0: E realmente uma entrada muito...
1: Afoita.
0: Sim, nota-se bem que a água não está quente.
2: Olha o vento.
3: No
2: olha
3: sábado estava.
2: Dela.
3: Pronto. Não sei quando é que isto foi, mas no sábado estava.
4: De qualquer
1: eu acho,
4: formas.
1: Acho uma inveja, de qualquer das formas.
3: Estás completamente.
4: Mas mergulhanças tão bom. Muitos, bom verão, boas férias a este casal. Quem também está de férias no Algarve, não admira, porque tem lá uma belíssima casa, é Luís Figo e Ellen Svedin. Estão a viver um verão de paixão. No Algarve, é assim que é comentado por quem os vê. O casal voltou à casa que tem há mais de 20 anos na Balaia e os registros mostram muita cumplicidade. Figo e Ellen, alheios a rumores, vivem a eterna lua de mel. Desta vez, em terras algarvias. Ora, aí está, naturalmente, um casal que nós trazemos aqui com alguma, Teresa, com alguma regularidade à Noite das Estrelas, porque realmente é um casal... Luís Figo continua a ser um ídolo para a maioria dos portugueses.
1: Sim, sem dúvida nenhuma. E ela também foi talvez das primeiras mulheres populares de jogadores daquela época, não é? E, porque ela era linda e continua a ser. E aquele casal sempre atraiu muito as atenções. E depois com as filhas e tudo isso acabou por ter dar-lhe assim um glamour a este casal que nunca passou. Já houve muitas ou boato, ou que fosse, não é? Crises, não sei,
4: sim,
1: deste casal.
4: Bem disto,
1: mas estão juntos, estão unidos e estão tão bem. E vê-se que há ali uma cumplicidade que ultrapassa tudo. Vê-se que é um casal que estão juntos há muitos anos. É uma... Que se conhecem muito bem. E estão ótimos os dois.
4: Estão ótimos. Eu estou preocupada comigo porque devo estar a ver muito mal. Porque a Ellen parece-me exatamente igual ao que sempre foi.
0: Sabes qual é a idade da Ellen?
4: Deve ter perto de 50.
0: 51. Está sempre bonita. Ela sempre foi uma mulher lindíssima. As filhas são lindas.
1: Sim, lindas, sim.
0: Mas ela sempre foi uma mulher muitíssimo bonita. O Luís Figo sofreu ali umas modificações na década de 80, salvo erro. Ele não faz, já não se lembra, mas ele tinha o cabelo comprido, assim, ondulado, e depois.
4: Eu acho que ele está melhor com a idade.
0: Muito melhor. Ele está um galã.
4: Sim,
0: eles fazem
4: está
0: um casal
4: acho que ele não
0: dos mais
4: sim,
0: bonitos.
4: Sim, a idade traz alguns danos, mas na Luís Figo, não.
2: Eles sabem conservar-se como deve ser. Ela continua obviamente bonita, tem um ar simpático, jovem, e em relação às outras situações é obviamente que eu acredito sim que eles tenham tido crises no casamento, mas todos os casamentos têm os seus períodos de crise. E o que interessa é saber ultrapassá-los e ultrapassá-los com inteligência, claro. E foi isso que eles fizeram. Eles souberam sempre dar a volta por cima. Agora, que tiveram crises, tenho a certeza absoluta,
3: que
2: as tiveram.
3: Mas este ano tem sido um ano de muito amor. Eu acho que é a segunda ou a terceira vez que nós aqui mostramos fases ou viagens ou momentos deste casal em que eles se mostram a passear, se mostram felizes, nas festas de aniversário.
4: Sempre aqueles bolos muito bons.
3: Os bolos de Madrid.
0: Eu não sei se vocês viram isto que o Ricardo disse, mas é verdade. Este ano é o ano que há menos separações.
4: É?
0: Então não é, o ano passado foi uma coisa terrível.
4: É verdade, já não me lembro, Mas calma, que o verão ainda não acabou, não é? Portanto.
1: Sim, pode ainda vir uma vaga de separações.
4: Pode vir aí uma vaga de separações.
2: Em comparação ao ano passado, de facto, não.
4: Pronto, para já estamos bem, mas também não vejo grandes romances a acontecer.
2: Pois não.
4: O que realmente...
1: Não anda para trás nem para a frente.
4: Não ajudam nada à Noite das Estrelas.
0: É verdade, também há poucos
4: romances. É uma malta que não colabora.
0: O que falas do Pedro Teixeira e pouco mais.
4: Sim, mas o Pedro Teixeira com a Matilde Reimão Nogueira, para já, para mim...
0: Não é nada.
4: Continuam a ser rumores, enquanto eu não vir uma fotografiazinha dos dois.
1: Ah, parece o Daniel.
4: Nos meldes.
2: Pois é.
4: Essa é que é essa.
0: Já apareceram aqueles amigos.
2: O tempo
0: de sempre
2: é muito bom para mostrar.
4: Porque, repara, eles trabalham juntos. Sim. Portanto, é natural que estejam juntos em várias circunstâncias.
1: Sim.
4: Pronto. Portanto, a mim o que me interessa é ver a coisa a dar-se. E, portanto, como vê, não temos pegado aqui muito na situação, mas estou a crer que em breve teremos aí alguma surpresa.
2: Mas a Ellen e o Figo, desculpa só juntar aqui uma outra informação, uma opinião, aliás. O facto de eles também mostrarem-se tantas vezes, agora ultimamente, em romance, também para mim é um sinal de que querem de alguma forma calar estes rumores, porque eles nunca se mostraram tanto.
4: Se é que eles ligam alguma coisa a esses rumores, porque há quem não ligue,
3: há quem não
4: é?
3: Liga, há quem não
4: quem
3: liga.
4: Também esteve no Algarve com, naturalmente, com a família, foi Martina, uma

0: das filhas de Figo e Ellen. Esta Martina namora há 5 anos com Luís Osório, que estamos a ver aqui na foto. Luís Osório é espanhol, é um jovem aristocrata espanhol, filho da modelo Blanca Suelves e do Duque de Albuquerque, familiar direto do rei de Espanha, Filipe VI. Portanto, enfim,
1: faz o quê,
0: digamos que é a nobreza espanhola com a nobreza do futebol. Isso?
2: Muito bem. Okay. Adorei isso que tu disseste.
0: Gostaste?
2: Gostei muito.
0: Sim, porque é verdade. O filho do futebol é um rei.
3: Completamente.
2: É pertença à nobreza.
0: Portanto,
1: ele faz o quê?
0: Hã?
1: Ele faz o quê, este jovem?
0: Isso é que eu não sei.
1: Não sabes?
0: Não sei, mas com certeza haveremos de saber. Pesquisando, devemos saber. Por acaso, é uma boa, bonita pergunta. É capaz de ser jurista, é capaz de ser advogado. Esta malta dá-lhe pó.
1: Acho que é a nobreza, eu gostava de saber o que é que ele faz, porque ela nós sabemos, não é?
0: É, eu acho que ele tem a ver com cavalos. Por acaso. Porque ela monta a cavalo, fazem provas.
3: É muito comum.
0: Não é esta filha do Figo que faz provas?
3: É esta.
0: Eu acho que ele tem a ver com cavalos. Deve ter assim umas quintinhas boas.
3: Pois, uma coisa
0: boa. Umas haciendas boas. Pronto. Mas devemos saber mais então do Luís Osório. Mas continuam as férias. Nós aqui não temos férias. Muitas das pessoas que nos estão a ver também não estão de férias. Mas gostamos de ver as férias dos outros. E Rui Figueiredo e Jéssica Antunes trocaram os estúdios da CMTV pelo Sol do Algarve. Os dois comentadores estão a aproveitar uns dias de descanso em família, acompanhados pelos filhos Isaac e Benedita. Uma pausa, aliás, merecida. E vamos ver o que têm andado a fazer, porque eles vão da praia, é praia, é piscina, é fado. Aí temos aqui o nosso
4: artista, exato, o artista, não é? Da família.
3: Dançarino, exatamente. O verdadeiro artista da família é este, completamente.
0: Ele é muito, mas é curioso, porque o Rui diz-nos sempre que a Benedita é que tem, às vezes, mais iniciativa e tudo. Mas nós também nos habituámos aqui muito a ver o Isaac, não é? No seu primeiro.
3: Sim, no seu primeiro.
0: Aí está.
3: Mas ela já é espevitadinha.
0: Diz que é muito. Diz que é uma força da natureza.
1: Só que o Isaac é a estrela da família. É.
0: O Isaac, pois, eu por acaso também acho.
3: Mas ela está a começar a chegar lá.
0: Mas sabes que...
3: Eu acho que vai ser um estrelato dividido.
4: Ele é muito protetor da irmã, é muito engraçado.
3: É muito giro, eles são lindos.
0: Olha lá, eles a dançar.
1: Acho que eles são diferentes, cada um à sua maneira, mas eu acho que o Isaac é algo que está com ele, porque nasceu com ele. Ele é claramente uma estrela.
3: E há aqui um grande trabalho, um belíssimo trabalho do Rui e da Jéssica, porque estes miúdos são educadíssimos. São atentos, são miúdos que se veem que são miúdos felizes.
0: Eles são muito acompanhados.
3: Completamente.
0: Sempre que estão com os pais.
3: É verdade.
0: Nas conversas, a Jéssica fala muito com eles, faz-lhes perguntas, questiona.
4: São aquelas crianças que fazem perguntas e ouvem respostas, porque, coitadinhos, a maior parte das crianças não têm essa sorte.
3: Pois não.
4: Os pais não têm tempo, não estão a ouvir, não estão com atenção.
0: Não têm paciência.
1: Não têm paciência.
4: O Rui e a Jéssica estão sempre atentos aos filhos. Sempre.
1: Eles abdicam de momentos que poderiam ter os dois. Para estarem com os filhos.
4: E com alegria, com alegria, não é? Com sacrifício.
0: Não. Eles gostam francamente disso.
2: Deixa-me sair aqui.
0: Já sabes
2: fora do
0: o
2: tema.
0: Que faz o namorado da Martina? Já.
2: Ele chama-se Beltrán Lozano.
0: E é
2: o namorado da Daniela. E ele é modelo.
0: Não é Daniela, é Martina.
4: Mas este é outro.
2: Este é outro, porque esta Daniela é filha do Figo também.
3: Esse é outro.
0: Mas estamos a falar da Martina.
2: Mas este é primo do rei.
0: E
2: do
0: o outro
2: rei...
0: é segundo primo também.
2: Então está tudo.
0: É tudo. É a nobreza com a nobreza. Vê lá, Luís Osório e Martina.
3: Vamos invadir a Zarzuela, tu vais ver.
0: Nós amanhã trazemos aqui tudo direitinho, tudo muito bem explicado desta família Figo, porque o que é que vai acontecer? Em breve vamos ter casamentos desta destes filhos todos, não
4: ou
0: é?
4: Ou seja, já namoram há 5 anos.
0: Já namoram há 5 anos e serão
3: a casar os cordões à bolsa.
1: Podem
0: aliás,
1: tão cedo.
0: O casamento Luís Figo foi um dos primeiros grandes casamentos em Portugal. No Arado, na Quinta do Pereira Cotinho. E que na altura havia imensa segurança e não houve fotografias nenhumas desse casamento. Foi o primeiro grande casamento.
4: Pois é, é o primeiro casal que eu me lembro assim tão mediático.
0: Foi realmente muitíssimo importante. Ora bem, mas Madonna é uma das figuras mais importantes do mundo e acaba de superar 68 velas. E continua a mostrar que a idade não lhe pesa. A rainha da pop escolheu a Grécia para celebrar, rodeada pela família e pelos amigos, numa noite muita música, dança e até pratos partidos. E também, para além dos 68 anos, há outro motivo, não é, Ricardo?
3: É verdade, ela está nomeada para os Music Awards da MTV, tem 11 nomeações, é a artista mais nomeada este ano. É a Madonna, não é?
0: Mas contra como é que tudo tem assim todo tantas nomeações, Daniel?
4: Em várias áreas, não é?
1: Porque o álbum dela, o Confessions 2, é definitivamente o álbum do ano.
0: É?
1: Considerado pela crítica como o álbum do ano, as músicas são absolutamente fabulosas e ela deu a volta por cima porque ela voltou em grande forma e toda a gente estava à espera que ela não voltasse tão bem, que fosse uma desgraça,
4: sim.
1: E de repente ela surpreendeu e volta de facto
4: cheia
1: como
4: de força,
1: uma Madonna,
4: é?
1: Que toda a gente conhecia.
4: E
1: estas nomeações são resultado disso.
4: E está com uma figura ótima, com uma cara rejuvenescida. Olha, outra que está rejuvenescida.
0: Eu estou muito contente porque as últimas vezes que vi Madonna em algumas figurinhas, achei que ela não estava muito bem, não é?
1: Mas aqui estamos a ver as fotografias.
3: Aqui estamos a vê-la
1: parada. Ela está uma bárbara.
0: Sim, mas nos vídeos que fez não se mexe.
1: Está bem, mas ela assim, quando vemos assim, está ótimo.
3: Ah, sim, e fazer ali um...
0: Não, é porque nós vimos-la cair, vimos-la subir para uma cabine de
1: choque
0: com dificuldade.
1: Ela é, obviamente, a rainha da pop, isso é indiscutível.
3: Claro,
1: e este disco, ela, aliás, outra surpresa que iremos ter é nos Grammy. E ela se ganha estes 11 prémios, que acho
0: mas
1: mesmo
0: pode
1: que
0: não
1: facilmente...
0: ganhar 11, pode ganhar 5 ou 6.
1: Mas pode ganhar os 11.
4: Pode ganhar.
1: Será inédito.
0: Não é
1: por isso, é porque o trabalho dela está tão bom em relação aos outros que é provável que ela possa ganhar. E na idade dela seria absolutamente inédito.
0: Sem dúvida nenhuma, ela já terá muitos prémios inéditos. Pois tu, Duarte, continuas nas tuas pesquisas. Chegaste a alguma
2: confusão? Já vi. Eu trabalho em moda e. Sim, trabalho em moda e administração.
0: Ah, pronto, muito bem.
2: Isto, Luís Osório, porque os dois pertencem
0: à realeza. À realeza, sim, à nobreza.
3: A
0: este é
3: coisa.
0: Filho do Duque de Albuquerque.
2: Agora, quem pertence à nobreza é mesmo a Madonna.
0: Ela, ah, sim.
2: Fantástica.
4: É. Outra nobreza, mas sim,
0: outra nobreza.
2: Eu acho que. Eu não percebi, estava aqui a ver uma coisa e não percebi o que é que disse, que ela parada é que estava bem. Mas é verdade. É verdade.
1: Sim.
2: Eu já vi que a Madonna tem dificuldade em andar e fui saber porquê. E elas, acho que está numa entrevista que diz que está com alguns problemas em articulações e ossos. Tal qual como eu, por exemplo.
3: Sim, que não é da Dora.
0: Eu acho que mexe melhor que a Madonna, por acaso.
3: Ela, quando esteve em Portugal há 3 anos,
2: nova,
3: já estava assim um bocadinho.
0: 78.
3: Quando fez os 65 anos cá, que aliás que foi aqui muito comentado.
0: Foi, sim, senhor.
3: Já um bocadinho.
4: Nós o que temos dito é que ela não deveria tentar fazer mais do que aquilo.
3: Claro,
4: não dar passo maior que a perna, sim. Neste caso.
1: Mas o caso dela é de saúde.
2: É saúde mesmo, porque é conforme as pessoas. Vocês veem uma série e não se esqueçam de uma mulher fabulosa, que é das mulheres que eu mais apreciava e continuo a apreciar, porque ela faleceu, mas continua muito viva entre nós, que é a Tina Turner. Tina Turner foi a correr em cima de uma grua, já devia ter para aí uns 70 anos.
1: 75. Em saltos altos e sem o ar.
0: Cada caso é um caso. Agora, o que é preciso é que as pessoas se adequem e se adaptem às suas características e às suas
4: limitações.
3: Mas eu acho que a Madonna conseguirá fazer tão cedo.
0: E cá, subir para cima de uma cabine de disco jockey, claro que não podia resultar aos 60 e tal anos, não é?
1: Mas não é, o problema dela não é a idade, o problema são a saúde dela.
3: Desculpa,
0: eu sou super saudável e não me posso pôr assim a subir para uma cabine de disco
1: jockey. Vamos dar um exemplo da Tina Turner, que tem 75, o
0: sono. No final do programa eu subo para
1: aqui. Não, gatinha.
0: Não, eu no final do programa acabo o programa ali em cima.
1: A subir e gatinhar.
0: Sim.
1: É isso que eu estou a dizer.
4: Tu,
1: vamos,
4: tu não,
1: um, dois,
4: tu
1: três.
4: Não faz,
3: ai, que
4: é
3: grande momento. Vai, vai ser
0: tudo. Apesar de tudo, não é adequado à minha idade.
1: Pois, mas estávamos a dizer
3: sim,
1: que o problema
3: a preparação
1: da Madonna
3: física dela também é
1: a saúde,
3: outra, não, é?
1: Não é a idade dela.
0: Pronto,
1: o Duarte acabou de dar o exemplo.
0: Mesmo
1: da Tina
0: a idade
1: Turner,
0: não é adequada
1: 75...
0: a certas cabriolices, desculpa.
1: Oh. Ah!
3: Pai, mas bela festa, isso, foi
2: isso.
3: Bonita.
2: Não fomos em cidade, que eu nem gosto de falar nisso.
0: Muito bem. E tudo aconteceu em Corfu, não é?
3: Exatamente.
0: Sim, Corfu. Muita música, boa
2: todos,
0: comida, boa bebida.
3: Para ti,
0: pratos para dar sorte, não é?
4: Sim.
1: Também é uma tradição grega.
4: Os espíritos, não é?
0: Tradição grega. Os espíritos, tem sorte.
4: Tem sorte, pois.
0: Digo eu.
2: Os filhos, os amigos, o namorado.
3: Foi mas, uma grande festa. Mas com, grande festa. Não era muita gente que estava.
1: Não estava.
3: Mas já o ano passado também não estava. Há dois anos.

0: Esse também não. Não é muita gente que ela junta.
1: Não.
2: Ela junta
1: sai caro,
2: mas
1: ela não foi para visitar os mosteiros e também por isso
0: costuma,
1: é que ela foi para
0: ir sempre.
1: É?
0: Já o ano passado em Itália o fez. Portanto, ela gosta de...
2: Ela gosta de arte.
0: Aproveitar e de
2: portanto,
0: visitar coisas.
2: E é uma mulher culta.
1: Muito bem. Hoje também foi um dia muito especial para Fernanda Andial e Sara Vidal. O casal batizou o filho mais novo, Fernando, que nós anunciámos aqui o nascimento, o Fernando, que tem apenas um ano. O casal partilhou nas redes sociais alguns momentos mais emotivos da cerimónia, um momento de fé, mas acima de tudo, de muito amor em família. Portanto, ali está o casal com o Fernando. Olha que ele para um ano está grande.
0: Está grande.
1: Não é? Está grande, está bonito.
0: Ele tem um ano e qualquer coisa. Eu acho que é de abril, março, abril.
1: O menino é de... É capaz de ser.
3: Mais,
1: eu não me lembro propriamente quando é que ele nasceu, mas lembro-me de... não tinha a ver com o Festival da Canção, não foi um bocadinho depois do Festival da Canção?
4: Foi porque ele era para entrevistar à altura.
1: Exato.
4: E ele teve ali um problema que, entretanto, o bebé nasceu.
1: Portanto, ele é de março, abril. O menino é de março, abril. Portanto, tem um pouco mais que aqui um ano. Como sabem, tem uma mana também. A menina que eu penso que é Beatriz, não é? Posso estar enganada?
0: Não. Beatriz é a do Miquel Carreira.
4: Vê lá.
1: Mas eu acho que são as duas. Têm as duas o mesmo nome. Mas já vamos saber isso. Vamos agora ver aquilo que Fernando Daniel disse sobre este batizado. O que ele desejou ao filho. Ele disse, meu filho, que os que te celebram nunca te falhem. Que os que te rodeiam não te abandonem. Que o sintas também no teu coração, como eu o sinto no meu. Portanto, são palavras muito simples, a Teresa, mas muito sentidas.
3: Sim, a ver se que é de uma pessoa que escreve letras para canções.
1: É, não é? Ai, tu achaste melodioso.
3: Achei. Achei que podia fazer musicar e pronto, e cantar. É bonito, tem uma cadência,
1: quem
3: não é?
1: Quem sabe aquilo é tirado de alguma música dele.
3: Pode ser.
2: Ou pode ser uma música nova.
0: Ou pode ser ainda, exatamente.
3: É uma cadência ali.
0: A menina chama-se Matilde.
1: Matilde, exatamente. Exatamente, eu sabia que era assim um desses nomes.
4: Quase como um da tua neta.
1: Minha neta é Matilda. E portanto, os parabéns naturalmente a este casal, que eu não sei se vão ficar pelos dois filhos. Na tua teoria, Duarte, os cantores têm menos tempo, não é? Têm menos filhos.
4: Conforme os homens e as mulheres, um cantor pode ter mais filhos, ou uma cantora não poderá ter tantos filhos porque a sua profissão não lhe permite.
1: Não é o caso de Carolina dos Landes.
0: Ah, pois.
4: A Deslandes já tem uma data deles, pois tem.
1: Sim, acho que tem 3 ou 4.
0: Já lhes perdemos a conta.
1: Acho que tem quatro.
2: Vocês estão exagerados, meu Deus.
0: Mas são imensos.
2: Não, eu, Ricardo, já perdemos a conta. Pelo amor de Deus. Também não é.
0: Mas acho que o Fernando, para já, não está a pensar nisso.
1: Não? Ah, porque a menina entrevistou o Fernando este ano, não é?
0: Fiz dessa pergunta.
1: É verdade. Aliás, o Fernando este ano teve mais um filho, que é o Estúdio.
0: Exatamente, que é lindo de morrer.
1: O Estúdio, a empresa dele, de facto, foi aqui um grande investimento de futuro também, que eu espero que esteja a trabalhar muitíssimo bem. Quem ainda tem tempo e tem dinheiro para ter mais filhos, mas só tem uma filha, é Chris Evans. Chris Evans e Alba Batista só têm uma menina, Alma Grace, que nasceu em outubro de 2025. O ator está rendido à filha e admite que a paternidade lhe mudou completamente as prioridades. Chris foi pai pela primeira vez, exatamente em outubro de 2025, diz que agora precisa de uma boa razão para sair de casa para trabalhar. E há uma confissão que derrete qualquer coração. Chris diz que chega a ter saudades da filha, mesmo quando está com ela ao colo. Aqui temos o casal. É claro que este casal, se quisesse, podia ter, enfim, muito, muito mais filhos. Mas Alba também tem a carreira dela,
2: claro,
1: não é?
2: Sim.
1: Daniela, e portanto...
2: Sim, eu acho que os casais, poder ter, se estamos a falar de dinheiro, ok, muito bem. Mas para mim, ser pai e ser mãe é mais do que só ter dinheiro. É ter disponibilidade emocional e ter compromisso e responsabilidade para criar filhos, não é? E isso é o que muita gente não tem. Muita gente tem muito dinheiro e não tem o que é mais importante. E se calhar pessoas que gostariam muitas vezes até de ser pais e não conseguem, e têm essa responsabilidade. Mas aqui neste caso, ele quando diz que precisa de uma boa razão, há uma boa razão.

0: casal para sair de casa e ir trabalhar, que é para prover para a família.
1: Sim, pois, que ele ganha mal. Ele ganha mal. E eu penso que na última vez que vi as estatísticas dos... aquelas listas que saem como os mais bem pagos, Chris Evans estava no segundo ou no terceiro lugar. Porque ele tem feito, só este ano fez dois filmes para a Marvel. Portanto,
2: a linha do superior dá sempre
0: portanto, deve ter sido uma lista da internet, mal. Provavelmente.
1: Não sei, foi uma lista que eu achei graça. E
2: porque, quando comparam,
1: e porquê?
2: Porque se é o super-homem que ganha mais,
1: o nome do Chris Evans ressalta-me em listas. Porquê? Porque é casado com uma portuguesa e, portanto, sim. Eu quero saber se ela está a ser bem tratada, se lhe falta alguma coisa ou não lhe falta. Agora, ela também ganha bem, ainda recentemente, acho que está a estrear um filme.
3: Está.
1: Alba Batista,
3: está,
1: não é?
3: Está para este ano. Eu penso que outubro, novembro, nós demos conta até aqui da estreia, portanto, sim, ela não está parada.
1: É no início de setembro.
3: É?
1: É. Que estreia.
0: Eu acho que eles se vão revezar porque não, por causa da bebé não vão estar os dois a trabalhar, não é?
1: Pode ser, ou não. Pronto, ou levam com eles, podem levar a bebé.
0: Sim.
1: Não é? Muitos casais fazem isso.
4: Vocês, portanto, filhos, mas os casais de Hollywood têm um ou dois filhos biológicos e têm muita tendência de adotar. Porque a vida muitas vezes não lhes permite a gravidez e aquelas coisas como Nicole Kidman, como Madonna, como essas pessoas todas. Têm tudo filhos muitos adotados. Adotam, optam por adotar.
0: E outros são por barrigas de aluguer.
3: Sim, também.
1: Bom, de qualquer das formas, vamos ver o que Chris Evans disse a respeito da filha.
5: It's as a new girl dad, what's been the most unexpected part of fatherhood so far? Oh man, and I guess it sounds a little cheesy, but not to other parents. How much you miss them, you know, we'll put her down for a nap, and I'm just like, oh, I just want to see what she's looking like on the baby monitor. You miss her while you're holding her, you know what I mean? It's a strange feeling, you just want to be around her all the time.
1: Pois é, era exatamente aquela coisa de ver a bebé no monitor, toda a gente faz isso, não é?
0: É a sensação de primeiro filho.
1: É de primeiro filho, pronto. De qualquer das formas, Chris Evans também esteve agora em evidência, também porque fez uma campanha com animais, com adoção de animais. Eles têm cães adotados, ele e Alba Batista. Cães, aliás, que não adotaram bebés, já adotaram séniores. E, portanto, também é um contributo muito importante. Exatamente. Para a causa animal, não
3: Eu ia dizer que também tenho saudades de ver esta bebê.
1: Nunca a viu.
3: Por isso mesmo. Eu adorava, gostava
1: Nós
3: muito.
1: Nós nem vimos a Alba Batista grávida.
3: Eu gostava muito de ver. Eu sei que eles não vão mostrar tão cedo. E não sei se nos próximos anos, tendo em conta
0: a fotografia que apareceu, a primeira que ele está com uma bebê ao colo, ou era a Alba Batista?
1: Não sei, apareceu uma fotografia com alguém ao colo.
0: Não era a bebê. Só que tinha o lead, não era a bebê.
1: Não, estão a brincar, não sei.
0: Não estou a brincar, estou a falar sério.
1: Que eu não estou a perceber. Ah, estão no chão a brincar.
3: Pois, não.
1: Mas com a bebê ou sem a bebê?
0: Não é esta, é a outra.
1: Vamos lá ver as fotografias todas. Daniel
0: também
1: tem...
0: não é esta.
1: Não, a Alba parece filha dele, mas não é.
0: Também não é esta.
1: Não é esta.
3: Uns anitos.
1: Esta sim.
0: É a Alba. Pronto.
1: É a Alba, também isto parece
3: que
1: é
3: a minha
0: com um lido por cima.
3: Até a minha andava de boné com 10 meses. Bem, podia.
1: Pronto, podia com boné e tudo.
3: Com 10 meses.
1: Podia.
0: Está tudo doido.
1: Podia.
0: Podia. Meu filho aos 10 meses tinha boné.
1: Era uma bebé cabeçuda.
4: Deixa-me realçar aqui uma coisa. Maia, aqui neste casal, que eu acho muito importante e gostava muito que nós portugueses começássemos a fazer isto. Eu próprio deveria fazer, não fiz ainda, que é esta adoção de cães mais velhos.
1: Eu sei, eu já tenho recentemente um cão com 12 anos, e que estava
4: muito debilitado e neste momento muito. Está, mas os estrangeiros fazem muito isto, irem buscar os cães mais velhos. Toda a gente tem a tendência de buscar os bebés e ir buscar um cão disto é muito nobre, é muito nobre da parte das pessoas, que eu acho uma coisa muito bonita.
1: Eu tenciono dedicar a minha vida aos cães mais idosos. Não estão idosos como o meu Woody, mas o meu Woody foi abandonado para morrer e, portanto,
2: é terrível,
1: não morreu e espero que não... Ainda então, dure mais
4: e recuperou
1: uns
4: muito, eu vejo lá no jardim, a volta da perceber.
1: Está ótimo. Está um maluco.
4: Eu estava com ar muito velhinho quando foste buscar e agora vê-se que tem um cão feliz, mesmo para os outros cães.
1: Estou desconfiada que ele começou a ouvir qualquer coisa.
4: Ah, isso és tu que falas muito alto.
1: Vamos ver.

0: Eu falo muito alto, Paulo. E o meu sonho é fazer uma capa de uma revista com o meu Woody, como fez o Bad Bunny, que tem uma nova estrela na família, e desta vez não é ele, é Sansa, a beagle do cantor porto-riquenho. É a capa da Dogue, o projeto da Vogue dedicado ao universo dos animais. Num ensaio fotográfico digno de uma verdadeira celebridade, Sansa surge num jantar, a imitar um jantar romântico, com o dono. E parece que esta fama lhe assenta tão bem quanto ao próprio Bad Bunny. Aí temos a Sansa. É uma cadela relativamente nova, não é? 4 anos, não é?
1: É nova.
0: 4 anos.
1: Embora seja uma raça, isto é um beagle, não é?
0: É um beagle.
1: Eu tive uma vez um, e os beagles são impressionantes. Até buracos da parede fazia. São cães que correm muito e são cães de caça e são muito inquietos. É muito difícil muitas vezes educar estes cães. Mas este é muito bonito e tem um ar
0: amorosíssimo. Esta parece estar bem educada e nem come, nem nada, é porque aquilo se calhar é falso. E ela...
2: Só pode.
0: Aliás, ela está com o ar a dizer, mas o que é isto que me estão a pôr aqui no prato?
3: Aquele pratinho ali à frente era bom para uns cães que eu conheço.
0: Pois, mas aquilo se calhar é esferovitos ou coisa assim.
2: Ou foi não, depois,
4: pode
2: depois
4: ser comida verdadeira.
2: Em pós-produção?
0: Pode ser. É o que eu acho também. E ela não está sequer a tentar chegar só para aqui.
5: Ah,
0: não,
5: se calhar sentiu um cheiro e aquilo não cheirou nada assim muito bem.
0: Pois, podem ter posto ali qualquer coisa para ela.
5: É para ela não comer.
0: Para ela não gostar. A verdade é que a Dogue é uma revista que faz parte da Vogue, dedicada a donos e aos seus cães. Adores famosos. E aqui temos vários cães que estão a competir para uma capa, para ganharem a capa. O prémio da melhor capa.
2: Meu Deus,
0: acho que
2: é lindo.
0: Eu adoro galgos, eu se fosse cão, era um
5: galgo. Mas esta capa é poderosa.
0: Esta é está com problema, não é? Um pointer.
2: É difícil votar.
0: É difícil, há mais, mas a que nós temos aqui são estes, Eu votava no galgo, é um galgo, um afgano, um galgo do Afeganistão.
1: Tu tiveste galgos?
0: Tive, eu fui criadora de galgos.
1: Eu lembro disso.
0: Eu fui criadora de galgos e, portanto, sim, tive estes cães. Bom, mas voltamos aos bebés, porque a princesa Eugénie, já falámos aqui, como sabem, filha de... de André,
2: Príncipe André,
0: que já não é
2: príncipe.
0: E Sarah Ferguson teve este bebê em Lisboa. Falámos disso. Nasceu em Lisboa, mas não nos disse, ninguém nos disse como é que a bebê se chamava, não é? Mas já sabemos.
4: Era um mistério, já há 2 semanas.
0: É Adelaide.
2: Adelaide Elizabeth.
5: Adelaide.
2: Anine, penso que é assim.
4: Anina.
2: Anina, exatamente.
5: Anina
0: Adelaide Elizabeth, Alina, depois mais os apelidos todos, não é?
5: Anina Brooks.
0: Não sei quem, não sei quem, não sei quem.
4: É Brooksbank.
2: Brooksbank é o apelido do pai.
5: É o pai. Como é que é, Brooks?
0: A menina nasceu crescida, não é?
2: Sim,
5: nasceu grandinha.
0: Está é uma menina bonita. O nome português justifica-se também.
4: Não, o nome
0: também
4: não é português.
0: Porque esta criança
4: Adelaide
0: vai estudar em Portugal.
4: Adelaide é um nome alemão que também se usa em Inglaterra. Até
2: e
4: o
2: cá,
4: nome
2: da,
4: e cá também, mas não
0: pois
4: é um nome português.
0: Pois é um nome multilíngua.
4: O nome na sua origem era alemão, porque a cidade de Adelaide... Até houve uma rainha, não é? Que será a tetravó desta Eugénie. E essa rainha Adelaide deu nome à cidade de Adelaide na Austrália.
0: Muito bem. Mas aqui em Portugal, se ela for para uma escola, se lhe chamarem Adelaide, todos percebem.
2: Está certíssimo.
5: Sim, porque nós também temos cá
0: Adelaide. Sim, senhora. Portanto... que nós sabemos que os meninos vão estudar em Portugal, não é?
2: Exatamente, o objetivo deles é esse, sim. Aliás, o nascimento desta menina ser aqui, nós demos essa notícia também, o facto de ter acontecido em Portugal, já há aqui uma preparação para a vida deles se concentrar mais em Portugal do que no Reino Unido.
5: E eles mostram a bebê.
0: Mostra o bebê. Portanto, Cris e Alba, façam a foto de seguir estes bons exemplos, não é?
5: Pelo menos o Ricardo poder dizer alguma coisa como deve ser, não é?
2: Eu gosto de ver.
5: É o que eu estou a dizer, mas ao menos dizes com propriedade, porque viste.
2: Exatamente.
5: Não, claro. Não é assim, vejo no teu sonho.
4: Também não tem que ser feia.
1: Propositadamente cá a Portugal.
2: Não se sabe.
0: A Sara?
2: Não há confirmação.
1: Não há confirmação.
0: Ela passa a vida cá metida, não tem
1: onde estar. Mas isso foi vista da comporta.
2: Mas isso foi já há um tempo e nós
5: estamos... Isso já foi há um tempo.
2: Desde que a bebê nasceu, falou-se nisso até na imprensa inglesa, mas sem confirmação.
5: Ela teve cá quando o ex-príncipe foi preso.
0: Pois, e ela é vista algumas vezes ali pela zona de Melides a fazer...

0: fazer compras.
1: Ah, não podemos dizer que ela tem mau gosto. Tá,
0: diz
1: tá
0: que ela vai.
2: Não, ela tem mau gosto.
1: Ela tem uma parte dela é muito mau gosto.
0: É uma bela casinha, cá ter um quartinho para ela, não é?
3: Sim. Eu nunca me, digo, nunca me digam que há pessoas que têm bom gosto quando eu me recordo dela lamber um pé de um homem muito feio.
0: Que mas isso não é uma questão de gosto, é uma questão de fetiche e perversão.
2: Mas também gosta ou não gosta de
4: ser feio?
3: É o pé, o homem que era feíssimo, o homem muito feio.
0: Mas ela também não estava a beijar o pé.
1: Não tinha nada.
0: Bom,
1: mas eu posso mandar beijinhos? Um beijinho? Posso mandar um beijinho?
0: Podes. Para os pés de alguém?
1: Que coisa. Achas que eu sou
3: dessas coisas? Vais mandar para os Estados Unidos?
1: Não, vou mandar um beijinho a duas primas minhas e a um sobrinho meu.
0: Faz favor.
1: Eles pediram.
0: Faz favor.
1: Um beijinho à minha prima Níria, à minha prima Zaira e ao meu sobrinho Júnior.
0: Estão cá.
1: Eles veem o programa, gostam de ver o programa e, portanto, disseram mandar um beijinho para nós.
0: E inteiramente um beijinho e eu aproveito para mandar um beijinho a todas as pessoas que nos veem, que merecem, não é?
3: Eu vou dizer o nome delas.
0: Ok.
3: Das pessoas todas.
0: Trouxeste a lista telefónica. Bem, eu tenho agora que vos confessar o seguinte. Eu tenho os meus gostos musicais, claro, como toda a gente. E nesta música final... hoje resolvi trazer-vos um dos meus gostos musicais. Nobel é o nome artístico de Pedro Fidalgo, um músico de Amarante que saltou para a ribalta com belos temas cantados em inglês. Lembram com certeza do Annie, que foi o tema talvez mais cantado de Nobel, embora ele tenha imensos temas, que muitas pessoas ouvem o tema, ouvem-no a cantar em inglês e pensam que ele não é português. E na verdade é português. Apesar de tudo, Nobel diz que havia uma pergunta que toda a gente lhe fazia: porquê é que não cantas em português? Porquê é que não canta em português? Eu própria estive com ele a uma dada altura no Porto, assisti a um concerto dele e perguntei-lhe: mas porquê é que o menino, sobrinho de sua tia, não canta em português?
1: Ele é teu sobrinho.
0: É meu sobrinho, toda a gente é meu sobrinho.
1: Ah, pois é.
0: Pois, tu também és meu sobrinho.
1: Não, eu não.
0: Tu és, todos são meus sobrinhos.
3: Tu é que não sabes.
0: Bom, e portanto, olha, se Jorge Nuno Pinto Costa me chama, tratava por tia, qualquer pessoa pode ser minha sobrinha, não é? Portanto, no sentido em que não há idades na...
1: Não há idades para isso.
0: Nem estatuto. Bom, portanto, Nobel lançou agora o tema Desesperado, o seu primeiro tema em português. É dono de uma grande voz, de uma grande presença, é um showman. Vamos ouvir Nobel em português. Desesperado.

0: Bonita música?
1: Muito bonita.
0: Gostou?
1: Muito.
0: Sim,
1: muito
0: senhora. Mesmo. Portanto, uma boa aposta do Nobel cantar em português.
1: Completamente,
2: pode
1: que continue.
2: Pode continuar a cantar em português.
1: Fantástico.
2: Também.
0: Pode, sim, senhor. Pode até entremear, não é? Intervalar, enfim.
3: E pode fazer um dueto com Nininho Vaz Maia, porque as vozes são muito parecidas.
0: É capaz. Esta é uma voz mais grossa, não é? O Nobel tem uma voz muito intensa.
3: Não, ele trabalha mais os agudos.
0: É, gosto imenso.
3: Sem os graves, aliás.
0: Uma belíssima aposta. Também uma belíssima aposta é que hoje temos Daniela Polónia nos Jornal da Meia-Noite, que é uma raridade, aproveitem, porque se calhar é só hoje, porque de facto é raríssimo acontecer. E eu, como sabem, sou mulher de palavra e por isso vou mesmo acabar o programa em cima da mesa, para mostrar que Madonna, segura aí, Daniel, mas acompanha-me, se faz favor, que é para eu ir falando e ouvirem-me, que Madonna comete excessos que já não são para a idade dela. E eu vou fazer uma figura à Madonna, espero não fazer tão mal. Atenção, que nós aqui, como estamos sentados, não caprichamos na roupa totalmente, não é? Podia estar de calções, estou de calças de ganga, enfim. Ora bem, a Daniela, então acompanha-me lá, que eu vou ver se ainda tenho, consigo fazer coisas que já não são para a minha idade. Caso por mim, se fosse a Madonna, já tinha caído por aqui abaixo. Mas eu ainda cá estou. Portanto, até amanhã. É isso, vamos embora. Amanhã estamos de volta.
4: Ok.
5: Bem, em ótima condição física, fechamos aqui a Noite das Estrelas. Dentro de instantes, temos a conversa da semana com o Duarte Ciopa. A nossa Ágata Rodrigues vai estar à conversa com o Duarte depois deste intervalo.
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10: Seja bem-vindo a mais um Ciopa Convida. A minha convidada de hoje é um rosto bem conhecido dos portugueses, com um percurso marcado pelo profissionalismo e com uma enorme capacidade de comunicação. Começou como jornalista e hoje está ligada ao entretenimento. Falo da apresentadora Ágata Rodrigues. Olá, Ágata, muito obrigado por estares aqui comigo.
11: Eu é que agradeço. Obrigada, Duarte, pelo convite e por finalmente estar no Ciopa Convida.
10: Já tínhamos esta entrevista agendada, mas estava difícil, porque tu também tens tido aqui, isto depois do Mundial, tudo isto, tiveste aqui muito trabalho e tiveste trabalho também fora de Lisboa, e então atrasámos, mas agora estamos aqui para falar os dois de uma conversa que eu acho que as pessoas vão gostar muito. Vamos conhecer o outro lado da Ágata, que é importante, e se calhar começo já por falar que tu nasceste no Porto. E como é que foi a tua vida no Porto, em criança? Eras traquinas? Eras mais calma? Eu acredito que fosses calma, mas...
11: Pois, tu já me conheces um bocadinho bem, não é? E sim, realmente não era uma criança muito calma. Era uma criança um bocadinho traquina, mas acho que nunca dei grandes dores de cabeça aos meus pais. Eu era muito faladora perguntava sobre tudo. Então deixava os meus pais às vezes com aquelas de como é que ela sabe...

0: De onde é que ela tirou isto, não é? Era uma criança assim um bocadinho irrequieta nesse sentido. Mas foi uma infância muito feliz. Eu nasci no Porto e vivi praticamente a minha vida toda no Porto até aos 29 anos. Depois vim aqui para Lisboa. Mas foi uma infância muito feliz, com uma família muito, muito grande. Muitos primos, muitos tios. Com uma infância em que brinquei muito com os meus primos. Nós morávamos todos no mesmo sítio. Isso é uma coisa engraçada, aconteceu. São muitos irmãos que a minha mãe tem e todos vivem ali pertinho, quase na mesma rua ou duas ruas abaixo, e então isso criava-nos ali aqueles hábitos muito saudáveis, eu acho, de brincar com os primos e depois ir sempre, antes de ir para casa, ir sempre dar o beijinho aos avós. E bom, foi assim que eu cresci, e muito
1: uma bem. Infância muito, muita família. Sabes que eu... vim a conhecer algumas coisas que não conhecia. Eu não sabia que a tua mãe, quando tu eras criança, chamava-te a Maria Vai Com Todas. Porquê?
0: Pois, porque eu era aquela
1: eras criança, muito comunicativa já.
0: Muito, e eu gostava imenso de falar com as pessoas. Eu era aquela criança, e hoje em dia ainda sou, já adulta, mas ainda sou assim, tenho essa característica. Eu sou capaz de estar numa fila, à espera para ser atendida a alguma coisa, e estou a falar com a pessoa que está à minha frente ou atrás de mim, e eu acho que era isso um bocadinho também da minha mãe, que a minha mãe também é assim muito, muito comunicadora. Mas lá está, a maioria vai com todas, porque nunca fui uma criança que tivesse aquele receio ou medo de ir com alguém. Não, bastava a pessoa falar comigo: olá, estás bom? Sim, vamos lá. Era uma converseta logo pegada.
1: Olha, o teu pai tinha uma característica muito, muito curiosa, é que ele gravava tudo o que fazias, tudo. E entretanto... vem-se a descobrir que a Agatha tem o dom da comunicação já quando era pequenina, porque nestes vídeos, nós hoje fomos ver estes vídeos, vimos a Agatha logo muito em criança a falar para a câmara diretamente.
0: Isso é engraçado, que durante muitos anos da minha vida essas memórias, quer dizer, apaguei-as, ou seja, o meu pai, e sou muito grata ao meu pai, porque na altura ele adorava esta ideia de poder fazer reportagens. Portanto, ele comprou uma câmara de vídeo daquelas pequeninas e gravava tudo, mas horas a fio. E eu achava interessante ele estar a gravar, e punha-me à frente, e hoje em dia tenho essas gravações, punha-me à frente e falava diretamente para a câmara a dizer: olá, eu sou a Agatha, estou aqui na praia de São Rafael, no Algarve, e estamos a ver o mar, e aqui estamos a ver aquelas pessoas na areia. Portanto, era na altura uma reportagem mas engraçado que, Duarte, eu durante muitos anos, depois aquilo, quer dizer, esqueci-me que tinha aqueles vídeos, sabes?
1: Passou.
0: A vida foi passando, e só quando venho, enfim, a fazer televisão, é que o meu pai me diz: eu tenho aqui umas coisas para te mostrar que tu não vais acreditar, já não te lembras. E não me lembrava. E são...
1: Que idade tinhas na altura, Agatha? Uns 5 anos para aí, não?
0: Talvez. Sim, uns 5, 6 anos.
1: Aquilo que eu li deu uma sensação que tu eras ali entre os 4, 5, 6.
0: Exatamente, 5, 6 anos, e lá está. A partir desse momento, até mais ou menos ali aos 9, 10 anos, tenho vídeos meus a fazer reportagens. Mas quer dizer, repara, reportagens, coisas que me vinham à cabeça. Claro. Às vezes mandava beijinhos para a minha tia: beijinhos, tia, estou aqui de férias. Quer dizer, na esperança que ela visse aqueles vídeos, não é? Que depois eram reproduzidos às vezes no Natal.
1: E
0: mostravam à família. Mas quer dizer, é engraçado, porque eu acho que isso são tesourinhos que guardo com muito amor e carinho, e sou grata ao meu pai por gostar de filmar e por ter isso.
1: É muito giro. Agatha, eu sempre te conheci, já te conheço há vários anos, e sempre te senti uma mulher com um grande sentido de família, e tens um grande amor pela família. O que é que tu sentes que os teus pais te transmitiram?
0: Isso mesmo, a família. Os meus pais são, para já, têm 37 anos de casados. Segundo, são duas pessoas que sempre trabalharam em prol da família. Eu tenho memórias do meu pai a trabalhar e a chegar a casa cansado, mas tinha sempre tempo para falar comigo, para conversar comigo. E a minha mãe igual, a minha mãe é uma mulher que o sonho da vida dela era ser mãe. e eu senti-me mesmo como o presente da vida da minha mãe. Muitas das vezes, até em família, as pessoas dizem: ah, a tua mãe é Maria do Céu, é uma mãe galinha. E eu às vezes brincava com isso: é uma mãe galinha. E que sorte tenho eu de ter uma mãe galinha, que era a mãe que

0: presente sempre, em todos os momentos da escola. Quando eu chegava da escola à casa, a minha mãe estava lá. Portanto, é um conforto impressionante e um privilégio sentir-me uma filha tão amada e tão querida. Portanto, eu cresço a saber que a minha mãe sempre me quis ter, que era o sonho da vida da minha mãe me ter. E isso é um privilégio, eu acho.
1: É muito bonito. Sabes que eu já estive algumas vezes com os teus pais e esse amor sente-se, tanto por ti como por teu irmão.
2: Sem dúvida.
1: Porque vocês são os dois muito unidos, os irmãos são muito unidos, e há pouco tempo nós passámos aqui uma reportagem que tu estavas em Ibiza com o teu irmão e vocês costumam sempre passar férias juntos. Mas esse amor sente-se muito do teu pai para a tua mãe, com... Vocês quatro são um clã, são muito, muito unidos, com mais pessoas que já lá iremos, porque Sim. Há mais membros da família que já lá iremos. Há uma situação muito engraçada, é que os teus pais sempre te apoiaram em tudo, sempre. Mas há uma parte da tua vida em que tu dizes, eu quero ser maquilhadora e quero estudar para fora. E Sim. O teu pai aí disse, Ágata... aconselho-te a repensar.
0: É verdade, os meus pais sempre me apoiaram em tudo, mas Duarte, quando eu digo em tudo é mesmo nas maluqueiras. Eu era muito miúda e o meu pai trabalhava na área, era diretor comercial de uma empresa que vendia cosméticos e produtos de cabeleireiro, e portanto eu, claro, menina, não é? Cresci nesse meio e achava o máximo o meu pai trabalhar com profissionais dessa área. E portanto, na altura cresceu o meu amor pela maquilhagem, e também sempre fui muito feminina. E a minha mãe sempre me apoiou em tudo, mas quando eu digo em tudo mesmo, porque eu tinha talvez 12 anos, não tinha mais, e fui a uma cabeleireira, que o meu pai conhecia muito bem, e saí de lá com o cabelo pintado, cheio de madeixas, e a minha mãe disse, ai, não era suposto, mas riu-se muito. Portanto, naquela altura eu cheguei à escola e, ai, Ágata tem madeixas no cabelo. Eles sempre me apoiaram em tudo, nestas maluqueiras. Então eu, na altura, desenvolvi um grande amor pela maquilhagem, gostava muito, lidava inclusivamente com, enfim, por força do trabalho do meu pai, que era diretor comercial dessa marca, com uma grande profissional da área internacional, posso dizer, era a Dani Sands, que era a antiga dona, ela entretanto já vendeu da Makeup Forever, que é uma marca muito conhecida, profissional de maquilhagem, e eu na altura tinha o sonho de ir para fora e tinha esta possibilidade de conhecer, como conhecia a Dani Sands, podia fazer o curso dela em Paris. E o meu pai, na altura, não achou que eu estivesse a falar a sério. Como assim eu ir para fora estudar maquilhagem? Quer dizer, calma. E nessa altura ele disse-me, minha filha, sabes que a mãe e o pai te apoiam em tudo, mas tu não podes deixar a faculdade, não podes não ir para a faculdade, tens que estudar, depois tirares da faculdade, se tu quiseres logo ser o que tu quiseres, vai. E portanto, com muita pena minha, tive que pensar noutra ideia, noutro rumo, mas gosto muito dessa área, sou muito feminina, gosto muito dessa área. Olha, e cheguei a tirar o curso.
1: Ágata, quero aqui tocar num assunto que é um assunto que eu já presenciei e acho que é um assunto muito sensível para ti. Tu és uma mulher de família, sempre foste, e há pessoas muito especiais na tua família. Inclusive há uma pessoa que eu já tive o privilégio de conhecer que te incutiu sempre na união da família. Quem são essas pessoas?
0: São os meus avós maternos. O meu avô Joaquim e a minha avó Irene são duas joias que eu tenho na minha vida, mas sublinho o meu avô Joaquim porque é um homem que eu admiro muito, que é um homem que teve uma vida muito dura. Muito dura mesmo, trabalhou, portanto ele nasce em Santa Marta de Penaguião, pleno Douro, e acaba por trabalhar como ali no vinho, não é? E ele fazia, retirava o sarro das pipas de vinho, portanto era um trabalho que não era nada nobre, não era um trabalho, e que ele fazia desde os seus 8 anos.
1: Todos os trabalhos são nobres. Sim. E ele, eu que o conheço, ele é um homem de uma nobreza incrível. É
0: maravilhoso.
1: Muito educado para as pessoas, ele é impressionante, e tu é a única coisa que eu te conheço que leva-te ali à lágrima sempre.
0: É verdade, estamos aqui a falar e estou a tentar conter-me porque é mesmo, enfim, é uma joia para mim, é uma pessoa que lá está, eu admiro, porque esta dureza que ele teve durante a vida, e é um homem muito duro, de muito trabalho, ele tem de igual proporção esta emoção e deixa-se emocionar, sabes, isso é muito bonito, deixa-se emocionar

0: pela família.
1: E depois é muito bem formado.
0: Sem
1: porque ele aos netos dizia-te, como dizia a ti, preservem sempre a união da família. É muito bonito isso.
0: Ele, é o que ele sempre me diz, ainda hoje me diz, está felicíssimo naturalmente com o decorrer da minha vida, porque já lá vamos, com certeza.

0: famílias e as nossas questões, como todos, mas eu sou muito orgulhosa de ter este à vontade de, em família, resolvermos todas as questões, e por isso é que eu sou tão próxima da minha mãe, do meu pai e do meu irmão. Nós ainda hoje, mesmo já estando fora de casa, resolvemos, falamos sobre tudo. Sabes, não existe aquela ideia de que eu já sou adulta, tenho a minha casa, as minhas decisões, tomo as minhas decisões, mas eu não me importo de as explicar aos meus pais
1: e
0: de partilhar com os meus avós essas decisões e de chegarmos ao domingo e falarmos, termos conversas que às vezes são difíceis, Duarte. Às vezes são difíceis de ter essas conversas, porque lá está, por essas questões que eu estava a dizer, eu já sou adulta, não tinha que estar a justificar as minhas decisões à minha mãe ou ao meu pai, não é? Mas não é justificar, é falar, explicar, para que eles me vão conhecendo, porque nós vamos nos moldando à medida que a vida vai passando. E se nós virarmos costas e, bem, quem quiser que entenda, deixamos de levar essas pessoas connosco. E, portanto, eu faço a minha vida, mas trago sempre a minha mãe e o meu pai e o meu irmão e os meus avós para o centro das minhas decisões e das minhas ideias. Partilho tudo com eles, tudo.
1: Isso é muito bonito. Tu também és uma apaixonada pelo Porto. Há uma altura da tua vida que tu vens estudar para Lisboa e tiveste que vens atrás de uma amiga tua e, entretanto, trocas o Porto por Lisboa. Foi difícil?
0: Muito difícil. Na altura estava muito entusiasmada porque a Mariana, que ainda hoje é a minha melhor amiga, veio para Lisboa e eu disse, bem, eu também quero ir, também quero ter essa experiência de sair de casa. Foi muito engraçado os primeiros dias, mas depois e percebi o que era viver e vou ser muito sincera, nós na casa dos nossos pais temos umas condições confortáveis e maravilhosas. Claro, aqui em Lisboa eu tinha dinheiro contadinho, tinha naturalmente que fazer as minhas comprinhas, tive que começar a cozinhar, ficamos a morar na casa de uma senhora na Penha de França, que nos alugou a casa, a senhora já com uma grande idade, e portanto perceber como é que era morar num quarto, não é? Porque eu não estava habituada a isso, portanto foram os anos mais difíceis, mas ao mesmo tempo que me fizeram crescer muito mais. E lembro-me de das melhores memórias que eu tenho é de estar a dormir na minha cama. Eu partilhava quarto com a minha melhor amiga, o quarto era tão grande que nós tínhamos de ter as camas juntas, e eu lembro-me de uma vez estar assim muito triste e chorar no colo dela e a minha melhor amiga a cantar-me um fado, Lisboeta. Eu achei aquilo das melhores lembranças que tenho dela, dessas alturas em que como é que é crescer sem ter quem nos diga o que fazer, e foram anos duros, mas maravilhosos.
1: E voltas novamente para o Porto. Voltas para o Porto, já com o curso concluído de Ciências Políticas e Relações Internacionais, e aí entras para a Cofina, que hoje é a Média Livre. Como é que isso aconteceu?
0: Exatamente. No fim do curso, eu tinha que fazer um estágio curricular. E eu já, durante o curso de Ciência Política e Relações Internacionais, fiquei com a ideia de que gostaria de, talvez, ter cursado Ciências da Comunicação. Era essa a minha ideia, que depois achei que não ia dar certo, porque havia muita gente a tirar esse curso, mas, curiosamente, a minha melhor amiga estava a fazer esse curso. E eu, a dada altura, já estava mais interessada nas aulas dela do que nas minhas. E pensei, vou perguntar se posso fazer estágio nessa área, porque eu também tinha algumas cadeiras que eram comuns ao curso de Ciências da Comunicação. E o meu professor, regente de curso na altura, que por acaso é comentador aqui no NAU, o seu professor José Filipe Pinto, disse-me que sim, que eu poderia. Então aí eu enviei currículo para o Correio da Manhã. Naturalmente, na altura já era o jornal com mais tiragem e mais lido do país. E eu disse, ora bem, por que não? Vamos lá, não é? Vamos lá tentar. E na altura, isto são coisas, coincidências da vida, não é? consigo perceber que a Tânia Laranjo, que era na altura a responsável da redação do Porto, vivia ali perto de mim. Eu disse, eu vou tentar.
1: Ah, que até ainda estamos a falar no Correio da Manhã, não na CMTV.
0: Não na CMTV, Correio da Manhã, jornal. Ainda não existia a CMTV. Ainda não existia a CMTV. Se calhar só em ideia. E, portanto, eu fui ter com a Tânia Laranjo e apresentei-me.

0: Você não me conhece? Eu moro naquela rua ali abaixo, assim, assim. E eu gostava de fazer um estágio. E na altura ela foi muito simpática comigo e disse-me: olha, está aqui o meu e-mail, se quiseres, envia-me um e-mail. Mas eu, achei que não ia dar certo. Bem, pensei, devem ter 1000 pessoas, mas lá enviei o meu currículo. Obtive resposta para fazer o estágio curricular e entrei na COFINA, portanto, na redação do Porto, a fazer um estágio curricular, portanto, apenas imprensa escrita, não é? Para
1: o jornal. E depois ficaste, já aparece imediatamente a CMTV em 2013.
0: Exato.
1: E, entretanto, há um colega teu que falha.
0: Exato.
1: E tu és chamada logo para os leões.
0: É mesmo isso. Eu na altura, enfim, fiz o estágio, acabo por entrar para o Correio da Manhã, jornal, mas só a fazer, portanto, coisas mais pequenas, não é? Porque era muito novinha, ainda não tinha experiência. Mas, portanto, acaba por acontecer que há um colega meu que naquele dia se sentiu indisposto, acabou por não ir trabalhar, não havia ninguém na redação, e havia um, eu acho que salvo erro, que era um grande acidente na VCI. E disseram-me: Ágata, estás pronta? E eu só estava à espera dessa oportunidade. Claro que sim.
1: Como é que foi sentir-te a primeira vez frente às câmaras?
0: Olha, foi assim uma grande responsabilidade. Eu não tinha bem noção, obviamente, hoje em dia que percebo um bocadinho mais, não tinha bem noção do que viria a ser sequer a CMTV. Na altura só estava muito entusiasmada porque tinha a oportunidade de fazer televisão, mas já sentia, e acho que todos nós sentimos, quando estamos aqui dentro desta empresa, já sentimos que realmente havia aqui um grande espaço para o sucesso. E isso eu sabia, que nós íamos conseguir ter uma televisão tão bem sucedida quanto o jornal. E, portanto, na altura foi grande responsabilidade, foi agarrar-me aos ensinamentos do Francisco Penin, que tive 2 dias de formação com o Francisco Penin, em que eu me agarrei a tudo aquilo que ele me disse, e que para mim na altura foi impressionante ter essa possibilidade de falar com o Francisco Penin, não é? Que já na altura tinha um currículo incrível, e portanto foi, e ao mesmo tempo foi natural, porque eu sempre fui uma pessoa que sempre gostei, lá está, desde aquelas reportagens de criança, de descrever o que via à minha volta, e acho que foi isso em que eu me agarrei. Se eu conseguir descrever tudo o que eu vejo, eu vou conseguir fazer uma reportagem muito fiel e vou conseguir que as pessoas percebam exatamente o que está a acontecer aqui.
1: Muitas vezes as pessoas não têm noção, mas isso é muito difícil. É muito difícil porque tu tens que estar bastante tempo a falar, a improvisar, tens de escrever o que estás a ver e depois ainda recebes muitas vezes indicação no teu ouvido: aguenta mais 5, 10 minutos ou 15 ou 20 minutos. É muito difícil. Às vezes as pessoas não têm essa noção. Tu fazes isso brilhantemente. Eu lembro perfeitamente que ainda não estavas no entretenimento e tu fazias umas reportagens, eras brilhante a fazer todo o descrever da situação.
0: Obrigada, eu acho que lá está, aquilo que eu sempre tentei fazer e que não é segredo nenhum, é ler muito, portanto ter um vocabulário extenso, e ter muitas horas de direto. Porquê? Porque ter um bom vocabulário, nós conseguimos informar melhor as pessoas, conseguimos descrever melhor as pessoas e sem maçar, portanto estar 15 minutos a falar de um assunto, mas ter sempre uma perspectiva diferente e ter sempre vocabulário que enriqueça a reportagem. E essa sempre foi a minha preocupação, foi ter vocabulário para conseguir enriquecer e dar às pessoas com maior clareza tudo aquilo que estava a acontecer no momento. E acho que muitas das vezes é aí que as pessoas que fazem televisão ou que fazem rádio ou que fazem, é aí que falham, é não ter um vocabulário vasto.
1: Isso é importante. Tu sempre foste uma excelente comunicadora.
0: Obrigada.
1: Mas há um ponto da tua vida que tu tiveste que repensar a tua vida toda. É quando, de repente, recebes uma chamada e recebes um convite para deixares a informação e vires para o entretenimento. Como é que tu encaraste essa situação?
0: Não estava à espera, confesso. Era um sonho muito distante e muito...
1: Mas já sentias esse gosto de ir para o entretenimento?
0: Sim. Sim, porque enquanto estava na redação do Porto, eu já fazia reportagens de informação, naturalmente, e já existia o Despertar CM, que entretanto acaba por ser Manhã CM. E como eu fazia sempre o horário da manhã, e muitas das vezes pediam-me: olha, Ágata, não podes ir ali fazer também uma reportagem no Mercado do Bolhão ou em outro mercado para enriquecer o programa? E eu comecei a perceber daí que eu gostava de fazer entretenimento. Gostava sim de ser eu, Ágata, a informar, mas naturalmente que me anulava um pouco da minha personalidade, porque o jornalista tem que informar e não tem que ser, enfim, a estrela da companhia. Mas quando fazia essas reportagens, eu podia ser mais eu, mais a Ágata, que sempre foi uma pessoa muito feliz, muito alegre e com muita vida. E portanto eu comecei a perceber, eu também gosto disto. Na altura pareceu-me muito impossível que isso acontecesse, porque fui chamada para ser coordenadora da redação do Porto, de Aveiro e de Braga, e estava numa posição de grande responsabilidade, naturalmente. Não era esse o meu objetivo, mas acabou por acontecer. E estava muito bem. E, portanto, já com 29 anos, achei eu, a minha vidinha está feita. Eu agora estou aqui a coordenar, estou na informação, não vou agora o que seria, alguém se vai lembrar de mim, Duarte, e tu sabes muito melhor do que eu, porque tens uma carreira muito vasta, muito preenchida nesta área, e que sabes que é difícil.
1: É difícil, é muito difícil.
0: E não é toda a gente que consegue ter essa oportunidade. A verdade é esta. E, portanto, eu na altura achei que já me estavam a dar muito.
1: Mas tu na altura, eu recordo-me perfeitamente, eu estava a fazer o Flash Vidas na altura. E lembro perfeitamente que depois passei para o programa da manhã e lembro de o Otávio Ribeiro, que era o nosso diretor-geral, ele dizer que tu já davas nas vistas. Porque tu, a tua forma de comunicar, a tua alegria, era... Porque tu ali fazias também tudo. Tanto fazias um acidente como fazias o carnaval. E tu sabias o teu lugar na altura certa e com a situação certa, pois tu já davas nas vistas, e é evidente que o Otávio é uma pessoa inteligentíssima e deu na apresentadora que és hoje, que és uma apresentadora fantástica, tu tens a capacidade de comunicar de uma forma que poucas pessoas têm e muito rapidamente conquistaste o teu lugar na apresentação, que isso foi muito bonito. O que é que eu te quero perguntar agora? É, qual foi o momento mais marcante do teu percurso profissional?
0: Muito bem, eu tenho vários, mas acho que aquele que vou destacar é sem dúvida Fátima, que por acaso
1: todos nós nos recordamos disso.
0: Sim, foi um desafio feito aqui pelo diretor Carlos Rodrigues, que eu na altura fiquei muito aflita, porque naturalmente que era uma grande responsabilidade, eram muitos dias, e porque eu tinha receio que, por ser algo tão pessoal, tão íntimo, que as pessoas não sabiam de que forma é que poderia ganhar a confiança dessas pessoas para conseguir transmitir o que é o sentimento do que é que leva as pessoas a fazer o caminho de Fátima. Eu própria devo dizer-te que a minha vida mudou desde essa experiência profissional, que se tornou uma experiência naturalmente pessoal. Sou muito mais devota e percebo que tinha que acontecer para eu talvez ligar alguns pontos da minha vida. Essa altura em que faço o caminho de Fátima, tive com um grupo de peregrinos que foram excepcionais, e um grande beijinho para eles, que ainda hoje tenho amigos desse grupo de peregrinos de Paredes, e foram pessoas de uma generosidade tal, e que eu tive que fazer, foi intencional esse trabalho de me aproximar deles, mas superou as minhas expectativas, porque só com a generosidade das pessoas, e tu sabes porque fazes entrevistas, só com a generosidade das pessoas é que nós conseguimos depois fazer o nosso trabalho. É com as pessoas, deixam-nos entrar um bocadinho no mundo delas e tentam explicar-se da melhor forma para nós conseguirmos transmitir isso e viver isso.
1: E tu, aconteceu uma coisa muito curiosa, é que tu consegues controlar muito bem os sentimentos, mais até do que eu. E nessa altura, quando tu chegas a Fátima e dás os primeiros passos ao pé da capelinha de Nossa Senhora de Fátima e entras com os peregrinos, tu não te aguentaste e choraste bastante.
0: Foi a emoção que tomou conta de mim, porque é como tu disse, eu não era uma pessoa, sou crente, mas não era uma pessoa praticante que praticasse. E quando chego ao santuário, é para mesmo para quem não

0: acredita, é impossível não sentir a energia. Mesmo que as pessoas não acreditem, há ali milhares de pessoas a depositar uma só intenção, uma só energia. E sente-se, é palpável. Fátima é palpável, é impressionante. E eu cheguei ali e estava com a minha capa de jornalista, quando eu digo capa é porque hoje estou no entretenimento, não é que não fosse a Ágata, é uma Ágata com um filtro, naturalmente, para não deixar que as minhas emoções atrapalhassem, claro, a reportagem que eu estava a fazer, porque eu estava a falar das emoções das outras pessoas.
1: Mas foi mais forte que tu.
0: Foi mais forte do que eu, que me desabei. Na altura o João Ferreira estava a tomar conta da emissão, e eu peço desculpa porque realmente não consegui falar e acabo por me emocionar. E o João Ferreira foi incrível, espetacular, e disse: não tens que pedir desculpa, porque antes de sermos profissionais, somos humanos.
1: Claro.
0: E aqui essa frase marcou-me, também um grande beijinho ao João Ferreira, que na altura me aconchegou.
1: O momento era muito forte na altura.
0: Sem dúvida, até porque estamos a falar de um ano em que o Papa está em Portugal, em que havia um grande movimento de pessoas para que, enfim, naturalmente se pensasse em fazer este caminho. Havia aqui um grande entusiasmo por parte de todos. Portanto, havia uma grande energia, naturalmente.
1: Olha, vamos falar agora de coisas bem mais agradáveis. Principalmente porque dentro de algumas semanas vais casar.
0: Ai, que nervos.
1: Olha, Ágata, eu fiz uma pesquisa sobre muitas coisas da tua vida que eu julgava saber tudo e vi que não sabia de tudo, mas li uma frase que tu dizia assim: eu não penso nem casar, nem tampouco ter filhos. O que é que mudou na tua vida?
0: Tudo. Conheci a pessoa certa. Para te ser sincera, seria muito mais normal pensar que a menina que tem estes valores tão fortes sobre a família tivesse esse sonho. Eu acho que na altura não tinha vivido o suficiente para perceber o quão importante era. Quando eu venho para Lisboa aos 29 anos, venho sozinha, mas venho numa idade em que é um bocadinho mais difícil fazer amigos. E é um bocadinho mais difícil de imaginar a nossa vida a partir dos 30. Não é que seja um terror, obviamente, mas é diferente do que nos 20. E nessa altura eu começo a perceber que realmente quem sou eu? O que sentido faz eu estar numa cidade a perseguir o meu sonho, que realmente que era fazer entretenimento, mas chego ao fim do dia, eu estava muito realizada, apresentava o programa contigo, mas eu chegava à casa, fechava a porta. E acabou.
1: E tinha sempre uma voz que te dizia: não te esqueças, Ágata, da união da família, e que a família é importante. E tu tinhas essa vontade de criar a família.
0: E foi a partir daí que eu começo a mudar esta ideia, em que realmente fazia sentido, mas não tinha a pessoa. Eu quando conheço o Ricardo, percebo tudo aquilo que os meus avós me diziam, a minha mãe me dizia, o meu pai me dizia. Aí eu percebo que realmente faz sentido quando encontramos alguém que não precisa de ser necessariamente parecido connosco, porque o Ricardo não é parecido comigo, mas tem os mesmos valores e o mesmo objetivo, e as coisas fluem de uma forma tão natural.
1: Sabes o que é que eu senti, Ágata? Eu senti que tu sofreste ali uma mudança. Completamente. E eu acho que essa mudança tem a ver com o Ricardo. O que é que o Ricardo ensinou sobre o amor?
0: Uau! O Ricardo ensinou-me... Eu acho que o Ricardo me ensina que as coisas vêm a seu tempo. E que não é preciso... O Ricardo ensinou-me o tempo. As coisas vêm a seu tempo e que as coisas não precisam de ter muito tempo para fazer sentido. Eu estou com o Ricardo há um ano e meio e vamos casar. E para muitas pessoas isso pode parecer estranho, tão rápido. Porquê?
1: Tão rápido assim.
0: Não é? Mas porquê já e tal? Tem a ver com o facto de termos os dois esta ideia muito fixa.
1: E sente-se uma complicidade grande entre vocês.
0: Sem dúvida.
1: Esse amor,
0: é ser feliz.
1: Esse amor que vocês estão a viver, nós que estamos fora e às vezes estamos a trabalhar, e eu tive a oportunidade de conhecer o Ricardo, deixa-me

0: beijo. Ele é um homem muito bonito, muito elegante, e eu acho que ele teve muita sorte em te ter, mas tu também tens muita sorte em ter um médico daqueles maravilhosos, porque ele é muito simpático e educado para todas as pessoas.
1: É,
0: e isso, eu senti essa mudança em ti. Tu tornaste uma pessoa muito feliz, muito, muito. Acho que o Ricardo trouxe só coisas positivas à tua vida.
1: Sem dúvida, só coisas positivas, e isso mesmo, essa percepção de que por muito que possamos viver, as coisas acontecem no tempo certo e não precisam de ter, não precisamos ter uma relação de 10 anos para saber que é para casar. Foi isso que o Ricardo me ensinou, percebes? Nós não somos parecidos. Quando eu digo não somos parecidos, tem a ver que eu sou um bocadinho desarrumada, o Ricardo é extremamente meticuloso na arrumação, mas somos pessoas que temos esta ideia e objetivo de família muito claros. E, portanto, quando conheci o Ricardo, eu gosto de brincar que logo após a nossa primeira conversa, eu sabia que ia casar com ele. E ele sabia que ia casar comigo.
0: Dizer isso.
1: Porque havia ali um projeto que fazia todo sentido, em comum. Eu nunca tinha encontrado uma pessoa que, ao conversar ali umas quantas horas, a minha vida, eu vi a minha vida à minha frente. Percebes? Que depois de termos uma conversa séria, naturalmente, mas que flui muito, de forma muito tranquila, que eu nem vi as horas a passar, parece um bocado clichê, mas é verdade. E eu vi a minha vida ali à minha frente, e na segunda, no nosso segundo encontro, eu falei-lhe logo sobre esse impacto que ele teve, não é, em mim e no nosso primeiro encontro, e ele falou-me desse impacto, e percebemos que, bem, olha, afinal estás aqui.
0: É muito bonito. Tu estás aqui há poucas semanas de subir ao altar. É no dia 28 de agosto. É uma sexta-feira. Como é que estás a ver esta fase?
1: Agora que estou mais próxima da data, estou um bocadinho ansiosa. Não vou negar. Ansiosa porquê? Passamos 9 meses praticamente a pensar neste dia, a ter tudo preparado ao ínfimo pormenor. E eu quero muito que aconteça já amanhã. Pronto, quanto mais próximo da data,
0: tudo
1: mais...
0: Tudo tratado. Aliança, vestido, tudo tratado.
1: Tudo. Faltam apenas alguns pormenores, mas coisas muito pequenas de, por exemplo, quando chegarmos à quinta, vamos chegar àquela hora, mas pretende que dê logo o cálice aos convidados ou só lá dentro? Portanto, coisas muito pequenas. E atenção...
0: Pormenores.
1: Pormenores que fiz questão, eu e o Ricardo, de tratar. Não temos nenhuma wedding planner, só mesmo eu e o Ricardo, com os profissionais que nos ajudam, naturalmente.
0: Isso é muito bonito. Olha, depois de tantos desafios na tua vida, sentes que este é um dos momentos mais felizes da tua vida?
1: É um dos momentos mais felizes da minha vida, sem dúvida. É uma realização pessoal, é um sonho recente, mas é um sonho que vou cumprir, e entro nesta nova fase da minha vida, porque as pessoas dizem, ah, um papel não muda nada. Para mim muda, o casamento vai mudar a minha
0: vida. Tu, na tua família, também sempre fizeste isso, sempre fizeste os casamentos e a união das pessoas.
1: Os meus avós fizeram no dia 2 de agosto 62 anos
0: Olha
1: de casados.
0: Bonito, muito bonito.
1: E eu disse aos meus avós, já não chego aí, tinha que viver até aos 100 e poucos para conseguir. Mas é esta noção de que sim, o casamento muda, sim, um papel e uma aliança mudam porque entramos num compromisso, com consciência de que é para a vida. E eu entro com essa consciência, Eduardo, de que é para a vida, de que vou fazer de tudo para que a instituição casamento faça sentido na minha vida, para que possa criar uma família. Aproximou-me, eu já era uma pessoa muito devota de Nossa Senhora de Fátima, sou ainda mais, e em jeito de brincadeira, alguns amigos mais próximos sabem que numa fase da minha vida eu fazia muitos altares a Santo António, fazia mesmo, e muitos brincam comigo.
0: Sim.
1: Brincam comigo, ai, fazias altares, fazia mesmo oferendas a Santo António, altares, tem uma coleção de mais de 15 Santo Antónios, E portanto as pessoas que sabiam disso brincavam, diziam: "Oh, Agatha, mas caramba, estás assim tão desesperada e tal." E não é, é porque eu realmente houve situações na minha vida que me fez aproximar de Santo António, portanto fazia sentido falar com o meu santinho, e comecei a fazer ofrendas. E eu quero acreditar, e acredito, que Santo António me trouxe o Ricardo e que Nossa Senhora de Fátima me está a encaminhar para aquilo que é o meu projeto de vida, que é a minha família.
0: Eu não te contei isto, mas sabes que eu vi um vídeo em que tu estavas a experimentar vestidos de noiva, e a coisa mais deliciosa do mundo era ver a tua mãe emocionada. Sim. Porque a menina dela ia casar. Achei aquilo, sim, uma ternura, achei tão bonito, tão bonito, tão bonito, porque no fundo os teus pais devem estar muito orgulhosos de tudo, e eu sei que eles gostam muito do Ricardo também, e o teu irmão principalmente também, está uma família muito feliz. Agora o que eu quero saber, lua de mel, está planeada?
1: Está planeada, aliás, é daquelas coisas que uma pessoa, não é, pensa no casamento e pensa: não, agora vamos fazer uma lua de mel. Já está planeada, vou tirar alguns dias para ir cumprir um sonho. Vou ao Havaí.
0: Maravilhoso.
1: Vou ao Havaí. São muitas horas de voo, fiquei assim: ai, Ricardo, será? Ele disse: Agatha, vamos lá, porque na lua de mel é quando as pessoas têm aquela ideia de conseguimos pôr mais dias, não é?
0: Claro.
1: Pôr mais dias de férias, que é mesmo assim, aproveitar.
0: Vais logo a seguir ao casamento?
1: Vou logo no dia seguinte ao casamento.
0: Pois,
1: portanto,
0: gente,
1: eu caso no dia 28 e no dia 29 de agosto, ao fim do dia,
0: apanha-se
1: já
0: o avião.
1: Exatamente, e lá vamos nós.
0: Olha, foi uma conversa muito gira, Agatha. Muito obrigado por esta conversa. Não apenas a profissional que todos nós conhecemos, mas também a mulher e a menina que está prestes a ver um dos momentos mais especiais da sua vida. Desejo-te toda a felicidade nesta nova etapa da tua vida e que o casamento seja exatamente como imaginaste. Um abraço ao noivo, Ricardo. Um beijinho à tua família e um abraço especial ao teu avô.
1: Obrigada, Eduardo.
0: Muito obrigado. Olha, quanto a nós, muito obrigado por estar desse lado e até ao próximo Ciopa Convida.
2: Ciopa Convida. Recuperamos a conversa do passado fim de semana do Duarte Ciopa à Agatha Rodrigues, e no próximo fim de semana a conversa é com o jornalista do Canal Now, João Ferreira. Não percam. Para já, com 18 minutos depois das 2 da manhã. Ainda antes de me ir embora, por instantes, trago a primeira página do Correio da Manhã, edição desta quinta-feira, faz manchete com: Estado dá prémio de 55 milhões ao dono da Zara. É o senhor Amâncio Ortega, que lucrou 218 milhões de euros com a empresa portuguesa. Fala-se da REN. A recompra de ações da REN faz parte das intenções do Estado. Compra que está situada 17% acima da cotação em bolsa. No mundo do futebol, sobre esse jogo de mais logo, Liga Europa, Benfica contra os dinamarqueses, Marco Silva que desabafa: temos de deixar os adeptos orgulhosos. Jogo para acompanhar aqui na antena da Correio da Manhã Rádio. Isto não está aqui no jornal, na primeira página, mas puxa brasa à nossa sardinha também, à vossa rádio. Também fala do Sporting, a primeira página do Correio da Manhã, e sobre isso Soares volta ao 11 no ataque contra o Alverca. Lá em cima, com a fotografia de Laura Cardoso e Glória Menezes, faleceram no mesmo dia, também, ao que parece, começaram a trabalhar mais ou menos na mesma altura como atrizes. O Correio da Manhã, a rádio, o jornal Correio da Manhã, não as esquece e traz as histórias destas divas nas páginas 30 e 31. Em Cascais, casal de torturadores trabalha com crianças. Correio da Manhã que fala também dessa detenção. GNR que apanhou o imperador das narcotranchas, narcolanchas, aliás. A detenção aconteceu em Campo Maior. Por Braga, mulher abandona filhos e passa 4 dias em parte incerta. Na Segurança Social, jovens vão ter mais cortes no valor das reformas. E quanto aos incêndios, despiste fere 4 bombeiros em Arouca. O Correio da Manhã Rádio, que também traz a história desses trabalhadores que morreram numa obra sem licença no concelho Conselho de Sintra. Aí embaixo, foto da tradição, Viana do Castelo, ouro e tradição que brilham no Minho. Para o último, secção Vidas, e a foto da atriz Matilde Raimão. E escreve também que ex-noivo está de costas voltadas. Isto e muito mais para ler no jornal mais lido do país. Não tarda nada nas bancas. 2:21, agora segue, dentro de instantes, a música da Correio da Manhã Rádio.

0: Um intervalo que é muito curtinho. Continuação de ótima madrugada. Até logo.
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Inês Gonçalves, a primeira na Aurora de hoje, neste Para Onde Vai o Amor. Não sei para onde vai o amor, eu sei que vou por aqui, pela Aurora de quinta-feira. Bem-vindos, quinta-feira, 20 de agosto, a assinalar-se o Dia Mundial do Mosquito, a alertar para alguns malandros desta espécie que transmitem doenças aos humanos. E agora, a segunda a cantar é a senhora Cher, mas não vai pagar nada por ela, para ouvir a música. C'est pas cher.

Chama-se Mon Amour, ainda só ouviu por ali um Mon Amour Je T'aime, mas na verdade, apesar de cantar é muito rápido, isto pareceu-me tudo praticamente em castelhano. Zoilo e Aitana. Daqui a pouco o jornalista Jerónimo Saleiro escolhe dois temas na rubrica As Músicas da Nossa Vida, mas agora quem canta é Dulce Pontes, que recuperou um original de 1920 de José Lacaya Garcia. Isto para o single do álbum de 2022 chamado Perfil. Amapola.

0: bem descontraído da Meghan Trainor, este All About That Bass. E agora queremos saber o que temas o jornalista Jerónimo Saleiro escolhe para a edição de As Músicas da Nossa Vida.
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2: Olá, eu sou o Jerónimo Saleiro, sou jornalista da CMTV e vou escolher duas músicas que marcam a minha vida. Tenho 32 anos, já tive algumas férias de verão, mas ficam marcadas as melhores, as da adolescência. Esta música dos The Stranglers tocava na rádio numa viagem que fiz com uns amigos a Porto Covo. Passámos um bom fim de semana de praia e na memória ficou esta canção, Golden Brown, que para mim significa verão, amigos, leveza e felicidade.

A segunda música favorita da minha vida é uma canção dos Spandau Ballet. É o som dos 80, da irreverência musical, também dos tempos áureos de ouro, que são esses os da música nos 80. Boa música, com verdade, descoberta e também alguma irreverência. Escutamos agora Gold.

0: estas as minhas duas músicas eleitas. Podemos dizer que são músicas da minha vida. Obrigado.
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2: Próxima edição de As Músicas da Nossa Vida, ali na reta final da Hora das Sete, com as escolhas da jornalista Patrícia Marques Rodrigues. Mas agora Bastia.

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1: Música em 3D, não sei, não dá para ver, mas chama-se mesmo assim este tema que acabámos de ouvir, que junta Jess Cook com Jack Harlow. Ora bem, tempo para esta quinta-feira, meio ensaiar o outono, porque as temperaturas descem, há muitas nuvens e há também aguaceiros marcados para todos os distritos. Só escapam a este cenário molhado.

0: Évora, Castelo Branco e o distrito de Vila Real. Quanto às temperaturas, vamos lá conferir. Porto, Viana do Castelo e Guarda não passam dos 23, 24 Aveiro, 25 Leiria, 26 Coimbra e Viseu, 27 Faro, Vila Real e Ponta Delgada, 28 de máxima em Lisboa, Setúbal e Braga, 29 para Santarém e Funchal, e apenas Évora, Beja e Castelo Branco conseguem atingir o número 3, mas por pouco, 30 de máxima para estas três capitais de distrito. A seguir, André Couto. Escreva um Couto com capa e vai cantar Aquilo que Sou. Não eu, não?
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0: Tina Turner na Aurora de quinta-feira neste Open Arms. Braços abertos para abraçar o Jornal Correio da Manhã. Vamos lá aos assuntos que estão na primeira página, manchete desta quinta-feira. Estado dá prémio de 55 milhões ao dono da Zara. Esse negócio de 380 milhões de euros, Amâncio Ortega lucra assim 218 milhões de euros com a empresa portuguesa, a REN, isto com a compra de 17% acima da cotação em bolsa. No mundo do futebol, Marco Silva diz que temos de deixar os adeptos orgulhosos relativamente ao jogo da Liga Europa, que acontece mais logo frente aos dinamarqueses, para acompanhar aqui na antena da Correio da Manhã Rádio. No Sporting, Soares volta ao 11 no ataque contra Alverca, escreve também o Correio da Manhã, que não se esquece das duas divas do Brasil que deixam legado. Tem que ver com a morte das atrizes Laura Cardoso e Glória Menezes. Em Cascais, casal de torturadores trabalha com crianças. Também outras histórias. Detido em Campo Maior, GNR que apanhou o imperador das narcolanchas. Em Braga, uma mulher abandona filhos e passa 4 dias em parte incerta. E na Segurança Social, jovens vão ter mais cortes no valor das reformas. Quanto aos fogos, 2026, despiste fer 4 bombeiros em Arouca. Ainda os trabalhadores que morreram numa obra sem licença. E na secção Vidas, vai encontrar a história de Matilde Reimão, atriz e o ex-noivo que está de costas voltadas para ela. Isto e muito mais para ler no jornal mais vendido do país esta quinta-feira.
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Um leque de estilos a passar na aurora desta quinta-feira. Lá atrás, Juan Luís Guerra. E agora um género de reggae dos Endless Collective. Daqui a pouco mais uma história real do Vítor Figueiredo, na edição de Há Vidas Assim. Há fetiches para tudo, até para parar o trânsito. Estamos habituados a que haja trânsito por vários motivos, mas não porque um senhor resolva vazê-lo a miúdo. Acontece na cidade de Swansea, no país de Gales, e o culpado chama-se David Sampson. Vamos conhecer a história deste senhor depois de mais dois temas. O primeiro é com Wiz Khalifa e Charlie Puth, neste See You Again. 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

0: Acabar de ouvir na Aurora da Correio da Manhã Rádio este Garota Sangue Bom. Portanto, não se esqueça de dar sangue, se o sangue é bom, é necessário, nunca é demais. Fernanda Abreu a cantar esse tema. E agora vamos às histórias reais do Vítor Figueiredo, desta vez o verdadeiro empata trânsito do país de Gales, e não está ao volante.
1: Há vidas assim. País de Gales, cidade de Swansea. Volta ou não volta, uma rua fica com um engarrafamento monumental durante várias horas até que chega a polícia e resolve a situação. Na fila de trânsito, os condutores põem-se a adivinhar qual será a causa do engarrafamento e muitos logo dizem que devem ser coisas do David. David Sampson, há 11 anos, que, volta ou não volta, para no meio de uma rua de Swansea e bloqueia o trânsito até a polícia chegar e o levar para a esquadra. O mais curioso é que, em 11 anos, ainda ninguém descobriu porque é que David resolve subitamente bloquear o trânsito numa qualquer rua da cidade, volta ou não volta. É que David não fala. Ou melhor, ele até fala, mas recusa justificar as suas ações e, perante polícias e juízes, fica em silêncio, tal como quando bloqueia o trânsito, volta ou não volta, numa qualquer rua da cidade. David nunca falou com ninguém, incluindo a polícia, e preferiu passar meses na prisão a dar uma explicação para o seu hábito bizarro. Depois, quando foi libertado, lá voltou às suas velhas travessuras de bloquear o trânsito, volta ou não volta. Muita coisa mudou nos últimos anos, mas o hábito de David Sampson de bloquear o trânsito não foi uma delas. Ele continua a fazê-lo, mais de uma década após a sua primeira detenção, em 2014. O Tribunal de Magistrados de Swansea ouviu que a última infração de Sampson ocorreu a 19 de junho deste ano, quando ele ficou parado no meio da rua de Labesh, em frente à esquadra central de Swansea, bloqueando o trânsito até ser preso. Como de costume, recusou interagir com a polícia, advogados, juízes ou médicos, preferindo permanecer em silêncio como uma estátua, apesar de ter sido informado de que ficar em silêncio só pioraria as coisas. Ao longo dos anos, os tribunais tentaram repetidamente descobrir se ele era mudo por malícia ou mudo por causa de uma qualquer voz de Deus que, volta ou não volta, lhe dizia para não falar. Ou seja, se ele podia falar, mas tinha optado por não o fazer, ou se era física ou mentalmente incapaz de falar. Foi necessária alguma investigação, mas depois de ouvir o testemunho de guardas prisionais, que afirmaram que Sampson tinha falado com eles enquanto estava preso na prisão de Swansea, os juízes concluíram que ele simplesmente preferia não falar. Vários juízes também solicitaram um relatório psiquiátrico sobre Sampson, na esperança de que isso esclarecesse o seu comportamento bizarro de volta ou não volta, bloquear o trânsito. Mas David Sampson simplesmente recusou-se a falar com o médico nomeado pelo tribunal, de modo que nenhuma entrevista pôde ser realizada. Mesmo depois de verificar os registros médicos do homem, o médico disse que não era capaz de diagnosticar qualquer condição psiquiátrica ou outra, portanto, não podia prescrever qualquer medicamento ou tratamento hospitalar. Há vidas assim. 11 anos após a sua primeira ação de bloqueio de trânsito, David Sampson continua a ser um enigma. A sua recusa em falar com alguém sobre os seus motivos deixa os investigadores com muito poucas pistas, porque as hipóteses de alguma vez descobrirem o que motiva estes bloqueios de trânsito que surgem volta ou não volta e assim do nada, são muito reduzidas.
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0: Daqui a pouco, mais de 3 horas, o Vítor Figueiredo.

0: Agora foi a vez da prestação do Sr. Craig David cantar na Correio da Manhã Rádio. Ora bem, uma quinta-feira mais cinzenta, mais molhada e mais fria. É quase um ensaio outono de 2026, em pleno agosto. Só há dois distritos onde à partida não chove, são eles Castelo Branco, Évora e Vila Real. Quanto às temperaturas máximas, Porto, Viana do Castelo e Guarda não devem passar dos 23 graus, Aveiro dos 24, Leiria dos 25, Coimbra e Viseu esperam chegar aos 26 graus, Faro, Vila Real e Ponta Delgada aos 27, 28 para Lisboa, Setúbal e Braga, 29 para Santarém e Funchal, e as cidades mais quentes são as únicas a chegar ao dígito 3, Évora, Beja e Castelo Branco, devem chegar aos 30 graus.
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Just Give a Reason, tema que acabámos de ouvir com Pink e Nate Rowes. Lá mais à frente, abre-se o consultório do check-up para a Ana Pinto nos falar da apneia do sono. Já ouvi falar e acho que é uma coisa que incomoda não só o próprio, como quem dorme no mesmo espaço. Será que estou certo? Já vou conferir. Confiram também, mas antes mais dois temas. Este está a cargo dos Movimento.

0: One Headlight, este é rock de bom, é rock de bom. Os Wallflowers. Agora temos 3 minutos para falar da apneia do sono, mas não se deixem dormir, hein?
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2: Dormimos cerca de um terço da nossa vida. No entanto, para milhares de portugueses, o sono está longe de ser um verdadeiro descanso. A apneia obstrutiva do sono é uma doença frequente, muitas vezes subdiagnosticada, e está associada a um aumento do risco de hipertensão arterial, infarto do miocárdio, acidente vascular cerebral e acidentes de viação. Vamos saber mais. Durante o sono, os músculos da garganta relaxam naturalmente. Nas pessoas com apneia obstrutiva do sono, esse relaxamento é excessivo e a via aérea superior colapsa repetidamente. Apesar de o tórax e o diafragma continuarem a fazer o esforço para respirar, o ar deixa simplesmente de passar. Cada episódio pode durar 10 segundos ou mais e repetir-se dezenas ou mesmo centenas de vezes ao longo da noite. Sempre que isto acontece, o oxigênio no sangue diminui e o cérebro é obrigado a interromper brevemente o sono para reabrir a via aérea. Na maioria dos casos, a pessoa nem sequer se apercebe destes micro-despertares. Mas o resultado é um sono profundamente fragmentado que perde a sua capacidade reparadora. O problema vai muito além do ressonar. A repetição destes episódios desencadeia uma verdadeira cascata de alterações no organismo. A queda repetida do oxigênio provoca stress oxidativo e inflamação crónica. Simultaneamente, ativa o sistema nervoso simpático, responsável pela resposta de luta ou fuga, levando à libertação de adrenalina durante toda a noite. Como consequência, a pressão arterial aumenta, o coração trabalha mais e os vasos sanguíneos tornam-se progressivamente mais rígidos e vulneráveis. É por isso que a apneia do sono não é apenas uma doença do sono, é também uma doença cardiovascular e metabólica. Está associada a um maior risco de arritmias, insuficiência cardíaca, diabetes tipo 2 e déficit de memória, atenção e concentração. A sonolência diária aumenta ainda mais o risco de acidentes de trabalho e de viação. Os sinais de alerta incluem ressonar intenso e habitual, pausas na respiração observadas por quem dorme ao nosso lado, sensação de sufoco durante a noite, sono não reparador, dores de cabeça ao acordar e sonolência excessiva durante o dia. O excesso de peso é um dos principais fatores de risco, mas não é o único. A idade, o sexo masculino, alterações anatómicas da garganta, o consumo de álcool antes de dormir e alguns medicamentos sedativos também favorecem o colapso das vias respiratórias. A boa notícia é que a apneia obstrutiva do sono tem tratamento. A perda de peso pode reduzir significativamente a gravidade da doença em muitos doentes. Nos casos moderados e graves, o tratamento mais eficaz continua a ser o CPAP, um equipamento que mantém a via aérea aberta através de uma pressão contínua de ar durante o sono. Reconhecer a apneia obstrutiva do sono a tempo pode evitar complicações graves, aumentar a qualidade e a esperança de vida. Dormir bem não é um luxo, é uma necessidade biológica.
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Belle Michelle dos Beatles na reta final da emissão de hoje da Aurora. Aurora que fecha com outra Aurora, a Aurora Pinto, nesta promessa forte até que a morte nos separe. Da minha parte, a promessa é de regressar mais logo e de que o bom dia já está mesmo aí para começar às 6:30, ou seja, já a seguir. Boa quinta-feira, até logo.

0: Aurora Pinto, na despedida do Aurora desta manhã de quinta-feira com o Ricardo Matos. Bom descanso para o Ricardo Matos. Entra o Bom Dia da Correio da Manhã Rádio e é aqui que ouve as primeiras notícias do dia contigo, Filipe Galamba. Bom dia.
1: Bom dia. Os incêndios em Boticas e Chaves e em Aroca continuavam ativos na noite de quarta-feira. Em Boticas e Chaves o combate evoluía favoravelmente, enquanto em Aroca havia três frentes ativas, duas com alguma intensidade. Um morador diz que o incêndio em Aroca deu alguns momentos de trégua, mas relata a tristeza por ver a terra ser consumida pelas chamas.
2: Ao contrário dos outros anos, o que tem acontecido é que o fogo vem de baixo para cima e este ano foi ao inverso, veio de baixo, de cima para baixo. Portanto, ao vir de cima para baixo, para nós é muito mais fácil para conseguir dominá-lo. E fico triste quando efetivamente acontecem situações destas, que nos deixam muito, muito desagradados, muito, muito preocupados. Principalmente eu falo da minha mãe e de algumas pessoas de alguma idade que estão aqui, que gostam de estar aqui. Isto é muito bonito.
1: Quatro bombeiros de Aroca ficaram feridos num acidente de viação quando deslocavam para o incêndio. A Presidente da Câmara de Aroca, Margarida Belém, diz que o acidente revela as dificuldades enfrentadas pelos operacionais no terreno.
3: Estão neste momento no Hospital da Feira em avaliação. Isto revela também a dificuldade destes operacionais no terreno e, portanto, temos neste momento os meios que são necessários, mas é difícil operar a operação no terreno.
1: Declarações da Presidente da Câmara de Aroca. A esta hora, em Boticas e Granjas, estão no terreno 356, aliás, em Ardãos e Bobadela, assim é que é, 356 operacionais no terreno, acompanhados por 114 meios. Já em Aroca, continuam no terreno 578 operacionais, apoiados por 195 viaturas. O incêndio em Persandães, Alijó, foi dado como dominado e estava em fase de resolução, com 71 operacionais e 23 viaturas no local. 5 bombeiros ficaram feridos. Às 4:30 da manhã havia 3 incêndios ativos no continente, Aroca e ainda Boticas e Chaves. Também Póvoa de Lanhoso contava com 48 operacionais. Um homem foi atingido a tiro em Queluz. Os disparos ocorreram ao final da tarde durante uma desordem que envolveu cerca de 10 pessoas, algumas armadas. A Raquel Sousa esteve no local.
4: Esta desordem

0: terá sido junto ao parque de jogos que existe aqui no Parque Urbano Felício Loureiro, em Queluz, junto à Avenida Engenheiro Duarte Pacheco, e inicialmente a PSP terá sido então acionada para uma desordem entre cerca de 10 pessoas, e aquilo que também conseguimos perceber é que de facto estarão 3 suspeitos em fuga. Quando aqui chegámos, fomos conversando com alguns populares que também estavam neste parque, mas de facto nenhum se apercebeu deste tiroteio, dos disparos, nem mesmo deste jovem de 21 anos a ser baleado. Mas a informação que conseguimos perceber e que é oficial é que de facto um jovem de 21 anos foi baleado na zona do abdómen.
1: Os bombeiros de Queluz transportaram a vítima para o Hospital Amadora Sintra em situação estável. A PSP está a investigar as circunstâncias do tiroteio. O Estado vai atribuir um prémio de 55 milhões de euros ao dono da Zara. A compra de 13,7% da REN ascende a 380 milhões de euros. A notícia está hoje em destaque no Correio da Manhã. O custo dos bens essenciais continua a pesar nas despesas das famílias. A subida é marcada por diferenças acentuadas entre os vários produtos. Vítor Figueiredo.
2: Os 63 produtos essenciais custam agora 253 euros e 55 cêntimos, quase mais 1,5 euro do que na semana anterior. Há um ano custava cerca de 12 euros menos. A diferença é ainda maior face ao início de 2022. Antes da guerra na Ucrânia, os mesmos produtos custavam a menos 166 euros. O aumento desde então é de cerca de 35%. Entre 12 e 19 de agosto, o atum em posta com óleo vegetal foi o produto que mais subiu de preço. Ficou 16% mais caro e custa agora 1,59 euros. A farinha para bolos e o feijão manteiga subiram ambos 10%. Na comparação com o ano passado, a couve-coração e o bacalhau graúdo ficaram 24% mais caros. O robalo subiu 22%. Desde 5 de janeiro de 2022, a maior subida foi registada na carne de novilho para cozer, que aumentou 119%. A couve-coração subiu 95% e o bacalhau graúdo aumentou 85%. O cabaz inclui produtos como carne, peixe, frutas, legumes, laticínios e produtos de mercearia.
1: Os preços de alguns alimentos afastam-se cada vez mais dos valores de 2022. A carne de novilho é o produto com a maior subida acumulada. Kiev voltou a ser atingida por uma nova vaga de ataques russos. Pelo menos 2 pessoas morreram. Várias zonas da capital ucraniana foram atingidas. Testemunhas relatam várias explosões no centro da cidade. Um dos bairros, um prédio residencial de 5 andares, ficou em chamas. O presidente da Câmara de Kiev confirmou os ataques e adiantou que foram encontrados destroços junto ao edifício atingido. Marco Silva confirmou o regresso de Austins aos convocados para o jogo de hoje com o Aros. O técnico do Benfica diz que o objetivo é deixar os adeptos orgulhosos, independentemente do jogo que possa chegar ao clube. O Benfica defronta o Aros na primeira mão da terceira ronda do play-off da Liga Europa. O relato pode ser acompanhado aqui na Correio da Manhã Rádio a partir das 8 da noite. Cerca de 1000 mulheres desfilaram em Viana do Castelo com mais de 100 milhões de euros em ouro ao peito. O desfile da mordomia foi o mais participado de sempre e atraiu milhares de pessoas às ruas da cidade. A Fátima Vilaça esteve em Viana.
3: Milhares de pessoas, vindas de vários pontos do país, amontoaram-se ao longo do percurso para não perder nada. E mesmo com 94 anos e meio, Maria da Graça esperou 2 horas para ver passar as mordomas.
4: Estamos cá há umas 2 horas.
5: Não é a primeira vez que assiste?
4: Não, há uns poucos anos. Acho que é uma das romarias mais bonitas e mais emblemáticas de Portugal, porque vê-se tudo, as pessoas, a forma como recebem. É nosso coração português.
3: Ao lado da idosa de Mangualde, Dinis, de Terras de Boro, viu pela primeira vez o desfile da mordomia.
6: Porque como gosto muito de história, da história de Portugal, acho muito bonito, sinceramente.
3: É para repetir, Dinis?
6: Vou pedir.
3: Apesar do calor que se fez sentir, milhares de pessoas aplaudiram ao longo de quase 2 horas, um dos momentos mais apreciados da Romaria da Agonia.
1: Cerca de 1000 mulheres participaram no desfile, trajadas à vianesa e cobertas de ouro, num cortejo que contou ainda com cabeçudos e gigantones.
7: Opa, extraordinário, muito bem. Quase que andava lá eu pelo meio. Não sou cabeçudo. 6h38 foi a síntese informativa com o, a grande síntese informativa com o Filipe Galamba.

0: Estamos a 21 minutos das 7 da manhã. Damos aqui uma volta ao trânsito para lhe dizer absolutamente nada. O que é um muito bom sinal. Era isso que estava à espera. Ah, boa. É boa hora para sair de casa. Portanto, não se atrase muito e cuidadinha na estrada para não ser notícia. 927794422. 927794422. Venha de lá esse grito de satisfação. Pode enviar mensagem gravada. Yupi, que bom, não há trânsito. Portanto, está completamente disponível a linha para se ligar aqui à Correio da Manhã Rádio. Estamos juntos neste acordar. Vamos embora. Não se atrase, porque por volta das 7h30, 25 para as 8, mais minuto, menos minuto, passa por cá o Camilo Lourenço.
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0: Ótima hora para acordar para mais um dia de trabalho. E digo-lhe já que é também uma ótima hora, se está pelo Algarve, para ir colocar o chapéu de sol. Eu dou uma rima, não tem piada nenhuma. É notícia de hoje.
2: É notícia, é verdade.
0: É incrível. Acho que está tanta gente no Algarve. Esta é uma ótima hora para colocar o chapéu de sol. Portanto, nada como voltar de férias e tirar férias das férias, pá. Ai, meu Deus. Que bom estar a trabalhar neste mês de agosto, não é? Que não nos ouça. Quem está de férias? Não tem piada nenhuma, não é? Mas a verdade é essa, não é? Roubem-lhe um beijo, Bobo Espinho e António Zambujo.

0: Olha que dois, Buba Espinho e António Zambujo, para nos ajudar a acordar devagarinho, ok? Tenha uma ótima quinta-feira. Quinta-feira falta um bocadinho assim, ainda falta um dia, certo? Dois dias vá de trabalho pela frente até chegar ao fim de semana, mas está quase.
1: Ai, como ela é bela!
0: Ah, gira.

0: Querendo agir para nos ajudar a acordar. Lá está, devagarinho, aqui neste Bom Dia da Correia da Manhã Rádio. É quinta-feira, falta daqui até ao fim de semana, é um pulinho. Ainda um bocadinho grande, é certo. Ah, força e energia, mais um bocadinho de energia. Estamos a 12 minutos das 7, vamos às compras num instante e depois damos uma vista de olhos no tempo para o dia de hoje.
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0: Tenho uma boa notícia para lhe dar. As temperaturas para o dia de hoje descem. Virá. Epá, se não dá jeito porque estou de férias. Olhe que não. Olhe que não. Que assim já está bem bom. 30 graus.

Graus é a máxima esperada para o Évora e para a Beja, algumas das temperaturas mais elevadas, e não deve passar disto, até porque 30 graus também para Castelo Branco, e são as temperaturas mais elevadas para o dia de hoje. 23 no Porto, dia mais fresco, com algumas nuvens, mas sem previsão de aguaceiros. Há pingos esperados para a zona de Lisboa, um dia que vai ter sol, mas também alguns aguaceiros. De resto, chove em quase todo o país. É pelo menos esta previsão do Instituto Português do Mar e da Atmosfera. 28 graus a máxima para Lisboa, 27 para Faro. Venha um dia mais fresco, porque é do que precisamos, ok? Calor a mais. Digo eu. Também não gosta de calor a mais? Já somos dois. Três, quatro, com aquela senhora, cinco. Tanta gente. Cada vez mais ligados aqui à Correio da Manhã Rádio. 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Sam Smith, até às notícias. Bom dia.

0: completa.
1: Uma manhã completa e mais fresca, temperaturas atuais. Há instantes, Lisboa com 20 graus, Porto 19, Faro já com 21. Vamos para o grande jornal das 7. 7 minutos das 7, melhor primeiro, grande jornal. A edição é de Filipe Galanda. Bom dia, Filipe.
2: Bom dia. Há 3 incêndios ativos no país. Em Arouca, o fogo mobiliza 578 operacionais e 195 veículos. Já consumiu 1.300 hectares. 4 bombeiros ficaram feridos. Em Boticas estão no terreno 356 operacionais e 114 veículos. Na Póvoa de Lanhoso, o combate envolve 48 operacionais e 12 viaturas. Em Torre de Moncorvo, o incêndio entrou em fase de resolução, mas 372 operacionais e 123 veículos continuam no local para evitar reacendimentos. O incêndio, que começou em Boticas e alastrou as Chaves, evoluía favoravelmente ontem à noite. Apesar das 4 frentes ativas, não havia aldeias em risco. O acompanhamento foi feito pelo jornalista Francisco Manuel.
3: O incêndio vai exigir ainda muito trabalho, até porque são zonas...

0: em Ardãos, mas neste momento esse é um cenário que não se coloca.
1: O jornalista Francisco Manuel, também nesta manhã destaque para o incêndio em Arouca, que mantinha três frentes ativas na noite de quarta-feira, duas com alguma intensidade. Um morador relatou alguns momentos de trégua e também a tristeza por ver a terra consumida pelas chamas.
2: Ao contrário dos outros anos, o que tem acontecido é que o fogo vem de baixo para cima e este ano foi ao inverso, veio de baixo, de cima para baixo. Portanto, ao vir de cima para baixo, para nós é muito mais fácil para conseguir dominá-lo. E fico triste quando efetivamente acontecem situações destas que nos deixam muito, muito desagradados, muito, muito preocupados. Principalmente eu falo da minha mãe e de algumas pessoas de alguma idade que estão aqui, que gostam de estar aqui. Isto é muito bonito.
1: Quatro bombeiros de Arouca ficaram feridos num acidente de viação quando se deslocavam para o incêndio. A Presidente da Câmara, Margarida Belém, diz que o acidente revela as dificuldades enfrentadas pelos operacionais no terreno.
3: Estão neste momento no Hospital da Feira em avaliação. Isto revela também a dificuldade destes operacionais no terreno e, portanto, temos neste momento os meios que são necessários, mas é difícil operar a operação no terreno.
1: Declarações da Presidente da Câmara de Arouca. O incêndio em Presandães, Alijó, foi dado como dominado à 1h20 da manhã e estava em fase de resolução. Às 4h30 permaneceu no local 71 operacionais. 5 bombeiros ficaram feridos durante o combate e 2 foram assistidos no hospital por precaução. Um homem foi atingido a tiro em Queluz. Os disparos ocorreram ao final da tarde desta quarta-feira, durante uma desordem que envolveu cerca de 10 pessoas, algumas armadas. Raquel Sousa.
4: Esta desordem terá sido junto ao parque de jogos que existe aqui no Parque Urbano Felício Loureiro em Queluz, junto à Avenida Engenheiro Duarte Pacheco, e inicialmente a PSP terá sido então acionada para uma desordem entre cerca de 10 pessoas, e aquilo que também conseguimos perceber é que de facto estarão 3 suspeitos em fuga. Quando aqui chegámos fomos conversando com alguns populares que também estavam neste parque, mas de facto nenhum se apercebeu deste tiroteio, dos disparos, nem mesmo deste jovem de 21 anos a ser baleado, mas a informação que conseguimos perceber e que é oficial é que de facto um jovem de 21 anos foi baleado na zona do abdómen.
1: Os bombeiros de Queluz transportaram a vítima para o Hospital Amadora Sintra em situação estável. A PSP está a investigar as circunstâncias do tiroteio. A grua móvel que caiu esta quarta-feira em Massamá não tinha licença para ocupar a via pública. Uma primeira averiguação da Câmara de Sintra detectou ainda várias irregularidades na obra. Beatriz Ender.
5: A empresa não comunicou à autarquia o início dos trabalhos e violou os deveres dos intervenientes na execução da obra. Irídio Gomes da Silva, de 37 anos, e Charles Evangelista dos Santos, de 39, eram brasileiros e são as vítimas desta tragédia. Os dois homens pintavam a parte traseira de um prédio quando a plataforma elevatória caiu de uma altura equivalente a 7 andares. Os moradores contam que ouviram um forte estrondo.
6: Eu às 8 horas ouvi um estrondo enorme, estava mesmo junto à janela, abri a janela e já estava a grua virada, ao contrário, com as pessoas projetadas, portanto, no jardim.
5: O alerta foi dado por volta das 8 da manhã desta quarta-feira. A queda da estrutura provocou ainda danos em 3 viaturas estacionadas junto ao prédio.
1: As infrações detectadas vão dar origem a autos que serão enviados ao Ministério Público e podem resultar em coimas para a empresa. A mãe das duas crianças abandonadas em Braga foi encontrada e constituída arguida. A família já estava sinalizada pelas autoridades. Os dois irmãos, de 3 e 15 anos, vão ficar numa instituição de acolhimento, segundo revelou o comissário da PSP, Tiago Silva.
7: As duas crianças estavam totalmente bem de saúde e por esse motivo também já foi através de instituições sociais completamente alocadas a um local para ficarem, para o seu próprio bem-estar, para ficarem pelo menos nos próximos dias ficarem a dormir.
1: A mãe tinha apresentado queixas de violência doméstica contra o pai das crianças, que morreu na cadeia, onde cumpria pena por outro processo. Um homem sofreu ferimentos graves depois de ser atropelado por uma trotineta em Vila Nova de Gaia. Segundo informações apuradas pelo jornalista Fernando Coelho, a vítima estava junto a uma passadeira.
8: Foi aqui, na Avenida da República, em Vila Nova de Gaia, que tudo aconteceu. A vítima estava a passar perto da passadeira quando a trotinete colidiu com ela, sofreu ferimentos graves, teve de ser encaminhado para um hospital. Também o condutor teve de ser encaminhado para uma unidade hospitalar, mas este com ferimentos ligeiros.
1: O Estado vai atribuir um prémio de 60 e, de, de

0: 55 milhões de euros ao dono da Zara. A compra de 13,7% da REN ascende a 380 milhões de euros. A notícia está em destaque no Correio da Manhã desta quinta-feira. Vamos conhecer a primeira página com o diretor-geral editorial adjunto Armando Esteves Pereira.
1: Estado dá prémio de 55 milhões ao dono da Zara. O negócio polémico da compra de ações da REN é manchete do Correio da Manhã. O negócio é de 380 milhões de euros. Compra 17% acima da cotação em bolsa. Amâncio Ortega lucrou 218 milhões de euros com a empresa portuguesa de energia. Destaque também para um casal de torturadores que trabalha com crianças em Cascais e para os trabalhadores que perdem a vida em obra sem licença. Destaque também para GNR Rapanha, imperador das narcolanchas, detido em Campo Maior. Em Braga, mulher abandona filhos e passa 4 dias em parte incerta. E nas contas da Segurança Social, jovens vão ter mais cortes no valor de reformas futuras. Na tragédia dos fogos, despiste fere 4 bombeiros em Arouca. Em Viana do Castelo, ouro e tradição brilham no Minho. E o Brasil, e Portugal também, despede-se de 2 grandes estrelas das novelas. As divas das novelas deixam o legado. No Vidas, Matilde Raimão com a ex-noivo. Isto e muito mais no seu Correio da Manhã.
0: Armando Esteves Pereira aqui com os destaques do Correio da Manhã desta quinta-feira. Kiev voltou a ser atingida por uma nova vaga de ataques russos. Pelo menos 2 pessoas morreram. Várias zonas da capital ucraniana foram atingidas. Testemunhas relatam várias explosões no centro da cidade. Num dos bairros, um prédio residencial de 5 andares ficou em chamas. O presidente dos Estados Unidos anunciou uma operação económica contra o Irão, que descreve como devastadora e sem precedentes. Numa publicação nas redes sociais, Trump afirmou que deu ao Irão várias oportunidades para chegar a um acordo, mas que o país não as aproveitou. Marco Silva confirmou o regresso de Austins aos convocados para o jogo de hoje com o Aros. O técnico de Benfica diz que o objetivo é deixar os adeptos orgulhosos, independentemente do jogador que possa chegar ao clube. Jornalista Gustavo Lourenço.
2: Na cabeça dos benfiquistas, além do jogo com o Aros, está certamente o nome de João Palhinha, que nos últimos dias se tem aproximado cada vez mais do Benfica. Apesar disso, o Marco Silva não abriu o jogo, mas deixou uma mensagem aos adeptos.
3: Os adeptos do Benfica não têm que estar a sonhar com o jogador A, B, ou C ou D. Eles têm que sentir que os jogadores que neste momento estão no Benfica dão tudo deles para que se possam sentir orgulhosos daquilo que vem na nossa equipe. E esse será sempre o nosso objetivo.
2: O mercado está perto do fim e o plantel do Benfica está longe de estar fechado. Dedites foi o último jogador a sair, mas Marco Silva realça que este não era o desfecho desejado pelo clube.
3: Em relação ao Dedites, nós, Benfica, não queríamos perder. Alguém disse que eu não queria perder, mas são coisas completamente diferentes quando eu uso o nós, Benfica, mas parece que o nós é diferente do eu. Em alguns momentos, sim, nós não queríamos perder, quando vendemos um jogador daquela qualidade, ou como no passado o Benfica vendeu alguns jogadores também de qualidade, naturalmente ninguém no Benfica queria perder, mas depois o mercado, eu disse, e questões financeiras eu nem vou entrar por aí, há momentos que têm que ser feitas e ponto final.
2: A presença na Liga Europa está já ao virar da esquina, mas para já é preciso o Benfica vencer o Aros no play-off. Marco Silva conta com um reforço de peso para a primeira mão. O capitão Austins está de volta e recomenda-se.
0: O Benfica defronta o Aros na primeira mão da 3ª ronda do play-off da Liga Europa. O relato pode ser acompanhado aqui na Correio da Manhã Rádio a partir das 8 da noite. Agosto continua a ser o pico da época turística no Algarve. Em Armação de Pera, muitos banhistas colocam os chapéus de sol na areia de madrugada para marcar lugar, numa altura em que encontrar espaço para a toalha é um verdadeiro desafio.
4: Todos os anos é assim. Eu venho para aqui há 25 anos e é sempre isso que acontece. As pessoas metem os chapéus e as toalhas. Eu acho que isto é um hábito aqui em Armação de Pera. É normal, as pessoas põem os chapéus, põem as toalhas e vão-se embora. Vão a casa, tomam um pequeno almoço e depois voltam. É marcar o lugar.
5: Já conheço bem este cenário e não concordo. Acho que não é correto fazer isso, porque depois nós, as pessoas que vêm um bocadinho mais tarde, chegam aqui e não têm lugar.
4: Quando são 11h30, meio-dia, vou-me embora. Começa a encher imenso. Em agosto é mesmo complicado. É desesperante, não vale a pena. Só que eu tenho férias só em agosto, portanto obriga-me a vir em agosto, que eu não gosto nada.
6: Ontem, por acaso, não foi fácil. Estava tudo cheio.
0: A corrida para colocar o chapéu de sol parece já ser uma tradição na praia da Armação de Pera, Júlio.
7: Por acaso estava aqui a ter uma ideia, mas já conto esta ideia. Por acaso isto devia-se ficar... Devia-se aproveitar esta ideia. Fica no ar, fica no ar. Já lá vamos, já lhe conto. Para já vamos dar uma volta ao trânsito.

0: Esta hora para lhe dar conta, uma única nota. Não há muito a acrescentar quanto ao trânsito, está tudo mais tranquilo. No entanto, tome nota que há uma avaria na A5 em Lisboa, na zona de Monsanto, ao quilómetro 2,5, isto na via direita, portanto, muito cuidado à passagem. De resto, o trânsito a circular nos acessos à Grande Lisboa e ao Grande Porto. Juntos neste acordar, junta-se a nós, não tarda nada, o Eduardo Madeira.
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0: 7:10, contamos com o Eduardo Madeira para um episódio novinho em folha deste Fala Barato, que nos diverte todas as manhãs, aqui no Bom Dia. Estava aqui a ter uma ideia, não sei se... O que é que tu achas, Filipe Galamba? Começo por partilhar contigo e também por quem nos ouve. Estava esta senhora a dizer que vai há 20 e muitos anos para a animação de pera, no mês de agosto, e é sempre assim esta corrida para colocar o chapéu, desde muito cedo. Eu, para mim, fazia disto um evento anual. Anual, sei lá. 500 metros chapéu de sol, 4x4 estafeta com geleira, qualquer coisa assim do género, para, de alguma forma, dinamizar e também trazer aqui alguma boa disposição também este meu querido mês de agosto. Portanto, se está em Armação de Pena, é pá, está na hora. Se está noutro local qualquer, também não sei, não é? Não sabemos, não é? A reportagem da Correio da Manhã Rádio esteve em Armação de Pena, mas se calhar é assim em muitos locais. Sabemos que nos hotéis os ingleses acordam cedo e os alemães também. É incrível, paciência. Passenger, let go para acordar bem disposto, ligado aqui à Correio da Manhã Rádio. Olha, lá vai aquele senhor com o chapéu de sol. Aquele senhor já vai de geleira, ok? É só para marcar lugar. E ninguém mexe nas coisas, ok? Vai.

0: E a pergunta de hoje é: o que acha do estudo que aponta para um buraco de 1,9 mil milhões de euros na Segurança Social?
1: Vitalina Banza, tenho 81 anos. Eu tenho a minha reforma como modelo profissional. Eu fui muitos anos a cara dos anúncios do Feno de Portugal e da Loja dos Profírios. Era a modelo mais bem paga do país. E depois tenho a reforma de viuvez pelo meu marido, Zé Lopes, que era administrador da Quispo. E ainda tenho uma terceira reforma de um senhor com quem estive amigada. Ele deixou a ordem de eu ficar com uma pensão vitalícia. Por isso esta conversa de haver um buraco na Segurança Social está-me a irritar. Eu tenho os meus direitos. Mau, queres ver que tenho de me chatear com o Montenegro? Logo eu que sou a vogal no clube de fãs dele. Ai, ai, ai, ai, ai, ai, ai.
2: Ezequiel Pimentel, sou técnico oficial de contas. Epá, eu estou abisbílico com isto, pá. Então não havia excedente, pá. Onde é que meteram o Pardo, pá? Onde é que foi parar o Pili, pá? Então, esta baralha dá a gozar com o pagode. Que gente, pá. O dia andamos a nadar e cacau e logo a seguir estamos rotos, pá. Estamos sem cheta, pá. Isto não é nada amarelo, meu. Eu sou um bacano que se recusa a envelhecer, mas qualquer dia já posso reformar, pá. E depois, a Segurança Social está nas lonas e como é que é? Vou-me agarrar ao tota. Tenho um bazetinho, pá, na boleirinha, pá. Ficamos bela com isto, pá. Fogo, pá.
3: Adélia Matos falta com porta. Olha, não me espanta. Eu também dei com um buraco na conta esta semana. E nem sei bem ver que número é aquele, mas devem ser uns 1,9 milhões também. Ou mais. E o pior é que é só para cerveja e tramontes para o Silvério. Nunca vi ninguém tão goloso por cerveja como este homem, pá. E pensar que o resto que sobra vai para a ração da minha cadela Shakira, a minha pergunta é: e eu? Eu também sou gente, pá. Eu não vou arrasar as unhas há 25 anos. Ainda não havia gelinho em Portugal. Eu não vou a um cabeleireiro há mais de 20. Logo eu gostava tanto de fazer californianas. Não faça depilação deste casé. Parece um urso pardo na praia, pá. E ele a encher o bandulho de cerveja. Ai, pá, eu já passei tanto na vida.
4: Júlio de Matos, Chacovei. Epá, esta história, sinceramente, pá, é por isso que eu não trabalho há anos. Eu estou no fundo de desemprego. Vou meter a bolir e depois que for preciso, dizem-me que não tenho direito à reforma. Eu não vou nessa, pá. Eu preciso de garantias na minha vida. Eu não posso viver nesta insegurança social. Alguém errou nas contas e muito. E agora, têm de resolver a cena. Organizem. Se bem que eu também acho que nunca errou que fumou a primeira pedra. Mas pronto, está mal. Está mal.
5: Blá, blá, blá. Patati, patatá. És fala barato. Pinas, gritos.
6: Júlio de Matos. Já voltou-se a cavanha, Júlio de Matos. Só quer dizer ao Filipe Galamba, porque o Júlio de Matos esteve muito tempo na comporta a fazer voluntariado.
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6: Há festa em Portimão, por lá amanhã vão estar o Tio Gel e também o Eduardo Madeira. Vá ver, porque é um espetáculo extraordinário. Vale mesmo a pena. Sorte sua, sorte nossa.

0: Trevo de Quatro Folhas, com Ana Vitória e Diogo Pissarra, a caminho do quiosque que já cá está, o quiosque onde todos os dias ficamos a conhecer as capas dos jornais de cada manhã. No caso, manhã de quinta-feira, dia 20 de agosto. É incrível como o tempo passa. Já estamos a 20 de agosto, não é?
1: Estamos quase em setembro.
0: Quase em setembro.
1: Setembro é já quase amanhã.
0: Setembro cheira-me sempre a estojos de lápis e de borracha e
1: pois
0: aquelas
1: é.
0: Coisas, não é? É o regresso às aulas. Bem, vamos lá dar uma volta. Começamos pelo Correio da Manhã, antes que esgote, não é, Filipe? Vamos embora.
1: Estado dá prémio de 55 milhões ao dono da Zara, é a manchete. Negócio de 380 milhões de euros. Uma notícia para acompanhar na edição de hoje. Depois, também em grande destaque, Marco Silva, para o jogo de logo à noite com o Benfica e o Aros. Temos de deixar os adeptos orgulhosos, disse o técnico do Benfica. E há também grande destaque para a Viana do Castelo. Ouro e tradição brilham no Minho. Também referência ao casal de torturadores que trabalha com crianças em Cascais e ainda detido em Campo Maior. GNR apanha imperador das narcolanchas. Em Braga, uma mulher abandonou os filhos e passa 4 dias em parte incerta. Quanto à segurança social, jovens vão ter mais cortes no valor das reformas e ainda os fogos, despiste, fer 4 bombeiros em Aroca. São grandes temas para ler na edição que já está nas bancas do Correio da Manhã. O Diário de Notícias: salários altos, nunca houve tantos políticos, chefes e gestores de topo como agora, é a manchete. Já o Jornal de Notícias escreve em manchete: 3 mortes por semana em acidentes de trabalho. O valor, diz o JN, é o mais alto da última década e o setor da construção registra a maioria dos casos. Também uma

0: reportagem com drones que são os olhos da GNR contra os fogos. Nomeação de médicos do INEM para serviços regionais considerada ilegal, escreve hoje o Público. Já o Negócios tem na primeira página pensão face ao último salário baixa 10 pontos em 40 anos e depois também referência ao regulador que exige a Transtejo dados mensais sobre atrasos. A operadora fluvial foi alvo da ação de supervisão que ditou novas medidas para melhorar serviço. Quanto ao Irão traz risco de deterioração da dívida portuguesa, avisa Ken Egan, que integra a agência de notação financeira KBRA. Prémio elevado pela REN, só com regalias ou se não houver alternativa, é outro dos destaques do Negócios. Passamos para os desportivos que têm o Benfica na primeira página, devido ao jogo de logo à noite para a Liga Europa, no Record. Antes também desse destaque, há também na capa a fotografia de Circati, que assina até 2031 e diz que o Benfica é uma recompensa, diz o jogador que está nas nuvens. Quanto ao Sporting, Leão dá tudo por Gene, continuidade defendida até ao limite, e quanto ao Porto, Mora elogia novo treinador e avisa Farioli, Gasperini gosta da posição 10. No jogo, saio com o coração cheio. Quem o diz é Rodrigo Mora, que despede-se assim do clube que o viu nascer com muitas palavras de agradecimento. Na bola, sou agressivo e versátil. São palavras de Circati, que tem liderança. Marco Silva justifica a contratação, a dizer precisamente que o jogador tem liderança. O treinador desvaloriza também o adversário desta noite. Diz que não se é campeão por acaso.
1: Filipe Galambar, não queres falar da Visão?
0: Exatamente.
1: Temos a Visão
0: falta,
1: também.
0: Falta mesmo a Visão, que está hoje também nas bancas, com uma reportagem especial. A Amazónia é uma lição, pode ler-se na capa. O que precisamos de aprender com os povos indígenas sobre a vida em comunidade, a importância da educação, o respeito pelo território, a defesa das tradições e a preservação da natureza. Paraná, viagem ao outro Brasil para conhecer na edição desta semana da Visão, que também tem uma reportagem sobre alimentação, os erros escondidos na cozinha e ainda os aliens, o que revelam os fecheiros secretos.
1: Que é mesmo assim, diria David Manaia, essa personagem de Eduardo Madeira. Está feita a volta pelo quiosque com o Filipe Galamba. Juntos neste acordar, é verdade, mesmo aqui ao lado da Visão está Ser Mais Saudável e Feliz, As Aventuras da Carminha, um livro infantil que saiu na edição de ontem do Correio da Manhã, se não estou enganado, penso que foi ontem, dia 19, está correto. Estará por aqui à conversa neste Bom Dia, a partir das 10h30, o Dr. José Maria Talon. Portanto, vai dar aqui uma bela conversa e vamos aqui folhear este livro extraordinário com belos ensinamentos, o caminho para uma vida mais saudável.
2: Isto vai ser muito divertido.

0: Natalie Imbruglia. Para ouvir aqui neste acordar, belo ritmo para um belo acordar, para mais um dia de trabalho ou de férias. Divirta-se com o Correio da Manhã Rádio, que também fica bem informado. É por isso que vamos para a síntese informativa, não tarda nada, depois de irmos às compras, que é agora. Primeiras compras, a seguir a síntese.
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0: 7h28, vamos lá então saber o que se passa pelo mundo e pelo país. Depois o encontro com Camilo Lourenço para o Cuidado com a Carteira. Agora é contigo, Filipe.
4: Neste momento há dois incêndios ativos no país. Em Arouca, as chamas continuam sem dar tréguas e mobilizam 578 operacionais apoiados por 195 veículos. É o incêndio que concentra mais meios. Em Boticas, o fogo continua a lavrar com intensidade. Estão no terreno 356 operacionais e 114 veículos. Em Torre de Moncorvo, o incêndio entrou em fase de resolução. Ainda assim, 372 operacionais permanecem no local para evitar possíveis reacendimentos. Sete concelhos dos distritos de Bragança, Castelo Branco e Guarda estão hoje em perigo máximo de incêndio rural. 9 bombeiros ficaram feridos no combate aos incêndios em Arouca e Alijó. Milhares de operacionais combateram esta quarta-feira vários incêndios no norte do país, nomeadamente em Santo Tirso, Torre de Moncorvo e Boticas. Raquel Sousa.
5: 4 bombeiros ficaram feridos, 3 deles em estado grave na madrugada desta quarta-feira num despiste em Arouca. Os moradores têm ajudado no combate às chamas e lamentam a situação.
6: Que esta aldeia diz muito. E fico triste quando efetivamente acontecem situações destas.
5: Em Carrezeda de Anciães, já no distrito de Bragança, a noite de terça para quarta-feira foi complicada.
7: Foi uma noite muito, muito complicada. Assustou todos os moradores porque víamos estas chamas todas aqui em volta. Era assustador.
5: Segundo o comandante subregional de Emergência e Proteção Civil do Douro, não há registro de feridos ou danos em infraestruturas na sequência do incêndio que afetou Torre de Moncorvo, situado no distrito de Bragança. Em Boticas, em Vila Real, o vento que sopra com intensidade tem dificultado o combate ao fogo. Já em Alijó, a estrada variante entre a vila e a Chã esteve cortada ao trânsito devido ao incêndio.
4: Milhares de operacionais combateram vários fogos no norte do país esta quarta-feira. Um homem foi atingido a tiro em Queluz. Os disparos ocorreram ao final da tarde, durante uma desordem que envolveu cerca de 10 pessoas, algumas armadas. A Raquel Sousa esteve no local.
5: Esta desordem terá sido junto ao parque de jogos que existe aqui no Parque Urbano Felício Loureiro em Queluz, junto à Avenida Engenheiro Duarte Pacheco, e inicialmente a PSP terá sido então acionada para uma desordem entre cerca de 10 pessoas, e aquilo que também conseguimos perceber é que de facto estarão 3 suspeitos em fuga. Quando aqui chegámos fomos conversando com alguns populares que também estavam neste parque, mas de facto nenhum se apercebeu deste tiroteio, dos disparos, nem mesmo deste jovem de 21 anos a ser baleado, mas a informação que conseguimos perceber e que é oficial é que de facto um jovem de 21 anos foi baleado na zona do abdómen.
4: Os bombeiros de Queluz transportaram a vítima para o Hospital Amadora Sintra em situação estável. A PSP está a investigar as circunstâncias do tiroteio. O Estado vai atribuir um prémio de 55 milhões de euros ao dono da Zara. A compra de 13,7% da RER ascende a 380 milhões de euros. A notícia está hoje em destaque no Correio da Manhã. O custo dos bens essenciais continua a pesar nas despesas das famílias. A subida é marcada por diferenças acentuadas entre vários produtos. Vítor Figueiredo.
8: Os 63 produtos essenciais custam agora 253 euros e 55 cêntimos, quase mais 1,5 euro do que na semana anterior. Há um ano custava cerca de 12 euros menos. A diferença é ainda maior face ao início de 2022. Antes da guerra na Ucrânia, os mesmos produtos custavam a menos 166 euros. O aumento desde então é de cerca de 35%. Entre 12 e 19 de agosto, o atum em posta com óleo vegetal foi o produto que mais subiu de preço. Ficou 16% mais caro e custa agora 1,59 euros. A farinha para bolos e o feijão manteiga subiram ambos 10%. Na comparação com o ano passado, a couve-coração e o bacalhau graúdo ficaram 24% mais caros. O robalo subiu 22%. Desde 5 de janeiro de 2022, a maior subida foi registada na carne de novilho para cozer, que aumentou 119%. A couve-coração subiu 95% e o bacalhau graúdo aumentou 85%. O cabaz inclui produtos como carne, peixe, frutas, legumes, laticínios e produtos de mercearia.
4: Os preços de alguns alimentos afastam-se cada vez mais dos valores de 2022. A carne de novilho é o produto com a maior subida acumulada. Cerca de 1.000 mulheres desfilaram em Viena do Castelo com milhões de euros em ouro ao peito. O desfile da mordomia foi o mais participado de sempre e atraiu milhares de pessoas às ruas da cidade, Fátima Vilaça.
9: Milhares de pessoas, vindas de vários pontos do país, amontoaram-se ao longo do percurso para não perder nada. E mesmo com 94 anos e meio, Maria da Graça esperou 2 horas para ver passar as mordomas.
10: Estamos cá há umas 2 horas.
11: Não é a primeira vez que assiste?
10: Não, há uns poucos anos. Acho que é uma das romarias mais bonitas e mais emblemáticas de Portugal, porque vê-se tudo, as pessoas, a forma como recebem, é nosso coração português.
9: Ao lado da idosa de Mangualde, Dinis, de Terras de Boro, viu pela primeira vez o desfile da mordomia.
12: Porque como gosto muito de história, eu da história de Portugal, achei muito bonito, sinceramente.
9: É para repetir, Dinis?
12: Vou pedir.
9: Apesar do calor que se fez sentir, milhares de pessoas aplaudiram ao longo de quase 2 horas, um dos momentos mais apreciados da Romaria da Agonia.
4: Cerca de 1.000 mulheres participaram no desfile da mordomia, trajadas à vienesa e cobertas de ouro, num cortejo que contou ainda com cabeçudos e gigantones. Agosto continua a ser o pico da época turística no Algarve. Em Armação de Pêra, muitos banhistas colocam, os chapéus de sol na areia de madrugada para marcar lugar, numa altura em que encontrar espaço para a toalha é um verdadeiro desafio.
13: Todos os anos é assim. Eu venho para aqui há 25 anos e é sempre isso que acontece. As pessoas metem os chapéus e as toalhas.
14: Eu acho que isto é um hábito aqui em Armação de Pêra. É normal, as pessoas põem os chapéus, põem as toalhas e vão-se embora. Vão a casa, tomam um pequeno almoço e depois voltam. É marcar o lugar.
15: Já conheço bem este cenário e não concordo. Acho que não é correto fazer isso porque

0: que depois nós, as pessoas que vêm um bocadinho mais tarde chegam aqui e não têm lugar.
1: Quando são 11h30, meio-dia, vou-me embora. Começa a encher imenso. Em agosto é mesmo complicado. É desesperante, não vale a pena. Só que eu tenho férias só em agosto, portanto obriga-me a vir em agosto, que eu não gosto nada.
2: Ontem, por acaso, não foi fácil. Estava tudo cheio.
3: A corrida para colocar o chapéu de sol parece já ser uma tradição na praia da Armação de Pera.
4: Filipe Galamba com a síntese informativa. Deixa-me pensar outra vez. Vou aqui pedir um conselho ao Camilo Lourenço. Camilo, bom dia, amigo. Ainda há pouco, às 7, a propósito desta corrida dos chapéus de sol, esta corrida, toda a gente que vai mais cedo para a praia para colocar o chapéu de sol e marcar o lugar na praia de Armação de Pera, eu lembrei-me de associar estas duas histórias. Vê lá se achas uma boa ideia. Criarmos um evento anual em que juntasse meio os cabeçudos e gigantones das festas de Viana do Castelo com um género de estafeta 4x4 com a geleira e a corrida de, sei lá, de 100 metros para colocar o chapéu de sol. O que é que tu achas disto? Com os gigantórios e cabeçudos, se calhar era capaz.
5: Eu de Viana do Castelo gosto das festas da Senhora da Agonia, mas não está mal pensado.
4: É capaz de ser uma coisa engraçada, diferente, não é? Sei lá, tornar aquilo um evento internacional. Sim. Com malta de todo o mundo a correr para...
5: Era boa ideia. Ou então uma corrida de vendedores de bolas de Berlim, que é uma coisa
4: por
5: que
4: eu aprecio muito. Isso era no dia seguinte, era uma festa de 2 dias, claro.
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4: Obrigado, Camilo, por achares boas ideias, as minhas ideias. Olha, outra ideia que eu tinha aqui era falar das comissões bancárias. Quer dizer, a ideia é tua, na realidade. Umas comissões bancárias que são odiadas por toda a gente, não é? O que é que se pode dizer?
5: É verdade, toda a gente. Toda a gente odeia quando se fala em comissões bancárias. Aliás, toda a gente odeia a banca. Há dois tipos de empresas que têm um ódio de estimação em Portugal. Uhum. Em Portugal e um pouco por todo o mundo, que é as petrolíferas, ou seja, as gasolineiras e os bancos. Porque acham que aquilo que estão sempre a fazer um rip-off, ou seja, abusar daquilo que é o consumidor. E porquê que eu trouxe a questão das comissões bancárias? Porque as comissões bancárias ganharam peso nos últimos 12 anos. Quando o Banco Central Europeu, por motivos de política económica, macroeconómica aliás, decidiu baixar as taxas de juros para zero. Ora, Júlio, como é que os bancos tradicionalmente ganhavam dinheiro? Com a diferença entre depósitos, ou então empréstimos que vão buscar ao mercado, e depois o valor a que emprestam. Uhum. Não é? Chama-se isso margem de intermediação. E, portanto, era aqui que os bancos iam buscar dinheiro. Mas a partir do momento em que o BCE pôs as taxas de juros a zero, e inclusive em alguns dos prazos passou a negativa, o que é que aconteceu? Os bancos deixaram de ter essa possibilidade. Aliás, tu recordas-te que, por exemplo, havia empréstimos negociados, a determinada taxa, e que de repente passou a taxa zero e os bancos ficaram ali, ó tio, agora então como é que eu ganhei com isto? Eu vi uma fase em que isso aconteceu. Uhum. E portanto os bancos a partir dessa altura começaram a ir buscar outras fontes de rendimento. Onde é que ganhou o peso nessa altura? As comissões, não é? Comissão para ter lá o ordenado, comissão para ter o dinheiro imobilizado. E, imagina, nós emprestamos dinheiro ao banco, mas mesmo assim ainda pagamos, não é? Basicamente é o que isso quer dizer.
4: Não se percebe porque as pessoas não têm simpatia por isso. Não se percebe.
5: Mas depois é comissão por estar a fazer um pagamento, comissão por uma transferência, é comissões para tudo.
4: Exato.
5: E os bancos hoje em dia, para aí mais 30% dos resultados dos bancos vêm destas coisas. Ora, isto é muito exacerbado e normalmente é este tipo de argumentação que a gente ouve. Ah, é aqueles tipos, pá, andam a roubar, não é? Esta expressão típica, andam a roubar e por aí adiante. Agora, e isto vai ganhar peso porque nós vamos ter nos próximos tempos, aliás, com a descida das taxas de juros nos últimos anos, com a subida das taxas de juros nos últimos anos, os bancos começaram a ganhar dinheiro através com a margem de intermediação, daí estes lucros históricos que os bancos têm tido.
4: Mais as comissões. Mais as comissões.
5: Sim. E agora que as taxas estão a baixar, provavelmente nós vamos assistir a novas queixas porque os bancos ou vão manter algumas das comissões ou vão mesmo subi-las. Uhum. Mas agora a pergunta que eu gostava de fazer hoje é a seguinte. Mas porquê é que nós somos assim tão avessos ao pagamento de comissões? Repara, aquilo é um serviço que um banco está a prestar, não é? Pode ser assim. Bom, quando nós depositamos dinheiro, estamos a emprestar aos bancos. E os bancos não nos dão nada por isso. De facto, eu acho que aqui é um problema. Agora, no resto dos serviços,

0: quando os bancos estão a cobrar alguma coisa por um serviço que prestam, qual é a diferença entre esse serviço e qualquer um que nós prestemos enquanto profissionais?
1: Será
0: Há pouca diferença.
1: o excesso das comissões, de quantidade de comissões por tudo e por nada?
0: E isso também acho. Isso eu também acho, Júlio. Mas o que nós devemos. Pois, o que nós devemos contestar, e aqui é que perdemos a razão quando insultamos os bancos, é contestar as comissões. Isso não está certo. O que está certo é o que tu disseste. É primeiro questionar se deve haver tantas comissões e, em segundo lugar, se aquilo que pagamos pelas comissões é o justo. E eu acho que aqui só há uma solução. Tens que ter mais concorrência no mercado. Ou seja, tinhas que ter mais bancos a operar, mas bancos de peso, e infelizmente o que estás a assistir ao contrário é a concentração entre bancos. E por outro lado, tens de ter uma autoridade da concorrência muito atuante, não é? E o que é que tem acontecido neste aspecto, Júlio? Desastres. A última vez que os bancos foram postos em tribunal pela autoridade da concorrência por causa de questões sobre combinar valores de crédito e por aí adiante, o que é que aconteceu? Os bancos acabaram não condenados porque, entretanto, o processo prescreveu. Quer dizer, isto é uma vergonha, não é? Portanto, o moral da história. Eu não contesto as comissões, contesto o valor das comissões. E mais, algumas práticas, como foi esta, dos bancos andarem a combinar taxas de juros entre si. Agora, se as autoridades não atuarem, bom dia, tio Pedro, não é? E, portanto, é mais para aqui que nós devíamos canalizar a nossa frustração e a nossa indignação e não para o facto de haver comissões.
1: Sim, senhor. É hoje que vens cá ter com a Luciana e com o Ruben. Tenho ideia
0: É
1: disso.
0: sim, senhor, é sempre
1: Ah,
0: à
1: ok,
0: quinta-feira.
1: quinta-feira. Muito obrigado, Camila. Amanhã passa por cá para dizeres que é sexta.
0: É
1: Pô.
0: sexta-feira!
1: Ainda não, mas vai
0: Grande
1: ser. Até
0: abraço.
1: amanhã, amiga. Até
0: Eu
1: amanhã.
0: sei,
1: Até
0: amanhã.
1: amanhã.
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1: Olha, engraçado isto. Aqui o Eduardo já está a dizer, enviou-nos aqui uma mensagem do WhatsApp escrita. Pode fazê-lo de viva voz, Eduardo, está à vontade. A dizer que achou graça à corrida dos chapéus, mas em modo de gigantones e cabeçudos.
3: É uma boa ideia.
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1: Eu fazia deste acontecimento mais a sul, no Algarve, em particular na Praia da Armação de Pera, esta corrida para marcar o lugar de chapéus de sol, fazia disto um evento anual, mas com pinta, uma coisa com muita. Era giro, pá, mas...

0: Ana Luís, para recordar aqui neste Bom Dia da Corrida Manhã Rádio, precisamos dar uma volta ao trânsito. Pergunta, então onde anda o homem do trânsito? O Luís Silva está de férias. Foi a banhos. Digo eu. Ou então está entretido lá por casa, porque o Luís Silva é uma verdadeira estrela de bricolagem. Grande abraço, Luís. Boas férias para ti, amigo. Cada um tira férias como quiser, ok? Pode fazer uma corrida de chapéus de sol ou então dedica-se, sei lá, a limpar pedras no jardim também. Isto é verdade. Abraço, Luís. Bom trabalho, amigo. Vamos dar uma vista de olhos no trânsito que há tanto na Grande Lisboa como no Grande Porto. Vou começar pelo Porto para dizer que, aparentemente, circulação regular, tanto na DCI como na Avenida AEP, não há complicações. Uma nota para Lisboa também para dizer que a segunda circular circula-se com normalidade. Deixo, no entanto, a indicação que no IC19 as coisas já não são bem assim. Sintra-Lisboa está lento a ligação na zona de Queluz Amadora, entre Queluz e Amadora, há lentidão no IC19. Também nota de um acidente junto ao cruzamento para São João da Talha, na ligação Santiria-Sacavém. O trânsito está condicionado, portanto, isto na Estrada Nacional 10. De resto, o trânsito circular com normalidade. Faça o favor de ter uma viagem extraordinária, ok? Cuidadinho na estrada! 13 minutos para as 8, vamos às compras num instante e depois vai conhecer as músicas da vida, sabe de quem? Do melão do sucesso. Já a seguir.
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3: Olá pessoal, eu sou o Melão e estou aqui nas músicas da nossa vida. E a música que eu quero falar hoje, em particular, é simplesmente Thriller, de Michael Jackson. Este tema marcou a minha vida, que foi aquela inspiração louca. A dança, tudo. Michael Jackson é Michael Jackson. Ponto. Por isso fiquem com Michael Jackson. Thriller.

aposto que ficaram todos a dançar como eu aqui. Ah, pois é. E a segunda música da minha vida não poderia ser outra senão esta. Fazendo eu parte de uma boys band, esta é só e simplesmente a música que eu tive que cantar no casting para entrar nos HS, e chama-se Quit Playing Games With My Heart, dos Backstreet Boys.

0: Bom pessoal, espero que tenham gostado. Eu sou o Melão dos Excesso e estou aqui para vos dizer também, vão também estar dia 28 de novembro no Coliseu do Porto, dia 5 de dezembro, malta, 5 de dezembro em Santa Maria da Feira e dia 6 no Fórum Braga. Quero ver lá toda a gente. Vai ser a loucura. Nós vamos estar lá e vocês vão estar lá e fiquem também com o nosso single que se chama Eu Vou Estar Aqui.
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2: 7 minutos para as 8 da manhã, tudo pronto. Vamos lá então para o grande Jornal das 8, na Correio da Manhã Rádio. Temperaturas atuais, Faro 21 graus, há instantes com 20 e o Porto também com 20. Grande Jornal das 8, melhor primeiro, edição é do Filipe Galanda.
3: Neste momento há dois incêndios ativos no país. Em Arouca as chamas continuam sem dar tréguas e mobilizam quase 600 operacionais. É o incêndio que concentra mais meios. Em Boticas o fogo continua a lavrar com intensidade. Estão no terreno 356 operacionais e 114 veículos. Em Torre de Moncorvo o incêndio entrou em fase de resolução. Ainda assim, 372 operacionais e 123 veículos permanecem no local para evitar possíveis reacendimentos. 9 bombeiros ficaram feridos no combate aos incêndios em Arouca e Alijó. Milhares de operacionais combateram esta quarta-feira vários incêndios no norte do país. 7 concelhos dos distritos de Bragança, Castelo Branco e Guarda estão hoje em perigo máximo de incêndio rural. Segundo o Instituto do Mar e da Atmosfera, mais de 50 concelhos estão em perigo muito elevado e mais de 60 em perigo elevado. Para hoje, o Instituto prevê vento por vezes forte, uma pequena descida das temperaturas e possibilidade de chuva fraca. Um homem foi atingido a tiro em Queluz. Os disparos

0: ocorreram ao final da tarde desta quarta-feira durante uma desordem que envolveu cerca de 10 pessoas, algumas armadas. Raquel Sousa.
1: Esta desordem terá sido junto ao parque de jogos que existe aqui no Parque Urbano Felício Loureiro em Queluz, junto à Avenida Engenheiro Duarte Pacheco, e inicialmente a PSP terá sido então acionada para uma desordem entre cerca de 10 pessoas, e aquilo que também conseguimos perceber é que de facto os

0: mas a informação que conseguimos perceber e que é oficial é que de facto um jovem de 21 anos foi baleado na zona do abdómen.
1: Os bombeiros de Queluz transportaram a vítima para o Hospital Amadora Sintra em situação estável. A PSP está agora a investigar as circunstâncias do tiroteio. A grua móvel que caiu esta quarta-feira em Massamá não tinha licença para ocupar a via pública. Uma primeira averiguação da Câmara de Sintra detectou ainda várias irregularidades na obra, Beatriz Ender.
2: A empresa não comunicou à autarquia o início dos trabalhos e violou os deveres dos intervenientes na execução da obra. Irídio Gomes da Silva, de 37 anos, e Charles Evangelista dos Santos, de 39, eram brasileiros e são as vítimas desta tragédia. Os dois homens pintavam a parte traseira de um prédio quando a plataforma elevatória caiu de uma altura equivalente a 7 andares. Os moradores contam que ouviram um forte estrondo.
3: Eu às 8 horas ouvi um estrondo enorme, estava mesmo junto à janela, abri a janela e já estava a grua virada, ao contrário, com as pessoas projetadas, portanto, no jardim.
2: O alerta foi dado por volta das 8 da manhã desta quarta-feira. A queda da estrutura provocou ainda danos em 3 viaturas estacionadas junto ao prédio.
1: As infrações detectadas vão dar origem a autos que serão enviados ao Ministério Público e podem resultar em coimas para a empresa. A mãe das duas crianças abandonadas em Braga foi encontrada e constituída arguida. A família está sinalizada pelas autoridades. Os dois irmãos de 3 e 15 anos vão ficar numa instituição de acolhimento, segundo revelou o comissário da PSP, Tiago Silva.
4: As duas crianças estavam totalmente bem de saúde e por esse motivo também já foi através de instituições sociais completamente alocadas a um local para ficarem, para o seu próprio bem-estar, para ficarem pelo menos nos próximos dias ficarem a dormir.
1: A mãe tinha apresentado queixa de violência doméstica contra o pai das crianças, que morreu na cadeia onde cumpria pena por outro processo. Um homem sofreu ferimentos graves depois de ser atropelado por uma trotineta em Vila Nova de Gaia. Segundo informações apuradas pelo jornalista Fernando Coelho, a vítima estava junto a uma passadeira.
5: Foi aqui, na Avenida da República, em Vila Nova de Gaia, que tudo aconteceu. A vítima estava a passar perto da passadeira quando a trotinete colidiu com ela, sofreu ferimentos graves, teve de ser encaminhado para um hospital. Também o condutor teve de ser encaminhado para uma unidade hospitalar, mas este com ferimentos ligeiros.
1: Fernando Coelho, em Gaia. O Estado vai atribuir um prémio de 55 milhões de euros ao dono da Zara, a compra de 3,7% da REN, ascende a 380 milhões de euros. A notícia está em destaque no Correio da Manhã desta quinta-feira, como nos conta o diretor-geral editorial adjunto Armando Esteves Pereira.
6: Estado dá prémio de 55 milhões ao dono da Zara. O negócio polémico da compra de ações da REN é manchete do Correio da Manhã. O negócio é de 380 milhões de euros. Compra 17% acima da cotação em bolsa. Amâncio Ortega lucrou 218 milhões de euros com a empresa portuguesa de energia. Destaque também para um casal de torturadores que trabalha com crianças em Cascais e para os trabalhadores que perdem a vida em obra sem licença. Destaque também para Janier Rapanha, imperador das narcolanchas, detido em Campo Maior. Em Braga, mulher abandona filhos e passa 4 dias em parte incerta. E nas contas da Segurança Social, jovens vão ter mais cortes no valor de reformas futuras. Na tragédia dos fogos, despiste fere 4 bombeiros em Arouca. Em Viana do Castelo, ouro e tradição brilham no Minho. E o Brasil, e Portugal também, despede-se de 2 grandes estrelas das novelas. As divas das novelas deixam o legado. No Vidas, Matilde Raimão com ex-noivo. Isto e muito mais no seu Correio da Manhã.
1: O diretor-geral adjunto, editorial adjunto Armando Esteves Pereira, com os destaques do Correio da Manhã. Os bombeiros voluntários de Torres Vedras denunciam que os doentes chegam a esperar 1 hora por uma ambulância, mesmo quando há viaturas disponíveis. A Associação Humanitária acusa o INEM de não acionar os meios necessários. Jornalista Patrícia Marques Rodrigues.
7: O comandante dos bombeiros de Torres Vedras confirma que a Associação Humanitária dispõe de meios e recursos para responder às ocorrências, mas os constrangimentos continuam a existir.
8: Temos aqui 2 situações em concreto, em 2 escolas, aqui no nosso concelho. Uma criança que esteve à espera de cerca de uma hora de uma ambulância, e outra situação, também à porta de outra escola aqui em Torres, em que também tiveram à espera 1 hora de uma ambulância.

0: Atualmente é derivado um novo protocolo de triagem do CODU.
1: Perante os constrangimentos registados e a falta de soluções apresentadas, o Sindicato dos Técnicos de Emergência Pré-Hospitalar acusa o presidente do INEM de fugir às responsabilidades. A Associação Humanitária dos Bombeiros de Torres Vedras alerta ainda para uma elevada carga operacional e para os constrangimentos no Hospital de Torres Vedras que obrigam o transporte de doentes para unidades de Lisboa. Dificuldades que têm vindo a reter ambulâncias e pessoal durante cerca de 3 horas.
2: Os constrangimentos estão a gerar preocupação com o impacto na resposta às populações. Kiev voltou a ser atingida por uma nova vaga de ataques russos. Pelo menos 2 pessoas morreram. Várias zonas da capital ucraniana foram atingidas. Testemunhas relatam várias explosões no centro da cidade. Num dos bairros, um prédio residencial de 5 andares ficou em chamas. O presidente da Câmara de Kiev confirmou os ataques e adiantou que foram encontrados destroços junto ao edifício atingido. Marco Silva confirmou o regresso de Arsnes aos convocados para o jogo de hoje com o Aros. O técnico do Benfica disse que o objetivo é deixar os adeptos orgulhosos, independentemente do jogador que possa chegar ao clube, Gustavo Lourenço.
3: Na cabeça dos benfiquistas, além do jogo com o Aros, está certamente o nome de João Palhinha, que nos últimos dias se tem aproximado cada vez mais do Benfica. Apesar disso, o Marco Silva não abriu o jogo, mas deixou uma mensagem aos adeptos.
4: Os adeptos do Benfica não têm que estar a sonhar com o jogador A, B, C ou D. Eles têm que sentir que os jogadores que neste momento estão no Benfica dão tudo deles para para que se possam sentir orgulhosos daquilo que vem na nossa equipe. E esse será sempre o nosso objetivo.
3: O mercado está perto do fim e o plantel do Benfica está longe de estar fechado. Dedic foi o último jogador a sair, mas Marco Silva realça que este não era o desfecho desejado pelo clube.
4: Em relação ao Dedic, nós, Benfica, não queríamos perder. Alguém disse que eu não queria perder, mas são coisas completamente diferentes quando eu uso o nós, Benfica, mas parece que o nós é diferente do eu. Em alguns momentos, sim, nós não queríamos perder, quando vendemos um jogador daquela qualidade, ou como no passado o Benfica vendeu alguns jogadores também de qualidade, naturalmente ninguém no Benfica queria perder, mas depois o mercado, eu disse, e questões financeiras, eu nem vou entrar por aí, há momentos que têm que ser feitas e ponto final.
3: A presença na Liga Europa está já ao virar da esquina, mas para já é preciso o Benfica vencer o Aros no play-off. Marco Silva conta com um reforço de peso para a primeira mão. O capitão Austens está de volta e recomenda-se.
2: O Benfica defronta o Aros na primeira mão da 3ª ronda do play-off da Liga Europa. O relato pode ser acompanhado aqui na Correio da Manhã Rádio a partir das 8 da noite. Há festas e tradições a marcar os próximos dias em Macieira da Lixa e também em Cascais, com programas que juntam música, cultura e momentos religiosos. Alexandra Pereira.
5: Em Macieira da Lixa, as festas em honra de Nossa Senhora da Saúde e São Roque decorrem até domingo. Hoje há desfile e despique de bombos, além de fogo de artifício. Amanhã o programa inclui uma procissão das velas e a atuação de Augusto Canário. No dia 22 há um cortejo, um rancho folclórico, um espetáculo de comédia e a atuação de Jorge Amado. As festas terminam com uma missa campal, uma procissão, a atuação da banda DFB e fogo de artifício. Na Baía de Cascais, as festas do mar decorrem até 30 de agosto com entrada livre. O programa inclui vários concertos. Hoje João Carlão e Daniela Mercury. Amanhã sobem ao palco Marisa Liz e os 4:30. Diogo Pissarra atua no dia 22 e no dia 23 aos concertos dos Fingertips e Dilash. O último dia inclui uma procissão em honra de Nossa Senhora dos Navegantes, seguida de atuações do DJ Kamala e da Sinfónica de Cascais.
2: Entre a tradição local e a animação junto ao mar, os dois programas prolongam os festejos ao longo das próximas semanas.
6: Há tanto para fazer no mês de agosto, é verdade. Aqui, ali e também acolá. Vais acolá? Fazes muito bem. 8:04, vamos dar uma volta ao trânsito para dizer basicamente nada, que isto está tudo tranquilo no acesso à Grande Lisboa e ao Grande Porto. Está aqui um ambiente, está-nos a fechar um bocado de traga. Eu não sei, isto deve ser um misto aqui de sono com parvoíce, não é?
7: É aquele cansaço. Quase acumulado.
6: É verdade. O trânsito está tranquilo e isso é muito bom, portanto, apenas uma única nota para dar conta de um acidente junto ao cruzamento para São João da Talha. Isto na ligação de Santiria para Sacavém, o trânsito está mais complicado nesta zona, isto na Estrada Nacional 10. De resto, no Porto, na VCI tudo bem, Avenida EP, trânsito a circular também com normalidade, também por Lisboa não há complicações, até na segunda circular no IC19.

0: ligeiro congestionamento na zona de Sintra-Lisboa, lento à passagem entre Queluz e Amadora. Mais informações de trânsito, 927794422 é a linha de trânsito para trocar informações de trânsito com a Correio da Manhã Rádio, ok? De viva voz! Sempre a esta hora recebemos o Ouro e Lata com o nosso Pedro Sousa. Vamos para o Ouro e Lata? Vamos embora.
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0: Há sempre uma enorme curiosidade para saber quais são os destaques de cada dia, de cada manhã, aqui com o Ouro e Lata de Pedro Sousa. Pedro, como sempre, e para não estranharmos, venha o teu ouro. O ouro de hoje vai para...
2: O ouro vai para José Mourinho. Há coisas que precisam de ser ditas por determinadas pessoas para serem levadas a sério. E não venham com a conversa de racismo. Disse ele a propósito do caso Prestiani versus Vinícius: Prestiani era meu jogador, ponto, não há discussão. Se Prestiani é meu jogador, podem vir 20 que eu fico com o Prestiani. Não há discussão. Acho que o Vini agora sabe disso, sabe de que lado estou e sabe que pode contar comigo. As pessoas do futebol, os adeptos, mas não só, têm a tendência suicida de misturar emoção com o profissionalismo. Isto a propósito de algumas reações que vejo e leio sobre a cada vez mais provável transferência de Palhinha para o Benfica. Emoção e razão de mãos dadas.
0: Está entregue o ouro. Falta-nos receber a tua lata de hoje. A lata vai para Pedro.
2: A lata vai para Gianni Infantino. O presidente da FIFA julgou-se mais poderoso do que realmente é, por isso já tem os patins calçados. Ao contrário do que penso ainda, presidente, o Mundial foi a competição de Donald Trump. Estava na presidência dos Estados Unidos quando a organização foi atribuída à candidatura conjunta americana. Era ele o presidente dos Estados Unidos quando a prova teve lugar. O caso Balogun, a despenalização do jogador norte-americano, foi só a gota de água. Foi mesmo, vou chamar-lhe, obsceno. Depois do inédito prémio FIFA da Paz, uma invenção de Infantino, deixa ver se o atual presidente dos Estados Unidos tem poder para abrir o Estreito de Hormuz à maioria das federações nacionais e dessa forma Infantino navegar em águas calmas. Desconfio que o barco vai ao fundo.
0: É assim o Ouro e Lata, todos os dias com o Pedro Sousa aqui na Correio da Manhã Rádio.
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0: E já não há nada a fazer, estamos para aqui virados. Estamos naqueles dias que... Se nos dizem bom dia, nós desatamos a rir, não é? Se nos dizem, é para baixo verde, desatamos a rir, não é? Pega. Agora estava a pensar no Ouro e Lata do Pedro Sousa. Imaginar o Gianni Infantino de patins. A caminho da Caixa Central. Venha um patinador. E lá vai ele. Está a ver a figura, não é? E pronto. É com estas imagens que ficamos. Tenha uma ótima quinta-feira. Divirta-se com o Correio da Manhã Rádio. Claro, sempre bom.

0: Counting Crows com Vanessa Carlton. Estará a pensar, este não é o rapaz que canta Mrs. É, exatamente, com os Counting Crows. Big Yellow Taxi, para ouvir aqui na Correia da Minha Rádio. É sempre por esta hora que recebemos o Fala Barato do Eduardo Madeira. E hoje não é exceção, porque o Eduardo não descansa. Está pronto, sempre pronto, a fazer-nos sorrir. Pergunta-lhe muito bem, mas como?
1: Como?
0: Assim.

0: fala barato.
1: E a pergunta de hoje é: o que acha do estudo que aponta para um buraco de 1,9 mil milhões de euros na Segurança Social?
2: Vitalina Banza, tenho 81 anos. Eu tenho a minha reforma como modelo profissional. Eu fui muitos anos a cara dos anúncios do Feno de Portugal e da Loja dos Profírios. Era a modelo mais bem paga do país. E depois tenho a reforma de viuvez pelo meu marido, Zé Lopes, que era administrador da Quispo. E ainda tenho uma terceira reforma de um senhor com quem estive amigada. Ele deixou a ordem de eu ficar com uma pensão vitalícia. Por isso esta conversa de haver um buraco na Segurança Social está-me a irritar. Eu tenho os meus direitos. Mau, queres ver que tenho de me chatear com o Montenegro? Logo eu que sou a vogal no clube de fãs dele? Ai, ai, ai, ai, ai, ai, ai.
3: Ezequiel Pimentel, sou técnico oficial de contas. Epá, eu estou abisbílico com isto, pá. Então não havia excedente, pá. Onde é que meteram o Pardo, pá? Onde é que foi parar o Pili, pá? Então, esta baralha dá a gozar com o pagode. Que gente, pá. Um dia andamos a nadar e cacau e logo a seguir estamos rotos, pá. Estamos sem seta, pá. Isto não é nada amarelo, meu. Eu sou um bacano que se recusa a envelhecer, mas qualquer dia já posso reformar, pá. E depois, a Segurança Social está nas lonas e como é que é? Vou-me agarrar ao tota. Tenho um bazetinho, pá, na boleirinha, pá. Ficamos bela com isto, pá. Fogo, pá.
4: Adélia Matos falta com porta. Olha, não me espanta. Eu também dei com um buraco na conta esta semana. E nem sei bem ver que número é aquele, mas devem ser uns 1,9 milhões também. Ou mais. E o pior é que é só para cerveja e tramontes para o Silvério. Nunca vi ninguém tão goloso por cerveja como este homem, pá. E pensar que o resto que sobra vai para a ração da minha cadela Shakira. A minha pergunta é: e eu? Eu também sou gente, pá. Eu não vou arrasar as unhas há 25 anos. Ainda não havia gelinho em Portugal. Eu não vou a um cabeleireiro há mais de 20. Logo eu gostava tanto de fazer californianas. Na faço a depilação deste casé. Parece um urso pardo na praia, pá. E ele a encher o bandulho de cerveja. Ai, pá, eu já passei tanto na vida.
5: Júlio de Maio de Chacovei. É para esta história, é sinceramente, pá. É por isso que eu não trabalho há anos. Eu estou no fundo de desemprego. Vou meter a abolir e depois, se for preciso, dizem-me que não tenho direito à reforma. Eu não vou nessa, pá. Eu preciso de garantias na minha vida. Eu não posso

0: nesta insegurança social. Alguém errou nas contas e muito. E agora tem de resolver a cena. Organizem. Se bem que eu também acho que nunca errou que fumou a primeira pedra. Mas pronto, está mal, está mal.
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2: grande gato, Júlio de Matos.
1: As fala barato.
2: Ele lá sabe, não é? São 8:15, bem divertido. É o regresso a casa todos os dias aqui no Correio da Manhã Rádio, já que regressou o Alberto Rocha. E quem? A Luciana Abreu. A Luciana Abreu. Também a Luciana passa pelas tardes da Correio da Manhã Rádio para um regresso a casa extraordinário. A ideia é essa. Não sei se já lá chegou. Estou aqui a fazer umas contas. Ora, se ficar ligado ao regresso a casa, depois deixar o rádio no mesmo sítio, ouve-nos aqui todos os dias. Que bom.
3: Olá, Luciana, boa tarde para ti também. Já não tens saudades minhas?
4: Acontece a quem tem boa vida.
3: Pois é, e o outro.
4: Quem tem boa vidinha perde-se durante a semana, nem sabe que é quarta-feira.
3: Claro, claro, claro, claro. Já não tens saudades minhas. Pois não, já passou esse efeito, pronto.
4: Olá, coisa. Boa tarde a todos. Beijinhos, beijinhos, bem-vindos.
3: Olha, Luciana, digo-te uma coisa. Se estivesse na estrada, nesta altura, dava 3 peões e parava junto às Silvas, só para.
4: Que medo, que medo.
3: Para ele dar aqui mais. Mas com que gajo com que ele faz isto, hein?
5: Era pior parar junto aos Silvas.
3: Aos Silvas, sim.
4: Incrível.
3: Tocas epífaro? Ah, não, é bateria. É. Ele é baterista, sabias?
4: É baterista?
3: É, ele é baterista.
4: Espetáculo.
3: Quando tu aprenderes a tocar guitarra, o ator trata.
5: Mas
3: prepara os pratos, não, tens que lavar os pratos.
5: Tem,
3: não é?
5: Que primeiro esticar as peles.
3: Esticar as peles?
5: Da bateria.
3: Ai, da bateria.
2: E é isto, no Regresso a Casa todos os dias com Alberto Rocha, com a Luciana Abreu e aqui também com a participação especial do nosso Artur Jorge. Portanto, há sempre boas razões para ouvir a Correio da Manhã Rádio. Sempre que há sol, sempre que não há sol, faça chuva ou faça sol, está na rádio certa. Bom dia, Stranglers!

0: Ana, há uma carregada de tempo que não ouvi isto. É verdade, Stranglers, para ouvir aqui no Bom Dia da Correia da Manhã Rádio. Este Always the Sun, para aproveitar ao máximo o seu mês de agosto, ok? Numa qualquer corrida, para marcar lugar na praia, não é? Está na hora, não sei se já vai a tempo. 8h21, daqui a pouco temos a Voz Inédita, essa grande aventura com o psicólogo Paulo Sargento. Já lá vamos, para já vamos à síntese informativa. Olha, é contigo, Filipe Galanda.
1: Neste momento há dois incêndios ativos no país. Em Arouca, as chamas continuam sem dar tréguas. É o incêndio que concentra mais meios. Em Boticas, o fogo continua também a lavrar com intensidade. Em Torre de Moncorvo, o incêndio entrou em fase de resolução. Ainda assim, permanecem bombeiros no local para evitar possíveis reacendimentos. 9 bombeiros ficaram feridos no combate aos incêndios em Arouca e Alijó. Milhares de operacionais combateram esta quarta-feira vários incêndios no norte do país, nomeadamente em Santo Tirso, Torre de Moncorvo e Boticas. A jornalista Raquel Sousa tem os detalhes.
2: 4 bombeiros ficaram feridos, 3 deles em estado grave na madrugada desta quarta-feira num despiste em Arouca. Os moradores têm ajudado no combate às chamas e lamentam a situação.
3: Esta aldeia diz muito. E fico triste quando efetivamente acontecem situações destas.
2: Em Carrezeda de Anciães, já no distrito de Bragança, a noite de terça para quarta-feira foi complicada.
4: Foi uma noite muito, muito complicada. Assustou todos os moradores porque víamos estas chamas todas aqui em volta. Era assustador.
2: Segundo o comandante subregional de Emergência e Proteção Civil do Douro, não há registro de feridos ou danos em infraestruturas na sequência do incêndio que afetou Torre de Moncorvo, situado no distrito de Bragança. Em Boticas, em Vila Real, o vento que sopra com intensidade tem dificultado o combate ao fogo. Já em Alijó, a estrada varia entre a vila e a esteve cortada ao trânsito devido ao incêndio.
1: 7 concelhos dos distritos de Bragança, Castelo Branco e Guarda estão hoje em perigo máximo de incêndio rural. Segundo o Instituto do Mar e da Atmosfera, mais de 50 concelhos estão em perigo muito elevado e mais de 60 em perigo elevado. Para hoje, o Instituto prevê vento por vezes forte, uma pequena descida das temperaturas e possibilidade de chuva fraca. O Estado vai atribuir um prémio de 55 milhões de euros ao dono da Zara. A compra de 3,7% da REN ascende a 380 milhões de euros. A notícia está em destaque no Correio da Manhã de hoje. A Polícia Judiciária, em conjunto com a Polícia Nacional Espanhola, apreendeu mais de 3 toneladas de cocaína. 3 membros de uma organização criminosa foram detidos no âmbito da Operação Eclipse, Maria Pereira Gouveia.
5: O grupo transportava a droga da América Latina através de embarcações de alta velocidade, entre navios que estavam estacionados em pontos estratégicos do Oceano Atlântico, antes de a transportarem para o território nacional. Partiria para o destino final, uma zona na Costa do Sol, em Espanha, perto de Marbella. As autoridades aperceberam-se de que era através de uma carrinha que a droga era transportada, tendo os seus movimentos sido monitorizados desde então. Foi aí que foram presos 2 dos membros do grupo. O terceiro detido, um cidadão estrangeiro com 37 anos, foi interceptado pelo destacamento de trânsito da GNR em Évora, com mais de 1,5 kg de cocaína e 2 armas automáticas carregadas e prontas a usar. Ficou em prisão preventiva.
1: É uma das maiores apreensões da droga deste ano. Além das mais de 3 toneladas de cocaína, foram apreendidas 3 armas de fogo, 2 viaturas e 1.100 euros. O custo dos bens essenciais continua a pesar nas despesas das famílias. A subida é marcada por diferenças acentuadas entre os vários produtos. Vítor Figueiredo.
6: Os 63 produtos essenciais custam agora 253 euros e 55 cêntimos, quase mais 1,5 euro do que na semana anterior. Há um ano custava cerca de 12 euros menos. A diferença é ainda maior face ao início de 2020.

0: 22. Antes da guerra na Ucrânia, os mesmos produtos custavam a menos 166 euros. O aumento desde então é de cerca de 35%. Entre 12 e 19 de agosto, o atum em posta com óleo vegetal foi o produto que mais subiu de preço. Ficou 16% mais caro e custa agora 1,59 euros. A farinha para bolos e o feijão manteiga subiram ambos 10%. Na comparação com o ano passado, a couve-coração e o bacalhau graúdo ficaram 24% mais caros. O robalo subiu 22%. Desde 5 de janeiro de 2022, a maior subida foi registada na carne de novilho para cozer, que aumentou 119%. A couve-coração subiu 95% e o bacalhau graúdo aumentou 85%. O cabaz inclui produtos como carne, peixe, frutas, legumes, laticínios e produtos de mercearia.
1: Os preços de alguns alimentos afastam-se cada vez mais dos valores de 2022. A carne de novilho é o produto com maior subida acumulada. Cerca de 1000 mulheres desfilaram em Viena do Castelo com mais de 100 milhões de euros em ouro ao peito. O desfile da mordomia foi o mais participado de sempre e atraiu milhares de pessoas às ruas da cidade. A Fátima Vilaça esteve em Viena.
2: Milhares de pessoas, vindas de vários pontos do país, amontoaram-se ao longo do percurso para não perder nada. E mesmo com 94 anos e meio, Maria da Graça esperou 2 horas para ver passar as mordomas.
3: Estamos cá há umas 2 horas.
4: Não é a primeira vez que assiste?
3: Não, há uns poucos anos. Acho que é uma das romarias mais bonitas e mais emblemáticas de Portugal, porque vê-se tudo, as pessoas, a forma como recebem. É nosso coração português.
2: Ao lado da idosa de Mangualde, Dinis, de Terras de Boro, viu pela primeira vez o desfile da mordomia.
5: Porque como gosto muito de história, era da história de Portugal, achei muito bonito, sinceramente.
6: É para repetir, Dinis?
5: Vou pedir.
2: Apesar do calor que se fez sentir, milhares de pessoas aplaudiram ao longo de quase 2 horas, um dos momentos mais apreciados da Romaria da Agonia.
1: Cerca de 1000 mulheres participaram no desfile da mordomia, trajadas à vienesa e cobertas de ouro, num cortejo que contou ainda com cabeçudos e gigantones. Agosto continua a ser o pico da época turística no Algarve. Em Armação de Pêra, muitos banhistas colocam os chapéus de sol na areia de madrugada para marcar lugar, numa altura em que encontrar espaço para a toalha é um verdadeiro desafio.
7: Todos os anos é assim. Eu venho para aqui há 25 anos e é sempre isso que acontece. As pessoas metem os chapéus e as toalhas.
8: Eu acho que isso é um hábito aqui em Armação de Pêra. É normal, as pessoas põem os chapéus, põem as toalhas e vão-se embora. Vão a casa, tomam um pequeno almoço e depois voltam. É marcar o lugar.
9: Já conheço bem este cenário e não concordo. Acho que não é correto fazer isso, porque depois nós, as pessoas que vêm um bocadinho mais tarde, chegam aqui e não têm lugar.
8: Quando são 11h30, meio-dia, vou-me embora. Começa a encher imenso. Em agosto é mesmo complicado. É desesperante, não vale a pena. Só que eu tenho férias só em agosto, portanto obriga-me a vir em agosto, que eu não gosto nada.
10: Ontem, por acaso, não foi fácil. Estava tudo cheio.
1: A corrida para colocar o chapéu de sol parece já ser uma tradição na praia da Armação de Pêra.
11: A corrida para o chapéu de sol. Acho que vou falar sobre isso com o Paulo Sargento, que já está. Mas não é já, é já a seguir.
12: É a seguir.
11: Tinha aqui uma ideia, que por acaso já falei nisso ao Camilo Lourenço e depois já falamos sobre isso, sobre a corrida do chapéu de sol.
12: Ora, oi.
11: Uma ideia.
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11: Ainda bem que está por cá o Paulo Sargento para a Voz Inés, essa grande aventura, mas ainda a propósito desta notícia da corrida, logo pela madrugada, para colocar as chapéus de sol na praia de Armação de Pera. Pai, eu tive uma ideia de manhã. Aliás, foi uma ideia que foi crescendo, porque primeiro ainda falei aqui com o Filipe Galamba sobre fazermos disto um grande evento anual.
12: Ora bem.
11: Em que podia-se tornar juntar famílias, talvez até avós e netos. Exatamente. Em que havia uma corrida, sei lá, 4x4 estafeta de geleiras, 100 metros chapéu de sol, portanto desde da zona ali de Marginal junto ao mar, e até ao Areal.
12: Levar
11: isto a uma dimensão maior. E depois lembrei-me de juntar as festas vienenses. Fazíamos tudo isso, mas vestidos de capuçudos. Onde gigantões.
12: Olha, tudo de acordo.
11: Estás a imaginar.
12: Diz que haja também os 100 metros de bolinha de Berlim.
11: Sabes que o Camilo disse isso também. Fazer uma corrida só de senhores que vendem bolas de Berlim. Tá.
12: Exatamente. Mas também com os Zé Esperanças, os capuçudos. Ao mesmo tempo tinham de ter os bombos e as bolas de Berlim. Só tem piada.
11: Exatamente.
12: Que era de valer.
11: Portanto, senhores vestidos de. Os senhores que vendem as bolas de Berlim também vestidos de capuçudos aos gigantões. Ok. Epá, eu acho que isto vai criar um grande evento.
12: Epá,
11: eu acho que alguém pode pegar nesta ideia.
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11: Podias-me tratar.
12: Paulo.
11: A ideia é tratar-se, não é deixar-se.
12: Muita piada mesmo, porque eu adoro cabeçudos.
11: Epá, gigantones.
12: Gigantones, adoro.
11: A colocar os chapéus de
12: sol.
11: E fazíamos isso durante a noite.
12: Ah, pois, com iluminação.
11: Com tudo iluminado, carregado de gente ali no Areal da praia.
12: Ia ser uma coisa, é absolutamente notável.
11: E depois fazia, tipo, se corresse muito bem, na próxima edição, então, fazíamos, tipo, a corrida para colocar os chapéus de sol, mas de várias zonas do Algarve, sei lá.
12: Sim.
11: Os cabeçudos da Armação de Pera com os cabeçudos de Lagos e juntar aquilo tudo.
12: Exato, Barlavento e Sotavento.
11: E Barlavento e Sotavento.
12: E filmado com drones.
11: Tudo filmado com drones. Era uma coisa maravilhosa.
12: Notável.
11: Doutor, já regressado de férias.
12: É verdade.
11: Eu respondi ao Paulo Sargento, tipo, estás aqui a fazer? Volta para trás, vai lá descansar.
12: Isso é o tempo, volta para trás.
11: Olha, cá estamos no auge das férias grandes. Muita praia, muito campo, mas também muitos insetos, como melgas e mosquitos. Como é que se pode lidar com esta situação?
12: Estás a falar de melgas com asas, certo? Mas aquelas melgas sem asas que pululam por aí.
11: Sabes que o Zé Cid uma vez disse, com muita piada, sabes que as melgas são como a música pimba. Um grande abraço para o Zé.
12: Grande abraço, grande música.
11: E eu assim, porquê? Porque só aparecem no verão.
12: É incrível. Ele tem muita piada também.
11: Férias em família, não é?
12: Olha, as férias em família são momentos, claro, inesquecíveis, a maior parte das vezes, não é? Mas exigem alguma atenção, diria até atenção redobrada com os mosquitos, carraças e outros insetos.
11: Acontece de carraças, tenho medo de carraças.
12: Pois, que proliferam no verão, e tens razão, porque as carraças provocam, enfim, problemas sérios, quer dos humanos, quer dos nossos pets. E seguir as orientações de saúde garante o bem-estar das crianças e também a tranquilidade dos avós, que é absolutamente
11: então,
12: necessário.
11: Então, o que é que podemos fazer, Paulo?
12: Ora bem, vamos lá ver, a proteção deve ser feita de alguma forma por faixa etária. Nem todas as idades, enfim, terão a mesma abordagem. A escolha do repelente, por exemplo, deve respeitar rigorosamente a idade da criança para evitar intoxicações.
11: Ah,
12: atenção.
11: Ok.
12: As barreiras físicas, por exemplo, as redes mosquiteiras, devem constituir as principais barreiras ou proteção em crianças muito pequenas, essencialmente até aí aos 3, 4 anitos.
11: Uhum.
12: No entanto, não havendo eficácia dessas barreiras, e por precaução, antes de ir de férias, e se prevê ir para um local onde haja muitos insetos desta natureza, não é? Uhum. Aconselho-se com o seu pediatra, porque os repelentes de insetos também apresentam toxicidade para as crianças. E as substâncias e as doses devem ser bem aferidas de acordo com a idade de cada criança, ok?
11: Ok, portanto não será sempre o mesmo produto e a mesma dose, é isso?
12: Paulo, exatamente, dizer, portanto não há uma receita. Quer dizer, a partir dos 4, 5 anos tudo bem, mas antes há ali problemas que têm de ser vistos pelo pediatra previamente em termos de dosagem e em termos de produtos a aplicar.
11: E que dicas é que podemos deixar aqui aos avós, aos pais, aos tios?
12: Exatamente, a toda a rapaziada que está a cuidar das crianças. Olha, janelas e portas fechadas.
11: É a minha técnica.
12: É, não é? É verdade, mas é verdade. A mais antiga e mais eficaz. Manter as entradas fechadas ao amanhecer e ao anoitecer, que é quando esta rapaziada de asinhas, não é? Que anda a voar à nossa volta e a fazer bzzz, tem maior atividade, não é? Os mosquitos adoram.
11: São inteligentes, não saem no calor, não é?
12: Pois, mas é, não andam aí a transpirar. Olha, usar também redes mosquiteiras, instale redes protetoras nas janelas. janelas da casa e é relativamente fácil. Há algumas que até se podem retirar e colocar, portanto.
11: Sim. Anda a tratar disso.
12: Ou à volta do berço ou das camitas. Do

0: os netos, porque de noite eles... Climatização. Utiliza o ar-condicionado ou ventoinhas fortes.
1: Esta eu sabia, não gostam de ventoinhas.
0: É.
1: Não gostam.
0: Pois, o vento e as temperaturas baixas não são coisas que são apreciadas pelos insetos. Não, eles não gostam
1: não,
0: muito.
1: Não.
0: É. Vestuário protetor. Há aqui uma coisa importante. Em passeios ao ar livre ou zonas rurais, vista as crianças com calças e camisolas de manga comprida, não é? Feitas sobretudo de algodão leve, porque isso é, protege bastante, não é? E depois a aplicação correta. Os avós devem de aplicar repelente nas suas próprias mãos e só depois espalhar na pele exposta da criança, evitando olhos, boca e mãos, ok?
1: Sim, senhor. Muito bem, muito bem.
0: Olha, embora em Portugal as doenças causadas picadas de insetos sejam raras, e incluem, por exemplo, a febre do Nilo Ocidental, a leishmaniose, não é assim tão raro, infelizmente, e o risco potencial de arboviroses como o dengue, o conhecido Zika e o chikungunya, não existem vacinas disponíveis para humanos contra estas doenças. Portanto, a prevenção baseia sobretudo no controlo de vetores de entrada ou saída nos ambientes dos mosquitos, das melgas, e no uso correto de repelentes, ok? Em suma, olha, caros avós, protejam as crianças de mosquitos e carraças nas férias usando redes mosquiteiras, ar-condicionado e roupas compridas de cores claras. Isto é só vir ajuda a dizer não me molesta mosquito.
1: É fabuloso.
0: Esta música é linda. Evitem repelentes em bebês com menos de um ano. Prefiram opções suaves para crianças pequenas e apliquem o produto nas mãos dos adultos antes de passar para o corpo das crianças.
1: E no Jodassan também.
0: E no Jodassan. Sabes que eu estive no túmulo do Jodassan no Tahiti.
1: A espalhar de repelente. Não,
0: não, não, não. Não. O Jodassan adorava. Ele morreu jovem, como sabes, era um cantor.
1: Eu chamo-me, só me dá para isto hoje.
0: E estive no túmulo dele, que é no Tahiti, no alto de uma montanha, onde se vê toda a baía. Portanto, o Tahiti.
1: Olha, é um bom sítio.
0: Ele decidiu, ele comprou aquilo e está lá, ajuda a Sam. Portanto, foi uma experiência.
1: Falar isso à família. É. Um bom sítio também para ficar.
0: Mas olha, porquê que estamos a ouvir o nome de mulher se tem mosquito?
1: Porquê
0: dirias tu?
1: O Paulo parece que um mosquito lhe picou durante as férias.
0: É verdade, é verdade.
1: Não.
0: Porque hoje é Dia Mundial do Mosquito. Para alertar sobre o perigo de doenças transmitidas sobre esses insetos que têm direito à vida, etc. Temos preservar, mas também nos devemos cuidar e conviver na medida do equilíbrio. A data marca a descoberta histórica em 1897, feita pelo médico Sir Ronald Ross, que provou que os mosquitos transmitem a malária aos humanos. Foi a primeira vez que nós soubemos isso, ok? Assim, avós e netos, vamos pesquisar na net qual é o risco de existência de mosquitos para a zona onde vão de férias ou em questão de férias, e que tipo de mosquitos são e que vírus podem propagar. Vá lá, prevenção e reinício do estudo de ciências da natureza está na altura, ok? Vamos a isso? E não é moleste, é mosquito. É giro, é?
1: Olha, eu vou abrir a próxima hora com esta música.
0: É muito giro.
1: Não, mas não é assim, mas... Que é uma chatice, não é? Sabes que eu acho que os mosquitos têm sempre tendência para mais uma pessoa ou outra, não sei. Ah, eu sou muito doce. Não sei,
0: é verdade.
1: Eu, por acaso, a minha não pega muito, mas tenho um medo terrível de carraças.
0: As carraças podem causar problemas sérios.
1: Se eu pensar nisso até... que é uma coisa assim, pronto. É carraças, é palhaço e essas coisas assim. Porque são coisas diferentes.
0: Mas pronto.
1: Passa, gente, então vamos criar aí o evento da corrida de chapéus para o Areal.
0: Vamos embora. Eu vou fazer gigantone. Assim, que assim grande. Peso menos, tenho menos índice de massa corporal.
1: Tem sentido, não é? Grande segredo. É muito bem visto. Grande Paulo Sargento, a voz e netos, essa grande aventura. Até amanhã,
0: amigo. Um abraço, meu querido.
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1: Está aqui a Elisa a dizer: vocês passam a vida nisso, na cavaqueira, pá. E bem essa, mano. A parte válida disto tudo é que o Paulo Sargento transmite conhecimentos. A outra parte dos palermices fica por minha conta, ok? Seja...
0: Não digas isso. Eu adoro os palermices e também gosto muito de dizer palermices.
1: Não, meu melhor,
0: também tens muito conhecimento.
1: Paulo Sargento, a voz e netos, essa grande aventura amanhã é sempre às 8h30 aqui na Correio da Manhã Rádio. E na estrada, vamos ao trânsito a seguir e agora com o Tim.

0: estrada dos chutos e pontapés, bom ritmo. Aliás, é um pouco o que acontece pelos caminhos de Portugal. Perguntei muito bem, mas porquê? É pá, porque o trânsito está regular, está tranquilo, está ótimo. Aparentemente, tudo a circular com normalidade, tanto nos acessos à Grande Lisboa como ao Grande Porto. Portanto, isto praticamente está uma boa hora para sair de casa. Há apenas alguma lentidão no Porto, na VCI, no acesso à Rábida de Freixo, Peça Leite Francos, sentido inverso, também um pouco lento entre as Antas e a A3. Também nota para Lisboa, para lhe dar conta que já está resolvido o acidente que dei conta bem cedo em São João da Talha, na ligação para Santarém e Sacavém. O trânsito já esteve um pouco condicionado, ainda alguma lentidão à passagem. Na segunda circular, também algumas complicações no sentido aeroporto Pinamanique, lento na saída do aeroporto. Portanto, isto está ótimo para circular de um lado para o outro, tanto nos grandes acessos, nos acessos à Grande Lisboa e também ao Grande Porto. Boa viagem! Vamos às compras no instante e depois temos encontro com José Nunes para uma nova linha avançada, é já a seguir.
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6: Estrega-se, amiga, a culpa é tua.
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6: inspirado. Sabes que se tivesse... Opa, ainda não ouviste nada. Ainda não ouviste nada. Mas tenho uma coisa para te perguntar no final.
7: Vamos Diz-me.
6: Ah, olá, carneiro amigo. Bom dia.
7: Ora viva, amigo Júlio. Boa quinta-feira, meu amigo. Para ti e para todos os que nos ouvem esta hora mais tarde por podcast. Ora, para hoje há competições europeias. E quem é que nos vem visitar sempre que falamos aqui em Europa? Quem é?
6: Olha...
7: São os Europe, justamente. Não é? O Benfica recebe o Oros, campeão dinamarquês.
6: Seres Dinamarca?
7: Dinamarca. Playoff Liga Europa, primeira mão. Enquanto que o Braga mede forças com a Áustria de Viena, e aqui entra o nosso Zé Figueiras, cheio de speed.
6: Aí vem ele, grande Zé.
7: Não falha.
6: Zé Augusto, anda.
7: Não falha o nosso Zé Figueira. Jogo a contar para o play-off da Liga Conferência em primeira mão. Obviamente que os dois jogos estão para ganhar. Logo à noite vão estar aqui bem perto, 60 mil na Luz, à espera de mais uma goleada. Isso é limpinho. Mas...
6: Clássico, eu gosto disso.
7: Mas não condena essa paixão, porque isto em futebol não é assim. Ah, e tal, deram 5 ao St. Gallen e mais 6 ao Hearts e mais 7 ao Casa Pia, portanto hoje são 8. Isto não é bar aberto. Quem vier para o bem, venha tipo isto, não é?
6: Não.
7: Calma, o que não quer dizer que o Benfica não despache também este Oros. Novidade, Aursnes está convocado, até agora não jogou um minuto sequer, por estar lesionado. Aursnes, que pode muito bem ser com a equipe de Palhinha, cá está ele, Palhinha.
6: Olha.
7: Que, para os mais otimistas, muito otimistas, admitem, possa aparecer hoje à noite no Estádio da Luz. Não sei se isso vai acontecer, se calhar não. Mas hoje, amanhã ou daqui a uma semana, o importante é que o Benfica, ou para o Benfica, é que o negócio se faça, e parece que sim, que se vai fazer. E aqui entra a bacalhau.
6: E disseste a bacalhau?
7: A
6: própria?
7: Sim. Vamos a isto. Isto é quanto ao Braga. Exatamente. Quanto ao Braga, pois estamos à espera de uma boa vitória da equipa de Carlos Vicente. 2-0 era bem. Para já, uma má notícia, o capitão e melhor jogador de equipa, Ricardo Horta, tem um problema muscular e vai ficar de fora 2 a 3 semanas, paciência. Vamos ver se o Braga é capaz, não será fácil. O Áustria de Viena não é propriamente um pudinzinho flan.
8: Escolha uma cadeira, coma um pudim flan. Olha,
7: vira
8: a história.
7: Aí está
6: eu. Agora isto é maravilhoso. E um clássico.
7: Agora as voltas que o mercado dá. Não vou voltar ao Palhinha, aliás já falámos dele, mas falando de Mora.
6: Okay.
7: Luís Miguel Henrique, advogado de Mora, diz neste processo de transferência para a Roma que era insustentável a continuidade de Mora por mais uma temporada no Porto com um treinador que o estava a matar aos bocadinhos.
9: Nossa, nossa. Assim você
7: imagina.
9: Me mata.
7: Caramba, pá. Olha o Farioli, olha para isto. Olha, o Mourinho aprova a contratação de Mora pela Roma. Recordo que Mou foi treinador da Roma não há muito tempo, ganhou uma Liga Conferência, foi uma final da Liga Europa, mas Mourinho elogia muito Mora, dizendo que Rodrigo Mora é um dos maiores talentos do futebol português. Tecnicamente é fortíssimo, um jogador criativo que desequilibra os jogos. Não sei o que é que Farioli pensa disto.
10: Está bem, está. Segue.
7: Olha, o selecionador nacional, Mário Gomes, está em brasa com as condições de trabalho que lhe deram para o estádio da Seleção Nacional de Basquete.
6: É verdade.
7: De preparação para o Mundial 2027 e falou assim, não olhando a despesas.
11: É uma tristeza, é uma vergonha, é o único país da Europa onde não há pavilhões públicos com ar-condicionado. Eu não acredito nos gabinetes ministeriais e dos senhores presidentes das câmaras que trabalhem com estas condições em que nós estamos a trabalhar.
7: Catrapau, Mário Gomes, selecionador de basquete sem papas na língua, nem papas de sarrabulho, calha bem, dizendo com todas as letras que as condições do estádio são uma vergonha.
12: É vergonha.
7: Carlos Ramos, cara de craque. Olha, em Barcelona, João Cancelo ficou pior que uma barata. Quando se apostava para ser apresentado com a restante equipa aos adeptos, antes de um jogo do torneio Juan Gan perto, normalmente não, é sempre a apresentação anual do Barcelona aos adeptos, e subitamente foi mandado voltar para trás e recolher às cabines tudo, porque a papelada da transferência ainda não estava pronta, faltava

0: alguns documentos, que assim ele voltou a subir a escada a gesticular e tal, mas não foi mesmo apresentado e deu para ver que estava, como dizer, bastante furibundo. Há bocadinho falávamos do selecionador de basquete dizendo que as condições de estágio eram uma vergonha, e vergonha quem a teve muita foi o selecionador do Egito, que assistiu a uma cena de pugilato entre as suas duas mulheres.
1: Olha.
0: E sentiu-se mal. Osana Hassan, vimos-lo no Mundial dos Estados Unidos, à frente da seleção egípcia, estava descansadinho numa estância de férias no seu país, no Egito, quando de repente se vê confrontado com uma cena de violência entre as suas duas mulheres, ficando ambas bastante maltratadas. E o Osana Hassan, depois de um extremo ataque de nervos, deu-lhe o badagaio. O badagaio!
2: Balho, balho.
0: Badagaio, boa.
2: Eu estava a pensar mais durante a cena de pugilato. Dá-lhe, dá-lhe, dá-lhe, dá-lhe novo.
0: Exato, também, também. Olha, imagina se em vez de duas mulheres tinha seis ou sete. Aí isso já tinha entrado para a nossa equipa da Agência Barata de Linha Amazónica. Equipa bastante extensa, é preciso
2: dizer. Meu Deus,
0: incrível. Olha, vamos embora.
2: Vamos embora, amigo, vamos embora.
0: Boa sorte para Benfica e Braga.
2: Sim,
0: e amanhã falaremos disto.
2: Com certeza, cá estaremos para a tua nova linha avançada de final de semana. Grandes anúncios, esta
0: grande
2: nova linha avançada e
0: até
2: a o rei da manhã.
0: Até amanhã. Até amanhã.
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2: Virá eventualmente. Epá, isso é que vai para aí uma festa. E é sempre assim, é verdade. A culpa é toda do Zé Nunes, que nos oferece todos os dias esta nova linha avançada aqui na Correio da Manhã Rádio. É maravilhoso. Um abraço para o Zé Nunes. Bom trabalho.
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2: Isso mesmo. Desde acordar, Mónica Peixoto, Luís Silva, Filipe Galamba e ainda comigo, Júlio Heitor, até bem perto das 11 da manhã. Vamos entrar aqui a comentar com o nosso inspetor. Já joguei uma coca em patins.
5: Não, que me escapou aqui um pequeno acidente.
2: Eu sabia.
5: Eu sabia.
2: Como dizia o grande jornal, isto passa a correr o dia.
6: Passo os meus dias em longas filas.
2: Por isso é que nós ficamos aqui no bom dia da Correio da Manhã. Vamos ao trânsito, vamos embora. Precisa de um homem. Esse homem é Luís Silva. Um
5: sim,
2: homem.
5: A promoção está bem feita.
2: A melhor informação do
5: Brasil. Vou tentar fazer o meu melhor.
2: Isso mesmo.
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2: Tenho saudades do Luís, confesso, tenho saudades do Luís. Também tem? Boa, boa. Vamos para as notícias, para o Grande Jornal das 9. Antes de dar-lhe conta das temperaturas atuais, Lisboa 22 graus, o Porto são muito carregado, 20, e Faro também com 22. Melhor primeiro, este é o Grande Jornal das 9 da manhã, a edição é do Filipe Galamba. Olá, Filipe.
7: Bom dia. O incêndio que começou em Boticas tem agora uma frente ativa na zona de Chaves. As outras três frentes foram dominadas durante a noite. Vamos ao ponto da situação no local com o jornalista Manuel Jorge Bento.
8: Muito bom dia. São boas notícias para o início desta manhã. Das três frentes ativas de ontem à noite, duas delas foram debeladas e apenas uma a esta hora está ativa. Vamos ao ponto de situação com o segundo comandante subregional da Proteção Civil do Cávado. Muito bom dia. Foi isso mesmo, não é? Ou seja, durante a noite conseguiu-se fazer um trabalho e debelar aqui duas frentes?
9: Muito bom dia. Sim, nós, aquilo que era as três frentes que tínhamos ao início da noite, durante a noite conseguimos dominar duas frentes e posso-lhe também assegurar que a terceira frente, na próxima hora, provavelmente teremos condições de conseguir dominá-la. Temos ainda vários pontos quentes. É uma zona de muito difícil acesso, de escarpa, mas de qualquer das formas temos os meios empenhados, para além daquilo que é as operações de rescaldo e ainda de combate nesta pequena frente, mas posso dizer que está a decorrer de forma muito favorável.
8: Não há a registar até ao momento danos em habitações?
9: Não, não. Neste momento não temos qualquer povoação exposta a esta pequena frente que temos de incêndio, por isso neste momento tudo tranquilo nesse aspecto.
8: Muito obrigado, Bruno Silva. A frente que está ativa em Covelo de Paivó, aqui em Aroca, ainda uma zona de mato, mas como ouvimos aqui as perspectivas são boas. Neste incêndio, 4 bombeiros ficaram feridos, 3 deles em estado grave. Eles têm entre 31 e 54 anos, foram internados no Hospital de Santa Maria da Feira.
7: Às 8 da manhã estavam mobilizados 345 operacionais e 113 viaturas. O combate continua com trabalhos de rescaldo, consolidação e vigilância. O incêndio em Alijó entrou também em fase de resolução e está em conclusão. 7 concelhos dos distritos de Bragança, Castelo Branco e Guarda estão hoje em perigo máximo de incêndio rural. Segundo o Instituto do Mar e da Atmosfera, mais de 50 concelhos estão em perigo muito elevado e mais de 60 em perigo elevado. Um homem foi atingido a tiro em Queluz. Os disparos ocorreram ao final da tarde desta quarta-feira, durante uma desordem que envolveu cerca de 10 pessoas.

0: Algumas estavam armadas, Raquel Sousa.
1: Esta desordem terá sido junto ao parque de jogos que existe aqui no Parque Urbano Felício Loureiro em Queluz, junto à Avenida Engenheiro Duarte Pacheco, e inicialmente a PSP terá sido então acionada para uma desordem entre cerca de 10 pessoas, e aquilo que também conseguimos perceber é que de facto estarão três suspeitos em fuga. Quando aqui chegámos, fomos conversando com alguns populares.

0: vítima para o Hospital Amadora Sintra, em situação estável. A PSP está a investigar as circunstâncias do tiroteio. A grua móvel que caiu esta quarta-feira em Massamá não tinha licença para ocupar a via pública. Uma primeira averiguação da Câmara de Sintra detectou ainda várias irregularidades na obra, Beatriz Ender.
1: A empresa não comunicou à autarquia o início dos trabalhos e violou os deveres dos intervenientes na execução da obra. Irídio Gomes da Silva, de 37 anos, e Charles Evangelista dos Santos, de 39, eram brasileiros e são as vítimas desta tragédia. Os dois homens pintavam a parte traseira de um prédio quando a plataforma elevatória caiu de uma altura equivalente a 7 andares. Os moradores contam que ouviram um forte estrondo.
2: Eu às 8 horas ouvi um estrondo enorme, estava mesmo junto à janela, abri a janela e já estava a grua virada, ao contrário, com as pessoas projetadas, portanto, no jardim.
1: O alerta foi dado por volta das 8 da manhã desta quarta-feira. A queda da estrutura provocou ainda danos em 3 viaturas estacionadas junto ao prédio.
0: As infrações detectadas vão dar origem a autos que serão enviados ao Ministério Público e podem resultar em coimas para a empresa. A mãe das duas crianças abandonadas em Braga foi encontrada e constituída arguida. A família já estava sinalizada pelas autoridades. Os dois irmãos de 3 e 15 anos vão ficar numa instituição de acolhimento, segundo revelou o comissário da PSP, Tiago Silva.
3: As duas crianças estavam totalmente bem de saúde e por esse motivo também já foi através de instituições sociais completamente alocadas a um local para ficarem, para o seu próprio bem-estar, para ficarem pelo menos nos próximos dias ficarem a dormir.
0: A mãe tinha apresentado queixas de violência doméstica contra o pai das crianças, que morreu na cadeia onde cumpria pena por outro processo. O Estado vai atribuir um prémio de 55 milhões de euros ao dono da Zara. A compra de 13,7% da REN ascende a 380 milhões de euros. A notícia está em destaque no Correio da Manhã desta quinta-feira. Vamos conhecer a primeira página com o diretor-geral editorial adjunto Armando Esteves Pereira.
4: Estado dá prémio de 55 milhões ao dono da Zara. O negócio polémico da compra de ações da REN é manchete do Correio da Manhã. O negócio é de 380 milhões de euros. Compra 17% acima da cotação em bolsa. Amâncio Ortega lucrou 218 milhões de euros com a empresa portuguesa de energia. Destaque também para um casal de torturadores que trabalha com crianças em Cascais e para os trabalhadores que perdem a vida em obra sem licença. Destaque também para Janier Rapanha, imperador das narcolanchas, detido em Campo Maior. Em Braga, mulher abandona filhos e passa 4 dias em parte incerta. E nas contas da Segurança Social, jovens vão ter mais cortes no valor de reformas futuras. Na tragédia dos fogos, despiste fere 4 bombeiros em Arouca. Em Viana do Castelo, ouro e tradição brilham no Minho. E o Brasil, e Portugal também, despede-se de 2 grandes estrelas das novelas. As divas das novelas deixam legado. No Vidas, Matilde Raimão com ex-noivo. Isto e muito mais no seu Correio da Manhã.
0: Armando Esteves Pereira com a primeira página do Correio da Manhã de hoje. A Autoridade da Mobilidade e dos Transportes vai passar a exigir à Transtejo dados mensais sobre os atrasos e as suspensões e as supressões, aliás, nas ligações entre Lisboa e a Margem Sul. A decisão surge na sequência de uma ação de supervisão à operadora fluvial. O regulador determinou ainda novas medidas para melhorar o serviço. Ricardo Jesus Silva.
5: O regulador realizou uma ação de supervisão na empresa e o relatório final não deixa dúvidas. Existem insuficiências no serviço prestado que justificam continuar e até aprofundar a intervenção da entidade supervisora. A partir de agora, a Transtejo terá de passar a remeter ao regulador informação sobre os serviços realizados, atrasados e suprimidos todos os meses. A empresa que assegura a travessia fluvial entre Lisboa e a Margem Sul terá ainda de identificar os serviços afetados, o que levou às ocorrências, as medidas adotadas e ainda o impacto operacional estimado. Entre 2021 e 2024, a Transtejo recebeu penalizações na ordem dos 2 milhões de euros por não cumprir certas obrigações contratuais em termos de regularidade e pontualidade. De acordo com os dados fornecidos pela própria empresa, a taxa de atraso oscilou no ano passado entre os 3% na ligação à Trafaria e os 0,2% na ligação do Barreiro. Já em termos de supressões, a operadora indicou que foram registados mais de 12.400 casos em 2024, um número bastante superior aos quase 11.600 observados no ano anterior.
0: Ricardo Jesus Silva, jornalista do Negócios. Kiev voltou a ser atingida por uma nova vaga de ataques russos. Pelo menos 2 pessoas morreram. Várias zonas da capital ucraniana foram atingidas. Testemunhas relatam várias explosões.

0: No centro da cidade, um dos bairros, um prédio residencial de 5 andares ficou em chamas. O presidente dos Estados Unidos anunciou uma operação económica contra o Irão, que descreve como devastadora e sem precedentes. Numa publicação nas redes sociais, Trump afirmou que deu ao Irão várias oportunidades para chegar a um acordo, mas que o país não as aproveitou. O líder norte-americano disse que as novas medidas constituem uma guerra económica e um isolamento a uma escala sem precedentes. Afirmou ainda que qualquer país que forneça ajuda ao Irão vai enfrentar repercussões. Marco Silva confirmou o regresso de Austins aos convocados para o jogo de hoje com o Aros. O técnico do Benfica diz que o objetivo é deixar os adeptos orgulhosos, independentemente do jogador que possa chegar ao clube, Gustavo Lourenço.
1: Na cabeça dos benfiquistas, além do jogo com o Aros, está certamente o nome de João Palhinha, que nos últimos dias se tem aproximado cada vez mais do Benfica. Apesar disso, o Marco Silva não abriu o jogo, mas deixou uma mensagem aos adeptos.
2: Os adeptos do Benfica não têm que estar a sonhar com o jogador A, B, C ou D. Eles têm que sentir que os jogadores que neste momento estão no Benfica dão tudo deles para que se possam sentir orgulhosos daquilo que vem na nossa equipe. Esse será sempre o nosso objetivo.
1: O mercado está perto do fim e o plantel do Benfica está longe de estar fechado. Dedites foi o último jogador a sair, mas Marco Silva realça que este não era o desfecho desejado pelo clube.
2: Em relação ao Dedites, nós, Benfica, não queríamos perder. Alguém disse que eu não queria perder, mas são coisas completamente diferentes quando eu uso o nós, Benfica, mas parece que o nós é diferente do eu. Em alguns momentos, sim, nós não queríamos perder, quando vendemos um jogador daquela qualidade, ou como no passado o Benfica vendeu alguns jogadores também de qualidade, naturalmente ninguém no Benfica queria perder, mas depois o mercado, eu disse, e questões financeiras eu nem vou entrar por aí, há momentos que têm que ser feitas e ponto final.
1: A presença na Liga Europa está já ao virar da esquina, mas para já é preciso o Benfica vencer o Aros no play-off. Marco Silva conta com um reforço de peso para a primeira mão. O capitão Austins está de volta e recomenda-se.
0: O Benfica defronta hoje o Aros na primeira mão da terceira ronda do play-off da Liga Europa. O relato pode ser acompanhado aqui na Correio da Manhã Rádio a partir das 8 da noite. Há festas e tradições a marcar os próximos dias em Maciéria da Lixa, mas também em Cascais, com programas que juntam música, cultura e momentos religiosos. Alexandra Pereira.
3: Em Maciéria da Lixa, as festas em honra de Nossa Senhora da Saúde e São Roque decorrem até domingo. Hoje há desfile e despique de bombos, além de fogo de artifício. Amanhã o programa inclui uma procissão das velas e a atuação de Augusto Canário. No dia 22 há um cortejo, um rancho folclórico, um espetáculo de comédia e a atuação de Jorge Amado. As festas terminam com uma missa campal, uma procissão, a atuação da banda DFB e fogo de artifício. Na Baía de Cascais, as festas do mar decorrem até 30 de agosto com entrada livre. O programa inclui vários concertos. Hoje João Carlão e Daniela Mercury. Amanhã sobem ao palco Marisa Liz e os 4:30. Diogo Pissarra atua no dia 22 e no dia 23 aos concertos dos Fingertips e Dilash. O último dia inclui uma procissão em honra de Nossa Senhora dos Navegantes, seguida de atuações do DJ Kamala e da Sinfónica de Cascais.
0: Entre a tradição local e a animação junto ao mar, os dois programas prolongam os festejos já ao longo das próximas semanas.
4: Há festas todos os dias em todo o lado. Divirta-se, descontraia-se. Se não tiver mais nada que fazer, pode sempre fazer uma corrida de madrugada para deixar o chapéu de sol na praia, ok? Ou não? Ou não? Quanto ao trânsito, pode... Vamos lá dar aqui uma vista de olhos. Eu sei, estamos cheios de saudades do Luís Silva. Vamos começar pelo Porto, na A28 em direção ao Porto, desde o nó da A4 até à rotunda AEP, à lentidão e depois também no final da Avenida AEP em direção à VCI e também para a Avenida Sidónio Paes. Na VCI, no sentido da Rábida Freixo, também complicações entre o Campo Alegre e a saída para a Avenida da Boa Vista e no final da A3 em direção ao Porto, na ligação para a VCI, também alguns abrandamentos à passagem. Trânsito intenso também por Lisboa, no final da A2, em direção à Ponte 25 de Abril. A fila está entre o viaduto do Pragal e a Praça das Portagens. No viaduto Duarte Pacheco, em direção às Amoreiras, também alguma lentidão já a afetar o final da A5. Na segunda circular, no sentido Pinamanique-Sacavém, entre a Escola Alemã e as Calvanas, também há demora. E, finalmente, no IC19, no sentido Sintra-Lisboa, há alguma lentidão desde Queluz até à Amadora. Está feita e dada a volta ao trânsito. Para mais informações de trânsito, 927794422, pode enviar a sua mensagem de viva voz. É para fazer isso aqui. Olha, eu vi isto ali. que eu vi este ali com aqueles olhinhos. Isto é verdade. Verdade, verdade, verdade. É que estamos cada vez mais ligados aqui à Correr da Manhã Rádio, tanto na Grande Lisboa em 90.4, como no Grande Porto em 94.8. E em breve. Não posso falar ainda sobre o. Não. Não, estou-me a dizer que ainda é cedo. Mas vêm surpresas boas, muito boas, com a Correr da Manhã Rádio. E sempre a pensar em si. Palavra de honra, ok? Eyes Without a Face, para nos animarmos e vivermos esta quinta-feira, dia 20 de agosto, seja ela de trabalho ou mesmo de férias. Billy Idol, anda!

Billy Idol. Grande música, não é? É fantástico. Highs with Alpha Face, para matarmos saudades neste mês de agosto, nesta quinta-feira, 20 de agosto, onde todas as manhãs é indispensável ouvirmos o Fala Barato do Eduardo Madeira. Atenção que o Júlio de Matos está de volta, depois de ter feito voluntariado na Praia da Comporta. Isto é que eu ouvi.

0: E a pergunta de hoje é: o que acha do estudo que aponta para um buraco de 1,9 mil milhões de euros na Segurança Social?
1: Vitalina Banza, tenho 81 anos. Eu tenho a minha reforma como modelo profissional. Eu fui muitos anos a cara dos anúncios do Feno de Portugal e da Loja dos Profírios. Era a modelo mais bem paga do país. E depois tenho a reforma de viuvez pelo meu marido, Zé Lopes, que era administrador da Quispo. E ainda tenho uma terceira reforma de um senhor com quem estive amigada. Ele deixou a ordem de eu ficar com uma pensão vitalícia. Por isso esta conversa de haver um buraco na Segurança Social está-me a irritar. Eu tenho os meus direitos. Mau, queres ver que tenho de me chatear com o Montenegro? Logo eu que sou a vogal no clube de fãs dele. Ai, ai, ai, ai, ai, ai, ai.
2: Ezequiel Pimentel, sou técnico oficial de contas. Epá, eu estou abisbílico com isto, pá. Então não havia excedente, pá. Onde é que meteram o Pardo, pá? Onde é que foi parar o Pili, pá? Então, esta baralha dá a gozar com o pagode. Que gente, pá. Um dia andamos a nadar e cacau e logo a seguir estamos rotos, pá. Estamos sem cheta, pá. Isto não é nada amarelo, meu. Eu sou um bacano que se recusa a envelhecer, mas qualquer dia já posso reformar, pá. E depois, a Segurança Social está nas lonas e como é que é? Vou-me agarrar ao tota. Tenho um bazetinho, pá, na boleirinha, pá. Ficamos bela com isto, pá. Fogo, pá.
3: Adélia Matos falta com porta. Olha, não me espanta. Eu também dei com um buraco na conta esta semana. E nem sei bem ver que número é aquele, mas devem ser uns 1,9 milhões também. Ou mais. E o pior é que é só para cerveja e tramontes para o Silvério. Nunca vi ninguém tão goloso por cerveja como este homem, pá. E pensar que o resto que sobra vai para a ração da minha cadela Shakira. A minha pergunta é: e eu? Eu também sou gente, pá. Eu não vou arrasar as unhas há 25 anos. Ainda não havia gelinho em Portugal. Eu não vou a um cabeleireiro há mais de 20. Logo eu gostava tanto de fazer californianas. Não faça depilação deste casé. Parece um urso pardo na praia, pá. E ele a encher o bandulho de cerveja. Ai, pá, eu já passei tanto na vida.
4: Júlio de Maio Chacovoi. Pá, esta história, sinceramente, pá, é por isso que eu não trabalho há anos. Eu estou no fundo de desemprego. Vou meter a abolir e depois, se for preciso, dizem-me que não tenho direito à reforma. Eu não vou nessa, pá. Eu preciso de garantias na minha vida. Eu não posso viver nesta insegurança social. Alguém errou nas contas e muito. E agora, têm de resolver a cena. Organizem. Se bem que eu também acho que nunca errou que fumou a primeira pedra. Mas pronto, está mal, está mal.
5: Blá, blá, blá, patati, patatá.
6: Aqui me confesso que o Júlio Matos tirou-me do sério. É o máximo, Júlio Matos. É verdade, deixa-me aqui dar-lhe conta. Eu acho que por acaso até já está escutado, mas nunca se sabe, nunca sabemos. Mais um grande espetáculo do Eduardo Madeira com o teu, olha que dois, juntos hoje. Hoje não. O que dia é hoje? 20? Ah, é amanhã, dia 21 de agosto. Vão estar no Festival da Comédia de Portimão. Portanto, vai ter uma noite extraordinária, memorável, com o grande Eduardo Madeira e com o gel. Sal grosso para cima, amigos. Bora!

0: vá, todos juntos. Todos juntos para o grande final. 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Há vidas assim.
1: Há vidas assim.
2: Imagine que entra num labirinto verde à procura de alimento. Para uma abelha operária, o cansaço é um inimigo diário e a sobrevivência da colónia depende da sua memória. Na busca incessante por néctar, as abelhas percorrem quilómetros diários. No entanto, certas plantas possuem um truque biológico infalível para garantir que as abelhas voltem sempre às suas flores, criando uma fidelidade quase hipnótica. Durante décadas, pensou-se que o único atrativo floral era o açúcar. Mas algumas espécies vegetais produzem uma substância específica que atua diretamente no sistema nervoso da abelha. Quando esta consome o néctar, a sua memória é ativada. O composto faz com que o aroma daquela flor fique gravado no cérebro da abelha com uma intensidade 3 vezes maior. O que será? Uma pista. A abelha gosta muito de ir tomar um cafezinho. É isso, a identidade desse composto misterioso, a cafeína. Presente nas flores de café, obviamente, mas também nas flores de citrinos, este estimulante melhora a memória das abelhas. Elas lembram-se melhor do caminho para a flor e as plantas garantem a polinização perfeita através de um exército de insetos focados e enérgicos. A cafeína, presente no néctar, não altera diretamente o sabor, mas obriga as abelhas a colher sobretudo nas flores dessas árvores e plantas, se estas estiverem por perto, resultando num mel monofloral com notas aromáticas intensas e características dessa planta específica. Há vidas assim. As abelhas vão, muitas vezes, tomar o cafezinho nas flores que usam este truque químico para atrair polinizadores. E são elas, entre outras, a flor do café, a flor da laranjeira e a flor do limoeiro.
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0: Neste Dia Mundial do Mosquito, aqui uma história à parte. Há vidas assim, com o Vítor Figueiredo. Eu, por acaso, confesso que abelhas, eu gosto muito de abelhas. Agora, mosquitas,
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0: melhas,
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0: moscas.
4: En vela.

0: Álvaro de Luna, para cantarmos o verão aqui na Correio da Manhã Rádio, antes da síntese informativa. É contigo, Filipe Galamba.
1: O incêndio que começou em Boticas tem agora uma frente ativa na zona de Chaves. As outras três frentes foram dominadas durante a noite. Vamos ao ponto da situação no local com o Manuel Jorge Bento.
2: Muito bom dia. São boas notícias para o início desta manhã. Das três frentes ativas de ontem à noite, duas delas foram debeladas. Neste incêndio, quatro bombeiros ficaram feridos, três deles em estado grave. Eles têm entre 31 e 54 anos, foram internados no Hospital de Santa Maria da Feira.
1: Já o incêndio em Alijó entrou também em fase de resolução, está em conclusão. Hoje, sete concelhos dos distritos de Bragança, Castelo Branco e Guarda estão em perigo máximo de incêndio rural. Dois trabalhadores morreram ontem numa queda de sete andares dentro de uma grua em Massamá. A jornalista Inês Campana está esta manhã no local. Inês, a Autoridade para as Condições do Trabalho, já está a investigar.
3: O presidente da Câmara de Sintra prometeu uma averiguação e essa averiguação foi rápida e deu conta de que a empresa responsável pela obra trabalhava sem licença de ocupação aqui da via pública e o início dos trabalhos também não tinham sido comunicados à autarquia. Deverá ainda ser aberto também um inquérito crime para averiguar e atribuir responsabilidades, porque é isso agora o mais importante, é perceber exatamente aquilo que aconteceu, se existiam condições de trabalho e, naturalmente, que tudo isso vai ser averiguado. Esta verdadeira tragédia, dois homens que morrem após uma queda de uma grua de uma altura de sete andares, dois trabalhadores, dois homens de nacionalidade brasileira que trabalhavam aqui há apenas uma semana e que perderam a vida de uma forma trágica.
1: As infrações detectadas vão dar origem a autos que serão enviados ao Ministério Público e podem resultar em coimas para a empresa. Kiev voltou a ser atingida por uma nova vaga de mísseis russos. Pelo menos 12 pessoas morreram e mais de 30 ficaram feridas. Prédios residenciais, armazéns, um hospital infantil e uma escola foram atingidos. O ataque ocorre numa altura em que a Ucrânia enfrenta uma escassez de mísseis interceptores para os sistemas de defesa aérea Patriot, como refere o jornalista André Luiz Alves, a partir de Kiev.
4: Este tipo de ataque era previsto pelas forças ucranianas. A inteligência sabia que este ataque iria acontecer, saberia a quantidade e mais detalhes deste ataque massivo aqui à capital ucraniana, mas era sabido. Tanto é que a maior parte da população dormiu em abrigos e também em centros de metro. É um ataque que começa por volta minutos antes da meia-noite e, portanto, começa-se a ouvir as primeiras explosões por volta de 5 minutos antes da meia-noite e depois, a partir daí, foi a noite toda, vários tipos de mísseis, e também entre eles alguns mísseis de quinzal, que são impossíveis de abater, não havendo munições para a defesa antiaérea Patriot, que Zelensky tanto pede aos parceiros europeus e aos Estados Unidos.
1: Várias zonas da capital ucraniana foram atingidas, testemunhas relatam várias explosões no centro da cidade, num dos bairros, um prédio residencial de 5 andares ficou em chamas. O Pentágono está a avaliar a presença militar dos Estados Unidos no Médio Oriente e admite retirar forças do Golfo Pérsico. O que está em causa e o que pode acontecer, para ouvir daqui a pouco no Grande Jornal das 10, no Quatro Cantos do Mundo, hoje com o Major-General Isidro Moraes Pereira. Por cá, cerca de 1000 mulheres desfilaram em Viana do Castelo com milhões de euros em ouro ao peito. O desfile da mordomia foi o mais participado de sempre e atraiu milhares de pessoas às ruas da cidade. A jornalista Fátima Vilaça esteve em Viana.
5: Milhares de pessoas, vindas de vários pontos do país, amontoaram-se ao longo do percurso para não perder nada. E mesmo com 94 anos e meio, Maria da Graça esperou 2 horas para ver passar as mordomas.
6: Estamos cá há umas 2 horas.
7: Não é a primeira vez que assiste?
6: Não, há uns poucos anos. Acho que é uma das romarias mais bonitas e mais emblemáticas de Portugal, porque vê-se tudo, as pessoas, a forma como recebem. É nosso coração português.
5: Ao lado da idosa de Mangualde, Dinis, de Terras de Boro, viu pela primeira vez o desfile da mordomia.
8: Porque como gosto muito de história, e era da história de Portugal, achei muito bonito, sinceramente.
5: É para repetir, Dinis?
8: Vou pedir.
5: Apesar do calor que se fez sentir, milhares de pessoas aplaudiram ao longo de quase duas horas, um dos momentos mais apreciados da Romaria da Agonia.
1: Cerca de 1000 mulheres participaram no desfile. Agosto continua a ser o pico da época turística no Algarve. Em Armação de Pêra, muitos banhistas colocam os chapéus de sol na areia de madrugada para marcar lugar, numa altura em que encontrar espaço para a toalha é um verdadeiro desafio.
7: Todos os anos é assim. Eu venho para aqui há 25 anos e é sempre isso que acontece. As pessoas metem os chapéus e as toalhas. Eu acho que isto é um hábito aqui em Armação de Pêra. É normal. As pessoas põem os chapéus, põem as toalhas e vão-se embora. Vão a casa, tomam um pequeno almoço e depois voltam. É marcar o lugar.
9: Já conheço bem este cenário e não concordo. Acho que não é correto fazer isso, porque depois nós, as pessoas que vêm um bocadinho mais tarde, chegam aqui e não têm lugar.
7: Quando são 11h30, meio-dia, vou-me embora. Começa a encher imenso. Em agosto é mesmo complicado. É desesperante, não vale a pena. Só que eu tenho férias só em agosto, portanto obriga-me a vir em agosto, que eu não gosto nada.
10: Ontem, por acaso, não foi fácil. Estava tudo cheio.
1: A corrida para colocar o chapéu de sol parece já ser uma tradição na praia da Armação de Pêra.
0: Sim, senhor. Filipe Galamba com a síntese informativa. Agora aqui é um disparate. Imagina que o Júlio de Matos, aquela personagem do Eduardo de Madeira, o Júlio de Matos chega bem, a fazer voluntariado para a Armação de Pêra às 3 horas.
1: Limpeza de areal.
0: Limpeza de areal. Ainda pavam as toalhas e o chapéu. Meu Deus. Olhar sem
11: Há
0: vencer.
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1: Está na hora, vamos lá então para o Olhar CM, está mais do que na hora.
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3: O negócio da REN representa um prémio de mais de 55 milhões de euros para a holding de Amâncio Ortega. Ao mesmo tempo, um jovem que entra agora no mercado de trabalho poderá ter uma redução de 29,7% nos rendimentos quando se reformar. São dois temas em destaque hoje no Correio da Manhã. Eduardo Damas, bom dia. Perante estas duas realidades, que impacto poderão ter estas decisões e projeções na economia portuguesa e na vida dos trabalhadores?
1: Estamos aqui a tentar o contacto com o Eduardo Damas, mas não temos resposta do Eduardo Damas.
3: Recordo então, um dos temas em análise será precisamente esse da manchete do Correio da Manhã. Está a dar prémio de 55 milhões ao dono da Zara. É um negócio de 380 milhões de euros. É compra de 17% acima da cotação da Bolsa. Diz o Correio da Manhã hoje Amâncio Ortega é precisamente a pessoa de que se fala também esta manhã. A holding de Amâncio Ortega poderá ter um prémio de mais de 55 milhões de euros. Não conseguimos para já manter a ligação.
1: Vamos tentar o contacto mais tarde com o Eduardo Damas, até porque a qualquer momento podemos ter esta informação no Olhar CM, até porque é sempre às 9h30 que acontece aqui no Bom Dia da Correio da Manhã Rádio. Voltamos ao Olhar CM mais adiante.
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1: Juntos neste Acordar The Boys Mine fica Ariana, até porque daqui a pouco vamos também dar uma volta ao trânsito e temos encontro marcado com Carlos Anjos para um crime. A lupa não tarda nada.

0: O negócio da REN representa um prémio de mais de 55 milhões de euros para a holding de Amancio Ortega. Ao mesmo tempo, um jovem que entra agora no mercado de trabalho poderá ter uma redução de 29,7% nos rendimentos quando se reformar. São dois temas em destaque no Correio da Manhã desta quinta-feira. Eduardo Damaso, bom dia, penso que já me consegues ouvir. Perante estas duas realidades, que impacto poderão ter estas decisões e projeções na economia portuguesa e na vida dos trabalhadores?
1: Bom dia, Filipe. Bom dia aos nossos ouvintes. De facto, são escolhidos dois temas porque são uma espécie de prémio e castigo, ou seja, o impacto que vão ter na vida dos portugueses é, será um prémio, o negócio da REN é um prémio para a família, para o dono da Zara, para a sua família, para quem, um dos homens mais ricos do mundo, um negócio que tem muitas coisas discutíveis, tem para já um traço, começa a ser um traço distintivo neste governo, que é a opacidade absoluta, ou seja, o governo decide, não discute com o Parlamento, não discute com ninguém, e depois apresenta o facto consumado. Aconteceu com a REN, aconteceu com as fragatas, aconteceu com vários negócios, sobretudo envolvendo muito dinheiro para o erário público, e isso não é um bom sinal. Na outra frente, aí sim...
0: O castigo.
1: O castigo, exato, na questão das pensões, o que é tudo muito claro, percebe-se que o governo tem uma visão liberal sobre a questão das pensões, entrega, isso em si não tem mal nenhum, entrega, digamos, mais à consideração e ao empenho de cada um de nós tratar da sua própria pensão, diminui o papel do Estado, só que esquece um pormenor importante e penso que, enfim, não esquece, na medida em que politicamente penso que este estudo não vai ter um grande futuro, porque o sistema de pensões sobre o qual, que é uma coisa muitíssimo importante para os portugueses, e sobre o qual, e que é um sistema de pensões construído sobretudo no pós-25 de Abril, com o 25 de Abril, apesar de herdar um bocadinho do corporativismo do Estado de Novo em relação a algumas classes profissionais, do marcelismo sobretudo, mas portanto é o 25 de Abril que constrói, dá uma dimensão coletiva a essa questão essencial das reformas e das pensões, do envelhecimento, trata como uma questão de solidariedade intergeracional e não como uma questão individual. É uma questão, é uma proposta que vai em total rota de colisão com esta realidade e, nesse sentido, penso que será um nado morto do ponto de vista político, tal como foi a reforma laboral e, portanto, nesse sentido, o governo percebe, é a única coisa aqui que o governo percebe, penso eu, que é, tem a ver com o seu instinto de sobrevivência, percebe que, do ponto de vista eleitoral, esta não é uma medida
0: nada
1: que seja
0: popular.
1: Muito auspiciosa. Exato.
0: Muito obrigado, Eduardo. Foi o Olhar CM com Eduardo Damaso.
1: Obrigado, bom dia.
0: Bom dia.
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3: Estamos a 20 minutos das 10 da manhã. Ah, é verdade, daqui a pouco temos aí, sabe quem? O nosso inspetor Carlos Anjos para um crime à lupa.

0: aquelas coisas que às vezes não se sai da cabeça, não é? I wanna be a billionaire. So freaking. Vamos dar uma volta ao trânsito, já estamos aqui na Cavaqueira com o Carlos Anjos. O Carlos Anjos distrai a equipa, pá.
1: Não sei porquê que ele faz isto.
2: Não, eu é que estrai.
0: Vamos.
2: Quer dizer, a culpa é minha.
0: A culpa é tua. Olha, dava jeito como repórter de trânsito. Já o fizeste aqui também algumas vezes, amigo. Em Lisboa há um acidente. Atenção que há um acidente no eixo norte-sul, na zona do Lumiar, no sentido de Camarate, Campo Lide. Há fila até à passagem pelo local. O trânsito também é intenso, com abrandamentos no final da A2, em direção à Ponte 25 de Abril. Atenção que a fila está entre o viaduto do Pregal e a Praça das Portagens. Também complicações no viaduto do Duarte Pacheco, quase a chegar às Amoreiras. No Porto, trânsito muito intenso na VCI, no sentido da Rábida Freixo, entre o Campo Alegre e a saída para a Avenida da Boa Vista, e também na A28, em direção ao Porto, desde o nó da A4 até à Rotunda EP, e depois, no final da Avenida EP, em direção à VCI, e também para a Avenida Sidónio Paes. O Luís Silva continua de férias, mas está de regresso, se não estou enganado, na próxima semana. Não. Diz, não, na próxima semana está de regresso a Mónica, pois também não?
1: Também não.
0: Ok. Querido mestre, hoje.
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0: Estamos a 16 minutos das 10 da manhã a contar os minutos para a chegada de Carlos Anjos para um crime. À lupa, temos muito para conversar.
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8: Um cidadão espanhol, apontado como cabecilha de uma rede de apoio logístico ao tráfico internacional de droga, foi detido em Campo Maior e ficou em prisão preventiva. A investigação, que durou 38 meses, levou à detenção de 49 pessoas, concluiu que o grupo utilizou pelo menos 5 herdades e 9 armazéns para colocar 18 lanchas no Tejo. Carlos Anjos, bom dia.
9: Bom dia.
8: Como é que uma rede criminosa consegue manter uma estrutura logística deste nível durante vários anos sem ser detectada?
9: Olha, até por algo que nós já aqui falámos, quando os incêndios, numa edição anterior, o facto do interior estar completamente despovoado, desocupado e abandonado. Tu tens uma quantidade hoje, quer no Ribatejo, mas principalmente no Alentejo, tens uma quantidade de herdades, tem alguns barracões de outrora onde se guardava feno, se guardava as colheitas que iam sendo feitas durante o ano e que estão completamente votados ao abandono sem ninguém. E, portanto, e nas povoações, as poucas pessoas que lá têm, que lá moram, têm muito pouca mobilidade. Eu costumo dizer que no Alentejo, e com conhecimento, algum conhecimento de causa, em cada uma das localidades, o ponto nevrálgico é o lar da terceira idade, é onde há mais pessoas. Na minha aldeia, outrora havia pessoas a trabalhar no campo em todo lado, a minha mãe, os meus pais chegaram a ser trabalhadores do campo, os meus avós, hoje está reduzido.

0: reduzido, citando o Rio Veloso, a um montão de velhos que estão agregados no lar e muito poucas pessoas com mobilidade que estão em casa. E, portanto, isto leva a que as redes criminosas aluguem, com a desculpa que vão lá pôr três ou quatro animais a pastar, aluguem herdades e depois sirvam-se dos barracões que estavam nas unidades, dos armazéns que estavam nessas herdades para o tráfico, nomeadamente o tráfico de droga, para acondicionar as lanchas, para as fazer, em alguns casos, no Ribatejo, para as fazer de raiz. Para as elaborar de raiz, em Samora Correia, elas eram um dos locais onde elas eram feitas, e portanto, vem, não é necessário muita gente por cada de fora, 49 pessoas, e estamos a falar do quase o Alentejo todo, e que circulavam espanhóis entre, que também é comum no Alentejo haver muitos espanhóis porque estão ali na raia, e portanto isso passa em Campo Maior mais ainda, não é por acaso que o centro nevrálgico era Campo Maior, os cafés deltas têm uma parte em Portugal, uma parte em Espanha, há uma grande alteração e uma grande passagem de pessoas ali transfronteiriço, e portanto tudo isso leva a que este problema, a que não seja fácil detectar. Que teve que começar por uma suspeita, depois a puxar a linha, foi-se puxando as linhas e saiu-se de Campo Maior e fez-se esse trabalho todo com 40, em que foram 49 pessoas detidas, uma parte espanhola e uma parte portuguesa, e naquela região, quem conhece bem Campo Maior e não vai lá apenas às festas do povo, quem conhece Campo Maior, Elvas, percebe que há uma grande mudança de portugueses que vão à Espanha fazer compras, abastecer os carros, eles vêm a Portugal almoçar e jantar porque se come muito melhor do lado de cá, e portanto esta mistura entre as pessoas leva a que não seja muito fácil detectar esses problemas. Até porque a droga no Alentejo não é ainda um problema, porque há muito pouca gente nova, há muito mais velhos, e portanto a droga lá é um bom local para uma organização ter uma base de apoio para a partir de lá exportar para outros lados. Nem sequer os alentejanos, os mais idosos, estão muito vocacionados para alguém, mas que a droga, vêm umas caminhonetes a passar, não ligam muito ainda. E, portanto, as redes criminosas também se servem disso, de algo que mascar o seu negócio e diluir-se entre a população. E, portanto, não é grande surpresa que isto tenha ocorrido no Alentejo, como certamente lá há outros negócios, outras partes de outros negócios de outro tipo ilícitos, receptadores, etc., que possam muito bem usar o Alentejo como isso. Como as bases terroristas utilizavam as zonas de costa, onde há muita gente de várias nacionalidades, para se diluírem entre nós. O crime procura, tipo polvo, diluir-se no sítio onde se sente melhor e onde é mais fácil detectar. Compete à polícia ter estratégias para evitar isso e, pelos vistos, conseguiram detectar uma rede, uma grande rede de abastecimento, quer de, principalmente de Espanha.
1: Muito obrigado, Carlos Anjos. Foi o Crime à Lupa.
2: Carlos Anjos com o Crime à Lupa aqui na Correio da Manhã Rádio.
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2: As coisas que aprendemos com o inspector, porque estava aqui a pensar, será que há criminosos que também te ouvem? Carlos, ia aprender contigo.
0: Eu costumo dizer
4: que a malta está a aprender.
0: Por isso é que eu vejo televisão, que é para aprender com os criminosos, com a televisão. Há algumas coisas, portanto é natural que eles também aprendam com a gente.
2: Amanhã ainda estás cá.
0: Amanhã ainda estou cá.
2: Amanhã ainda estás cá e depois vais de cadeirinha.
0: Vou de cadeirinha para o outro lado.
2: Já triste a cadeirinha também.
0: Já, pá, escuta. Dolce e fare niente, como dizia outro. Eu não sou. Custa-me um bocado deitar o corpinho na areia.
2: Epa,
0: não, se for na relva, ainda dou.
2: Ainda
0: aqui,
2: vai
0: que não vai. Agora na areia.
2: Da série, as coisas que se dizem com o microfone fechado, é isto sempre que está cá o Carlos Anjos. É uma alegria.
0: Sou completamente espanhol nisso. Uma cadeirinha, se quer ir para a praia, tem que ter alguma coisa onde eu estico bem o.
2: Grande abraço, Carlos. Grande abraço, amigo. Até amanhã.

0: Muito bom dia, estamos a 7 minutos das 10 da manhã, ligado aqui à Correia da Manhã Rádio. Temperaturas atuais, deixa eu dar aqui uma vista de olhos. 23, Lisboa, Porto 21, Faro 23. Este é o Grande Jornal das 10, a edição é de Filipe Galano.
1: O incêndio que começou em Boticas tem agora uma frente ativa na zona de Chaves. As outras três frentes ficaram dominadas durante a noite. O Manuel Jorge Bento está no local.
2: Muito bom dia. São boas notícias para o início desta manhã. Das três frentes ativas de ontem à noite, duas delas foram debeladas e apenas uma a esta hora está ativa. Vamos ao ponto de situação com o segundo comandante subregional da Proteção Civil do Cávado. Muito bom dia. Foi isso mesmo, não é? Ou seja, durante a noite conseguiu-se fazer um trabalho e debelar aqui duas frentes?
3: Muito bom dia. Sim, nós, aquilo que eram as três frentes que tínhamos ao início da noite, durante a noite conseguimos dominar duas frentes e posso-lhe também assegurar que a terceira frente, na próxima hora provavelmente teremos condições de conseguir dominá-la. Temos ainda vários pontos quentes, é uma zona de muito difícil acesso de escarpa, mas qualquer das formas temos os meios empenhados, para além daquilo que é as operações de rescaldo e ainda de combate nesta pequena frente, mas posso dizer que está a decorrer de forma muito favorável.
2: Não há a registar até ao momento danos em habitações?
3: Não. Neste momento não temos qualquer povoação exposta a esta pequena frente que temos de incêndio, por isso neste momento tudo tranquilo nesse aspecto.
2: Muito obrigado, Bruno Silva. A frente que está ativa em Covelo de Paivó, aqui em Arouca, ainda uma zona de mato, mas como ouvimos aqui, as perspectivas são boas. Neste incêndio, quatro bombeiros ficaram feridos, três deles em estado grave. Eles têm entre 31 e 54 anos, foram internados no Hospital de Santa Maria da Feira.
1: Permanecem no terreno 362 operacionais, 113 viaturas e 5 meios aéreos para trabalhos de rescaldo, consolidação e vigilância. O fogo chegou a ter 4 frentes ativas e alastrou a zona de Chaves, mas não colocou aldeias em risco. Às 9h45 acabou de chegar à nossa redação que não havia qualquer incêndio significativo ativo no território nacional. Este que acabámos de falar, o incêndio que começou em Nogueira, Boticas, entrou em fase de resolução às 9h20. Hoje estão 7 concelhos dos distritos de Bragança, Castelo Branco e Guarda em perigo máximo de incêndio rural. O Instituto Português do Mar e da Atmosfera diz também que mais de 50 concelhos estão em perigo muito elevado e mais de 60 em perigo elevado. O Instituto prevê vento por vezes forte, uma pequena descida das temperaturas e possibilidade de chuva fraca. A mãe das duas crianças abandonadas em Braga foi encontrada e constituída arguída. A família já estava sinalizada pelas autoridades. Os dois irmãos, de 3 e 15 anos, vão ficar numa instituição de acolhimento, segundo revelou o comissário do PSP, Tiago Silva.
4: As duas crianças estavam totalmente bem de saúde e, por esse motivo, também já foi através de instituições sociais completamente alocadas a um local para ficarem, para o seu próprio bem-estar, para ficarem, pelo menos nos próximos dias, ficarem a dormir.
1: A mãe tinha apresentado queixas de violência doméstica contra o pai das crianças, que morreu na cadeia onde cumpria pena por outro processo. O Estado vai atribuir um prémio de 55 milhões de euros ao dono da Zara. A compra de 13,7% da REN ascende a 380 milhões de euros.

0: Bolsa, Amâncio Ortega, lucrou 218 milhões de euros com a empresa portuguesa de energia. Destaque também para um casal de torturadores que trabalha com crianças em Cascais e para os trabalhadores que perdem a vida em obra sem licença. Destaque também para GNR Rapanha, imperador das narcolanchas, detido em Campo Maior. Em Braga, mulher abandona filhos e passa 4 dias em parte incerta. E nas contas da Segurança Social, jovens vão ter mais cortes no valor de reformas futuras. Na tragédia dos fogos, despiste fere 4 bombeiros em Arouca. Em Viana do Castelo, ouro e tradição brilham no Minho. E o Brasil, e Portugal também, despede-se de 2 grandes estrelas das novelas. As divas das novelas deixam o legado. No Vidas, Matilde Raimão com a ex-noivo. Isto e muito mais no seu Correio da Manhã.
1: Armando Esteves Pereira, com os destaques do Correio da Manhã desta quinta-feira. A Autoridade da Mobilidade e dos Transportes vai passar a exigir à Transtejo dados mensais sobre os atrasos e as supressões nas ligações entre Lisboa e a Margem Sul. A decisão surge na sequência de uma ação de supervisão à operadora fluvial. O regulador determinou ainda novas medidas para melhorar o serviço. Ricardo Jesus Silva.
2: O regulador realizou uma ação de supervisão na empresa e o relatório final não deixa dúvidas. Existem insuficiências no serviço prestado que justificam continuar e até aprofundar a intervenção da entidade supervisora. A partir de agora, a Transtejo terá de passar a remeter ao regulador informação sobre os serviços realizados, atrasados e suprimidos todos os meses. A empresa que assegura a travessia fluvial entre Lisboa e a Margem Sul terá ainda de identificar os serviços afetados, o que levou às ocorrências, as medidas adotadas e ainda o impacto operacional estimado. Entre 2021 e 2024, a Transtejo recebeu penalizações na ordem dos 2 milhões de euros por não cumprir certas obrigações contratuais em termos de regularidade e pontualidade. De acordo com os dados fornecidos pela própria empresa, a taxa de atraso oscilou no ano passado entre os 3% na ligação à Trafaria e os 0,2% na ligação do Barreiro. Já em termos de supressões, a operadora indicou que foram registados mais de 12.400 casos em 2024, um número bastante superior aos quase 11.600 observados no ano anterior.
1: Trabalho do jornalista de negócios Ricardo Jesus Silva. Kiev voltou a ser atingida por uma nova vaga de mísseis russos. Pelo menos 12 pessoas morreram e mais de 30 ficaram feridas. Prédios residenciais, armazéns, um hospital infantil e uma escola foram atingidos. O ataque ocorre numa altura em que a Ucrânia enfrenta uma escassez de mísseis interceptores para os sistemas de defesa, tal como refere o jornalista André Luiz Alves, a partir de Kiev.
3: Este ataque era previsto pelas forças ucranianas. A inteligência sabia que este ataque iria acontecer, saberia a quantidade e mais detalhes deste ataque massivo aqui à capital ucraniana, mas era sabido. Tanto é que a maior parte da população dormiu em abrigos e também em centros de metro. É um ataque que começa por volta minutos antes da meia-noite e, portanto, começam-se a ouvir as primeiras explosões por volta de 5 minutos antes da meia-noite e depois, a partir daí, foi a noite toda, vários tipos de mísseis, e também entre eles alguns mísseis de quinzal, que são impossíveis de abater, não havendo munições para a defesa antiaérea Patriot, que Zelensky tanto pede aos parceiros europeus e aos Estados Unidos.
1: Várias zonas da capital ucraniana foram atingidas. Testemunhas relatam várias explosões no centro da cidade.
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1: O Pentágono está a avaliar a presença militar dos Estados Unidos no Médio Oriente e admite retirar forças do Golfo Pérsico. O que está em causa e o que pode acontecer, na análise do Major-General Isidro de Moraes Pereira.
5: Se nós recuarmos um pouco e formos ao documento âncora da Segurança Nacional norte-americana, nós sabemos que a prioridade número um deixou de ser o Médio Oriente, deixou de ser a Europa e deixou de ser até o Extremo Oriente. Esta questão põe-se como se pôs para a Europa. Digamos, o enfraquecimento do dispositivo militar na Europa já está a acontecer. Na questão do Médio Oriente, neste momento não é, isto está em estudo, mas é também uma consequência da guerra. Houve bases norte-americanas que foram atacadas e o grau de destruição é apreciável. Portanto, neste momento o Pentágono está a pôr, de um lado dos pratos da balança, os custos para reconstruir aquelas bases e, face à proximidade das mesmas com o Irão, ou seja, começam a pensar se vale a pena reconstruir, se o melhor é retirar aquelas tropas e colocá-las em locais mais afastados. Os Estados Unidos têm uma capacidade de projeção de poder apreciável, né? Ainda têm 11 porta-aviões a funcionar, têm imensos destroyers, têm uma capacidade de transporte estratégico notável, têm ribastecedores em voo como

0: Nenhum país mais tem. Portanto, não é uma tragédia retirar forças daquela região. Agora, a leitura que muitos dos países do Médio Oriente fazem é que neste momento poderá haver um desinteresse dos Estados Unidos relativamente àquela região.
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2: Marco Silva confirmou o regresso de Austins aos convocados para o jogo de hoje com o Aros. O técnico do Benfica diz que o objetivo é deixar os adeptos orgulhosos. Vamos à reportagem do Gustavo Lourenço.
3: Na cabeça dos benfiquistas, além do jogo com o Aros, está certamente o nome de João Palhinha, que nos últimos dias se tem aproximado cada vez mais do Benfica. Apesar disso, o Marco Silva não abriu o jogo, mas deixou uma mensagem aos adeptos.
4: Os adeptos do Benfica não têm que estar a sonhar com o jogador A, B, ou C ou D. Eles têm que sentir que os jogadores que neste momento estão no Benfica dão tudo deles para que se possam sentir orgulhosos daquilo que vem na nossa equipe. E esse será sempre o nosso objetivo.
3: O mercado está perto do fim e o plantel do Benfica está longe de estar fechado. Dedic foi o último jogador a sair, mas Marco Silva realça que este não era o desfecho desejado pelo clube.
4: Em relação ao Dedic, nós, Benfica, não queríamos perder. Alguém disse que eu não queria perder, mas são coisas completamente diferentes quando eu uso o nós, Benfica, mas parece que o nós é diferente do eu. Em alguns momentos, sim, nós não queríamos perder, quando vendemos um jogador daquela qualidade, ou como no passado o Benfica vendeu alguns jogadores também de qualidade, naturalmente ninguém no Benfica queria perder, mas depois o mercado, eu disse, e questões financeiras eu nem vou entrar por aí, há momentos que têm que ser feitas e ponto final.
3: A presença na Liga Europa está já ao virar da esquina, mas para já é preciso o Benfica vencer o Aros no play-off. Marco Silva conta com um reforço de peso para a primeira mão. O capitão Austins está de volta e recomenda-se.
2: O Benfica defronta o Aros na primeira mão da terceira ronda do play-off da Liga Europa. O relato pode ser acompanhado aqui na Correio da Manhã Rádio a partir das 8 da noite. Há festas e tradições a marcar os próximos dias em Macieira, da Lixa e em Cascais, com programas que juntam música, cultura e momentos religiosos. Alexandra Pereira.
5: Em Macieira da Lixa, as festas em honra de Nossa Senhora da Saúde e São Roque decorrem até domingo. Hoje há desfile e despique de bombos, além de fogo de artifício. Amanhã o programa inclui uma procissão das velas e a atuação de Augusto Canário. No dia 22 há um cortejo, um rancho folclórico, um espetáculo de comédia e a atuação de Jorge Amado. As festas terminam com uma missa campal, uma procissão, a atuação da banda DFB e fogo de artifício. Na Baía de Cascais, as festas do mar decorrem até 30 de agosto com entrada livre. O programa inclui vários concertos. Hoje João Carlão e Daniela Mercury. Amanhã sobem ao palco Marisa Liz e os 4 e meia. Diogo Pissarra atua no dia 22 e no dia 23 aos concertos dos Fingertips e Dilash. O último dia inclui uma procissão em honra de Nossa Senhora dos Navegantes, seguida de atuações do DJ Kamala e da Sinfónica de Cascais.
2: Entre a tradição local e a animação junto ao mar, os dois programas prolongam os festejos ao longo das próximas semanas. Mais informação dentro de menos de meia hora com o Orlando Azevedo.
6: Já cá está o Orlando. Muito bem.
2: Até lá, Júlio Heitor, e já a seguir...
6: O showbiz com o Luís e Jeremias. Ah, é verdade, temos conversa com o Dr. José Maria Talão para as aventuras da Carminha, o livro para conhecer, ser mais saudável e feliz.
7: É mesmo assim.
6: Mas ainda pensei que o Orlando Azevedo não chegasse tão cedo, porque imagina que estivesse a colocar o chapéu de sol.
2: Em Armação de Pedro. Olha, por acaso acabei de descobrir que a praia está, o mar está interdito devido a uma contaminação microbiológica.
6: Exatamente.
2: Talvez o Orlando esteja a tratar.
6: Exatamente. Vamos adiantar essa notícia na ciência informativa mais daqui a pouco, por volta das 10h25, menos minuto. Vamos dar aqui uma vista de olhos no trânsito. Atenção que há um acidente no Porto, na Ponte do Freixo, em direção à Ponte da Rábida, que naturalmente já está a complicar o final da A20, com demora a partir da zona de Oliveira do Douro. O trânsito também é intenso, com abrandamentos na A28, isto em direção ao Porto, e já desde o nó da A4 até à rotunda AEP, e também com complicações no final da Avenida AEP, em direção à VCI e também para a Avenida Sidónio Paes. Uma última nota para o Porto, VCI, sentido da Rábida Freixo, há lentidão entre o Campo Alegre e a saída para a Avenida da Boa Vista, em Lisboa. Uma única nota para lhe dar informação que no final da A2, em direção à Ponte 25 de Abril, entre o viaduto do Pregal e a Praça das Portagens, também há lentidão. Mais informações de trânsito, adianta aqui na Correio da Manhã Rádio e também no Regresso a Casa com o Vítor Figueiredo.

Estamos juntos neste acordar, nesta manhã de quinta-feira. Epá, já é quinta-feira, coisa boa, não é? Quinta-feira é um dia maravilhoso, até porque é o dia que antecede a chegada da sexta, não é? E a sexta, então, é daqueles dias que nós adoramos, epá, e que nos faz falta. É aquele dia que nos traz, assim, uma alegria adicional. É aquele dia que nos convida, assim, a espairecer, a pensar em destinos paradisíacos. Um pezinho na areia, uma bebida fresca, algo que nos leve para outras paragens. Eventualmente estará a pensar, isso é onde eu estou. Se está de férias, não é? Para quem está a trabalhar, é uma visão extraordinária e que nos deslumbra a todos. Esperamos a semana para depois arrancarmos por uma qualquer paragem. Chegado o fim de semana, que maravilha. Venham as músicas que fazem parte da sua vida, como esta que é uma das minhas preferidas. Everything She Wants. É como a Luísa Jeremias diz. É a seguir. Bom dia.

0: Everything She Wants. Epá, tenho tantas saudades nesta música, outra de George Michael. E a memória, se não me falha a memória, e não pode falhar mesmo a memória, porque de facto já fui muito feliz no estádio de Coimbra a ver George Michael, que é uma daquelas memórias que, epá, que dificilmente desaparece da nossa cabeça. Não sei se nessa altura estaria por lá a nossa Luísa Jeremias, também no estádio de Coimbra. Olha, estamos a ligar à Luísa. Então não está aí a Luísa hoje, não. A Luísa está a tratar de assuntos sérios, tão sérios como este showbiz que todos os dias nos traz aqui na Correio da Manhã Rádio. Bom dia, doutora, bem-vinda.
1: Bom dia. Bem?
0: Olha, estava aqui, enquanto fazia a tua chamada, estava aqui a pensar se estiveste no concerto de George Michael em Coimbra. Coisa que não deves ter faltado, com certeza, não? Lembras-te?
1: Faltei, infelizmente, pronto, não tive.
0: Tristeza.
1: Cada um tem tristezas na sua vida, essa é uma das minhas.
0: Olha, essa aí, e também os Pet Shop Boys tiveram cá um aninho ou dois também, por acaso não vi esse concerto, e acho que foi um concerto maravilhoso. Vamos para o Showbiz? Vamos embora?
1: Vamos embora,
0: segura-te.
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0: Ainda gap, porque já cá está a Luísa Jeremias para um Showbiz FM. E a pergunta é, como diz o Eduardo Madeira, Luísa Jeremias, que música é esta? Isto é... Isto...
1: Oh, meu querido, isto na verdade é uma versão de uma música muito conhecida dos, como é que eles se chamam, que eu nunca sei os nomes deles. Chama-se Summertime Sadness, estás a ver? Sadness, eu nunca me... É da Lana Del Rey, pronto. E com mais uns tipos que eu nunca sei quem são. Bem, mas a
0: o
1: verdade...
0: Cédric Gervais, por aí, aqui, uma coisa assim.
1: É pai. E porquê que estamos aqui a ouvir hoje? Estamos aqui a quebrar um bocadinho a onda do
0: guardanapo no ar.
1: Mas porquê? Pá, porque este Summertime Sadness, que é como quem diz, assim, uma tristeza de verão, deve ser aquilo que Meghan Markle deve estar a sentir neste momento. Que é, lá vai ter que dar o braço a torcer, lá vai ter que dizer, pronto, então deixamos a Califórnia e voltamos para onde? Para Londres. Bom, isto é a notícia do dia, ou melhor, isto foi a notícia de ontem à noite, do fim de noite de ontem, que abalou a imprensa britânica e a imprensa norte-americana, que é, isto é a história do filho pródigo. Sim, o filho pródigo, o Harry, está a voltar para casa, é verdade. E mais, não está a voltar sozinho, está a voltar com a mulher, com a Meghan Markle, e com os filhos.
0: Incrível,
1: com o Archie e com a Lilibet, eles têm 7 e 5 anos, respectivamente, a menina é mais pequenina. Lilibet Diana, ou seja, numa homenagem à princesa Diana, como foi explicado na época. Então a voltar, porque as crianças vão entrar num colégio inglês. Mas pronto, isto é a parte oficial, que as crianças voltam porque vão para o colégio. E os pais voltam. Porque voltam, porque sim. E agora virão nos próximos dias todas as explicações. Bom, vamos aqui abrir um bocadinho a história disto tudo. Como é que isto tudo começa? Isto tudo começa com... É porque hoje ainda não fiz mais nada a não ser ler sobre isto. Portanto, estamos aqui à vontade para estar a falar sobre isto.
0: Até porque vamos ter um grande especial na Flash, não é? Isso tu disseste que estavas a preparar,
1: sim,
0: não é?
1: Sim. Não, já está no ar, e vão continuar a sair várias matérias. Portanto, tudo aquilo que quiser saber sobre, como tu sabes, o Flash tem muita tradição de escrever sobre casas reais e sobre todas estas entregalhadas de porque isto também são entregalhadas, não é? Nas casas reais elas também existem, de príncipes e princesas. Portanto, esta é uma grande história, que é mesmo a história do filho pródigo. Bem, e como é que começa esta questão? Bem, julho, ou seja, pai, há um mês, não mais de um mês, ou melhor, mais uns dias, foi no dia 10 de julho. O príncipe Carlos, que vinha de uma recuperação de um cancro, como se sabe, disse que queria ver os netos. Não viu os netos já há 4 anos. Ou seja, tinha visto a miúda pequenina, não é, bebê? E depois nunca mais. Depois houve ali uma separação, as coisas tornaram-se ainda mais complicadas, as entrevistas intensificaram-se, os disparates continuaram a ser ditos, houve aquelas acusações todas que tu deves lembrar de racismo, que ela acusou que tinha havido racismo, uma atrapalhada muito grande, que causou muitos amargos. Isto vai muito além da família real, né? Porque isto depois também atinge, como tu sabes, os britânicos são muito... a coroa. E então isto depois atinge também muita população que não compreende certas atitudes, etc. Bem, o príncipe Carlos tinha querido encontrar os netos e, portanto, promoveu um encontro que aconteceu em Inglaterra, na residência de campo do rei e da rainha consorte, né, da Camila, promoveu um encontro com o Harry e com os meninos, onde fez questão de ter Camila. Camila porquê? Porque ela é entendida por Harry como uma das causas do problema, não é? Do problema entre eles. Porque ele acha que ela é do pior, uma megera. Bom, e então é verdade. Aquilo é tudo uma coisa. Não estou aqui, estás a rir, mas isto é
0: a vida real, é a vida real, é a vida ao vivo.
1: É mesmo assim. Não, a vida real da realeza.
0: Pois, da realeza.
1: E então, da realeza. Bom, a verdade é que houve esse primeiro encontro, depois disso, silêncio. E eis que agora surge a notícia de que eles estariam de volta. O que é que houve pelo meio, sobretudo na imprensa americana? As notícias dos negócios que correram mal e que têm estado a correr, não mal, mas muito mal, para Harry e Meghan, que não tiveram propriamente a facilidade de independência, liberdade, autonomia financeira, blá blá blá, que esperavam. Por isso, estão de volta. Isto é o que se sabe para já. Já há reações, como deves imaginar, na imprensa, já há muitos comentários, mas isto é uma coisa muito recente, percebes, Júlio? Isto é desta madrugada, na verdade.
0: Pois, realmente, está a mesma quente.
1: Portanto, os americanos já tiveram mais oportunidade de falar. O Sun faz uma capa gigante, e o Piers Morgan, que é aquele que fez Monster Center, fez as entrevistas ao Ronaldo, etc., que é uma figura icónica da televisão inglesa, e que foi muito, muito crítico na altura relativamente a este tema, este caso, a atitude do Harry, etc., as críticas que Harry fez. Disse logo, pronto, eu agora vou emigrar. Se eles vêm para cá, eu vou emigrar. Portanto, pronto, isto é um bocadinho uma piadinha, mas quer dizer, até vou um bocado bem-humorada. Mas a verdade é que está toda a gente expectante para ver o que é que vai acontecer agora. Claro. Quer dizer, já sabe que eles não vão, obviamente, recuperar títulos, vão viver numa casa fora de nada, nenhuma propriedade da casa real, obviamente, porque eles abdicaram tudo. Portanto, outra
0: Mas
1: coisa
0: as crianças ficam mais
1: disparado.
0: Perto do avô, não é?
1: Isso é a parte boa da história.
0: Pois
1: o
0: claro.
1: Resto, vamos ver. Pronto.
0: Pois claro, pois
1: e
0: não.
1: Nós gostamos de ver famílias unidas, mas, enfim, foram ditas coisas muito feias. Mas é uma história de filhos pródigos, portanto, a Bíblia conta essa história.
0: Estava aqui a pensar, e para não nos alongarmos muito, esperemos que não tenha nada a ver com o estado de saúde do rei, não é? Que às vezes
1: pois,
0: também se puxa assim um bocadinho também para essas coisas, não é? Pois,
1: tu estás a pensar,
0: já tinha passado pela cabeça, era só o que faltava.
1: Exato, é aquela claro. Coisa que toda a gente diz, pá, esperemos que isto não tenha nada a ver com...
0: Pois.
1: A questão do cancro do rei Carlos. Esperemos que não. Até porque pensamos assim, eles são demasiado frios para fazerem estas associações. Eles, os ingleses,
0: então,
1: a realeza, não nós. Okay. Nós é que somos plebe, portanto pensamos logo nestas coisas.
0: Sim,
1: mas
0: senhora.
1: Não, vamos ver o que é que acontece.
0: Está muito bem.
1: Terei novidades, querido.
0: Já, então podes ir descansar agora, pode ser. Vai dormir, porque tem madrugada inteira nisso. Exatamente. Então, a Luísa mandou uma mensagem amanhã a dizer assim: é pá, não posso, porque estou a tratar aqui de um assunto bastante importante.

0: importante aqui em primeira mão no showbiz da Luísa Jeremias. Amanhã à mesma hora, diretora, pode ser?
1: Vamos embora.
0: Luísa Jeremias, diretora da TV Guia, da revista Flash. Até amanhã.
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0: Num instante vamos ter aí a síntese informativa, mas antes ainda vamos às compras. Vamos embora.
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0: Embora bem informados, melhor primeiro aqui na Correio da Manhã Rádio. A síntese informativa é contigo, Orlando Azevedo. Anda, anda.
4: Muito bom dia. A PSP já identificou o homem que conduziu uma trotinete em contramão na ponte 25 de Abril, no sentido Almada-Lisboa. As autoridades já tinham pedido as imagens à Lusoponte, a empresa concessionária da ponte 25 de Abril, para tentar identificar o condutor responsável e conseguiram. O vídeo foi partilhado nas redes sociais, em que se consegue ver o condutor em contramão a rir-se para o autor das filmagens. A travessia aconteceu durante a madrugada desta segunda-feira. Este homem incorre na prática de um crime de condução perigosa. Na praia de Armação de Pera, nascente com banhos interditos devido à contaminação microbiológica, a jornalista Raquel Reis está em Armação de Pera. Pergunto se já se sabe o que está na origem desta contaminação.
5: Para já, ainda não. O que se sabe é que há, de facto, a presença desta bactéria no mar, na zona nascente da praia de Armação de Pera, e que faz com que esteja interdita a banhos desde ontem por volta do meio-dia, e por isso a bandeira hasteada é também a bandeira vermelha, uma vez que as pessoas não podem ir a banhos devido a esta contaminação microbiológica.
4: Daqui a pouco vamos ter mais pormenores com a reportagem em Armação de Pera com a jornalista Raquel Reis. É um caso de criminalidade que está a marcar a atualidade nacional. Foi detido o principal suspeito de ter sequestrado, roubado e violado uma distribuidora de pão em Torres Novas. A detenção foi feita pelas autoridades e o suspeito deverá agora ser presente à justiça. Também no norte do país, um idoso ficou gravemente ferido depois de ter sido atropelado por uma trotinete em Gaia. O acidente está a ser investigado pelas autoridades. Há novos desenvolvimentos. Num acidente que matou dois trabalhadores em Massamá, em Sintra, a empresa onde as duas vítimas trabalhavam não terá comunicado a obra à Câmara Municipal. Os dois homens morreram na quarta-feira depois de caírem cerca de 7 andares no interior de uma grua. Em Braga foi localizada a mãe que tinha deixado os dois filhos de 13 e 15 anos sozinhos. O caso tinha sido noticiado depois da criança mais nova ter sido encontrada sem a presença de um adulto. A localização da mulher é um dos novos desenvolvimentos desta manhã e agora vamos olhar para os incêndios em Arouca. O fogo que deflagrou na segunda-feira à noite entrou em fase de resolução, mas continuam no terreno mais de 500 operacionais. O incêndio chegou a ter 3 frentes ativas e o combate mobilizou centenas de bombeiros e também meios aéreos. Também no norte, o incêndio que começou em Boticas mantém uma frente ativa já no Conselho de Chaves. Mais de 300 operacionais estão mobilizados. O balanço foi feito durante a noite, indicava que não haviam aldeias em risco e o risco de incêndio esse continua muito elevado. Há 7 concelhos dos distritos de Braga, Castelo Branco e Guarda em perigo máximo de incêndio rural nesta quinta-feira. No que toca à segurança, a GNR deteve o chamado imperador das narcolanchas. O homem terá escapado à operação, que há 13 meses desmantelou uma rede de tráfico de droga em alto mar. Foi agora detido em Campo Maior. Há outro caso de grande dimensão envolvendo a GNR em Palmela. Foram apreendidas 16 armas de guerra de calibre 9mm, além de carregador e quase 400 munições. A operação começou depois de uma intrusão numa habitação. Quando os militares chegaram, um grupo de homens fugiu em 2 carrinhas. Em Lisboa, a PSP está a investigar uma alegada recusa em acorrer a um homicídio no cais do Sodré. Uma testemunha do homicídio de Pedro Almeida usou as redes sociais para denunciar a situação. Poderão ser instaurados processos disciplinares. No primeiro semestre do ano, morreram mais de 50 pessoas em acidentes com motociclos nas estradas portuguesas. Os dados são da GNR e mostram que o maior número de vítimas continua a registar-se entre os jovens até aos 29 anos. Em Espanha, o governo prepara-se para retirar

0: 500 raparigas de Ceuta. As menores deverão ser acolhidas a instituições próprias e outras regiões espanholas terão de participar neste acolhimento. Na economia, o Estado vai dar um prémio de 55 milhões de euros ao dono da Zara. O valor está relacionado com a compra de 13,7% da REN num negócio de 380 milhões de euros que ainda aguarda a decisão do Tribunal de Contas. No desporto, o Benfica joga esta noite às 8 na Luz, frente ao Aros. As Águias procuram ganhar vantagem na primeira mão do play-off de acesso à fase da Liga Europa. Marco Silva, que estreia esta noite um jogo europeu ao serviço do Benfica, garante que a equipa tem de deixar os adeptos orgulhosos e admite que o plantel ainda pode receber reforços. Também esta noite o Sporting Braga recebe o Áustria de Viena. Na primeira mão do play-off de acesso à Liga Conferência, os bracarenses chegam ao jogo depois de uma semana complicada marcada por infecções gastrointestinais que afetaram o plantel. No Sporting, Luís Suárez deverá ser titular frente ao Alverca. As limitações físicas de Ioannidis poderão abrir a porta ao avançado colombiano que procura responder com golos e reconquistar a confiança dos adeptos leoninos. A fechar, e ainda no futebol, João Palhinha está a um passo de regressar ao Benfica. As negociações entre os clubes estão em curso. 28 minutos depois das 10, Ju Leitores, bom dia.
1: Bom dia. Orlando Azevedo com a síntese informativa. Ficar para o grande jornal das 11 que chega, não tarda nada. Daqui a pouco temos conversa com José Maria Talon. A sério? É verdade, está aqui com o doutor. Já lá vamos, já lá vamos.
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1: Sabe o que lhe digo? A minha sensação é... até que enfim... Estou sempre à espera que alguém me explique as coisas como se tivesse 6 anos de idade. E ninguém explica. Finalmente o Dr. José Maria Talon explica. E ainda bem, ainda bem. Bem-vindo, bem-vindo.
5: Muito obrigado, muito obrigado.
1: É que eu sempre quis... Na realidade, vamos daqui fazer o ponto da situação. Eu sempre tive algum problema com peso, desde miúdo, doutor. Uma vez cheguei a ir às suas clínicas há uns aninhos atrás. Penso que seria ali para os lados da Avenida Liberdade. A minha memória não chega a tanto. Foi eu e o amigo meu.
5: Estamos a falar do ano 89.
1: Eu e o José Carlos Malato. 86, 89. Não sei se o Malato fica chateado comigo, mas fomos lá os dois. Há uma carrada de anos. Epá, mas as coisas, pronto, foi ali aquele momento, uns anos ótima forma, mas depois a tendência é sempre cair no mesmo. E a minha ideia foi, epá, que não há ninguém que me explique como se fosse uma criança como é que se faz uma dieta em condições. Eis que finalmente temos aqui um livro. Bem-vindo mais uma vez e parabéns pela iniciativa Ser Mais Saudável e Feliz, As Aventuras de Carminha. O autor é o doutor José Maria Talon, médico reconhecido, que anda na praça já há muitos anos, como se diz na gíria, não é?
5: 40 anos.
1: 40 anos, 40 anos, não se nota nada. Começou, portanto, a estudar com um ou dois anos, não é?
5: Pois é, obrigado, muito obrigado.
1: Está muito bem conservado. Como é que surgiu esta ideia de fazer um livro para crianças? Sobre...
5: Por duas coisas. A primeira é um pouco reflejar um problema familiar.
1: Certo.
5: E eu vejo na família de como dois dos meus filhos têm muita facilidade para engordar e três praticamente podem comer o que querem e não engordam.
1: Essa malta enerva-me.
5: De alguma maneira, é óbvio que está associado a algum sedentarismo, algum som. Comemos lo mesmo, menos nos movemos lo mesmo.
1: Ah,
5: eu daqui para trás tinha feito dois livros, digamos, curativos. Ou seja, alguém que queria perder peso, livros certo. A falar de dietas, como fazer dieta e tal. Eu acho que, no mundo que vivimos, vale a pena

0: divertido. Não é só claro. Uma chatice, é fácil e divertido.
1: Doutor José Maria Talon, eu estava aqui a ouvi-lo e depois da forma como fala intensamente.
0: Isto
1: ao fim de tantos anos, de 40, não é? Estamos a 40. Falar de 40 anos, isto às vezes já tem um bocadinho, tipo assim, pá, estou farto de vos dizer as mesmas coisas, e tipo, às vezes parece que é quase um grito, tipo, parem com isso, de fazer determinadas coisas. E esta é também uma forma de chegar de uma outra forma, não é? Está a tentar de todas as formas e feitios.
0: Sim, porque eu já te digo, eu gosto do que faço, se andamos 60 anos para trás, possivelmente, eu era o único miúdo gordo da escola.
1: Passado hoje, sí. Também.
0: En esa época había.
1: O único não seria, também não era o único.
0: Había um miúdo que era gordo, porque eu sou maior que tu, um miúdo que era gordo, e outro que tinha óculos. E às vezes o gordo tinha óculos, e então só había. E isso já era de graça total. Lo que hoje se chama bullying, a mí era muito fácil.
1: Sí, claro.
0: Talón, a baliza. O sea, no sé jugar bola, no tenía cualquier hipótesis de otra cosa. Luego, yo viví un poco ese cansancio, ese no poder acompañar as crianças a correr, a fazer determinadas coisas. Eu me cansava muito mais, era limitado em muitas coisas que ia fazer. Por isso, a minha vida passou, possivelmente, por la medicina,
1: certo.
0: E por isso, dentro do campo da medicina, passou por o campo do bienestar. Sea, y bienestar, una persona que le sobren 20 kilos, no es que le sobren 3 kilos, no, eso es bienestar, claro, el mismo puede claro. Costar más, una persona que le sobren 20 kilos, 30 kilos, 40 kilos, nunca puede sentirse bien, por mucho que insista en que no le importa tener peso a más y que se siente feliz.
1: No sé que ahora está a hablar intensamente para mí, no sé si me quiere dar algún recado.
0: No está mal, tiene algún quiliño que te fica bien con su cuerpo, diría
1: yo. Con certeza, es 3 × 10, para aí ou qualquer coisa assim demais. Mas pronto, vamos ficar a torcer aqui por esta excelente iniciativa, o caminho para uma vida mais saudável e mais feliz possível. A Carminha partilha esta história extraordinária, é a personagem principal. Deixa-me só falar aqui também, estão muito giros esta concepção gráfica e a paginação da Sofia Silva, não é?
0: A Sofia Silva é a filha de um amigo meu, ela fez, se licenciou precisamente em estas coisas, tem feito uns trabalhos fantásticos, e o pai e eu somos amigos e trabalhamos juntos há muito tempo, e eu pedi ajuda a ela, como já pedi até para fazer quando fazia anos, ela que fazia os meus convites de anos. Mas sabes que este livro, todos esses personagens, cada um deles está basado em um dos meus filhos. O doctor Eduardo é um filho que é nutricionista e que também sofreu com a obesidade de pequeno, hoje tem o peso estabilizado. É claro que a Carminha não está na sua melhor fase, porque foi mais 2 vezes seguidas e ainda está a amamentar o segundo.
1: Ou
0: seja, está deseando acabar de amamentar para começar a fazer. O Pepe foi quem ensinou a irmã, é o amigo, ensinou a irmã a tocar a guitarra, que é também outro do meu filho. O Rafa, que aparece como pai, é o meu filho mais pequeno, o mais atlético da família, é aquele que me estimulou a mí a hacer pesas a país 6-7 años atrás. Comencé tardíamente, me comencé, y pronto, a Beatriz, que es a profesora, siempre fue muy cuidadosa con su cuerpo.
1: Es familia,
0: y Eduardo, acaba por ser un poco, que puede ser una familia cualquiera, porque representa esos arquetipos, obviamente tiré un poco la personalidad de cada uno de ellos para plasmar en este libro y hacer una cosa divertida.
1: Até porque este concepto de historia es totalmente do Dr. José Maria Talon, que está nas bancas, está à venda com o Correio da Manhã, não é? E farei meio isso que estamos a falar.
0: A TV Guia, Correio da Manhã.
1: E da TV Guia. Deixe-me dar mais uma vez os parabéns, primeiro pela sua carreira extraordinária, depois pela sua simpatia e por mais uma excelente iniciativa com a sua assinatura Ser Mais Saudável e Feliz, as aventuras da Carminha. Muito obrigado.
0: Muito obrigado.
1: Doutor Maria José Talon, que passou aqui na Correio da Manhã Rádio, naturalmente, juntos.
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1: Vamos a caminho das 11, por cá já está o Orlando Azevedo e a Jéssica Alves, é com eles que vai ficar aqui na Correio da Manhã Rádio neste Acordar. Amanhã estamos de regresso para mais um dia do querido mês de agosto. Agora fica. Temos que ter um livro autografado, não é? Temos que ter aqui. José Maria Talon, Ser Mais Saudável e Feliz, as aventuras da Carminha, um extraordinário. Finalmente. Um livro na minha linguagem, daquelas que eu posso assim aprender muitas coisas boas. Não sejam ricos, é verdade, não é? Também cansado daquelas coisas de me chamarem limpa praias, carro vassoura e por aí adiante. É a verdade, é essa. Eu não posso mais, ok? Portanto, há que aprender e cuidarmos da nossa saúde. Pode ser? Amanhã, à mesma hora, a partir das 6:30 da manhã, virá eventualmente. É pá, não, isso é muito cedo. A menos que vá para a Praia da Armação de Pera, tiro lá por um chapéu de sol. Meu Deus.

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2: Isso mesmo. Vamos juntos desde acordar. Mónica Peixoto, Luís Silva, Filipe Galamba e ainda comigo, Júlio Heitor, até bem perto das 11 da manhã. Vamos então, lá aqui comentar com o nosso inspetor. Já joguei hockey em patins.
3: Não, que me escapou aqui um pequeno acidente.
2: Eu sabia.
3: Falámos dele.
2: Eu sabia. É o que dizia o grande jornal. Isto passa a correr de.

0: bom dia da Correio da Manhã. Vamos ao trânsito, vamos embora. Precisa de um homem. Esse homem é Luís Silva. Um sim, homem.
1: A promoção está bem feita.
0: A melhor informação do Brasil.
1: Vou tentar fazer o meu melhor.
0: Isso mesmo.
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2: 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Muito bom dia, está na Correio da Manhã Rádio. Faltam 7 minutos para as 11 da manhã. E está na hora de atualizarmos a informação, a edição do Grande Jornal das 11 da manhã com o jornalista Orlando Azevedo. Bom dia, Orlando.
7: Muito bom dia, Jéssica Alves. O homem que foi filmado a conduzir uma trotinete em contramão na Ponte 25 de Abril foi hoje apanhado pelas autoridades. A jornalista Madalena Filipe está na Ponte 25 de Abril. O suspeito foi submetido a um teste de alcoolemia. Qual foi o resultado?
8: O resultado foi superior a 2. Este homem que estava em contramão na ponte 25 de Abril foi já identificado pela PSP e tivemos a oportunidade de falar com a comissário Cátia Brás, que nos contou tudo o que aconteceu nesta madrugada.
9: Pelas 13h36 do dia 18 de agosto, a divisão de trânsito, juntamente com a Lusoponte, detectámos um condutor, um utilizador de trotinete, a conduzir em contramão, no sentido de Lisboa-Almada, entrou na zona de Alcântara. Os nossos agentes, que estão permanentemente aqui no posto policial da Ponte 25 de Abril, dirigiram-se ao jovem, interceptaram-no. Ele já estava parado na trotinete, no tabuleiro da ponte, porque a trotinete também bloqueou. Verificámos que ele exalava um forte odor a álcool, submetido ao o teste acusou uma taxa de álcool superior ao permitido por lei. Elaborámos o expediente, o condutor, o utilizador da trotineta acusou uma taxa de 2,25 gramas de álcool por litro de sangue e elaborámos o expediente para remeter ao Ministério Público e ao Diabo de Lisboa. Ele ficou a meio do tabuleiro, uma vez que a trotinete também bloqueou por sair da área metropolitana de Lisboa. Ele dirigia-se para a sua área de residência em Belém. O condutor era de nacionalidade estrangeira, não percebia muito bem o português, mas ele colaborou e esteve sempre colaborante. Será constituído arguído, será submetido a termo de identidade de residência pelo Diab de Lisboa e depois irá haver um inquérito e poderá então incorrer no crime de condução em estado de embriaguez, que é punido com pena de multa ou então pena de prisão.
8: Vemos então com o testemunho da comissário Cátia Brás que este homem não era de nacionalidade portuguesa e que ficou sem perceber um pouco o que estava a acontecer. Tem 24 anos, está agora em liberdade ainda, mas a PSP vai então fazer com que este processo seja finalizado. Este homem que estava em contramão na madrugada, aconteceu mais ou menos por volta das 3 da manhã e sabemos então que a trotinete também deixou de funcionar, saiu da área metropolitana de Lisboa, portanto chegou ao final da ponte já sem qualquer tipo de funcionalidade e este homem foi então interceptado pela PSP, foi identificado sobretudo graças aos vídeos que circularam nas redes sociais, como foi publicado, e também graças aos videovigilância que foi dado pela Lusoponte.
7: Jornalista Madalena Filipe, este homem corre agora na prática de um crime de condução perigosa. A praia de Armação de Pera Nascente está com banhos interditos devido à contaminação microbiológica. A jornalista Raquel Reis está em Armação de Pera. Já sabe o que está na origem da contaminação?
10: Para já ainda não, o que sabe é que há de facto a presença desta bactéria no mar na zona nascente da praia de Armação de Pera, e o que faz com que esteja interdita a banhos desde ontem por volta do meio-dia, e por isso a bandeira hasteada é também a bandeira vermelha, uma vez que as pessoas não podem ir a banhos devido a esta contaminação microbiológica. Dona Teresa está aqui de férias em Armação de Pera, é uma situação chata, não é?
11: É muito chata, para quem quer ir à água é muito chata. Nós quando chegamos aqui não sabíamos, soubemos depois, não é? Podia haver

0: procurar outra zona, mas estamos habituadas a vir para aqui. Pronto, viemos, mas pronto, tudo se arremedeia. Um dia não são dias, pode ser que logo de tarde já deia para a gente tirar a água. Vamos ver. Aqui... Por mim, não me importa, importa-me os meus filhos e netos.
1: Pois aqui do grupo as pessoas iriam à água certamente, até porque o mar hoje está calminho.
0: Sim, claro, e eles são como peixes para nadarem, não é? Mas pronto, não dá, não dá.

0: Outra praia.
1: Ou vamos para outra praia, claro que não faltam aí praias. A gente é procurar, não é? Mas nunca pensávamos que ia estar assim. Realmente é verdade, mas eles, ninguém tem culpa.
2: E quando aqui chegaram, viram a bandeira vermelha, perceberam logo porque é que estava a bandeira vermelha ou perguntaram? Coisa,
1: porque o mar não andava muito agitado e a bandeira vermelha era um bocado estranho. E a gente depois perguntou, é que disseram que era uma matéria que havia no mar. Pronto, olha, aceita-se, não é?
2: É sim, muito obrigada, Dona Teresa, e boas férias. Ora, esta bactéria que faz com que os banhos estejam interditos, ainda assim temos visto durante a manhã algumas pessoas entrar dentro da água e por isso os nadadores salvadores têm de dar essa indicação para que as pessoas saiam do mar, uma vez que está interdito a banhos.
3: Reportagem com a jornalista Raquel Reis, em Armação de Pera. A mãe das duas crianças de 3 e 15 anos que foram encontradas sozinhas em Braga foi constituída arguida. O jornalista David Monteiro está a acompanhar este caso. Esta família já estava sinalizada e a CPCJ confirmou que os dois menores vão ficar juntos numa instituição de acolhimento.
4: Até porque existiam queixas de violência doméstica apresentadas por esta mulher contra o pai dos menores num processo que foi entretanto arquivado, isto porque o pai das crianças acabou por morrer na cadeia de Braga, onde estava preso ao abrigo de outro processo relativo a uma outra questão. Ora, neste caso, os dois menores foram levados para o hospital, onde foram assistidos pelas equipas para serem observados e perceberam depois os médicos e os responsáveis hospitalares que estas duas crianças estavam bem de saúde. Foram, por isso, entregues à Guarda da Segurança Social, onde estão neste momento. No que toca à mãe destes menores, foi localizada ao início da tarde do dia de ontem, depois de algumas diligências por parte da PSP, foi ouvida e constituída arguida, saiu em liberdade com o termo de identidade e na residência, e aquilo que a PSP está a tentar perceber agora é onde esteve esta mulher ao longo dos últimos dias, por que motivo deixou os dois filhos sozinhos em casa, se esta foi ou não a primeira vez que isto aconteceu, e essa investigação desenrola-se desde logo e desde o primeiro momento, atendendo aos depoimentos das crianças e também ao depoimento desta mulher que foi localizada, como referi, pela PSP ao início da tarde do dia de ontem, depois de várias diligências de investigação que a PSP desenvolveu desde o primeiro momento, e falo desde a madrugada, a altura em que o menino de 3 anos foi encontrado a chorar na rua. Foi o choro desta criança que alertou os moradores, que depois chamaram as autoridades, e foi já com a presença das autoridades no local que depois chegou a irmã mais velha, a irmã de 15 anos, que estaria a cuidar deste menino desde o fim de semana, altura em que a mãe dos menores saiu de casa e, para parte incerta, nunca mais foi vista. Foi ontem localizada ao início da tarde pela PSP, constituída, arguida e colocada com termo de identidade e residência. Os factos foram remetidos ao Ministério Público e a investigação prossegue para desvendar esses pormenores de que a investigação quer perceber, desde logo, onde é que esta mulher esteve e por que motivo deixou as crianças sozinhas em casa.
3: O relato do jornalista David Monteiro. Dois trabalhadores morreram ontem numa queda de 7 andares dentro de uma grua em Massamá. Vamos à reportagem com a jornalista Inês Campana.
2: Uma grua caiu de uma altura de 7 andares e provocou a morte de dois trabalhadores, dois homens de nacionalidade brasileira que trabalhavam há cerca de uma semana aqui nas pinturas das fachadas destes prédios aqui em Massamá. Mónica, bom dia. Trabalha aqui na Mónica Spa, mesmo à frente. Felizmente estava de folga, mas disse-me que conhecia assim de vista estes trabalhadores.
5: Sim, sempre que eu chegava de manhã, eu olhava a pastelaria, passava lá por detrás, que eles estavam a fazer o trabalho lá atrás do prédio. Eu dizia bom dia, boa tarde, pessoas super calmas, super tranquilas, a trabalhar, educadas, pessoas...
2: Dedicadas simplesmente ao trabalho.
5: Exatamente, sim, sim.
2: E disse-me também que nunca os viu aqui, que já revelámos também, que eles não teriam capacetes, não teriam arsenal de segurança.
5: Cada vez que eu passava, não. Pelo menos que eu visse, não tinham nada de segurança, nada.
2: E a grua? Disse-me que até ver parecia sempre estável.
5: Sim, até ver, pronto, eu via sempre a grua cá embaixo. E quando eles estavam lá em cima que eu passava e dava os bons dias, eles viravam-se para

0: de bom dia, sempre estável, nunca vi a grua abanar.
1: Muito obrigada, Mónica, pelo seu testemunho. Esta senhora que trabalha aqui, na Mónica Spa, mesmo aqui onde tudo aconteceu, e que felizmente estava de folga, não viu esta tragédia, mas a verdade é que foi uma morte trágica para estes dois trabalhadores, Irídio Silva, de 37 anos, e Charles Santos, que tinha 39 anos. Ambos residiam no concelho do Seixal e trabalhavam aqui há cerca de uma semana. Caíram de uma altura de 7 andares e não resistiram aos ferimentos. A situação já está a ser investigada.
2: Reportagem da jornalista Inês Campana. Em Arouca, durante a noite, foi possível dominar duas das três frentes do incêndio que estavam ativas. O segundo comandante subregional da Proteção Civil do Cávado, Bruno Silva, mostrou-se com esperança de que a terceira frente possa ser combatida em breve. Avança ainda que meios aéreos e as Forças Armadas vão reforçar o apoio aos operacionais que já estão no terreno.
3: Nós, aquilo que era as três frentes que tínhamos ao início da noite, durante a noite conseguimos dominar duas frentes e posso-lhe também assegurar que a terceira frente, na próxima hora, provavelmente teremos condições de conseguir dominá-la. Temos ainda vários pontos quentes. É uma zona de muito difícil acesso, de escarpa, mas de qualquer das formas temos os meios empenhados, para além daquilo que é as operações de rescaldo e ainda de combate nesta pequena frente, mas posso dizer que está a decorrer de forma muito favorável. Vamos empenhar meios aéreos para apoiar as operações em terra. De qualquer das formas, aquilo que nos impede ainda de alcançar com sucesso o domínio deste incêndio é mesmo as zonas de difícil acesso. Vamos ter o apoio das Forças Armadas para nos ajudar naquilo que é as operações de rescaldo e de vigilância, e como outras entidades também que fazem parte do sistema para nos ajudar a conseguir alcançar com sucesso o domínio do incêndio.
2: Neste momento há dois incêndios ativos no país. As chamas continuam a não dar tréguas em Arouca. Mobilizam já 578 operacionais apoiados por 195 veículos. Este é o fogo que mobiliza mais bombeiros até ao momento, uma vez que já consumiu 1.300 hectares. Ontem, quatro bombeiros ficaram feridos, três em estado grave, depois de terem sofrido um despiste no veículo de combate ao incêndio. Em Boticas, o incêndio continua a alavanar com intensidade. 356 operacionais apoiados por 114 veículos mantêm-se no terreno para combater as chamas. O fogo em Torre de Moncorvo, esse já entrou em fase de resolução. No entanto, 372 operacionais apoiados por 123 veículos continuam no local de forma a evitar possíveis reacendimentos. A terminar, dois fogos destruíram a sede do Chega em Évora. Aconteceu na rua Cândido dos Reis. Inicialmente, o incêndio, que deflagrou por volta das 2 da tarde no quadro elétrico geral, situado nas escadas de acesso ao prédio, não atingiu o primeiro andar do prédio, onde fica a sede do partido. Os bombeiros foram acionados para o local, as chamas foram controladas, mas cerca de 3 horas depois foi dado o alerta para um novo incêndio no interior das instalações do Chega. As chamas destruíram por completo o espaço, desde televisão, armários, mesas, frigorífico, cadeiras ou sofás, tudo ficou destruído. O incidente mobilizou 16 operacionais dos bombeiros voluntários de Évora e da PSP, apoiados por 6 veículos. Ao JN, César Luís da Silva, o presidente da Distrital de Évora do Chega, considerou estranhas as circunstâncias em que ocorreu o segundo incêndio, sobretudo porque o fornecimento de eletricidade ao edifício já tinha sido interrompido. No entanto, recusou assumir que se tratou de fogo posto. 6 minutos depois das 11, Jéssica Alves agora é aqui entre nós.
4: Obrigado, Orlando. Foi o Grande Jornal das 11 com o jornalista Orlando Azevedo. E temos muito para si aqui entre nós, hoje comigo Jéssica Alves. E isto é Máxima, já a seguir.
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2: Ora, muito bem, e sem mais demoras, vamos ao Isto é Máxima.
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2: Pois é, elas já cá estão. É sempre muito bom recebê-las aqui no nosso estúdio da Correio da Manhã Rádio. Patrícia e a Safia, da Máxima.
4: Olá,
2: tudo bem?
4: Tudo bem?
2: E elas, quando souberam que era eu, Gen Z, tinha que ser, não é? Tinham que trazer aqui um tema que também me pusesse aqui um bocadinho mais à vontade para falarmos. E juntaram as duas coisas que eu gosto, que é temas de Gen Z e sexualidade. Que eu adoro, é uma das minhas paixões. É assim uma coisa, não faço nada sobre isso em termos de trabalho, mas gosto muito de falar sobre isso, então contem-me.
4: Então, sexualidade é o nosso tema deste mês. Nós estamos a lançar desde o início do ano capas digitais com diferentes figuras públicas, sim, relacionadas com temas. No caso tivemos a Tânia Graça, Lídia Franco e Mia Fernandes.
2: Adoro.
4: Três gerações diferentes, numa conversa super interessante que, se ainda não ouviram, convido a ouvirem, sobre sexualidade. E ao longo do mês vamos lançando diferentes artigos relacionados com este tema, que levantem questões diferentes, debates, tudo mais. Este tem a particularidade de ter sido escrito por uma jornalista da revista Oriana, que é uma página...
2: Gosto também, do
4: Instagram, e que desde o início do ano nós convidámos também para escrever sobre estes temas das edições digitais.
2: Muito fixe.
4: E, portanto, o tema que ela traz começa por ser uma questão, não é? E depois uma reflexão sobre sexualidade e Gen Z. Se somos todos sexualmente mais livres, porque é que nos tornámos tão púdicos? A Gen Z e o conservadorismo sexual.
2: É um bocado... Parece que não estava a ter aquela coisa certa, não é?
4: É um paradoxo, não é?
2: É um bocadinho.
4: Uma geração que é tão aberta e tão livre e afinal, segundo os estudos, é uma geração que tem, se calhar não é, pronto, depois no decorrer do artigo vamos perceber que se calhar não é púdica, mas mesmo a Mia, que era a representante da Gen Z na nossa capa, falou muito disto, da procura da geração Z, não é? Que é esta geração a qual ela pertence, uma ligação mais humana e mais profunda, não tanto tão carnal, tão imediata e tão sexual, não é?
5: Pois, ela disse que para ela não era logo instantâneo, não é? É uma coisa que demorava tempo até chegar lá, até sentir-se à vontade com a pessoa, tinha que conhecer, sair algumas vezes, porque é que sentia-se mais à vontade para avançar com uma relação sexual. E eu também, em conversa com amigas, como estava a contar à Patrícia, que lembrei-me, e eu estava a explicar o nosso tema, e disse tipo: nós, por acaso, entre nós também nunca falamos sobre sexualidade. E eu estava a falar que, tipo, em geral, a minha geração é muito assim, é muito... Também podes... Acho que não sei se relacionas com isso. É muito isto, não é? Nós não há aquela coisa de querer logo. Há pessoas que são diferentes, claro, há pessoas e pessoas. Claro. Mas acho que, no geral, com pessoas com quem eu ando a falar, é muito isto, do género. Querem conhecer primeiro muito bem a pessoa antes de avançar.
4: A minha geração millennial, pronto, estamos aqui a falar de Gen Z, 97 a 2010, e a geração anterior millennial, acho que é completamente
5: diferente.
4: Muito mais, sei lá, aberto sexualmente, de experimentar. O sexo é super importante. Sexo num primeiro encontro, normalíssimo. Claro. Também estou a generalizar, obviamente.
2: Eu acho que, da minha perspectiva também de Gen Z, já depois dos anos 2000, não é? Eu acho que eu estive a ler o artigo e refleti um bocadinho, e realmente o acesso que nós temos a, sei lá, nas redes sociais e a coisas que são tão... É um mundo físico, basicamente. É as fotos de biquíni, as fotos na praia, essas coisas todas. E temos muito mais acesso a coisas assim mais carnais, não é? E então nós, como isso é tão... tão fácil, não é? Tão fácil, tão de fácil acesso. Eu acho que nós agora estamos a valorizar mais
5: a conexão
2: e ter e até amizades com amigos, ou seja, ter uma amizade, um amigo rapaz e uma amiga rapariga, não é? Ter, conseguir valorizar
4: uma amizade. Sobre uma relação amorosa. Exato.

0: E em termos de, pronto, no meu caso, um grupo de amigas, também há coisas que não se fala muito na sexualidade. Parece que é assim um bocado tabu de tocar nesse tema.
1: É, é muito estranho, não é? De ter estas conversas com amigas, de dizer, tipo, olha, como é que foi a tua primeira vez? Olha, como é que é o teu orgasmo, por exemplo? É, sim, e é tão estranho, não é? Porque nós estamos rodeados, e é, lá está, somos uma geração muito mais aberta sexualmente, em termos de... Tal, como aqui no estudo dizemos que nunca houve tanto uma geração que se identificasse tanto como LGBTQIA+, como a Gen Z, e mesmo assim nós não falamos tanto sobre essa sexualidade entre amigos, o que é muito estranho, não é? Porque são pessoas que nós confiamos com quase tudo e chega a esta parte e ficamos sempre um pouco mais com mais vergonha de falar sobre isto. Parece que é um tema ainda muito sensível.
0: Falamos mais abertamente de
1: qualquer outra coisa,
0: de
1: tudo
0: dates,
1: e mais alguma coisa,
0: de planos que fomos fazer com, sei lá, com o nosso amigo, com o nosso namorado, com qualquer pessoa, na verdade. Do que coisas mesmo mais intimistas sobre orgasmos, coisas de, que são coisas normais, não é? Mas que depois as pessoas acabam por não saber que é uma coisa que várias pessoas sentem normalmente durante o sexo, que não se fala simplesmente.
2: Acho que culturalmente sempre foi um tabu, não
0: sim.
2: é? Vivemos numa sociedade também muito ligada à religião, com muitas crenças enraizadas do papel da mulher como mais recatada. Pronto. E eu acho que houve aqui uma quebra e avançou-se bastante nos últimos anos, mas tudo o que avança há sempre um retrocesso a seguir.
0: Exato.
2: É assim a história. Portanto, mesmo esta própria geração é muito mais conservadora também a nível de valores, a nível político, está-se a observar.
0: Sim, nota-se bastante.
2: Um regresso a coisas que já achávamos que tinha dado, que tínhamos ido por outro caminho. Portanto, eu acho que também é um bocadinho uma resposta, não é? Uma contracorrente de uma banalização do corpo, um excesso de, sei lá, aplicações de date. Por um lado, temos esse poder nas nossas mãos, ou seja, de mostrar o corpo, de publicar fotografias, tudo isto que já falámos. Por outro, isso cria um bocadinho uma banalização, não é? Portanto,
1: é um
2: bocado o fruto proibido mais apetecido, se calhar.
0: É o fruto proibido que é as relações intimistas, não é? Aquele, ou seja, nas aplicações de date, com as aplicações de date, Gen Z tem assim e não só, mas neste caso, focando na Gen Z, tem uma facilidade maior em ter estas relações carnais do que estas sentimentais e as relações profundas mesmo, porque não. Pronto,
2: claro,
0: não
2: é muito
0: não
2: mais
0: pra...
2: difícil, não é? Porque já percebemos que se quisermos ter sexo é muito fácil.
0: Exato.
2: Basta abrir uma aplicação e marcar um encontro, basicamente.
0: Exato.
2: Mas o resto, que é trabalhar emoções, que é trabalhar comunicação, ou seja, tudo o que é uma relação, não é? Vamos voltar a cair no mesmo de sempre, ligar a Gen Z à internet e às relações virtuais, digitais, tudo mais, pós-Covid principalmente acentuou-se, e isto veio mudar a nossa sociedade.
1: E lá está, como dizem no artigo, não é? Como as jornalistas escrevem no artigo, que é do género, nós chegamos a uma conclusão que é a gente não é conservadora, não é púdica, é só procura outras coisas, não
0: Exato.
1: É? Quer valorizar outro tipo de coisas, porque se fôssemos púdicos, não. Ela fala de séries como Hits the Rivalry, que deu imenso que falar e tem cenas de sexo. E
2: entre
1: foi
2: dois
1: aplaudido.
2: Homens, não é?
1: Exato. E foi aplaudido por ter cenas de sexo, que é de género. Sim, é este tipo de coisas que queremos ver.
2: Mas são cenas de sexo ligadas a amor e a um sentimento.
1: E porque há uma relação
2: não é
1: toda, não é? Não é,
2: não é
1: só
2: vazio.
1: O erótico. É um erótico com uma história toda por trás.
2: Sim,
1: e acho
2: mesmo
1: que é isso que procuramos mais, não é?
2: Mesmo a pornografia feita por mulheres tem tido bastante sucesso nos últimos tempos, porque é isso, tem uma história, tem uma envolvência, não é chegar lá.
0: É só o que é para fazer, não é?
2: Exatamente.
0: E por acaso, eu a ler o artigo também, lembrei-me de uma série que é o Off Campus.
1: Que também tem cenas de sexo.
0: Mas tem muito. No início nós odiávamos a personagem principal, agora não me estão a ouvir os nomes, mas eu comi a série toda.
1: É o Dean, não é?
0: Sim. E nós não gostávamos dele, porque ele parecia só aquele
1: homem, não é?
0: Homem tipo que só tem as mulheres todas atrás dele.
1: Exato.
0: E tal. Mas depois viu-se que ele realmente estava a criar uma ligação e que ele também estava-se a tornar mais emocional e a deixar-se ir e a chorar e essas coisas todas que normalmente não se vê numa série, e isso criou muita controvérsia e as pessoas começaram a adorar esta parte da relação mais sentimental que eles os dois tiveram, e pronto, também envolveu relações sexuais, mas não foi o foco, não é? Ou seja, o que levou a isso.
1: Sim.
0: Foi mesmo estes sentimentos.
2: Eu acho que basta pensar que a minha geração

0: a nossa série de referência sexual é o Sexo e a Cidade. Acho que pelo nome dá logo para perceber qual o foco desta série. Portanto, era muito mais uma época de libertação da mulher, de podermos ter vários dates, de podermos ter vários parceiros sexuais, de acho que agora que já se ultrapassou isto, está-se a voltar outra vez às origens.
1: Eu encontro aquilo que eu tentava ver, que é do género, nunca, as mulheres nunca tiveram tanta liberdade, tanta escolha, e agora neste momento aquilo que elas querem fazer é não querer estar com um homem.
0: É não querer sexo.
1: Porque os homens que estão a ver, elas não querem. Elas querem uma pessoa com maturidade, com cabeça, porque tudo o resto elas já conseguem ter, não é? Liberdade financeira,
2: também consigo
1: liberdade
2: ser vulnerável.
1: Tudo.
2: Exato. Isso é valorizado
0: muito.
2: Bastante.
0: Façam terapia, homens, é isto, basicamente.
2: Basicamente. E não querem... só da Gen Z, não só da Gen Z.
0: Não, todos, no geral, todos, no geral. Mulheres também, todos.
2: Sim, precisamos todos um bocadinho, não é? Para nos sentirmos assim vulneráveis. É difícil.
0: Autoconhecimento é tudo. Enquanto não tivermos confiança e segurança, também não vamos conseguir comunicar, não é?
2: Sem dúvida. Completamente.
0: Acho que estamos aqui a chegar ao fim da conversa.
2: Sim.
0: Deste tema.
2: Querem, vocês escolhem sempre uma música e eu gosto muito da que escolheram. Querem explicar esta escolha?
0: Sim, basicamente, eu acho que falo por mim, mas pela Sofia também. O meu TikTok está inundado com esta música.
2: Sim.
0: Principalmente desde o trial da Lindsay. Ter começado esta música está associada. E esta é uma versão feita com a ajuda, ou seja, a música foi lançada primeiro e depois fizeram esta segunda versão em que várias mulheres do mundo todo enviaram as suas vozes a cantar a música e fala precisamente sobre os papéis que são atribuídos à mulher, desde terapeuta, amiga, mãe, tudo mais,
1: empregada doméstica,
0: os papéis que são atribuídos
2: muitos,
0: em
2: não?
0: casa e que acho que
1: espera-se que uma mulher consiga fazer tudo, não é?
0: Sim, isto é mesmo tipo um hino. Acho que basta.
2: Sim, acho que é.
0: Algo que mexe nas nossas entranhas.
2: Sim, tem muita força
0: sobre esta música.
2: Uhum.
0: Sim.
2: Obrigada.
0: Vamos ouvir
2: esta música.
0: Obrigada.
2: Já a seguir. Obrigada. Foi a Patrícia e a Sofia, aqui da Máxima. 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
1: Muito bom dia, está no Aqui Entre Nós, comigo Jéssica Alves. Daqui a 6 minutos atualizamos a informação. Até lá temos muito boa música aqui na Correio da Manhã Rádio, como esta, Sabrina Carpenter, House Tour.

0: 11:30, está na hora de atualizarmos a informação com a síntese informativa do jornalista Orlando Azevedo. Bom dia, Orlando.
1: Muito bom dia, Jéssica. Começamos por uma notícia que vem dos Estados Unidos. Um piloto de avião morreu na sequência da colisão de um helicóptero da polícia no estado da Pensilvânia. O acidente mobilizou vários meios de emergência e as circunstâncias desta colisão estão agora a ser investigadas. Ainda lá por fora, a guerra da Ucrânia volta a estar entre os principais destaques. Pelo menos 14 pessoas morreram nos bombardeamentos russos sobre a região de Kiev. Há ainda cerca de 40 feridos. Os ataques aconteceram durante a noite e voltaram a atingir zonas da capital ucraniana. E a tensão no Médio Oriente continua a subir. O Irão avisa os países do Golfo de que qualquer apoio aos Estados Unidos será considerado como participação em operações militares americanas. É mais um sinal da escalada da tensão naquela região. Em Portugal, a atualidade continua a ser marcada pelos incêndios. O fogo que atingiu Botica está agora em fase de resolução, depois de ter tido 4 frentes ativas. O incêndio chegou a aproximar-se de uma aldeia e o presidente da Câmara, Guilherme Pires, já manifestou suspeitas de origem criminosa. Também o incêndio que deflagrou em Alijó já está dominado. As equipas de combate continuam, no entanto, a vigiar o terreno para evitar as reativações. Os incêndios dos últimos dias deixaram centenas de operacionais no terreno, voltaram a colocar várias regiões do norte sob forte pressão. A praia de Armação de Pera Nascente está com banhos interditos devido à contaminação microbiológica. A jornalista Raquel Reis está em Armação de Pera. Já sabe o que está na origem desta contaminação?
2: Para já ainda não. O que sabe é que há de facto a presença desta bactéria no mar na zona nascente da praia de Armação de Pera, e o que faz com que esteja interdita a banhos desde ontem por volta do meio-dia, e por isso a bandeira hasteada é também a bandeira vermelha, uma vez que as pessoas não podem ir a banhos devido a esta contaminação microbiológica.
1: Daqui a pouco vamos ter mais pormenores com a reportagem em Armação de Pera com a jornalista Raquel Reis, no simultâneo com a CMTV no Grande Jornal da Tarde. Há um alerta importante para quem circula nas estradas. Mais de 50 pessoas morreram em acidentes de motociclos nas estradas portuguesas durante o primeiro semestre deste ano. Segundo a GNR, o maior número de vítimas continua a registar-se entre os motociclistas com

0: dados até aos 29 anos. Na Grande Lisboa, um jovem de 21 anos foi baleado em Queluz. A vítima foi transportada para o Hospital Amadora Sintra. O caso está a ser investigado pelas autoridades e continua a ter desenvolvimentos o caso dos dois homens que morreram na queda de uma grua em Massamá, Sintra. A autarquia concluiu que a empresa onde as vítimas trabalhavam não tinha comunicado a obra à Câmara e que não existia licença para a ocupação da via pública. A investigação ao acidente mortal continua. Na área da justiça e segurança está também em destaque a detenção em Portugal de um casal procurado no Brasil por suspeitas de tortura e abusos sexuais num centro de reabilitação de toxicodependentes. O homem trabalhava como psicólogo numa escola em Cascais. A mulher era professora de Zumba nos Açores. Os dois foram detidos. E a GNR apreendeu em Palmela um verdadeiro arsenal de armas de guerra. Foram encontradas 16 armas de calibre 9mm e quase 400 munições. A operação aconteceu em Aires, depois dos militares terem sido chamados para uma situação de intrusão numa habitação. Um grupo de homens terá fugido do local em duas carrinhas. Ainda na atualidade nacional há uma notícia que está a gerar atenção na área da economia. O Estado vai pagar um prémio de 55 milhões de euros ao dono da Zara no âmbito da compra de 13,7% da REN. O negócio no valor global de 380 milhões de euros aguarda agora a decisão do Tribunal de Contas. É uma questão de saúde que está entre as notícias mais recentes, utentes que estão a pedir à Provedoria da Justiça mais rapidez nos processos de aprovação de novos medicamentos genéricos. Os dados do Infarmed mostram que entre maio de 2025 e maio deste ano, as vendas de genéricos aumentaram 7,7%. No desporto, Benfica joga esta noite às 8 na Luz, frente ao Aros, com o objetivo de ganhar vantagem na corrida à fase de Liga da Liga Europa. A arbitragem estará a cargo do italiano Marco Guida. O relato pode ser acompanhado aqui na CMR a partir das 8 da noite. Também hoje o Sporting de Braga recebe o Áustria de Viena na primeira mão do play-off de acesso à Liga Europa. Os bracarenses procuram reagir a uma semana com vários sobressaltos no plantel. A terminar e no mercado de transferências, o Benfica continua a negociar a contratação de Palhinha, enquanto o Futebol Clube do Porto está de olhos postos no australiano Mohamed Touré para reforçar o ataque. Estamos a 25 minutos do meio-dia. Daqui a pouco vamos estar em simultâneo com a CMTV para o Grande Jornal da Tarde.
1: Foi o Centro Informativo, a edição foi do jornalista Orlando Azevedo e já a seguir temos GPS da revista Sábado. Fique desse lado para ouvir aqui na Correio da Manhã Rádio.
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1: 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E sem mais demoras, vamos ouvir as sugestões semanais do GPS, da revista Sábado.
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1: E já está em estúdio o jornalista Gonçalo Correia. Bom dia, Gonçalo.
4: Bom dia.
1: Olha, eu, antes de vocês, pronto, quem quer que seja que venha da Sábado, eu dou sempre o um olhinho no GPS. É assim a minha parte favorita, porque eu gosto de saber estas coisas. E conta-me tudo.
4: Prometo oferecer um café depois, em troca destes elogios, uma pessoa se fica logo...
1: Não, mas é verdade, eu não estou a dizer isto só porque o microfone está aberto.
4: Não, estou a brincar. Sim, esta semana, aqui em sugestões para o fim de semana, a primeira coisa que gostava de falar era um trabalho do jornalista Diogo Barreto, que nos dá aqui várias possíveis fontes de entretenimento para sábado, para domingo, por aí fora, que é, ele fez um trabalho sobre outras adaptações da Odisseia de Homer, que não o filme do Christopher Nolan, que está ainda
1: nos
4: cinemas,
1: não é?
4: E já fez mais de 500 mil de espectadores em Portugal.
1: Coisa pouca.
4: Mais de 1 milhão de euros em receitas de bilheteira, que também é capaz de
1: já se falar alguns trocos. Dá para um cafezinho, não é?
4: E de facto o Diogo Barreto pega naquilo que foi a história da Odisseia e traz-nos aqui uma informação, uma conclusão óbvia, que é, de facto, esta obra de Homero é tão importante que já deu uma série de livros, filmes, séries, uma série de coisas. Ele fala, há coisas aqui bastante mais recentes, como um filme que saiu há apenas

0: nos 2 anos, também um filme chamado The Return, que tinha o Ralph Fiennes e a Juliette Binoche como Ulisses e Penélope. Também uma série portuguesa, a Odisseia, uma criação mais ao estilo nonsense e de humorístico, assim mais deslocado daquilo que era o texto original, feita pelo Bruno Nogueira e pelo Gonçalo Waddington, que passou na RTP. Mas também coisas de outras áreas que não o cinema e a televisão, por exemplo, livros. Há um livro que ele sugere aqui da Margaret Atwood, chamado A Odisseia de Penélope, que é aquilo que é a história do regresso de Ulisses e da Guerra de Troia, contada da perspectiva, de uma possível perspectiva da Penélope. E há livros para crianças aqui nestas sugestões, há filmes muito antigos, quase históricos naquilo que é a história do cinema. Há muita coisa que a Odisseia já inspirou e que o Diogo Barreto sumariza aqui.
1: Ou seja, do que eu estou a ver aqui, isto já vem pelo menos de 1968, não é?
0: É verdade, século XVII, exatamente.
1: Ah, aliás, espera, virei a página.
0: Ah, 1960, exatamente, é isso.
1: Exato,
0: 1600
1: e qualquer coisa. Pois, para quem gosta deste tipo de Odisseia, não é? Tem aqui muitas versões, até livros. E pronto, eu ainda não vi este filme mais recente, o mais recente mesmo que está nos cinemas.
0: Sim,
1: mas pronto, tem que ir
0: com
1: ver.
0: Com salas cheias e com...
1: Mas sim, é uma ótima sugestão para o fim de semana. O que mais tens?
0: Tenho aqui também uma sugestão mais gastronómica e se calhar até alinhada com o facto de estarmos no verão e estar bom tempo. Há muita gente que irá para a praia este fim de semana, certamente. E na Costa da Caparica temos aqui um texto da editora da Sábado, Ângela Marques, da nossa secção de gastronomia, sobre o restaurante Praia Irmão, que é um bar, restaurante de praia na Praia do Castelo, na Costa da Caparica.
1: Sim.
0: E a Ângela foi lá para conhecer aquilo que é uma renovação do espaço, física, de sugestões, de pratos e tudo. É um beach club, também um bar, que fica mesmo em cima da areia, com vista para o mar. E traz-nos aqui também uma descrição que dá alguma fome já a esta hora.
1: Completamente. E as imagens também.
0: As imagens também, não é?
1: Pronto.
0: Nós estamos aqui em estúdio, custa um bocadinho mais.
1: É, um bocadinho. Mas eu sou suspeita porque eu sou da margem sul. Portanto, eu conheço esta praia e pronto, sou suspeita, não é? Mas eu gosto muito dessa sugestão. Gosto porque não há como a Costa da Caparica.
0: Sim.
1: E esta Praia do Irmão começa a dar já muito o que falar, já se fala há bastante tempo. E também... E está a dizer aqui no artigo que tem estes DJ sets também.
0: Sim, tem esse lado. Tem o lado de quem quiser ir lá almoçar por meio de um dia de praia, mas também quem quiser ir mais ao fim da tarde.
1: É, para ouvir música com o pé na areia, literalmente.
0: É verdade, ter um sábado mais animado ou algo assim. Também é uma boa sugestão para agora, para o fim de semana e para o calor.
1: Eu se calhar
0: vais aproveitar.
1: Se calhar vou lá.
0: Pronto.
1: E que mais? O que tens mais para nós? Vamos voltar aqui um bocadinho, se calhar,
0: ao
1: sofá, não é? À frente da televisão.
0: É verdade. Aqui uma outra sugestão. Ver uma série da Netflix também é sempre uma boa sugestão para as noites e para as tardes mais quentes, em que nos refugiamos um bocadinho em casa. E esta semana sugerimos a série Mourinho, porque é uma das estreias recentes da Netflix. É uma série em 3 episódios, portanto vê-se também com...
1: Vê-se jantar
0: rápida
1: e sobremesa e já está.
0: É isso. De uma noite conseguimos despachar a coisa. E é sobre o José Mourinho, como o nome indica, treinador.
1: Special One.
0: É uma série que se foca muito naquilo que é a saída do Mourinho de Portugal para a Inglaterra, aquele primeiro período no Chelsea, quando ele chega de facto aos patamares internacionais e o futebol internacional, já depois de ter ganho títulos europeus com o Futebol Clube do Porto aqui em Portugal. E é uma série, nós temos um texto também publicado sobre ela, tanto na edição física nas bancas como na versão digital online do André Almeida Santos, que é um texto que também me suscitou alguma curiosidade, porque porque ele diz-nos que esta série explica-nos porque é que o Mourinho foi tão especial também. Não tanto de questões técnicas de futebol, muito mais questões de liderança e de personalidade e de confiança também, mas dar-nos também o lado de porque é que nos últimos anos talvez o Mourinho esteja um bocadinho mais na moda de baixo. Ele conta que a dada altura na série há uma parte em que o Mourinho diz: bom, eu nunca fui muito autocentrado, nunca fui uma pessoa muito

0: pensasse assim tanto em mim. E há um tipo da produção da série que lhe diz: bom, mas você está a dizer isso com uma imagem sua gigante atrás no meio da sala. É um lado curioso.
1: Ele é uma figura curiosa em todos, sim, os sentidos, não é? Portanto, esta série se calhar conta um bocadinho também mais sobre ele. Sim, não só a sua. Pronto, mostra outro lado dele, não só.
0: É, com depoimentos de antigos jogadores, de pessoas que fizeram parte daquele núcleo próximo do Mourinho, dá-nos um bocadinho essa perspectiva mais de bastidores e de interior da vida dele.
1: E não podia faltar música, não é?
0: É verdade, a terminar também.
1: Vou chamar aqui à conversa Orlando Azevedo, porque.
2: Estava aqui a tomar notas e falaram em música.
1: Pronto, e o Orlando, quando ouve música, ainda por cima de Jungle, ele salta da cadeira.
2: É, assim que a Jéssica me disse que iam falar sobre Jungle, eu disse logo: não, tenho que participar nisto. Novidades sobre os Jungle ao fim de 2 anos, penso eu.
0: É verdade, um novo disco saiu na sexta-feira passada. Semana passada, chama-se Sunshine, está fresquinho ainda.
1: Está mesmo.
0: Vai ser também apresentado depois ao vivo em Portugal em outubro, no dia 24.
1: Estou a ver o Orlando a saltar.
0: Não sei se temos agenda para.
2: Não, a agenda tem que se arranjar sempre, não é?
1: Vai-se pôr disponível.
2: Só dizer que este duo britânico, não é?
0: Exatamente.
2: Costuma ter alguns interregnos, já esteve 4 anos sem editar, agora estes 2 anos. Mas há uma coisa que se mantém sempre na música dos Jungle. Parece que é uma banda sonora, não é?
0: Completamente, parece uma playlist de um programa de rádio.
2: Isso.
0: Com um início, meio e fim, com muitas ondas diferentes pelo meio. Aquela mistura dos Jungle entre uma série de géneros: a soul, o funk, a disco.
2: Eles são muito influenciados por esse neo-soul, porque já é um soul mastigado por uma nova geração de músicos, o caso do Tom McFarlane e o Joss Lloyd Watson, que são os Jungle. São habituês cá em Portugal, vão voltar, e isso é uma boa notícia.
0: É verdade, já tem mais de uma dezena de concertos. Curiosamente, o concerto anterior, que foi no Campo Pequeno, se não me falha a memória, foi o primeiro concerto em nome próprio. Portanto, eles eram uma espécie de papa festivais.
2: É, eles passavam pelos palcos dos festivais
0: de verão, sim. Que é uma coisa também fácil de perceber, porque a música é leve, é animada, está muito sintonizada com aquilo que se espera de um festival de verão e do ambiente alegre de um festival de verão. E temos aqui na sábado desta semana também um texto sobre este disco, também que convido a ler. E estaremos provavelmente lá em outubro, dia 24, certamente.
2: Com certeza.
0: Demos uma cerveja antes, combinamos.
2: Isso, é obrigatório.
1: Ótimo. É para isto que a música serve, não é?
0: Exatamente.
1: Obrigado, Gonçalo, jornalista da revista Sábado, o GPS, para conferir também todas as semanas com a Sábado e a GPS aqui na Correio da Manhã Rádio todas as quintas-feiras.
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1: E sem mais demoras, ainda dá tempinho aqui antes do simultâneo com a CMTV para ouvir Cuidado com a Carteira com Camilo Lourenço.

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1: Obrigado, Camilo, por achar as boas ideias, as minhas ideias. Olha, outra ideia que eu tinha aqui era falar das comissões bancárias. Quer dizer, a ideia é tua, na realidade. Umas comissões bancárias que são odiadas por toda a gente, não é? O que é que se pode dizer?
2: É verdade, toda a gente odeia quando se fala em comissões.

0: As bancárias.
1: Pois.
0: Aliás, toda a gente odeia a banca. Há dois tipos de empresas que têm um ódio de estimação em Portugal. Em Portugal e um pouco por todo o mundo, que é as petrolíferas, ou seja, as gasolineiras e os bancos. Porque acham que aquilo que estão sempre a fazer um rip-off, ou seja, abusar daquilo que é o consumidor. E porquê que eu trouxe a questão das comissões bancárias?
1: Porquê?
0: Porque as comissões bancárias ganharam peso nos últimos 12 anos, quando o Banco Central Europeu, por motivos de política económica, macroeconómica, aliás, decidiu baixar as taxas de juros para zero. Ora, Júlio, como é que os bancos tradicionalmente ganhavam dinheiro? Com a diferença entre depósitos, ou então empréstimos que vão buscar ao mercado, e depois o valor a que emprestam. É? Chama-se isso margem de intermediação. E, portanto, era aqui que os bancos iam buscar dinheiro. Mas a partir do momento em que o BCE pôs as taxas de juros a zero, inclusive alguns prazos, passou a negativa, o que é que aconteceu? Os bancos deixaram de ter essa possibilidade. Aliás, é? Tu recordas-te que, por exemplo, havia empréstimos negociados a determinada taxa e que de repente passou a taxa zero e os bancos ficaram ali ao tio, agora então como é que eu ganhei com isto? Eu vi uma fase em que isso aconteceu. E portanto os bancos a partir dessa altura começaram a ir buscar outras fontes de rendimento. O que é que ganhou o peso nessa altura? As comissões, não é? Comissão para ter lá o ordenado, comissão para ter o dinheiro imobilizado. Imagina, nós emprestamos dinheiro ao banco, mas mesmo assim ainda pagamos, não é? Basicamente é o que isso quer dizer.
1: Não se
0: E
1: percebe porque é que as
0: depois.
1: pessoas não têm simpatia por isso. Não se percebe.
0: Mas depois é comissão por estar a fazer um pagamento, comissão por uma transferência, é comissões para tudo.
1: Exato.
0: E os bancos, hoje em dia, para aí mais 30% dos resultados dos bancos vêm destas coisas. Ora, isto é muito exacerbado e normalmente é este tipo de argumentação que a gente ouve. Ah, é aqueles tipos, pá, andam a roubar, não é esta expressão típica, andam a roubar e por aí adiante. Agora. Isto vai ganhar peso porque nós vamos ter nos próximos tempos, aliás, com a descida das taxas de juros nos últimos anos, aliás, com a subida das taxas de juros nos últimos anos, os bancos começaram a ganhar dinheiro através com a margem de intermediação, daí estes lucros históricos que os bancos têm tido.
1: Mais as
0: E agora,
1: comissões, mais as comissões.
0: sim, e agora que as taxas estão a baixar, provavelmente nós vamos assistir a novas queixas porque os bancos ou vão manter algumas das comissões ou vão mesmo subi-las. Mas agora a pergunta que eu gostava de fazer hoje é a seguinte: mas porque é que nós somos assim tão avessos ao pagamento de comissões? Repara, quando aquilo é um serviço que um banco está a prestar, não é? Pode ser assim: bom, quando nós depositamos dinheiro, estamos a emprestar aos bancos e os bancos não nos dão nada por isso. De facto, eu acho que aqui é um problema. Agora, no resto dos serviços, quando os bancos estão a cobrar alguma coisa por um serviço que prestam, qual é a diferença entre esse serviço e qualquer um que nós prestemos enquanto profissionais? Há pouca diferença.
1: Será o excesso das comissões, de quantidade de comissões por tudo e por nada?
0: E isso também acho.
1: Ok,
0: Isso eu também acho, Júlio. Mas o que
1: talvez
0: nós
1: isso.
0: devemos. Pois, o que nós devemos contestar, e aqui é que perdemos a razão quando insultamos os bancos, é contestar as comissões. Isso não está certo. O que está certo é o que tu disseste. É primeiro questionar se deve haver tantas comissões e, em segundo lugar, se aquilo que pagamos pelas comissões é o justo. E eu acho que aqui só há uma solução. Tens que ter mais concorrência no mercado. Ou seja, tinhas que ter mais bancos a operar, mas bancos de peso, e infelizmente o que estás a assistir ao contrário é a concentração entre bancos, e por outro lado, tens de ter uma autoridade da concorrência muito atuante, não é? E o que é que tem acontecido neste aspecto, Júlio? Desastres. A última vez que os bancos foram postos em tribunal pela autoridade da concorrência por causa de questões sobre combinar valores de crédito e por aí adiante, o que é que aconteceu? Os bancos acabaram não condenados porque, entretanto, o processo prescreveu. Quer dizer, isto é uma vergonha, não é? Portanto, o moral da história. Eu não contesto as comissões, contesto o valor das comissões. E mais, algumas práticas, como foi esta, dos bancos andarem a combinar taxas de juros entre si. Agora, se as autoridades não atuarem, bom dia, tio Pedro, não é? E, portanto, é mais para aqui que nós devíamos canalizar a nossa frustração e a nossa indignação e não para o facto de haver comissões.
1: Sim, senhor. É hoje que vens cá ter com a Luciana e com o Ruben. Tenho ideia
0: É
1: disso.
0: sim, senhor, é sempre
1: Ah,
0: à
1: ok, é
0: quinta-feira.
1: quinta-feira. Muito obrigado, Camila. Amanhã passa por cá para dizeres que é sexta.
0: É
1: Pô.
0: sexta-feira.
1: Ainda não, mas vai
0: Grande
1: ser. Até
0: abraço.
1: amanhã, amiga, até
0: Eu
1: amanhã.
0: sei,
1: Até amanhã,
0: até amanhã.
1: até amanhã.
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3: Foi mais um Cuidado com a Carteira aqui na Correio da Manhã Rádio e sem mais demoras seguimos para o simultâneo com a

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1: A ponto 25 de Abril, estava alcoolizado com taxa crime. Saiba tudo já a seguir. Os banhos estão proibidos numa das praias mais concorridas do Algarve, em Armação de Pêra. A reportagem em direto e todas as explicações no Grande Jornal. Kiev voltou a ser atingida por um ataque russo de larga escala esta noite. Pelo menos 15 pessoas morreram, 40 ficaram feridas. Prédios residenciais, um jardim de infância e um hospital foram atingidos. Todos os dados no Grande Jornal, que vai começar agora.

0: Bem-vindos ao Grande Jornal. É a notícia que marca a atualidade desportiva. João Palhinha vai mesmo reforçar o Benfica. Acabam de chegar a acordo o Bayern e o clube dos encarnados. É uma notícia de última hora com todos os detalhes sobre a chegada de João Palhinha ao Benfica. Um negócio de 15 milhões de euros, mais 5 por objetivos. É a notícia que estamos a dar destaque, tem poucos minutos, já era antecipado este acordo, está então a ser avançado, que está fechado o acordo por João Palhinha, que vai reforçar o Benfica, acordo entre o Bayern e o Clube dos Encarnados, a garantir este reforço por 15 milhões de euros, mais 5 por objetivo. E depois de horas de combate às chamas, os incêndios de Boticas e Arouca começam a ceder aos meios. Estão nesta altura dados como controlados, ainda que em alguns pontos haja focos por controlar. São os operacionais que fazem essas operações de vigilância, estão atentos no terreno para evitar reacendimentos. Ontem voltou a ser um dia muito dramático, com um reacendimento em Boticas e o incêndio em Arouca a não dar tréguas aos bombeiros. Foi assim durante a tarde e também durante a noite. Só de madrugada é que os operacionais, também graças à descida das temperaturas e a uma trégua dada pelo vento, conseguiram evitar que o cenário se agravasse. Mantém-se centenas de operacionais no terreno. O fogo em Arouca fica também marcado pelo acidente grave a envolver um veículo de combate a fogos. 4 bombeiros ficaram feridos, 3 deles em estado grave. O Manuel Jorge Bento faz um ponto da situação.
1: Está já em fase de resolução o incêndio que deflagrou na segunda-feira à noite aqui em Arouca. Hoje as chamas andaram aqui perto desta aldeia de Emproa, junto a Covelo de Paivó, e nas últimas horas aquilo que temos visto é precisamente os meios aéreos a atuar e a conseguirem debelar as chamas que restavam. Ora, o Sr. Américo é aqui de Covelo, não aqui de Emproa, aqui não mora ninguém, tanto quanto percebemos, mas é aqui de Covelo. Era uma pena se esta pequena aldeia, se assim pudermos chamar, apenas 2, 3 casas, fosse apanhada pelas chamas.
2: Era assim, até porque foi aqui, nesta casa, que eu nasci. Eu nasci aqui.
1: Nasceu aqui, portanto, veio aqui ver como é que estava. Exatamente. O sítio onde nasceu.
2: Exatamente.
1: Que já aqui com as chamas por perto causou alguma preocupação?
2: Sim, sempre causa, né? Apesar que não tenho mais nada a ver com isso aqui, já sei daqui há mais de 5, há mais de 70 anos.
1: Mas mora aqui em Covelo, não é? As chamas não andaram próximo de sua casa porque houve muito apoio, quer dos bombeiros, sim, quer dos meios aéreos.
2: Eu moro no lugar de Covelo de Paivó e não tivemos problema nenhum, porque tivemos muito apoio, muitos apoios.
1: Aliás, vemos que ainda agora este helicóptero deixou aqui, fez mais uma descarga de água junto aqui a um apoio para a agricultura. Ainda há quem cultive estes terrenos?
2: Não, aqui não. Nesta área não. Em Covelo, de Paivó, sim.
1: Esta área de escarpa não dá sequer para fazer alguma coisa com isto?
2: Está abandonada há mais de 40 anos já. Há mais de 40 anos.
1: Muito obrigado, Sr. Américo. Este incêndio, como víamos, já está agora em fase de resolução. Há agora, no entanto, um trabalho grande de rescaldo a fazer. As chamas andaram aqui próximo de Emproa ainda esta manhã. Neste incêndio houve 4

4 bombeiros que ficaram feridos, 3 deles com gravidade, entre 31 e 54 anos, estão internados no Hospital de Santa Maria da Feira, mas lá está, agora as horas que se seguem são de rescaldo com muita terra queimada, não há danos em habitações.

0: Terminala. Temos ainda vários pontos quentes. É uma zona de muito difícil acesso de escarpa, mas de qualquer das formas temos os meios empenhados, para além daquilo que é as operações de rescaldo e ainda de combate nesta pequena frente, mas posso dizer que está a decorrer de forma muito favorável. Vamos empenhar meios aéreos para apoiar as operações em terra. De qualquer das formas, aquilo que nos impede ainda de alcançar com sucesso o domínio deste incêndio é mesmo as zonas de difícil acesso. Vamos ter o apoio das Forças Armadas para nos ajudar naquilo que é as operações de rescaldo e de vigilância e como outras entidades também que fazem parte do sistema para nos ajudar a conseguir alcançar com sucesso o domínio do incêndio.
1: Também o incêndio que ontem atingiu boticas novamente, um violento reacendimento, acabou por ser controlado pelos bombeiros. Há uma frente de fogo em Chaves, está a ser combatida, mas o ponto da situação é favorável, como revela a Rita Lima.
2: É um incêndio que permanece ativo depois de uma noite complicada com quatro frentes ativas e que passou para o concelho de Chaves. É onde estamos neste momento, perto da localidade de São Jorge, onde permanece agora uma frente ativa. É esta que vemos nas imagens, já a ser combatida por meios aéreos com descargas na última meia hora, descargas e juntamente com trabalhos de máquinas de rasto. É uma frente que tem cerca de 100 metros, portanto, que já deixa antever que a situação estará mais calma nas próximas horas. Hoje também o tempo está a ajudar. Durante a noite a temperatura desceu cerca de 10 graus nesta zona, a temperatura máxima, com a umidade do ar também subiria a ajudar nos trabalhos. Apesar disso, ainda se concentram a cerca de 200 operacionais no terreno a fazer trabalhos de consolidação e rescaldo, numa altura em que já 80% do perímetro está dado como dominado e onde se fazem estes trabalhos de consolidação. Portanto, hoje, com a previsão também de temperaturas mais baixas, o que ajuda no combate a este incêndio, que chegou então ontem a ter quatro frentes ativas, deflagrou na zona de Andrães em boticas, rumou depois com muita intensidade também devido ao vento que se fazia sentir até ao concelho de Chaves, onde chocou também estar aqui perto de localidades. Neste momento a situação muito mais calma, apenas com então esta frente ativa que tem cerca de 100 metros. Está também a ser combatida com o auxílio de uma máquina de rasto e de meios aéreos que já estão a efetuar descargas. Dizer então que 80% do perímetro deste incêndio está também já em fase de consolidação e rescaldo.
1: No total, 9 bombeiros ficaram feridos no combate aos incêndios em Arouca e em Alijó. Milhares de operacionais combateram vários incêndios no norte do país, nomeadamente em Santo Tirso, em Torre de Moncorvo e em Boticas.
3: 4 bombeiros ficaram feridos, 3 deles em estado grave na madrugada desta quarta-feira num despiste em Arouca.
4: Estão neste momento no Hospital da Feira em avaliação. Isto revela também a dificuldade destes operacionais no terreno e, portanto, temos neste momento os meios que são necessários, mas é difícil operar a operação no terreno.
3: Os moradores têm ajudado no combate às chamas e lamentam a situação.
5: Esta aldeia
6: diz muito.
5: Diz muito. E fico triste quando efetivamente acontecem situações destas, que nos deixa muito, muito desagradados, muito, muito preocupados. Principalmente eu falo da minha mãe e de algumas pessoas de alguma idade que estão aqui, que gostam de estar aqui, e isto é muito bonito.
3: Em Carrezeda de Anciães, já no distrito de Bragança, a noite de terça para quarta-feira foi complicada.
7: Foi uma noite muito, muito complicada, assustou todos os moradores, principalmente deste bairro aqui, porque víamos estas chamas todas aqui em volta. Está ali uma vivenda, estava toda rodeada de chamas, era assustador.
8: Mas não chegou até à vivenda?
7: Não.
8: Mas chegou perto?
7: Estavam os bombeiros todos, estavam lá uns 5 carros dos bombeiros, foram formidáveis eles a protegerem aquela vivenda. Quando eles viram que de facto havia muito, muito, muito fumo, estava a arder,

0: muita mata, eles acharam por bem retirar-nos das nossas casas por causa da inalação dos fumos.
1: Assim, isso foi mais ou menos por volta de que horas?
0: Eram quase meia-noite e tivemos até às 3 e pouco num largo, todos juntos.
2: Segundo o comandante subregional de Emergência e Proteção Civil do Douro, não há registro de feridos ou danos em infraestruturas na sequência do incêndio que afetou a Torre de Moncorvo, situado no distrito de Bragança. Em Boticas, em Vila Real, o vento que sopra com intensidade tem dificultado o combate ao fogo. Já em Alijó, a estrada variante entre a vila e a Xã esteve cortada ao trânsito devido ao incêndio. Foram milhares os operacionais que combateram vários fogos no norte do país esta quarta-feira.
3: O PSP já identificou este homem filmado a atravessar em contramão de trotinete a ponto 25 de Abril. Ele também estava alcoolizado. Saiba tudo já a seguir. Já foi constituída arguida a mãe que abandonou os filhos, um deles de 3 anos, encontrado a chorar no prédio em Braga. O David Monteiro acompanha o caso em direto. David, as crianças seguem agora para uma instituição. Há também novos dados sobre os dias em que os menores estiveram sozinhos e em que esta mulher lhes enviou dinheiro por MBWay.
4: Exatamente, foi mantendo contacto com os filhos e foi também enviando dinheiro através da aplicação MBWay, fornecendo um código à menina de 15 anos que depois utilizava esse código para levantar dinheiro e para poder comprar coisas para os dois filhos se alimentarem. Ora, toda esta situação foi disputada ontem de madrugada, quando este menino de apenas 3 anos foi encontrado a chorar na rua. Foram ativados os meios de socorro e também das autoridades, a PSP que veio aqui para o local e que mais tarde veio a perceber que estes dois filhos desta mulher estavam sozinhos em casa nos últimos dias, pelo menos desde o dia de sábado. É pelo menos essa a versão que esta menina de 15 anos apresentou às autoridades e disse também que durante este período tinha ficado a cuidar do irmão de apenas 13 anos. Ora, estes dois menores foram levados para o hospital, foram assistidos pelas equipas médicas que perceberam que estavam bem de saúde e, entretanto, foram entregues à guarda da Segurança Social, estão institucionalizados e estão os dois juntos. Quanto à mãe, a PSP iniciou de imediato várias diligências no sentido de a localizar, algo que aconteceu ao início da tarde do dia de ontem, depois dessa investigação da PSP. Esta mulher foi ouvida, foi constituída arguída e colocada com um termo de identidade e residência, está indiciada pelo crime de exposição ou abandono. A investigação prossegue, apesar dos factos terem sido comunicados já ao Ministério Público, e essa investigação procura agora apurar por que razão esta mulher deixou os dois filhos sozinhos em casa e se ausentou durante estes dias, perceber se foi uma situação única ou se no passado já existiram outras situações idênticas e também perceber se os depoimentos que esta menina de 15 anos e o depoimento da mãe batem certo e se fazem sentido. São questões que têm agora de ser desvendadas pela investigação. É a PSP que tem em mãos este caso.
3: David Monteiro em direto, a investigação decorre já com a mãe constituída arguida. Há novas informações na tragédia com a queda de uma grua em Sintra. Inês Campana está em direto a acompanhar as operações, já que esta grua ainda não foi removida. Inês, a Câmara de Sintra vai participar ao Ministério Público as falhas da empresa para a qual trabalhavam os dois homens que morreram nesta queda brutal.
5: Boa tarde, Sara. É verdade e, de facto, é necessário apurar aqui responsabilidades e serão feitas, naturalmente, essas averiguações para perceber se existiam ou não condições de trabalho. O que sabemos é que, de facto, já existiam algumas irregularidades, porque, de facto, os trabalhadores, estas vítimas, não tinham capacete, não tinham arsenal de segurança, a obra não tinha licença e os trabalhos não foram comunicados à autarquia. Tive a oportunidade de falar com uma moradora que me disse que presenciou que os trabalhadores, sempre que estavam aqui nas pinturas, não tinham capacetes, e falei também com um senhor que é um antigo

0: empreiteiro que me deu a entender que não existiam condições de trabalho.
1: Haviam de ter as cordas atadas lá em cima no telhado, ou às vigas, ou às chaminés, e não tinha, haviam de ter capacete de proteção, não tinham coletes para fazer este tipo de pinturas.
0: Na sua opinião, não havia condições de trabalho?
1: Tinha que ter essas condições. Pelo menos as cordas atadas lá em cima, andarem aqui nesta grua, tinham que ter essas condições.
0: E apurou-se também que a obra não tinha licença e que os trabalhos não foram comunicados à autarquia. Isto é naturalmente também uma irregularidade.
1: Ah, isso é verdade. Isso agora vai dar problemas, já se sabe. Não havia contrato, se calhar não havia orçamento. Agora, olha, as responsabilidades têm que as acartar.
2: Sempre que chegava de manhã, eu vou ali à pastelaria, passava lá por detrás, que eles estavam a fazer o trabalho lá atrás do prédio, eu dizia bom dia, boa tarde, pessoas super calmas, super tranquilas, a trabalhar, educadas, pessoas...
0: Dedicadas simplesmente ao trabalho.
2: Exatamente, sim, sim.
0: E disse-me também que nunca os viu aqui, que já revelámos também, que eles não teriam capacetes, não teriam arsenal de segurança.
2: Cada vez que eu passava, não. Pelo menos que eu visse, não tinham nada de segurança, nada.
0: E a grua? Disse-me que até ver parecia sempre estável.
2: Sim, até ver, pronto, eu via sempre a grua cá em baixo. E quando eles estavam lá em cima que eu passava e dava os bons dias, eles viravam-se para dizer bom dia, sempre estável, nunca via a grua abanar. Como já ouvi dizer noutras notícias, que a grua lá em cima abanava, provavelmente poderia-se abanar, não é? Porque estamos a falar de um sétimo andar, mas cá em baixo estava bastante estável, porque eles viravam-se a dizer bom dia, boa tarde e...
0: Quando soube desta tragédia, acredito que tenha sido um choque para si.
2: Sim, sim, sim. Eu dou graças a Deus por não estar a trabalhar com o marca-se-pá aberto, porque ficava mesmo em estado de choque ver a perder duas vidas, não é? De dois trabalhadores que têm famílias, que é sempre triste, não é? Esta perca.
0: Trabalhavam aqui há muito pouco tempo, não é?
2: Sim, duas semanas sensivelmente, sim.
0: E foram estes os testemunhos recolhidos depois desta tragédia. Dois trabalhadores de nacionalidade brasileira perderam a vida depois da queda desta grua de uma altura de 7 andares. Deverá agora ser aberto um inquérito de crime para averiguar e apurar responsabilidades.
3: Os banhos estão proibidos numa das praias mais concorridas do Algarve, em Armação de Pêra. A reportagem em direto no Grande Jornal. Uma idosa de 80 anos está na iminência de ser despejada de casa no Barreiro. A Madalena Filipe está em direto. Madalena, a acompanhar esta ação, que é considerada ilegal, o que conseguiste apurar?
4: Bom dia, Sara. Estamos precisamente aqui, ao pé da casa desta senhora que tem cerca de 80 anos. Ela ainda se encontra dentro da casa e nós chegámos aqui e tivemos a oportunidade de ter aqui connosco o presidente da Junta da União de Freguesias de Palhais e Coina, senhor Juvenal, que está preocupado com a situação desta senhora que foi despejada ilegalmente.
5: Ok, muito bom dia. Nós estamos aqui com um problema muito complicado. O que é que acontece? Fomos informados verbalmente que hoje às 10 horas da manhã estaria aqui, portanto, um solicitador com um processo para despejarem a senhora portanto, retirarem-lhe a fechadura da porta e colocar outra. Nós estamos preocupados porque, entretanto, falamos com os serviços jurídicos da Câmara do Barreiro e a informação que temos é que a Câmara teria que ser ouvida nisto. Isto porquê? Porque a casa está construída num baldio. Portanto, o baldio é um terreno que pertence às autarquias e a Câmara não foi ouvida em nada. Portanto, o que isto nos leva a pensar que o senhor do juiz, com certeza, ou não se apercebeu bem de como é que as coisas estavam e terá feito um despacho que se calhar não é muito correto, na nossa opinião. Na nossa opinião. O que é que acontece? A senhora, e essa é a nossa maior preocupação, é que o que é que vão fazer à senhora? Portanto, a senhora, vão deixar a senhora aqui na rua? Nós perguntámos ao solicitador quando ele chegou, disse, nós resolvemos isso com a Segurança Social. Mas tem que se resolver já. Os senhores agora não se vão embora e não deixam a senhora aqui na rua.
4: Sim, a Segurança Social não está aqui presente, portanto não sabemos o que é que vai acontecer a esta idosa.
5: Exatamente, isso é correto. O senhor, não está aqui ninguém da Segurança Social. Além disso, o advogado da senhora não foi convocado para estar aqui também, que era obrigação, portanto, estar aqui. E, portanto, tudo isto nos leva, achamos estranho esta situação toda. Toda esta. A senhorinha por cima tem uma irmã que é de 99% de deficiência profunda e, portanto, também irá ser prejudicada com isto tudo. E, portanto, nós estamos aqui porque eu quero ver, como Presidente da Junta, quero ver, portanto, e quero defender a minha moradora, não sei quem é que tem razão, quem é que não tem. Agora, sei que realmente a Câmara tinha de ser ouvida e não foi. E esse é o grande problema. Portanto, nós estamos em contacto com a Câmara e a Câmara, portanto, diz que vai ver o que é que aconteceu para se pronunciar sobre o problema.
0: Muito obrigada, Presidente. Vamos então continuar aqui para saber o que vai acontecer a esta senhora de 80 anos que foi despejada de forma ilegal aqui em Coina.
3: Madalena Felipe, dar-nos os contornos deste caso numa altura em que a idosa ainda está dentro de casa. Dois fogos destruíram a sede do Chega em Évora. Inicialmente, um incêndio começou por volta das 2 horas da tarde de ontem no quadro elétrico situado nas escadas de acesso ao prédio. Não atingiu o primeiro andar, onde fica a sede do partido. Os bombeiros foram acionados para o local, as chamas foram controladas. Mas 3 horas depois foi dado um novo alerta para mais um incêndio, desta vez no interior das instalações. Como vemos pelas imagens, as chamas destruíram por completo o espaço, desde a televisão aos armários, mesas, um frigorífico, cadeiras e sofás. O incêndio mobilizou 16 operacionais dos bombeiros voluntários de Évora e da PSP. Vamos a qualquer momento a ter reportagem em direto, já que decorre a investigação, tendo em conta que há 2 incêndios a começarem num curto espaço de tempo e há suspeitas de fogo posto. A PSP já identificou o homem que conduziu uma trotinete em contramão em plena ponte 25 de Abril, no sentido Almada-Lisboa. As autoridades já revelaram esta manhã que o homem estava a conduzir alcoolizado e com uma taxa crime. Ele foi identificado e está a colaborar com a investigação, como revelou à CMTV a PSP.
6: Pelas 13h36 do dia 18 de agosto, a divisão de trânsito, juntamente com a Lusoponte, detectámos um condutor, um utilizador de trotinete, a conduzir em contramão, no sentido de Lisboa-Almada, entrou na zona de Alcântara. Os nossos agentes, que estão permanentemente aqui no posto policial da Ponte 25 de Abril, dirigiram-se ao jovem, interceptaram-no. Ele já estava parado na trotinete, no tabuleiro da ponte, porque a trotinete também bloqueou. Verificámos que ele exalava um forte odor a álcool, submetido ao teste acusou uma taxa de álcool superior ao permitido por lei. Elaborámos o expediente, o condutor, o utilizador da trotinete acusou uma taxa de 2.25 gramas de álcool por litro de sangue e elaborámos o expediente para remeter ao Ministério Público e ao Diabo de Lisboa. Ele ficou a meio do tabuleiro, uma vez que a trotinete também bloqueou por sair da área metropolitana de Lisboa. Ele dirigia-se para a sua área de residência em Belém. O condutor era de nacionalidade estrangeira, não percebia muito bem o português, mas ele colaborou e esteve sempre colaborante. Será constituído arguido, será submetido a termo de identidade de residência pelo Diabo de Lisboa e depois irá haver um inquérito e poderá então incorrer no crime de condução em estado de embriaguez, que é punido com pena de multa ou então pena de prisão.
3: A mãe que deixou um bebê de 3 anos e a irmã de 15 sozinhos em Braga já foi constituída arguída. Durante os dias em que esteve ausente, enviou dinheiro por MBWay para os menores. Novos dados desta história dramática para conhecer já a seguir. O casal que torturou vários utentes numa clínica de reabilitação de toxicodependentes no Brasil e que fugiu para Portugal, trabalhava no nosso país com crianças. Djalma Júnior e a ex-mulher foram condenados no Brasil a 17 anos e meio de cadeia pelos crimes graves. Os utentes eram espancados com socos e pontapés, violados e forçados a ingerir medicamentos controlados sem prescrição médica. Há 12 anos em Portugal, o suspeito era psicólogo numa escola em Cascais e autor de vários livros que prometiam ajudar os pais a lidar com filhos adolescentes. Este homem chegou a dar palestras relacionadas com a prevenção do bullying em ambiente escolar e integrava a ordem dos psicólogos. A mulher era professora de zumba nos Açores. O casal está agora preso preventivamente em Portugal e aguarda a extradição para o Brasil. O principal suspeito da morte à facada de um turista português na Albânia trabalhava como segurança na praia onde o crime foi cometido. Este homem foi apanhado pela polícia no interior da bagageira de um carro.

0: Sócrates Fata, de 29 anos, tem cadastro criminal e, segundo a comunicação social local, o albanês cumpriu pena de cadeia no Reino Unido por crimes como o tráfico de droga. Testemunhas apontam-lhe participação na discussão na qual Luís Mendes esteve envolvido, sendo suspeito de ter desferido as várias facadas que causaram a morte do jovem português. Era segurança na praia onde ocorreu o crime que roubou a vida a Miguel Varela Mendes, de 20 anos. O jovem português foi atacado na sequência de um confronto num luxuoso bar da praia no sul da Albânia. Não resistiu aos ferimentos e o corpo foi encontrado cerca de 3 horas depois do esfaqueamento numa espreguiçadeira. O cadáver vai ser alvo de uma autópsia no país. O suspeito fugiu do local sem comunicar o crime, mas veio a ser detido horas depois, escondido numa bagageira de um carro. Um total de 10 pessoas foram detidas, tendo a polícia identificado 40 intervenientes na discussão.
1: Kiev voltou a ser atingida por um ataque russo de larga escala. Pelo menos 15 pessoas morreram, 40 ficaram feridas. Prédios residenciais, um jardim de infância e um hospital foram atingidos. As imagens e os detalhes já a seguir. Um momento insólito, um pavão entrou ontem no Parlamento e foi necessário proceder a uma operação para conseguir retirá-lo. Há imagens, foram partilhadas nas redes sociais, mostram o animal no topo de uma porta interior da Assembleia da República. Aconteceu ontem, numa altura em que os trabalhos no Parlamento estão suspensos devido ao período de férias. Nos jardins do Palácio de São Bento existem vários pavões. Este acabou por entrar no edifício. Um alerta ativo em Toledo, em Espanha, depois de um homem ter garantido ter visto um leão à solta. A Guardia Civil mobilizou um helicóptero e drones para tentar encontrar o animal. O avistamento aconteceu na Serra de São Vicente. A Guardia Civil tenta perceber de onde poderá ter saído o animal. Até agora não há registro de nenhum leão desaparecido de parques ou propriedades da região. As autoridades chegaram também a verificar a localização de cães mastins tibetanos que podem ser confundidos com leões. Várias autoridades já alertaram os moradores para que ainda assim tomem precauções enquanto continuam as buscas.

0: A CMTV acompanha a investigação que é feita à tragédia com uma queda de uma grua em Sintra. A Inês Campana está em direto, Inês, para juntamente com o comandante Ricardo Ribeiro conseguirem explicar quais as falhas que podem ter levado a esta queda fatal para dois homens.
1: Boa tarde, Sara. É verdade, estamos no local onde tudo aconteceu. Ricardo Ribeiro, especialista em segurança e proteção civil, boa tarde. Estávamos aqui há pouco a falar, houve de facto algumas irregularidades?
2: Houve, sem dúvida. Há dois aspectos que nós sabemos, um deles uma irregularidade, que foi aqui até dado conhecimento pelo Sr. Presidente de Câmara, é que esta atividade não estava autorizada e, portanto, nomeadamente a ocupação da via pública, a Câmara não tinha nenhum pedido de início de trabalho e, portanto, há essa primeira irregularidade. O segundo aspecto, que também é importante, Inês, nós percebermos, é que há testemunhos de pessoas que falam de que o local onde estavam os trabalhadores oscilava bastante. Portanto,
1: o local que vemos ali atrás...
2: Portanto, este balde que está aqui estava numa oscilação crítica e, portanto, esse é um aspecto também a reter. E depois há aqui algumas questões que se colocam. Do ponto de vista da certificação exigida, o equipamento está certificado, havia plano de segurança, análise de riscos, foi ou não foi... O gráfico de cargas e o diagrama de trabalho cumprido, houve alguma ultrapassagem do limite que está definido neste documento?
1: Essas questões.
2: Sem dúvida. É que quando há aqui algumas variáveis que nós não sabemos,

0: altura a que estava o braço, o próprio declive da rua, a estabilização das rodas, as condições das rodas de sustentação.
1: O vento pode ter sido aquilo.
0: O vento, e depois se o braço estava em altura ou se estava em horizontal, qual era a distância, qual era o ângulo, e portanto tudo isto são variáveis que em conjunto podem determinar que o centro de gravidade se desloca para fora da zona de segurança definida pelo diagrama de carga. E, portanto, este é o aspecto central que provavelmente a própria Autoridade para as Condições de Trabalho vai aqui investigar. E que, se não forem cumpridas estas regras, naturalmente, e nomeadamente o mapa de cargas e o diagrama de trabalho, os trabalhadores estavam em posição de risco. Um outro aspecto é que, normalmente, estes equipamentos têm um equipamento que define e alerta o risco de queda, para o telespectador perceber. Estaria a funcionar, ou seja, há uma série de questões relativamente a esta situação.
1: Têm de ser averiguadas,
0: mas que na prática são estas. Em que condições é que estava a ser desenvolvido esta atividade pelos trabalhadores? Estavam a cumprir as regras do DL 50/2005, que é o que define exatamente a utilização destes tipos de equipamento, com especial ênfase para a estabilização da viatura, as condições meteorológicas, nomeadamente o vento, e o tipo de ângulo de ataque, mais horizontal ou menos vertical, mas em que circunstâncias estavam a fazê-lo, e saber se estava a violar o gráfico de cargas e o diagrama de trabalho.
1: Muito obrigada, Ricardo Ribeiro, especialista em Segurança e Proteção Civil, a dar-nos aqui também alguns pormenores sobre esta situação e todas as averiguações que terão de ser feitas. Há imensas perguntas que precisam de resposta. Naturalmente que isso vai ser investigado para perceber se estes trabalhadores tinham ou não condições de trabalho.
2: As explicações em direto no local desta tragédia que está a ser investigada. Junto aos passadiços da Praia de Armação de Pera, no município de Silves, descargas ilegais estarão a poluir cursos de água. Há imagens a que a CMTV teve acesso, foram tiradas na Ribeira de Alcantarilha. Os moradores queixam-se da falta de ação por parte das autoridades locais. Consideram que o que está a acontecer é um crime ambiental que já decorre há vários meses. Pedem que esta questão seja resolvida com urgência. A situação acontece na mesma altura em que foram encontrados peixes mortos na Ribeira de Alcantarilha. Avistamentos que têm acontecido e que estarão relacionados com os baixos níveis de oxigênio na água. Foram feitas medições que registaram valores próximos dos 10%, quando os níveis normais rondam os 90%. A Câmara Municipal de Silves refere que o baixo caudal da Ribeira, associado às temperaturas elevadas e à reduzida renovação da água, criou condições para uma forte diminuição do oxigênio possível. Os peixes mortos já estão a ser recolhidos. Incêndios em Boticas e em Aroca foram finalmente controlados pelos bombeiros depois de horas difíceis no combate às chamas. Dos 4 bombeiros feridos num acidente em Aroca, 3 estão internados nos cuidados intensivos. Todos os dados no Grande Jornal. Noite de terror em Kiev, a capital ucraniana foi atingida por um ataque russo em larga escala. Há pelo menos 16 mortos e mais de 40 feridos. Alvos civis foram atingidos, prédios residenciais, um jardim de infância e um hospital. As imagens mostram a intensidade e também a gravidade destes ataques. A Rússia lançou pelo menos 168 drones, dezenas de mísseis balísticos de cruzeiro e hipersónicos contra a Ucrânia. O mais recente ataque massivo a provocar pelo menos 16 vítimas mortais. E o presidente da Ucrânia reagiu a este ataque em larga escala. Assumiu que a Rússia o preparou durante muito tempo, combinando diferentes tipos de mísseis balísticos, mísseis de cruzeiro e drones.

0: anos. O objetivo, diz Volodymyr Zelensky, era criar o máximo de danos possíveis às infraestruturas civis. Por isso mesmo, Zelensky volta a sublinhar a necessidade de defesa antimísseis balísticos, apelando aos aliados internacionais. E em Kiev, o jornalista André Luiz Alves mostra a extensão dos danos provocados por este ataque massivo.
1: Três atentados em capital ucraniana, onde morreram três pessoas e durante o conflito, até agora. Mas reparem que a equipa de resgate aqui com os cães já saiu da casa, sem qualquer sucesso. Não haverá vítimas, não será, ou seja, ninguém soterrado. Portanto, aqui parecem ser boas notícias para já. Não vejo aqui ninguém com sacos para recolher cadáveres. Portanto, parece-me aqui que não haverá vítimas mortais nesta casa, deste prédio, que terá parcialmente desabado. Andar mais acima, vou tentar aqui mostrar o prédio também um pouco de lapidado da parte de cima. Estes prédios soviéticos do final dos anos 70, 80, têm uma estrutura de betão muito, muito frágil, são feitas de placas de pré-fabricado e portanto encaixam numa espécie de legos, e com mísseis geralmente esses prédios acabam por desabar. Este ataque aqui acabou por ser muito espalhado com vários mísseis. Há aqui um perímetro de cerca de meio quilómetro aqui na capital ucraniana, que está de facto com janelas partidas, com paredes desabadas e com pessoas agora armadas de vassoura, alguns a fumar algum cigarro para tentar acalmar os nervos, porque de facto as filas para tentar receber algum apoio da Câmara Municipal são longas. Estava a falar aqui com uma moradora há pouco, Anastasia, que me disse que ela irá mais tarde, mas que sabe que as pessoas que se inscreveram há cerca de um ano, só agora é que estão a receber apoio. Reparem que estes ataques aqui na capital ucraniana é uma investida desde o início do verão. Começaram estes ataques com um maior número de drones, maior nível de balísticos, maior número de balísticos turísticos, mas repara que também se intensificaram a partir do momento que Zelensky assumiu que, de facto, as defesas antiaéreas estavam completamente, ou quase completamente esgotadas, e, portanto, não seria muito fácil acabar por tentar contrabalançar este, haver uma defesa antiaérea que consiga controlar estes ataques russos e tentar neutralizá-los. Portanto, aqui há um apelo gigantesco da parte de Zelensky para tentar, de facto, que estes mísseis Patriot possam chegar à Ucrânia com fundos europeus, com fundos americanos, com quem quer que seja, que possam ajudar a Ucrânia. Mas, de facto, eu espero que, ou seja, antevejo que antes do inverno nada poderá chegar à Ucrânia, a não ser que, de facto, haja, de facto, um milagre diplomático que consiga trazer estes mísseis Patriot aqui até à Ucrânia, também para salvar vidas humanas, porque, de facto, estes ataques balísticos, agora em Kiev, de cada vez que acontecem, cerca de 10, 20 pessoas acabam por perder a vida, mesmo indo para os abrigos, mesmo tomando todas as medidas de segurança, nem sempre é possível evitar todos estes precaucios, que são ataques massivos, muito violentos. Repara que estes ataques começaram por volta de meia-noite e se prolongaram até por volta das 6 da manhã, com vários tipos de mísseis. Ataques muito difíceis de assegurar a segurança dos moradores de uma grande cidade. De proteger e, portanto, para reforçar aqui este apelo de Zelensky, que de facto necessita de mísseis Patriot.
0: E o Chega dá início a um novo ano político com a garantia de que está preparado para governar. Na reentrée do partido em Santarém, André Ventura voltou a marcar posições sobre a imigração, defendeu ainda que seja criada uma comissão parlamentar de inquérito ao caso do ministro da Administração.
2: Luís Neves continua na mira de André Ventura. O presidente do Chega acusou os partidos de dependência política e de ficarem em silêncio sobre o caso que envolve o ministro da Administração Interna.
3: Este silêncio levanta-me uma suspeita que nunca pensei dizer em voz alta sobre o meu país, mas que sinto hoje que é incontornável. A suspeita de que, da esquerda à direita, estes partidos, por uma ou por outra razão, estão todos agarrados ao mesmo sistema de interesses.
2: E o que esperar do novo ano político? A pergunta foi projetada no palco, em Santarém. André Ventura respondeu com uma certeza. Depois das eleições do ano passado, o partido está preparado para chegar ao governo.
3: Mais do que qualquer crescimento, porque esse já é claro, os portugueses confiam no Chega e todas as eleições consecutivamente mostram isso, nós queremos mostrar ao país isto. Quando chegar o momento, se ele chegar, quando chegar, nós estamos preparados para governar.
2: E o líder do Chega voltou ao tema da imigração.
3: Não podemos ter imigrantes que vêm para cá sem saber para onde é que vão viver. Porque já temos gente demais sem casa. Isto não tem nada a ver com racismo nem com xenofobia. É que se não há para quem cá está, estar a chamar outros para virem é um erro tremendo.
2: O Chega arranca assim um novo ano político a definir prioridades, principalmente a de chegar ao poder.
0: Em estúdio, Camilo Lourenço, comentador da CMTV. Camilo,
4: olá,
0: boa
4: Sara.
0: Tarde. André Ventura, que também voltou a defender a descida da idade da reforma nesta reentrée, marcada por várias ideias e posições, todas elas com a garantia de que o Chega e André Ventura estão preparados para governar. O que é que isto quer dizer?
5: Primeiro ponto, André Ventura não quer eleições agora. Tal como o PSD não quer, tal como o PS não quer. É muito cedo. Ele faz isto porque quer passar aquela mensagem de, bom, se acontecer, cá estarei. Portanto, é um bluff. Segundo ponto, baixar a idade da reforma. O Chega percebeu nas reformas o filão que antigamente tinha na corrupção e na imigração. E, portanto, vai insistindo nisto. Eu não encontro outra forma senão dizer isto. Baixar a idade da reforma só ia conseguir uma coisa. Aquela baixa das pensões, que já vem desde 2007, ainda se ia acentuar mais. Para teres uma ideia, em 2045, se não fizermos mais nada, as pensões vão valer 50% do último salário. Imagina alguém que tem 1000 euros e que em 2045 passa por 500 euros. Consegue viver sem isso? Com isso?
0: Com isso.
5: Bom, portanto, imagina o que era mexer na idade da outra forma. Ainda baixaria mais. Portanto, André Ventura aqui está a fazer demagogia vergonhosa. E é bom dizer isto. Ele está a utilizar isto para dizer que vai negociar o Orçamento de Estado. Nós já sabemos que ele não vai votar o Orçamento de Estado. Isto é a desculpa para dizer porque é que não vai votar. Agora, obviamente, põe a bola do lado do Partido Socialista. Mas uma coisa é certa, isto não se pode fazer. Baixar a idade da reforma é dar cabo, agravar ainda o buraco que a Segurança Social já tem.
0: Também apontou baterias ao tema das pensões.
5: Pois, mas o problema é esse, e depois voltou, disse que o Governo vai cortar pensões. Ora bem, eu estou farto de criticar o Governo, mas não é por isto. As pensões já baixaram 10% nos últimos 15 anos. Responsável por isto, José Vieira da Silva e José Sócrates, mudaram a lei em 2007. Poder-me-iam perguntar, tinha de se mudar? Tinha. Agora, o que não se pode dizer é, se aqueles são os responsáveis, não se pode dizer que é Luís Montenegro. Luís Montenegro anda a fazer disparates por tudo quanto é sítio. Mas este não é com Luís Montenegro. E, portanto, não vale a pena vir com este tipo de conversa. Já se percebeu onde é que se quer chegar. Quer é dar cabo da AD para ser o partido mais votado. É apenas o objetivo de André Ventura.
0: Também o PS ontem pegou novamente nesta questão.
5: Pois, olha, primeiro Ana Mendes Godinho foi Ministra do Trabalho. Bom, a Ana Mendes Godinho está desmemoriada porque ela pediu um livro verde cujas conclusões são muito parecidas com este estudo que o Jorge Brás fez.
0: Sim.
5: O mais grave ainda é que ela está-se a esquecer que se transferiu as contribuições dos funcionários para a Segurança Social, mas deixou-se a despesa na Caixa Geral de Aposentações. Assim também eu faço brilharetes. E, portanto, o livro verde dela não incluía isto propositadamente. Portanto, agora está a fazer de conta que está desmemoriada. Aquilo que se fez com a CGA foi um crime, entre aspas. E eles foram corresponsáveis. Agora estão a fazer de conta que não foi nada com eles.
0: Vamos falar ainda de taxas de juros, soberanas que estão a subir.
5: Estão a subir de forma acentuada.
0: E o que é que, quais os impactos?
5: Olha, primeiro porque isto da Guerra do Golfo está a obrigar os países a intervir, que é a despesa. Portanto, o risco de agravar déficits e dívida é grande. E, portanto, os investidores estão a olhar para isto e vê os preços a subir e têm dúvidas que vão conseguir segurar a inflação. Portanto, o que é que estão a fazer? Pedir taxas de juros mais elevadas. Isto é um problema. E mais, com toda a certeza, isto vai dar contágio ainda maior às Euribor. e aquilo que são os contatos secretos em geral.
0: Mas a curto prazo?
5: Sim, sim, sim, sim. Isto nos próximos meses já vais ver um reflexo disto. E mais grave do que isto, o BCE vai mesmo ter que subir as taxas e o Banco Americano também, o Banco Central Americano também. Portanto, nós temos de parar já, e é bom dizer isto a quem

0: está lá em casa, começarmos a preparar já para taxas mais elevadas e bem mais elevadas nos próximos meses.
1: Obrigada, Camilo.
0: Até amanhã.
1: O PSP já identificou o homem filmado a atravessar em contramão de trotinete a Ponte 25 de Abril. Estava alcoolizado e foi constituído arguído. Todos os dados no Grande Jornal. Foram proibidos os banhos na praia de Armação de Pera Nascente. Raquel Reis está em direto. Raquel, é uma das praias mais concorridas durante o verão. Estão a ser feitas análises à água. O que é que já se sabe sobre a origem desta proibição?
2: Para já ainda não se sabe qual terá sido a origem da contaminação da água. Ontem foi quando começou esta restrição à tarde e hoje vão novamente ser feitas análises de água por parte da APA para perceber se a água ainda está contaminada ou já não e se podem levantar esta restrição. Muito boa tarde. Está aqui de férias. Já sabia que havia esta restrição de ir a banhos ou não?
3: Não, nós estamos aqui de férias, portanto já há algum tempo. Tem corrido tudo bem, nunca houve problema nenhum. E eu hoje, sinceramente, quando cheguei aqui, achei estranha a bandeira vermelha, até porque o mar estava calmo, e pensei, inicialmente, pensei que fosse de nevoeiro, porque de um lado e do outro era nevoeiro, quase não víamos nada. Depois também pensei nas bactérias. Entretanto, o meu marido falou e com alguém e confirmaram que realmente era bactéria, provavelmente que vinha de uma lagoa que ali está, estagnada, mas, sinceramente, não sei, eu acho que isto para os miúdos é que é trágico, para nós não, mas para os miúdos é trágico, é muito trágico para eles.
2: Claro, muitas pessoas que também não estavam a contar e que vieram aqui para a praia na mesma. Se esta restrição não for levantada amanhã, voltam novamente para esta zona nascente da praia ou já escolhem outra em que possam ir a banho?
3: Não, não, eu gosto desta zona. É mais calma, porque a zona do lado direito é uma grande confusão, sempre foi. Nós preferimos mesmo esta zona.
2: Ainda que não vá a banhos, prefere ficar aqui, é
3: claro
2: isso?
3: Claro que sim. Venho apanhar um bocado de ar, um bocadinho de bronze. E sim, sim, claro que sim, sim. O banho para mim não é o mais importante. A vitamina C, enfim, aquilo que nós costumamos, que nós sabemos que faz bem. Que sim, vou continuar a vir, claro. Oxalá que isto, a bandeira passa verde, mas se não passar, tudo bem. Para mim, tudo bem.
2: Muito obrigada. Perguntar aqui ao seu marido se hoje vai andar ali um bocadinho para a direita para ir a banhos ou não. Vai ficar mesmo aqui pela zona nascente?
4: Vou ficar mesmo aqui na zona nascente, porque, tal como a minha mulher referiu, é uma zona que nós gostamos, que, enfim, até está perto do alojamento e iremos continuar a vir, com certeza.
2: Muito obrigada. Ora, Sara, como dizias, esta é de facto uma praia muito frequentada no Algarve, ainda mais nesta altura do ano, em agosto, mas nesta zona nascente há esta restrição, as pessoas não podem ir a banhos e por isso mesmo há algumas pessoas que chegam à praia e quando se apercebem que a bandeira está vermelha, escolhem outras praias aqui perto. Ainda assim há sempre pessoas que preferem ficar nesta zona, apesar da restrição.
1: Raquel Reis em direto, banhistas na toalha devido a esta interdição. Um homem de 58 anos foi detido por tentar matar o próprio irmão. Aconteceu no bairro da Bela Vista, em Setúbal. Uma operação da PSP com a intervenção de investigadores criminais e de agentes da esquadra da Bela Vista permitiu deter o agressor em flagrante este domingo. Foi na sequência de uma discussão entre os irmãos que a vítima foi atacada com um golpe de faca no peito. Depois da agressão, o irmão fugiu, acabou por ser detido, ainda na posse da arma branca. Presente a tribunal, ficou sujeito a apresentações semanais na esquadra da área de residência. O jovem que matou a mãe em Algés está num centro educativo em regime fechado desde a última quinta-feira, onde tem de cumprir rotinas rigorosas. À chegada, teve de entregar toda a roupa que tinha no corpo e vestir a roupa dada pelo centro para garantir que não entram estupefacientes ou objetos de corte neste estabelecimento. No primeiro mês é obrigatório recolher às 8 horas da noite, com a porta do quarto trancada. Nos primeiros dias, o jovem deve ter recebido uma avaliação psicológica e psiquiátrica. A partir do quarto, deve ter passado a integrar as atividades educativas. Amanhã é dedicada ao ensino escolar e à tarde à formação profissional. Em julho, estavam 157 jovens internados em centros educativos, dois deles por homicídio voluntário, aos quais se juntou o jovem de 15 anos, suspeito da morte da própria mãe. Incêndios em

0: Críticas e em Arouca foram finalmente controlados pelos bombeiros depois de horas difíceis no combate às chamas. Os 4 bombeiros feridos num acidente estão a recuperar, 3 deles internados na unidade de cuidados intensivos. Todos os dados em direto no Grande Jornal. Voltamos a seguir a um curto intervalo, 1 minuto, até já.
1: Intervalo agora no Grande Jornal, simultâneo com a CMTV, com a edição da jornalista Sara Carrilho. Volta dentro de alguns minutos. Temos notícias aqui na Correio da Manhã Rádio.
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1: Muito boa tarde, está na Correio da Manhã Rádio. Faltam 15 minutos para a 1 da tarde e está na hora de uma pequena síntese informativa. A edição é do jornalista Orlando Azevedo. Boa tarde, Orlando.
5: Muito boa tarde, Jéssica. Na freguesia de Palhais, no Barreiro, está a acontecer um despejo ilegal numa habitação que fica localizada num terreno baldio. Maria José, de 80 anos, deveria sair de casa esta manhã, mas recusou-se. O terreno onde está a habitação é da Câmara Municipal, sendo que não existe uma licença passada pela autoridade que aprova a construção desta casa. Toda a rua onde está a residência faz parte de terrenos baldios e, sendo assim, a Câmara tinha de ser ouvida antes do despejo, o que não aconteceu. O advogado da idosa não foi consultado nem convocado para estar presente. A mulher não tem para onde ir e a Segurança Social não foi chamada para prestar apoio. Apenas um filho está no local para apoiar a mãe, Maria José. Um solicitador acompanhado pela GNR continuam junto à casa, onde a mulher de 80 anos recusa sair. Pelos incêndios que continuam a dominar a atualidade nacional, em Arouca o incêndio que deflagrou na segunda-feira entrou em fase de resolução, mas ainda estão no terreno mais de 500 operacionais. O fogo chegou a ter 3 frentes ativas e o combate foi particularmente difícil. 4 bombeiros ficaram feridos num acidente com um veículo de combate às chamas. Os bombeiros, 3 deles, continuam internados. Também em Boticas, o incêndio que deflagrou em Nogueira está em fase de resolução. Mais de 350 operacionais permanecem no terreno, apoiados por mais de uma centena de veículos e também meios aéreos. O fogo chegou a ter uma frente ativa no concelho de Chaves. E há 7 concelhos dos distritos de Bragança, Castelo Branco e Guarda em perigo máximo de incêndio rural. Estão nesta situação Vimioso, Miranda do Douro, Mugadouro, a Carraseda de Anciães, no distrito de Bragança, Trancoso e Sabugal, na Guarda e Penamacor, em Castelo Branco. O governo vai reforçar a ajuda financeira para a reparação dos estragos provocados pelo mau tempo em vários municípios da região oeste. A Ruda dos Vinhos e Torres Vedras vão receber cada um 1 milhão e 250 mil euros. Sobral de Montagraça terá 750 mil euros e Alenquer 250 mil. Arganil também foi incluído neste apoio. E continua a dar que falar o caso do condutor da trotinete que foi apanhado em contramão na ponte 25 de Abril. A PSP já identificou o homem que tinha uma taxa de álcool no sangue considerada crime. O vídeo do momento tornou-se viral nas redes sociais. Outra investigação da PSP está relacionada com o homicídio de Pedro Almeida no Cais de Sodré. Uma testemunha acusou nas redes sociais os agentes da PSP de terem recusado a correr ao local. Poderão ser instaurados processos disciplinares. Há uma investigação que envolve um casal procurado no Brasil por torturas e abusos sexuais num centro de reabilitação de toxicodependentes. O homem trabalhava como psicólogo numa escola em Cascais. A mulher era professora de Zumba nos Açores. Os dois foram detidos em Portugal. Pela economia, uma das notícias de maior destaque é um negócio envolvendo a REN e a

0: Mancio Ortega, o dono da Zara. O Estado vai pagar 380 milhões de euros pela compra de 13,7% da REN, a holding do empresário espanhol. O negócio representa um prémio de mais de 55 milhões de euros face ao valor das ações. A operação ainda aguarda o Tribunal de Contas. E há também um alerta sobre o futuro das pensões, um estudo que aponta para um corte de cerca de 30% nas pensões dos jovens trabalhadores. O sistema de pensões está entre os temas económicos em destaque esta quinta-feira. Lá por fora, a guerra na Ucrânia volta a estar no centro das atenções. Pelo menos 16 pessoas morreram em bombardeamentos russos contra Kiev. Há ainda pelo menos 40 feridos, segundo as autoridades locais. No Médio Oriente, o Irão está a advertir os países do Golfo para não ajudarem os Estados Unidos. Teherão avisa que qualquer apoio às forças norte-americanas será considerado participação em operações militares. Em Espanha, as autoridades vão retirar de Ceuta 500 meninas que serão acolhidas em instalações próprias. O governo espanhol admite que o número possa ainda ser alterado. A terminar, na República Centro-Africana, um deslizamento de terras numa mina de ouro provocou pelo menos 100 mortos. Estamos a 11 minutos da uma. Bom almoço, se for caso disso. Daqui a pouco vamos retomar o simultâneo com a CMTV e o Grande Jornal da Tarde.
1: Foi a síntese informativa, a edição do jornalista Orlando Azevedo, no intervalo do Grande Jornal. Ainda temos música antes deste simultâneo. Fique desse lado.
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0: E voltamos a um simultâneo com a CMTV.
1: O jornal Kiev voltou a ser atingida esta madrugada por um ataque russo de larga escala. Há pelo menos 16 vítimas mortais e mais de 40 feridos. Foram atingidos prédios residenciais, armazéns, um hospital infantil e uma escola. A Rússia lançou mais de 170 drones e dezenas de mísseis balísticos de cruzeiro e hipersónicos contra a Ucrânia. Os alvos foram todos civis. É um ataque devastador a provocar 16 vítimas mortais. Há operações a decorrer e, por isso, o número de vítimas vai sendo atualizado a todo o momento. O presidente ucraniano reage e pede ajuda aos aliados internacionais. Diz que a Rússia preparou este ataque durante muito tempo, combinando diferentes tipos de mísseis balísticos, mísseis de cruzeiro e drones. O presidente ucraniano diz que o objetivo era causar o máximo de danos possíveis às infraestruturas civis. Falta, por isso, Zelensky a reiterar a necessidade da defesa antimíssil balística, apelando aos aliados internacionais. Por cá, a reportagem em direto com a investigação a dois incêndios e suspeitas de fogo posto à sede do Chega em Évora. Luís Pedro do Rosário em direto. Luís, há um rastro de destruição.
2: Olá, boa tarde, Sara. Exatamente, a sede do distrital do Chega de Évora ficou totalmente destruída na sequência desse incêndio que deflagrou ontem pelas 5h45 da tarde. Inicialmente tinha havido um outro incêndio no quadro elétrico geral, assim é que é, que não chegou a atingir o primeiro piso, só que depois, 3 horas depois, acabou mesmo por deflagrar esse incêndio. Connosco temos precisamente César Luís da Silva, que é o presidente distrital do Chega.
3: Exatamente.
2: Portanto, falamos de um incêndio que deflagrou após um outro incêndio e também depois de ter sido desligada a eletricidade.
3: Exatamente. Portanto, aconteceu realmente um incêndio no quadro geral do prédio. Esteve a presença dos bombeiros, esteve a presença da polícia. Os bombeiros tomaram conta da ocorrência e eliminaram o foco de incêndio no quadro. E o representante, um funcionário da REN, veio desligar toda a eletricidade do prédio. Portanto, o prédio, a partir dessa data, ficou sem qualquer eletricidade. Surpresa nossa, passado 2h30, 3h, há realmente um incêndio já na sede do partido, em que não se encontra justificação para esse incêndio, uma vez que já não havia eletricidade no prédio. Eu levanto aqui uma dúvida, para mim tenho uma dúvida, perante a declaração do chefe dos bombeiros, em que ele me diz que o incêndio tem início numa zona perto da janela que dá acesso à rua. Ora, se não havia eletricidade, se há o início de incêndio, em função da carga térmica que os bombeiros leram, tem início numa zona perto da janela, eu pergunto como é que é possível. Se a outra parte da sala, mais próximo do quadro que tinha ardido, está menos afetada, inclusivamente, do que está esta zona junto à janela. Deixo aqui esta dúvida no ar. Como é que é possível?
4: A própria carga térmica.
2: Muito obrigado, Sr. Presidente. Aqui a reação de César Luís da Silva perante este incêndio que acabou por destruir todos os bens que estavam dentro da sede do Chega.
1: Luís Pedro do Rosário com a reportagem em direto, fogos que estão a ser investigados pela Polícia Judiciária. 3 dos 4 bombeiros que combateram o incêndio em Arouca e que ficaram feridos num violento acidente a caminho do combate às chamas estão internados na unidade de cuidados intensivos. O estado é considerado grave. Um dos três feridos apresenta uma particular gravidade, segundo a unidade local. O quarto ferido permanece no serviço de urgência, sofreu ferimentos ligeiros e está a ser acompanhado pela equipa de ortopedia. Um incêndio que acabou por ser dominado esta madrugada. O ponto da situação é do Manuel Jorge Bento.
5: Já em fase de resolução, o incêndio de Arouca, mas os bombeiros estão no terreno e os meios aéreos também ainda a fazerem algumas descargas aqui junto à aldeia de Emproa, junto a Covelo de Paivó, aqui de Paivó, aliás, aqui em Arouca. Ora, Vítor Brandão é proprietário destes terrenos.

0: Braga abaixo, se vozes fumar, é evidente que fiquei extremamente desanimado. E esta noite, não dormindo quase, acordei de manhã julgando que isto tinha ardido tudo.
1: Mas os bombeiros fizeram um bom trabalho.
0: É por isso que eu gostava também de enaltecer esse trabalho feito pelos bombeiros. Bombeiros de Arouca, para já, também lamentar a tragédia que houve, já agora aproveito a CMTV para isso. Pessoas que, extraordinárias que deram quase deram a vida por nós, e louvar o trabalho dos bombeiros, porque eles da noite para o dia transformaram esta aldeia numa coisa magnífica. Eles melhoraram os acessos, coisas que nenhuma entidade fez até agora, tentando contribuir também para a revitalização de uma aldeia abandonada, que muitas cá em Arouca, que deviam ser todas reabilitadas.
1: E os bombeiros fizeram um trabalho excepcional.
0: Os bombeiros fizeram um trabalho magnífico e depois fizeram uma coisa também extraordinária, contra aquela opinião que às vezes as pessoas têm, porque os bombeiros são pessoas extremamente humanistas e ai de nós se eles não existissem. Só que muitas vezes os comandos centrais, sobretudo no terreno de passe, não dão-lhe ordens para que eles atuem de determinada forma que não é vontade deles. E eles aqui não. Eles esta noite despiram mesmo essas ordens e eles enfrentaram um incêndio de frente com chamas que chegavam a 20 metros de altura. Vi.
1: Aliás, ainda vemos que há ali alguns trabalhos que estão a ser realizados.
0: Sim,
1: aqui neste...
0: Quando chegou aquele pinhal, como sabe, o pinheiro tem muita resina e as chamas eram altíssimas. Eles enfrentaram por meio das chamas com carros e tudo. Incrível. Julgando eu, então, como disse, que durante a noite eles não iriam perder a batalha, de manhã seria tudo queimado. Não está, não está. E hoje, com a ajuda dos helicópteros, pronto, a aldeia está aqui ainda, está virgem, está selvagem, está como a natureza a criou, mas um dia acredito que isto venha a ser um oásis reconhecido a nível do mundo inteiro. Aliás, ela já foi publicada em mais de 60 países do mundo.
1: Assim esperemos que esse oásis se concretize. Pelo menos esse trabalho por parte dos bombeiros permitiu manter estas várias casas desta aldeia de Emproa como elas estavam. O fogo chegou bem perto, mas foi controlado pelos bombeiros. Bombeiros esses que tiveram aqui algumas vítimas. 4 bombeiros ficaram feridos no combate a este incêndio que deflagrou já na segunda-feira à noite. Bombeiros entre 31 e 54 anos. 3 deles ficaram em estado grave. Ora, o incêndio está em resolução, mas seguem-se muitas horas pela frente de trabalho de rescaldo.
2: Em Lijóia, em Boticas, o dia de ontem foi muito complicado no combate às chamas. Esta madrugada, os fogos cederam aos meios. A reportagem em Boticas é da Rita Lima.
3: Momentos muito difíceis que se viveram ontem à noite, já depois do incêndio de Boticas ter passado para o concelho de Chaves, aqui na localidade de Seara Velha. Inclusive houve acessos cortados. Esta moradora dizia-me que foi muito complicado ontem.
4: Sim, sim, foi muito complicado ontem à noite. Esteve bem pertinho das casas, ainda chegou a saltar para o quintal de uma casa, mas não houve nada de perigo. As pessoas não tiveram problemas e correu tudo bem.
3: A situação hoje está mais calma?
4: Sim, sim, hoje de manhã já não havia esse fumo, já levou o pré longe e agora já está muito mais calmo.
3: Lembra-se de uma situação deste género?
4: Sim, sim. Há 9 anos foi a última vez que ardeu do lado de cima, já havia 9 anos.
3: E ontem à noite conseguiram descansar ou não?
4: Depois mais tarde, a partir das 6 horas aqui foi muito complicado, mas depois sim, tínhamos bombeiros e isso tudo, e depois o vento levou para longe, levou para o lado de Calvão.
3: Muito obrigada então, Dona Ana, aqui também com um companheiro mais pequenito, mas com a situação hoje também mais calma, já a ser possível fazer trabalhos agrícolas sem as colunas de fumo intensas que ontem também se foram sentindo aqui a localidade de Seara Velha, já no concelho de Chaves, que também viu bem de perto este fogo que começou em Boticas.
2: 9 bombeiros ficaram feridos no combate às chamas nos incêndios que só esta madrugada deram tréguas aos operacionais. Dos 4 feridos no acidente a caminho do combate às chamas em Arouca, 3 bombeiros permanecem internados na unidade de cuidados intensivos. Um deles inspira grandes cuidados.
5: 4 bombeiros ficaram feridos, 3 deles em estado grave na madrugada desta quarta-feira num despiste em Arouca.
6: Estão neste momento no Hospital da Feira em avaliação. Isto revela também a dificuldade destes operacionais no terreno e, portanto, temos neste momento os meios que são necessários, mas é difícil operar a operação no terreno.
5: Os moradores têm ajudado no combate às chamas e lamentam a situação.
7: Esta aldeia
8: diz-lhe muito.
7: Diz muito.

0: E fico triste quando efetivamente acontecem situações destas, que nos deixa muito, muito desagradados, muito, muito preocupados. Principalmente eu falo da minha mãe e de algumas pessoas de alguma idade que estão aqui, que gostam de estar aqui. Isto é muito bonito.
1: Em Carrezeda de Anciães, já no distrito de Bragança, a noite de terça para quarta-feira foi complicada.
2: Foi uma noite muito, muito complicada, assustou todos os moradores, principalmente deste bairro aqui, porque víamos estas chamas todas aqui em volta. Está ali uma vivenda, estava toda rodeada de chamas, era assustador.
3: Mas não chegou até à vivenda?
2: Não chegou
3: perto.
2: Estavam os bombeiros todos, estavam lá uns 5 carros dos bombeiros, foram formidáveis eles a protegerem aquela vivenda. Quando eles viram que de facto havia muito, muito, muito fumo, estava a arder muita mata, eles acharam por bem retirar-nos das nossas casas por causa da inalação dos fumos.
3: Assim, isso foi mais ou menos por volta de que horas?
2: Era quase meia-noite e tivemos até às 3 e pouco num largo, todos juntos.
1: Segundo o comandante subregional de Emergência e Proteção Civil do Douro, não há registro de feridos ou danos em infraestruturas na sequência do incêndio que afetou a Torre de Moncorvo, situado no distrito de Bragança. Em Boticas, em Vila Real, o vento que sopra com intensidade tem dificultado o combate ao fogo. Já em Alijó, a estrada variante entre a vila e a Xã esteve cortada ao trânsito devido ao incêndio. Foram milhares os operacionais que combateram vários fogos no norte do país esta quarta-feira.
4: A PSP já identificou o homem filmado a atravessar em contramão de trotinete a Ponte 25 de Abril. Estava alcoolizado e foi constituído arguído. Todos os dados já a seguir. Já foi constituída arguida a mãe que abandonou os filhos, um deles de 3 anos, vários dias em Braga. O David Monteiro está em direto. David, as crianças seguem agora para uma instituição.
5: Estão à guarda da Segurança Social enquanto decorre este processo. Como referias, a mãe foi constituída arguida, foi ouvida, prestou as declarações que entendeu às autoridades no comando da PSP de Braga e, entretanto, foi restituída à liberdade com termo de identidade e residência. Importa dar nota de que, durante este período em que esta mulher esteve ausente da casa, foi trocando mensagens com a filha de 15 anos, foi também enviando dinheiro através da aplicação MBWay, fornecendo um código que a menor depois utilizava para levantar dinheiro numa caixa multibanco. Ora, tudo isto foi despoletado depois do menino de 3 anos ter sido encontrado no exterior do prédio onde residia com esta família por vizinhos. Foi alertada à PSP e já com a PSP aqui no local acaba por chegar a irmã mais velha, que terá dito que tinha saído de casa para ir buscar a comida. Ora, a Polícia de Segurança Pública acabou por encaminhar depois, com a ajuda das equipas de socorro, estas crianças para o Hospital de Braga, onde foram vistas pelas equipas médicas. Perceberam depois que estavam bem de saúde e foram institucionalizadas à guarda da Segurança Social, como dizias no início deste direto. Iniciaram-se depois várias diligências por parte da PSP no sentido de localizar esta mulher. Isso aconteceu ainda durante o dia de ontem, ao início da tarde. Esta mulher foi constituída arguida e foi restituída à liberdade com termo de identidade e residência. Os factos foram remetidos ao Ministério Público e a investigação prossegue no sentido de esclarecer o porquê desta mulher se ter ausentado e ter deixado os filhos sozinhos em casa, e também tentar perceber se esta foi ou não a primeira vez que isto aconteceu. Por último, dar nota de que, com os vários moradores desta zona com quem fomos falando, ninguém conhece esta mulher. Dizem que deveria viver aqui há pouco tempo. Aquilo que sabemos é que residia até há pouco tempo em Viseu e que se terá mudado recentemente para Braga, ou que estaria a viver em Braga há muito pouco tempo.
4: David Monteiro em direto. A investigação agora decorre. Uma idosa de 80 anos vai ser despejada de casa no Barreiro. A Madalena Felipe está no local. Madalena, uma ação que é considerada ilegal. Houve algum desenvolvimento nos últimos minutos?
6: Boa tarde, Sara. Continuamos aqui na casa da senhora que foi despejada ilegalmente. Ela continua dentro da casa. Não sabemos

0: sabemos ainda bem como é que tudo vai suceder. Sabemos só que a Segurança Social já foi contactada, mas não está neste local. Sabemos também que o seu filho está lá dentro com a senhora, que está a ser despejada ilegalmente. Esta rua toda, estas casas são da Câmara Municipal e, portanto, são de... pronto, têm a origem na Câmara Municipal e, portanto, não podem, não pode acontecer este tipo de despejo que está a acontecer a esta idosa. Então, falámos há pouco com o Presidente da União de Freguesias de Palhais e Coina, que nos deu conta de que esta casa não está registada e, portanto, por isso não estar registado, também não pode ser despejada esta senhora. Sabemos que tem cerca de 80 anos, não temos um número exato, e sabemos também que o despejo foi feito por um juiz do Norte. Esta senhora também tinha uma casa na parte do Norte do país. Sabemos que a casa era dos pais desta senhora, que já não estão vivos, e, portanto, como as casas estão ligadas, eventualmente o juiz decidiu dar o despejo a esta senhora. Sabemos que as autoridades também estão aqui presentes. Ela está lá dentro, recusa-se a sair de casa porque também não tem para onde ir. Sabemos que a Segurança Social está encarregue agora de tratar de como é que vai acontecer todo este processo, de onde esta senhora também vai ficar, o que é que vai acontecer. E, portanto, sabemos também que a senhora continua dentro da casa e que não quer sair. Vamos continuar aqui a tentar perceber o que vai acontecer a esta senhora, que foi despejada ilegalmente e que não sabe qual vai ser o futuro da sua vida.
1: Madalena Felipe, acompanhar o desenrolar desta situação dramática no Barreiro. Novas informações da tragédia com a queda de uma grua em Sintra, provocou a morte a dois trabalhadores. A Inês Campana está em direto. Inês, houve incumprimento de várias regras. Se tivessem sido cumpridas, se calhar estes dois homens não tinham morrido.
2: Não saberemos, mas a verdade é que já está provado que houve, de facto, algumas irregularidades e se isso não tivesse acontecido, talvez esta tragédia não tivesse acontecido também. Ricardo Ribeiro, boa tarde, especialista em Segurança e Proteção Civil. O que é que nos pode explicar daquilo que aconteceu?
3: Há dois factos que nós temos. O primeiro deles é que estes trabalhos não estavam autorizados pela Câmara Municipal e não tinha sido feito o aviso de início de trabalhos conforme a regulamentação. A segunda questão é que este balde que nós temos aqui, este cesto, estava a cerca de 20 a 25 metros no sétimo piso a fazer trabalhos de pintura. E este cesto acabou, através deste braço, por cair para aquele jardim. E nós conseguimos perceber que aqui temos na estrada
2: as marcas
3: do equipamento que embateu na estrada, na traseira do equipamento. Portanto, o equipamento estava não neste sentido conforme está agora, mas neste sentido, nomeadamente a parte
2: que tombou para
3: trás. E, portanto,
2: ter tido a ver aqui com o braço.
3: Sem dúvida. Portanto, o que a gente não sabe o que é que aconteceu, mas temos algumas questões que são variáveis que podem ter feito, ter tido esta consequência. A primeira delas é qual era o ângulo, qual era a altura. Havia o respeito do gráfico de cargas que esta máquina, que esta plataforma tem. Portanto, este gráfico define a forma como a plataforma pode trabalhar. A plataforma estava certificada, os trabalhadores, portanto, o manobrador tinha a formação obrigatória, estavam a utilizar os equipamentos de proteção individual. O facto de estarem a 20, 25 metros garantiram a estabilidade da base
2: da própria
3: plataforma. Ora bem, para essa questão temos aqui também outras duas variáveis: o próprio declive do terreno, o declive da própria estrada e também o vento que se fazia verificar lá em cima. Qualquer situação de

0: ventilação, pequena que seja, lá em cima a 20, 25 metros, faz uma oscilação grande. Aliás, há relatos de testemunhas que dizem que havia uma oscilação crítica na zona do cesto. Portanto, nós não sabemos o que aconteceu, mas estas perguntas ficam no ar para responder e que serão objeto da investigação por parte da Autoridade para as Condições de Trabalho, certamente.
1: Muito obrigada, Ricardo Ribeiro, mais uma vez pela sua ajuda, ajudar-nos aqui a perceber alguns termos mais técnicos e o que é que pode realmente ter acontecido e o que é que aconteceu para levar a esta tragédia onde dois trabalhadores perderam a vida depois de esta grua cair de uma altura de 7 andares. Já estão a ser feitas todas as averiguações.
2: Os incêndios em Boticas e em Arouca foram finalmente controlados pelos bombeiros depois de horas muito difíceis no combate às chamas. 3 dos bombeiros feridos num acidente em Arouca estão internados na unidade de cuidados intensivos. Todos os dados já a seguir. A PSP já identificou o homem que foi filmado numa trotinete em contramão na Ponte 25 de Abril. É um jovem de 24 anos, estrangeiro, e também estava alcoolizado. Foram feitos os testes e a taxa de álcool era superior a 2, considerada crime. Ele está indiciado por condução perigosa e condução de veículo em estado de embriaguez. Foi constituído o arguído e a trotinete apreendida. Através das câmaras de vigilância foi possível avistá-lo e interceptá-lo. Quando da abordagem, ele já não estava a circular de trotinete, estava parado no tabuleiro da ponte e, por isso, havia também risco para a sua integridade. Foi transportado para um local seguro, onde acabou identificado. A PSP revelou mais dados sobre a ocorrência.
3: Pelas 13h36 do dia 18 de agosto, a divisão de trânsito, juntamente com a Lusoponte, detectámos um condutor, um utilizador de trotinete, a conduzir em contramão, no sentido de Lisboa-Almada. Entrou na zona de Alcântara. Os nossos agentes, que estão permanentemente aqui no posto policial da Ponte 25 de Abril, dirigiram-se ao jovem, interceptaram-no. Ele já estava parado na trotinete, no tabuleiro da ponte, porque a trotinete também bloqueou. Verificámos que ele exalava um forte odor a álcool, submetido ao o teste acusou uma taxa de álcool superior ao permitido por lei. Elaborámos o expediente. O condutor, o utilizador da trotineta, acusou uma taxa de 2,25 gramas de álcool por litro de sangue e elaborámos o expediente para remeter ao Ministério Público e ao Diapo de Lisboa. Ele ficou a meio do tabuleiro, uma vez que a trotinete também bloqueou por sair da área metropolitana de Lisboa. Ele dirigia-se para a sua área de residência em Belém. O condutor era de nacionalidade estrangeira, não percebia muito bem o português, mas ele colaborou e esteve sempre colaborante. Será constituído arguído, será submetido a termo de identidade de residência pelo Diapo de Lisboa e depois irá haver um inquérito e poderá, então, incorre no crime de condução em estado de embriaguez, que é punido com pena de multa ou então pena de prisão.
2: O casal brasileiro que estava foragido em Portugal, depois de ser condenado no Brasil por torturar vítimas num centro de reabilitação, trabalhava no nosso país com crianças. Na condenação, a 17 anos, no Brasil, a acusação dava conta de que recorriam à tortura física, psicológica e sexual.
4: Durante anos construíram vidas aparentemente comuns a milhares de quilómetros dos crimes pelos quais viriam a ser condenados. Djalma Júnior instalou-se em Alcabidez, Cascais. Era psicólogo numa escola e autor de vários livros dirigidos a pais de adolescentes. Chegou também a dar palestras sobre prevenção do bullying em ambiente escolar e integrava a Ordem dos Psicólogos. A ex-mulher Marluce Bellini escolheu os Açores para recomeçar. Advogada de formação, instalou-se na ilha de São Miguel, onde se tornou instrutora de Zumba. As aulas enchiam-se de alunas e chegou a reunir uma legião de fãs. Duas vidas bastante distantes daquela que tinham deixado para trás no Brasil. Num centro de reabilitação de toxicodependentes em Ribeirão Preto, São Paulo, 24 utentes foram vítimas de tortura e abusos sexuais. Eram agredidos com socos, pedaços de madeira, amarrados e sujeitos a práticas de humilhação e violência. Djalma e Marlucci vigiavam ainda os utentes através de câmaras 24 horas por dia. As vítimas eram obrigadas a ingerir medicamentos controlados sem prescrição médica.

0: seca e algumas chegavam a passar horas sentadas apenas a olhar para árvores. Se adormecessem, eram acordadas com violência. O agressor foi visado numa operação da polícia brasileira em 2014 e, com medo de ser preso, fugiu com Marluce para Portugal, onde esteve nos últimos 12 anos sem levantar suspeitas. Em junho deste ano, foram condenados no Brasil a 17 anos e meio de cadeia pelos crimes graves praticados contra os utentes. Estão presos preventivamente em Portugal e aguardam extradição.
1: O principal suspeito da morte do turista português no sul da Albânia trabalhava como segurança na praia onde o crime foi cometido. Este homem de 29 anos é o principal suspeito de ter assassinado à facada Luís Miguel Varela Mendes. Homem de 29 anos com cadastro, testemunhas afirmam tê-lo visto participar na discussão em que o português de 20 anos esteve envolvido e que culminou na morte da vítima. As autoridades suspeitam que o segurança tenha desferido várias facadas que causaram a morte ao jovem português. Um homem morreu esmagado por uma autocaravana em Valongo. A vítima estaria a fazer trabalhos de manutenção por baixo do veículo quando o suporte que o mantinha elevado cedeu.
2: O alerta foi dado para a Rua Paz, em Alfena. Um homem de 67 anos estaria a reparar uma autocaravana quando o suporte que segurava o veículo terá cedido. A viatura acabou por cair sobre a vítima, que ficou presa debaixo da autocaravana. Os meios de socorro encontraram o homem em paragem cardiorrespiratória. Foram realizadas manobras de reanimação, mas sem sucesso. O óbito foi declarado no local pela médica da Avemer. A vítima era reformada e estaria a fazer a reparação, por lazer. No local estiveram os bombeiros voluntários de Irmesinde, a CIV e a Avemer. As circunstâncias em que ocorreu a queda da autocaravana estão agora a ser apuradas.
1: Um jovem foi atingido a tiro num parque em Queluz, em Sintra, ontem ao final da tarde. Há 3 atiradores em fuga.
3: Uma desordem que terá envolvido cerca de 10 pessoas, algumas delas armadas, terminou numa troca de tiros. Um jovem de 21 anos foi atingido por um dos disparos no abdómen. Segundo os bombeiros voluntários de Queluz, a vítima foi transportada para o Hospital Professor Dr. Fernando Fonseca, conhecido como Hospital Amadora Sintra. O jovem estaria clinicamente estável. Os desacatos aconteceram junto ao campo de jogos no Parque Urbano Felício Loureiro, localizado em Queluz, esta quarta-feira. Suspeita-se que os autores do crime tenham sido 3 homens que fugiram do local após a escalada da violência. Alguns indivíduos envolvidos no incidente teriam também armas brancas. A PSP foi chamada ao local e restabeleceu a ordem pública. Durante as horas seguintes, estes agentes da autoridade mantiveram-se no terreno para garantir a segurança de quem passeava no parque. A Polícia Judiciária foi acionada e está a investigar as circunstâncias em que ocorreu o tiroteio e o que terá motivado a violência.
1: Em Amarante, uma churrasqueira foi assaltada. 2 homens entraram no estabelecimento de cara tapada. Um deles estaria munido de uma marreta. O assalto, que ficou filmado, rendeu 12 mil euros.
2: Levaram uma máquina registadora. Todo o assalto ficou registado pelas câmaras de videovigilância. Não durou mais de um minuto. Os assaltantes estão encapuzados e entram rapidamente no estabelecimento. Um deles transporta uma marreta. Depois, os suspeitos conseguem retirar a máquina de pagamentos que continha dinheiro.
4: Por volta das 4h45 da manhã, o assalto foi feito em cerca de um minuto, nem chegando a perto disso, e duas pessoas, estando mais uma no carro, duas pessoas entraram com uma marreta, tentaram arrombar a porta, mas de seguida sem sucesso, e partiram o vidro e levaram-nos a máquina de pagamentos automática.
2: O prejuízo ronda os 12 mil euros.
4: Estamos aqui a falar é da máquina registadora, que para nós foi um investimento para tentarmos melhorar e inovar aqui as churrasqueiras Machado. Falamos também do arrombamento da porta e o vidro também que foi partido pelos assaltantes.
2: O caso está a ser investigado pelas autoridades. As imagens de videovigilância

0: poderão ser determinantes para tentar perceber quem são os três homens que participaram no assalto.
1: Uma bebê nasceu numa ambulância quando estava a caminho do hospital de Leiria. Mãe e filha estão bem.
2: Eram 5 horas da madrugada desta quarta-feira, quando os bombeiros de Mira de Aire foram acionados para ajudar uma mulher de 31 anos, residente na vila, grávida, já em final de gestação e em trabalho de parto.
3: Chegámos lá e vimos que a vítima já estava com contrações de 5 em 5 minutos. Então pusemos logo na ambulância para irmos direto para o hospital.
2: A ambulância percorreu mais de 5 quilómetros e o condutor teve de encostar na berma, na localidade de Casal Vieira, porque o parto estava iminente.
3: A grávida já estava mesmo a entrar em trabalho de parto, já estava em 1 em 1 minuto. Depois começou a gritar, chamei a ajuda do meu colega e foi aí que aconteceu e veio uma linda bebê.
2: O parto decorreu sem incidentes e foi pelo menos o terceiro realizado por bombeiros de Miradeira.
4: Sim, as equipas estão preparadas, todas as equipas de emergência têm o tempo de moça de socorro, todos têm formação TAS, todos eles estão preparados. É lógico que a primeira vez que ocorre há sempre aquele nervosismo, o receio, o medo da intervenção, no entanto estão completamente preparados para a intervenção.
2: Foi a jovem bombeira de apenas 21 anos que levou a recém-nascida ao colo até a ambulância chegar ao Hospital de Leiria. Um momento de ternura que não vai esquecer.
3: É uma sensação bonita, ao mesmo tempo nervosa, mas muito, muito bonita.
5: E a mãe colaborou?
3: Sim, sim, ajudou.
2: Foi já na parte final da viagem até Leiria que a tripulação da ambulância recebeu o apoio diferenciado da equipa médica do INEM, que acompanhou a recém-nascida e a mãe até dar a entrada no hospital.
1: A praia de Armação de Pera Nascente está com banhos interditos. A Raquel Reis está em direto do Areal. Raquel, para pena dos banhistas, já que muitos se concentram na praia, uma das praias mais concorridas do sul do país, já foi possível perceber o que é que está na origem desta interdição?
6: Ainda não, Sara, ainda não sabe quais são as causas exatas. Aquilo que vai ser feito hoje é ser novamente feito uma análise à água para perceber se podem ou não levantar esta restrição, se ainda há a presença da bactéria na água que está a fazer com que esta praia esteja interdita a banhos, em particular esta zona nascente da praia. Por isso mesmo a bandeira hasteada é a bandeira vermelha. Começo por perguntar-lhe, Maria, muito boa tarde, se já sabia que a praia estava interdita a banhos hoje antes de vir.
7: Já sabia porque ontem, ao final do dia, já estava interdita, portanto já havia indicação que havia uma bactéria, mas era uma bactéria na água, não tinha conhecimento, era do real motivo que originou essa bactéria.
6: Mas mesmo assim, mesmo já sabendo ontem, decidiu vir para esta zona da praia na mesma em que não pode ir a banho?
7: Decidi porque disseram-nos que era algo pontual que estaria praticamente resolvido, tanto que para irmos a banhos tivemos que nos deslocar um pouco mais para a direita para conseguirmos tomar, pelo menos nos refrescar.
6: Ainda assim, preferiu ficar aqui nesta zona?
7: Preferi porque está muito mais calmo, porque as praias aqui para o lado direito estão completamente sardinha em lata, como eu costumo dizer, está tudo
6: mesmo
7: muito
6: espaço
7: juntinho.
6: Para pôr a toalha, não?
7: Não há mesmo completamente, está mesmo tudo muito amontoado.
6: Por isso, prefere ficar aqui e se quiser ir à água, vai um pouco para a zona poente.
7: Exatamente, prefiro ficar aqui com muito mais sossego, mais calma e se quiser ir a banhos, vou um pouco, desloco-me um pouco.
6: Ainda assim é sempre um bocadinho chato, não é? Porque não pode ir logo aqui, mas é facilmente ultrapassável.
7: É desagradável, por um lado é desagradável e espero que resolvam rapidamente a situação, porque numa altura de férias em que todo mundo precisa descansar é um bocadinho incómodo, realmente.
6: E esta aqui é uma das praias mais concorridas aqui do Algarve, em que mais gente aqui está. Muito obrigada e resto umas boas férias. Ora, como dizia, vão ser feitas novamente análises à água para perceber se já podem ou não levantar esta restrição, uma bactéria que está a fazer com que as pessoas não possam ir a banhos desde ontem à tarde. Ainda assim, algumas pessoas acabam por entrar dentro da água, mas depois os nadadores salvadores têm de as mandar sair.
1: A mãe que deixou o bebê de 3 anos e a irmã de 15 sozinhos em Braga já foi constituída arguída. Durante os dias em que esteve ausente, enviou dinheiro por MBWay para os menores. Todos os dados no Grande Jornal, depois do intervalo.

0: De novo intervalo no Grande Jornal, simultâneo com a CMTV, edição da jornalista Sara Carrilha. Atualizamos a informação aqui também, já a seguir, na Correio da Manhã Rádio.
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0: Uma hora mais 30 minutos, está na Correio da Manhã Rádio, boa tarde. Vamos atualizar a informação com a síntese informativa, a edição do jornalista Orlando Azevedo. Boa tarde, Orlando.
3: Muito boa tarde, Jéssica. Boa tarde também quem nos ouve. A Polícia Judiciária deteve um casal procurado no Brasil por tortura e abusos sexuais num centro de reabilitação de toxicodependentes. O homem trabalhava como psicólogo numa escola de Cascais, a mulher era professora de Zumba nos Açores, os dois foram detidos em Portugal. Também em destaque está o caso do condutor de uma trotinete que foi apanhado a circular em contramão na ponte 25 de Abril. A PSP já identificou o homem que seguia no sentido Almada-Lisboa. O episódio foi filmado e divulgado nas redes sociais. O condutor apresentava uma taxa de álcool no sangue considerada crime. Há também atualizações importantes relacionadas com o desaparecimento de um mergulhador no Rio Sado. O homem que estava a realizar trabalhos no casco de um navio nas instalações da Lisnave foi encontrado morto. O alerta para o desaparecimento tinha sido dado durante a manhã. Nos incêndios, a situação em Arouca está agora em fase de resolução, mas continuam no terreno mais de 500 operacionais. O fogo tem obrigado a uma grande mobilização de meios de combate e de vigilância. Continua a preocupar, em particular, a situação dos 4 bombeiros feridos durante o combate... Perdão, às chamas. Os 4 permanecem internados no Hospital de Santa Maria da Feira. 3 estão em unidades de cuidados intensivos e apresentam uma situação clínica grave. Um dos bombeiros está no estado particularmente grave. Também o incêndio que começou em Botica está em fase de resolução, de acordo com uma informação em destaque no site do Correio da Manhã. Passamos também os olhos por outras notícias que marcam a atualidade. O estado vai pagar um prémio de 55 milhões de euros ao dono da Zara no âmbito da operação de compra de 13,7% da REN. O valor total da aquisição ascende a 380 milhões de euros. O negócio aguarda ainda o visto do Tribunal de Contas. Há outra notícia com impacto direto nas famílias. Os juros no crédito à habitação subiram para 3,1% em julho. Os dados foram divulgados pelo Instituto Nacional de Estatística. Ao mesmo tempo, a produção na construção caiu 0,7% na zona euro em junho, enquanto na União Europeia subiu 0,2%. Em Portugal, a construção registou um crescimento mensal de 0,4%. Na Segurança Social, uma proposta que poderá ter impacto nas futuras reformas, os jovens trabalhadores poderão ter um corte de 30% nas pensões, segundo a análise que está também em destaque na área da economia. No plano internacional, a guerra na Ucrânia volta a estar entre as notícias mais graves. Já pelo desporto, o Benfica está em destaque. Marco Silva, o novo treinador, garante que o plantel ainda não está fechado e admite a chegada de mais reforços. Marco Silva diz que o objetivo é tornar a equipa mais forte e deixar os adeptos orgulhosos. O relato do jogo hoje frente ao Oros pode ser acompanhado aqui na CMR a partir das 8 da noite. Há outro nome a ganhar força na Luz, Palhinha. Está a um passo do Benfica, as negociações entre os clubes estão em curso. No Sporting, Luís Suárez deverá ser titular frente ao Alverca, aproveitando as limitações físicas de Ioannidis. O avançado colombiano procura responder com golos e reconquistar a confiança dos adeptos leoninos. Já no...

0: Mundo do futebol internacional, José Mourinho está também em destaque, depois de surgir ao lado de Vinícius Júnior, numa referência à polémica da época passada, envolvendo o jogador do Real Madrid. E terminamos com uma notícia que está a correr muito e que destacamos pela sua dimensão humana. Uma mãe canadiana tatuou um teclado no braço para conseguir comunicar com o filho, um rapaz autista de 11 anos não verbal. A ideia surgiu depois de um dispositivo eletrónico usado pelo menino ficar sem bateria. A criança desenhou um teclado num guardanapo para conseguir comunicar. A mãe decidiu então transformar essa solução numa ferramenta permanente. O primeiro termo que o filho escreveu ao ver a tatuagem foi mamã. A história tornou-se viral e já inspira outras famílias. Estamos a 25 minutos das duas. Seguimos em frente na sua Correio da Manhã Rádio.
1: Foi a síntese informativa, a edição do jornalista Orlando Azevedo. Daqui a poucos minutos voltamos ao simultâneo com a CMTV. Fique desse lado.
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1: Pois é, e podem-se preparar porque a partir das 3 da tarde vamos então ter aqui connosco o Hugo Alves da TV Guia para nos contar tudo como os malucos e como só ele sabe fazer. E também aqui entre nós.
7: Aqui entre nós.
1: A partir das 2:30 vamos ter uma convidada também especial, uma cantautora que lançou um novo álbum no final do ano passado. Vem aqui falar um pouco sobre o seu trabalho. Tem que ficar desse lado para descobrir. Até ao simultâneo com a CMTV temos música.
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0: Meirai com Diz-me na Correio da Manhã Rádio em 90.4 Grande Lisboa, 94.8 no Grande Porto. Seguimos assim então depois da música para um simultâneo com a CMTV para o Grande Jornal.
1: A fábrica de calçado em Avintes, Vila Nova de Gaia, fechou portas e deixou 60 pessoas sem emprego. O encerramento apanhou de surpresa os trabalhadores. Ficaram por pagar os salários de julho e os subsídios de férias. Os trabalhadores estão desesperados e com a vida em suspenso. Reportagem com a marca do Investigação CM para ver esta noite.
2: Quando os trabalhadores da empresa Pontual, indústria de calçado em Avintes, Gaia, tinham a expectativa de receber o ordenado de julho e o subsídio de férias, foram confrontados com a notícia que ninguém queria ouvir. Cerca de 60 funcionários ficaram em desespero.
3: Há quase 3 semanas que estes trabalhadores da empresa Pontual Indústria de Calçado têm a sua vida em suspenso. Foi há quase 3 semanas que o gerente desta empresa transmitiu aos operários que não tinha dinheiro para que a empresa continuasse com a sua atividade, que não havia dinheiro para salários, subsídios ou indemnizações. De lá para cá, estas pessoas têm a sua vida em suspenso. E os operários, alguns deles com mais de 40 anos de casa, obviamente já trataram dos processos para o subsídio de desemprego, mas isso não basta.
4: Claro que sim. Estamos sem o subsídio, estamos sem o ordenado e o propósito disto tudo é denunciar a má gestão do engenheiro Nuno Romão, que tem que ser investigado para que não possa repetir noutros lados o que nos está a fazer aqui.
3: Há casos de funcionários com mais de 40 anos de casa?
4: Sim, há casos de funcionários com 45 anos de casa. Eu, inclusive, tenho 36 anos desta empresa.
3: O vosso salário, o vosso ordenado, que agora vos vai fazer falta para fazer face às despesas?
4: Claro que sim. Então há pessoas com créditos à habitação, há pessoas com créditos de carros, de seja do que for, a vida das pessoas, cada uma sabe de si, mas todas elas têm despesas, como qualquer pessoa, e não vão conseguir sobreviver, não é?
3: Porque há alguns dos funcionários que dependem absolutamente, ou dependiam absolutamente deste salário.
4: Sim, há pessoas que são sozinhas, que têm crianças, têm filhos, e mesmo os que têm famílias completas, todos nós vamos ficar em maus lençóis.
3: A atividade da empresa, nos últimos meses, parecia indiciar que alguma coisa estaria para acontecer.
4: Sim, isto já se passa há uns meses, apesar de nós termos muito trabalho. Mas havia efetivamente uma má gestão, porque havia fornecedores que estavam sempre a reclamar pagamentos, todos os dias eram chamadas para pedirem pagamentos em atraso. Portanto, nós sabíamos que isto mais cedo ou mais tarde poderia vir a acontecer, mas fomos apanhados de surpresa completamente.
2: Várias famílias dependiam do ordenado de cada trabalhador. O futuro é agora incerto e sem grandes expectativas.
1: 1000 mulheres desfilaram em Viena do Castelo com mais de 100 milhões de euros de ouro ao peito. O desfile da mordomia foi o mais participado, sempre contou com milhares de pessoas a assistir.
5: A vaidade do trajar e do orar voltou a sair à rua e a deslumbrar em Viena do Castelo. Este ano, o cortejo milionário contou com 1000 mordomas. Há quem venha há 36 anos, como Georgina Marques.
6: Já tenho as minhas filhas cá também a desfilar e eu sou funcionária da Câmara, comecei a vestir os trajes porque na altura nós não tínhamos museu do traje e as funcionárias vestiam nas recepções às entidades. Foi assim que eu ganhei o gosto, porque eu não sou de Viana, mas já sou vianense por adoção.
5: E há também quem tenha vindo pela primeira vez.
7: É uma honra poder estar aqui e celebrar estas festas da nossa cidade, que é um prazer, não sei se... É difícil explicar a
5: por palavras,
7: sensação.
5: Não é?
7: Exatamente, sim.
5: O orgulho e a chieira, assim como o muito ouro reluzente, estavam no rosto e no peito de todas as mulheres.
8: É chieira, o orgulho, ter o nosso traje, desfilar na nossa terra.
7: Sim, a nossa chieira, a nossa vontade de desfilar e de mostrar o povo que somos.
5: É um orgulho muito grande.
7: Muito grande, muito grande.
5: Milhares de pessoas vindas de vários pontos do país amontoaram-se ao longo do percurso para não perder nada. E mesmo com 94 anos e meio, Maria da Graça esperou 2 horas para ver passar as mordomas.
9: Estamos cá há umas 2 horas.
5: Não é a primeira vez que assisto?
9: Não, há já uns poucos anos.
10: E o que é que acha? Dizia-me há pouco que é a festa mais bonita.
11: Não, acho que é uma das romarias mais bonitas e mais emblemáticas de Portugal, porque vê-se tudo, as pessoas, a forma como recebem. É nosso coração português.
5: Ao lado da idosa de Mangualde, Dinis, de Terras de Boro, viu pela primeira vez o desfile da mordomia.
12: Porque como gosto muito de história, agora ainda sou da história de Portugal, achei muito bonito, sinceramente.
10: É para repetir, Dinis?
12: Então,
10: vais pedir aos teus pais para voltar?
12: Vou pedir.
5: Apesar do calor que se fez sentir, milhares de pessoas aplaudiram ao longo de quase duas horas, um dos momentos mais apreciados da Romaria da Agonia.
1: Mãe que deixou um bebê de 3 anos e a irmã de 15 sozinhos em Braga já foi constituída arguida. Novos dados do caso no Grande Jornal. Principal suspeito da morte à facada de um turista português na Albânia trabalhava como segurança na praia onde o crime foi cometido. Este homem foi apanhado pela polícia escondido dentro da bagageira de um carro.
13: Sócrates Fata, de 29 anos, tem cadastro criminal e, segundo a comunicação social local, o albanês cumpriu pena de cadeia no Reino Unido por crimes como o tráfico de droga. Testemunhas apontam-lhe participação na discussão na qual Luís Mendes esteve envolvido, sendo suspeito de ter desferido as várias facadas que causaram a morte do jovem português. Era segurança na praia onde ocorreu o crime que roubou a vida a Miguel Varela Mendes, de 20 anos. O jovem português foi atacado na sequência de um confronto num luxuoso bar da praia no sul da Albânia. Não resistiu aos ferimentos e o corpo foi encontrado cerca de 3 horas depois do esfaqueamento numa espreguiçadeira. O cadáver vai ser alvo de uma autópsia no país. O suspeito fugiu do local sem comunicar o crime, mas veio a ser detido horas depois, escondido numa bagageira de um carro. Um total de 10 pessoas foram detidas, tendo a polícia identificado 40 intervenientes na discussão.
1: Encontrado morto um mergulhador profissional que estava desaparecido em Setúbal. O homem estava a realizar trabalhos de reparação do casco de um navio na Lisnave, quando desapareceu no Rio Sado.
14: Este homem estava desaparecido desde a manhã desta quarta-feira. Fazia parte de uma equipa que estava a realizar trabalhos no casco de um navio abaixo da linha da água, na Lisnave. Fazia parte de uma empresa subcontratada. Ter-se-á sentido mal e terá alertado os bombeiros desta situação. Quando foram auxiliar, já não o encontraram. O equipamento que utilizava foi encontrado junto ao cais onde este mergulhador desapareceu. O alerta foi dado por volta das 10 horas da manhã. As buscas mobilizaram meios da Polícia Marítima, da Força Aérea e dos bombeiros e demoraram cerca de 5 horas. O corpo deste mergulhador profissional foi encontrado pela Polícia Marítima pouco depois das 3 horas da tarde. O Gabinete de Psicologia da Polícia Marítima e o INEM foram também ativados para prestar apoio aos familiares da vítima e aos colegas.
1: PSP identificou o homem filmado a atravessar em contramão de trotinete a Ponte 25 de Abril. Estava alcoolizado. Saiba tudo já a seguir. Acompanhamos uma ação de despejo de uma idosa de 80 anos que não tem para onde ir. Acontece no Barreiro. A Madalena Felipe está em direto. Madalena, um despejo que pode não acontecer, pelo menos hoje.
15: Saras, continuamos aqui no local onde esta mulher continua dentro da casa e esta idosa que tem cerca de 80 anos não sabe para onde ir. Esta casa que se encontra numa rua onde várias casas fazem parte da Câmara Municipal e sabemos também que esta casa não estava registada e portanto que este despejo não poderia acontecer. Sabemos também que a vereadora da parte jurídica da Câmara está em conversações com os serviços sociais da Câmara também, para que esta situação seja resolvida, já que a senhora só teve conhecimento de que iria ser despejada hoje às 10 da manhã. Ela continua dentro

0: Dentro da casa, dentro dela também está o seu filho, que acompanha isto tudo, e o solicitador também, que diz que a apoia e que vai ficar com ela e não a vai deixar sozinha nem por um momento, porque lá está, como nós já averiguamos, esta senhora não tem por onde ir. Tivemos a oportunidade também de falar com o senhor presidente da União de Freguesias de aqui de Coina, e portanto ele contou-nos e está preocupado com toda esta situação.
1: Aqui com um problema muito complicado. O que é que acontece? Fomos informados verbalmente que hoje às 10 horas da manhã estaria aqui, portanto, um solicitador com um processo por causa de para despejarem a senhora. Não está aqui ninguém da Segurança Social. Além disso, o advogado da senhora não foi convocado para estar aqui também, que era obrigação, portanto, estar aqui. E, portanto, tudo isto nos leva a achamos estranho esta situação toda. A senhorinha por cima tem uma irmã que é de 99% de deficiência profunda e, portanto, também irá ser prejudicada com
0: Percebemos
1: isto.
0: então que o advogado desta senhora também não foi contactado e não está aqui neste momento, e a Câmara Municipal também não sabia que este despejo ia acontecer. O presidente aqui da União de Freguesias está presente no local e espera que esta situação se resolva. Ele está muito preocupado com o que vai acontecer com esta senhora idosa de cerca de 80 anos, que não sabe para onde ir e não sabe qual vai ser o seu futuro. Futuro a partir de agora. Nós continuamos aqui, estamos à espera também que tenhamos mais informações sobre o que vai acontecer a esta senhora, que teve uma ordem de despejo por parte de um juiz do Norte, e portanto não sabemos ao certo o que é que vai acontecer, mas as pessoas estão preocupadas. Aqui também os vizinhos, tivemos a oportunidade de falar com alguns que também nos disseram que isto não é normal acontecer, e portanto vamos continuar a perceber o que vai acontecer com esta senhora idosa.
2: Madalena Filipe, com as explicações e também as atualizações sobre este caso, ainda em suspenso, o despejo, ao que tudo indica ilegal, desta idosa de 80 anos. A PSP já identificou o homem que conduziu uma trotinete em contramão na Ponte 25 de Abril, no sentido Almada-Lisboa. É um jovem de 24 anos, estrangeiro, e também estava alcoolizado. Foram feitos testes e a taxa de álcool era superior a 2, considerada crime. Ele está indiciado por condução perigosa e condução de veículo em estado de embriaguez e foi constituído arguído e a trotinete apreendida. Durante a madrugada foi avistado nas câmaras da ponte, foi interceptado parado no tabuleiro porque a trotinete tinha avariado. Foi levado para o local seguro, onde acabou identificado e sujeito às diligências. Já foi constituída arguida a mãe que abandonou os filhos, um deles de 3 anos, vários dias em Braga. Esta mulher ia enviando o dinheiro através de uma aplicação, como revela o David Monteiro.
3: É o assunto que domina todas as conversas entre os moradores desta zona da cidade de Braga, que ficaram surpreendidos com as notícias deste caso no dia de ontem. As pessoas com quem fomos falando ao longo da manhã dizem-nos que não conhecem esta família e que a viver aqui vive há pouco tempo. Aquilo que apuramos é que esta família residia em Viseu e que estava a viver agora aqui em Braga há relativamente pouco tempo. Todo este caso foi despoletado ontem de madrugada, quando um menino de 3 anos foi encontrado no exterior do prédio onde vive a chorar. Foram moradores que deram o alerta às autoridades, vieram aqui ao local e encontraram este menino no exterior, junto de vizinhos, e perceberam que a porta da habitação onde reside estava aberta, sem ninguém no interior. Passado algum tempo, chegou também aqui ao local uma menina de 15 anos, que se identificou como irmã desta criança, e disse às autoridades que se tinha ausentado de casa para ir buscar comida. Ora, estas crianças, irmãs, foram entretanto levadas para o Hospital de Braga para serem assistidas e vistas pelas equipas médicas, que entretanto perceberam que estavam bem de saúde, foram entregues à guarda da Segurança Social. Entretanto, a PSP iniciou de imediato imediato uma investigação, fez várias diligências no sentido de localizar a mãe, isto porque a menina de 15 anos disse que a última vez que tinha visto a progenitora foi no sábado e que desde então esta se tinha ausentado para a parte incerta. Essas diligências

0: da investigação permitiram, ao início da tarde do dia de ontem, localizar esta mulher que foi ouvida, foi constituída, arguida e restituída à liberdade com termo de identidade e residência. Está indiciada pelo crime de exposição ou abandono. A investigação prossegue, os factos foram remetidos ao Ministério Público e aquilo que a investigação procura agora perceber é os motivos que levaram esta mulher a sair de casa, a ausentar-se durante tanto tempo e a deixar os dois filhos de 3 e 15 anos sozinhos em casa durante vários dias, e tentam também perceber se os depoimentos que a menina de 15 anos apresentou e a mãe batem certo, e também se esta foi a primeira vez que este episódio aconteceu, sendo certo que aquilo que nos vão relatando aqui os moradores com quem vamos falando ao longo da manhã é que não conhecem esta família e que a residir aqui em Braga está a residir há pouco tempo.
1: 3 dos 4 bombeiros que ficaram feridos num acidente a caminho do combate às chamas em Arouca estão internados nos cuidados intensivos. O estado é considerado grave. Uma das vítimas apresenta particular gravidade, revela a unidade local. O quarto ferido permanece no serviço de urgência, sofreu ferimentos ligeiros e está a ser acompanhado pela equipa médica de ortopedia. A PJ investiga dois incêndios suspeitos que destruíram a sede distrital de Évora, do Chega. Dois incêndios que deflagraram no espaço de 3 horas. A reportagem é do Luís Pedro do Rosário.
2: Um incêndio deflagrou na tarde desta quarta-feira na sede distrital do Chega, em Évora. Um incêndio que acabou por, de facto, consumir todos os bens que estavam no interior deste espaço. Inicialmente tinha havido um outro incêndio. A eletricidade foi cortada. E, de facto, o Presidente não consegue ter explicações para este sucedido.
3: Exatamente, eu nem conto explicações, uma vez que se já não havia eletricidade, se a eletricidade já tinha cortado, se todo o edifício estava, portanto, sem eletricidade nenhuma, como é que é possível haver realmente um novo incêndio? E, por mais estranho que pareça, quer dizer, mais dúvidas se adensam, é que é só na sede do Chega, nem é no resto do chão, nem é no segundo andar, exclusivamente no espaço que é no primeiro andar, que é o espaço da sede do Chega. Dúvidas.
2: Muito obrigado. A reação de César Luís da Silva, o presidente da distrital do Chega de Évora, que de facto mostrar-se muito indignado com este incêndio que acabou por consumir todos os bens, todos os objetos que estavam no interior precisamente deste espaço. Para o local do combate às chamas foram mobilizados 16 operacionais dos bombeiros voluntários de Évora e também da PSP, apoiados por 6 viaturas. Falamos então de um incêndio que deflagrou na tarde de quarta-feira, acabou por consumir todos os bens. Inicialmente tinha havido um outro incêndio no quadro elétrico sem atingir o primeiro andar e 3 horas depois, de facto, as chamas acabaram por chegar até à sede do Chega, deixando um enorme rasto de destruição.
1: O pai do jovem de 15 anos, que matou a mãe em Algés, já teria incentivado o jovem a agredi-la. Num vídeo que terá sido gravado pela vítima e que foi divulgado, o pai tinha incentivado o adolescente a agredi-la. Nesse vídeo, Gabriela Barbosa diz que o pai do jovem lhe disse para tirar a vida à mãe. Nos áudios e vídeos enviados por Gabriela à família, que estava no Brasil, inclui-se também um relato desta mulher, que conta que quando foi para uma casa a abrigo para se proteger das agressões do companheiro, o filho de 15 anos contou ao pai onde era o abrigo. Recordar que o jovem acusado de matar a mãe está num centro de acolhimento em regime fechado e o pai detido e acusado de violência doméstica e violação agravada. E sobre este jovem há novos dados sobre o centro educativo em regime fechado onde está desde a última quinta-feira e onde tem de cumprir rotinas rigorosas. À chegada teve de entregar toda a roupa que trazia do exterior e vestir roupa dada pelo centro para garantir que não entram estupefacientes ou objetos de corte neste centro educativo. No primeiro mês é obrigatório recolher às 8 horas da noite com a porta do quarto trancada. Nos primeiros dias, o jovem recebe uma avaliação psiquiátrica e psicológica. A partir do quarto dia, passa a integrar as atividades educativas. Amanhã é dedicada ao ensino escolar e à tarde à formação profissional. Em julho,

Estavam 157 jovens internados em centros educativos, dois deles por homicídio voluntário, aos quais se juntou este jovem de 15 anos, é o principal suspeito da morte da própria mãe. Os incêndios em Boticas e em Arouca foram finalmente

0: De novo, intervalo no Grande Jornal, simultâneo com a CMTV, edição de Sara Carrilho. Já a seguir atualizamos a informação, mas é aqui na Correio da Manhã Rádio.
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0: Muito boa tarde, passam agora 2 minutos das 2 da tarde, está na Correio da Manhã Rádio, atualizamos agora a informação com o jornalista Orlando Azevedo. Boa tarde, Orlando.
8: Muito boa tarde em Alijó e também em Boticas. O dia de ontem foi muito complicado no combate às chamas. Esta madrugada os fogos cederam aos meios. Vamos à reportagem em Boticas com a jornalista Rita Lino.
9: Momentos muito difíceis que se viveram ontem à noite, já depois do incêndio de Boticas ter passado para o concelho de Chaves, aqui na localidade de Seara Velha, inclusive houve acessos cortados. Esta moradora dizia-me, foi muito complicado ontem.
10: Sim, sim, foi muito complicado ontem à noite, esteve bem pertinho das casas, ainda chegou a saltar para o quintal de uma casa, mas não houve nada de perigo. As pessoas não tiveram problemas e correu tudo bem.
9: A situação hoje está mais calma?
10: Sim, sim, hoje de manhã já não havia esse fumo, já levou o pré longe e agora já está muito mais calmo.
9: Lembra-se de uma situação deste género?
10: Sim, sim. Há 9 anos foi a última vez que ardeu do lado de cima, já havia 9 anos.
9: E ontem à noite conseguiram descansar ou não?
10: Depois mais tarde, a partir das 6 horas aqui foi muito complicado, mas depois sim, tínhamos bombeiros e isso tudo, e depois o vento levou para longe, levou para o lado de Calvão.
9: Muito obrigada então, Dona Ana, aqui também com um companheiro mais pequenito, mas com a situação hoje também mais calma, já a ser possível fazer trabalhos agrícolas sem as colunas de fumo intensas que ontem também se foram sentindo aqui a localidade de Seara Velha, já no concelho de Chaves, que também viu bem de perto este fogo que começou em Boticas.
8: Reportagem em Boticas com a Rita Lino. 3 dos 4 bombeiros que combateram o incêndio em Arouca permanecem nos cuidados intensivos em estado grave. Um dos 3 feridos graves internados no Hospital de Santa Maria da Feira apresenta uma particularidade grave nos seus ferimentos. Segundo a unidade local, o 4º ferido permanece no serviço de urgência com ferimentos ligeiros e está sob acompanhamento da equipa de ortopedia. Durante a noite foi possível dominar 2 das 3 frentes que estavam ativas nos incêndios de Arouca. A reportagem com o jornalista Manuel Jorge Bento.
11: Uma frente ativa no incêndio de Arouca ao início da manhã, aqui junto a Covelo de Paivoa, ainda há chama ativa numa zona de difíceis acessos, zona de escarpa. Há meios aéreos que já estão a trabalhar, já estão a fazer algumas descargas para tentar conter o avanço das chamas. O que aqui poderá eventualmente estar em risco é a aldeia de Emproa, aldeia que, com poucas casas, mas que fica aqui no meio da serra. Ouvimos precisamente esses meios aéreos que agora estão a fazer descargas num dos pontos quentes, como vimos agora nestas imagens. Essa aldeia tem poucos

0: habitantes, mas ainda assim as condições meteorológicas acabaram por ajudar, já que a umidade já foi significativa durante a noite. Esta manhã já caíram algumas pingas, o que são boas notícias para este incêndio que já lavra desde segunda-feira à noite. Um incêndio que causou também algumas vítimas, causou quatro feridos, quatro bombeiros entre 31 e 54 anos, três deles com ferimentos considerados graves, mas para já, pelo menos, com estas boas notícias, com apenas uma frente ativa ao início desta manhã, que quem comanda as tropas, digamos assim, quem comanda os bombeiros, indica que durante esta manhã é expectável que essa frente seja completamente debelada e que o incêndio passe então a esta fase de resolução, mas ainda com muito trabalho de rescaldo para fazer nas próximas horas.
1: Reportagem do jornalista Manuel Jorge Bento. Há o acidente com uma grua que vitimou dois homens. Ora, o especialista em segurança e proteção civil, Ricardo Ribeiro, diz que existem dois aspectos muito importantes a considerar neste caso. A obra não tinha licenciamento e testemunhas no local afirmam que a grua oscilava bastante. Ricardo Ribeiro diz ainda que a Autoridade para as Condições do Trabalho vai investigar se os trabalhadores estavam ou não em risco.
2: Há dois aspectos que nós sabemos, um deles uma irregularidade, que foi aqui até dado de conhecimento pelo Sr. Presidente de Câmara, é que esta atividade não estava autorizada e que há testemunhos de pessoas que falam de que o local onde estavam os trabalhadores oscilava bastante. A Autoridade para as Condições de Trabalho vai aqui investigar e que se não forem cumpridas estas regras, naturalmente, e nomeadamente o mapa de cargas e o diagrama de trabalho, os trabalhadores estavam em posição de risco.
1: Especialista em Segurança e Proteção Civil, Ricardo Ribeiro, a Câmara de Sintra vai participar ao Ministério Público as falhas da empresa para a qual trabalhavam os dois homens que perderam a vida numa queda nesta grua em Sintra. Estamos com 7 minutos depois das 2. Muito boa tarde, deixe-se ficar desse lado com a Jéssica Alves.
3: E foram as notícias, uma síntese informativa com o jornalista Orlando Azevedo. Temos música ainda antes do simultâneo com a CMTV. Fique connosco. 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

0: Estamos de regresso no Grande Jornal. 3 dos 4 bombeiros feridos num acidente durante o combate ao incêndio em Arouca permanecem nos cuidados intensivos. O estado é considerado grave. Um destes 3 feridos, internados no Hospital de Santa Maria da Feira, apresenta particular gravidade, segundo a unidade. O 4º ferido está no serviço de urgência, com ferimentos ligeiros. Está a ser acompanhado pela equipa médica de ortopedia. Este incêndio continuou a lavrar até esta madrugada, à altura em que foi controlado pelos bombeiros. A reportagem é do Manuel Jorge Bento.
1: Já em fase de resolução o incêndio de Arouca, mas os bombeiros estão no terreno e os meios aéreos também ainda a fazerem algumas descargas aqui junto à aldeia de Emproa, junto a Covelo de Paivó, aqui de Paivó, aliás, aqui em Arouca. Ora, Vítor Brandão é proprietário destes terrenos, desta aldeia, tinha o sonho de transformá-la num oásis, já vai fazendo aqui algumas obras. Quando soube que as chamas estavam aqui ao pé destas casas, o que é que pensou? Pensou em desistir do seu sonho?
2: Ah, sem dúvida. Aliás, um incêndio é sempre uma tragédia, não é? Pronto, e quando vemos que depois de muito esforço e de criarmos este objetivo, tudo isto pode ir por água abaixo, se pode esfumar. É evidente que fiquei extremamente desanimado e esta noite, não dormindo quase, acordei de manhã julgando que isto tinha ardido tudo.
1: Mas os bombeiros fizeram o meu trabalho.
2: É por isso que eu gostava também de enaltecer esse trabalho feito pelos bombeiros. Bombeiros de Arouca, para já, também lamentar a tragédia que houve, já agora aproveito a CMTV para isso. Pessoas que, extraordinárias que quase deram a vida por nós, e louvar o trabalho dos bombeiros, porque eles da noite para o dia transformaram esta aldeia numa coisa magnífica. Eles melhoraram os acessos, coisas que nenhuma entidade fez até agora, tentando contribuir também para a revitalização de uma aldeia abandonada, que muitas cá em Arouca, que deviam ser todas reabilitadas.
1: E os bombeiros fizeram um trabalho excepcional.
2: Os bombeiros fizeram um trabalho magnífico e depois fizeram uma coisa também extraordinária, contra aquela opinião que às vezes as pessoas têm, porque os bombeiros são pessoas extremamente humanistas e ai de nós se eles não existissem. Só que muitas vezes os comandos centrais, sobretudo no terreno de passe, não dão-lhe ordens para que eles atuem de determinada forma que não é vontade deles. E eles aqui não. Eles esta noite despiram mesmo essas ordens e eles enfrentaram um incêndio de frente com chamas que chegavam a 20 metros de altura. Vi.
1: Aliás, ainda vemos que há ali alguns trabalhos que estão a ser realizados aqui neste
2: terreno. Quando chegou aquele pinhal, como sabe, o pinheiro tem muita resina e as chamas eram altíssimas. Eles enfrentaram por meio das chamas com carros e tudo. Incrível. Julgando eu, então, como disse, que durante a noite eles não iriam perder a batalha, de manhã seria tudo queimado. Não está. E hoje, com a ajuda dos helicópteros, pronto, a aldeia está aqui ainda, está virgem, está selvagem, está como a natureza a criou, mas um dia acredito que isto venha a ser um oásis reconhecido a nível do mundo inteiro. Aliás, ela já foi publicada em mais de 60 países do mundo.
1: Assim esperemos que esse oásis se concretize. É, pelo menos esse trabalho por parte dos bombeiros permitiu manter estas várias casas desta aldeia de Emproa como elas estavam. O fogo chegou bem perto, mas foi controlado pelos bombeiros. Bombeiros esses que tiveram aqui algumas vítimas. 4 bombeiros ficaram feridos no combate a este incêndio que deflagrou já na segunda-feira à noite. Bombeiros entre 31 e 54 anos. 3 deles ficaram em estado grave. Ora, o incêndio está em resolução, mas seguem-se muitas horas pela frente de trabalho de rescaldo.
0: Foi libertado o proprietário da boate Elefante Branco, numa altura em que foi deduzida a acusação. Este espaço mudou de rua, mas nunca mudou de clientela. A nata da sociedade escondia-se ali para procurar mulheres como se fossem, diz a acusação, objetos de catálogo. A PSP vigiou entradas, fotografou encontros, apanhou muitos que só queriam esconder os seus vícios privados.

0: Chamava-se Elefante Branco. Fechou em 2007. Reabriu anos depois, na mesma zona, mas com novos sócios e novo espaço. Agora está na Conde Redondo. Três números de porta para acolher a nata da economia, da política e do futebol.
1: Conhecido pela entrada seletiva e por ser frequentado por empresários, políticos e desportistas, o Elefante Branco mantém a mesma elegância, requinte, conforto e qualidade.
0: Nas vigilâncias da polícia foi encontrado quase tudo. Havia polícias, craques da bola, políticos e até empresários. Muitos não queriam ir ali, para não serem vistos, mas era para o dono da casa que pediam as mulheres, como se fossem objetos de catálogo. A escolha dos clientes sempre foi absolutamente criteriosa. O Elefante Branco queria ter a nata da sociedade, da política, da economia, até do futebol. Anunciavam isso mesmo nas redes sociais. Aqui no 74C é uma garagem, é a garagem do prédio, mas era aqui que funcionava a boate, era aqui que funcionava o espaço principal. Temos depois ainda o 74B, este número da porta, e aqui podemos ver o papel a dizer que se encontram encerrados temporariamente. Pede-se desculpa pelo incómodo e o nome da empresa é Curva Real. Aliás, Curva Real chegou a dar origem a uma brincadeira ao telefone que envolvia os arguídos, que diziam que a escolha não tinha sido aleatória. Curva era alusivo às mulheres, às curvas dos corpos das mulheres que contratavam, e real porque de facto só criou aqui a realeza. Vemos depois também várias informações alusivas ainda ao Elefante Branco. O consumo mínimo obrigatório era de 400 euros, só este valor elevado já torna de facto a casa mais exclusiva. E depois diz, por exemplo, que era proibido possuir ou consumir qualquer produto ilícito, sendo certo que as autoridades garantem que aqui se consumia muitas vezes droga, até para que estes homens acabassem por gastar mais e mais dinheiro. Havia depois ainda o 74A, a porta do 74A, e percebemos, temos ainda aqui toda a informação relativa ao Elefante Branco, que esta zona era a zona do restaurante. Os espelhos sempre foram impossíveis de se ver qualquer coisa que se passasse lá dentro, e esta também era uma das imagens de marca. Evitar que alguém pudesse saber quem eram os clientes, quem eram as pessoas que frequentavam esta casa, que era de facto uma casa de sexo. Não havia apenas o Elefante Branco. Mesmo ao lado, encontramos a pensão Classe A. O nome também não é inocente. Já no caso do antigo Elefante Branco, era exatamente aqui que funcionava a pensão Classe A. Era para aqui que vinham as mulheres, era aqui que havia os encontros de sexo, e era também aqui que se pagavam centenas e centenas de euros. Entretanto, fechou. E quando o Elefante Branco foi recomprado por Luís Torres, esta casa voltou a funcionar. A pensão Classe A, que não tem qualquer elemento identificativo. Aliás, eu diria que a única estranheza era mesmo esta. Este local, dizia-se aqui, para sua proteção, encontra-se sob vigilância de um circuito fechado de televisão, procedendo-se à gravação de imagens e som. Ou seja, todas as pessoas que aqui entravam eram captadas, mas a verdade é que o negócio sempre foi pautado pela descrição. Hoje está fechado, é um prédio de vários andares, bem no coração de Lisboa. Estamos muito perto da Conde Redondo, é uma transversal, e era na Conde Redondo que funcionava o Elefante Branco. Hoje já todos fecharam portas. Até uma outra pensão, mesmo de fronte ao Elefante Branco, ainda na Conde Redondo. Mas o processo, cuja acusação já foi deduzida, fez tremer a elite lisboeta. que temem ver o seu nome nas conversas onde se escolhiam mulheres, como se fossem objetos prontos a ser descartados.
2: O dono do Elefante Branco foi apanhado em conversas a confessar que só neste espaço ganhava 250 mil euros por mês. Nas contas das várias empresas que detinham foram movimentados mais de 22 milhões de euros.
0: Era um esquema criminoso verdadeiramente lucrativo. O Elefante Branco e os alojamentos onde eram mantidos contactos sexuais rendiam aos suspeitos uma verdadeira fortuna. Dinheiro que passava por várias contas bancárias. Luís Torres gabava-se mesmo ao telefone do dinheiro que ganhava. Não tinha pudor, revelava que a exploração de mulheres no Elefante Branco lhe dava uma verdadeira fortuna.
3: A outra sociedade só no ano passado fez 1,7 milhões e o Elefante Branco, a boate das p***, estava a faturar 250 mil euros mês, para mais e não para menos.
0: Também a pensão classe A, que se situa à frente do Elefante Branco e onde eram mantidos atos sexuais, rendia muito dinheiro aos suspeitos. Tânia Diniz, uma das arguidas, assumiu em conversa com uma amiga que se tratava de uma boa fonte de receitas. O mesmo admitiu Luís Torres, a outro amigo.
3: Estive na judiciária por causa de um pagamento de 400 euros. Eles andam a investigar isso. Se a investigação fosse por 40 mil ou 400 mil, é que se percebia. A pensão dá 2 milhões por ano e pagas 30 euros por hora.
0: Nesta pensão existiam terminais de pagamento multibanco, associados às contas de duas sociedades, que registaram inúmeros movimentos bancários.
4: Através destes terminais, foram creditados naquelas contas bancárias pelo menos mais de 10 milhões de euros, respeitantes exclusivamente ao pagamento pela utilização horária de quartos para a prática de atos sexuais remunerados ao pagamento destes atos sexuais acrescidos da aludida taxa de 23%, ao pagamento de bebidas consumidas na pensão no decurso da prática dos referidos atos, ao pagamento de substâncias de natureza estupefaciente e estimulantes sexuais e ao pagamento de preservativos e lubrificantes.
0: Mas a investigação apurou que o valor total foi ainda mais elevado. Os negócios ligados ao mundo da prostituição levaram a que pelas contas bancárias passassem desde 2019 22 milhões de euros. Dinheiro que muitas vezes era transferido para as contas de cúmplice de Luís Torres. Mulheres que o ajudavam a lavar o dinheiro do esquema criminoso. Com os elevados ganhos que tinham, os arguidos passaram também a ter

0: Era uma vida de luxo. Compraram casas, carros topo de gama, joias e outros artigos de elevado valor. Luís Torres usou o dinheiro para explorar dois restaurantes em Lisboa. Fez um contrato de longa duração de um Mercedes-Benz, que por mês lhe custava 1.200 euros. Um carro que usou desde janeiro de 2020, até à sua detenção em julho de 2025. O dono do Elefante Branco usava também um outro carro de luxo. Fez em 2024 outro contrato de aluguer de longa duração e um BMW avaliado em 98 mil euros. Pagou uma primeira prestação de 10 mil euros e as restantes eram 1.227 euros por mês. A investigação percebeu que ainda alugou mais outro dois Mercedes. Por um deles pagava uma mensalidade de 1.000 euros, por outro, 663. Já Pedro Gameiro dizia ser pobre. Declarava ganhar por ano 11 mil euros, mas pelas suas contas passaram também valores avultados. Também alugou um Mercedes e tinha um Range Rover no valor de 50 mil euros. Fez várias compras de artigos de luxo.
1: No período compreendido entre 8 de janeiro de 2021 e 25 de maio de 2025, foram registados diversos movimentos a débito na conta aludida de 117 mil euros em aquisição de artigos, bens e serviços nos estabelecimentos Gucci, Louis Vuitton, Prada, Burberry, Hugo Boss, Versace, entre outros. Também outra conta registou diversos movimentos a débito, num montante total de 53 mil euros, no período compreendido entre 20 de novembro de 2024 e 10 de dezembro de 2025, para custear despesas em viagens e para adquirir artigos, bens e serviços em várias lojas de artigos de luxo.
0: Gameiro estava envolvido em outros negócios imobiliários. Em 2025, comprou um imóvel em Loures, que declarou ter pago 157 mil euros. Tinha também nesse concelho uma outra moradia, que estava avaliada em 260 mil. O Ministério Público quer agora que tudo o que foi adquirido com o dinheiro daquela conta seja entregue ao Estado. Não só os bens, mas também os lucros, tudo o que ganharam com o esquema.
2: E fica por aqui o Grande Jornal, simultâneo com a CMTV. Foi edição da jornalista Sara Carrilho. E já temos aqui uma convidada muito especial em estúdio. Fiquem desse lado para saber quem é.
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2: E aqui entre nós...
5: Aqui entre nós
2: temos aqui uma pessoa muito especial que é a Camila. E eu posso já... Olá Camila, diz-me...
6: Olá. Alô.
2: Tudo bem, olha, vou já pôr aqui a tocar uma coisa que é para as pessoas começarem a sentir aqui estas sensações que nós queremos transmitir hoje aqui contigo. Portanto, olá Camila. A Camila é uma canta-autora.
6: Canta-autora.
2: Eu não costumo utilizar esta palavra muito, muito...
6: Sim.
2: Sabes, porque é estranho para mim, porque normalmente dizemos só cantora, não é?
6: Sim.
2: E tu...
6: Não, mas hoje em dia está a ser muito mais usado canta-autora, até porque veio, acredito eu, do inglês do singer-songwriter.
2: Exato.
6: Então juntar o cantor e o autor para quem escreve músicas, tal como eu. Mas acho que muita gente não me conhece como Camila.
2: Sim, exato. Vamos começar então pelo início, não é?
6: Exatamente.
2: Quem quiser conhecer a tua música, pesquisar sobre ti, que nome é que deve pesquisar? Quem é que é esta Mewa?
6: Exatamente. Portanto, Mewa, M-E-E-W-A, e eu tenho que soltrar sempre porque ninguém sabe escrever. Uhum. E é normal, porque foi pensado a escrever de uma maneira mais americanizada.
2: Uhum.
6: Mas Mewa é como sou.

0: Trouxe um diminutivo. O diminutivo é Mila, que vem de Camila, mas depois dito à bebê. Portanto, é Mila, mas escrito em inglês, porque não havia nenhum artista com este nome. Eu achei que seria.
1: Isto surgiu naturalmente, ou foi uma coisa pensada?
0: O nome foi um bocadinho à cautela, porque eu não queria ter um nome igual a outro artista, mas também não queria que fosse o meu nome próprio, que muitos artistas fazem. Porque sinto que sou duas pessoas diferentes. Quem conhece a Miua não conhece a Camila. Quem conhece a Camila não sabe o que é a Miua.
1: Então quem está a cantar é a Miua e não a Camila, é
0: exatamente,
1: isso?
0: Exatamente, sim. É uma parte mais profunda, diria eu, mais introspectiva da Camila.
1: Ok, é giro saber. E então este teu álbum foi lançado em novembro do ano passado, certo? Tem nove músicas.
0: Exato.
1: Esta que estamos a ouvir aqui por baixo, já vamos ouvir melhor, é uma delas. E foi a tua escolha. E porquê?
0: Sim.
1: Porquê esta música para começarmos também?
0: Portanto, eu escrevo maioritariamente em inglês. Todos os meus projetos são maioritariamente em inglês, sem contar com uma música ou outra que surgiu em português. Sempre me senti mais confortável assim, expressar-me em inglês. E por causa disso, esta música também foi das primeiras músicas que eu produzi sozinha. Portanto, eu faço tudo sozinha, sempre fiz tudo sozinha, da parte de produção e de escrita principalmente, que é o meu forte. E portanto, esta música surgiu de uma situação que nunca me tinha acontecido, e acho que estava tão em baixo que surgiu só, e decidi integrar muitos aspectos orquestrais, que é algo que eu gosto muito de ouvir na música, e por isso é que eu queria que fosse a música principal do meu último projeto.
1: Ok, então vamos ouvir aqui um bocadinho e já voltamos à conversa de Miua, Hardest Pill to Swallow.

0: Uf, eu até fiquei com calor, sinceramente. Eu gosto muito desta música, mas olha, a minha favorita do teu álbum é Unmarried Life.
1: Oh,
0: eu gosto muito.
1: Essa é tão querida.
0: Eu quando vi a cantar ao vivo, eu gostei bué da
1: vibe. Mandaste-me imensos vídeos dessa música, eu lembro-me.
0: Ups, porque será? Ok, então vamos respirar e vamos falar agora das coisas que interessam. Eu quero perguntar, porque eu também, pronto, nós somos assim amigas, eu sei algumas coisinhas, a mais do que as pessoas que estão-nos a ouvir sabem, mas eu queria perguntar como é que isto começou, ou seja, pronto, se calhar não precisamos ir aos primórdios, mas isto do teu álbum, ou seja, lançar um álbum é uma decisão, não é? Uma coisa que uma pessoa decide, eu quero isto.
1: Eu acho que para quem é artista independente, como eu. You just do it.
0: É um feeling.
1: Sim, eu acho que tanto com os meus dois EPs e com este álbum, apesar deste álbum levou muito mais trabalho por trás, eu sou muito storyteller, gosto muito de contar uma história através dos meus trabalhos, portanto o meu álbum é de início ao fim, conta uma história,
0: não é?
1: Exatamente, basicamente a história de uma, pronto, neste caso uma rapariga que conhece alguém e passa por certas experiências, e essas experiências estão todas muito explícitas em cada canção. E para além das músicas, eu também tenho visualizers que dão um bocadinho uma visão mais clara ao que se passou realmente no que a música está a descrever. E por exemplo, na Hardest Pill to Swallow é uma espécie de um resumo do álbum inteiro.
0: Okay.
1: Apesar de ser o videoclipe da Hardest Pill to Swallow, o videoclipe é um short film, porque a música tem 6 minutos, é muito grande.
0: Completamente, dá para ser um filme assim pequeno.
1: Então deu para fazer uma espécie de resumo do álbum e explicar a história toda dessas duas personagens. Mas isto surgiu numa de... foram 3 anos em que mudei como pessoa, mudei as minhas relações interpessoais e tanto platónicas como românticas. Foi um período de aprendizagem. Ainda por cima eu estava na universidade, portanto, muita coisa acontece.
0: Sim.
1: E comecei a explorar mais a minha parte de produção. E foi isso que me fez querer fazer um álbum, porque tanto da parte escrita, que é o que eu faço mais de coração, como também da parte de produção, estava mesmo as cartas todas na mesa de o que é que eu sentia e...
0: também estavas vulnerável,
1: sim,
0: não é?
1: Sim, a 100%, okay. 100%.
0: E este nome do álbum, A Roupa New Smell Vanilla, You Remember Me,
1: sim.
0: Porquê?
1: Eu dei uma de Olivia Rodrigo, antes da Olivia Rodrigo se lembrares. Ela tipo, o nome é da grande, é isso, vamos pôr. Não, eu tenho um vídeo, actually, que vou lançar, entretanto, que é um mini documentário do processo de produção e realização do álbum. Eventualmente, eu tenho um vídeo em que estou a gravar a Hardest Pill to Swallow no meu quarto, estão 30 graus à noite, tenho a ventoinha a dar e estou com o meu microfone antigo do USB. E eu viro-me para a câmara e digo: isto supostamente vai ser para o meu álbum, e acho que eu sei que quero que seja alguma coisa que tenha a ver com baunilha, neste caso vanilla, que eu estava a falar em inglês, e tipo lembrarem-se de mim. E isso veio muito do facto de que esses 3 anos em que eu estive na universidade e até hoje, mas na altura acho que era mais também porque as pessoas com quem eu estive, eu era muito descrita por causa desse cheiro, que era a baunilha. Os meus cremes, o meu perfume, tudo o que eu usava era a base de baunilha. Então sinto que isso esse cheiro marcou esses 3 anos, essa fase da minha vida e as relações que tive com essas pessoas. Então, basicamente, espero que quando tu sentes esses cheiros, te lembres de mim.
0: E quando tiverem a ouvir o álbum,
1: exatamente,
0: se lembrem logo de ti, também.
1: Exatamente.
0: Não dá para não. Então, ou seja, se este álbum contou uma história, há mais músicas incluídas que vão aqui, não é?
1: Sim.
0: Completar esta história. E temos mais uma para ouvir, tu escolheste.
1: Exatamente.
0: E esta, em relação à outra, tem alguma ligação? Em termos de... Ou seja, eu não sei de cor, não é a ordem, mas...
1: Não, a Hardest Pill to Swallow vem muito inicialmente. Isto, as pessoas pensam sempre que um álbum é tipo, uau, isto é

0: uma pessoa, não é?
1: Uhum.
0: Este álbum está a falar três pessoas diferentes, mas eu faço entender que estou a falar de uma pessoa. Okay. Acontece muita coisa em três anos, portanto, não é tudo romântico
1: e direcionado a uma
0: pessoa, mas, por exemplo, A Hardest Pill to Swallow está a falar de uma situação em específico, mas depois com todas as músicas juntas parece que é só uma relação que está a ser descrita no álbum.
1: Uhum.
0: Mas a próxima que eu queria mostrar chama-se Back to Me. E ela é um bocadinho, não é tão... Também é vulnerável, mas é vulnerável num sentido mais de... A Hardest Pill to Swallow é mais... Eu não acredito que isto aconteceu.
1: Uhum.
0: E a desabar com isso. Tipo, não querer aceitar. É literalmente Hardest Pill to Swallow.
1: Okay.
0: Uma expressão
1: Sim.
0: em inglês.
1: Exato.
0: E a Back to Me é... Aceitei que é assim, mas okay. I'm pissed.
1: Ok.
0: Estou então, chateadíssima.
1: Trouxeste aqui duas versões, não é?
0: Sim, okay. Exato.
1: Então podemos ouvir, não é?
0: Sim.
1: Então aqui entre nós.
2: Aqui entre nós.
1: Vamos ouvir mais uma música do álbum I Hope When You Smell Vanilla You Remember Me, de Miwa, Back to Me.

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1: Bem, parece que andamos aqui à porrada, mas nós somos simpáticas, é. nós somos carinhosas. Ora bem, então, queres explicar a porrada?
2: Epá, eu às vezes até me esqueço. Eu só me lembrei agora que isto tinha um áudio no fim. E isto sou eu, não é... Sou eu mesma a falar, mas é um áudio real que eu mandei a alguém. Eu adoro...
1: Não é tipo encenado, não?
2: Não.
1: É uma coisa que
2: eu adoro fingir que sou atriz, mas em termos de voz acho que não é bem. Se calhar as expressões faciais, mas de voz não tanto. Mas isto é um áudio real que eu mandei a alguém. E eu adoro inserir áudios e sons e pessoas nas minhas músicas. Tanto neste álbum como em projetos que vêm... Proximamente.
1: Ui, já vamos lá.
2: Tenho muitas pessoas lá e às vezes não se ouve. Se veste fones, ok, consegues ouvir, mas por exemplo, nesta música está lá.
1: Ok.
2: Dá para ouvir.
1: Mas
2: está
1: lá
2: bem.
1: Os detalhes e tu sabes que está, não é?
2: Sim. Pronto. E eu fico tipo, damn. Estava mesmo chateada.
1: E posso-te perguntar, já que esta tua paixão mesmo é, pronto, escrever as letras, teres estas inspirações, tenho duas perguntas. Primeiro, qual é que foi a música que é assim mais, sabes, que tem aquele carinho especial em termos da forma como tu a compuseste, a forma como foi feita? E esqueci-me de outra pergunta, portanto respondes esta.
2: Ok, sim. vou já responder a esta. Ok, isto como artista é muito difícil de responder, porque nós estamos constantemente a fazer música, então eu tenho sempre uma música que me vem à cabeça, mas não está cá fora.
1: Pois.
2: Então eu tenho que voltar atrás no tempo.
1: Tens que voltar, pois.
2: E lembrar-me, enquanto eu estava a trabalhar neste álbum, qual é o que é que me marcou mais? E eu lembro-me que foi definitivamente A Hardest Pill to Swallow.
1: Okay.
2: Porque foi a primeira música que eu compus sozinha. Portanto, eu literalmente... Aconteceu o que aconteceu. Aconteceu o que aconteceu no áudio e fui escrever esta música. Nem tem nada a ver com a outra. Cheguei aos dormitórios, à residência, e foi para o meu computador. Eu nem tinha um MIDI. Eu utilizei as teclas do computador para fazer de piano, de synth. E ficou uma coisa, estava tão pesado. E eu imaginava o que eu imagino que acabou por se tornar real, que é o que está no videoclipe, que era eu numa praia, está nublado, não se vê nada. E era só eu ali, sozinha, e estava tão pesado. E depois deitei aquilo lá para fora. E foi literalmente depois de tentar tomar um comprimido e não conseguia, e sabia tão mal. E eu literalmente expus isso na letra. E depois de tudo o que estava a acontecer à minha volta, sentia-me só tão pesada, sentia-me tão triste, sentia que tinha um feeling de... Eu achava que isto nunca me ia acontecer, neste caso, ser a outra mulher. Então, não sei, senti-me muito pesada. E depois, como foi a primeira música que eu compus, de início ao fim, demorou quase um ano a terminar, não... a parte de produção, mas tipo tudo o que envolve depois finalizar uma música,
1: claro,
2: para ficar perfeito até a gravação. Foi fase muito boa, mas que teve muitas fases complicadas nela própria, então sinto que A Hardest Pill to Swallow é a mais querida para mim.
1: Ok, deste álbum, não é? Então agora falando, quando uma pessoa lança música cá para fora, tem que haver sempre... alguém que eu ouça, temos que ir apresentá-la às pessoas. Portanto, conta-me como é que tem sido atuar num palco, cantar as tuas músicas, como é que tem sido?
2: Eu sinto que hoje, eu acho que uma pessoa, especialmente quando se expõe como artista, tem... as pessoas pensam, ai, deve estar tão nervosa aos primeiros. Não é. Eu estive em palcos a minha vida inteira, já desde muito pequenina, secundária ainda mais.

0: mais na universidade estive numa tuna, tuna académica do Ribatejo, e então tive em muitos palcos, viajei muito com eles. E isso faz tudo parte da experiência de te tornares um artista. Uhum. E isso é uma experiência que nunca acaba. Tu estás sempre a tornar-te cada vez mais artista.
1: Ok.
0: Mas ultimamente apresentar os meus, o meu projeto, ai, não sei explicar.
1: Porque, ou seja, tu disse que já estiveste muitas vezes em palco, sim, mas a cantar
0: as minhas coisas,
1: os teus sentimentos, as tuas coisas que te tornam vulnerável à frente das pessoas, se calhar é diferente, digo eu.
0: Sim, é, não, é muito diferente, mas não me sinto nervosa. Eu acho que é diferente, eu acho que me sinto mais nervosa a tentar fazer uma adaptação de outra coisa qualquer do que a cantar o que é meu.
1: Pois.
0: Porque eu sei o que estou a sentir. Eu não preciso de pensar em como eu tenho que interpretar esta letra. Eu senti-o. Isso vai sair de mim naturalmente.
1: Uhum.
0: E especialmente quando tu vês pessoas a cantarem a tua letra contigo, é surreal.
1: Acredito.
0: É surreal.
1: Dar assim umas borboletas na barriga.
0: Exato,
1: uma coisa assim.
0: Acho que nunca conseguimos aceitar que as pessoas gostam mesmo e que ouvem mesmo e que sabem a letra de cor. Então epá, é espetacular estar num palco, a apresentar os meus próprios projetos, é indescritível.
1: E então, falando agora mais no futuro, não é mesmo? Porque é isso que nós queremos saber, todas as fofocas. O que é que tens planeado? Será que vamos saber aqui alguma coisa que ninguém sabe?
0: Portanto, para quem foi ao meu concerto de apresentação, sabe mais do que quem ouve apenas o álbum, porque o álbum termina com uma música, com uma outro, que se chama Dizer Adeus.
1: Uhum.
0: É a única música em português do álbum. E eu, no meu concerto de apresentação do álbum, partilhei que iria fazer um próximo projeto unicamente em português.
1: Okay.
0: E essa música era basicamente o dizer adeus àquela era de escrever em inglês. E é mentira. Isso não vai acontecer, eu não consigo. Não dá. Eu não consigo largar o inglês, eu achava que conseguia, mas vou dar uma de maro e vou fazer 50-50. Vai umas em português, umas em inglês.
1: É o que tu sentires que
0: exato.
1: Eu está
0: bem. Achava que conseguia, muita gente me pediu e eu realmente estou a ganhar muito amor a escrever em português. É um desafio diferente.
1: Uhum.
0: Acho que para mim, que vivi muito no mídia inglês, é muito fácil e é muito mais fluido escrever em inglês. A língua, o inglês é uma língua muito mais fluida. Portanto, para cantar e para escrever, para mim sai assim, muito rápido.
1: Ok.
0: Em português, nós temos palavras gigantes.
1: Sim,
0: com
1: para
0: imensas
1: dizer a mesma
0: sílabas.
1: Coisa, é mais palavras.
0: É uma frase gigante, tenho que cortar metade das coisas. E então tem sido um desafio, mas tenho gostado imenso. Tem sido uma jornada fantástica. Estou a trabalhar num álbum. Yes!
1: Yeah.
0: Eu se calhar posso já partilhar como é que se vai chamar o álbum, porque está super definido. Sempre tive essa ideia e não vai mudar, acho eu. Vai-se chamar Bons Novos Velhos Tempos.
1: Tem um sabor assim, bem português também, não é?
0: Exato. Como eu disse, vai ser 50-50. Não, já tinha projetos em inglês que eu queria muito fazer questão de lançar, portanto vão permanecer para lançar.
1: Ok.
0: Mas há pouco tempo eu tive a grande oportunidade, e dei-me a mim mesma essa oportunidade, não é? Porque como artista temos que aceitar quando é que nós conseguimos fazer coisas sozinhos e quando precisamos de trabalhar com outros.
1: Ok.
0: E eu tive a grande oportunidade de poder começar a trabalhar com o Luís Brás Teixeira, que é um cantautor produtor, e com o Drew Vance, que é também um cantautor produtor.
1: Isto é um shout-out para eles, não é?
0: É um shout-out gigante, mas gigante mesmo. Eu não sei como agradecer. São dos meus melhores amigos dos últimos tempos e tenho aprendido tanto com eles e tem sido uma experiência brutal. Mas tenho feito música com eles, mais especificamente com o Luís, que tem produzido comigo e tem-me ajudado a dar um toque muito especial às minhas músicas.

0: especialmente para quem não está habituado a fazer música em português. E sendo uma artista que faz muita música melancólica, eu queria tentar fugir um bocadinho ao que é muito intuitivo para mim. Queria
1: sair assim, um bocadinho da rotina.
0: Exatamente.
1: Já é rotineiro. Exato. Ok, e então podemos aqui dar um cheirinho, não é? Uhum. Aos nossos ouvintes desta música, Sextas à Noite.
0: Sextas à Noite.
1: Vai pertencer a este novo álbum, é?
0: Vai pertencer de certeza e possivelmente será o primeiro single do álbum a sair. Mas isto já é uma especulação. Não tenho a certeza, mas.
1: Vamos deixar no ar.
0: Exatamente.
1: A única certeza é que este Sextas à Noite, música de Miwa para o novo álbum, que também ainda não há data.
0: Isso ainda é muito longínquo.
1: É muito longínquo, vamos deixar lá no longe.
0: Exato.
1: Mas já não é nada mau aqui a Correio da Manhã Rádio dizer em primeira mão esta música maravilhosa que eu obviamente que já tive que ouvir antes. Eu sou uma pessoa muito cusca. Olha, e aproveito já para agradecer teres vindo
0: cá. Muito obrigado, eu.
1: Foi muito bom ouvir mais sobre o teu trabalho. Eu posso dizer que o Orlando também esteve aqui com um ouvido bem atento.
0: A meio das músicas estava sempre a ser elogiada. Estou a ser super amada neste estúdio. Super.
1: Ai, peraí.
2: Eu confesso que não tinha grande ideia do teu talento enquanto cantautora. Há uma grande diferença entre os cantautores e os autores.
0: Sim.
2: Que tu deixaste aqui também muito bem claro essa diferença. Só tenho que dar os parabéns porque apanhaste-me de costas e apanhaste-me muito bem. Fiquei fã, vou à procura da tua música.
0: Muito obrigada.
2: Obrigado por teres vindo.
0: Obrigada eu.
1: Pronto, Orlando, eu não te disse nada, eu estava a dizer em off, não te disse nada para ver o que é que tu achavas.
2: Não, eu
1: para
2: fiquei
1: não estar
2: aqui,
1: biased.
2: Fiquei aqui a absorver tudo.
1: Acho que fizeste muito
2: percebes
1: bem.
2: Percebes que a personalidade desta artista tem pernas para andar, tens uma
0: muito
2: ótima
0: obrigada.
2: Personalidade, mantém isso porque
0: obrigada.
2: É muito importante ter os pés no chão. Eu acho que tu tens. Portanto, a tua música.
0: Tento sim.
2: Com os pés no chão, a música tem asas para voar.
1: É isso
2: não é?
1: Mesmo.
0: Muito obrigada.
2: Parabéns.
1: Obrigada, Camila. Miwa, neste
0: Miwa.
1: Caso, vamos ouvir a Miwa. Não vamos ouvir a Camila. E ficamos aqui com estes Sextas à Noite para o novo álbum que vai sair um dia. Irá estar cá fora.
0: Para o ano, for sure. Esse é o meu objetivo.
1: Ok.
0: Não sei quando.
1: Já é melhor
0: mas
1: que nada sabermos.
0: Exato.
1: Portanto, agora, aqui entre nós. Aqui entre nós. Vamos ficar com esta música que ainda não está cá fora para fazer aqui um teaser ao novo álbum que vai sair para o ano de Miwa.

0: Muito boa tarde, são 3 horas mais 1 minuto. Está na hora de atualizarmos a informação com o Grande Jornal às 3 da tarde. A edição é do jornalista Orlando Azevedo. Boa tarde, Orlando.
1: Muito boa tarde, Jéssica. Há 2 incêndios ativos no sul do país, um em Porto Alegre, o outro em São Marcos da Serra. Já no norte de Portugal não existem fogos ativos a esta hora, depois dos fortes combates aos incêndios florestais nos últimos dias. Em Torre de Moncorvo, o incêndio está dominado desde a noite ontem. Grande parte do perímetro está em consolidação, num trabalho que envolveu 510 operacionais, 167 veículos e 4 meios aéreos. Em Arouca, o fogo que foi combatido durante 3 dias está agora em resolução, mas chegou a ter 3 frentes ativas, já queimou mais de 1000 hectares de floresta. Em Santo Tirso, o incêndio também foi dado ontem como dominado, entrou em fase de rescaldo. O combate contou com 66 meios terrestres, mais de 200 operacionais e 2 meios aéreos. As temperaturas vão descer, mas o risco de incêndio mantém-se. Para esta quinta-feira em Portugal continental, são esperados períodos de céu muito nublado. Há a possibilidade de ocorrência de chuva fraca até ao início da noite. O vento pode soprar por vezes forte na faixa costeira ocidental e também nas terras altas. No entanto, 7 concelhos dos distritos de Bragança, Castelo Branco e Guarda encontram-se sob perigo máximo de incêndio rural. Além destes, o IPMA coloca ainda mais de meia centena de concelhos dos distritos de Vila Real, Bragança, Viseu, Guarda, Coimbra, Castelo Branco, Santarém, Porto Alegre e Faro em perigo muito elevado de incêndio. A praia de Armação de Pera Nascente está com banhos interditos devido à contaminação microbiológica. A jornalista Raquel Reis está em Armação de Pera. Já se sabe o que está na origem desta contaminação?
2: Para já ainda não, o que sabe é que há de facto a presença desta bactéria no mar na zona nascente da praia de Armação de Pera, e o que faz com que esteja interdita a banhos desde ontem por volta do meio-dia, e por isso a bandeira hasteada é também a bandeira vermelha, uma vez que as pessoas não podem ir a banhos devido a esta contaminação microbiológica. A dona Teresa está aqui de férias em Armação de Pera, é uma situação chata, não é?
3: É muito chata, para quem quer ir à água é muito chata. Nós quando chegamos aqui não sabíamos, soubemos depois, não é? Podia a gente procurar outra zona, mas estamos habituadas a vir para aqui. Pronto, viemos, mas pronto, tudo se arremedeia. Um dia não são dias, pode ser que logo de tarde já deia para a gente ir à água. Vamos ver. Aqui... Por mim, não me importa, importa-me por meus filhos e netos.
2: Pois aqui do grupo as pessoas iriam à água certamente, até porque o mar hoje está calminho.
3: Sim, claro, e eles são como peixe para nadar, não é? Mas pronto, não dá, não dá.
2: E só se apercebeu mesmo quando aqui chegou?
3: Sim, foi só mesmo, foi. Senão não vinha-nos para aqui, ia-nos para outro lado, não é? Mas ainda não sabia, não estava preparada. Arranjámos, viemos, agora olha, vamos ficar por aqui. Se não se for a água, passa-se.
2: Passam o dia, mas na areia?
3: É, na areia, claro. Ao meio-dia vai-se comer e pode ser que de tarde seja melhor, não é?
2: Ou então vão para outra praia.
3: Ou vamos para outra praia. Claro que não faltam aí praias. A gente é procurar, não é? Mas nunca pensávamos que ia estar assim. Realmente é verdade. Mas ninguém tem culpa.
2: E quando aqui chegaram, viram a bandeira vermelha, perceberam logo porque é que estava a bandeira vermelha ou perguntaram? Pois,
3: porque o mar não andava muito agitado e a bandeira vermelha era um bocado estranho. E a gente depois perguntou. É que disseram que era uma matéria que havia no mar. Pronto, olha, aceita-se, não é?
2: É assim, muito obrigada, dona Teresa, e boas férias. Ora, esta bactéria que faz com que os banhos estejam interditos, ainda assim temos visto durante a manhã algumas pessoas entrar dentro da água e por isso os nadadores salvadores têm de dar essa indicação para que as pessoas saiam do mar, uma vez que está interdito a banhos.
1: Não se pode ir a banhos na praia de Armação de Pera Nascente, tal como ouvimos na reportagem a jornalista Raquel Reis. A mãe das duas crianças de 13 e 15 anos, que foram encontradas sozinhas em Braga, foi constituída arguida.

0: Ida. O jornalista David Monteiro está a acompanhar este caso. Esta família já estava sinalizada. A CPCJ confirmou que os dois menores vão ficar juntos numa instituição de acolhimento.
1: Até porque existiam queixas de violência doméstica apresentadas por esta mulher contra o pai dos menores num processo que foi, entretanto, arquivado. Isto porque o pai das crianças acabou por morrer na cadeia de Braga, onde estava preso ao abrigo de outro processo relativo a uma outra questão. Ora, neste caso, os dois menores foram levados para o hospital, onde foram assistidos pelas equipas para serem observados e perceberam depois os médicos e os responsáveis hospitalares que estas duas crianças estavam bem de saúde. Foram, por isso, entregues à guarda da Segurança Social, onde estão neste momento. No que toca à mãe destes menores, foi localizada ao início da tarde do dia de ontem, depois de algumas diligências por parte da PSP, foi ouvida e constituída arguida, saiu em liberdade com o termo de identidade e na residência, e aquilo que a PSP está a tentar perceber agora é onde esteve esta mulher ao longo dos últimos dias, por que motivo deixou os dois filhos sozinhos em casa, se esta foi ou não a primeira vez que isto aconteceu, e essa investigação desenrola-se desde logo e desde o primeiro momento, atendendo aos depoimentos das crianças e também ao depoimento desta mulher que foi localizada, como referi, pela PSP ao início da tarde do dia de ontem, depois de várias diligências de investigação que a PSP desenvolveu desde o primeiro momento, e falo desde a madrugada, a altura em que o menino de 3 anos foi encontrado a chorar na rua. Foi o choro desta criança que alertou os moradores, que depois chamaram as autoridades, e foi já com a presença das autoridades no local que depois chegou a irmã mais velha, a irmã de 15 anos, que estaria a cuidar deste menino desde o fim de semana, altura em que a mãe dos menores saiu de casa e, para parte incerta, nunca mais foi vista. Foi ontem localizada ao início da tarde pela PSP, constituída, arguida e colocada com termo de identidade e residência. Os factos foram remetidos ao Ministério Público e a investigação prossegue para desvendar esses pormenores de que a investigação quer perceber, desde logo, onde é que esta mulher esteve e por que motivo deixou as crianças sozinhas em casa.
0: Aqui o relato do jornalista David Monteiro. O sistema de videovigilância do Porto já permitiu recolher cerca de 4 mil imagens de crimes. Em funcionamento há pouco mais de 3 anos, as gravações são usadas para identificar e localizar comportamentos ilegais, como o apoio às investigações das autoridades. O investimento global foi mais de 5 milhões de euros e permite ver imagens de quase 200 câmaras. O internamento no Hospital de São José, em Lisboa, está a ser afetado por casos sociais. O presidente do Conselho de Administração da Unidade Local de Saúde, Miguel Paiva, alerta que é necessário espaço para doentes que chegam todos os dias à urgência. Os doentes com alta que não conseguem sair do hospital, por falta de resposta social, estão a bloquear o internamento. Desde o início do mês, a urgência teve mais de 7.350 episódios. Miguel Paiva afirma que quase metade dos doentes de urgência vem de fora da área geográfica pela qual a unidade é responsável. Este ano, já morreram 81 pessoas em acidentes de trabalho. Os números mostram um agravamento das condições de trabalho em 2025. 160 pessoas perderam a vida em contexto laboral, um número bastante superior às 124 vítimas registadas em 2024. Segundo o Jornal de Notícias, é preciso recuar 10 anos para se encontrar um número superior a mortes registadas já no ano passado. Os dados da Autoridade para as Condições do Trabalho mostram que o número de pessoas que morreram a trabalhar tem vindo a aumentar. A construção é o setor com mais acidentes mortais, seguindo-se as indústrias transformadoras e a agricultura. No dia de ontem, 2 homens, como sabemos, morreram quando estavam a trabalhar numa grua, a pintar num prédio na zona de Sintra. A terminar, o príncipe Harry e a mulher Meghan Markle vão voltar para o Reino Unido ainda este mês. 6 anos depois de terem deixado o país, os duques britânicos anunciaram a decisão de se afastarem das funções da família real em 2020. No início desse ano, o casal deixou o país, ficou temporariamente no Canadá, antes de se mudarem para Montecito, na Califórnia. Agora planeiam instalar-se numa residência privada nos arredores de Londres. Os dois filhos do casal, Archie e Lilibet, deverão começar a frequentar uma escola britânica já em setembro. Segundo a Sky News, o rei Carlos já foi informado e terá recebido a notícia com muito agrado. Harry e Meghan vão continuar a ser membros não ativos da família real e não deverão, aliás, retomar qualquer função oficial. 11 minutos depois das 3, Jéssica Alves, continuamos aqui entre nós.
2: Continuamos, pois, foram as notícias com o jornalista Orlando Azevedo e já temos em estúdio alguém que fala tudo como os malucos, Hugo Alves, já a seguir na Correio da Manhã Rádio.
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0: E sem mais demoras, vamos lá à fofoca, ao assunto do momento, o que é que se está a passar. Para quem não sabe, boa tarde, Hugo.
1: Olá, boa tarde.
0: Já podem antecipar ontem, não é ontem que saiu, quartas-feiras, o que é que se vai aqui falar, não é?
1: Ontem saiu a TV Guia e hoje venho aqui dar o ar da minha graça. Uhum. Pronto, e esta semana o tema é um filme português, do qual eu estava muito, muito ansioso por ir ver, confesso.
0: Sim.
1: Que é o Playback. Okay. Eu estava muito ansioso.
0: Deixa a desejar, não é?
1: Pronto.
0: Carlos Paião.
1: Eu estava muito ansioso e fui para a sala com empenho, porque eu, quando era miúdo, ouvia as músicas do Carlos Paião e há aquela coisa, há uma certa magia naquelas músicas.
0: Sim.
1: E tudo bem, sentei-me na salinha, ficou tudo muito escuro e ao fim de 10 minutos eu quis me ir embora. Porquê? Epá, porque o filme é muito mau. Mas muito mau, muito mau, muito mau, muito mau. E eu vou começar por dizer assim, a coisa mais simples é assim. Nos anos 80 havia uma coisa muito importante. Sabem o que é que era? Cor.
0: Pois.
1: Muita cor. Cor de rosa, azul, amarelo, verde, sei lá, as cores que vocês quiserem. E naquele filme não há cor.
0: Não havia cor.
1: Aliás, o senhor que fez a iluminação deve ter ido à casa de banho num instantinho. Foi assim, à casa de banho. E esqueceu-se de ligar as luzes e metade do filme é preto. Pronto, é assim, é escuro.
0: E os anos 80 não eram assim,
1: né? Epá, eu vivi neles, não é? Passei assim, fui lá, desse-me lá, chega a coisa. E não, era assim, tinha tudo cor. E
0: tinha,
1: eu lembro,
0: luz.
1: Apesar da televisão ser a preto e branco, uma pessoa vai ao YouTube e há coisas que estão lá, não
2: Mas,
1: é?
2: Por exemplo, a participação no Festival da Canção já era com um fato de treino muito colorido.
1: Aí está. E a gente vê no filme e aquilo parece... Pronto, foi assim feito. Primeiro, parece... Eu não sei se vocês às vezes veem aqueles canais de cabo, aqueles muito maus. Há um deles que é o TLC.
2: Sim.
1: Que tem aqueles reality shows e aqueles biopics assim, tamanhosos.
2: Sim.
1: Pronto, infelizmente o Playback parece um desses biopics muito manhosos, feito
0: não.
1: ali assim numa esquina.
2: Mas epá, para além da iluminação, Hugo,
1: epá,
2: o que é que
1: a iluminação é o enredo, é... Opa, é tudo. É assim... Há uma coisa que se salva, uma única.
0: Uhum.
1: É a Laura Dutra. A Laura Dutra a fazer de Zaida é a única salvação de um filme que, inclusive, os números musicais são aborrecidos. Eles tentaram fazer uma coisa que se faz muito no estrangeiro, nos filmes internacionais,
0: sim,
1: que é fazer, transformar os momentos musicais num teledisco. Só que estes telediscos têm assim um ar assim de quem foram feitos assim, no vão de escada pela tua prima.
2: Que tem a minha prima filma bem.
1: Pronto, ok, pronto. Então peço desculpa à tua prima.
0: Pela tua tia, se calhar.
1: Ou pela tua tia, que até é vesga de um olho. Pronto.
2: Tu conheces a minha tia?
1: Não. Mas pronto, é o que parece. E aquilo foi feito assim... Pronto, é tudo pobrezinho. E depois há uma coisa muito má, que é... Nós, quando esperamos uma biopic, a gente já viu algumas, toda a gente já foi ao cinema, e tu queres sumo. Queres como é que as pessoas se conheceram, como é que começaram a escrever, como é que se tornaram estrelas. E queres ver outras pessoas. Queres ver, além do próprio, queres ver... Ainda mais em Portugal, nós somos... Lamento muito, uma coisa muito pequenininha, não é? Nós encontramos-nos todos no ralo
2: do lavatório.
1: Exatamente, era isso que eu ia dizer. Do lavatório. E, portanto, faltou pessoas que trabalharam muito com o Carlos Paião. Neste caso, o Hermano José.
2: Onde é que está?
0: Não está.
1: Onde é que estava? Onde é que estava o Eládio Clima, que apresentou 350

0: a festivais e era uma figura que, presente, onde é que estava o Júlio Isidro? Que teve nos programas 350 vezes. Faltam pessoas. Até a Ana Bola, que aparece assim, olá, adeus. Pronto, eu só descobri que a Ana Bola porque lhe chamaram Ana.
1: Ah,
0: ou Ana não, é Ana Bola.
1: Exatamente, que teve um papel muito importante na participação porque fazia parte dos back vocals.
0: Exatamente, mas falta tudo.
1: Porque
0: e as coisas aparecem. Há situações que acontecem no filme, tu pensas, eles agora vão desenvolver. Não, é uma cena assim de 45 segundos e está despachado. E tu pensas, então, mas o que é que aconteceu? Tu, por exemplo, eles às tantas ficamos a saber que eles não quiseram ter filhos, mas aquilo é analisado durante literalmente 30 segundos no filme. Não ficamos a saber nada. E a única coisa que ficamos a ver é uns sonhos que ele tem. Aparentemente o cantor tinha uns sonhos sobre a morte, etc. Mas tu nem percebes como é que aquilo ali aparece no filme. Aquilo, pronto, cai assim aos três trambolhões, olá, estou cá. E pronto, e vai-se embora. E tu ficas... Ah.
1: Portanto, é assim uma espécie de anticlimax.
0: É pior que isso.
1: É pior que isso.
0: E o Sérgio Graciano já fez coisas tão boas. Eu não precisava, isto é assim... É pobrezinho.
1: Porquê é que achas que há tanta gente a ir ao cinema ver este filme?
0: Porque... É pá, porque estão vão enganadas. É pá, lamento. Lamento, não é? Não queria dizer isto, mas vão enganadinhas. Porquê? Porque uma pessoa pensa, é o Carlos Paião.
1: Tem uma história apaixonante.
0: Pois. Pronto, e depois chegas lá e pensas...
2: É por isso que vão, porque é o Carlos Paião, não é? Agora, depois de ouvirem o Hugo Alves, se calhar vão pensar duas vezes.
1: Mas vale a pena ler o texto do Hugo Alves?
0: Obrigado.
1: Para podermos voltar atrás e confirmar tudo, ponto por ponto.
0: Exatamente. É, já agora, se forem ao cinema, levam a revistinha, TV Guia, já está nas bancas, levam. Chegou assim a umas páginas aqui mais a meio da revista, que é a agenda, e está lá a minha colunazita, onde eu digo estas barbaridades que eu acabei aqui de dizer, mas é inscrita, pronto.
2: Pronto, é isso. Ou seja, quando quiserem antecipar o que é que o Alves vem aqui dizer às quartas-feiras TV Guia semanalmente, e pronto, e depois se quiserem ouvir aqui mais apaixonadamente, quer dizer, o Hugo já escreve muito apaixonadamente.
0: Obrigado.
2: Eu estava a ler e eu senti as emoções contra este filme.
0: Os momentos, como eu costumo dizer, escuros, pobrezinhos e feios.
2: Ai meu Deus. Pronto, portanto agora fica a cargo dos ouvintes se querem ou não ir ver.
0: Eu acho que devem ir na mesma, nem que seja para dizerem que tinhas toda a razão.
2: Exatamente. Não é? Para ter a sua própria opinião, dizer Hugo, tinhas razão ou não tinhas razão, ou pronto, ou então.
1: Pode ser até
0: eu só aceito que eu tinha razão. Atenção.
2: Atenção.
1: Não há outra hipótese.
2: Portanto, vão ver e pronto.
1: Olha, sabes o que é que eu te digo? Aqui é tudo como aos malucos.
2: Completamente. Obrigado, Hugo Alves. Para a semana encontramos-nos outra vez. Hugo Alves, todas as semanas aqui às quintas-feiras na Correio da Manhã Rádio. E é bem aqui entre nós.
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7: Muito boa tarde, Sana Correia da Manhã Rádio, 3 horas mais 30 minutos, marca o relógio, é hora da síntese informativa com o jornalista Orlando Azevedo. Boa tarde, outra vez, Orlando.
8: Muito boa tarde mais uma vez. Uma idosa de 80 anos está na iminência de ser despejada de casa no Barreiro. A jornalista Madalena Filipe esteve junto à habitação e traz-nos os detalhes deste caso.
9: Boa tarde, continuamos aqui no local, nesta casa onde uma senhora de cerca de 80 anos, uma idosa, teve um mandado de despejar, está a ser agora feito todo o processo. Ela continua lá dentro, continua dentro da casa e recusa-se a sair até ter provas de que o despejo é efetivamente algo possível, porque ela não estava à espera do que acontecesse. Ela sabia só que hoje, às 10 da manhã, ia ser

0: efetuado o despejo. Neste momento, dentro da casa, está também o seu filho, que acompanha em todo este processo, e também o solicitador, que também nos disse que vai continuar a apoiar esta senhora, que não sabe para onde ir. Esta rua está cheia de casas que fazem parte da Câmara Municipal, fazem parte da autarquia, e portanto também tivemos a oportunidade de saber que esta casa não estava registada, e portanto esta senhora que teve a ordem de despejo não sabe para onde ir neste momento.
1: A reportagem da jornalista Madalena Filipe, que está então a acompanhar este caso que está a decorrer no Barreiro. Os sapadores florestais denunciam atrasos no pagamento de trabalho suplementar e ajudas de custo. O Sindicato Independente dos Trabalhadores das Forças de Sapadores Florestais diz que há trabalhadores à espera destes valores desde janeiro. O ICNF garante, no entanto, que 90% dos processos já foram tratados. O Instituto afirma que os restantes casos estão a ser regularizados, mas os trabalhadores contestam estes números e dizem que continuam a existir valores em falta. Em causa está também o limite de 150 horas anuais de trabalho suplementar. Os sapadores defendem que este limite deve aumentar para 200 horas e pedem ainda esclarecimentos sobre os atrasos nos pagamentos. O sindicato ameaça avançar com uma ação de protesto se a situação não for resolvida. Os sapadores dizem que o trabalho é essencial no combate aos incêndios rurais e exigem que os seus direitos sejam garantidos. André Ventura já reagiu aos incêndios que destruíram a sede distrital de Évora do Chega em poucas horas. Em comunicado nas redes sociais, o líder do partido diz que o Chega, a nível nacional, vai associar-se às investigações para garantir que se sabe toda a verdade sobre as causas do incêndio. Aproveita a publicação para enviar um abraço sentido a todos os dirigentes e militantes de Évora. Diz que as circunstâncias deste fogo são estranhas e que as autoridades vão continuar a procurar por respostas. A terminar pelo desporto, hoje o Sporting de Braga recebe o Áustria de Viena na primeira mão do play-off de acesso à Liga Conferência. Os bracarenses procuram reagir a uma semana com vários sobressaltos no plantel. O Benfica, por seu lado, joga esta noite às 8 horas na Luz, frente ao Oros, com o objetivo de ganhar vantagem na corrida à fase da Liga Europa. A arbitragem vai estar a cargo do italiano Marco Guida. O relato vai ser acompanhado aqui na sua Correio da Manhã Rádio a partir das 8 da noite. Estamos a 27 minutos das 4, altura em que vamos atualizar a informação desta quinta-feira com a edição de Alexandra Pereira.
2: Obrigado, Orlando Azevedo. Ele volta amanhã com o Grande Jornal das 11. Daqui a pouco temos check-up com Ana Pinto, mas antes ainda temos lá do Lunar Rui Veloso na Correio da Manhã Rádio.
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1: Pois é, está na Correio da Manhã Rádio, no Aqui Entre Nós, comigo Jéssica Alves, até às 4 da tarde. E está na hora de ouvirmos Check-up com Ana Pinto, ela que fala sobre a apneia do sono.
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3: Dormimos cerca de um terço da nossa vida. No entanto, para milhares de portugueses, o sono está longe de ser um verdadeiro descanso. A apneia obstrutiva do sono é uma doença frequente, muitas vezes subdiagnosticada, e está associada a um aumento do risco de hipertensão arterial, infarto do miocárdio, acidente vascular cerebral e acidentes de viação. Vamos saber mais. Durante o sono, os músculos da garganta relaxam naturalmente. Nas pessoas com apneia obstrutiva do sono, esse relaxamento é excessivo e a via aérea superior colapsa repetidamente. Apesar de o tórax e o diafragma continuarem a fazer o esforço para respirar, o ar deixa simplesmente de passar. Cada episódio pode durar 10 segundos ou mais e repetir-se dezenas ou mesmo centenas de vezes ao longo da noite. Sempre que isto acontece, o oxigênio no sangue diminui e o cérebro é obrigado a interromper brevemente o sono para reabrir a via aérea. Na maioria dos casos, a pessoa nem sequer se apercebe destes micro-despertares. Mas o resultado é um sono profundamente fragmentado que perde a sua capacidade reparadora. O problema vai muito além do ressonar. A repetição destes episódios desencadeia uma verdadeira cascata de alterações no organismo. A queda repetida do oxigênio provoca stress oxidativo e inflamação crónica. Simultaneamente, ativa o sistema nervoso simpático, responsável pela resposta de luta ou fuga, levando à libertação de adrenalina durante toda a noite. Como consequência, a pressão arterial aumenta, o coração trabalha mais e os vasos sanguíneos tornam-se progressivamente mais rígidos e vulneráveis. É por isso que a apneia do sono não é apenas uma doença do sono, é também uma doença cardiovascular e metabólica. Está associada a

0: maior risco de arritmias, insuficiência cardíaca, diabetes tipo 2 e déficit de memória, atenção e concentração. A sonolência diária aumenta ainda mais o risco de acidentes de trabalho e de viação. Os sinais de alerta incluem ressonar intenso e habitual, pausas na respiração observadas por quem dorme ao nosso lado, sensação de sufoco durante a noite, sono não reparador, dores de cabeça ao acordar e sonolência excessiva durante o dia. O excesso de peso é um dos principais fatores de risco, mas não é o único. A idade, o sexo masculino, alterações anatómicas da garganta, o consumo de álcool antes de dormir e alguns medicamentos sedativos também favorecem o colapso das vias respiratórias. A boa notícia é que a apneia obstrutiva do sono tem tratamento. A perda de peso pode reduzir significativamente a gravidade da doença em muitos doentes. Nos casos moderados e graves, o tratamento mais eficaz continua a ser o CPAP, um equipamento que mantém a via aérea aberta através de uma pressão contínua de ar durante o sono. Reconhecer a apneia obstrutiva do sono a tempo pode evitar complicações graves, aumentar a qualidade e a esperança de vida. Dormir bem não é um luxo, é uma necessidade biológica.
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2: E foi mais um check-up com Ana Pinto, diariamente, aliás, aqui na Correio da Manhã Rádio.
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2: E aqui entre nós vamos para a música com Seal Loves Divine. 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
2: E a 13 minutos das 4 da tarde, ainda há tempo para ouvir o nosso Vitor Figueiredo com Há Vidas Assim.
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4: Imagine que entra num labirinto verde à procura de alimento. Para uma abelha operária, o cansaço é um inimigo diário e a sobrevivência da colónia depende da sua memória. Na busca incessante por néctar, as abelhas percorrem quilómetros diários. No entanto, certas plantas possuem um truque biológico infalível para garantir que as abelhas voltem sempre às suas flores, criando uma fidelidade quase hipnótica. Durante décadas, pensou-se que o único atrativo floral era o açúcar. Mas algumas espécies vegetais produzem uma substância específica que atua diretamente no sistema nervoso da abelha. Quando esta consome o néctar, a sua memória é ativada. O composto faz com que o aroma daquela flor fique gravado no cérebro da abelha com uma intensidade 3 vezes maior. O que será? Uma pista. A abelha gosta muito de ir tomar um cafezinho. É isso, a identidade desse composto misterioso, a cafeína. Presente nas flores de café, obviamente, mas também nas flores de citrinos, este estimulante melhora a memória das abelhas. Elas lembram-se melhor do caminho para a flor e as plantas garantem a polinização perfeita através de um exército de insetos focados e enérgicos. A cafeína, presente no néctar, não altera diretamente o sabor, mas obriga as abelhas a colher sobretudo nas flores dessas árvores e plantas, se estas estiverem por perto, resultando num mel monofloral com notas aromáticas intensas e características dessa planta específica. Há vidas assim. As abelhas vão muitas vezes tomar o cafezinho nas flores que usam este truque químico para atrair polinizadores. E são elas, entre outras, a flor do café, a flor da laranjeira e a flor do limoeiro.
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2: Foi mais um Há Vidas Assim com o nosso Vítor Figueiredo. Foi o Jéssica Alves, voltou amanhã, parou aqui entre nós a partir das 11 da manhã. Agora, All I Wanna Do, Sheryl Crow. Voltamos a 1993 para dançar um pouco. Até amanhã.

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2: São 4 horas. Boa tarde. As notícias às 4. A edição é de Alexandra Pereira.
3: Depois de dias muito exigentes, esta quinta-feira, pelo menos por agora, não há fogos ativos no país. Os operacionais estão, contudo, mobilizados ainda em força para as operações de rescaldo nas grandes ocorrências dos últimos dias. Em Torre de Moncorvo, o incêndio está dominado desde a noite de ontem. Grande parte do perímetro está já em consolidação, num trabalho que envolve ainda 360 operacionais, apoiados por 118 veículos. Os meios aéreos já foram desmobilizados. Em Arouca, o fogo combatido durante 3 dias está agora em resolução. O incêndio, que chegou a ter 3 frentes ativas, terá queimado mais de 1000 hectares de floresta. Também neste

0: caso, mantém-se no terreno centenas de operacionais, 580 apoiados por 185 viaturas e 3 meios aéreos. A reportagem é do jornalista Manuel de Jorge Pento.
1: Está já em fase de resolução o incêndio que deflagrou na segunda-feira à noite aqui em Arouca. Hoje

0: As aldeias de Arouca, o elogio ao trabalho dos bombeiros.
1: Eu moro no lugar de Cabelo de Paiva e não tivemos problema nenhum, porque tivemos muito apoio.
2: Um incêndio é sempre uma tragédia, não é? Pronto, e quando vemos que depois de muito esforço e de criarmos este objetivo, tudo isto pode ir por água abaixo, se pode esfumar, é evidente que fiquei extremamente desanimado. E esta noite, não dormindo quase, acordei de manhã julgando que isto tinha ardido tudo.
3: Mas os bombeiros fizeram o meu trabalho.
2: É por isso que eu gostava também de enaltecer esse trabalho feito pelos bombeiros de Arouca, e louvar o trabalho dos bombeiros, porque eles da noite para o dia transformaram esta aldeia numa coisa magnífica. Eles melhoraram os acessos, coisas que nenhuma entidade fez até agora, tentando contribuir também para a revitalização de uma aldeia abandonada. Muitas cá em Arouca que deviam ser todas reabilitadas. Fizeram um trabalho magnífico e depois fizeram uma coisa também extraordinária, contra aquela opinião que às vezes as pessoas têm, porque os bombeiros são pessoas extremamente humanistas, e ai de nós se eles não existissem. Só que muitas vezes os comandos centrais, sobretudo no terreno de passe, não dão-lhe ordens para que eles atuem de determinada forma que não é vontade deles. E eles aqui não. Eles esta noite despiram mesmo essas ordens e eles enfrentaram um incêndio de frente com chamas que chegavam a 20 metros de altura.
0: Testemunhos captados pelo Manuel Jorge Bento em Arouca, onde está então em fase de resolução o grande incêndio que lavrou no concelho nos últimos 3 dias. Foi de resto neste fogo que 4 bombeiros ficaram feridos num acidente. 3 deles permanecem nos cuidados intensivos, continuam em estado considerado grave. Controlado também já está o incêndio que atingiu ontem a Lijó e Boticas. Os trabalhos de rescaldo estão entregues a cerca de 300 homens, apoiados por 4 meios aéreos. A reportagem é da Rita Lino.
4: Momentos muito difíceis que se viveram ontem à noite, já depois do incêndio de Boticas ter passado para o concelho de Chaves, aqui na localidade de Seara Velha. Inclusive houve acessos cortados. Esta moradora dizia-me que foi muito complicado ontem.
5: Sim, foi muito complicado ontem à noite. Esteve bem pertinho das casas, ainda chegou a saltar para o quintal de uma casa, mas não houve nada de perigo. As pessoas não tiveram problemas e correu tudo bem.
4: A situação hoje está mais calma?
5: Sim, hoje de manhã já não havia esse fumo, já levou o pré longe e agora já está muito mais calmo.
4: Lembra-se de uma situação deste género?
5: Sim, há 9 anos, foi a última vez que ardeu do lado de cima, já havia 9 anos.
4: E ontem à noite conseguiram descansar ou não?
5: Depois mais tarde, a partir das 6 horas aqui foi muito complicado, mas depois sim, tínhamos bombeiros e isso tudo, e depois o vento levou para o lado de Calvão.
4: Muito obrigada então, Dona Ana, aqui também com um companheiro mais pequenito, mas com a situação hoje também mais calma, já a ser possível fazer trabalhos agrícolas sem as colunas de fumo intensas que ontem também se foram sentindo aqui a localidade de Seara Velha, já no concelho de Chaves, que também viu bem de perto este fogo que começou em Boticas.
0: A reportagem da jornalista Rita Lino. Nota ainda para o fogo que lavrou em Santo Tirso. Este incêndio também foi dado ontem como dominado e entrou assim em fase de rescaldo. Por lá mantêm-se hoje 140 operacionais. Hoje é também notícia um outro incêndio que destruiu a sede distrital de Évora do Chega. André Ventura já reagiu. Em comunicado publicado nas redes sociais, o líder do partido diz que o Chega a nível nacional vai associar-se à investigação para garantir que se sabe toda a verdade sobre as causas deste incêndio. Considera, no entanto, que as circunstâncias conhecidas até agora são estranhas. Intrigado também se revelou hoje o presidente da Distrital de Évora do Chega.
6: Eu levanto aqui uma dúvida, para mim tenho uma dúvida, perante a declaração do chefe dos bombeiros, em que ele me diz que o incêndio tem início numa zona perto da janela que dá acesso à rua. Ora, se não havia eletricidade, se há um início de incêndio em função da carga térmica que os bombeiros leram, tem início numa zona perto da janela, eu pergunto como é que é possível. Se a outra parte da sala, mais próximo do quadro que tinha ardido, está menos afetada, inclusivamente, do que está esta zona junto à janela.
0: O presidente da Distrital de Évora do Chega, cuja sede ficou hoje destruída por um incêndio. Uma mulher de 80 anos recebeu ordem de despejo.

0: na freguesia de Palhais, no Barreiro. A Casa que Habita fica localizada num terreno baldio, propriedade da Câmara Municipal. Maria José recusa-se a deixar a casa, onde vive com uma irmã, sua dependente. O presidente da União de Freguesias de Palhais e Coina admite que a estranheza que resulta de toda a situação.
1: Fica um problema muito complicado. O que é que acontece? Fomos informados verbalmente que hoje às 10 horas da manhã estaria aqui, portanto, um solicitador com um processo por causa de para despejarem a senhora. Não está aqui ninguém da Segurança Social. Além disso, o advogado da senhora não foi convocado para estar aqui também, que era obrigação, portanto, estar aqui. E, portanto, tudo isto nos leva, achamos estranho esta situação toda. A senhorinha por cima tem uma irmã que é de 99% de deficiência profunda e, portanto, também irá ser prejudicada com isto tudo.
0: Juvenal Silvestre, presidente da União de Freguesias de Palhais e Coina, no Conselho do Barreiro, dizer que, entretanto, a Segurança Social está já junto da casa onde vive esta mulher de 80 anos e os sinais indicam que deve mesmo sair de dentro da habitação. Já saíram alguns sacos com alguns pertences. É naturalmente uma notícia que vamos continuar a acompanhar. A PSP já identificou o homem que conduziu uma trotinete em contramão na ponte 25 de Abril em Lisboa. O jovem estrangeiro de 24 anos estava alcoolizado e já foi constituído arguido.
2: Pelas 13h36 do dia 18 de agosto, a divisão de trânsito juntamente com a Lusoponte, detectámos um condutor, um utilizador de trotinete a conduzir em contramão no sentido de Lisboa-Almada, entrou na zona de Alcântara. Os nossos agentes que estão permanentemente aqui no posto policial da ponte 25 de Abril dirigiram-se ao jovem, interceptaram-no, ele já estava parado na trotinete, no tabuleiro da ponte, porque a trotinete também bloqueou. Verificámos que ele exalava um forte odor a álcool, submetido ao teste acusou uma taxa de álcool superior ao permitido por lei. Elaborámos o expediente, o condutor, o utilizador da trotinete acusou uma taxa de 2.25 gramas de álcool por litro de sangue e elaborámos o expediente para remeter ao Ministério Público e ao Diabo de Lisboa. Ele ficou a meio do tabuleiro, uma vez que a trotinete também bloqueou por sair da área metropolitana de Lisboa. Ele dirigia-se para a sua área de residência em Belém. O condutor era de nacionalidade estrangeira, não percebia muito bem o português, mas ele colaborou e esteve sempre colaborante. Será constituído arguido, será submetido a termo de identidade de residência pelo Diabo de Lisboa e depois irá haver um inquérito e poderá, então, incorre no crime de condução em estado de embriaguez, que é punido com pena de multa ou então pena de prisão.
0: A comissária da PSP, Cátia Brás, o homem que conduziu uma trotinete em contramão na ponte 25 de Abril, está sob termo de identidade e residência. Já se pode ir a banhos na zona nascente da praia de Armação de Pera. É até lá que vamos, na síntese das 4h30. Até já.
3: Até já, Alexandra Pereira, 4 horas mais 10 minutos. Assim tivemos a informação na Correio da Manhã Rádio. O regresso a casa a arrancar nesta edição de quinta-feira, já é quinta-feira, dia 20 de agosto. O meu nome é Alberto Rocha, comigo está a Luciana Abreu, está também a Alexandra Pereira e, claro, o Arthur Jorge, juntinhos consigo. Vamos assim, um quinteto fabuloso.
4: Olá, Luciana, boa tarde para ti também. Já não tens saudades
5: minhas?
4: Acontece
5: a quem tem boa vida.
4: Pois é, e o outro...
5: Quem tem boa vidinha perde-se durante a semana, nem sabe que é quarta-feira.
4: Claro, já não tens saudades minhas. Pois não, já passou esse efeito, pronto.
5: Olá, coisa... boa tarde a todos. Beijinhos, bem-vindos.
4: Olha, Luciana, digo-te uma coisa, se estivesse na estrada, nesta altura, dava três peões e parava junto às Silvas, só para...
5: Que medo.
4: Para ele dar aqui mais... Mas com que gás com que ele faz isto, é?
6: Era pior parar junto aos Silvas.
4: Aos Silvas, sim.
6: Tocas epífaro?
4: Ah, não, é bateria. É. Ele é baterista, sabias?
5: É baterista?
4: É, ele é baterista.
5: Espetáculo.
4: Quando tu aprenderes a tocar guitarra, o Arthur trata...
6: Mas
4: prepara os pratos,
6: não,
4: tens que lavar os pratos,
6: tenho,
4: não é?
6: Que primeiro esticar as peles.
4: Esticar as peles?
6: Da bateria.
4: Ai, da bateria.
3: Sim... Olá, Luciana, porque as peles da Luciana estão bem estigadinhas. Eu vejo nas fotografias, está tudo direitinho, está tudo no ponto, não está? Não
7: falha. Hello!
3: Nada. Olá!
7: Boa
3: olá.
7: Tarde a todos.
3: Boa
7: Sejam
3: tarde.
7: Bem-vindos a este regresso a casa. Respondendo à tua pergunta, nem tudo o que é parece ou nem pois, tudo o que parece é.
3: Também é um facto, também é um facto.
7: De

0: depende do ângulo.
1: Sim, depende das pinturas, depende de muita coisa. Há muitos filtros também, mas pronto, não interessa.
0: Não, não uso. Isso
1: vamos,
0: eu não uso.
1: Vamos acreditar que está tudo bem e que tudo. Nada engana nas fotografias que eu vi. Pronto, pelo menos deixa-me ficar com essa
0: Tão
1: imagem,
0: querido.
1: Não é? Senão quando eu estiver contigo.
0: Pois.
1: Também te digo uma coisa, da última vez que eu te vi, estava bemzinho, não é? Agora, não sei. Estas coisas da idade passam muito depressa. Tu agora com 33 anos, isto muda, não é? Pois. É o que é?
0: Pois é isso, Alberto. Haja alguém que me percebe.
1: Percebo perfeitamente. Eu já estou nos 34, imagina, olha lá se eu não percebia. Aqui é tudo trintões, está tudo nos 30. Ô Arthur, tu já tens... Mas é, já passo para 35, não?
2: Não, ainda vou nos 33.
1: Ah, ainda está. Estás a ver. Então, Luciana, estás preparadinha? Porque hoje é quinta-feira. Quinta-feira para ti.
0: Hoje é não é quinta-feira para mim.
1: É como se fosse sexta-feira para
0: hoje
1: mim.
0: Hoje é quinta-feira.
1: Quinta-feira?
0: Quinta-feira.
1: Oi, trouxeste o Scooby-Doo, foi?
0: Quase. Ainda lhe disse, olha, hoje vais fazer rádio por mim, mas ele começou a ladrar, ele não percebeu bem e eu não
1: entendeu.
0: Com
1: olha que eu não
0: embora,
1: ia entendê-lo também. Não ia, a sério. Poliglota, mas nem tanto. 4 e 13, vamos saber como é que está o trânsito? Vai
0: vamos,
1: lá.
0: Arthur. Olá, Arthur. Boa tarde.
2: Olá.
1: Arthur, no alto dos teus 33...
2: É, conta que Deus fez.
1: Deus fez, exato. Vamos lá saber como é que está o trânsito.
2: Olha, para já em Lisboa e por agora é apenas a assinalar, o que é um bom sintoma, o aumento da intensidade do trânsito, sobretudo na segunda circular entre as Torres de Lisboa e o aeroporto, isto nos dois sentidos. Nota-se que muitos estão de férias nesta altura. O Porto apresenta alguns problemas aqui, nomeadamente filas e algumas paragens. É a rotunda AEP, que está ali a servir de tampão à circunvalação desde a Senhora da Bora, também há A28 desde o Norte Sendim, ainda intensidade na Avenida AEP, nos dois sentidos. Vê-se aí Freixo a Rábida, já com lentidão desde Bonjoia até ao Noda A3, e depois mais à frente, a partir da Perlada até à Boa Vista, sentido inverso, a Rábida Freixo, a marcar passo desde Bessa Leite até ao Norte Francos.
1: Luciana, quando tu não estás na estrada, aí por Lisboa, é uma diferença enorme. Eu acho que tu devias ficar mais tempo, quando o pessoal descobrir que o trânsito começa por volta das 5h30, não sei, mas dá-me a impressão que alguém te vai barrar a passagem e tu não vais poder ir para a estrada nessa altura.
0: Olha, mas tenho aqui a acrescentar que aqui na segunda circular, como o Benfica hoje joga em casa,
1: e nós vamos
0: já
1: ter
0: se
1: o
0: começa a ver aqui um movimentozinho.
1: Pronto, agora imagina o que é essa confusão toda. Mas tu, quem é que vai conduzir hoje? És tu ou é o senhor que tu vais chamar? És tu? Saiam da frente. Ora bem, a sorte é que para irmos às compras não precisas de pegar no carro. Vamos a pé, ok? Até já.
0: Sim, ok, até já.
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1: Bom, e agora quero aproveitar para dizer que, como sempre, o número de WhatsApp da Correio da Manhã Rádio está disponível, Luciana. E o número é?
0: Está sim, 927794422. Mas há uma condição, não há, Alberto?
1: Então?
0: Quem escreve ou grava áudios tem que se identificar.
1: Pois, convém,
0: dizer de onde
1: é?
0: E o nomezinho, que é para
1: não
0: nós podermos mandar beijinhos.
1: Não sei se é o José, se é Maria, se é o António.
0: Para quem é de beijos e abraços, para quem é de abraços.
1: Exatamente, e saber de onde é que fala. Mas se estiver a conduzir, não esqueça. Nada de pegar um telefone e estar ali a escrever. É que as coisas para acontecerem é um instantinho. Um instantinho mesmo. Portanto, sim, não, carregue só no botãozinho que tem lá o microfone. Tem aí o microfonezinho do canto inferior direito. Carrega no botão e grava. Se não gostou daquilo que gravou, grava outra vez. Não há problema nenhum, nós temos tempo. Mande lá a sua mensagem. E mensagens é coisa que nós já aqui temos. Em primeiro, deixa-me dizer-te que o Hugo, nosso ouvinte habitual, diz que adorou o programa de hoje. Hugo Lopes, um abraço para o Hugo.

0: Também estou a aproveitar o meu último dia em Lisboa. Adorei. Lucy, beijinhos. Está a acompanhar-se. E Ana Bastos, de Armação de Pera, que também está na nossa companhia a ouvir o regresso a casa. Armação de Pera, que é o que parece estar nas notícias, porque o pessoal vai para lá de madrugada colocar o guarda-sol. Sim, senhor. Lá para as 7.
1: Um beijinho muito grande a
0: 6. Eu acho que o pessoal das 5 já começa a marcar a praia. Também a praia não é assim tão grande quanto isso. Então o pessoal vai para lá marcar cedo. Bom, espero que não seja o caso, que seguramente não é, da Ana Bastos, senão a esta hora estava cheia de sono. Ok. Beijos e abraços. Luciana, recuperamos então o número do WhatsApp. Podem aproveitar e enviar as vossas mensagens. É o
1: 92
0: sim.
1: 779-4422.
0: Está dito.
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0: E agora,
2: vivo.
0: Vá lá. Eu só espero, sinceramente, esta é para ti, ok? Eu pensei.
1: Sim.
0: Esta. Eu só espero que tu pelo menos já tenhas a guitarra, ok? Ao menos a guitarra,
1: gosto,
0: não antes de tudo. Pronto, está bem.
1: Obrigada.
0: Tina Turner e Eros Ramazzotti, Cosa della Vita. É para abrir assim em grande, ok? Vamos lá? É para mexer. Não fiques aí quietinha. Para mexer. Vá lá. Amanhã é sexta-feira.

0: que grande música. E esta voz da Tina Turner ficou aqui neste registro. É qualquer coisa. O Eros também
1: está bem.
0: Sim, mas esta música é brutal.
1: Eu tenho tanta pena que hoje em dia não se façam músicas assim.
0: É verdade. É uma grande, grande, grande canção. Daquelas coisas que nós ouvimos e não ficamos indiferentes. Olha, das nossas mensagens, nós temos aqui a nossa ouvinte de Armação de Pera que confirma, efetivamente, não é o caso da Ana Bastos ir lá colocar o guarda-sol, porque vai para a praia apenas nos dias de folga, mas as pessoas que estão de férias, aqui em Armação de Pera, escreve, põem os guarda-sol e por vezes nem sequer vão à praia. É só para marcar lugar. Pronto, já fica para o dia seguinte. É uma boa técnica. É uma boa técnica. 927794422 é o número que está disponível. Escreva, envie a sua mensagem por WhatsApp. Minha princesa, podes cantar um bocadinho o vestido azul? Não, Guida, não vai cantar agora o vestido azul. Temos aqui outras músicas para passar, ou tu queres cantar o vestido azul?
1: Não.
0: Não, pronto, então vamos cantar outra coisa.
1: Vou cantar agora em setembro, Guida. Eu vou anunciar a data nas redes sociais e tu podes ir lá ver-me cantar. Vou cantar o vestido azul e dedico-o a ti, se quiseres.
0: E é para o sul?
1: Não, é para o norte.
0: Ah, é para o norte.
1: Vou para perto
0: pois,
1: de
0: tu
1: ti.
0: Tu vais andar por aí.
1: Não,
0: a rolar.
1: Estou em Erra e Vizela.
0: Ah, boa.
1: Mas são tantas datas que posso estar a dizer alguma, induzir-vos em erro.
0: Bom,
1: mas
0: eu e as datas é uma coisa, é uma perdição. Não acerto uma, nenhuma. Ora, vamos lá. Oh, Guida, esta é boa. Surfista solitário. Vamos lá, porque estamos em altura de férias e estamos no mês de agosto. Nem parece, porque por todo lado é nuvens e nuvens e nuvens. A não ser que você esteja aí na praia e não seja o caso. Portanto, se assim for, só tem de nos dizer está boa praia, até porque depois, daqui a uma hora e pico, a Luciana pode aproveitar e pode ir molhar os pezinhos, não é, Luciana? Ir até à prainha, faz-se bem.
2: Vi uma onda solitária correndo sem quebrar, como se fosse ela.
0: Eu, nestas férias, passei pela costa e aquilo é praias que nunca mais acabam. Vocês têm bons sítios para ir lá molhar os pezinhos. Muito agradável. Para estacionar é complicado, mas boas praias.

0: Mas entendo de milagre, foi
1: Gabriel o Pensador e Jorge Benjamin.
0: Só quem conhece sabe.
2: Aloha!
0: Salve, Jorge!
2: Salve, Gabriel!
0: A irmã subiu, hein, Jorge?
2: Subiu! Estão dizendo que tá 15 pés, ferrado.
0: E olha essa praia, que beleza!
2: Que beleza, que sereia maravilhosa!

0: quando fores passear. Passear não, não é passear, mas quando fores andar de barquito, enquanto nós vamos a nado, quando muito eu levo uma prancha de bodyboard, mas tu não. Tu vais de lancha, que é diferente.
1: Olha,
0: eu quando vi
1: Alberto,
0: as fotos dizem, olha uma sereia. Não é, não é uma sereia, afinal não é.
1: Estou aqui a pensar.
0: Então.
1: E nós, nós figuras públicas, artistas, temos muita influência sobre as pessoas.
0: Claro que sim.
1: E devemos não só aconselhar ou partilhar algumas situações da nossa vida como força e incentivo, mas realmente fazê-las, demonstrá-las. E é o que eu vou fazer agora. Eu peço imensa desculpa à Guida, porque deixei-me levar pelo meu cansaço. E se em 10 pessoas eu consegui fazer uma feliz, é porque eu estou no caminho certo. Portanto, eu vou cantar um bocadinho de Vestido Azul.
0: Oi.
1: Mesmo que não me sinta 100% confortável, eu vou fazê-lo. Está bem? Então, tira aí só um bocadinho, que eu estou tão desconcentrada hoje. Que se eu ouvir alguma coisa, sou bem capaz de...
0: Estou
1: a ouvir uma música de fundo.
0: Estás a ouvir, claro que estás a ouvir uma música de fundo. Então, espera aí. E 3, e 2, e 1...
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0: Luciana Abreu vai vestir o vestido azul.

0: Guida, Ana, Hugo, todos vós que estão sempre comigo, obrigada pelo carinho. E sorry. Obrigada, Alberto.
1: Vá lá, vira-te para o outro ladinho agora. Vivo. Pronto, agora descansas um bocadinho porque vamos para as notícias, está bem?
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1: Tempo para a informação. Ok. Aí está notícias com a edição de Alexandra Pereira.
3: Como prometido, rumamos a sul, já se pode ir a banhos na zona nascente da Praia de Armação de Pera. A bandeira vermelha, içada ontem, deu hoje lugar à bandeira verde. Está assim ultrapassada a situação que obrigou à proibição de banhos numa das praias mais procuradas do Algarve por estes dias de agosto. Raquel Reis.
4: A zona nascente da Praia de Armação de Pera, uma das mais concorridas nesta altura do ano no Algarve, esteve interdita desde a tarde de ontem e durante toda a manhã de hoje. A razão é a presença de uma bactéria na água, mas a restrição foi agora já levantada, foram feitas análises à água e viu-se que já as pessoas já podiam ir a banhos, não é assim?
5: Sim, a gente acabou de receber a informação da Polícia Marítima que já se pode colocar a bandeira verde, assim que os banhos e volta tudo à normalidade. E, bom, está resolvido já esse problema.
4: Portanto, foi mais ou menos durante um dia que a praia esteve interdita?
5: Sim, foi no final da tarde de ontem. A gente recebeu a informação para colocar a bandeira vermelha e, portanto, hoje já recebeu novas ordens e já está tudo voltou à normalidade.
3: A reportagem da Raquel Reis, junto do nadador Salvador da zona nascente da Praia de Armação de Pera, que no seu todo é uma das mais procuradas no verão. Muitos banhistas colocam mesmo

0: os chapéus de sol no areal ainda de madrugada. O objetivo é o de marcar lugar. Quem chega de manhã vê-se na dificuldade de encontrar espaço para a toalha.
1: Todos os anos é assim. Eu venho para aqui há 25 anos e é sempre isso que acontece. As pessoas metem os chapéus e as toalhas.
2: Eu acho que isso é um hábito aqui em Armação de Pera. É normal, as pessoas põem os chapéus, põem as toalhas e vão-se embora. Vão a casa, tomam um pequeno almoço e depois voltam. É marcado o lugar.
3: Já conheço bem este cenário e não concordo. Acho que não é correto fazer isso, porque depois nós, as pessoas que vêm um bocadinho mais tarde, chegam aqui e não têm lugar.
2: Quando são 11h30, meio-dia, vou-me embora. Começa a encher imenso. Em agosto é mesmo complicado. É desesperante, não vale a pena. Só que eu tenho férias só em agosto, portanto obriga-me a vir em agosto, que eu não gosto nada.
4: Ontem, por acaso, não foi fácil. Estava tudo cheio.
0: A busca por um lugar ao sol, já quase tradição na praia de Armação de Pera. Há agora um incêndio ativo no país, Lavra Norte, em Alfândega da Fé. Ainda assim, por agora, não é considerado ocorrência significativa pela Autoridade Nacional de Proteção Civil, lista que está hoje em branco. Estão em fase de resolução os grandes incêndios dos últimos dias. À hora certa, atualizamos o mapa de incêndios. E bom, se ainda agora falava do verão e das praias do Algarve, prepare-se que venha aí uma amostra do outono. A previsão do IPMA em destaque no Grande Jornal das 5. Até já.
5: Quero ver quem é que vai marcar o lugar na praia. Se fosse comigo, levava a areia toda, às 8 da noite.
6: Se calhar a Ana disse,
5: levava
6: só
5: a areia
6: deixa
5: toda.
6: Lá o guarda-sol.
5: Poderiam, eles também não podiam ir para a água agora, deixaram lá ficar o guarda-sol. Pois, muito bem. 4h33. Hoje há futebol, mas hoje vai jogar o Benfica, aliás, conforme já disseste, Luciana, isso aí já deve estar assim, já começa a ficar aquela confusão toda, mas atenção que ao longo da semana há outros jogos para acompanhar aqui na Correio da Manhã Rádio. Quer ouvir? Quer!
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5: A não perder toda a emoção do futebol sempre na sua Correio da Manhã Rádio. Bom, e uma coisa é certa.
6: O quê, querido?
5: Uma coisa é certa. Quem gosta de futebol, na sua maioria, gosta também de futsal. Eu estava... Sabes que esta coisa... Pronto, é coisa de homens. Nós só pensamos uma coisa de cada vez. Se começamos a pensar em duas coisas ao mesmo tempo, é complicado. E, portanto, eu estava a passar aqui a música. Sei que tenho que chamar o Arthur. Estavas aí também e tenho aqui isto do Masters Futsal. Eu pus-me a pensar o que é que eu vou fazer. Só posso fazer uma coisa de cada vez. Ok, então vá lá. O nosso Record, o nosso jornal Record, vai levar a efeito o Masters de Futsal. É em Portimão, no Portimão Arena, dias 29 e 30 deste mês de agosto. Era isto que eu queria dizer. Ou seja, já está quase. Já está quase, 29 e 30 de agosto. Os bilhetes estão à venda nos locais habituais, portanto fica aqui esta chamada de atenção. Quatro equipas: Palma, Cartagena, ainda o Benfica e também o Sporting Clube Portugal para este Masters Futsal. Tenho dito, pronto, uma coisa já está. Riscado, passei, pronto. Tu também já falaste, pronto, também já está resolvido. Tu gostas de futsal, para todos os efeitos, gostas.
6: Gosto
5: já não
6: imenso.
5: Jogas, já não jogas. Portanto, consegues também aguentar bem estes jogos. Outra coisa, sim, é, meninos e meninas, aproveitem, porque ainda têm uma horinha para se porem a andar. Sim, na estrada. Especialmente para quem está a sul, Arthur Jorge. Conta-nos, esta hora ainda se pode circular bem. Não estragues isso, está bem? Senão depois é um problema.
9: Realmente. Como conduzir, é que, não beba,
5: se
9: não.
5: Conduzir, não beba. O Arthur acha que aquilo que é groselha, não é? Não é groselha, não é groselha.
9: Pois, mas bem, olha, dou-te nota de que há, de facto, trânsito parado ali nas imediações. Estou a falar aqui da zona do estádio do Sport Lisboa e Benfica, ali à Avenida do Colégio Militar, os acessos à zona comercial Comercial do Colombo, também as imediações Rua das Soeiras, Rua Alto dos Moinhos, Avenida Luzieda, estão de facto a submeter-se à vontade do futebol. Já a segunda circular, atenção, há um veículo na berma, junto ao nó com o eixo norte-sul, há lentidão também nos dois sentidos da segunda circular, daqui até à zona de Marvila. Os acessos à Ponte 25 de Abril começam a congestionar, atenção à descida do eixo norte-sul para a A2 e também à ligação da A5 para a A2. O Porto é a vez aí a marcar passo. Freixo Rábida já com paragens a partir do mercado abastecedor e até ao nó da A3. A28 com abrandamento desde a Ponte de Leça até à rotunda AEP, no sentido de Matosinhos-Porto. E há agora nota de um acidente que acontece ali na Avenida de Berna, junto ao cruzamento com a Carlos de Gulbenkian. Está, de facto, também ali a começar a causar alguns problemas de circulação aqui já no centro da cidade de Lisboa.
5: Pronto, então ficam aí as indicações. Luciana, deixa de estar aí, está bem? Tem tempo.
6: Eu estou, estou bem aqui, estou a ouvir-vos.
5: Está muito bem aí. Não vais, vais apanhar trânsito, muito trânsito, portanto não vale
6: não
5: a pena.
6: Vou nada.
5: Deixa acabar
6: pensamento
5: o jogo.
6: Positivo.
5: Sim, sim, deixa acabar o jogo. Quando acabar o jogo, uma horinha depois tu ficas aí com isso tudo livre. Podes circular à vontade, a sério.
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5: Porque hoje que dia é? Hoje é quinta-feira, portanto, se é quinta-feira...
6: Hoje é dia 20, quinta-feira.
5: Dia 20, quinta-feira. Portanto, vamos cá ter a Rita nesta tarde, neste regresso a casa. E agora vamos lá para o WhatsApp. Eu faço a pergunta, onde é que vocês estão? Estão na praia? A praia está boa? Não está? Norte? Sul? Vá lá, quero saber. 927794422. Enviem a vossa mensagem, gravem a vossa mensagem, que é para nós sabermos. Eu, por mim, com nuvens, até com chuvinha, está bom, para mim está bom.
6: Não me digas.
5: Sério, para mim está tudo bem.
6: A sério, Alberto.
5: Apanha
6: Rocha.
5: Chuva? Não apanhas? Até
6: não,
5: às oito, tá? Às oito pode abrir um bocadinho, ok? Mas para já está muito bom assim. Ora, vamos ver esta, ou ouvir esta nossa ouvinte.
11: Olá, boa tarde.
5: Boa tarde.
11: Eu estou a mandar beijinhos para vocês.
5: Beijos.
11: Um grande abraço para a Luciana e um beijinho muito grande também para ela. E eu estou sempre aqui deste lado a ouvir-vos.
6: Obrigada.
11: Estão sempre com a minha companhia. Beijinhos.
5: Obrigado. E quem é que fala?
11: Beijinhos. Fala a Patrícia Rodrigues de Lisboa.
5: Pronto, Patrícia, obrigado por estar connosco.
6: Obrigada, Patrícia.
5: Está na nossa companhia. É bom saber que estão na nossa companhia. Obrigado, Patrícia. 92779. 4422, sim, aproveitem, porque esta emissão e este espaço antena é para vocês também. Nós estamos aqui, blá blá blá, mas gostamos de conversar convosco. Portanto, enviem a vossa mensagem, gravem a vossa mensagem, o que quiserem. 92779-4422. E agora, menina, estás aí pronta?
6: Diga.
5: Preparadinha? Vá? Um,
6: yeah.
5: Dois, três, e aí vem o Daniel Nascimento! Hugo diz que está em Estremoz, a ouvir na praia, a ouvir a Correio da Manhã Rádio.

0: Daniel Nascimento com Pérola, este Enchedora. Uma coisa é certa, se fosse assim tão fácil ter juízo, realmente, jogar na lotaria ou então o Euro Milhões, ui, dava o juiz a muita gente.
1: E se saísse, dizia chuchu
0: e muito mais. Digo-te uma coisa, falava crioulo toda a força.
1: Ele é um grande sucesso em Angola, especialmente em Angola.
0: É sim, senhor. E tem aí boas músicas, aliás. Este já é um tema bem antiguinho, mas tem o Daniel temas novos, que aliás já aqui passamos, saíram, salvo erro, no ano passado, e é uma boa música, eu acho, uma boa música de verão. Já agora, tens alguma música assim que, quando ouves aquilo, te faz lembrar do verão? Alguma música especial? Sem ser as tuas, claro, lógico.
1: Olha, tenho, por acaso tenho.
0: Tens?
1: Despacito.
0: Ah, boa, sim.
1: Tenho a Renta de Zona, que tu já sabes.
0: Sim.
1: O Kuduro da Vida, que eu gosto muito.
0: Tudo isto são músicas super, super divertidas e realmente que nos fazem, levam-nos assim para o verão. Então, quando estamos assim no outono, especialmente no inverno, ouvir estas músicas dá assim uma saudade. E já agora, qual é a sua música de verão? Diga-nos com um jeitinho, nós até conseguimos aqui passar, não é? 92-779-4422. Já ficamos a conhecer as músicas de verão da Luciana 3, pelo menos. Pronto, então, por falar nisso, quem gosta de ouvir a Luciana, olha, vais ter paciência, mas vais ter que cantar já a seguir.
1: Tá.
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0: Pronto, vá lá. Se tu cantares uma musiquinha, eu tenho uma coisa boa para ti.
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0: Ok? Vá lá, para todos aqueles que gostam da... Floribela, Luciana Abreu, aí está. Pobres dos ricos, esta é a música que eu mais gosto. Portanto, desculpa, aliás, tu até já cantaste o vestido azul, portanto, siga.
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0: pantaleão comigo, só faltava sair o macaco Adriano do lado. Não, entrar o macaco Adriano aqui dentro.
1: Vamos ver quem é que vai entrar agora assim, sem saber, que vão olhar de lado a dizer: é o macaco Adriano!

0: Aposto que deve estar muita gente no trânsito a buzinar ao som da música.
1: Acredito que sim, acredito que sim. E há tanta gente que conhece esta canção e a sabem isso. Nem que seja para trautear, lá, também serve. É a grande vantagem da música, puxa-nos assim para outros anos, para outras histórias. Bom, e para esta que ainda continua a rolar, aliás, sempre que eu ando a fazer zapping, lá levo eu com isto, a sério.

0: Pobres dos Ricos. Para mim, esta é a música emocida, é animada e tudo que eu tenho a ver assim com o ritmo tem a ver comigo também. Ora, temos aqui a nossa ouvinte. A Ana Bastos diz que a sua canção de verão é Malagueta. Eu, por acaso, também gosto. Sim, a Malagueta, que lançaste há cerca de 2 anitos, se não estou em erro. 2, 3 anitos? 2 anitos?
1: Pois,
0: três anos. Eu sei. 3 anos. Deixa ver aqui. O que é que eu tenho? Tiago Sousa, boa tarde. Caminho de Guimarães a levar o meu filho aos avós. Tempo muito murcho, sempre na vossa companhia. Abraço para todos, beijinhos para a Luciana. Escreve o Tiago Sousa. Obrigado,
1: beijinhos, Tiago.
0: E faz muito bem.
1: E para o teu filho?
0: Sim, claro, e para o filho também, lógico.
1: Aqui está. O tempo também está muito murcho.
0: Aí está cingento, não está?
1: Bom,
0: está
1: assim. Está.
0: Tu estás a ver-nos. Ah, boa.
1: Agora estou, finalmente.
0: Nós não. Bof, não que eu avisei.
1: Até ganhei alegria.
0: Vocês
1: já não vi essa carinha laroca há algum tempo.
0: Vocês vão transmitir o quê? Ai, a Luciana. Não, deixa estar assim, está bem? Estamos a 10 minutos das 5. Aí estamos nós no regresso a casa e mais uma. Isto é tipo pipocas, é sempre a saltar da máquina, uma atrás da outra, hein?
1: Quem sabe, sabe.
0: Ou isso. É só uma questão de meter milho para lá. Sempre a abrir, sempre a abrir, sempre a saltar.

0: Já está. Vou-te dar aqui a escutar uma música que eu considero uma das muitas, que é uma música de verão. E eu, quando ouço isto, é verão. Sempre que eu ouço isto, tem que estar sol, tem que haver praia, tem que haver calor, bebidas das boas, claro, água com borbulhas, olha, não é nada.
1: Como é que se chama?
0: Reggae Nights. Eddie
1: Reggae
0: Grant.
1: Nights.
0: Uhum.
1: Reggae Nights.
0: E já são uns bons aninhos que esta música saltou para aí, para os sucessos. Reggae Nights. Ora, pela.
1: Perfeitamente.
0: Se não é uma boa música para se ouvir assim numa noite de verão, é?
1: Que pam,
0: eu gosto desta. Mas há mais, há muitas outras. Vamos ali trazer uma recomendaçãozita. Já estamos a cerca de 5 minutos das 5. Isto está passado depressa. Aproveitem, vão onde vocês têm de ir, porque daqui a pouco a Luciana sai. E quando ela sair, o trânsito já era.
1: Que horror.
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0: A não perder então, sábado. E não esqueça, hoje também há futebol.
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0: Para conferir aqui na sua Correio da Manhã Rádio. É bom que tu prepares as coisinhas, não sei, mas se calhar pode ser uma boa altura para tu tirares as férias. Mas para o ano, a 26 de junho, vai ser o bom e o bonito aí, nas imediações da Média Livre. Porque o senhor Luan Santana já esgotou o espetáculo que vai acontecer aí no Estádio da Luz, dia
1: Nossa
0: 26
1: senhora.
0: De junho 2027. Já está a esgotar.
1: Vou tirar férias neste dia.
0: É bom que tires, porque olha, vai ser aí uma enchente a toda a força. Um ano, praticamente, daqui a um ano, vai ter lugar este espetáculo. Hein? Já está aí, tudo esgotado.
1: Que música linda, Alberto.
0: Senhor Luan Santana. Vá lá, esta é para nos levar quase até ao sinal das 5. E depois, pronto, e depois nós aproveitamos e vamos ali lanchar e fica aqui a Alexandra a tomar conta disto, ok? Parece-te bem, não parece? Pronto, então vamos lá.
1: Muito bem, muito linda.
0: Luan Santana, Morena.

0: para a Luciana, porque a Luciana é loira. Quer dizer, eu acho que ainda está loira, não sei, não consigo ver, mas eu acho que já ainda está loira.
1: Pelo menos já começa a ficar mais branca do que loira, mas sim.
0: Esta manhã estava, não sei, mas vocês mudam assim com de repente, que é uma coisa impressionante. Portanto, a culpa não é da Luciana, é da Morena. E de muitas morenas, e algumas loiras também, claro, que esgotaram o Estádio da Luz para o dia 26 de junho. Não há bilhetes para ninguém. Já está esgotado no Estádio da Luz o concerto do Sr. Luan Santana. Posto isto, pronto, aí está o homenzinho.
2: Bolinha de Berlim, olha a bolinha.
0: Oh, uma para mim, duas, também queres, Luciana?
1: Luciana? Com creme, duas? Só se tiver creme.
0: Não, tem que ser com creme. Se não tiver creme, não é
1: então
0: bom.
1: Então quero.
0: Okay, pronto, duas para aqui.
1: Porque elas aí em cima são diferentes, envia.
0: Pronto. Então vamos lá. Vamos ir ao sinal das 5 e as notícias com a Alexandra Pereira, que não pode comer bolas, claro. Não pode nada, vais ler as notícias, como é que podes comer bolas? Boca cheia, com o creme assim pela boca fora. São 5 da tarde. Vamos às notícias com a edição de Alexandra Pereira.
3: A Câmara do Porto vai investir mais de 500 mil euros na compra de 9 viaturas para a PSP. A verba consta de um concurso público aberto esta quinta-feira que prevê a aquisição de 6 veículos elétricos de patrulhamento e 3 para as equipas de intervenção rápida do Comando Metropolitano do Porto. No total estão em causa cerca de 540 mil euros. As propostas podem ser apresentadas até o dia 17 de setembro. Vem aí uma amostra do outono antecipada. No domingo, Portugal continental pode ser afetado por uma depressão com características pouco habituais para esta altura do ano. Há possibilidade de chuva persistente, vento forte e agitação marítima. A agência Lusa Ângela Lourenço, meteorologista do IPMA, adiantou esta tarde que a depressão que deve passar a norte dos Açores antes de chegar a Portugal continental pode fazer-se sentir já no final de sábado, dependendo da velocidade a que se deslocar. O IPMA diz estar a avaliar em pormenor, mas a previsão geral aponta já para uma mudança da situação meteorológica com chuva a partir de

tempo e durante boa parte da próxima semana. Está prestes a ser despejada uma mulher de 80 anos que vive na freguesia de Palhais, no Barreiro. A casa que habita fica localizada num terreno baldio, propriedade da Câmara Municipal. Maria José recusa-se a deixar a casa onde viverá com uma irmã, sua dependente. No local está já uma ambulância, ao que tudo indica, para prestar apoio a esta idosa.

0: casa, pelo filho que está aqui a acompanhar toda esta situação, e sabemos também que já estiveram aqui duas senhoras dos serviços sociais da Câmara que tentaram averiguar a situação, porque também foram apanhadas de surpresa com tudo isto que aconteceu, que de manhã, às 10 da manhã, foi dado então o alerta de despejo a esta senhora, que ficou eventualmente transtornada com o que tinha ouvido. Tentámos também perceber o que é que iria acontecer a esta senhora de quase de cerca de 80 anos, não sabemos a idade em específico, mas por agora sabemos que eventualmente irá para a casa do seu filho, já que não tem mais nenhum sítio para ficar. Não sabemos ao certo o que está a acontecer lá dentro, sabemos então que foi chamada a ambulância para prestar socorro, porque esta senhora estava muito nervosa, só via a senhora a chorar compulsivamente, sem saber qual é que vai ser o seu destino. Esta aqui é uma zona onde estas casas todas pertencem à Câmara Municipal e, portanto, aqui também já estiveram presentes duas senhoras dos serviços sociais da Câmara para tratar disto, porque quando chegámos tínhamos a informação de que deveria ser a Segurança Social a tratar deste assunto, mas não estava aqui ninguém da Segurança Social e, portanto, depois foi então comunicado à Câmara, que também não sabia que este despejo ia acontecer, e o próprio advogado desta senhora também não soube de nada e, portanto, nem sequer esteve aqui no local. Como eu disse, estamos aqui desde manhã e esta senhora recusa-se a sair da sua casa, que mora aqui há vários anos, e nunca pensou que isto pudesse acontecer. Foi uma surpresa para todos e principalmente para esta senhora.
1: Madalena Filipe a acompanhar este caso de uma mulher de 80 anos que recebeu ordem de despejo na freguesia de Palhais, no Barreiro, acrescentar que nos últimos minutos acabou mesmo por ser transportada a uma unidade hospitalar de ambulância. Ricardo Ribeiro, especialista em segurança e proteção civil, esteve hoje na Rua Dona Inês de Castro, em Sintra, onde ontem duas pessoas morreram na queda de uma grua. As vítimas, de 37 e 39 anos, trabalhavam nas obras de um prédio de 7 andares. Ora, diz Ricardo Ribeiro que existem pelo menos dois aspectos importantes a considerar agora na averiguação do caso pela autoridade para as condições do trabalho.
2: Há dois aspectos que nós sabemos, um deles uma irregularidade, que foi aqui até dado conhecimento pelo Sr. Presidente de Câmara, é que esta atividade não estava autorizada e que há testemunhos de pessoas que falam de que o local onde estavam os trabalhadores oscilava bastante. A Autoridade para as Condições de Trabalho vai aqui investigar e que se não forem cumpridas estas regras, naturalmente, e nomeadamente o mapa de cargas e o diagrama de trabalho, os trabalhadores estavam em posição de risco.
1: Ricardo Ribeiro, especialista em segurança e proteção civil, no local onde ontem a queda de uma grua fez dois mortos, em Sintra. Em Braga, os moradores da rua onde uma criança foi encontrada sozinha na madrugada de quarta-feira continuam surpreendidos com o caso. O menino de 3 anos e a irmã de 15 estavam sozinhos desde sábado, quando a mãe se ausentou para parte incerta. A mulher foi já constituída arguída. A investigação prossegue para esclarecer os contornos do caso.
3: É o assunto que domina por estes dias todas as conversas entre os moradores da rua no centro da cidade de Braga, onde um menino de 3 anos foi encontrado sozinho na quarta-feira de madrugada. Os vizinhos estão surpreendidos e chocados com o caso. À nossa reportagem, relataram que nunca viram esta família naquela zona, o que os leva a crer que a mulher e os dois filhos viviam naquela rua há pouco tempo. Outros moradores dizem que só tiveram conhecimento do caso através das notícias. A criança de 3 anos estava aos cuidados da irmã de 15 desde sábado, altura em que a mãe se ausentou para parte incerta. Esta quarta-feira de madrugada, o menino foi encontrado por moradores no exterior do apartamento a chorar. A PSP foi chamada ao local e percebeu que a habitação onde vivia estava vazia. Mais tarde, apareceu a irmã. Às autoridades, a jovem contou que estava responsável pelo irmão, que tinha saído de casa para ir buscar comida e que a última vez que viu a mãe tinha sido no sábado. Sabe-se que a mulher esteve fora da cidade de Braga e que durante esse período enviou à filha de

0: dinheiro através da aplicação MBWay. Os menores foram, entretanto, encaminhados para uma instituição onde deverão permanecer pelo menos até estar concluída a investigação. Já a mãe só foi localizada pela PSP na quarta-feira, ao início da tarde. A mulher foi constituída arguida e restituída à liberdade com termo de identidade e residência. Está indiciada pelo crime de exposição ou abandono.
1: O trabalho dos jornalistas David Monteiro e Ana Silva Monteiro. Continua em branco a lista de ocorrências significativas da página da Autoridade Nacional de Proteção Civil. Não há incêndios ativos no país. Há cerca de meia hora dava-lhe nota de um foco de incêndio a norte, em Alfândega da Fé, mas a situação já estará controlada. Esta quinta-feira fica assim marcada pela resolução dos grandes incêndios dos últimos dias. Em Torre de Moncorvo, o incêndio está dominado desde a noite de ontem. Grande parte do perímetro está já em consolidação, num trabalho que envolve ainda mais de 300 operacionais. Em Arouca, o fogo combatido durante 3 dias está agora em resolução. O incêndio, que chegou a ter 3 frentes ativas, terá queimado mais de 1.000 hectares de floresta. Também neste caso, mantêm-se no terreno centenas de operacionais, mais de 500 homens, apoiados ainda por 2 meios aéreos. Controlado está igualmente o incêndio que atingiu ontem a Lijó e Boticas. Os trabalhos de rescaldo estão entregues a cerca de 300 homens apoiados por 2 meios aéreos. Nota ainda para o fogo que lavrou em Santo Tirso. Este incêndio também foi dado ontem como dominado e entrou em fase de rescaldo. Por lá estão ainda 140 operacionais. João Palhinha vai mesmo ser jogador do Benfica, já há acordo total com o Bayern de Munique. Às 5:30, é tempo de desporto. Até já.
2: Até já, Alexandra Pereira. São agora 5:09. 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
2: A não perder. 5:10.
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2: Luciana Abreu. Já cá estamos. Soube-te bem? A bolinha.
7: Soube muito bem.
2: Foi? Pronto. Eu também. Daquelas com creme, as normais são o melhor. Agora já aí com outros
7: aquele
2: sabores.
7: Açúcar. O açúcar aí no norte é diferente, é açúcar em pó. É muito bom. Aqui não, aqui é granulado.
2: Depende,
7: já não gosto.
2: Depende dos sítios. Então, agora também alfa. Ai! Como é que é? Alfarroba.
7: Alfarroba.
2: Alfarroba. Não, a sério, não me convencem. Não me convencem. Só
7: a mim
2: me convencem.
7: Também não. Nem Nutellas, daquela... nem nada.
2: Não, também não.
7: Sim, qual... E agora há de pistache.
2: O que é esse Nutella? Eu é mais tule creme.
7: Ai, que saudade, está calado.
2: Daquele chocolate.
7: Eu passava o dedo no pacote e comia.
2: É
7: aí na manteiga, assim.
2: Tule creme.
7: Olha, Alberto,
2: dias,
7: agora fizeste-me lembrar a minha avó.
2: Sim.
7: Quando eu tinha soluços, a minha avó mandava-me ir à despensa comer uma bolinha de açúcar amarelo. Então eu passo que eu adorava o açúcar amarelo, passava a vida
2: eu
7: a fazer
2: gosto.
7: De conta que tinha soluços.
2: Ah, era... bom.
7: E ela, lá estás tu outra vez com soluços, vai lá à despensa.
2: E depois é o que é. Depois é o que é. A sorte é que tu na altura jogavas e portanto fazias muito desporto também, eras bonita, pronto, não havia problema.
7: 6 aninhos, 7.
2: Açúcar amarelo também é bom. Quem é dado a estas coisas? Tu não comes, pois não, Arthur? Tu, bola de Berlim, doce.
8: Não, sou mesmo abstémio, hein?
2: Não, nada,
7: coisas.
2: Eu não.
7: Eu acho que nunca vi o Arthur. Oh, Arthur, aparece aí na câmara, por favor, só para eu te ver.
2: É, aquela.
7: Para eu ver com quem falo.
2: Calma, não te assustes, hein?
7: Favor.
2: Não te assustes.
7: Não me assusto? Deixa ver, não vi.
2: Espera aí, ele está a tirar. Não é essa câmara, é aquela ali. Não. Isso, nós temos 2 câmaras.
7: Era?
2: Ah, vês como ele tem um penteado bonito.
7: Tens que ir ao. Ai, assustei-me. Estou a brincar. Tão
8: era

0: vida, Artur.
1: O problema dela é o cabelo vai para a frente dos olhos e ele depois não consegue ver.
2: Não, mas é dos carecas
0: dizem
2: que elas gostam
0: que
2: mais.
0: Elas dizem, pois.
1: Está bem, isso é o que dizem, mas nem tudo o que se diz é verdade.
0: O Pantaleão está a dizer que é o Ruca.
2: Bom, já podia ser o Nenuco, era pior.
1: Olha, vamos aproveitar que ele está aqui. E vamos. vamos ao trânsito antes que vocês comecem a descambar isto. Mal. São 5h13. Atenção ao trânsito para si que vai para a estrada ou está aí na estrada. Artur, se estiverem em Lisboa, têm que contar muito, até 20, 30?
2: Para aí, pelo menos até 20.
1: Até 20, calma, que daqui a um bocado vai ser pior. Preparem-se para as 5h30, diz-me.
2: Já está muito congestionado aqui em Lisboa, sobretudo a partir do viaduto Duarte Pacheco para a Avenida da Ponte, todas as ligações para Sul, via A2, também quem chega da A5 desde a Pimenteira, começa a parar no acesso à Ponte 25 de Abril. A segunda circular está para enchida nos dois sentidos, entre as Torres de Lisboa e a saída para o Arieiro, Marvila e o Aeroporto. Na margem sul há também a registrar aqui, a Ponte 25 de Abril, está a congestionar o trânsito que chega pela A2 desde Faros de Amora. Já o Porto é a A28 desde Sendim, depois o percurso Matosinhos-Porto até a Avenida AEP, até Francos, na VCI. Também o sentido Freixo, a Rápida da VCI, com paragens de Bonjoia até ao nó da A3, mesmo com fila parada. Trânsito intenso desde o nó da A3 à A4 em Águas Santas para a VCI e ainda a assinalar a rua Faria Guimarães entupida até ao Covelo. E agora, nota de um acidente justamente à saída da Ponte 25 de Abril, no Paragal, aqui no sentido Lisboa-Almada. Este acidente promete complicar imenso a travessia da ponte, a entupir mesmo os acessos desde a cidade de Lisboa.
1: Pronto, as notícias que tu trazes. Okay. Isto não tende a melhorar, não tende a melhorar. Obrigado, Artur. Estejam atentos. Vamos daqui a pouco ter mais informações e vai ser assim ao longo deste regresso a casa, desde as 4 da tarde, que estamos a trazer todas as informações aos nossos ouvintes. Boa viagem!
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1: 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É só aproveitar e utilizar o seu WhatsApp é um 92-779-4422. Ó, Luciana, também, quer dizer, ainda existe, mas o sabor é diferente. Lembras-te dos sugos?
0: Ai, lembro-me perfeitamente. E das chiclas gorila?
1: Também. Só que aquilo, quando saía o açúcar, aquilo não prestava. Quer dizer, ainda agora também não. Pronto.
0: Mas eram grandes, não é? Eu comia assim duas de uma vez.
1: Eram. A Alexandra está a olhar para mim, porque a Alexandra é uma criança. Não se lembra nada disto, não.
0: E os chupas com chicla?
1: Sim, também. Não, tu, quantos anos tens? Não és... Não és,
5: dentro
1: não és
5: de
1: tempo,
5: dentro
1: não.
5: Da vossa contagem para os 29, não sei.
1: Pois. Mas olha que está muito mal amanhã. Olha para ti e tenho para aí os 50. 50. Vamos à música. Bom, eu lembro-me dos sucos e gostava bastante. Às vezes aquilo começava a derreter e comia com papel. Pronto. Tinha que ser.
0: Também
1: fazias essas asneiras. Oh. E quando eu estava a mascar chiclete e engolia a chiclete e fiquei, primeira vez que isso aconteceu, eu fiquei apavorado, porque achava que ia morrer.
0: Foi.
1: Coisa que não vai acontecer nunca, jamais.
0: Pois.
1: Se uma coisa dessas acontecer,
0: mas isso nós aprendemos depois, não é?
1: O que será de vocês? Mas sim, eu fiquei aflito. Quer dizer, eu fiquei mais aflito quando comi, engoli uma chiclete do que quando engoli uma bola de naftalina. Na altura.

0: eu não tinha noção disso.
1: O quê? Tu ingeriste uma bola de naftalina.
0: Oh ai. Isto tu achas que quê?
1: Tu eras levado da breca, tu. Olha, o Pantaleão está a dizer que tem uma pior. Vai entrar aqui.
0: O que é que tu fizeste,
1: em direto connosco?
2: Alberto, olha, tenho uma história que para mim nunca mais me esqueço. O meu avô e a minha avó cultivavam uvas e faziam vinho.
0: Vinho doce. Vinho doce.
2: Não, nada disso, pior ainda. E depois, na parte da adega, na parte da adega, quando se mete a parte já da uva pisada, o líquido, mas depois há a parte toda das passas da vinha que é feita para aguardente.
0: E tu?
2: Pronto, e há um produto que ainda coloca mais ácido naquilo, que é potassa. E eu julgava que aquilo era açúcar. E vai de modas, mete o dedo.
0: Há muita coisa que explica isso agora.
2: Querido, olha, eu parecia uma lebre a correr, potassa na língua. Ai, Jesus, é ácido. Ai.
1: Eu também tenho uma história engraçada, mas é com chicla.
0: Então.
1: Eu adormeci, passei a vida a ouvir, não durmas com a chicla, vai deitar a chicla fora. E eu adormeci com a chicla. Nessa altura, eu tinha uns 6 anos, tinha o cabelo pela cinta. Eu só me lembro de acordar no dia a seguir com chicla por todo o lado.
0: Aí, no
1: era
0: cabelo,
1: era
0: cabelo.
1: Sobrancelha, era nas pestanas, não sei o que é que aconteceu ali.
2: Tiveste de cortar o cabelo.
1: Não cortei o cabelo, mas a minha rica avó meteu-me dentro da banheira com um esfregão de lavar os tachos. Que eu até vi estrelas.
0: Ai, não, vá lá.
1: Até vi estrelas.
0: Pior era quando os miúdos apanhavam piolhos. Aquilo é que doía.
1: Muda de assunto, senão começa a
0: Vamos lá, vamos lá. Vamos à música 5:19. O amor é assim, a Gambê com Carminho. É melhor não dizer mais nada, senão é tal história. Vai explicar porque é que muita gente é como é. Pronto. Taça com também bolas de naftalina, chicletes no cabelo. Meu Deus, esta gente não podia bater certo, não é? Claro que não.

0: assim
1: é o amor.
0: E depois há o outro amor, que é o humor. Amor, anda cá. Pronto, 5h23.
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0: E depois há outra parte que é... Oh, amor... Quando isso é dito assim, alguma coisa vem a caminho, não é, Luciana? Até te cortei o pio. Eu não te corto o pio mais. Pronto, podes aproveitar e falar, até porque já são 5h24 e daqui a pouco vais-te para andar, não é? E eu, olha, yes. O que mais que vou fazer, vou pegar aqui na TV Guia e vou-me pôr aqui a fazer, sim, os jogos de verão. Ah, espera aí, não é na TV Guia, olha, é na Sábado. Ah, e já agora... aproveitar,
3: pois, ontem,
0: para dizer, sim, que o site do Correio da Manhã, o site do Correio da Manhã, sim, tem uma página dedicada, um espaço dedicado exclusivamente a passatempos. Nunca esquecer isso, há muitos passatempos para jogar. Diz.
3: Olha, e não só a TV Guia e o Correio da Manhã lançaram ontem um kit de cozinha extraordinário que sairá sempre às quartas-feiras.
0: Kit de cozinha que é? Com os tachos? Com...
3: Sim, tem uma cafeteira, tem um conjunto de talheres, olha, sim, tem uma termo.
0: A mim só, olha, me passa quando é para azul. Lavar a louça, sim.
3: Em azul dá para levar os teus morangos com chantilly para aí.
0: É bom, não.
3: Para lanchares.
0: Isso são as nossas ouvintes, a Maria do Céu que traz. Por falar nisso, ainda tem que levar, ainda tem que levar o taparé que nos trouxe aquelas coisas,
3: valha-me Deus,
0: deliciosas. Está aí. Portanto, ainda está aí, que é para encher depois, não há problema. Ok.
3: Foi.
0: Mas portanto, já saiu essa campanha?
3: Já saiu ontem. E todas as quartas-feiras,
0: pois,
3: portanto...
0: Está. Olha, eu estou sempre atento a isto. Produtos essenciais.
3: Isso.
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0: Ah, boa.
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0: Sim, tem aqui uma série de produtos. Ok, pronto. Fica aqui a informação, ainda bem que avisaste. Eu até pensei que tu ias falar do Top dos Famosos. Que,
3: Top dos Famosos.
0: Por onde está aqui, sim, que as pessoas podem aproveitar e podem votar. Tu estás no Top TV. Sim, senhor. Um, dois, três. Nos três, nas três mais votadas. Temos aqui duas caras da CMTV. Pronto, podem aproveitar, podem escolher e podem votar. Sabes qual é o teu
3: muito
0: número?
3: Obrigada pelo carinho. Não faço ideia.
0: Pronto, eu vou dizer o teu número. É o 760 200 e o resto não consigo ver. Oh Alexandra. Esta luz está muito escura. O número da Luciana, ai, Abreu. Mas se ligarem, este número não é a Luciana Abreu. Não. O Top TV ainda está a ver pior que eu.
4: Estás a gozar? Não consegues ler isto?
0: É por causa das luzes. Vá, não, agora não vais por aí fora.
3: Alexandra, não,
0: é?
3: Não deixe.

0: beber mais água com bolinhas, porque ele está a beber demasiada água com bolinhas.
1: Não é nada, não é nada. As outras, ela diz
2: é
1: lá.
2: O 760, sim. 201, 550.
1: Pois, foi o que eu disse, mas é que eu antes... pronto, só não disse o 550.
0: Obrigada,
1: porque não tinha a certeza, não é?
2: Eu já percebi o teu problema. Também não consegues ver a tua data de nascimento no cartão de cidadão, pois não? E achas-te assim muito pequenino, muito jovem?
1: Eu sou jovem. Jovem, espadudo, alto e bonito, ok? Pronto.
0: Ele está a sobrecarregar os rins. Bom, olha, nem por acaso, hoje Daniela Mercury nas Festas do Mar, onde
1: Festas
0: eu vivo, em Cascais, começa hoje e ela vai, não é? Levanta a poeira, ela vai, como é que é?
1: Não, esta é mais.
0: É isso aí, galera!
1: Rapunzel. Ah, e nas festas, as Festas do Mar, isto é em Cascais, não é?
0: É
1: Cascais. Nas festas vamos ter também a Lara Afonso. Quando é que é? Sobe ao palco.
0: Acho que é dia 28.
1: 28, exatamente, dia 28 às 7 da tarde. Antes do João Pedro Paes e David Fonseca. Eu sei que a Lara Afonso a esta hora está ali a tentar decorar os temas, a decorar. Ai, se eu me vou esquecer da letra da música. Não há problema, lá, está tudo muito bem, não é?
0: Alberto Rocha,
1: tu
0: desculpa lá, chegou a hora de ir parar o trânsito. Com licença.
1: Ai, meu Deus, coitados. Fujam já.
0: Benfiquistas, fujam. Beijinhos, até amanhã,
1: menina.
0: Se Deus quiser. Ah, pois é, até
1: segunda. Até segunda, beijos.
0: Gosto muito de ti, levo-te no peito.
1: Oi,
0: beijinhos,
1: isso,
0: Arthur, isso. Alexandra.
1: Não, mas quem é que levas no peito? O Arthur ou a Alexandra ou eu?
0: A ti.
1: Já é muita bom, senão é muita confusão, não pode ser. É muita gente. Aí está, Daniela Mercury. Tchauzinho.

0: Pinzel com Daniela Mercury. 5h32, já a seguir vamos para a síntese informativa. E depois vamos ao trânsito. Boa tarde para si. Vamos agora à síntese informativa, Alexandra Pereira.
1: E vamos falar de desporto. João Palhinha vai ser jogador do Benfica. Já há acordo total com o Bayern de Munique. O clube alemão aceitou a proposta do Benfica, 14 milhões de euros fixos, mais 5 milhões por objetivos, 3 deles considerados de fácil concretização. Faltam apenas acertar detalhes burocráticos para a transferência ser oficializada, mas João Palhinha já não foge ao Benfica. O médio de 31 anos vai assinar um contrato de 4 épocas, com um salário de 2 milhões e meio de euros líquidos por ano. Recebe também 1 milhão de euros de prémio de assinatura. A notícia surge em dia de jogo do Benfica, mas logo os encarnados recebem o Oros da primeira mão da terceira ronda do play-off de acesso à Liga Europa. Ontem Marco Silva confirmou o regresso de Ausnes aos convocados e admitia que quem estiver para chegar à equipa, seja quem for, o objetivo é deixar os adeptos orgulhosos. Gustavo Lourenço.
2: Na cabeça dos benfiquistas, além do jogo com o Aros, está certamente o nome de João Palhinha, que nos últimos dias se tem aproximado cada vez mais do Benfica. Apesar disso, Marco Silva não abriu o jogo, mas deixou uma mensagem aos adeptos.
3: Os adeptos do Benfica não têm que estar a sonhar com o jogador A, B, C ou D. Eles têm que sentir que os jogadores que neste momento estão no Benfica dão tudo deles para para que se possam sentir orgulhosos daquilo que vem na nossa equipe. E esse será sempre o nosso objetivo.
2: O mercado está perto do fim e o plantel do Benfica está longe de estar fechado. Dedic foi o último jogador a sair, mas Marco Silva realça que este não era o desfecho desejado pelo clube.
3: Em relação ao Dedic, nós, Benfica, não queríamos perder. Alguém disse que eu não queria perder, mas são coisas completamente diferentes quando eu uso o nós, Benfica, mas parece que o nós é diferente do eu. Em alguns momentos, sim, nós não queríamos perder, quando vendemos um jogador daquela qualidade, ou como no passado o Benfica vendeu alguns jogadores também de qualidade, naturalmente ninguém no Benfica queria perder, mas depois o mercado, eu disse, e questões financeiras, eu não vou nem vou entrar por aí, há momentos que têm que ser feitas e ponto final.
2: A presença na Liga Europa está já ao virar da esquina, mas para já é preciso o Benfica vencer o Aros no play-off. Marco Silva conta com um reforço de peso para a primeira mão. O capitão Austens está de volta e recomenda-se.
1: Este Benfica Aros da primeira mão da terceira ronda do play-off de acesso à Liga Europa está agendado para as 8 da noite. A partida vai ter relato aqui na Correio da Manhã Rádio. É também hoje que o Sporting de Braga recebe o Áustria de Viena na primeira mão do play-off de acesso à Liga Conferência. O jogo também começa quando forem 8 da noite. José Mourinho quer Victor Froholt. A imprensa espanhola diz que o técnico português quer levar o jogador do Futebol Clube do Porto para o Real Madrid. Mourinho estará à procura de mais um reforço para o meio-campo. Terá indicado então o nome de Victor Froholt à estrutura do clube espanhol. O jornal Sport da Catalunha escreve até que André Villas-Boas terá estado nos últimos dias em Madrid, embora por razões que não estarão ligadas a este eventual negócio. Noutros temas, acabou transportada a uma unidade hospitalar a mulher de 80 anos, que esta manhã terá sido surpreendida com uma ordem de despejo. Deixou a casa onde morava em Palhais, no Barreiro, mas de ambulância. A reportagem para acompanhar no Grande Jornal das 6. Até já.
0: Até já, Alexandra Pereira. São agora 5h36. Hoje há futebol, conforme foi dito.
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0: 5h37. Esta é a edição de quinta-feira, dia 20 de agosto. E esta hora, como é que está o trânsito?
6: Artur, bem. Pois é, Alberto, acho que o caldo está entornado. Toda a ponte 25 de Abril está preenchida, no sentido Lisboa-Almada. Todos os acessos a partir da capital estão a marcar passo. Agora

0: também com um acidente no eixo Norte-Sul, logo depois do viaduto Duarte Pacheco. A passagem deste local começa também já a entupir quem chega a partir de Campolide. Também há A5 com dificuldades para escoar o trânsito que sai de Lisboa desde as Amoreiras. Na segunda circular há paragens nos dois sentidos, entre a zona do Estádio da Luz e o Radar. Também o IC19 com lentidão dos dois sentidos entre a Amadora e Queluz. Há também aqui um acidente no nó da A1 com acril em Sacavém e que está a prometer complicar o trânsito na passagem por esta zona. Já na cidade do Porto, a Avenida AEP com fila nos dois sentidos, aqui a entupir a circunvalação, também quem chega da A28 e quem pretende passar na rotunda AEP. A VCI no sentido a Rábida Freixo, com lentidão do Campo Alegre até Francos, depois também desde a Paralada até a A3. No sentido do inverso, Freixo à Rábida, são filas com paragens de Bonjoia até ao nó da A3. Também a própria A3, no sentido Braga-Porto, com paragens desde a circunvalação até à VCI, para quem quer o sentido Ponto do Freixo.
1: E tu achas bem isso?
0: Não, acho nada bem.
1: Artur Jorge a trazer-nos assim a informação de trânsito nesta tarde. Vamos assim estar atentos. Já sabe que contamos também com a sua participação. 927794422, o WhatsApp da Correio da Manhã Rádio, para nos trazer outras informações que nós não demos aqui nesta altura.
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0: música, isto era da Casa da Pradaria, não? Que tem nova série, atenção. Eu já vi um episódio, pronto. É um bocadinho diferente daquele que estavam habituados. Mas tem lá as meninas, tem o senhor, que trabalham muito. E a casa está sempre a velha. Ai, meu Deus, é sério. Com tantos anos já podiam ter arranjado uma casinha melhor. Mas pronto, é a Casa da Pradaria. 5h43, este é o Regresso a Casa.
1: O meu nome é Alberto Rocha, comigo está a Luciana Abreu. Está também a Alexandra Pereira e, claro, o Arthur Jorge, juntinhos consigo.
2: Boa tarde a todos.
1: Boa tarde.
2: Sejam bem-vindos a este Regresso a Casa.
1: Aqui é tudo trintões, está tudo nos 30. Ô, Arthur, já tens... Pois é, já passas para 35, não?
3: Não, ainda vou nos 33.
1: Ah, ainda está. Luciana, quando tu não estás na estrada, aí por Lisboa, é uma diferença enorme. Eu acho que tu devias ficar mais tempo. Quando o pessoal descobrir que o trânsito começa por volta das 5h30, não sai.
2: Um grande abraço para a Luciana e um beijinho muito grande também para ela. E eu estou sempre aqui deste lado a ouvir-vos. Fala a Patrícia Rodrigues de Lisboa.
1: Não estragues isso, está bem? Senão depois é um problema.
3: Se conduzir não beba.
1: Se conduzir não beba. 5h44, pois é, o trânsito está complicado, não está? Eu sei. Vá lá, com calma. Afaste, Luciana. Não buzinas, hein? Não buzinas. Devagarinho, vá.

0: pode ser tudo. Às vezes tem que ser assim um bocadinho de paciência. Por exemplo, você queria sair da praia e ir logo para casa. Não, não, está a trânsito, paciência. Aguenta um bocadinho, não há problema. Nós estamos aqui consigo, fazemos-lhe companhia e a viagem vai ser muito mais agradável. Atenção que depois das 8 há futebol também na sua Correio da Manhã Rádio. Não esqueça isso, temos tudo aqui.
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0: E depois dos comerciais eu tenho aqui uma música que você vai gostar. Oh! Quase assim. Você queria a música toda direitinha, hein? Não, não pode ser. Tem que aguentar até ao fim.
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0: Eu disse que tinha aqui uma música boa para si. Aí está. 5h49. Não esqueça que depois das 6... vamos ter Eduardo Madeira e também Record Online.

0: E ainda vamos ter.
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0: E para ouvir depois das seis, nesta sua tarde de quinta-feira, depois de Fala Barato, vamos ter o jornalista Bruno Fernandes, jornalista do Record, que vai passar aqui em Record Online, na Correio da Manhã Rádio, em conversa para falarmos de desporto, neste caso futebol.

0: continuar aí com o rádio, assim, com o volume alto. Está no carro, não há problema nenhum. É garantido que tem boa música na Correio da Manhã Rádio. E neste regresso a casa tem ainda toda a informação já a seguir com Alexandra Pereira, o Jornal das 6 na sua rádio, em 94.8 Grande Porto, 90.4 Grande Lisboa.
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0: Ora, cá vou eu, pedaço de bom caminho até esta.

0: Afonso do Brás, vem aí o sinal das 6.
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0: Uma boa tarde para si, são 6 horas. As notícias às 6, edição de Alexandra Pereira.
2: Foi transportada a uma unidade hospitalar a mulher de 80 anos, que esta manhã terá sido surpreendida com uma ordem de despejo. Acabou por deixar a casa onde morava, em Palhais, no Barreiro, mas de ambulância. A reportagem da Madalena Filipe.
3: Boa tarde, estamos aqui precisamente em frente à casa desta idosa de cerca de 80 anos que foi despejada esta manhã por volta das 10. Tivemos aqui a acompanhar o dia de hoje e esta senhora recusava-se a sair porque não percebeu o porquê de estar a ser despejada. Sabemos que o solicitador esteve aqui e também duas senhoras dos serviços sociais que não sabiam do que estava a acontecer. Esta casa é de uma rua de várias casas que pertencem à Câmara Municipal e, portanto, quando chegámos aqui, tínhamos a informação de que era a Segurança Social que tratava disto, mas como a casa pertence à Câmara Municipal, foram então os serviços sociais que vieram aqui tratar da situação e que deram soluções a esta senhora. A idosa de cerca de 80 anos encontrava-se num estado bastante exaltado, super nervosa, a chorar, teve de ser acionada uma ambulância que esteve aqui e que prestou socorro e que levou esta senhora, e também pudemos ver vários sacos a serem transportados para o carro do filho, que também estava aqui, e portanto não sabemos ao certo para onde é que esta senhora vai, mas sabemos que eventualmente irá para a casa do seu filho, que também esteve aqui durante o dia, mas a situação desta senhora de cerca de 80 anos é uma situação que tem de ser melhor averiguada, porque foi despejada da sua casa sem qualquer aviso prévio.
2: Madalena Filipe em Palhais, no Barreiro. Já foi constituída arguida a mãe que deixou sozinhos dois filhos, um menino de

0: 3 anos e a irmã de 15. Os dois terão estado sozinhos entre sábado e a madrugada de quarta-feira, quando o mais pequeno foi encontrado sozinho numa rua do centro de Braga. A reportagem é da jornalista Fátima Vilaça.
1: Aquilo que se sabe para já é que, pelo menos

0: bem perto desta urbanização de Montélios, onde ontem de madrugada este menino foi encontrado a chorar sozinho na caixa de escadas do edifício. Foi aí que foi dado o alerta às autoridades. A criança foi resgatada pela PSP e só mais tarde é que a irmã apareceu aqui na rua e identificou-se como sendo a responsável por este menino. Ambos foram encaminhados para o Hospital de Braga pelo INEM e a PSP ficou com a investigação. Conseguiu localizar ainda durante o dia de ontem a mãe e foi depois constituída arguida. Trata-se de uma mulher de origem cabo-verdiana que viverá aqui há pouco mais de três, quatro meses, dizem-nos os vizinhos. Foi constituída arguida, os factos foram comunicados ao Ministério Público e o Ministério Público mandou libertar esta mulher, a aguardar a investigação que vai continuar a decorrer. Aquilo que os vizinhos nos relatam é que era normal, já não terá sido a primeira vez que estas crianças ficaram sozinhas, até porque nos dizem que achavam que a irmã, que aparenta ter mais de 15 anos, dizem-nos estes moradores, que pudesse ser a mãe da criança, já que era habitual vê-los aqui nas imediações do edifício, apenas os dois. Ora, isso tudo a investigação da PSP, do Ministério Público, vai apurar. Para já, os dois irmãos menores estão juntos numa instituição, foram entregues aos cuidados da Comissão de Proteção de Crianças e Jovens em Risco e agora será o Ministério Público, o Tribunal de Família e Menores de Braga a decidir o que vai acontecer a estas crianças. Pelo menos para já vão continuar na instituição a aguardar o desenrolar deste processo.
1: A reportagem da jornalista Fátima Vilaça. A Câmara do Porto vai investir mais de 500 mil euros na compra de 9 viaturas para a PSP. A verba consta de um concurso público aberto esta quinta-feira que prevê a aquisição de 6 veículos elétricos de patrulhamento e 3 para as equipas de intervenção rápida do Comando Metropolitano do Porto. No total estão em causa cerca de 540 mil euros. As propostas podem ser apresentadas até ao dia 17 de setembro. A PSP já identificou o homem que conduziu uma trotinete em contramão na ponte 25 de Abril em Lisboa. O jovem estrangeiro de 24 anos estava alcoolizado e já foi constituído arguido.
2: Ria-se enquanto seguia de trotinete em contramão no meio dos carros na ponte 25 de Abril. O vídeo começou a circular nas redes sociais e ficou viral. A Polícia de Segurança Pública demorou cerca de 15 minutos a interceptá-lo e a identificá-lo. O homem foi submetido ao teste de álcool e tinha o superior ao permitido pela lei.
3: Verificámos que ele exalava um forte odor a álcool. Submetido ao teste, acusou uma taxa de álcool superior ao permitido por lei. Elaborámos o expediente, o condutor, o utilizador da trotineta custou uma taxa de 2,25 gramas de álcool por litro de sangue e elaborámos o expediente para remeter ao Ministério Público e ao Diabo de Lisboa.
2: O homem de 24 anos entrou no acesso de Alcântara por volta das 3h30 da madrugada desta terça-feira, mas a viagem terminou a meio do tabuleiro quando a trotineta bloqueou por ter saído da área de circulação permitida. O condutor de nacionalidade estrangeira disse à PSP que pretendia regressar a casa em Belém e que se enganou no acesso. Foi constituído arguido, ficou sujeito a termo de identidade e residência e saiu em liberdade. Incorre nos crimes de condução perigosa e condução em estado de embriaguez. As trotinetas estão proibidas de circular na ponte 25 de Abril e os utilizadores têm de cumprir as regras do Código da Estrada, nomeadamente os limites de consumo de álcool.
1: A reportagem da Beatriz entra com declarações da comissária da PSP, Cátia Brás. 33 anos depois de atingido a tiro, um militar da GNR foi finalmente indemnizado. Ao longo destas 3 décadas, ainda chegou a receber uma tranche de 12 mil euros, mas apurou-se, entretanto, que deveria ter recebido mais. O despacho para a nova indemnização saiu ontem em Diário da República.
4: Tudo aconteceu no dia 12 de julho de 1993. Floriano Barbas, cabo da Guarda Nacional Republicana, foi baleado enquanto tentava defender o presidente da Junta de Freguesia do Castelo, em Sesimbra. Ficou gravemente ferido.

0: e com uma incapacidade permanente parcial de 30%. Em 2017, foi classificado como deficiente das Forças Armadas, mas nessa altura já estava reformado. O suspeito foi condenado no ano a seguir ao crime a 10 anos de prisão. Em 2001, Floriano recebeu uma indemnização de cerca de 12 mil euros. Contudo, apurou-se que o militar deveria ter recebido cerca de 41 mil euros. Agora vai receber o restante. O despacho, assinado pelo primeiro-ministro Luís Montenegro, o ministro da Administração Interna Luís Neves e o secretário de Estado Adjunto e do Orçamento José Brandão de Brito, saiu esta quarta-feira no Diário da República. 33 anos depois do crime, Floriano vai receber cerca de 29 mil euros. Há ainda dois outros militares que foram indemnizados por casos antigos. Em 2009, um militar da GNR foi baleado enquanto tentava salvar uma mulher e os filhos, vítimas de violência doméstica. O Estado vai pagar mais de 4 mil euros. Já em 2018, um militar foi gravemente esfaqueado por um homem que ameaçava suicidar-se. Vai receber uma indemnização de 5 mil euros.
1: O trabalho da Sofia Ferro. Vem aí uma amostra antecipada de outono. No domingo, o Portugal continental pode ser afetado por uma depressão com características pouco habituais para esta altura do ano. Há a possibilidade de chuva persistente, vento forte e agitação marítima. A agência Lusa, Ângela Lourenço, meteorologista do IPMA, adiantou esta tarde que a depressão deve passar a norte dos Açores antes de atingir território continental e pode fazer-se sentir já no final de sábado, dependendo da velocidade a que se deslocar. O IPMA diz estar a avaliar em pormenor toda a situação, mas a previsão geral aponta já para uma mudança do estado do tempo com chuva a partir de domingo e durante boa parte da semana que vem. Já que lhe demos conta, João Palhinha vai mesmo ser jogador do Benfica, já há acordo total com o Bayern de Munique. É tema para o Record Online, hoje com o jornalista Bruno Fernandes, dentro de apenas alguns minutos. Até já.
2: Até já, Alexandra Pereira, 6 horas mais 10 minutos. Bom, com a chuva no domingo, acho que nem vou querer a folga, vou vir trabalhar, vou passar por aqui. 23 graus é a temperatura neste momento em Viana do Castelo, estão 22 em Braga. Deixe-me dar-lhe conta da temperatura aqui na cidade do Porto, 22 graus também, já para Aveiro, 22 graus. Lisboa está com 24, 26 em Setúbal. Chuvinha, que bom para quem está de férias.
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2: Ora, estar em casa ou estar no carro ou ouvir o relato na Correio da Manhã Rádio também parece uma boa sugestão.
5: O meu nome é Alberto Rocha, comigo está a Luciana Abreu, está também a Alexandra Pereira e, claro, o Arthur Jorge, juntinhos consigo.
6: Boa tarde a todos. Boa tarde. Sejam bem-vindos a este regresso a casa.
5: Aqui é tudo trintões, está tudo nos 30. Ô, Arthur, tu já tens... Pois é, já passo para 35, não?
7: Não, ainda vou nos 33.
5: Ainda está.
2: Luciana, quando tu não estás na estrada, aí por Lisboa é uma diferença enorme. Eu acho que tu devias ficar mais tempo. Quando o pessoal descobrir que o trânsito começa por volta das 5h30, não sai.
6: Um grande abraço para a Luciana e um beijinho muito grande também para ela. E eu estou sempre aqui deste lado a ouvir-vos. Fala a Patrícia Rodrigues de Lisboa.
2: Não estragues isso, está bem? Senão depois é um problema.
7: Se conduzir não beba.
2: Se conduzir não beba. 6 e 12 e agora vamos lá ver como é que isto está. Vamos para a estrada. Vamos lá, Arthur, como é que estamos com o trânsito? A Luciana está a fazer estragos ou não?
7: Alguns diria que a culpa não é dela, não tem a ver muito aqui com este acidente que ocorreu precisamente à saída da Ponte Vasco da Gama. Estou a falar da zona de Lisboa, claro. Isto é na zona para quem quer entrar para a Quiril e para a A1. É precisamente ali em Sacavém. Este acidente estará eventualmente já em resolução, que tomei nota dele já há alguns minutos. Atenção à segunda circular, nos dois

0: Mentiros, desde a zona do Estádio da Luz, hoje há jogo, precisamente ali na Luz, e depois também este problema da segunda circular prolonga-se até à zona ali do Arieiro, Marvila e Aeroporto. O trânsito está parado no eixo norte-sul de Campolide até à ponte 25 de Abril, também há 5, e a Avenida Duarte Pacheco está com os acessos à ponte 25 de Abril entupidos. A ligação da Cril com o eixo norte-sul também com paragens na zona de Camarate. E a Caril também está parada entre a Quinta da Várzea e a Olival Basto. O Porto é a VCI que tem estas paragens na subida. Claro, falo do sentido Freixo a Rábida. Aqui desde Monjoia até à A3. Está a complicar também o escoamento da Fernão de Magalhães. A3 com fila desde a circunvalação para a VCI. Para o sentido a Rábida Freixo da VCI é entre Bessa Leite e Francos que... há algumas paragens. Avenida AEP, nos dois sentidos, entre Sendinha e VCI. Há 44 no nó de Coimbrões, com a ligação para a A1 no sentido Gaia-Porto, também com formação de fila aí. Há agora nota de um acidente ali no eixo norte-sul, em Sete Rios. Eventualmente, a causar aqui alguns problemas, irei certamente verificar este acidente melhor.
1: O problema é da Cril. Eu Cril, tu Cril, ele Cril. Arthur Jorge, connosco na Correio da Minha Rádio.
2: Não há doença assim feita na esquerda, ou estás do avesso?
1: Do avesso.
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1: 6:15 e agora boa disposição com o Eduardo Madeira.

0: E a pergunta de hoje é: o que acha do estudo que aponta para um buraco de 1,9 mil milhões de euros na Segurança Social?
1: Vitalina Banza, tenho 81 anos. Eu tenho a minha reforma como modelo profissional. Eu fui muitos anos a cara dos anúncios do Feno de Portugal e da Loja dos Profílios. Era a modelo mais bem paga do país. E depois tenho a reforma de viuvez pelo meu marido, Zé Lopes, que era administrador da Quispo. E ainda tenho uma terceira reforma de um senhor com quem estive amigada. Ele deixou a ordem de eu ficar com uma pensão vitalícia. Por isso esta conversa de haver um buraco na Segurança Social está a me irritar. Eu tenho os meus direitos. Mau, queres ver que tenho de me chatear com o Montenegro? Logo eu que sou a vogal no clube de fãs dele? Ai, ai, ai, ai, ai, ai, ai.
2: Ezequiel Pimentel, sou técnico oficial de contas. Epá, eu estou abesbílico com isto, pá. Então não havia excedente, pá. Onde é que meteram o Pardo, pá? Onde é que foi parar o Pili, pá? Então, esta baralha dá a gozar com o pagode. Que gente, pá. O dia andamos a nadar e cacau e logo a seguir estamos rotos, pá. Estamos sem cheta, pá. Isto não é nada amarelo, meu. Eu sou um bacano que se recusa a envelhecer, mas qualquer dia já posso reformar, pá. E depois, a Segurança Social está nas lonas e como é que é? Vou-me agarrar ao tota. Tenho um bazetinho, pá, na boleirinha, pá. Ficamos bela com isto, pá. Fogo, pá.
3: Adélia Matos falta com porta. Olha, e não me espanta. Eu também dei com um buraco na conta esta semana. E nem sei bem ver que número é aquele, mas devem ser uns 1,9 milhões também. Ou mais. E o pior é que é só para cerveja e tramontes para o Silvério. Nunca vi ninguém tão goloso por cerveja como este homem, pá. E pensar que o resto que sobra vai para a ração da minha cadela Shakira. A minha pergunta é: e eu? Eu também sou gente, pá. Eu não vou arrasar as unhas há 25 anos. Ainda não havia gelinho em Portugal. Eu não vou a um cabeleireiro há mais de 20. Logo eu gostava tanto de fazer californianas. Não faço a depilação deste casé. Parece um urso pardo na praia, pá. E ele a encher o bandulho de cerveja. Ai, pá, eu já passei tanto na vida.
4: Júlio de Macho Cavalho. Pá, esta história, pá, é sinceramente, pá, é por isso que eu não trabalho há anos. Eu estou no fundo de desemprego. Vou meter a abolir e depois, se for preciso, dizem-me que não tenho direito à reforma. Eu não vou nessa, pá. Eu preciso de garantias na minha vida. Eu não posso viver nesta insegurança social. Alguém errou nas contas e muito. E agora, têm de resolver a cena. Organizem. Se bem que eu também acho que nunca errou que fumou a primeira pedra. Mas pronto, está mal, está mal.

0: Fala Barato na Correio da Manhã Rádio, o apontamento com o Eduardo Madeira. Todos os dias passa por aqui, começa bem cedinho com o Júlio Atores, a dar-lhe assim o bom dia e também com boa disposição. A não perder. E só mesmo no Fala Barato para recordar esta famosa loja Profírios, é verdade. A famosa loja ali na rua de Santa Catarina, há uns bons anos.
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0: Já a seguir, vamos aos comerciais e depois vamos ter Record Online.
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0: É garantido, estou lá direitinho a fazer os jogos dos passatempos da Sábado.
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0: Agora são 6h21.
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0: Alexandra Pereira, vamos lá.
5: Hoje com Bruno Fernandes, jornalista do Jornal Record. Boa tarde, Bruno, seja bem-vindo a mais uma edição do Record Online. Esta em dia de jogo, o Benfica recebe o Aros, é o arranque de mais uma eliminatória de acesso à Liga Europa. Que jogo antevês tu?
6: Sim, boa tarde, Alexandre. Antevejo um jogo onde o Benfica parte com amplo favoritismo. É um jogo importante, o Benfica vem embalado por uma goleada por 7-0 frente ao Casa Pia para o campeonato. Obviamente que são competições diferentes, mas o Benfica tem demonstrado um crescimento claro ao longo das últimas semanas, e convenhamos, apesar de estarmos a falar do campeão nacional da Dinamarca, eu acho que se formos fazer aqui uma poll pelos adeptos, quase nenhum conhece os jogadores deste Aros, que já esteve na qualificação da Liga dos Campeões, mas que acabou por cair frente a uma equipa do Azerbaijão. Prevê-se que Marcos Silva não faça muitas alterações em relação ao 11 que o Benfica apresentou em Rio Maior, frente a esse Casa Pia, essa goleada por 7-0, e vejo aqui um treinador claramente a jogar pelo seguro, pois sabe que também pode ganhar aqui perante os seus adeptos, e espera-se casa cheia no Estádio da Luz, uma vantagem importante para o jogo da segunda mão, que acontece daqui a uma semana.
5: E bom, com essa boa notícia também para Marco Silva, que é do regresso, pelo menos a disponibilidade de Auschner, achas que vai fazer parte da equipa inicial?
6: Bom, Auschner está pronto a jogar, mas creio que será a opção a partir do banco. Portanto, creio que Marco Silva escalará

0: 11, com o meio-campo com Enzo Barranechea e Leandro Barreiro, que terá um trio atacante atrás de Pavlidis com Rafa, Sudakov e Perestiani, e que dará aqui minutos ao norueguês que esteve no Mundial e por isso só agora está a ser reintegrado, assim o jogo o permite, aí, mas sabendo que Orsnes é por norma uma peça-chave no Benfica, um jogador que equilibra a equipa, sempre importante para os treinadores com quem trabalhou. É o início de mais uma época de um autêntico faz-tudo.
1: Bom, referir que este Benfica Aros começa às 8 da noite e vai ter relato aqui na Correio da Manhã Rádio. Fica então a sugestão também para acompanhar. Em Record Online também será possível fazer esse acompanhamento. Bom, Bruno, esta tarde é também notícia, essa certa agora, pelo menos assim parece. João Palhinha já não escapa ao Benfica, já há acordo com o Bayern de Munique.
0: Sim, ainda não é oficial, mas podemos dar como certa a contratação de João Palhinha por parte do Benfica, num negócio que deve envolver uma verba conjunta, isto é, entre valores fixos e variáveis, quase a rondar os 20 milhões de euros. Foi um jogo de paciência que o Benfica e também João Palhinha, porque o João Palhinha fez muita força para vir para o Benfica, acabaram por ganhar. O Benfica consegue, e Marco Silva consegue agarrar uma peça que queria muito e com a qual trabalhou na sua ex-equipa, no Fulham, e João Palhinha também consegue um almejado regresso a Portugal. Recorde-se que ele saiu do Sporting em 2022 para o Fulham a troco de 20 milhões de euros, vem agora para o Benfica por um negócio com variáveis quase por também 20 milhões de euros, e concretiza-se o objetivo de aos 31 anos também estar em casa, perto da família, mas sobretudo poder se sentir importante numa equipa, e é isso que Marco Silva também lhe garantiu. Vamos agora aguardar pelos trâmites normais, a sua chegada, exames médicos, assinatura de contrato e apresentação.
1: Mas, assumindo que de facto agora já não escapa mesmo, que diferença fará na equipa do Benfica? Que marca podemos antever com a chegada de Palhinha à equipa de Marco Silva?
0: Eu acho que faz toda a diferença, porque parece-me existir uma crítica ou várias críticas veladas a João Palhinha, ao investimento que o Benfica está a realizar por um jogador de 31 anos, mas o Benfica quer tirar proveito desportivo deste jogador, não quer propriamente tirar proveito financeiro, ou seja, já não espera vender este jogador por uma verba altíssima. Aliás, o contrato de 4 anos, se o cumprir, João Palhinha terá 35 anos no final desse contrato. Portanto, parece-me que será uma peça importantíssima para aquilo que Marco Silva quer para o Benfica, e estamos a falar de um futebolista que foi acumulando experiência na melhor liga do mundo, a Premier League, a liga inglesa, que é internacional português, e que numa liga como a portuguesa, sem desprimor, ganha uma dimensão brutal, e creio que será uma das peças centrais aqui da ideia de Marco Silva.
1: Bom, Bruno, resta-me agradecer-te. Obrigada.
0: Obrigado.
1: Estamos com o jornalista Bruno Fernandes. Foi mais uma edição do Record Online, que regressa amanhã depois das 6.
2: São agora 6:27.
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2: Ainda neste fim de tarde, neste regresso a casa, vamos contar com Rita Andrade. Rita, saúde, porque é quinta-feira. Antes, ainda vamos ter uma atualização da informação, a síntese informativa, dentro de 3 minutos, aproximadamente. 2:54, é mais isso. O tempo que demora esta música de Ana Castela chama-se Novo Quadro, o nosso quadro. Mas depois o quadro será outro. A pintura espero que não seja muito má.

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1: 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Ana Castela, 6:30, vamos agora para as notícias. Neste caso, a síntese informativa, Alexandra Pereira.
2: O custo dos bens essenciais continua a pesar nas despesas das famílias. A subida é marcada por diferenças acentuadas entre os vários produtos. Vítor Figueiredo.
3: Os 63 produtos essenciais custam agora 253,55 euros, quase mais 1,5 euro do que na semana anterior. Há um ano custava cerca de 12 euros menos. A diferença é ainda maior face ao início de 2022. Antes da guerra na Ucrânia, os mesmos produtos custavam a menos 166 euros. O aumento desde então é de cerca de 35%. Entre 12 e 19 de agosto, o atum em posta com óleo vegetal foi o produto que mais subiu de preço. Ficou 16% mais caro e custa agora 1,59 euros. A farinha para bolos e o feijão manteiga subiram ambos 10%. Na comparação com o ano passado, a couve-coração e o bacalhau graúdo ficaram 24% mais caros. O robalo subiu 22%. Desde 5 de janeiro de 2022, a maior subida foi registada na carne de novilho para cozer, que aumentou 119%. A couve-coração subiu 95% e o bacalhau graúdo aumentou 85%. O cabaz inclui produtos como carne, peixe, frutas, legumes, laticínios e produtos de mercearia.
2: Um trabalho dos jornalistas Vítor Figueiredo e Filipe Galamba. Das contas em crescendo do cabaz alimentar, seguimos para um desfile milionário. A Chieira saiu ontem às ruas de Viana do Castelo. Cerca de 1000 mulheres cumpriram a tradição das vestes tradicionais, enfeitadas pelas peças de ouro, também elas de traço oriundo do norte do país. Este desfile da mordomia foi, de resto, o mais participado de sempre e atraiu milhares de pessoas às ruas da cidade de Viana. Por lá também esteve a Fátima Vilaça.
4: Milhares de pessoas, vindas de vários pontos do país, amontoaram-se ao longo do percurso para não perder nada. E mesmo com 94 anos e meio, Maria da Graça esperou 2 horas para ver passar as mordomas.
5: Estamos cá há umas 2 horas.
6: Não é a primeira vez que assiste?
5: Não, há uns poucos anos. Acho que é uma das romarias mais bonitas e mais emblemáticas de Portugal, porque vê-se

0: tudo, as pessoas, a forma como recebem, é o nosso coração português.
1: Ao lado da idosa de Mangualde, Dinis, de Terras de Boro, viu pela primeira vez o desfile da mordomia.
2: Porque não gosto muito de história, eu já de história de Portugal, acho muito bonito, sinceramente.
1: É para repetir, Dinis?
2: Vou pedir.
1: Apesar do calor que se fez sentir, milhares de pessoas aplaudiram ao longo de quase duas horas, um dos momentos mais apreciados da Romaria da Agonia.
3: Está assim cumprida a tradição do desfile da mordomia, parte das festas da Senhora da Agonia em Viana do Castelo, que terminam este domingo. O Ministro da Presidência saudou hoje a disponibilidade séria e responsável do PS para discutir a viabilização do próximo Orçamento do Estado. Leitão Amaro recusou, contudo, responder às condições colocadas por José Luís Carneiro. É tema em destaque no Grande Jornal das 7. Até já.
4: Até já, Alexandra Pereira, 6:34. Vem ele a correr para derrapar e chegar aqui a tempo. Arturo Jorge para nos trazer informações de trânsito, nova atualização. 6:34. Arturo, qual é a dor de cabeça agora?
5: Ora bem, as dores de cabeça continuam embora, agora com menos intensidade do que há pouco. Em Lisboa é o eixo norte-sul que ainda permanece parado entre Campo Lide e A5. Depois o início da A2 e o acesso à Ponte 25 de Abril com muita intensidade. Na segunda circular está praticamente entupida, desde logo a partir do IC19 até ao radar e no sentido contrário a partir de Sacavém até à zona do Estádio da Luz. As razões essas são óbvias. Atenção à Caril, está a marcar algum passo a partir da pontinha para o Odivelas. O eixo norte-sul mais a norte, também com paragens entre as Telheiras e a Avenida das Nações Unidas. Pelo Porto, a EVCI a causar problemas, no sentido Freixo Rábida, sobretudo. As paragens existem entre Bonjoia e o nó da A3. A3 também a parar desde a circunvalação para entrar na VCI. A28 faz o mesmo, para desde o Norte Sindim até à Avenida AEP e a circunvalação com forte intensidade junto à rotunda AEP e também à passagem pelo viaduto da Ariosa.
4: Muito bem, eu estou a imaginar a esta hora a Rita Andrade ali a tentar furar por um carro e outro para chegar daqui a pouco para...
5: Pode ser que faça bem à saúde.
4: 6:36, obrigado Arturo Jorge a trazer-nos assim mais uma atualização do trânsito. Boa viagem, muita paciência, importa é chegar.
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4: 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Este tema é muito bonito, chama-se Safra, a voz de FF, em português. Vamos assim.

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1: A voz de FF, grande trabalho, o tema chama-se Safra.
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1: Olha, e é ao vivo mesmo que está connosco. Olá Rita, boa tarde, só para saber que estás aí connosco, claro que sim. Podes ligar o microfone e dizer boa tarde aos senhores, aos meninos e às meninas.
3: Boa tarde.
1: Olá, estava aqui o Arthur a dizer, ele não disse, acabei por dizer eu, mas ele deu a ideia de que andarias ali no meio do trânsito. Não, a Rita, eu disse logo, não, nem pensar. A Rita não vai andar ali presa no trânsito de maneira alguma. Com o tempo está aí, ó, e cá está, 6h40 e já estás connosco, preparadinha, não é?
3: Super preparada, hoje vou falar de... Refeição mais importante, existe ou não?
1: Eu, para mim, a refeição mais importante é o pequeno almoço.
3: É mesmo dele que eu vou falar.
1: Ah, então pronto. Enquanto preparas isso, eu vou ali fazer umas compras, porque não tenho nada no frigorífico e volto já, ok? Até já.
3: Ok, até já.
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1: 6h42, ora, já cá está a nossa Nutri de serviço, portanto vamos a isto.
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1: Rita Andrade, vamos lá.
3: Olá! Olá, sejam bem-vindos ao Rita Saúde e hoje vou falar de pequeno almoço. O pequeno almoço é mesmo a refeição mais importante do dia. Bom, há aqui teorias que são, pronto, que são muito contraditórias, mas eu vou dar a minha opinião enquanto nutricionista. É que realmente há esta frase, o pequeno almoço é a refeição mais importante do dia, mas a resposta é que não é necessariamente verdade. Não existe uma refeição que seja, por definição, a mais importante para toda a gente, e também não há evidência de que saltar o pequeno almoço por si só faça engordar. O que interessa muito mais é o que comemos, quando comemos e como é que fica organizada a alimentação ao longo do dia. Aliás, há uma curiosidade interessante sobre os portugueses.

é que alguns dados do nosso consumo dizem que o leite, sim, o leite é o produto mais utilizado no pequeno almoço das casas portuguesas, seguido de bebidas quentes como o café, portanto o café com leite, e do pão, mas não um pão qualquer, o pão saloio. É o que nós mais gostamos pelos vistos, e realmente é o melhor, eu acho. O pão aparecia em 46% das ocasiões, portanto nós sabemos que é a meia de leite, e o pão com queijo é um pequeno almoço quase o preferido, ou mais comum. Mas vamos perceber o que acontece quando acordamos. Nós passamos aproximadamente 8 ou 10 horas ou até 12 horas sem comer. Durante a noite o organismo não ficou desligado. O fígado esteve a ajudar a manter a glicose sanguínea, utilizámos reservas energéticas e continuámos a gastar energia para o cérebro, para o coração, para a respiração, para a temperatura corporal e todos os restantes processos vitais que acontecem quando dormimos. Mas não precisamos de comer para ligar o metabolismo. Este é o mito. Não é possível, não é necessário. Portanto, o mito é que se nós não comermos, o nosso metabolismo não vai estar acordado. E isto não é verdade. O metabolismo já está perfeitamente ligado quando nós abrimos os olhos. Ele esteve ligado a noite inteira. E há outra particularidade interessante, é que o nosso metabolismo segue o ritmo circadiano. A forma como processamos os nutrientes varia ao longo das 24 horas do dia. Em geral, o organismo apresenta muito melhor sensibilidade à insulina durante a fase ativa do dia, e quando é muito tarde já não reage tão bem. O que quer dizer que, geralmente, se fizermos crononutrição, que é uma área da nutrição muito interessante, então nós sabemos que comer do pequeno almoço até ali a meia da tarde é o ideal para o nosso organismo. Mas tomar o pequeno almoço não engorda, não, também não emagrece, também não. Se alguém não tinha fome de manhã e começa a acrescentar todos os dias um pequeno almoço de 500 calorias sem compensar no resto do dia, naturalmente então vamos engordar. O efeito do pequeno almoço sobre a fome depende muito da pessoa e daquilo que colocamos no prato. Há estudos que falam que omitir o pequeno almoço aumentou o apetite ao longo do dia e levou a que nas refeições seguintes, no almoço ou até nos lanches, ou depois, pior ainda, no jantar, haja maior consumo energético, ou seja, mais calorias ingeridas. Um mau pequeno almoço pode deixar-nos com fome muito rapidamente, e aqui sim vêm os problemas metabólicos, o engordar, o deixar de ter saúde, o inflamar. Ingerir um pequeno almoço, por exemplo, com cereais daqueles pacotes cheios de açúcar, mais um sumo de fruta, que não é bem de fruta, é aquela polpa de fruta, e uma torrada de pão branco processado com compota, por exemplo. Temos uma refeição constituída só por hidratos, só por açúcares, rapidamente disponíveis, pouca proteína, gordura saturada. O que é que vai acontecer? Vamos ficar com fome logo a seguir. Enquanto que se for um pequeno almoço com um pão integral, com ovos, com iogurte natural, com fruta em bocados, portanto não ser liquidificada, vamos ficar muito mais saciados durante mais tempo. Quais são alguns dos piores pequenos almoços? Eu colocaria assim no topo um sumo daqueles, por exemplo, um refrigerante e um bolo. Um croissant, um bolo ou bolachas com um sumo pode ter muita energia e muito açúcar, mas acredita, não tem fibra, não tem proteína, vamos ficar cheios de fome. E outro clássico também problemático é uma expressão fixe, outro clássico problemático são cereais de pequeno almoço. É que nós sabemos que há uns que até já têm alguma preocupação em ter cereais integrais e menos açúcar, mas há alguns, eu lembro-me de uns, desculpem lá, mas estrelitas, eu lembro-me daquilo ser até para mim, em miúda, muito doce. Eu acho que quase todos nos lembramos de cereais assim mesmo muito doces, ou aqueles cereais cheios de chocolate lá no meio. Uma coisa boa é que há cereais integrais, há aveia, que é um cereal e é uma excelente opção para de manhã. Por isso, não tente não tomar o pequeno almoço para não engordar, vamos tomá-lo, mas da forma correta. A granola, por exemplo, pode ser muito saudável ou não tanto. O importante é também ver se tem até 5%, 5 gramas em cada 100 de açúcar. Isto é o máximo que eu aconselho. Não é necessário demonizar o sumo de laranja. Também há muita gente a falar do sumo de laranja, que é muito mau. Não é. É melhor beber um sumo de laranja natural, espremido ali, do que o refrigerante. E pelo menos é natural. Claro que não vai ter tanta fibra como a fruta inteira. Mas malta, entre um alimento que a terra nos deu e aquele que vem num pacote, pá, vamos para o alimento que a terra nos deu. Outra coisa muito interessante é que nutricionalmente pode ser muito bom um pão com ovo.
Porque um pão de boa qualidade, com ovo e até uma fruta, até pode ser, por exemplo, uma fatia de pão, que agora está muito na moda, este pão, que é um pão escuro ou de massa-mãe, que é muito mais fácil de digerir, com um bocadinho de abacate, que é gordura melhor do que uma manteiga, e depois um ou dois ovos em cima. Este pequeno almoço é realmente saudável e vai-nos saciar até a hora do almoço, à vontade. Por isso, o pequeno almoço é a refeição mais importante do dia.

0: Pode ser, pode não ser. A refeição mais importante é provavelmente o conjunto de todas elas. Se acorda com fome, toma um pequeno almoço bom. Se não tem fome, então leve um meio da manhã, ou dois ou três, uns frutos secos, uma fruta, até pode fazer uns muffins. 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Também tenho um muffin de frango para o tarde, que fica muito bom, que é assim, muito fácil de fazer, só tem três ingredientes, mistura-se aquilo, vai ao forno e no instantinho está pronto. Não precisamos tomar um pequeno almoço para acordar o metabolismo, mas, de facto, quando vamos fazê-lo, então que o façamos bem saudável. O iogurte, a fruta, os cereais naturais como a aveia, os frutos secos, as sementes. Se quiserem até uma fatia de pão escuro com ovo e com abacate também é bom, mas lembrem-se, produtos mais natural possível, sem ter processados no pequeno almoço. E lembrem-se também que não tomar o pequeno almoço, há muita gente, estima-se que são 68% da população, quando não toma o pequeno almoço acaba por aumentar a ingestão de calorias ao final do dia e depois podemos engordar por causa disso. Espero ter ajudado a falar um bocadinho deste tema, que é o pequeno almoço, a refeição mais importante do dia. Acreditem, eu adoro pequeno almoço e acho que é uma refeição espetacular para nós criarmos e podemos diversificar à série. Agora tenho até já espumantes e salmão e tudo e mais alguma coisa, mas eu gosto daquele tradicional, o iogurte com a fruta, frutos secos, canela, e é perfeito. Tenham um ótimo dia. O meu nome é Rita Andrade, sou a vossa nutricionista de serviço e já sabem, volto sempre aqui no Correio da Manhã Rádio com a Rita Saúde.
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2: É sim, senhor. E olha, gostei daquela ideia do pequeno almoço no hotel. Sim, eu o pequeno almoço no hotel não perdoo. Também almoço muito mais tarde, mas não facilito. Agora, não há um único dia que eu não tenho um pequeno almoço. Eu posso levantar-me tarde, eu posso adormecer, o que faz com que o dia comece mal. Mas se eu não tomar o pequeno almoço, então vai ser ainda pior. Portanto, o melhor é tomar o pequeno almoço sempre, sempre, não falha. Fico com uma má disposição que ninguém me atura. Rita, até à próxima. Até para a semana.
0: Beijinhos, até à próxima.
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Nuno Ribeiro com Soraya Ramos, 6:53. Bom, e já sabemos que para domingo isto não vai ser para brincar, vamos ter chuvinha e tal, vai parecer o outono, quando ainda estamos no verão, mas e para amanhã? Bom, eu posso dizer que para amanhã, em termos de temperaturas, eu ainda não anotei, portanto vou abrir aqui o site do IPMA para me dar a informação toda. Vamos começar por aqui, vamos começar pelas temperaturas. Para amanhã, sexta-feira, dia 21 de agosto, para Viana do Castelo, 24 graus de máxima, 14 de mínima. Depois descemos até Braga. Bom, Braga, como sempre, temperatura altinha, máxima 30 graus, mas a mínima, essa também, tem que descer um bocadinho mais, 13 graus. Na cidade do Porto, a máxima para amanhã é de 24 graus, a mínima é de 15. Aveiro, a máxima é de 23 graus, 17 de mínima. Lisboa, por aí vão estar 26 graus de máxima, a mínima de 17, e depois Setúbal com 28 de máxima e a mínima é também de 17 graus. Então, juntamos tudo isto e para amanhã, sexta-feira, Grande Porto, céu pouco nublado ou limpo, vento fraco a moderado, predominando de noroeste, como em Lisboa, pequena descida de temperatura, como acontece também para a Grande Lisboa. É esta então a previsão do estado do tempo para o dia de amanhã. E para amanhã não nos podemos queixar, não é assim tão mau quanto isso. Portanto, vamos aproveitar, olha, é o que temos, já tivemos aí dias com muito, muito calor. 5 minutos para as 7, boa tarde, boa viagem, se está aí na estrada, vá com paciência, hein? Boas férias, se for esse o caso.

0: ter relato de futebol na sua Correio da Manhã Rádio para acompanhar tudo. E depois, claro, vamos estar também com um direto simultâneo com a CMTV, mais para a frente a Liga do Ouro, como acontece todos os dias.
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0: Vamos agora para o sinal, são 7 horas. As notícias às 7. A edição é de Alexandra Pereira.
3: O ministro da Presidência saudou hoje a disponibilidade séria e responsável do PS para discutir a viabilização do próximo orçamento do Estado. Mas Leitão Amaro recusou responder às condições colocadas por José Luís Carneiro. No final da conferência de imprensa, depois da reunião semanal do Conselho de Ministros, Leitão Amaro assegurou que haverá diálogo com os partidos antes da entrega da proposta de orçamento para 2027, sobretudo com os partidos que o poderão viabilizar. Chega e PS. Nesta conferência de imprensa, Leitão Amaro reafirmou ainda que o Governo não quer mexer na segurança social.
4: Seja porque uns inventam papões, seja porque outros fazem propostas que põem em causa as pensões, nós rejeitamos ambos. Nem papões, nem perturbações no sistema de pensões. Venham das propostas de uns ou das invenções de outros. E, portanto, os portugueses podem estar tranquilos, estão mais informados, temos mais material para a discussão pública, para a reflexão coletiva, para serem tomadas decisões quando elas vierem a ter lugar, sendo que, no nosso caso, qualquer reforma estrutural, quaisquer medidas estruturais de alteração do sistema, implicam, para nós, uma discussão eleitoral anterior que esperamos só ocorra daqui a 3 anos.
3: Leitão Amaro, ministro da Presidência, depois da reunião desta quinta-feira do Conselho de Ministros. Até agora já foram retirados 1 milhão de metros cúbicos de madeira das zonas de floresta afetadas pelo mau tempo do início do ano. O ministro da Agricultura reconhece que ainda há muito trabalho pela frente.
5: Nós já retiramos, segundo as contas que estão feitas em termos de madeira deste território, com os privados e com todos, cerca de 1 milhão de metros cúbicos de madeira. Isso significa cerca de 20 mil caminhões de madeira. Mas ainda há muito trabalho a fazer. Portanto, nós e eu aqui na batalha agradeço o trabalho e a proatividade do Sr. Presidente da Câmara Municipal aqui da batalha. E esta proatividade é essencial para nós agora também avançarmos para os terrenos dos proprietários que ainda não retiraram.
3: José Manuel Fernandes, ministro da Agricultura. O mapa de incêndios é hoje distinto dos últimos dias. Estão em resolução os grandes incêndios de Torre Moncorvo, Santo Terço e Aruca, onde o fogo andou perto da aldeia de Emproa, que apesar de desabitada, foi defendida com sucesso.
6: O fogo, ao início da manhã desta quinta-feira, junto à aldeia de Emproa, em Covelo de Paivó, no concelho de Aroca, deixou Américo, de 79 anos, entristecido.
7: Era assim, até porque foi aqui, nesta casa, que eu nasci.
6: A aldeia, na Serra da Freita, está hoje desabitada. O dono daqueles terrenos pouco dormiu durante a noite.
8: Fiquei extremamente desanimado e esta noite, não dormindo quase, acordei de manhã julgando que tinha ardido tudo.
6: Isso

0: e louvar o trabalho dos bombeiros, porque eles da noite para o dia transformaram esta aldeia numa coisa magnífica. Eles melhoraram os acessos, coisas que nenhuma entidade fez até agora, tentando contribuir também para a revitalização de uma aldeia abandonada, com muitas canharocas que deviam ser todas reabilitadas.
1: Da noite de quarta para o dia de quinta-feira, um incêndio com três frentes que lavrava há mais de 48 horas foi dominado. Seguem-se agora horas e dias de rescaldo para evitar reacendimentos numa serra que, ao longo dos últimos anos, tem sido devastada pelas labaredas.
2: A reportagem do Manuel Jorge Bento. Esta quinta-feira houve uma derrocada na Ilha da Madeira. Há quatro feridos a registar-se. Egídio Carreira.
3: Ao princípio da tarde, uma derrocada de grandes dimensões cortou o acesso ao automóvel aqui entre os concelhos de São Vicente e do Porto Nês. Cortou precisamente esta estrada na qual estamos, é a via litoral, aquela que percorre toda a costa norte, uma excelente paisagem, mas que esta tarde muitos turistas ficaram prejudicados a ver, porque essa derrocada que aconteceu ao início da tarde cortou a estrada, atingiu mesmo quatro viaturas, sendo que duas eram de rentacar e duas de cidadãos naturais da região. Foram quatro feridos que foram transportados ao hospital do Funchal. Um deles ficou até às quatro da tarde, pelo menos no centro de saúde do Porto Nês. Não havia ambulância para transportá-lo na altura e, portanto, isso deve ter acontecido mais tarde. Certo é que nesta altura a estrada permanece interrompida. A Secretaria Regional do Equipamento e Infraestruturas já veio dizer aí comunicado que, devido aos trabalhos de limpeza da via, bem como aos trabalhos de verificação da escarpa, a estrada vai permanecer encerrada ao trânsito automóvel até que se verifiquem as condições que permitam a operacionalidade desta estrada, que, como disse, é a ligação entre os concelhos de São Vicente e do Porto Nis. A verdade, esse trabalho de consolidação da escarpa está a ser feito pelos rocheiros, é a gente técnica competente nesta verificação do estado de consolidação das rochas, isto porque os animais, designadamente as cabras, vão provocando algum desgaste em termos da florestação que ali existe e depois começam a cair as pedras e isso naturalmente, quando enfim chega à estrada, atinge as viaturas e é uma situação muito perigosa. O Presidente da Câmara do Porto Nês já pediu ao Governo Regional que efetue esses trabalhos de limpeza e correção de toda esta via. Esta situação aconteceu no sítio da Pedra, sublanço do Seixal, nesta via rápida, via litoral, a estrada que é concessionada a esta empresa e que liga os concelhos de São Vicente e do Porto Nis.
2: A reportagem do jornalista Egídio Carreira na Ilha da Madeira. Nos Açores, o cumprimento de um mandado de busca em rabo de peixe transformou-se esta tarde numa batalha campal. Os agentes da PSP foram cercados por dezenas de pessoas e atacados. Segundo vídeos a que a nossa redação teve acesso, os agentes terão mesmo efetuado disparos para o ar. O caso terá acontecido então esta tarde, na sequência de um mandado de busca em rabo de peixe nos Açores. Vem aí uma amostra antecipada de outono. No domingo, Portugal continental pode ser afetado por uma depressão, com características pouco habituais para esta altura do ano. Há possibilidade de chuva persistente, vento forte e agitação marítima. A previsão por Ângela Lourenço, meteorologista do IPMA.
4: Ora, vamos ter aqui uma mudança da situação meteorológica com a aproximação de uma depressão que neste momento se pode ver atrás de mim, a norte dos Açores. Ela vai ter uma trajetória para leste e vai começar a mudar o estado do tempo a partir de domingo no território de Portugal continental. Chuva ou aguaceiros, por vezes poderão estar acompanhados também de trovoada. Vamos ter o aumento da intensidade do vento, zonas mais expostas, tipicamente o litoral e as terras altas, e esta situação irá perdurar no início da próxima semana, enquanto a depressão estiver a afetar aqui esta zona da Península Ibérica. Neste momento, com a informação disponível, tudo aponta para que a depressão ou as perturbações frontais associadas, porque ela tem algumas perturbações frontais, quando eu falo em perturbações frontais, estou a falar de superfícies frontais frias, quentes ou oclusas. Portanto, enquanto essas perturbações estiverem a afetar aqui esta zona, será essencialmente até quarta, quinta-feira da próxima semana. Portanto, o início da próxima semana vai ser com mais chuva. Eu diria que amanhã, sexta e sábado, vão estar dias de sol, com um tempo até quente.

0: Alguma nebulosidade matinal, mas isso também é típico do nosso verão, mas calor, portanto eu diria que se a depressão não tiver um movimento diferente, ela só deverá chegar no domingo e portanto o sábado ainda poderá ser um dia de praia.
1: As previsões do IPMA pela meteorologista Ângela Lourenço, ouvidos esta tarde pelo jornalista Nuno Adais. Amanhã e sábado pode ainda contar com dias típicos de verão, mas no domingo a previsão passa a ser de chuva, que deve marcar presença no país, pelo menos até meio da semana que vem. Continua em suspenso a vida de 60 trabalhadores da Pontual. A fábrica de calçado em Avintes, Vila Nova de Gaia, fechou portas há 3 semanas, deixando por pagar salários e subsídios. Na síntese das 7:30, antecipamos o tema desta noite do Investigação CM, da CMTV. Até já.
2: Alexandra Pereira, são agora 7:10. Daqui a pouco vamos ao trânsito.
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2: Vamos lá agora para o trânsito. Sete e dez. Artur Jorge, como é que está o trânsito agora?
5: Olá, viva, Alberto. Boa tarde. Bom, vou começar pelo Porto, que é melhor. As complicações no Porto a esta hora estão menores, diria assim. Ainda a A3, que está a dar problemas a partir de Águas Estantes até à VCI. Também a A28, desde Sendim até à VCI. Estou aqui a falar de intensidade, não estou a falar de filas de trânsito. VCI, no sentido a Rápida Freixo, Bessa Leite até Francos, aqui sim com algumas paragens. Paranhos até ao Nó das Antas, também aqui apenas abrandamento. Freixo a Rábida à fila, entre Bonjoia e o Nó da A3. Em Gaia, o Nó de Coimbrões, entre a A44 e a A1, com paragens desde Vilar do Paraíso. Bom, agora em Lisboa, atenção ao IC19. Está tudo parado de São Marcos para a Terceira. Há um acidente, precisamente ali à passagem pela zona do Palácio de Queluz, no sentido Sintra-Lisboa. Segunda circular, a intensidade ainda continua desde o IC19 até ao aeroporto e nos dois sentidos. Atenção aqui à A5, com paragens da Pimenteira para a A2 e também desde a zona das Amoreiras até Monsanto. A Caril tem paragens entre o bairro de Fetais e Olival Basto. Ainda há a estrada de Passo de Arcos, com paragens de Agualva para o Cacém. Todas as saídas de Lisboa para a Ponte 25 de Abril estão a apresentar lentidão.
2: Muito bem, ainda vais regressar à antena dentro de alguns minutos para mais uma atualização. Até já, Artur Jorge, atento ao trânsito. Boa viagem, paciência, é aquilo que lhe pedimos sempre.
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2: Vai sim, senhor. Amanhã não perdes. Amanhã, já agora, sexta-feira, tem lugar o arranque da 13ª Feira do Livro do Porto, a edição deste ano que homenageia a poetisa Inês Lourenço, de 83 anos. Inclui conversas, concertos, mesas redondas, sessões especiais, espetáculos, exposições e uma intervenção moral e sessões para famílias, além do ciclo de homenagem e diversas apresentações do livro. Esta Feira do Livro do Porto, que arranca amanhã, vai acontecer até o dia 6 de setembro nos lindíssimos jardins do Palácio de Cristal e Biblioteca Municipal Almeida Garrett, do meio-dia às 10 da noite. Ainda vai regressar à antena o Vítor Figueiredo.

0: música para si. Está com a Correio da Manhã Rádio. Simply Red. Olha, há pouco da Feira do Livro que arranca amanhã. Bom, mas há muitos outros acontecimentos nestes dias, até porque estamos no mês de agosto. Há festas e tradições a marcar estes dias em Maceira da Lixa, em Cascais, com programas que juntam música, cultura e momentos religiosos. Alexandra Pereira.
1: Em Maceira da Lixa, as festas em honra de Nossa Senhora da Saúde e São Roque decorrem até domingo. Hoje há desfile e despique de bombos, além de fogo de artifício. Amanhã o programa inclui uma procissão das velas e a atuação de Augusto Canário. No dia 22 há um cortejo, um rancho folclórico, um espetáculo de comédia e a atuação de Jorge Amado. As festas terminam com uma missa campal, uma procissão, a atuação da banda DFB e fogo de artifício. Na Baía de Cascais, as festas do mar decorrem até 30 de agosto com entrada livre. O programa inclui vários concertos. Hoje atuam Carlão e Daniela Mercury. Amanhã sobem ao palco Marisa Liz e os 4:30. Diogo Pissarra atua no dia 22.

0: 22 e no dia 23 aos concertos dos Fingertips e Dilaj. O último dia inclui uma procissão em honra de Nossa Senhora dos Navegantes, seguida de atuações do DJ Kamala e da Sinfónica de Cascais.
1: Entre a tradição local e a animação junto ao mar, os dois programas prolongam os festejos ao longo das próximas semanas. Fica aqui esta informação e sugestão dos jornalistas Alexandra Pereira e Filipe Calanda.
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10: Imagine que entra num labirinto verde à procura de alimento. Para uma abelha operária, o cansaço é um inimigo diário e a sobrevivência da colónia depende da sua memória. Na busca incessante por néctar, as abelhas percorrem quilómetros diários. No entanto, certas plantas possuem um truque biológico infalível para garantir que as abelhas voltem sempre às suas flores, criando uma fidelidade quase hipnótica. Durante décadas, pensou-se que o único atrativo floral era o açúcar, mas algumas espécies vegetais produzem uma substância específica que atua diretamente no sistema nervoso da abelha. Quando esta consome o néctar, a sua memória é ativada. O composto faz com que o aroma daquela flor fique gravado no cérebro da abelha com uma intensidade 3 vezes maior. O que será? Uma pista. A abelha gosta muito de ir tomar um cafezinho. É isso, a identidade desse composto misterioso, a cafeína. Presente nas flores de café, obviamente, mas também nas flores de citrinos, este estimulante melhora a memória das abelhas. Elas lembram-se melhor do caminho para a flor e as plantas garantem a polinização perfeita através de um exército de insetos focados e enérgicos. A cafeína, presente no néctar, não altera diretamente o sabor, mas obriga as abelhas a colher sobretudo nas flores dessas árvores e plantas, se estas estiverem por perto, resultando num mel monofloral com notas aromáticas intensas e características dessa planta específica. Há vidas assim. As abelhas vão muitas vezes tomar o cafezinho nas flores que usam este truque químico para atrair polinizadores. E são elas, entre outras, a flor do café, a flor da laranjeira e a flor do limoeiro.
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1: 7h23, ainda vamos ter mais um bloco de informação, síntese informativa e depois mais um apanhado de informações de trânsito na Correio da Manhã Rádio. Não esquecer que hoje há futebol para acompanhar-se. Para já, nova de Fernando Daniel, emocionado.

0: Esta é a nova de Fernando Daniel. O tema chama-se Emocional. Não esquecer que às 8 há futebol na Correio da Manhã Rádio para ouvir aqui o relato.
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0: A não perder na Correio da Manhã Rádio, já falta pouco, vai ficar também na companhia de Ricardo Felipe Matos e ainda de Vítor Figueiredo. Para já, a companhia, em termos musicais, é de Ana Moura, a fadista.

0: Ana Moura. 7h31. Agora vamos para a síntese informativa na Correio da Manhã Rádio. Alexandra Pereira.
1: O cumprimento de um mandado de busca em rabo de peixe nos Açores transformou-se esta tarde numa batalha campal. Os agentes da PSP acabaram cercados e atacados por uma multidão em fúria. O caso terá resultado em dezenas de detidos. O professor Rui Pereira já comentou o que se sabe até agora.
2: Ora bem, o que é que estas pessoas que resistem estão a fazer? No caso menos grave, pode haver aqui crimes de desobediência, puníveis com pena de prisão até um ano, mediante combinação da própria polícia, ou nos casos agravados, quando a lei o prevê, com pena de prisão até 2 anos.
1: O parceiro do professor Rui Pereira sobre a moldura penal em que incorrem as dezenas de pessoas envolvidas esta tarde num ataque a agentes da PSP em rabo de peixe nos Açores. Continua em suspenso a vida de 60 trabalhadores da Pontual. A fábrica de calçado em Avintes, Gaia, fechou portas há 3 semanas, deixando por pagar salários e subsídios. Este é o tema desta noite do Investigação CM.
3: Há quase 3 semanas que estes trabalhadores da empresa Pontual Indústria de Calçado têm a sua vida em suspenso. Foi há quase 3 semanas que o gerente desta empresa transmitiu aos operários que não tinha dinheiro para que a empresa continuasse com a sua atividade, que não havia dinheiro para salários, subsídios ou indemnizações. De lá para cá, estas pessoas têm a sua vida em suspenso. E os operários, alguns deles com mais de 40 anos de casa, obviamente já trataram dos processos para o subsídio de desemprego, mas isso não basta.
4: Claro que sim, estamos sem o subsídio, estamos sem o ordenado e o propósito disto tudo é denunciar a má gestão do engenheiro Nuno Romão, que tem que ser investigado para que não possa repetir noutros lados o que nos está a fazer aqui.
3: Há casos de funcionários com mais de 40 anos de casa?
4: Sim, há casos de funcionários com 45 anos de casa, eu inclusive tenho 36 anos desta empresa.
3: A atividade da empresa, nos últimos meses, parecia indiciar que alguma coisa estaria para acontecer.
4: Sim, isto já se passa há uns meses, apesar de nós termos muito trabalho, mas havia efetivamente uma má gestão, porque havia

0: fornecedores que tinham, que estavam sempre a reclamar pagamentos, todos os dias eram chamadas para pedirem pagamentos em atraso. Portanto, nós sabíamos que isto mais cedo ou mais tarde poderia vir a acontecer, mas fomos apanhados de surpresa completamente.
1: Várias famílias dependiam do ordenado de cada trabalhador. O futuro é agora incerto e sem grandes expectativas.
2: O trabalho do Paulo Jorge Duarte para acompanhar na íntegra esta noite em investigação CM, depois do grande jornal da CMTV. Esta noite o Benfica recebe o Aros no Estádio da Luz, jogo a contar para a primeira mão do play-off da Liga Europa. Conhecido já o 11, escolhido por Marco Silva para a partida desta noite. Samuel Soares, Bá, Lenglet, Tomás Araújo e Dal, Barreiro, Barreiretchea, Rafa Silva, Sudakov, Prestiani e Pavlidis. Este Benfica Aros vai ter relato aqui na Correio da Manhã Rádio às 8 da noite. Quanto às notícias, ficam a partir de agora entregues ao jornalista Vítor Figueiredo.
3: Alexandra Pereira, 7h35.
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3: Agora vamos lá ficar a saber como é que está o trânsito, certamente mais calminho, à exceção ali das imediações do Estádio da Luz, claro. Artur Jorge, vamos lá então.
6: Ora bem, parece que tiraste mesmo aqui as palavrinhas da boca. Precisamente, em Lisboa, ali as imediações do Estádio da Luz que estão, nesta altura, a causar mais problemas. Eu diria mais, não quero dizer que outros não existam. Por exemplo, aqui, Caril apresenta fila entre Camarate e Olival Basto. O sentido contrário também à fila entre Alfragide e a saída, precisamente para o Estádio da Luz, na segunda circular. O IC19 também com paragem entre a Terceira e a Amadora, na segunda circular, intensidade nos acessos ao Estádio da Luz, toda a zona comercial de Benfica, e também se pode acrescentar aqui o percurso nos dois sentidos entre o final do IC19 e a zona do radar. Os acessos à Ponte 25 de Abril estão congestionados ainda a esta hora, a partir ali nomeadamente de Campolide. Já pelo Porto é a VCI, que ainda mantém aqui bastante intensidade. O sentido é rápido da Freixo apresenta lentidão do Campo Alegre até Francos, depois também desde a saída da Via Norte até às Antas. No sentido inverso, Freixo a Rábida, a subida de Bom Joia até à Teresa e da Marca Passo e depois também da Boa Vista até à outra margem na Afurada, está aqui com muita lentidão. Todo o percurso entre A28 ali a partir da Ponte de Leça, incluindo a Avenida EP até ao Norte Francos, está preenchido, e aqui nos dois sentidos.
3: Não sei como é que vais arranjar para ir embora, que por acaso o trajeto é o mesmo que o meu. Devias ter pensado nisso.
6: Outra solução
3: mesmo. Muito bem. Obrigado, Artur Jorge. Obrigado. Que esteve connosco neste regresso a casa, a trazer-nos assim toda a informação de trânsito. Boa viagem.
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8: Isso mesmo. Desde acordar, Mónica Peixoto, Luís Silva, Filipe Galamba e ainda comigo, Júlio Heitor, até bem perto das 11 da manhã. Vamos ir para lá aqui comentar com o nosso inspetor. Já joguei hockey em patins.
9: Não, que me escapou aqui um pequeno acidente.
8: Eu sabia.
9: Dele.
8: Eu sabia. É o que dizia o grande jornal. Isto passa a correr o dia.
10: Passo os meus dias em longas filas.
8: Isto é que nós ficamos aqui no bom dia da Correio da Manhã. Vamos ao trânsito, vamos embora. Precisa de um homem. Esse homem é Luís Silva. Um sim, homem.
9: A promoção está bem feita.
8: A melhor informação do
9: Brasil. Vou tentar fazer o meu melhor.
8: Isso mesmo.
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3: Para começar bem o seu dia, é altamente recomendável para não ficar, não começar assim o dia a presbílico, como diria o outro. Júlio Heitor, todos os dias, todas as manhãs, na sua Correio da Manhã Rádio. Agora, tu e a Lua, Irina.

fechar da melhor maneira esta sua tarde, dar assim um arranque para a noite. Esta noite que vai ter futebol na Correio da Manhã Rádio. Já lá vamos, é a partir das 8 horas. Para já, falo-lhe, perdão, para já falo-lhe da previsão do estado do tempo para o dia de amanhã, sexta-feira. Pois é, amanhã já é sexta-feira. Céu pouco nublado ou limpo, vento fraco ou moderado, predominando de noroeste, a pequena descida da temperatura mínima no Grande Porto e pequena descida da temperatura máxima para Grande Lisboa. As temperaturas para o dia de amanhã, as máximas são de 24 graus para Viana do Castelo e para o Porto, de 30 para Braga, Aveiro 23, Lisboa 26 e Setúbal 28 mínimas, de 14 graus em Viana do Castelo, 13 para Braga, 15 no Porto. A marcar passo temos Aveiro, Lisboa e Setúbal. Esta é a previsão do estado do tempo, isto segundo a informação do IPMA para o dia de amanhã. Portanto, amanhã ainda vai estar bom. Sábado também, domingo é que dói. Dói mesmo, não é?

0: É já em jeito de despedida, ainda vamos ali às compras. Volto já.
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0: Estamos assim a fechar. Luciana Abreu, que esta hora já está a preparar o programa de amanhã, ou melhor, a pensar nisso. Olá, bom dia. Alberto Rocha, sou eu. Alexandra Pereira, Artur Jorge, estivemos todos consigo.
5: E... já falou alguém?
0: E agora? Já quê?
5: Hoje não tens de fazer continhas. Hoje não tens de fazer continhas para o simultâneo. Não, não. É só largar a pasta. Não, não. Ricardo Filipe Matos, apanha.
0: E... sim, e vais ficar também bem acompanhado com o Vítor Figueiredo. Figueiredo, não é? Uhum.
5: Acho que sim. Eu para já ainda estou sozinho em estúdio.
0: Calma, mas aparece alguém.
5: Também não sei quem é que vai acompanhar o jogo, mas quem vier que venha por bem. Se não, eu apresento tudo, eu comento. Depois de ter feito o Mais Sport na sexta-feira, já estou apto a tudo. Pronto, o grande teste já foi feito. Um grande abraço, Alberto, bom descanso. Então a emissão está aqui do meu lado e com a Tina Turner a ajudar-me com o seu melhor. Não diria que é o melhor, mas é bem bom este tema da Tina. Venham ali.

0: Tina Turner, recordada na Correio da Manhã Rádio com este The Best. Estamos a contar os segundos para acompanhar mais um jogo aqui na Correio da Manhã Rádio, Playoff, primeira mão, Liga Europa. Joga-se ali embaixo no estádio do Benfica contra os Oros. São dinamarqueses. Dinamarqueses, é isso mesmo. Já estou aqui a socorrer-me, finalmente já apareceu alguém. Pelo menos já temos um elemento. O Filipe Emanuel Ribeiro já cá está para acompanhar este jogo. Já sabes quem é que vai estar contigo ou também estás à espera que apareça alguém?
1: Já sei, já vamos ter o Luís Pedro Sousa da parte do Record e o Marco Pina também para analisar a arbitragem.
0: Muito bem, então está a equipa completa.
2: Olá, já...

0: Senhora Amy Winehouse, não tem nada que enganar, é inconfundível. E agora, vamos lá seguir esse Benfica Oros Liga Europa para acompanhar na Correio da Manhã Rádio com o patrocínio Esc Online Casino, apostas desportivas e póquer. Filipe Manuel Ribeiro já se apresentou para acompanhar este jogo. Acaba de entrar o Marco Pina, sempre atento às regras do jogo. Está quase a chegar o Luís Pedro Sousa, do Record. Vamos lá.
1: Vamos a isso, Ricardo. Boa tarde a todos aqueles que nos acompanham através da Correio da Manhã Rádio e também do site do Jornal Record. Playoff da Liga Europa, Benfica contra Aros. O campeão dinamarquês que hoje se desloca ao Estádio da Luz para também tentar conseguir chegar à fase de Liga da Liga Europa, passo a redundância. Por outro lado, esse é um dos objetivos primordiais do Benfica para a presente temporada e prova disso é que Marco Silva repete hoje o mesmo 11 que apresentou frente ao Casa Pia no campeonato e que o Benfica goleou por expressivos 7-0. Vamos então conhecer os 11 do Benfica. Samuel Soares na baliza, ou seja, Trubin continua no banco. Depois, quarteto defensivo com Bá, Tomás Araújo, Langlé e Dal. Mais à frente, Leandro Barreiro e Barreneche. Rafa Silva deverá fazer o corredor direito, Prestiani o esquerdo, depois Sudakov irá jogar atrás de Pavlidis. São estes os 11 escolhidos por Marco Silva. Do lado do Aros, Edenstad é o guarda-redes, depois tridente defensivo com Rosier, Camará e Kahl. À direita, Anderson, à esquerda, Emery. No miolo, Jorgensen, Arnstad e Knudsen. Depois, a dupla de atacantes com Beck e Boger. São estes os 11 eleitos do lado do Aros, o campeão dinamarquês, que conseguiu o título até, diria, de forma algo surpreendente, terminando com a hegemonia do Copenhaga, do Midtjylland, ou até mesmo do Nordsjælland, equipas que costumam ficar, enfim, na parte superior da tabela classificativa da Dinamarca. Desta feita, melhor, da temporada passada, foi o Aros, então, a terminar na posição cimeira. Falta, sim, falar da equipa de arbitragem. É um Marco que a vai chefiar, mas não é o Pina. É o Marco Guida, vem de Itália, diretamente para o Estádio da Luz. E, Marco Pina, bem-vindo, vou começar por ti. Marco Guida, para aqueles que estão mais atentos a esta questão da arbitragem, é um nome que dispensa apresentações. Estamos a falar de um dos mais conceituados árbitros italianos. Bem-vindo.
2: Boa tarde a todos os que nos ouvem. É verdade, a UEFA não quis correr riscos, como é óbvio, neste tipo de play-off. Já é meio a doer, já não é aquelas terceiras eliminatórias, é mesmo um play-off, e por isso mesmo, como o próprio nome indica, a UEFA para este tipo de jogo já tem atenção às nomeações, ou mais atenção às nomeações que faz do ponto de vista da arbitragem, e Marco Guida é efetivamente um árbitro dispensado de apresentações, um dos melhores árbitros italianos com muita experiência, e por isso mesmo estão garantidas as condições para termos um bom jogo de futebol, este disputado entre o Benfica e o Aros.
1: Esta é apenas a terceira vez que Benfica e Aros se defrontam. A primeira foi em 1961, um ano de boa memória para os benfiquistas. Foi nos quartos de final da Taça dos Clubes Campeões Europeus e aí o Benfica venceu por expressivos 7-2 no agregado da eliminatória. Já em 1987, também na Taça dos Campeões, o Aros...

0: empatou 100 golos na recepção ao Benfica, mas depois na Luz acabou por perder 1-0. Portanto, aqui, a nível da história, Luís Pedro Sousa, bem-vindo também. O duelo entre Benfica e Oros é favorável ao Clube da Luz e isso é, dá sem dúvida alguma esperança aos benfiquistas para hoje, até porque é um encontro que importa vencer, e mais do que vencer, se calhar, Luís Pedro, não sei se concordas, por uma margem algo confortável já para encarar a segunda mão, tendo em vista também as outras frentes em que o Benfica está envolvido.
1: Boa noite. Eu, sinceramente, não costumo dar muita importância à questão, às questões históricas e muito menos nos confrontos benficaros, que já foram há muito tempo com jogadores diferentes, com treinadores diferentes, com épocas diferentes, com tudo diferente. Temos de concentrar isso sim nos jogadores, um jogo em que o Benfica parte como claro favorito. Eu sei que o Benfica está a defrontar o campeão dinamarquês, só que o passado recente, o desempenho do passado recente do Aros está longe de ser brilhante. É uma equipa que cai das pré-eliminatórias da Liga dos Campeões depois de ter perdido 4-0 frente ao Sabá do Azerbaijão. Portanto, isto não é um cartão de visita muito forte.
0: Aliás. E até, Luís Pedro, deixa-me só aqui também completar, o futebol dinamarquês, de certa forma, a atravessar alguma crise, porque falhou, por exemplo, a ida ao Mundial, a seleção dinamarquesa, agora o campeão está a jogar o apuramento para a Liga Europa. Para aquilo a que o futebol dinamarquês nos tem habituado é pouco.
1: Sim, mas o futebol dinamarquês continua a ter bons jogadores, não estão na Dinamarca, não é? E aí eu ia dizer, pronto, o campeonato dinamarquês começou há pouco tempo, as coisas não estão a correr muito bem para o Aros. O Aros está neste momento, eu sei que só com 3 jogos realizados está em 10º lugar, e neste princípio de época as coisas não estão a correr nada bem. A equipa dinamarquesa tem uma vitória em 7 jogos.
0: É manifestamente pouco.
1: Passam a primeira pré-eliminatória que disputa na Liga dos Campeões, vencendo nos penaltis o Lech Poznan, que também não é propriamente um colosso europeu, e depois tem esta debacle total frente à equipa do Azerbaijão. Portanto, pegando um bocadinho nas tuas palavras, o Benfica tem tudo para, arriscaria mesmo a dizer, para resolver a eliminatória hoje, tal como fez
0: com o Arte
1: há 2 semanas e depois confirmou há 1 semana.
0: Benfica que, para chegar a este jogo, deixou pelo caminho os suíços do St. Gallen e, mais recentemente, como referia o Luís Pedro Sousa, os escoceses do Arte. Leva o pito à boca, Marco Guidas, já se joga no Estádio da Luz, saiu a jogar a formação dinamarquesa, a bombear a bola para o corredor direito, vai lá nas alturas tentar atrapalhar Emery com o Dal.
1: Se me permite, só dar mais uma chega. Parece-me que esta equipa do Aros, por aquilo que pelo pouco que pudemos observar, é uma equipa ao nível quer do St. Gallen, quer do Arte. Eu estou a arriscar um bocadinho, porque daqui a 90 minutos pode-se estar com um discurso diferente, mas as aparências valem só por si próprias, os factos é que são indesmentíveis, mas eu não creio que este Aros seja muito mais forte nem com o Arte, nem com o St. Gallen, que eram, eu diria, equipas da mesma igualha.
0: De hoje, de olhos postos no Estádio da Luz para este Benfica Aros do play-off de acesso à Liga Europa, mas também de olhos na Pedreira, em Braga, em que o Sporting Braga está a receber nesta altura o Áustria de Viena no play-off de acesso à Liga Conferência. Vamos também atualizando esse resultado assim que existirem alterações no marcador, tanto na Pedreira como na Luz, que é para onde vamos agora. De olhos postos, com a equipa do Benfica a ter a posse do esférico para a Renan Cheia, toca para a Rafa de Calcanhar, deixa do lado direito para Leandro Barreiro, tenta tirar um adversário do caminho, contemporiza, opta, espera ali pela entrada do companheiro de equipa ao cruzamento. Atrapalhação da defensiva do Aros, a bola sobe para Pavlidis, o remate, a bola ali pesada, entrou em gol! Foi de qualquer maneira, mas foi lá para dentro, já lá mora!

0: fica! Marca Rafa no lance de existência na grande área do Aros. E tudo começou com um belo pormenor do camisola 27 a deixar a bola à direita para a profundidade de Bá. Colocou-a no miolo. Pavlidis não conseguiu nem à primeira nem à segunda. À terceira, não foi Pavlidis, foi sim Rafa, no sítio certo para finalizar e colocar a bola no fundo das redes. E Luís Pedro Sousa, estavas a dizer que era um jogo teoricamente acessível para o Benfica. Ora, pois bem, ao fim de minuto e meio, aí está o primeiro. Rafa inaugura o marcador na Luz.
1: Eu tenho ainda algumas dúvidas sobre a posição do Pavlidis. Vamos, é melhor vermos a repetição, porque parece-me que, e é apenas um parece-me, que o Pavlidis está adiantado

0: O ataque está em estado de graça porque este caudal ofensivo que temos
1: atenção à equipa do Oro, já lá vamos. Luís Pedro está dentro da grande área do Benfica, tentava ali, vai lá para o lado esquerdo, o Emery agora a colocar a bola na zona da meia-lua, acaba por surgir o corte, é de Sudakov em missão defensiva, vai circulando a bola ainda à formação dinamarquesa, agora mau passe dos dinamarqueses, recupera apartamento esférico, a formação benfiquista tem Prestiani, contemporiza, e agora sim dá para ouvir o Luís Pedro Sousa mais calmamente.
0: Tirando o jogo com o Sandgallen na Suíça, o Benfica patenteou sempre um caudal ofensivo assinalável. É claro que não deu para ganhar os jogos todos, porque frente ao Académico de Viseu, estamos bem lembrados do jogo, o Benfica criou inúmeras oportunidades e só concretizou duas, e depois o seu sistema defensivo não funcionou. De resto, é o Benfica a criar oportunidades em catadupa e, tirando esse jogo da primeira jornada do campeonato, a materializar em golos esse caudal e, no fundo, essa supremacia.
1: A dar cartas do ponto de vista ofensivo este Benfica de Marco Silva, para já a nova manobra ofensiva, assim é que é, com Barreneche a tocar para o corredor central, para Lenglet, ele que chegou à luz neste mercado de verão, toca para o seu parceiro na defesa, que é Tomás Araújo, com o pé direito tenta entregar para Dal, a bola levou um pouco de força a mais, Dal não estava à espera, acabou por não conseguir dominar e surgiu o corte de Cal, mas para uma zona onde está apenas e só Lenglet. A bola pertence novamente à formação benfiquista, com Barreneche a devolução para o central francês, ex-Barcelona, toca com o pé canhoto a levantar à procura de Rafa, acaba por surgir nas alturas, novamente Rosier. Vem assim o esférico a sobrar prontamente para a formação benfiquista, com Enzo Barreneche a tocar à esquerda para Samuel Dal. Aí está o sueco, mais à frente, com o Sudakov, recebe de costas, pressionado por um adversário. Acaba por conseguir ainda ali rodar e entregar a bola para Prestiani. Aí está o camisola 25 do Benfica, o argentino, a deixar curto para o seu compatriota, que é Enzo Barreneche. Toca atrás para Tomás Araújo. Bola lá na frente, era para a procura de Rafa, levou força a mais e não conseguiu lá chegar nem de Mota, o autor do único golo que vai fazendo para já a diferença no Estádio da Luz, quando estão envolvidos 5 minutos de jogo. Benfica 1, marcou Rafa, Aros 0. É o play-off de acesso à Liga Europa que se joga aqui na Correio da Manhã Rádio e também no site do Jornal Record. Um abraço a todos aqueles que se juntam a nós. E há pouco não ouvimos o Marco Pina, porque, Marco, no lance do gol do Benfica acabou por existir ali dúvidas relativamente à posição de Pavlidis, mas certo é que Michael Fabri, o vídeo-árbitro deste encontro, acabou por considerar tudo legal.
2: Sim, é verdade. Havia dúvidas sobre o posicionamento de Pavlidis, que podia estar adiantado face ao último defensor, não mostraram mais repetições do lance para dissipar isso mesmo, nem mostraram ainda as linhas tecnológicas deste golo apontado por o Benfica. O que é certo é que o golo foi validado e por isso mesmo é porque o vídeo-árbitro verificou que Pavlidis não estaria em posição irregular e contou o golo, como é óbvio.
1: Vai circulando a bola a equipa de Benfica numa zona muito recuada, era Samuel Soares a ser pressionado prontamente por Beck, conseguindo tocar à esquerda para Dal, que bombardeia a bola lá para a frente, acaba por recuperar Prestiani, agora com o Leandro Barreiro na zona do grande círculo, toca à direita para Rafa, vai meter uma abaixo, Rafa vai para ali fora, já tem um adversário pela frente, neste caso o Emery, Rafa a jogar mais atrás pelo seguro para Bá, contemporiza o dinamarquês, devolução para Rafa, tenta fletir para o corredor central, opta por tocar atrás para Tomás Araújo. Tomás Araújo agora no corredor central descobre Enzo Barreneche, joga a variar o flanco para o lado do canhoto, onde está Samuel Dal, deixa para Sudakov com o pé direito a atrasar para Clamel Lenglet, Lenglet deixa curtinha a bola agora para Tomás Araújo, ele que enverga a braçadeira de capitão do Benfica neste encontro. Aí está Tomás Araújo, deixa à direita junto à linha lateral onde surge o apoio de Alexander Bach, toca tudo atrás para Samuel Soares a deixar curto novamente para Lenglet, lado esquerdo surge Samuel Dal, tem agora algum espaço para progredir o sueco, opta por tocar para Prestiani numa zona mais interior do terreno de jogo, contemporiza Prestiani e devolve para Lenglet, novamente Prestiani, já de frente para a baliza adversária, ainda junto à zona do grande círculo, a variar o flanco para Bá, a bola não levar muita força, mas ainda assim Bá com toda a calma e tranquilidade a atrasar para Tomás Araújo, agora mau passe de Tomás Araújo a recuperar a bola à equipa do Aros com o Knudsen, agora vai Beck para o ataque, opta por tocar à esquerda para Emery, aí está o camisola 39 da formação dinamarquesa, o campeão dinamarquês que hoje joga no Estádio da Luz, agora é de Stade, a entregar à esquerda, novamente Emery, vai à linha de fundo, tem algum espaço para cruzar, acaba por surgir o corte da Lenglet. E agora Pavlidis na missão defensiva a completar o alívio, deixa para Prestiani, o domínio de primeira não foi nas melhores condições, ainda assim consegue manter a posse do esférico argentino, está rodeado de dois adversários, Prestiani vai ao relvado, à falta, sinaliza Marquida. E o nosso Marco Pina, diz que é ou não é falta?
2: Sim, o Prestiani já estava a ser agarrado há algum tempo, é condicionado, também está a agarrar o outro, mas como é óbvio é apertado de forma a que não se conseguisse voltar para a frente do jogo e o árbitro deu falta, que me parece justo.
1: Segue o ataque da equipa do Benfica agora com o Leandro Barreiro, tinha Pavlidis já a desmarcar-se na profundidade, acabou por não conseguir fazer o passe, vai ao relvado, mas a falta é do próprio Leandro Barreiro sobre

0: Arnstad e cartão amarelo para o médio luxemburguês do Benfica. 8 minutos de jogo, ali num lance algo enrolado. O senhor Marquida certamente teria um ponto de vista melhor do que o nosso para analisar este lance, agora sim com a retição vamos conseguir analisar. E Marco Pina, parece-me que de facto é bem mostrado o cartão amarelo, mas faz a tua avaliação.
1: Sim, o cartão amarelo é justo, é um pisão negligente do Vianda Barreiros. Agora um árbitro com a tarimba de Marco Guida não pode nem deve mostrar um cartão amarelo a um jogador que está deitado no solo. Tem que esperar que o Leandro Barreiro se levante para exibir o cartão amarelo. Isto não é, nem parece, do árbitro internacional com a experiência dele.
0: Está feito então este reparo por parte do nosso...
2: Este é um cartão amarelo perigoso. Um jogador logo aos 9 minutos, um médio centro, que tem que estar aqui, e na prima com as características de Leandro Barreiro, que tem que estar numa batalha constante com os adversários. Ter já cartão amarelo, isto vai condicioná-lo para o resto do jogo.
0: Ainda assim há algumas alternativas no banco do Benfica, nomeadamente Richard Rios, olhando assim à vista desarmada. A ver, vamos se Marco Silva irá optar por fazer alguma alteração em função desse cartão amarelo exibido a Leandro Barreiro. Entretanto, a equipa do Benfica recupera a bola porque é arremesso de linha lateral. Não conseguiu manter a posse do esférico a formação dinamarquesa. Arremesso efetuado por Dal, tudo atrás para Samuel Soares. É bom de pés o camisola 24 do Benfica, que, ao que tudo indica, Luís Pedro Sousa está mesmo roubado a titularidade a Trubin.
2: Sim, isso já não é tema. Só vai voltar a ser tema no dia em que o Samuel Soares tiver um falhanço clamoroso ou uma série de fifas. Já não me parece que... E não é só a partir deste jogo. Já desde, eu diria, da segunda mão com o Arts, que isso deixou de ser tema. É curioso que tanto o Sandgaland como o Arts, como o Aros, têm uma abordagem muito parecida no jogo da Luz. E essa abordagem, curiosamente, não é uma não foi a mesma que as equipas portuguesas nos jogos do campeonato, neste caso...
0: Atenção, já lá vamos, Luís Pedro. Atenção ao ataque do Benfica com o Leandro Barreira entregado no lado direito. Atenção, boa jogada, combinação. Pavlidis, o remate, a bola fica apressada, é canto. Bom desenho ofensivo aqui da equipa benfiquista. Jogada iniciada por Leandro Barreira, desenvolveu-se pelo corredor direito e depois no miolo, Pavlidis, no sítio certo para finalizar. Mas estava lá Camará com um corte providencial, Luís Pedro.
2: Flanco direito do Benfica está a funcionar muito bem. Ou então é o flanco esquerdo do Aros que está a funcionar muito mal em termos de cobertura. O Benfica está a criar vários desequilíbrios por aquela zona do terreno. Eu vou-te deixar relatar o canto que
0: é isso.
2: Parece-me que é prometedor.
0: Vamos ver então se tens razão ou não, Luís Pedro. Vamos então ao canto para a equipa do Benfica. É à direita do ataque, 11 minutos de jogo no Estádio da Luz. Vai ser Sudakov a levantar com o pé direito. Animam-se as bancadas na Luz. Faz ali a sinalética para os companheiros de equipa, o internacional ucraniano. Levantou a bola, Sudakov. Bola primeiro posto, o cabeceamento. Bola ali prensada e fica optimão. Os jogadores do Benfica, mas a bola acaba por ir direitinha para as mãos do guardião do Aros, neste caso, Eden Stad. Segue jogo e agora irá analisar certamente o vídeo árbitro este lance na grande área dinamarquesa. Marco Pina, assim é uma vista desarmada, não me pareceu haver qualquer infração, não sei se tiveste outra opinião.
1: Pois, não consigo mesmo perceber o que é que terá acontecido, foi muito rápido, não passou nenhuma repetições do lance, por isso até essas repetições é impossível verificarmos o que aconteceu.
2: Filipe, deixa-me só concluir a ideia anterior. O que eu estava a querer dizer era que nestes três jogos internacionais, principalmente e curiosamente os disputados da Luz, as equipas adversárias bem que fazem sempre pressão alta,
0: olha agora a letra, parece o do Aros. Ai, o que ia fazendo Eden Stad? O que ia fazendo o guarda-redes do Aros? Brincou com o fogo, porque o central, neste caso Camará, atrasou a bola para o guarda-redes e quando este tenta bombear a bola lá para a frente, acaba por acertar em Prestiani e é mesmo por muito pouco que a bola não leva à direção da baliza. Luís Pedro, isto é um erro daqueles clamorosos.
2: Pois é, um erro clamoroso, só que...
0: Vamos aqui também já agora, só para ver outro ponto de vista, para fazeres também, completares o teu comentário. Não é Prestiani, é Pavlidis, que acaba por se colocar à frente do guardião do Aros, mas é de facto um daqueles erros, se fosse gol era imperdoável.
2: Pois, mas felizmente para os dinamarqueses, e infelizmente para o Benfica, não foi gol. Portanto, esta jogada não teve efeitos práticos. Eu, como já devem ter reparado, estou com muita dificuldade em encadear uma ideia, porque sucedem-se as oportunidades de golo do Benfica. Pronto, rapidamente, antes

0: que o Benfica crie mais uma oportunidade de golo. Deixa-me dizer-te que as três equipas que jogaram com o Benfica nestes pré-eliminatórios da Liga Europa estão todas a pressionar alto.
1: Olha aqui, mais uma recuperação, bola presta, nem tem perto de Luís, no miolo, falhou! Era Rafa, carga, defesa! Foi gigante, Eden está a negar o segundo gol ao Benfica, depois de mais um erro clamoroso da defensiva do Aros. E não pudera estarem no décimo lugar do campeonato dinamarquês, porque a jogar assim não dá mesmo para ganhar a ninguém, Luís Pedro.
0: Pois é o Aros a jogar assim e o Benfica a falhar assim. Eu admito que na jogada de Sudakov o Ucraniano não podia fazer melhor. Agora, Rafa sem o guarda-redes na baliza e com tempo e espaço para executar, tinha a obrigação de ter marcado o gol.
1: E agora vai para o contra-ataque a equipa do Aros, depois daquele canto em que saiu a soco Erdenstadt. Vai pelo lado canhoto, neste caso o Beck com a posse do esférico, dominada ali com o pé direito, a combinação, a devolução para Beck. Tenta ir à linha de fundo, tem pela frente Leandro Barreja, está na grande área do Benfica. O passo atrasado para a entrada da grande área, recebe Jorgensen, a deixar no lado direito para Anderson, passo atrasado para Camará. Aí está o central maliano desta equipa do Aros. A entregar no lado esquerdo para Cal. Vem agora junto à linha lateral Emery. Vai pela frente ali no duelo 1-1 com o Leandro Barreto. Tenta tirar o cruzamento. A bola a traçar a grande área do Benfica. E depois a surgir ao segundo poste. Parece-me o Knudsen. Ainda assim, a não chegar a tempo de fazer o desvio para o fundo das redes. Mas esta, Luís Pedro, apesar de não levar grande perigo, diga-se, foi a melhor ocasião do Aros até o momento.
0: Sim. Faltou alguém do Aros para emendar este cruzamento. O Benfica agora no flanco direito, flanco esquerdo do Aros, nós estávamos há bocado a salientar isso, foi batido e foi mal batido.
1: Agora adormeceu um pouco a defensiva benfiquista, ou se preferimos, acordou o ataque dinamarquês. É a equipa da Dinamarca que tem nesta altura a posse do esférico. Conduz Knudsen, camisola 4, a entregar no corredor central para Jorgensen, a ser desarmado, recupera a equipa do Benfica. Leandro Barreiro, toca atrasado para Tomás Araújo para se reorganizar. A equipa benfiquista deixa para Langley, pressionado Langley, depois um mau domínio, atenção, atrasa para Samuel Soares, que deu o pé direito e de qualquer maneira tira ali a bola perante a pressão de Beck. Depois tu começa numa má sessão de Clément Langley, não é normal. Agora ali, bola nas alturas, Barrena Tchê toca com o Barreiro, vem no apoio o Rafa, agora a surgir mais descaído para o lado esquerdo, mas a equipa do Benfica não conseguiu manter a posse da bola. Tem Arnstad agora sim, a posse do esférico, a atrasar atrás para Camará, toca curto com Knudsen, novamente Camará recebe o central da formação do Aros, camisola 44, a deixar tudo atrás para Edenstad. Aí está o guardião, pé direito, bateu lá para a frente à procura de um companheiro de equipa, mas vai a bola sim ter com Baque de cabeça, deixa para Samuel Soares, opta por não agarrar o esférico, o guarda-redes do Benfica contemporiza Samuel Soares, também não vai lá ninguém do Aros pressionar, diga-se, faz o que quer e bem lhe apetece nesta altura. Samuel Soares reorganiza as tropas, como se costuma dizer. Samuel Soares vai contemporizando, progredindo aos poucos ali, é a passo nesta altura. Na verdade, nesta altura a equipa do Benfica está a jogar a passo. Agora sim, Samuel Soares a deixar à direita para Tomás Araújo, lateralizar para Alexander Bate, estava a combinação, mas a bola acaba por esbarrar em Emery antes de sair pela linha lateral. Lançamento favorável à equipa do Benfica, efetuado rapidamente por Alexander Bá. Recebe Pavlidis, já pressionado por Camará, vai ao chão Pavlidis, ainda assim consegue manter a posse da bola. Pressionado Pavlidis, consegue o passo para Leandro Barreiro, deixa com o Preciani. Boa bola de Preciani para Barreiro, já dentro da grande área, tem a fosse com o poste, mas acaba por enviar a bola diretamente para fora. Eu nem sei se isto foi um remate, se que é que foi de Leandro Barreiro, mas certo é que a bola perdeu-se pela linha de fundo e perdeu-se também Luís Pedro, uma jogada promissora do ataque do Benfica, porque Rafa já estava ao segundo posto a pedir.
0: Pois, Leandro Barreiro tentou chutar, estava sem ângulo, a bola foi ao lado, mas fica na retina o passe genial, magnífico, para este ano.
1: Foi absolutamente delicioso aquele pormenor de Prestiani, numa altura em que estamos com 17 minutos de jogo na Luz.
0: Que, para o Benfica. Curiosamente, os extremos do Benfica mudaram de flanco. Está agora Prestiani na direita e Rafa na esquerda.
1: Exatamente. Um para o Benfica, dizia eu, marcou Rafa quando estava cumprido apenas minuto e meio de jogo na Luz. 0 para o Aros. Playoff de acesso à Liga Europa, aqui na Correio da Manhã Rádio. Para já vai circulando a bola a equipa de Benfica, ainda numa zona muito recuada do terreno, neste caso com o Langley a entregar à esquerda para Samuel Dal, a receber bem e a refletir para o corredor central, vai acelerar Dal, agora com o pé canhota de entregar à direita para Preciani, jogada promissora do ataque do Benfica, tem Pavlidis a aparecer na grande área, surge o corte de Camará, insiste ainda a equipa de Benfica com Dal, deixa para Sudakov, olha o remate, Sudakov não acaba por não surgir, Preciani remate, grande defesa! Espetacular!

0: Evan está a negar o segundo gol ao Benfica, depois de uma finalização também ela brilhante de Prestiani. Não foi nada egoísta, Sudakov viu que não tinha espaço para armar o remate, deixou ali com um toque subtil para Prestiani. O argentino não foi de modas, pé direito, e Evan Stad voou e brilhou, Luís Pedro.
1: Sim, eu sei que só passaram 18 minutos, mas eu arrisco-me a dizer que esta é a defesa da noite. Muito bem, Sudakov a temporizar, e muito bem, Prestiani com pouco espaço a rematar.
0: E agora um canto completamente disparatado.
1: A rematar não foi com força, mas foi colocado, daí a grande defesa do guarda-redes dinamarquês.
0: Com força foi agora Sudakov a bater este pontapé de canto, porque a bola atravessou toda a grande área e foi diretamente para fora, pontapé de rede para a equipa do Aros. E para Eden Stad, ele que já faz pelo menos duas grandes defesas para negar aquele que seria o segundo golo do Benfica. Claramente sinal mais para a equipa de Marco Silva nesta altura. Estamos com 19 minutos, vai tendo agora um pouco de bola a formação do Aros, neste caso era Emery, acaba por rematar contra Prestiani, conquista um lançamento de linha lateral junto à linha divisória do terreno de jogo. Mas então é esse lançamento de linha lateral para a equipa do Aros e para o próprio Emery, camisola 39. Vai contemporizando ali, Marquida já começa a contar os segundos, acaba por efetuar o arremesso. Ora, foi tarde demais, Marco Pina.
2: Pois, é verdade, é exatamente isso.
0: São as novas regras, não é?
2: É exatamente, quando os jogadores começam a pontuar um pouco os reinícios de jogo, o árbitro começa a contar os 5 segundos, e passados esses 5 segundos, neste caso é um lançamento reverto para a equipa contrária.
1: Ele nem sequer, penso eu, fez de propósito para atrasar o começo do jogo. Ele não tinha nenhum companheiro de equipa devidamente desmarcado.
0: E por isso mesmo a bola pertence à equipa do Benfica, Enzo Barrena cheia com a posse, entregar mais à frente para o compatriota Prestiani, vai para ali fora, Prestiani deixa para Leandro Barreiro, tenta pentear Barreiro para Pavlidis, acaba por não conseguir e estava atento à defensiva do Aros. Recupera novamente Prestiani, está muito bem Prestiani, muito ativo no jogo, o argentino a deixar agora a bola curtinha para Leandro Barreiro, tem novamente Prestiani junto à linha lateral, vai aparecer pelas costas do argentino, mas opta por contemporizar e colocar mais atrás para Tomás Araújo. Vai circulando a bola a equipa do Benfica nesta altura com Enzo Barrena cheia no corredor central, deixa curto para Clamão Langlé, vai Langlé a progredir aos poucos, tem ali pela frente Bogerre, mas opta por jogar mais atrás e um pouco à esquerda para Samuel Dal. Vai circulando a bola, a formação benfiquista nesta altura com o Barrena cheia, entregar à direita para Tomás Araújo, tem junto à linha lateral Alexander Bá, tira a bola, opta por colocar à frente para Prestiani, contemporiza Prestiani, deixa para Leandro Barreiro, recebe de costas a devolução para Prestiani, muito bem, tentava ali o passe que se entra para Pavlidis, era perigosíssimo, mas estava atento à defensiva do Aros nesta fase. Circula novamente a equipa do Benfica agora pelo lado esquerdo com Rafa, deixa para Samuel Dal, está a ser pressionado Dal, ainda assim consegue o passe com a parte fora do pé para Dal, para Rafa, aliás Rafa com o Sudakov, novamente Rafa, a entregar com o pé direito também para Enzo Barrena Tchê, de frente para o jogo Barrena Tchê, opta por virar o flanco para Prestiani, a combinação Prestiani-Bá, novamente Prestiani, pé direito de Trivela para Dal, pé esquerdo, levantou grande área, cruzamento, vai para Leandro Barreiro, consegue ainda tocar o pé esquerdo, mas não consegue dar o seguimento ao ataque porque surge um corte providencial de Knudsen, ainda assim para uma zona onde estava apenas e só Tomás Araújo, agora com Alexander Bá novamente Tomás Araújo, vai circulando a bola a equipa do Benfica, que está completamente instalada no meio campo ofensivo agora com Samuel Dal pelo lado canhoto no corredor central para Clamão Langlé. Langlé entrega à direita para Tomás Araújo. Estamos a chegar a concluir praticamente a primeira metade desta primeira parte e para já com a equipa do Benfica em vantagem, vai fazendo a diferença o gol de Rafa quando ainda nem estavam cumpridos 2 minutos de jogo no Estádio da Luz. Agora com Langlé entregar à esquerda para Sudakov, que recebe com o pé direito Sudakov, vai contemporizando o internacional ucraniano, ele que tem sido mal amado na Luz durante esta temporada e já na Transata também, ainda sem convencer os benfiquistas, Sudakov, mas para já vai convencendo Marco Silva e continua a ser titular nesta equipa do Benfica. Agora com o Enzo Barrena Tchê a entregar para Rafa, lado direito surge junto à linha lateral de Bá, vai levantar o dinamarquês para a grande área, a bola é prensada e é pontapé de canto para a equipa do Benfica. Vamos ter então pontapé de canto para a equipa orientada por Marco Silva, mas Luís Pedro Sousa, 22 minutos e meio, ou seja, cumprida a primeira metade desta primeira parte. Jogo de sentido único.
1: Sim, jogo de sentido único e vitória curta do Benfica. O Benfica já criou oportunidades mais do que suficientes para não estar a vencer de forma tangencial.
0: Vamos então ao pontapé de canto, é Sudakov, pé direito, levantou o coração da grande área, vai lá nas alturas, Pavlidis não consegue fazer o desvio, bola sobra para Bogeri, tenta desenhar o contra-ataque da equipa do Aros, mas não passa por Samuel Dal, ainda assim bola diretamente para fora, pertence à formação dinamarquesa.
1: E já agora, se me permite...
0: Já agora, desculpa Luís Pedro, deixa-me só interromper, porque vem boas notícias de Braga, o Sporting Braga na frente ao Áustria-Viena, 1-0, marcou Pau

0: Vítor de penalti, 24 minutos na pedreira.
1: Estava eu a dizer que já percebemos agora. Bem, é mais. Não. Vou-te.
0: E agora aqui.
1: Bem, e agora é mais um amarelo, mais um para o Benfica.
0: Para Tomás Araújo, Marpina.
2: Sim, amarelo daqueles que não têm discussão possível. Tomás Araújo, depois de uma finta completamente eficaz do jogador opositor, acaba por agarrá-lo e com isto faz uma falta tática e vem amarelo.
1: Faz uma falta tática feita, o pleonasmo no meio campo ofensivo do Benfica. Eu sei que isto poderia dar um contra-ataque, mas o Benfica já viu dois amarelos pesados.
0: E atenção agora à equipa do Aros, tenta acelerar pelo lado direito com o Anderson, conseguiu passar numa primeira fase por Dalla, a bola ficou ali algo enrolada, e à segunda Langley acabou por colocar a bola.
1: Olha, mas eu, antes de ser mais uma vez interrompido pelos acontecimentos, vou nadar para fora de pé e vou-te dizer que já percebemos o que este Aros vale. Se calhar vale mais um bocadinho do que o Hartz e do que o St. Gallen, mas a jogar assim, acho que o Benfica vai passar a eliminatória, não tínhamos grandes dúvidas relativamente a isso.
0: Olha, bola em balão e por
1: este Aros não está nem perto nem de longe ao nível do Benfica.
0: Primeira bola enquadrada com a baliza do Benfica. Samuel Soares parecia ter tudo controlado, ainda assim tem que fazer uma defesa há dois tempos, porque a bola é mesmo peladinha à trave da baliza, uma bola em balão. Às vezes pode parecer mais fácil do que aquilo que é efetivamente. Para já, posse novamente de pertencer à equipa do Aros. Knudsen entregar para Rosier. Contemporiza Rosier, vem cá mais atrás Knudsen buscar jogo. Vai o camisola 4, pede linhas de passe, elas também tardam em surgir. Acaba por surgir agora sim Arnstad, Bojer, recebeu de costas para a baliza, pressionado prontamente por Langley, consegue ainda o toque à direita para Anderson, e Anderson a jogar tudo atrás para Rosier, porque lá está Luís Pedro, a equipa do Aros tem um pouco de bola, mas depois passando o meio campo, acho que o termo correto é não sabe o que fazer.
1: Bem, eu já criar um ou dois momentos de maior stress para a defesa do Benfica. Aquilo que neste momento está a falhar, e se calhar é um bocadinho a imagem deste princípio da época do Benfica, é que o Benfica não está a concretizar as oportunidades de golo que tem criado. O Benfica já desperdiçou duas ou três oportunidades de golo cantado.
0: Atenção para Essene agora a fugir pelo corredor central, acaba por virar tudo à direita para Rafa, recebe de pé direito, Rafa vai levantar para a zona da grande área, bola ao segundo posto, recebe Sudakov, pé direito, vai armar o remate, Sudakov! E eu não sei se a bola não terá sofrido ali um desvio, porque quase saía, era pela linha lateral, só não sai porque Emery impediu que a bola saísse, ainda assim coloca a bola no adversário, neste caso em Enzo Barreira, Leandro Barreira deixa para Rafa, boa finta de Rafa, vai armar o remate, Trivela, grande defesa! É mais uma excelente intervenção do guarda-redes Eldestad, que vai negando o segundo gol do Benfica. Mais uma defesa daquelas, porque era um remate de Trivela, perigosíssimo, ao estilo de Rafa, convenhamos. Mas bola rasteira é daquelas que os guarda-redes odeiam. Mas Eldestad foi lá buscar, e que grande defesa, mais uma do guarda-redes do Aros. Já vamos ouvir o comentário do Luís Pedro Sousa, porque para já o Benfica continua em manobra ofensiva. Lado esquerdo com o Presciani, vai no 1 para 1, levantou pé direito para uma zona onde está absolutamente ninguém, bola diretamente para fora, ponta pé de rede para o Aros.
1: Excelente trabalho de Rafa, mau trabalho agora de Prestiani. Estava eu a dizer que o Benfica está
0: uma grande intervenção,
1: está a desperdiçar oportunidades atrás de oportunidades. Obviamente neste lance também há mérito do guarda-redes dinamarquês, e isso parecendo que não, se nós formos ver os resultados do Benfica, o Benfica já conta com uma ou duas goleadas, por acaso conta com três, mas nos outros jogos em que, nomeadamente, diria não o primeiro na Suíça, mas frente ao Arts e frente ao Académico Viseu, foi um esbanjar de oportunidades muito significativo.
0: E agora aqui a equipa do Aros a conquistar um lançamento da linha lateral, e atenção que é já perto ali da bandeira de canto, à esquerda do ataque dinamarquês. 28 minutos de jogo no Estádio da Luz, a equipa do Aros que ataca para o topo sul desta primeira parte, a equipa do Benfica naturalmente para o topo norte. Na segunda parte isso irá inverter-se. Para já Lançamento favorável à equipa do Aros. Bola para o coração da grande área. Acaba por surgir ali Pavlidis a pentear. Tenta completar o alívio Glanglé. Não consegue afastar o perigo. A equipa do Benfica acaba por surgir um remate que é de

0: Rogério, mas felizmente na perspectiva benfiquista o remate não sai nada enquadrado, mas Luís Pedro Sousa, contra uma equipa que fosse um pouco mais dotada tecnicamente, esta passividade poderia ter custado caro.
1: Em termos defensivos, não estou a falar do quarteto defensivo, estou a falar do processo defensivo, e isto tem muito a ver também com os médios a ajudarem os centrais e de haver um guarda-redes, se calhar com um bocadinho mais de tranquilidade.
0: Ora, o ataque da equipa do Benfica parece ter a entrada da área, tem três adversários ali de volta, consegue tirá-los, o remate, à figura, agarra, há dois tempos, é Dantestada. Agora sim, Luís Pedro.
1: As coisas não estão com a consistência que Marco Silva, com certeza, pretenderá. É uma equipa vulnerável. O Benfica está a mostrar-se vulnerável sempre que o adversário avança muitas linhas. E seja qual for o adversário, seja um adversário mais fraco ou menos fraco.
0: É bombardear agora a bola lá para a frente do guarda-redes Eden Stad, mas para uma zona não está ninguém. Controla a saída de bola Enzo Barreneche. Esta pertence naturalmente à equipa do Benfica. Mas então o lançamento que será, o que tudo indica, efetuado por Samuel Dahl. Contemporiza o lateral da equipa benfiquista, o sueco, a colocar à frente para Prestiani, a ser pressionado por também Prestiani, vai ao relvado. Prestiani diz que uma falta marcada, vai para o ataque a formação do Aros, acaba por cair a Bogera, também diz que uma falta, recupera Anderson, ainda assim a equipa do Aros mantém-se no ataque, precisamente com Anderson, a colocar a bola no corredor central para Arnstad, passa atrasado para Knudsen, mau passo de Knudsen, recupera Alexander Bach, contra-ataque da equipa do Benfica, atenção, pode ser perigoso, 2-2, Rafa, vai acelerar, Rafa tem pela frente o adversário, já acelerou Rafa, tenta gradear, combate, pé direito em queda, e defende com o pé. Eden Stad pede penalti à equipa do Benfica porque considera, Rafa, que sofre um toque antes de armar o remate e que é por isso que já faz o remate em queda. Marco Pina, que é que a análise faz? Ele parece que é um lance ali com cal, exatamente, é cal. Acaba por penalti. Empurrar, Rafa.
2: Penalti. É um lance de penalti porque o Rafa vai a rematar e quando vai a rematar é completamente desequilibrado porque ostensivamente com a mão nas costas do lado direito, e é uma mão que tem impacto, é completamente desequilibrado. Não sei se o vídeo-árbitro vai ou não intervir, mas é mesmo um lance de pontapé de penalti.
0: Não, não há intervenção do vídeo-árbitro.
2: Lá está. O Roberto Rosetti, que é quem rege a arbitragem na UEFA, tem muito martelado os árbitros para intervirem apenas em lances...
0: Olha aqui a equipa do Benfica! Ali passa a bola!

0: Leandro Barreiro! Corte incompleto da defensiva do Aros. A segunda até foi com a mão, diria. Mas Leandro Barreiro a surgir ao segundo poste, completamente esquecido pela defensiva dinamarquesa, a dilatar a vantagem da equipa portuguesa. 2-0 para o Benfica. E Luís Pedro Sousa, para aquilo que temos visto o jogo, eu diria que até a colocar alguma justiça no resultado.
1: Sim, mas foi, é só mesmo alguma. Porque o Benfica está a ganhar por 2-0, ok, é um ótimo resultado, ainda por cima com 31 minutos de jogo, mas já podia ter muito mais. Deixa-me só pegar na ideia do Marco Pina. É claro que o Benfica não sai prejudicado em termos práticos.
2: Não, mas vou explicar porque é que sai prejudicado. É porque este é um lance de clara oportunidade de golo e é um empurrão. Ou seja, neste caso, o cartão vermelho, tinha que ser cartão vermelho obrigatoriamente, okay, porque sendo penalti não despenaliza pelo facto do jogador empurrar o outro, ou seja, não é tentar disputar a bola, é um empurrão, não despenaliza para amarelo. Ou seja, é um lance de cartão vermelho, o árbitro não assinala o pontapé de penalti, o VAR não intervém, e neste caso o pontapé de penalti não é assinalado e o cartão vermelho não é exibido. Ou seja, se por um lado o Benfica faz golo e faz um pouco de justiça, o cartão vermelho não sai do bolso do árbitro quando devia sair.
1: Ok, temos a explicação do Marco Pina, mas deixa-me ir uma ideia que não é, que é um bocadinho, no fundo vai parar ao mesmo, que é, eu estou farto de ver este tipo de lances na área, em que o defesa empurra o avançado, e empurra ostensivamente, e nunca é marcado penalti. Eu já começo a pensar que é legítimo empurrar dentro da área, porque eu não vejo, aliás, eu não tenho forma de provar isto, mas eu se não fosse o gol do Benfica, eu ia dizer exatamente isso. É que quando o Marco Pina estava a explicar que era penalti,

0: a minha intenção foi interromper e dizer que, mas ele não vai marcar penalti, porque ninguém está a marcar penaltis nestas situações. Isto é inacreditável, não é só neste jogo do Benfica, é em vários lances que nós vimos, em todos os campeonatos, também não é um problema doméstico, é em todos os campeonatos. Nós vemos defesas a empurrarem ostensivamente avançados e nunca é assinalado de falta. Se este lance tivesse ocorrido no meio campo, não havia discussão possível, era falta.
1: A questão é que estes lances de empurrões nas áreas, e lá está, os empurrões são sempre suscetíveis de interpretação, se aquilo tem a causa e efeito ou não tem. Neste caso, toda a gente que veja este lance tem que concluir que tem causa e efeito, porque o Rafa vai rematar a baliza e só não o faz porque é claramente empurrado por um fator que é a mão do jogador, que de uma forma deliberada vai com a mão ao seu encontro para o tirar do lance e para o impedir de rematar. O Rafa não remata porque o outro jogador, de uma forma ilegal, impede-o de o fazer e fala de forma deliberada. E é por isso mesmo que é um lance com causa e efeito e que as imagens são por demais evidentes. Por isso mesmo, sei que Rosetti está a dizer aos videoárbitros para intervirem cada vez menos, para devolverem o fator humano ao futebol e não apenas se basearem no fator tecnológico. Mas o que é certo é que estes lances, que são lances impactantes no jogo, têm efetivamente que merecer a intervenção do videoárbitro de promover.
2: Estamos aqui, sem dúvida, Marco, na tua ótica, perante um erro grave do árbitro do encontro.
1: Sim, é um erro grave porque é um erro claro, ou seja, aqui acho que não há interpretação possível. Toda a gente que veja esta imagem percebe que o Rafa foi completamente empurrado e só não remata, e remata daquela forma atabalhoada, porque é completamente estrovado de forma ilegal.
2: Muito bem, segue o jogo então no Estádio da Luz, 35 minutos e o Benfica vai vencendo por 2-0, porque depois desse lance polémico houve o pontapé de canto e aí Leandro Barreiro acabou por dilatar a vantagem benfiquista. Recordo que com cerca de minuto e meio Rafa inaugurou o marcador no Estádio da Luz. Agora Leandro Barreiro a dilatar a vantagem. Em Braga também a equipa orientada por Carlos Vicens vai vencendo por 1-0 o Áustria de Viena, neste caso no playoff de acesso à Liga Conferência, marcou para o Vítor penalti. Atenção à equipa do Aros e agora ali com um corte de Langley, insiste ainda a equipa dinamarquesa, entra a grande área, o remate para o golo! E por esta é que ninguém esperava! Marca o Aros no Estádio da Luz! Marca Jorgensen! E Luís Pedro Sousa no melhor pano, cai a nódoa, e o que é certo é que o campeão dinamarquês não precisou de muito. Foi lá e diria que naquele que foi o segundo remate enquadrado com a baliza, se não falham as contas, ou houve um que foi uma bola em balão, neste caso o segundo remate enquadrado, vamos assumir que sim. A bola vai para o fundo das redes, é uma execução sublime do jogador nórdico, mas também aqui acaba por fazer o 2-1 quando nada o fazia prever.
0: Sim, é uma má intervenção do Bá porque não está no seu posto, é uma má intervenção do Tomás Araújo porque não consegue fazer a dobra, e depois não, o Benfica não tem gente suficiente na área e os que têm não estão bem posicionados e possibilita o remate vitorioso do Aros. O Samuel Soares nesta circunstância não pode fazer nada.
2: A bola é rasteira, mesmo ao cantinho, e portanto bem se esticou o Samuel Soares, mas nada a fazer. 2-1 no Estádio da Luz, e quando parecia que o Benfica tinha tudo controlado, eis que o Aros aparece, fatura e diz não, afinal ainda não está nada resolvido. Tenta reagir prontamente a equipa do Benfica, vai ao chão para a e a falta sinalizada por Marco Guida, não concorda Anderson, mas está a segunda decisão, o árbitro conceituado, árbitro italiano, e Marco Pina parece-me que tem razão, o senhor Guida.
1: Sim, é óbvio, roubado em falta o Prestiani e vai ser travada a infração.
2: Exatamente, aqui a ser travada em falta por Anderson, o camisola 26 desta formação do Aros. É ele que, curiosamente, faz a assistência para o golo, apontado por Jorgensen.
0: A assistência foi um bocadinho do Langley, não é? Que estava, foi apanhado em contrapé e permite e coloca a bola nos pés do jogador do Aros.
2: Vamos então ao pontapé livre para a equipa de Benfica. Dal ou Sudakov, um destes vai levantar o esférico. Vai ser Samuel Dal com o pé canhoto, bola para o segundo poste! E o que acaba de perder Tomás Araújo? O que acaba de perder o capitão do Benfica? Bola com conta e peso e medida do pé canhoto de Samuel Dal. Tomás Araújo ao segundo poste, era só encostar. Mandou-a para as nuvens, Luís Pedro.
0: Eu vou bater na mesma tecla, já começo a ser maçador. O Benfica não pode estar a desperdiçar este tipo de oportunidades. Uma coisa é uma equipa ter supremacia e depois as jogadas falham nas imediações da área, o último passo não entra, o remate é frouxo, etc. Outra coisa é, como estamos aqui a ver,

0: Em plena grande área e muitas vezes em plena pequena área, os jogadores do Benfica não conseguirem concretizar.
1: E para já, Marco Pina, ali também uma infração sinalizada no meio campo, neste caso com o Diego Sudakov.
2: Sudakov derrubou o adversário em falta e bem assinalado.
1: Sem ação disciplinar, desta vez. Para já, dois cartões amarelos no encontro, os dois para a equipa de Benfica, Tomás Araújo e Leandro Barreiro. Vai para o ataque a formação do Aros, nesta altura, tenta fugir pelo lado esquerdo, Arnstad deixou pelo caminho Rafa, caiu mesmo o homem do Benfica atrás do adversário. Agora a levantar para a grande área a equipa dinamarquesa, surge o corte de Langley, na entrada da grande área ali, atrapalhação de Arnstad na altura de receber a bola e consegue completar o alívio. Leandro Barreiro deixa para Rafa, que é rasteirado, pontapé livre para a equipa benfiquista, ainda junto à sua grande área.
0: Os médios centro do Benfica não estão a dar uma ajuda de qualidade aos centrais. Os jogadores do Aros, nas imediações da área do Benfica, estão constantemente a ganhar segundas bolas.
1: Lançamento efetuado por Bafo, lá de cabeça Rafa, pentear a bola para Pavlidis, mas acabou por penteá-la assim para Camará, completamente solto, a colocar atrás para o guarda-redes Edenstad. Apesar de já ter sofrido dois golos, nada a apontar ao guarda-redes desta equipa dinamarquesa, que já negou outros tantos à equipa do Benfica. Vai atacando agora a formação orientada por Marco Silva, com Sudakov nas alturas, tenta pentear para o lado esquerdo, vai à procura de Pressiani, acaba por ler da melhor maneira o jogo, o Rosier, tudo para fora, lançamento para a equipa do Benfica. Já no seu meio campo ofensivo é Samuel Dal quem vai efetuar o arremesso, acaba por colocar mais atrás para Langley, vai lá pressionar Bogere, o central francês da equipa do Benfica, que consegue tocar para Samuel Soares, pé direito a levantar lá para a frente, mas à procura de Rafa nas alturas, é arriscado procurar Rafa nas alturas, é obviamente que levou melhor neste duelo o Cal, o camisola 19 da formação do Aros, completa o alívio depois Emery, a jogar tudo atrás para Camará, toca ainda mais atrás para o guardião Edenstad, vai lá para a Pavlidis tentar atrapalhar a ação do guarda-redes nórdico, bombardear, aliás, com o pé direito lá para a frente, mas nada feito, bola de guarda-redes.
0: Eu não estou a gostar do desempenho da dupla de médios centro do Benfica em termos de cobertura defensiva.
1: Neste caso, para Leandro Barreiro.
0: Exatamente, o Leandro Barreiro porque não está a fazer as coisas bem, e o Barreiro Cheio porque não aparece, pura e simplesmente não aparece. Devidamente nos
1: momentos. Olha aqui, boa combinação do Benfica, Prestiani a devolver para Pavlidis, o remate, que é defesa, a recarga não chega, Barreiro, não foi Prestiani, foi Sudakov, ali a combinar com Pavlidis, mas uma jogada, um bom entendimento ali, jogada a um, dois toques da equipa benfiquista, mais uma vez, Eden está a brilhar, e depois chegou um tudo ou nada atrasado, Leandro Barreiro para a recarga, insiste ainda a equipa orientada por Barcelona, Pavlidis, o remate, colocado, mas para fora.
0: Mais uma oportunidade incrível que o Benfica desperdiça. Isto não é o guarda-redes da equipa dinamarquesa, que é o super-homem. O Benfica tem é a obrigação, os jogadores do Benfica, de serem mais incisivos no momento da finalização. O Pavlidis estava isolado.
1: Há muitos adeptos que certamente já estarão a pensar, Luís Pedro, será que esgotaram o plafond com o Casa Pia?
0: Bem, em termos de... aqui o mais importante, obviamente, é o Benfica conseguir criar oportunidades, pois, como se costuma dizer, alguma a adentrar. Mas já realmente começam a ser muitas as oportunidades desperdiçadas. Está, aliás, a fazer um bocadinho lembrar o jogo da primeira jornada frente ao Académico de Viseu. Se bem que o Académico de Viseu, e diga-se a bando de verdade, revelou ser melhor equipa que este Aros e criou mais dificuldades ao Benfica.
1: Pontapé livre agora para a equipa benfiquista, Marco Pina, falta de Camará sobre Pavlidis.
2: Sim, Pavlidis é carregado por trás, falta é óbvio.
1: Segue jogo então com a equipa do Benfica para o ataque nesta altura. Boa manobra ali de Prestiani pelo lado esquerdo do ataque. Já entrou na grande área. Prestiani tenta o toque atrasado. Ali atrapalhação de parte a parte, mas acaba por surgir um corte da defensiva do Aros. A bola creio que sai pela linha lateral. É arremesso para a formação do Benfica.
0: E curiosamente o Benfica não marca os dois golos em lances lineares e já teve muitos. Foi sempre em jogadas de insistência da bola estar ali a saltitar junto à linha de golo e alguém, fruto dessa insistência, conseguir rematar para o fundo das redes.
1: Manda esperar um pouco Marco Guida. Agora sim autoriza o arremesso para a equipa do Benfica. Vai ser efetuado por Samuel Dal. A descobrir Prestiani, recebe no peito Prestiani, pressionado por dois adversários, vai ao relvado, diz que não há falta. Marco Guida tenta sempre ao contra-ataque a equipa do Aros por Bogere. Vai ao relvado o avançado do Aros, mas Há falta e é cometida pelo homem do Aros, o
2: Marquinhos. Lançamento, o árbitro diz que é lançamento para o Benfica.
1: Ok, foi essa a sinalética do árbitro, que eu também a ser de certa forma equivocado. Segue jogo e com a bola pertence precisamente à equipa do Benfica. Agora com o Langlet, a Canhoto, a levantar à procura de Rafa no lado direito. Estava no caminho da bola Emery. Ainda assim recupera prontamente a equipa do Benfica, ali com a bola de alguma velocidade, consegue mantê-la dentro das quatro linhas. Rafa toca atrás para Bá, de primeira para Barreiro, já dentro da grande área, e surge um corte de Rosier, mas diretamente para fora, pertence o esférico à equipa do Benfica, porque é pontapé de canto à direita do ataque da formação orientada por Marco Silva. Uma jogada que começou após um grande esforço de Rafa Silva a impedir que a bola saísse do terreno de jogo e a manter vivo o ataque do Benfica. Vamos então ao canto, à direita. Foi assim que surgiu o segundo gol da equipa do Benfica. Vai ser segunda a cova, levantar, pé direito. Aí está, na grande área, o cabeceamento. Ali a bola ficar prensada. Existe ainda a equipa do Benfica ali, uma sucessão de bolas em balão. Mas acaba por interromper a partida marcada porque há ali um choque de Tomás Araújo com Knudsen, e parece-me que há falta ofensiva na ótica do árbitro do encontro. Creio que terá sido essa assinatura. Olha, com o Barrenechê.
2: Até agora não vi falta alguma atacante, só se foi agora o Tomás Araújo.
1: Aqui acaba por acertar de cabeça. Ver,
2: exatamente, acertar ali no jogador adversário, porque até agora.
1: Mas atenção,
2: não
1: que
2: sei se não é penalti. Pois não é penalti, por mão ali do número 31. É isto que estamos a ver agora.
1: O Beck.
2: Exatamente, o árbitro está agora à espera de uma informação a nome do vídeo-árbitro, mas poderá ter havido uma mão numa atitude mental.
1: Vamos aqui também tentar ver a transmissão. Marco Pina, que análise fazes?
2: Pois é, que parece-me, agora com esta repetição, agora se calhar, a mão está muito levantada e naquele sítio não pode estar. Para a abordagem, parece-me que é pontapé de penalti. Neste caso, vamos já ver agora, exatamente. A mão não pode estar a mim, aquilo não é uma pessoa natural. E é o Tomás que cabeceia, parece-me pontapé de penalti.
0: Agora, quero saber qual é a desculpa para não ser penalti.
2: Parece-me que o VAR vai intervir neste caso.
1: Exatamente, o vídeo-árbitro está a analisar o lance.
2: E parece-me muito óbvio.
1: Michael Fabri, ele também é um dos mais conhecidos árbitros italianos da atualidade, a par de Marco Ida, que nesta altura aguarda instruções do compatriota que está no monitor a analisar o lance. Estamos a chegar ao minuto 45 e poderá ser penalti para a equipa do Benfica, porque Beck, após o cabeceamento do Langlet, tinha ali o braço em posição algo duvidosa. E atenção, vai ver as imagens. Vai ver as imagens do senhor Marco Guida, o nosso Marco. Mas o Pina já disse que, na sua ótica, era penalti. Marco Guida...
2: Era e vai ser, neste lance. Não há margem para dúvidas. Basta ver este frame.
1: Michael Fabri, entende que é penalti, chama o árbitro.
2: Basta ver este frame. Aquela mão não pode estar ali, não é? É uma cabeçada do Tomás Araújo. Não sei se é do Tomás Araújo. É do Tomás Araújo. Mas, independentemente de quem cabeceia a bola, a mão do defesa não pode estar ali, porque, como é óbvio, interfere na trajetória da bola, com o braço completamente em posição que não é natural. E por isso mesmo, quando é penalti, claro e óbvio.
1: Pede para que sejam mostrados outros ângulos o Marco Guida, mas já tomou a sua decisão o árbitro do encontro. Vai anunciá-lo ao estádio e é penalti. Penalti para a equipa do Benfica, quando já estamos para lá do minuto 45. Mãozinha marota de Beca, não passar despercebida a Michael Fabri, que chamou Marco Guida ao monitor. Penalti para a equipa do Benfica. E é isso que ele vai ali explicar aos jogadores, que aguardavam também ali pela decisão dentro da grande área, com a bola na mão. Pavlidis, ele que tem estado em altas, Luís Pedro, tem estado em altas e procura mais um para a conta pessoal.
0: Sim, e agora, de penalti.
1: A ver, vamos, duelo Pavlidis contra Eden Stad, a luz em suspenso, vai autorizar Marco Guida. Pavlidis respira fundo, nos olhos do guarda-redes, parte para a bola, Pavlidis, pé direito, para o gol! Chama a bola, Benfica! Gol! Benfica, Benfica! Três vezes Benfica! Da vaca dos 11 metros, Pavlidis! A dilatar a vantagem da equipa do Marco Silva. Bola para um lado, o guarda-redes para o outro. Pareceu fácil. Pavlidis faz o 3-1 para o Benfica. E em cima do intervalo, Luís Pedro Sousa costuma-se dizer que se há altura que é boa para marcar, é esta. E aqui o Benfica chega mesmo ao terceiro golo.
0: Sim, mas eu acho que esta diferença de dois golos continua a saber a pouco. O Benfica criou mais do que oportunidades para ir para o intervalo com uma vantagem maior. Este jogo, obviamente, está fadado para o marcador nos proporcionar números ainda mais eloquentes.
1: Ataca a equipa de Laros, tenta reagir prontamente, já lá vamos, Luís Pedro, cruzamento, agarra Samuel Soares, é derrubado na pequena área, falta sinalizada por Marco Guida. Benfica, a carregar o guarda-redes do Benfica.
0: O Benfica tem que ter mais atenção à defesa, à cobertura defensiva, porque este Aros também cria problemas.

0: E não pode estar, obviamente, no ataque a falhar tantos gols. Isto, no, curioso, isto começa a ser. Está a escrever-se. Está a escrever-se direito por linhas tortas. O Benfica criou, eu diria, à vontade, 10 oportunidades de golos. Parece que não, parece que eu estou aqui a exagerar, mas não estou. Marcou 3 golos. Fez excelentes jogadas, excelentes combinações, desequilíbrios, em que os seus avançados mostraram todos os seus fundamentos técnicos, etc. E acaba por marcar 3 golos, e vão-me perdoar a imagem, 3 golos feios. Foram 3 golos feios. Foram os dois primeiros foram a bola ali a saltitar na pequena área e os avançados a insistir e os defesas a tentarem ajustar para longe e a bola acaba por entrar. E depois é um penalti, quando o Benfica já criou situações suficientes, eu peço desculpa de estar sistematicamente com a mesma ideia, de proporcionar outro tipo de espetáculo no último terço do terreno.
1: Muito bem, numa altura em que Marco Guida apita pela última vez nesta primeira parte, é resultado ao intervalo no Estádio da Luz. Benfica 3, marcaram Rafa Silva, Leandro Barreiro e Pavlidis. Aros 1, marcou Jorgensen. Dar nota também que no intervalo na Pedreira, Sporting Braga 1, Áustria de Viena 0, marcou o Paulo Vítor de penalti, jogo do playoff de acesso à Liga Conferência, para já aqui na Liga Europa, de onde estamos de olhos postos aqui na Coelho da Manhã Rádio. Benfica 3, Aros 1, tempo de intervalo do Estádio da Luz. Eu, Filipe Manuel Ribeiro, Luís Pedro Sousa e o Marco Pina, voltamos já daqui a pouco, mas para já, Ricardo Filipe Matos, a emissão segue contigo.
2: Obrigado, até já, equipa. 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
1: E daqui a pouco já chamo o Vítor Figueiredo para atualizar as notícias, é depois deste intervalo.
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0: É isso mesmo, estamos aqui na Correio da Manhã Rádio e, como prometido, o Vítor Figueiredo está comigo. Aliás, a promessa já era desde ontem, comparecer aqui para me fazeres companhia.
1: É verdade.
0: E me informares, olha, hoje não vi nada de notícias. Este teu jornal vai-me servir para saber o que é que se passa hoje por cá e no mundo, Vítor.
1: Bom, é possível que quem nos ouviu ontem à noite esteja curioso sobre o leão que andava à solta em Espanha. Ainda não consegui apurar.
0: Já conseguiram encontrar?
1: Eu penso que não. Ainda vou investigar melhor, mas não apurei ainda se aquilo de facto era falso. Foi falso alarme ou não. Nós fartámos de falar nessa notícia.
0: Aliás, já ontem estavas a puxar um bocadinho para essa vertente, que deveria ser falso alarme. Começa a desenhar-se com tanto tempo para encontrar um leão.
1: Possibilidade de terem confundido com um cão.
0: Ou é um leão que realmente gosta muito de brincar às escondidas. Já trazia.
1: Essa
0: brincadeira muito feita. Enfim.
1: Bom, outros leões e outros rugidos na política portuguesa, deste facto até mais de uma forma diplomática, digamos, é o orçamento de Estado que começa a ser falado. O ministro da Presidência, Leitão Amaro, não respondeu hoje às condições que foram colocadas pelo secretário-geral do PS, José Luís Carneiro, para a aprovação do documento pelos socialistas. Foi no final da conferência de imprensa, depois da reunião semanal do Conselho de Ministros. Leitão Amaro assegurou que haverá diálogo com os partidos antes da entrega da proposta orçamental para 2027, sobretudo com os partidos que o poderão viabilizar, ou seja, o Chega e o PS. Leitão Amaro reafirmou ainda que o governo não quer mexer na segurança social.
2: Seja porque uns inventam papões, seja porque outros fazem propostas que põem em causa as pensões, nós rejeitamos ambos, nem papões, nem perturbações no sistema de pensões. Venham das propostas de uns ou das invenções de outros. E, portanto, os portugueses podem estar tranquilos, estão mais informados, temos mais material para a discussão pública, para a reflexão coletiva, para serem tomadas decisões quando elas vierem a ter lugar, sendo que, no nosso caso, qualquer reforma estrutural, quaisquer medidas estruturais de alteração do sistema, implicam, para nós, uma discussão eleitoral anterior que, esperamos, só ocorra daqui a 3 anos.
1: Agora, Açores, rabo de peixe, autêntica batalha campal entre populares e polícias, foi na sequência do cumprimento de um mandado de busca. Os agentes da PSP foram cercados e atacados por uma multidão, tiveram mesmo de efetuar disparos para o ar. O professor Rui Pereira deixa aqui notas sobre a moldura penal em que incorrem as dezenas de envolvidos no ataque aos agentes da autoridade.
3: Ora bem, o que é que estas pessoas que resistem estão a fazer? No caso menos grave, pode haver aqui crimes de desobediência, puníveis com pena de prisão até 1 ano, mediante combinação da própria polícia, ou nos casos agravados, quando a lei o prevê, com pena de prisão até 2 anos.
1: Agora, na Albânia, os amigos de um português que foi morto naquele país dizem que o jovem estava a tentar ajudar uma rapariga assediada. O grupo que estava com Luís Miguel Varela Mendes, de 20 anos, diz que o jovem tentou impedir uma situação de assédio a uma jovem mulher. Esta quinta-feira houve uma derrocada na Ilha da Madeira, há 4 feridos a registar. Daqui a pouco ainda a reportagem de jornalista Egídio Carreira. O mapa de incêndios completamente distinto dos últimos dias. Finalmente tudo controlado e em fase de resolução. Os grandes incêndios de Torre de Moncorvo e de Arouca estão dominados. Ainda por lá estão em Moncorvo 350 operacionais, em Arouca 500. No peso da régua, o último dos incêndios que foi controlado, este mais pequeno, ainda por lá estão meia centena de bombeiros. Em Boticas também controle total do incêndio, também ainda lá estão 250 operacionais. Em Arouca o fogo andou perto na aldeia da Emproa. Daqui a bocado vamos ouvir o que se passou com o trabalho de Manuel Jorge Bento. Nas zonas de floresta afetadas pelo mau tempo no centro do país, já foi retirado 1 milhão de metros cúbicos de madeira. O ministro da Agricultura reconhece, no entanto, que ainda há muito trabalho pela frente. O tempo pode mudar este fim de semana. A depressão típica de outono pode trazer chuva e vento forte a partir de domingo. São as previsões do Instituto Português de Meteorologia e Geofísica. E no desporto, como ouvimos, aqui no relato integral e direto da primeira parte do Benfica Aros. Os encarnados vencem os dinamarqueses por 3-1, golos aos 2 minutos de Rafa, Leandro Barreiros aos 31, os dinamarqueses reduziram aos 35 por Jorgensen e Pavlidis acabou perto já do final da primeira parte por fazer o 3-1 de penalti, numa primeira parte totalmente dominada pelo Benfica, que teve múltiplas oportunidades de gol e uma grande exibição do guarda-redes da Dinamarca. Na Liga Conferência, play-off de acesso, em primeira mão, o Braga está a bater o Austria de Viena em casa por 1-0, gol de penalti por Paulo Vítor aos 25 minutos. Finalmente, uma história relacionada com galinhas poedeiras que têm que ser declaradas em setembro. Ricardo, vamos conversar
0: sobre ontem foi pavões, hoje é galinhas.
1: Vamos conversar sobre esta história ao longo
0: que
1: da
0: se passa,
1: noite.
0: Vítor?
1: Fiquem atentos.
0: Fiquei esse alerta spoiler, digamos assim. Vamos ao tempo. E amanhã, sexta-feira, o sol volta a brilhar, mas não faz subir muito as temperaturas. Porto entre 15 e 24 graus, Lisboa entre 17 e 26, Faro entre 18 e 28 graus. Capital de distrito mais quente, Castelo Branco, consegue chegar aos 32 graus. Agora com 2 minutos depois das 9, temperaturas 20 graus no Porto, Aveiro e Viana do Castelo, 21 em Lisboa e Braga e Setúbal, e estão 22 graus em Faro.
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0: Vamos voltar ao acompanhamento ao segundo do Benfica Aros, ou AGF, como preferirem. 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Vamos então chamando a equipa que está a acompanhar este jogo. Filipe Manuel Ribeiro, o Luís Pedro Sousa e o Marco Pina. Vamos lá.
10: Vamos a isso, Ricardo, de olhos postos novamente no Estádio da Luz para a segunda parte deste Benfica Aros. Para já, 3-1, assinala o marcador, vantagem favorável à equipa orientada por Marco Silva. Marcaram Rafa, Leandro Barreiro e Pavlidis. Do lado do Aros marcou Jorgensen aos 36 minutos. A equipa do Benfica que está confortável no encontro, vai gerindo os destinos da partida a seu belo prazer. Está a pecar apenas, isso sim, e cá já deu nota durante a primeira parte, o Luís Pedro Sousa, na finalização, marca 3 golos que adjetivou de feios, porque produziu jogadas para fazer mais e melhor. E vimos ali há pouco também, Luís Pedro, algumas

0: Dos argumentos que Marco Silva tem no banco a aquecer, nomeadamente Sheldrup, Luke Bacchio também realizava exercícios de aquecimento, são opções mais do que válidas, para não dizer praticamente certas, para esta segunda parte.
1: Pois, eu julgo que se calhar seria boa ideia o Marco Silva começar também a colocar os titulares. Eu sei que isto pode soar estranho, mas eu nem não consigo perceber ainda

0: começarem os jogos, pronto, ok, não têm pernas para 90 minutos sem a 10 ou 20 minutos
1: fazer
0: fim.
1: Um género de pré-época.
0: Além disso, nós não nos podemos esquecer que, por exemplo, o meio-campo do Benfica, aquela dupla de Madison, não está a funcionar e Leandro Barreiro já tem um cartão amarelo. Até pelo seguro, acho que deveria haver uma mexida aí. Diria que colocar Richard Rios e tirar Leandro Barreiro, se bem que Barreiro Nascimento tem estado menos bem do que o luxemburguês. E por outro lado, há sempre esta questão Sudakov, também é um bocadinho recorrente. Sudakov continua a não mostrar futebol suficiente para continuar como titular do Benfica, e as oportunidades têm surgido em catadupa, especialmente com Marco Silva. O Sudakov, ok, em termos técnicos, é um virtuoso. O Sudakov é um virtuoso, mas joga sempre, parece que está uma mudança abaixo do resto da equipa.
1: Certo. Agora já parece também que voltam os mesmos 11 de parte a parte, mas muito rapidamente a ouvir o Marco Pina também, porque Marco, a terceira equipa, a equipa de arbitragem, hoje também não está a ter uma noite muito feliz.
2: Sim, nomeadamente naquele lance aos 30 minutos, no penalti claro sobre Rafa, que não é assinalado, e era um lance, além de pontapé de penalti, de cartão vermelho também, porque é empurrado, e nestes casos de penalti, apesar de ser penalti, não entra a tripla penalização, porque o penalti não inibe o cartão vermelho quando um jogador comete falta dentro da área, e por isso mesmo um erro grave do árbitro e do VAR. E depois mais um erro do árbitro que vai votar, neste caso já o VAR interveio, e neste caso interveio bem, foi no lance da mão do penalti convertido por Pavlidis, ou seja, vão levar ao árbitro, mas lá está, na conclusão são dois erros graves do árbitro, um deles teve ajuda do vídeo-árbitro, o outro devia ter tido e não teve, mas lá está, dois erros graves.
1: Segue jogo novamente no Estádio da Luz, já se joga esta segunda parte, estamos com 48 segundos deste segundo tempo. Vai tendo a bola a equipa do Benfica, que ataca para o topo sul do Estádio da Luz nesta segunda parte. A equipa do Aros para o topo norte. Vai circulando agora a bola com o Enzo Barreirinche. Progrida aos poucos o médio argentino. Camisola 5 do Benfica. Tem Rafa a pira bola junto à linha lateral do lado direito do ataque benfiquista. Aí está Rafa a receber com o pé direito. Domina, rodeado de dois adversários. Toca atrás para Tomás Araújo. A refletir para o corredor central para Langley. Langley entrega curta para Dal. Contemporiza Daldo, junto à linha lateral tem Prestiani, está o argentino, vai no 1 para 1 Prestiani, a combinação com Sudakov, ali bola coladinha ao pé direito do ucraniano, Sudakov agora sim a levantar para Pavlidis, recebe de costas já dentro da grande área, tira a camarada do caminho, linha de fundo, cruzamento, Barreiro a pentear, mas para fora, não tinha ângulo, ainda assim a bola sofre um desvio, é canto para a equipa do Benfica. Canto para a equipa de Marco Silva, quando estamos com sensivelmente minuto e meio nesta primeira parte. Aqui uma boa jogada de Pavlidis e Barreiro, mesmo sem ângulo, tentou cabecear, mas a bola acabou por ainda desviar num homem da formação dinamarquesa, neste caso o Rosier. Vamos então ao pontapé de canto, é à esquerda do ataque, é para o Pacanhoto de Samuel Dal. Parte para a bola, Dal, coração da grande área. O cabeceamento é de Langley, mas a bola não vai enquadrada com a baliza, vai diretamente para fora. Ponta pé de rede para o Aros. Mas Luís Pedro Sousa, da equipa do Benfica, a entrar bem do ponto de vista coletivo, a desenhar já uma boa jogada ofensiva, continua assim a pecar na finalização, ainda pois, embora que não seja de forma tão clamorosa como na primeira parte.
0: Sim, eu já estou a tornar-me repetitivo e não quero voltar a repetir esta ideia, e vou tentar, se o Benfica me ajudar, a dizer isto pela última vez. 2 minutos de jogo na segunda parte e mais 2 oportunidades de golo desperdiçadas. Eu julgo que, face ao caudal ofensivo que o Benfica patenteou na primeira parte e agora nestes primeiros segundos da segunda, o resultado vai avolumar-se.
1: Olha, boa bola agora aqui a descobrir Samuel Dal na velocidade, acabou por na profundidade adiantar Sedenstad. Insiste a equipa do Benfica com o Prestiani, novamente Dal, cruzamento, linha de fundo, bola para o coração da grande área, penteou Leandro Barreiro, tentava que a bola chegasse a Bá, mas estava no caminho da bola Beck. Insiste ainda a equipa do Benfica com Tomás Araújo, agora é Barreneche a tocar de cabeça para Langley, que organiza essa formação benfiquista e respira a formação dinamarquesa perante esta avalanche ofensiva do Benfica nestes segundos iniciais da segunda parte. Agora com o Enzo Barreira já a tocar à esquerda para Preciani, o Vini não saiu bem nas melhores condições no primeiro toque, o segundo já está controlado a bola e vai Preciani para ali fora, tentava servir um companheiro de equipa no coração da grande área, mas a bola

0: Está prensada direitinha para as mãos de Adam Stad.
1: Segura a bola, o guarda-redes do Aros espera por linhas de passe, entretanto Marco Guida já vai dando ali a contagem e acaba mesmo por bombear lá para a frente. Adam Stad ganhou nas alturas, o Alexander Ma deixou para Barreiro que depois foi travado em falta. Marco Pina.
2: Sim, falta clara, bem assinalada pelo árbitro.
1: Pontapé livre então para a equipa do Benfica, Leandro Barreira tocar atrás para Enzo Barrenechea. Deixa curto para Langley, no lado esquerdo o apoio de Samuel Dahl. Contemporiza o sueco, deixa para Sudakova, devolução para Samuel Dahl. Agora mais atrás para Enzo Barrenechea, a jogar com um dos centrais, Langley. Agora o outro, que é Tomás Araújo, capitão da equipa do Benfica hoje. Vai por ali fora Tomás Araújo, deixa à esquerda para Samuel Dahl. De primeira para Sudakov, Prestiani, boa combinação, Pavlidis. Mas não estava lá Sudakov porque o pormenor de Pavlidis era bem pensado efetivamente, mas Luís Pedro Sousa, Sudakov nem se apercebeu que aquela seria a ideia do avançado grego, e esta é uma daquelas críticas que os adeptos do Benfica apontam, que é nunca está lá no momento certo.
3: Pois,
1: pareceu um pouco desligado da jogada.
3: Não
1: até.
3: É isso, no futebol de Sudakov fica sempre a intenção. Só que o futebol do Benfica não pode só viver de intenções, é sempre bem pensado, mal executado, ou quase sempre bem pensado, mal executado. E o Benfica precisa de um número 10 mais fiável.
1: Agora aqui com a dançada bombeada lá para a frente, ganhou nas alturas Tomás Araújo, deixa para Leandro Barreiro, completamente solto Barreiro, a deixar atrás para Alexander Bá, mais à frente a descobrir Rafa com este passe entre linhas. Reflete para o corredor central, Rafa entrega no lado esquerdo para Prestiani. Aí está Prestiani, caminho argentino, a deixar mais à frente para Dal, já dentro da grande área, cruzamento para Pavlidis. Da bola passar um pouco atrás do avançado grego, que não conseguiu chegar a tempo de fazer a emenda para o fundo das redes. Perde-se mais uma boa ocasião do ataque benfiquista. E mais uma vez com Prestiani a desenhar a jogada ali, entendia-se às mil maravilhas com Samuel Dahl, mas faltou o mais importante, que foi o golo. Recupera a bola prontamente a equipa do Benfica por intermédio de Alexander Bá, a tocar para Langley, apoio de Samuel Soares. Recebe agora o guarda-redes do Benfica a entregar à direita para Tomás Araújo. Contemporiza o camisola 44 da equipa do Benfica, a deixar para Langley, vai progredindo aos poucos Langley, aí está o central francês, ex-Barcelona, a deixar à esquerda para Samuel, para Prestiani, aliás Prestiani agora com Sudakov, e é desarmado Sudakov, muita passividade do ucraniano, e agora também Marco Guida a canter-se ali ao barulho, porque acabou por levar com a bola, o próprio Marco Guida foi ao relvado, bem, mas Marco Pina, nem no posicionamento está a acertar hoje.
2: Não, teve azar. A bola bate-lhe ali na parte posterior de um pé, acaba por mudar de direção, com claro impacto, e o árbitro tem que fazer bola só.
1: Bola só então para a equipa do Aros Camará, tocar à esquerda para Cal, a descobrir mais à frente Ardestad. Agora é Emery, pressionado por Alexander Bá, tocar atrás para Camará, corredor central com Knudsen. Estava ao passe, acaba por ir ao relvado o homem do Aros, deixa jogar Marco Guida a dar a lei da vantagem, e agora mete ali uma abaixo o Anderson para tentar ganhar na velocidade ao Samuel Dahl, conseguiu numa primeira instância, vai mantendo a posse da bola, Anderson cai no relvado e a bola não saiu, nem falta, a bola também não sai, segue jogo porque Prestiani não deu o lance por perdido e conseguiu manter o esférico dentro das quatro linhas e na posse da equipa do Benfica, que vai circulando nesta altura com Langley, atrás para Samuel Soares, pressionado por Bogerra, Samuel Soares é bombear para a direita à procura de Rafa, nas alturas ganha Cal, ainda assim a bola vai direitinha para Leandro Barreiro. Barrenechea atrás para Tomás Araújo. O jogo a baixar de ritmo nesta segunda parte.
3: Sim, exatamente a dizer isso. É um ritmo bem menos intenso que o da primeira parte, e este ritmo só favorece o Aros, que é a equipa mais fraca e que até sai aqui do Estádio da Luz, o resultado se mantiver, e obviamente que não falta muito tempo para acabar, sai até com um resultado que não é antipático de todo.
1: Acho é um resultado que até é mais simpático,
3: sim,
1: para o Aros, se calhar, depois de alguém segunda mão,
3: sim,
1: em casa.
3: Acho que o Benfica tem a eliminatória no bolso, mas o Aros, se este resultado se mantiver, também não sai, ainda sai daqui com uma ténue esperança, não é?
1: Exatamente. Mas para já, com a bola aí diretamente para fora, pertence à equipa do Benfica, arremesso para ser efetuado por Bá. Aí está Bá, descobri agora no corredor central Sudakov, completamente solto o ucraniano, vai por ali fora Sudakov, rodeado de dois adversários, toca atrás para Barrenechea, toque de primeira para Samuel Dahl, ali junto à linha lateral tem Prestiani, tenta flatir para o corredor central, mas era Prestiani contra

0: Para o mundo, levou a melhor a força dos números, foi desarmado Prestiani, neste caso por Rosier. E agora, pensei que ele ia pitar a marca seguida, acabou por dar a lei da vantagem. Pavlidis já vem da grande área a rodar sobre o adversário, tenta ir à linha de fundo, tirar o cruzamento, mas a bola acaba por ficar prensada em Rosier. Vai para o contra-ataque agora a formação do Aros, tenta acelerar por Ardestad. Levantar com o pé direito na procura de Boger, mas tudo controlado por Langley. Passou o perigo para a equipa do Benfica. Vai agora progredir aos poucos Enzo Barrena com o pé canhoto a levantar para o lado direito, onde descobre Rafa. Domínio impecável de Rafa, mas espera pela linha de passe de Bá. Opta por jogar no corredor central para Leandro Barreiro. Com o apoio de Barrena novamente Dal. Pé canhoto deixa para Prestiani contemporizar o argentino. A devolução para Dal. Vai-se fechando conforme pode. Esta formação do Aros, campeão dinamarquês em título, surpreendeu tudo e todos na época passada na Dinamarca, apesar de ser um clube histórico, já não era campeão há muito tempo, terminando assim com uma hegemonia de clubes como Copenhaga, o Midtjylland, o Brøndby, se quisermos. Para já a equipa do Benfica a ter mais bola e completamente instalada no meio campo ofensivo nesta altura. Dal a entregar atrás para Langley. Vai Langley progredindo aos poucos. Corredor central deixa para Enzo Barrenechea. Bola cá, bola lá. Tenta agora um passo a rasgar para Pavlidis. Não sei nas melhores condições. O domínio de Pavlidis. Ainda assim, a equipa do Aros, Luís Pedro Sousa, o pensamento é automático. Assim que a bola chega um dos centrais, é bola lá para a frente. Afastar ali daquela zona.
1: Sim, mas desceram muito as linhas. Nós vimos na primeira parte, principalmente nos primeiros minutos, o Aros chegou mesmo a pressionar alto. Nós até falámos sobre esta coincidência nos jogos europeus dos adversários do Benfica, parece que fizeram copy-paste uns dos outros, mas agora não, as linhas estão demasiado baixas e o Aros, para contra-atacar ou para iniciar o seu processo ofensivo, vai ter muito mais trabalho, não é?
0: Porque já achei só ouvir não tem ninguém lá na frente. O árbitro sinalizou aqui uma falta de Sudakov sobre Jorgensen. Sudakov não concorda, diz que toca primeiro na bola.
2: Pois, mas lança-se no chão, acaba com a perna por atingir o adversário e depois cortar a bola, e é sempre aqueles lances que são assinalados falta.
0: E, pois bem, Jorgensen vai embora do lado do Aros, primeiras alterações do lado dinamarquês. Jorgensen é um dos preteridos. Entra, parece-me ser o Chamche, não sei se é assim que se diz o nome dele. Tentarei fazer o meu melhor, convenhamos. E a outra alteração, não me percebi quem foi, mas para já, uma dupla alteração do lado do Aros, que tenta chegar ao ataque nesta altura, e ali um corte providencial de Dal, que ainda tentou atrasar de cabeça para Samuel Soares, mas pressionado, acabou sim por colocar a bola diretamente para fora. Ora, um jogador que saiu foi o Rosier, entrou o Carstensen do lado do Aros, portanto, alteração na defensiva, e sai o Jorgensen exatamente para a entrada de Chamche. Portanto, aqui são estas as duas alterações. Do lado do Aros, foi a primeira equipa a mexer, convenhamos, e para a entrada por Jakob Poulsen. Mas então, ao pontapé de canto para a equipa dinamarquesa, à direita do ataque, pé canhoto, bola levantada para o coração da grande área, sai Samuel Soares com mãos de ferro a segurar a bola e a tentar lançar desde já o contra-ataque da equipa do Benfica à procura de Rafa, domina de cabeça Rafa agora com o pé direito, excelente trabalho de Rafa, vai para ali fora, Rafa tem o apoio de Prestiani no lado direito, o passe é que não saiu em condições, ainda vai sobrar a bola para Rafa Camará, ali é algo atrapalhado, mas consegue tirar a bola ali daquela zona, algo comprometedor, assim é que é. Agora o contra-ataque da equipa do Aros com Jamche, acabou de entrar, mas para a primeira ação do jogo do camisola 28 Aros, ter o adversário do caminho, tentava ali pirantear a bola e não deu o melhor seguimento ao lance. Boger, que aparecia numa posição prometedora para armar o remate, mas Luís Pedro Sousa, isto faz aquela velha máxima do quem não marca sofre, e o Aros está cada vez mais atrevido.
1: Mas eu não acredito nessa máxima do quem não marca sofre, porque quem marca também sofre. E por acaso é daqueles chavões do futebol que me irritam solenemente.
0: Muito bem.
1: De qualquer forma, o Benfica está, isso eu concordo contigo, o Benfica está a colocar-se a jeito. O Benfica ou aumenta o ritmo e é um bocadinho mais rigoroso no seu processo defensivo, ou então, de uma goleada que teve tudo para alcançar, ainda se arrisca a sair daqui com uma vitória tangencial.
0: Vai tendo a bola a equipa do Benfica com o Langley.
1: Aliás, e já me parece que era a altura de Marco Silva mexer na equipa.
0: Estamos com 59 minutos.
1: Aliás, jogadores de renome e de categoria no banco não faltam. Ausnes, Luque Bacchio, Kaminski, Rios, Sheldrup, João Duran.
0: alternativas não

0: faltam. Marco Silva, Prestiani, deixa para Dal, contemporiza o sueco a deixar atrás para Langley, vai circulando a bola a equipa de Benfica, os 11 homens do Aros atrás da linha da bola. Enzo Barreira Echea a deixar para Sudakov, vai para ali fora o camisola 10 do Benfica, agora do lado esquerdo com o Prestiani, vai no 1 para 1, Prestiani já foi tipo a condução central em torno da grande área, Prestiani acaba por sair, tem o apoio de Dal, excelente Dal agora a dar o apoio, mas depois o cruzamento a sair sem qualquer direção a não ser a da defensiva do Aros. E depois Langley a colocar a bola fora perante a pressão adversária. Fica com queixas o central francês do Benfica, ali agarrado ao pé esquerdo. E Luís Pedro Sousa, se falávamos de várias opções de Marco Silva, é certo que já chegou um reforço, mas no oeste da defesa é onde não abundam as alternativas.
1: Ele foi pisado por jogador adversário, saltou-lhe a bota, não me parece que seja grave. Ele está também um bocadinho a tentar calçar a bota e no fundo a parar o jogo exatamente para se poder reposicionar.
0: Vamos então a esse lançamento para a equipa do Aros, numa altura em que estamos a atingir a hora de jogo no Estádio da Luz. Correio da Manhã Rádio a acompanhar o play-off da Liga Europa. Para já 3 para o Benfica, 1 para o Aros em Braga, mas no play-off da Liga Conferência, 1 para o Sporting Braga, marcou para o Vítor, 0 para o Áustria de Viena. Ataca agora o Benfica com o Prestiani do lado esquerdo. Muito bem, Prestiani, conquistaram apenas um pontapé de canto porque esqueceu-se, digamos, do pé Cartensen e colocou a bola diretamente para fora e, portanto, pontapé de canto para a equipa do Benfica à esquerda do ataque.
1: Marco Silva precisa urgentemente refrescar a equipa. Vê-se que há jogadores que já não têm nem o mesmo ritmo, nem o mesmo discernimento.
0: Vamos ver então se Marco Silva vai ou não mexer na equipa, mas para já, pontapé de canto para a equipa do Benfica. Samuel Dal é quem vai levantar o esférico. Parte para a bola, Dal, pé esquerdo, primeiro poste, surge o corte da defensiva do Aros. Ainda assim, lançamento para a equipa do Benfica, para Samuel Dal. Vai passando o tempo na luz.
1: Sim, vai passando o tempo, vai, o ritmo já não tem nada a ver com o da primeira parte, o caudal ofensivo do Benfica também já não tem nada a ver.
0: E agora o contra-ataque do Aros, atenção ao contra-ataque do Aros, vai lá de carrinho, Rafa em missão defensiva e é apenas na bola, diz o árbitro, e que estava muito bem posicionado, Marquida. Portanto, aqui excelente manobra defensiva de Rafa, não é muito habitual, vemos Rafa em missão defensiva, mas aqui irrepreensível. Olha agora para Prestiani no ataque, está-se atrasado, acaba por surgir o corte e depois evita-se ali o pontapé de canto, porque estava ali uma densidade tal de homens do Aros que a bola acabou por não sair pela linha de fundo. Mas é tal coisa, Luís Pedro Sousa, o Benfica peca muito na definição.
1: Sim, não, e mais do que isso, se nós compararmos as incidências dos primeiros 10 minutos, diria, da primeira parte, com os 15 que já leva esta segunda, não tem nada a ver, é uma diferença muito grande. Aliás, eu diria que estou a ver Rafa e talvez para este ano com a mesma disposição, mas os outros já não parecem estarem no mesmo ritmo.
0: Agora aqui parece que Pavlidis, aliás, ainda se esforçou para manter a bola dentro das quatro linhas, acabou por não conseguir. Lançamento favorável à equipa do Aros, ainda no seu meio campo defensivo. E o que é certo é que os dinamarqueses, Luís Pedro, aproveitam todas estas paragens para, diria, respirarem um pouco, para também colocarem algum gelo no jogo, fazer com que o Benfica não queira acelerar.
1: Sim, os dinamarqueses já perceberam que se arriscam por aquilo que se passou na primeira parte, claro, a sair daqui da uma goleada e querem pelo menos querem sair do Estádio da Luz vivos no sentido de ainda terem uma ténue esperança de disputarem a qualificação.
0: Algo que não sucedeu, por exemplo, com o Arte, que saiu goleado da Luz. Olha o cruzamento de Bá à procura de Pavlidis, acaba por surgir o corte de Camará. Leandro Barreiro tenta insistir, mas não consegue chegar a tempo àquela bola que estava ali perdida. Agora tenta sair sim para o contra-ataque, a formação do Aros no corredor central com Knudsen a tentar descobrir Borgera na profundidade, mas tudo controlado por Langley, que protege a bola até esta chegar a Samuel Soares. Samuel Soares agora sim a jogar curto com Langley, mais à frente para Enzo Barreira Chea, progrida aos poucos o médio argentino do Benfica, agora com o toque de Sudakov, a bola em balão de Sudakov novamente para Barreira Chea, que toca de primeira para Samuel Dal, que surge no lado esquerdo com Prestiani, em devolução para Samuel Dal. Estamos com 64 minutos de jogo na Luz e o Benfica não consegue chegar ao quarto golo. Ataca, mas peca e de que maneira na finalização. Vai agora circulando a bola aqui por

0: Aproveitada por Marco Silva, com o Tomás Araújo, a devolução para Rafa. Novamente Araújo, Rafa recebe de costas e pressionado por Cal, consegue o toque para Alexander Bate, tenta descobrir na profundidade Pavlidis, mas vai ao chão Leandro Barreiro e o árbitro Marco Guida interrompe a partida porque Leandro Barreiro não conseguiu desmarcar porque Arnstad travou a falta. Marco Pina.
1: Sim, é exatamente isso. O Leandro Barreiro ia fazer uma desmarcação e é completamente impedido. Aliás, isto é um lance de cartão amarelo porque é claramente uma falta muito desportiva.
0: Bem, parece que Marco Silva vai mexer, Luís Pedro Sousa, Richard Rios.
2: Sim, mas já vai tarde, não é? O Richard Rios há de entrar, se tudo foi normalmente, aí por volta dos 70 minutos.
0: Olha, vai agora entrado. Para Rafa e não definiu bem Rafa, lá está. Benfica vai desperdiçando.
2: E o jogo está a tornar-se aborrecido. O jogo está... O ritmo não é o mesmo, a emoção não é a mesma, o espetáculo não é o mesmo e está a ficar um bocadinho... A dar passo no lenço.
0: E aqui Rafa a fazer o que não é habitual, acabou por definir mal, a não conseguir tocar certamente como pretendia na bola e acabou por entregá-la assim ao adversário. Mas um jogo sem dúvida, Luís Pedro, com um ritmo muito mais baixo nesta segunda parte. Ao Aros, lá está, é o que lhe convém. O Benfica também está concentrado.
2: Marco Silva tem de refrescar a equipa. Eu, durante a primeira parte, bati na tecla das oportunidades desperdiçadas. E agora estou a bater numa tecla que também me parece-me evidente, até porque nós não nos podemos esquecer que esta é a equipa, este 11, é a base, é uma base formada por jogadores que iniciaram os trabalhos e que Marco Silva raramente mexeu. Ok, mexeu na baliza e pouco mais do que isso. E foram os jogadores que estiveram no Mundial que agora estão a aparecer aos poucos.
0: É Leandro Barreiro, o preterido. Portanto, sai Leandro Barreiro, entra Richard Rios. É a única alteração de Marco Silva até o momento, 66 minutos.
2: Sim, com 20 minutos de atraso, mas antes dos 70, como eu, ao contrário do que eu cheguei a prever.
0: Mas já agora, Luís Pedro, esta alteração também terá que ver, se calhar, com o cartão amarelo de Barreiro.
2: Sim, tem a ver com o cartão amarelo, por isso é que eu disse que ao intervalo tinha de entrar Rios. Não é que Barreiro estivesse pior do que Barreiro de Cheio, longe disso, mas porque já estava condicionado.
0: Agora Tomás Araújo a levantar a bola à procura de Sudakov, mas o domínio não sair nas melhores condições ao ucraniano, a bola vai ter diretamente com
2: Richard Rios. O Benfica vai ter, em princípio, mais ritmo, é um jogador que está fresco, e mais chegada à área. E ter alguém que transporte melhor a bola pelo corredor central.
0: É Dante Stada a bombear lá para a frente, ganhou nas alturas Langlé, mas a bola vai direitinha para a equipa do Aros. Tem Cal nesta altura a ser pressionado por Rafa. Vai lá Richard Rios também tentar atrapalhar o central do Aros. Consegue ainda assim o passe para Arnstad, entregar à esquerda para Emery. Bailar com o Alexander Bá, acabou por até ir ao relvado o lateral direito do Benfica. Ainda assim, passe atrasado agora para o Carstensen. É canhoto agora a levantar para a grande área. O corte é de Langlé. Insiste ainda a equipa do Aros com Carstensen, mas a estar contra Prestiani, lançamento favorável à formação dinamarquesa.
2: A equipa do Benfica parece até, e nesta altura, até um bocadinho desligada.
0: 67 minutos de jogo e o marcador não voltou a funcionar na segunda parte. 3-1 para o Benfica, primeira mão do play-off de acesso à Liga Europa. A segunda mão será na próxima quinta-feira, mas em Aros, na Dinamarca. Agora Richard Rios com a posse da bola. Ele está fresquinho, acabou de entrar o Internacional Colombiano, ex-Palmeiras. Segunda época, ao serviço do Benfica. Samuel Dal a receber Dal. Tenta fletir para o corredor central, toca atrás para Langlé. Lá Borger a tentar pressionar Langlé, consegue um passe com toda a calma e tranquilidade para Prestiani. Pressionado Prestiani, a devolução para Samuel Dal, novamente Langlé a jogar com Tomás Araújo, a chamar os homens do Aros, neste caso o Chamche também vai lá pressionar Tomás Araújo. Mas depois acaba por haver ali uma falta, sinaliza Marquida, falta cometida sobre Alexander Bá, não gostou.
1: Sim, é verdade, quando ia receber a bola e ele vi condicionado, empurrado e falta isto.
0: Vai agora a equipa do Benfica novamente a ter a bola, Rafa a deixar para Richard Rios. Mas é sobretudo Luís Pedro, isto é bater um pouco na mesma tecla, mas acaba por ser porque é aquilo que o jogo nos está a dar. É um Benfica sem grandes pressas, mas também nesta segunda parte sem grandes ideias, satisfeito com o ritmo de jogo que é baixo nesta altura.
2: O grande problema das equipas que quando estão por cima, e neste caso até claramente por cima, desperdiçam oportunidades de gol é que depois essas mesmas chances podem não voltar a

0: a aparecer. Até porque esta equipa do Aro já acertou as marcações e o problema é um bocadinho esse. O Benfica já não tem, já não consegue produzir o futebol, principalmente do que a fluidez diz respeito, que o fez, diria, durante a primeira parte e se calhar nos primeiros minutos da segunda, que também chegaram a ser prometedores.
1: Atenção à equipa do Aros, ataca ao cruzamento, a bola ali a bater em Dal e depois sobra para Prestiani, que coloca outra vez em Dal. Mas a equipa dinamarquesa agora a subir um pouco as linhas, não tem sido habitual ao longo da partida. Vai atacando agora a equipa do Aros, tentava ali furar um adversário, mas acaba por ser desarmado e ainda assim a bola sobra para Camará. A tocar com Cal, novamente Camará. Tentamos ali o passe entre linhas, mau passe porque era à procura de Knudsen, recupera a equipa de Benfica, mas não por muito tempo.
0: É incrível como é que Pavlidis não consegue ligar este contra-ataque.
1: Agora Camará novamente a descobrir Knudsen no miolo, tentava o passe a rasgar para Bosguerra, era excelente a intenção, mas estava no caminho da bola Langlais. Aqui é a prevalecer a experiência do central francês. Agora Richard Rios, toque à esquerda para Dal. Aí vemos se o Benfica quer acelerar-se, prefere manter-se neste registro, mas Dal lá está, toca logo para trás para Langlais. Tomás Araújo a ter agora a posse da bola. Lado direito com Alexander Ba. Novamente Tomás Araújo. Vai circulando a bola na equipa do Benfica, Langlais. A chegar já ao meio campo ofensivo, descobrir Prestiani mais à frente, recebe Prestiani e vai ao relvado Prestiani, a falta sinaliza Marquida.
2: Sim, empurrado nas costas Prestiani, impedido de se virar e parece que vai entrar agora João Duran. Feito.
1: É isso mesmo, vem aí João Duran na equipa do Benfica, Luís Pedro.
0: Olha, eu, o treinador do Benfica, tirava Sudakov e fazia coabitar na frente de ataque João Duran e Pavlidis.
1: Também vamos conseguir.
0: Agora não sei se é isso que, Marco Silva vai fazer.
1: Olha aqui a equipa do Aros abriu um autêntico.
0: Para tirar
1: buraco
0: Pavlidis não me parece grande ideia. Não?
1: A equipa do Aros abriu ali um autêntico buraco no miolo, mas ainda assim Rafa optou por colocar a bola em Bá e não em Richard Rios, que estava completamente solto e aí já a correr em direção da baliza.
0: A equipa está desligada, se ele tirar o número 10 para pôr um ponta de lança, também não vai ficar pior exatamente nessa possibilidade de haver combinação nos pontos.
1: Ora bem, um dos preteridos é Prestiani, que Luís Pedro, a meu ver, assina uma exibição bastante positiva.
0: Sim. Foi dos melhores do Benfica.
1: Tanto aqui...
0: E é Pavlidis mesmo que vai sair.
1: Exatamente, e sai Pavlidis para a entrada de João Duran, portanto, trocas por trocas. Pavlidis é rendido por João Duran. E Prestiani é rendido por Sheldrup.
0: Sim, e por incrível que aconteça, por incrível que pareça, Sudakov continua em campo.
1: Sudakov com outro jogo apagado ao serviço do Benfica. Começam a ficar sem paciência os adeptos do Benfica e começam a ter razão, Luís Pedro.
0: Não, começam a ficar aborrecidos porque o Benfica fez uma primeira parte de grande nível. E prometia uma segunda parte pelo menos de um nível parecido e não é isso que nós estamos a ver.
1: Vai tendo a bola agora a equipa do Aros, precisamente Anderson do lado direito, vai dando linha de passe Carstensen, mas opta por manter a bola Anderson, agora a tocar curto para Knudsen, outra vez Anderson no corredor central, Arnstad a levantar a bola, linha de fundo, cruzamento, a bola não chegou a sair, ainda assim foi direitinha para a Langlais, que acaba por sair, sim senhor, deixou jogar a equipa de arbitragem, ver o que é que ia dar este ataque do Aros, que acabou por dar em absolutamente nada, vai mexer novamente a formação dinamarquesa, neste caso para a saída de Emery. Portanto, aqui uma troca no corredor esquerdo.
0: Eu não quero crer, e vou ouvir com atenção a conferência de imprensa de Marco Silva, como é que estes jogadores, ou alguns destes jogadores, que até foram titulares frente ao Arte, estou a falar de Rios, de Sheldrup, principalmente estes, e se chegou à conclusão que não tinham pernas para 90 minutos, mas tinham para 60, 70, que foi o tempo que jogaram, parece que hoje só tem também para 20 minutos.
1: Portanto, mais uma dupla alteração do lado do Aros. Entraram Lynx e Jonsson, saídas de Knudsen e de Emery. Portanto, saem um médio e um ala esquerdo. Aqui também o técnico do Aros, Jakob Poulsen, a refrescar a sua equipa. Do lado do Benfica, apenas 3 alterações até ao momento. Recordo que saíram do banco durante esta segunda parte Rios e, mais recentemente, Sheldrup e

0: John Duran renderam Leandro Barreiro, Prestiani e Pavlidis. Ataca o Benfica nesta altura com o Rafa do lado direito, tem Sheldrup completamente solto, parece-me estar algo adiantado, Sheldrup, a bola segue para lá e dá sim, e a bola acaba por não levar a direção da baliza após este toque de Sheldrup, mas parecia-me estar adiantado também o internacional norueguês. Está Rafa num primeiro momento adiantado, e sim, depois o passe é mesmo ali no limite, mas depois Sheldrup também não conseguiu finalizar da melhor maneira, assim também a sofrer ali uma carga do adversário, mas também Marpina, tudo legal.
1: O adversário fez a opção que competia com a defesa, nada de legal, mas parece-me que havia no início da jogada que o Rafa estava adiantado face ao ponto de defensor.
0: O árbitro acabou por não sinalizar esse fora de jogo, acabou sim por dar o pontapé baliza para a equipa do Aros. Vai tendo a bola agora a equipa do Benfica, último quarto de hora no Estádio da Luz, 3 para o Benfica, 1 para o Aros, playoff de acesso à Liga Europa, aqui na Correio da Manhã Rádio e também no site do Jornal Record. Em Braga também, tudo na mesma, 1-0 para o Sporting Braga, frente ao Áustria Viena, mas isso no play-off da Liga Conferência, marcou Paulo Vítor de penalti. Ataca a equipa do Benfica nesta altura com Alexander Bá, Rafa, devolução para Bá, vai ser o cruzamento dinamarquês, tenta ganhar espaço na linha de fundo, atrapalhação ali de parte a parte e acaba por não surgir o desvio para a baliza. Insiste ainda a equipa do Benfica com o Richard Rios, na zona da meia-lua, toca atrás para Tomás Araújo, de frente para o jogo, Tomás Araújo, agora com o pé canhoto a deixar no corredor central para Langley. Tal, a receber agora a bola, novamente Langley, lado direito com Tomás Araújo. Contemporiza Araújo, a descobrir a Richard Rios, bom passo, Richard Rios vai do meio da rua, mas para fora. Mas ainda assim, Luís Pedro, é caso para dizer,
2: bom passo,
0: haja alguém que remate,
2: sim,
0: não
2: mas
0: é?
2: Bom passo a queimar linhas, Richard Rios muito bem posicionado, a virar rapidamente, mas o remate foi... Foi para o terceiro anel, se ele insiste.
0: Exatamente. Agora a equipa do Benfica tem novamente a bola, recuperação de Rafa, toca atrás para Alexander Bá, que toca ainda mais atrás para o guarda-redes Samuel Soares. A devolução agora para Bá, do lado direito, tenta progredir alguns metros no terreno de jogo, mas a colocar um travão, tinha links pela frente, e opta por jogar para o segundo, que é Tomás Araújo. Tomás Araújo no corredor central a descobrir Langley, com o pé canhoto Langley a levantar para Prestiani, aliás, para Sheldrup. Agora sim, Sheldrup tentar fazer tipo a corredor central, combinação com o Sudakov, era bom o passe do Sudakov, mas a bola levou um bocadinho de força a menos, foi mesmo mas muito pouco.
2: É com o Sudakov fica sempre a intenção.
0: Lá está, não é? Porque a intenção de facto era boa, a jogada era bem desenhada, a bola só não chegou a Sheldrup. Tenta agitar ali também com o lado esquerdo do ataque benfiquista. Lançamento para o Aros, vai dando a contagem Marco Guida. Acaba por ser efetuado à procura de Bogerre, mas a ser prontamente desarmado. O ponta de lança do Aros, Alexander Bá, tocar atrás para Samuel Soares. Agora curto para Langley. É canhoto de Langley. A levantar é à procura da profundidade Rafa, mas o domínio, a não ser nas melhores condições, e com toda a calma, acabará a recuperar a bola. Vai para o contra-ataque a formação do Aros por intermédio de Arnstad, o capitão a não conseguir passar. Vai lá nas alturas, Sheldrup não consegue levar a melhor neste duelo com Christensen. Recupera a bola agora a equipa do Benfica novamente. Richard Rios, pé direito a levantar. A descobrir John Duran no lado direito, a ser pressionado por Links, a fazer bem a finta John Duran, está o reforço do Benfica, a deixar para Sheldrup, entrada da área, já entrou na grande área, Sheldrup, pé esquerdo, remate, uma grande defesa, mais uma! E é a melhor ocasião do Benfica na segunda parte,
2: é claramente a melhor ocasião.
0: Aos 78 minutos, não foi de moda, Sheldrup com o pé canhoto, armou o remate para mais uma grande defesa de Eden Stade, gigante o guarda-redes do Aros.
2: Sim, grande intervenção, mais uma do guarda-redes, mas também grande trabalho, primeiro de Duran e depois de Sheldrup.
0: A bola ainda beijou o poste antes de sair, canto para a equipa do Benfica, Sudakov, lá direito, pé direito, levantou, grande área, o corte de Camará e completa o alívio. Bogerre, e a bola vai para uma zona onde está apenas Alexander Bá, que já percebeu que está sozinho. Contemporiza Bá, deixa agora para Tomás Araújo. Barrenetche, novamente, Tomás Araújo. E é completamente a passo nesta altura, a equipa do Benfica. Tomás Araújo, Barrenetche.

0: Langley. Está o francês. Lado esquerdo. Richard Rios, agora surge à esquerda, deixa para o centro de Jabarreche, de primeira para Langley, virá tudo à direita para Alexander Ma, de primeira para Tomás Araújo, levanta Tomás Araújo a tentar descobrir a Rafa no lado direito, a bola chega até ao português, aí está a Rafa, camisola 27, a ser pressionado, tenta ali sair daquela zona de pressão, aí está a Rafa, passou pelo primeiro adversário, mas veio logo um segundo ali, que por pouco não se deu pontapé de canto, mas a bola sobra para o Benfica, porque John Duran, bem, veio no apoio ao companheiro de equipa. Alexander Ba a tocar atrás para Tomás Araújo, colou central com Enzo Barrenechea. Langley no lado esquerdo descobre André Sheldrup, aí está Sheldrup, vai no 1 para 1, Sheldrup contemporiza ali com a bola junto ao pé direito, toca atrás para Enzo Barrenechea, agora com Richard Rios, primeira também, ainda mais atrás para Langley, novamente Enzo Barrenechea. Richard Rios.
1: Os jogadores que entraram gostaram, se calhar custou-lhes um bocadinho entrar no ritmo, mas deram agora um bocadinho mais de vivacidade ao futebol do Benfica. Tanto principalmente Duran. Principalmente Duran e Sheldrup.
0: Exatamente. Agora aqui a ser desarmado, parece-me, o Alexander Ba. Agora tem links a posse da bola, também desarmado ele por Richard Rios. Ali a meias com Rafa. Toca logo atrás Richard Rios para Tomás Araújo. Últimos 10 minutos no Estádio da Luz, 3 para o Benfica, 1 para o Aros. Primeira mão do play-off da Liga Europa, aqui na Correio da Manhã Rádio e também no site do Jornal Record. Agora com Prestiani, com Barrenetche, aliás. Alexander Ba, Rafa, tem a Ba a entrar na profundidade, a bola ficar ali prensada em Lingue, se recupera. A equipa do Aros, que vai desde já para o contra-ataque, a levantar Arnstad à procura do lado esquerdo de Lynx, mas a bola levou muita força, foi diretamente para fora. Vai então pertencer à equipa do Benfica. Entretanto, vai esgotar as alterações. A equipa do Aros, saída de Boger, para a entrada de Anderson. Aqui mais então a quinta alteração. O técnico do Aros vai entrar também, Auschnitz, no Benfica. Viemos ali, Luís Pedro, a receber as últimas indicações de um adjunto de Marco Silva.
1: Sim, mas eu não arrisco tentar adivinhar para o lugar de quem. Eu, o treinador do Benfica, tirava Barrenetxea, mas há pouco também tirava Sudakov e saiu Pavlidis.
0: A ver, vamos qual será, então, a ideia de Marco Silva, já Tomás Araújo, tocar para Rafa, bem ali o toque de calcanhar de Rafa para Richard Rios, já a ser pressionado Richard Rios, cai Richard Rios, mesmo ali nas barbas do fiscal de linha, como se costuma dizer, que diz que não há qualquer infração, segue jogo contra-ataque do Aros e agora também Richard Rios ali a atropelar o adversário, que também não entender que há falta, Marco Guida, critério muito largo do árbitro nesta fase da partida. Agora Rafa a receber no lado direito, toca para Tomás Araújo, Alexander Ba, completamente a passo a equipa do Benfica nesta altura. É importante irmos referindo isto porque de facto é o que vai acontecendo no Estádio da Luz, a equipa sem intensidade, a não querer acelerar muito. Sheldrup pelo central com Enzo Barrenechea, Tomás Araújo a descobrir no corredor central Sudakov, bom pormenor agora de Sudakov para Sheldrup, a descobrir Richard Rios na grande área, cai na Richard Rios na grande área e manda levantar Marco Guida. Eu fiquei com a sensação de que era penalti, pensei que Marco Guida ia prontamente assinalar penalti, mas não, mandou-se prontamente Richard Rios levantar, agora sinaliza uma falta a meio campo e sai cartão amarelo para o homem do Aros e Marco Pina, numa altura que nos mostra a intuição, achas que há penalti ou não?
2: Não me parece.
0: Aqui também já muda a opinião.
2: Com esta imagem não me parece, se o árbitro não marca infrações, que são infrações a meio campo, dentro da área também não me parece que o vá fazer. E neste caso aqui há um contacto nas costas do Rios, mas é mais o Rios que acaba de preparar o seu movimento e que promove que o jogador se encoste nele do que o contrário, não vai ser penalti.
1: Esta
2: não é
1: atitude
2: penalti.
1: Do Richard Rios, deixa-me que vos diga, é absolutamente lamentável.
0: É isso que eu ia dizer.
1: Ele está enquadrado com a baliza, tem tudo para fazer o gol e prefere simular um penalti. Isto é inacreditável aquilo que Rios acabou de fazer.
0: Ora bem, Luís Pedro, um dos preferidos é mesmo Sudakov, aos 84 minutos, saída para a entrada de Auschnitz. E vem mais também mais uma alteração no lado do Benfica, parece-me que é Kaminski.

0: sai Rafa Silva. E é Kaminski, precisamente, quem entra.
1: Olha, entrou o Kaminski e não entrou o Luque Bacchi. Parece-me que isso é sintomático.
0: Poderá estar malas feitas, Luque Bacchi?
1: Eu não sei se é de malas feitas. Eu sei, eu já percebi, e acho que toda a gente percebeu, que o futebol de Luque Bacchi não agrada a Marco Silva.
0: Deixa-me interromper-te, Luís Pedro, porque chegam-nos boas notícias de Braga. 2-0 para a equipa minhota frente à Áustria de Viena. Marcou agora Diego Rodrigues, mas também dá nota que já na segunda parte Paulo Vítor falhou um penalti. Depois de ter marcado um na primeira parte, falhou outro na segunda parte. Agora Diego Rodrigues fez um 2-0 para os minhotos. Ataca a equipa do Benfica com o remate de Tomás Araújo, ainda de fora da área. A bola a ficar prensada num dos jogadores da equipa nórdica. Sobra para Alexander Bay. Ele também é nórdico, dinamarquês, curiosamente. Portanto, aqui a jogar contra uma equipa que certamente conhecerá bem. Langley, entregar à esquerda para Dahl. Apoio de Schaldrup, tem Austin a sapir a bola. Volta por jogar mais à frente para John Duran. Vai ao relvado John Duran, diz que é só bola. Árbitro Marco Guida. Mas a equipa do Aros também não consegue manter o esférico por muito tempo. Tem agora a equipa do Benfica novamente com Schaldrup. Austin, que é a dupla norueguesa do Benfica a funcionar, tentava o passe Austin para Richard Rios, a bola levar pouca força e a ser recuperada prontamente pela equipa do Aros. Tem nesta altura Kall, entregar à esquerda para Links, a devolução para Kall, ela tenta pressionar Kaminski, Camará a jogar com o seu parceiro na defesa, que é o Carstensen. Lado direito agora com Anderson, mas o passe a não sair ali nas melhores condições, ainda assim consegue manter a posse da bola a equipa do Aros. E depois há falta de Austin, sinalizada por Marco Guida. Falta cometida sobre o recém-entrado Anderson. E há falta, parece-me, claramente.
2: Sim, há rasteira ali de Austin sobre este jogador do Alge, por isso mesmo. Olha, agora esta curiosidade do colega de equipa ter posto a bola em jogo e acertado que a bola vinha cheio no seu colega de equipa que estava de costas.
0: Portanto, a bola, no fundo, voltou para o Batu. Foi um passe involuntário, digamos. Para já, ou voluntário, se calhar. Isto é uma jogada em sério. Eu já não digo nada, já vi de tudo.
2: Assim também já não mata.
0: Exatamente, Marco, exatamente. Equipa do Benfica com a posse da bola nesta altura. Tomás Araújo ainda no seu meio campo ofensivo a tocar para Langley. Estamos com 86 minutos, estamos a 4 dos 90. 3-1 para o Benfica. Mas, Luís Pedro, com este resultado é importante também ressalvarmos tudo em aberto para a segunda mão.
1: Eu não diria tudo em aberto, mas eu diria que o Benfica teve a possibilidade de sentenciar a eliminatória hoje e não o está a fazer.
0: E agora aqui o passe era bom para John Durant.
1: Há sempre uma tenue esperança para a equipa dinamarquesa.
0: A bola não saiu, ainda assim, John Durant ali com o último esforço a conseguir manter a bola jogável.
1: E isto ainda tem uma outra agravante, é que se calhar no dia, na segunda mão o Marco Silva ainda poderia rodar a equipa face à robustez do resultado. Agora já não vai conseguir fazer, a não ser.
0: Olha, Schaldrup fecha para Richard Rios, o remate de Richard Rios, a bola prensada a canto. Foi na zona da meia-lua, encheu o pé esquerdo Richard Rios, estava no caminho da bola Camará e cede ponta pé de canto. Mas mais uma bela jogada de Schaldrup pelo lado esquerdo do ataque, Luís Pedro. Mas lá está, há sempre umas.
1: Pois, estava eu a dizer que há, e acho que é se calhar aquilo que melhor se pode, que se deve reter deste jogo, e agora há um canto e se calhar...
0: Mas só uma curiosidade, Luís Pedro, que assim que Carlos não se entrou em campo, Tomás Araújo entregou-lhe a abraçadeira de capitão. Há também esse pormenor que importa dar nota. Vamos então ao pontapé de canto, é para o próprio Austin se bater. Lado direito do ataque, levantou a bola Austin para o coração da grande área, surge ali um cabeceamento, parece-me, de Langley, mas a bola sai muito enrolada e sobra para o guarda-redes Eden Stad.
1: Estava eu a dizer que o Benfica podia ter sentenciado a eliminatória aqui e não vai conseguir fazer. Se o Benfica conseguisse aqui uma vitória mais robusta, iria permitir a Marco Silva fazer como fez em Edimburgo a semana passada, ou seja, rodar mais a equipa, fazer descansar os jogadores mais utilizados e dar minutos de jogo aos outros. Assim, não vai dar para correr muitos riscos.
0: Não, de todo. Uma vantagem de dos golos, que é uma vantagem, é certo.
1: Esta equipa do Aros parece frágil. Pelo menos se a compararmos com a do Benfica. Mas nós não...

0: não sabemos o que é que poderá acontecer na segunda mão. A equipa pode transfigurar-se, o Benfica ter uma noite menos inspirada, sofrer um gol cedo, sei lá, uma expulsão. Parece-me que o Benfica, ao não querer arriscar, ou não conseguir arriscar, o avolumar do resultado está... está a correr riscos que me parecem desnecessários.
1: Até agora a bola à equipa do Aro, estamos a 1 minuto dos 90, vai guardando a bola. A formação dinamarquesa, segunda mão na próxima semana, quinta-feira na Dinamarca. A equipa do Aro depois irá receber a equipa do Benfica, naturalmente. Pontapé de saída às 7 da tarde, hora portuguesa. Benfica que, em função deste play-off da Liga Europa e tal Sporting Braga também, este fim de semana não vão jogar para o campeonato. Aqui também uma medida da Liga, de certa forma, a proteger as equipas portuguesas.
0: Sim, mas depois vão jogar logo a seguir, não é? Ou seja...
1: Neste caso, o jogo do Benfica seria contra o Moreirense? De novo.
0: Descansa ao fim de semana, mas depois na segunda-feira seguinte vai ter que jogar outra vez. Jogo que não é na segunda-feira seguinte, é 31 de agosto. Sim, não, estou a dizer o jogo seguinte do Benfica após a ida à Dinamarca.
1: Vicissitudes do campeonato, uma altura em que atingimos o minuto 90 no Estádio da Luz, a ver, vemos quanto tempo adicional irá dar Marco Guida. Não foi um jogo com muitas paragens, Marco Pina. Deve ser 3, 4 minutos, diria.
2: Sim, deve ser, basicamente deve ser por aí. Houve só substituições, não houve assistências médicas aos jogadores em campo, por isso deve ser por aí 3, 4 minutos.
1: Bola agora para John Durant, deixar para Sheldrup. Bom pormenor de Sheldrup a devolver para Durant. Tem na profundidade Kaminski a entrar. A bola sai com a camisola 13 do Benfica. Atenção a Kaminski. Poderá o Benfica chegar ao quarto gol. Kaminski a escorregar dentro da grande área. Consegue manter a posse da bola o polaco Escolónia. Deixa para John Durant. Ali naquela zona da quina da grande área. Mais caído para o lado esquerdo do ataque. Agora com o Alexander Bali. Um pormenor. Não foi nem para Tomás Araújo, nem para Richard Rios. A bola acabou por ir ter com Tomás Araújo. Agora sim, Richard Rios. Vai circulando Reus, toca atrasado para Tomás Araújo. No corredor central descobre Langlet, lado esquerdo com Sheldrup. Vai no 1 para 1 Sheldrup. Aí está o internacional norueguês. Contemporiza Sheldrup. Toca atrás. Langlet. Deixar curtinha para Dal. Alstnes. Novamente Tomás Araújo. Estamos com 91 minutos já para lá disso no Estádio da Luz. Tomás Araújo, Alexander Bá, a deixar curto, Richard Rios, novamente Bá, agora mau passe de Bá, era à procura de Kaminski, falhou ali o passo do homem do Aros. Richard Rios deixa para Sheldrup, tentava ali servir Dal, o remate, primeiro Dal, mais uma grande defesa, bola para Auschwitz, mas acaba por surgir um corte providencial de Kahl a impedir a recarga do internacional norueguês do Benfica. Vai para o contra-ataque agora a equipa do Aros, mas já está rodeada ali de dois homens, o homem dinamarquês cai e é pontapé livre. Luís Pedro Sousa, oportunidade perfeita para fazermos um balanço desta partida, no fundo, e desta
0: certo,
1: primeira
0: isso,
1: mão.
0: Já aqui... debatemos esta temática já ao longo do jogo. Para mim a ideia principal é que o Benfica mostrou ter possibilidade suficiente para sentenciar a eliminatória e o Aros vai sair do Estádio da Luz vivo, ou seja, com dois golos de vantagem. Tudo pode acontecer e é uma vantagem curta. Atenção
1: ao Benfica, John Durant, o remate por cima, mas diz que a bola desviou. Acabou por não concordar Marco Guida e, portanto, pontapé deu o canto.
0: É uma vantagem demasiado curta para a diferença entre as duas equipas que nós podemos ver.
1: Mas terá sido a aplicação do auxiliar.
0: Certo. Na primeira parte, essa supremacia foi mais evidente do Benfica, esbanjou oportunidades de golo em Cantadupa e na segunda parte também esteve. Mas o ritmo foi
1: olha o canto para o Benfica, o crescimento de John Durant na bola.
0: E na minha perspectiva, Marco Silva mexeu tarde na equipa. Tem potenciais titulares no banco, recorrentemente no banco, e está a dar-lhes poucos minutos quando a equipa já se percebia que já estava a ficar desligada, no fundo.
1: Mas é que o Benfica desligou completamente na segunda parte. A Sheldrup ainda agitou um pouco quando entrou, John Durant também, mas o Benfica que em nada teve a ver com aquilo que apresentou na primeira parte e por isso

0: com a eliminatória em
1: e acaba, e acaba, eu disse isso na primeira parte, por marcar 3 golos, todos 3 golos feitos, todos 3 golos feios, porque o futebol linear do Benfica não se também não se materializou na beleza ou no espetáculo dos golos. Foram duas jogadas de insistência já na pequena área e foi um penalti.
0: Muito bem, termina a partida do Estádio da Luz neste preciso momento. Apita pela última vez, Marco Guida. É resultado final. Benfica 3, recordamos a marcha do marcador. Marcaram Rafa Silva, ainda nem estavam cumpridos 2 minutos de jogo, e Leandro Barreiro. Jorgensen reduziu para o Aros. Pavlidis fez o 3-1 final, ainda na primeira parte, através de penalti. É, por isso, 3-1 resultado final. Vitória em aberto para a segunda mão, na próxima quinta-feira, na Dinamarca. O Benfica, ao contrário do que aconteceu frente ao Arts, não poderá fazer uma rotação total do plantel, porque a eliminatória está efetivamente em aberto, com 2 golos de diferença, conforme referiu o nosso Luís Pedro Sousa. Dá nota também de que em Braga já terminou, vitória do Sporting Braga por 2-0 frente ao Austria Viena. Playoff de acesso à Liga Conferência, marcaram Paulo Vítor e Diego Rodrigues. É meu nome Filipe Manuel Ribeiro, foi um gosto estar consigo aqui na Correio da Manhã Rádio e também no site do Jornal Record. Agradecer ao Marco Pina e ao Luís Pedro Sousa. Um abraço deste vosso amigo. Passar a bola agora para o Ricardo Filipe Matos. Grande abraço.
2: Agora que o jogo já acabou, já me podes passar a bola. 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
10: Da Luz, onde os jogadores do Benfica agradecem aos quase 60 mil adeptos que estiveram na Luz a assistir a esta partida entre o Benfica e o Oros da Dinamarca, campeão dinamarquês nesta primeira mão do play-off de acesso à Liga Europa. O Benfica a conseguir também uma vantagem de 2 golos, embora voltasse a ser hoje uma equipa muito perdulária e que depois de ter desperdiçado muitos golos durante os 90 minutos deste encontro. O Benfica ainda assim a conseguir uma superioridade no resultado que lhe garante alguma tranquilidade para o jogo da segunda mão dentro de uma semana em Copenhaga, depois de jogar este

0: este encontro, e aqui com o, já com Ósmos, com a abraçadeira de capitão, ele que entrou nos últimos 10 minutos, nos primeiros minutos oficiais do norueguês, tendo ao lado dele Kjell Grup, que também foi suplente utilizado nesta partida frente ao Oros. Estamos já a ver a repórter da CMTV que está no Estádio da Luz, Madalena Salles. Boa noite, Madalena. O Benfica venceu com clareza, mas desperdiçou muitos golos. Como é que os adeptos estão a reagir a mais este triunfo da equipa de Marco Silva?
1: Eu acho que a reação não vai para o resultado de hoje, mas sim para o reforço que vai chegar, entretanto, ao Benfica. Muito boa noite, Paulo. Vai ser João Palhinha e, enquanto estamos aqui posicionados, já são muitos os que gritam por esse médio português. Já me dizias que é um craque, sem dúvida. Um excelente resultado hoje para o Benfica, mas o foco está em João Palhinha?
2: O foco é o João Palhinha e os jogadores todos. Este ano, o Benfica não foi campeão ano passado. Este ano mesmo o objetivo é voltarmos onde temos que estar, que é no primeiro lugar. O João Palhinha vem para ajudar, sem dúvida é craque, gosto muito dele, pá, vai ser mais um para ajudar.
1: E olhando para aquilo que foi a exibição de hoje da equipa, gostaste, por exemplo, do Sudakov como segundo avançado?
2: Não vou falar mal dos jogadores do Benfica. Para mim, o meu preferido agora está a ser o Presciano e está a jogar muito. A equipa está toda a jogar muito. O Sudakov, sem dúvida, pá, ainda tem que se encontrar, mas nós temos que ter paciência com ele. Presciano e Rafa, Pavlidis e Sudakov estão todos espetaculares. Vamos ser campeões, pá.
1: Obrigada. Uma boa noite.
3: Bora, Benfica.
1: Vocês querem falar sobre o jogo de hoje ou sobre o João Palhinha?
4: Sobre
1: o
4: João Palhinha.
1: Sobre o João Palhinha. É um bom reforço para o Benfica ou não?
5: Que Benfica!
4: Eu acho que é, porque é para ajudar na posição de trinco e acho que será o reforço de qualidade para o Benfica.
1: E olhando também para aquilo que poderá entregar à equipa de Marco Silva, já conhece muito bem o treinador João Palhinha e o campeonato português. É ou não um problema ter jogado no Sporting, na tua opinião?
6: Para mim não tanto faz, agora que ele está no Benfica. Não tem nada a ver com o que eu jogado no Sporting. Passado é passado, por isso.
1: Agora é pensar no futuro. Boa noite também. Não sei se quer falar sobre João Palhinha ou sobre o jogo, porque tem muitos aqui adeptos gritado pelo nome deste reforço que há de chegar, entretanto, à equipa de Marco Silva. O destaque vai para o quê, afinal, esta noite?
7: O destaque vai para mais uma vitória. Acho que isso é o mais importante. O João ainda não é jogador do Benfica, ainda não está confirmado, portanto, falamos do que temos.
1: Temos é ou não a bom no Benfica? E o que temos é ou não a bom? Sudakov, Samuel Soares, têm sido nomes aqui também alvos de algumas críticas.
7: É assim, um plantel é constituído por 26 jogadores, mais coisa, menos coisa. Portanto, todos estão ali para ajudar. Sudakov, portanto, há de melhorar. A equipa está cada vez mais rotinada, nota-se nos jogadores, cada um sabe o que espaço há de ocupar e estamos a dar bons sinais e eu acho que o futuro é risonho. Esperemos assim.
1: Bem, obrigada. Obrigado. E a verdade é que o Benfica no Estádio da Luz tem dado algumas goleadas naquilo que tem sido a Liga Europa. Hoje foi um 3-1 e mais uma vez Rafa Silva aqui a abrir o marcador. É Rafa mais 10 agora neste momento?
8: O Benfica não jogou mal. Todos estão mais ou menos a jogar bem. Agora, o Benfica tem que se arranjar mais um central pelo menos e porque faz falta na defesa.
1: Já chegou mais um central, entretanto, australiano.
8: Porque o Benfica está a jogar bem, só que esta equipa também não é uma equipa, é um campeão da Dinamarca, A Dinamarca também é uma equipa qualquer e, além deles, eles têm belíssimos jogadores, tecnicamente, belíssimos jogadores, e têm um caso, são jogadores que, em termos atléticos, são melhores que os nossos, em termos atléticos. Nós, o jogo lá, vai ser difícil, não vai ser um jogo muito fácil para o Benfica. O Benfica não pode falhar tantos golos como falha, tem que marcar. Na alta competição, as falhas de golos não podem acontecer, não? Tem que se marcar os golos que tens a oportunidade, tem que se marcar. Tens a oportunidade.
1: Muito obrigada. E, entretanto, também, há por aqui há alguns adeptos que também queres falar, que também vão reagindo a esta vitória do Benfica. E o destaque vai para quem, na tua opinião?
4: Para mim o destaque foi mais para o Rafa, porque eu até que jogo bem, mas o Prestiani joga um bocadinho melhor, tipo, está mais atacar, essas coisas, falham muitas oportunidades.
1: Tens gostado de Prestiani em campo então, e de Sheldon, porque não tem sido uma opção muito certa de Marco Silva, pelo menos no 11.
4: Pois, ele também jogou bem, mas deveria ter marcado um golzinho, deveria ter avançado mais e deveria ter feito mais coisas.

0: coisas.
1: Muito bem, olha, obrigada. Uma boa noite. Já percebi que os adeptos do Benfica saem muito animados aqui do Estádio da Luz depois desta vitória. Boa noite. Não sei se quer falar sobre... Bem, tu queres falar? Queres falar sobre João Palhinha, por exemplo?
2: Sim, acho que foi uma contratação muito

0: um guarda-redes bom para a equipa do Benfica.
1: Olha, entretanto, só enquanto estava aqui a fazer um direto, não tive tempo, desculpa, já te passo a palavra outra vez, mas não tive tempo para dizer que estava aqui a passar também um adepto mais velho e a pedir João Palhinha e a ter para sairmos daqui e irmos já para o aeroporto buscar o reforço do Benfica. Portanto, olhando ainda para aquilo que também foi, por exemplo, a exibição de Sudakov, gostaste?
0: Foi uma exibição melhor que as outras, mas ainda acho que com a Orsner, agora que já recuperou, Richard Rios, agora o Palhinha que vai vir, eu acho que Sudakov vai perder fácil o lugar e acho que Palhinha vai ocupar o lugar. Depois temos a Orsner, temos muita gente para o meio campo e acho que Sudakov ainda não está à altura para estar num 11 titular.
1: Muito bem, obrigado. Agora sim, boa noite. Deixa-me só ver se atrás da tua camisola já diz João Palhinha ou não.
2: Não diz, mas vou personalizar.
1: Portanto, estamos confiantes de que João Palhinha vai fazer a diferença no Benfica?
2: Sem dúvida alguma, acho que é um jogador que o Benfica necessita, ali um trinco com maior pujança, maior qualidade. Acho que o Enzo ainda não dá conta do recado, deixa muitos espaços abertos ali na zona central e acho que o Palhinha vai dar conta do recado.
1: E tu já tens Palhinha ou não? Já foste personalizar antes do jogo de hoje?
3: Tenho o meu nome.
1: Muito bem, Vasco, então diz-me uma coisa. Estamos a falar de João Palhinha no meio campo do Benfica, mas a verdade é que há muitos médios, todos com perfis diferentes, é verdade, desde Leandro Barreiro, Enzo, o próprio Richard Rios que entrou hoje. É preciso mais um médio ou vai ter de sair alguém com a chegada de João Palhinha?
3: Na minha opinião não é preciso mais nenhum médio, acho que vai ter que sair alguém, porque são muitos médios para essas posições, com vida de Palhinha. Palhinha se calhar com Rios, Palhinha Austners, Leandro também se calhar se jogarmos com dois oitos, será um bocadinho complicado, por isso acho que vai ter que sair mais um médio do Benfica.
1: E olhando também para aquilo que foi a exibição do Sudakov, quem é que deve jogar atrás de Pavlo Didis, afinal? É Rafa ou é Sudakov?
2: A minha opinião pessoal é Pavlo Didis na frente, Rafa, Presciani e Sheldra. Era o trio que eu mais gostaria, mas o Benfica tem neste momento um plantel muito recheado, várias soluções, qualquer uma delas pode perfeitamente casar bem com o Pavlo Didis.
1: E é importante que haja muitas soluções, porque entretanto o calendário também começa a apertar e até mesmo com os jogos, pois começam a ser mais pesados naquilo que diz respeito à Liga Europa. Samuel Soares, vai estar à altura ou não?
2: A meu ver, sim.
1: Então venha cá, então já te passo a palavra outra vez, mas está a dizer que é preciso outro guarda-redes.
4: Claro que sim, então o Samuel Flores não dá confiança ao Benfica. Benfica chutou à baliza, é gol. Pode ser, não faz uma defesa.
1: E a culpa foi só de Samuel Soares nesse sentido, nesse gol que foi sofrido?
4: Não é só do Samuel Flores, Samuel Flores, mas sem culpa.
1: E muito bem, e João Palhinha? Paulo, a verdade é que, como consegues perceber, sem dúvida de que o nome é João Palhinha, não é o resultado de hoje. Mas sim, desculpa, perguntava-lhe exatamente sobre João Palhinha.
4: João Palhinha é um grande reforço, vem reforçar o meio campo do Benfica. Muitas bolas não vão passar, espero que não cheguem muito lá atrás. Mas devíamos ter matado o jogo aqui na Luz. O resultado é um bocado incerto. 3-1, vamos com um bom resultado, mas pronto, vamos passar, mas este resultado devia ser 3-0, era melhor do que 3-1.
1: E tu conheces o Palhinha?
5: Sim.
1: E tu gostas do Palhinha?
5: Sim.
1: Deve ir para o Benfica? Sim. Ah, não foi sim. Muito bem, olha, obrigada, uma boa noite.
4: Obrigado.
1: Eu volto aqui a vocês, também querem falar sobre João Palhinha ou sobre o jogo, frente ao Horus?
6: Os dois. O João Palhinha acho que é um jogador um bocadinho velho, mas há um jogador...
1: Velho? 31 anos?
6: Não, é experiente. Acho que devia ir para o Benfica para manter ali a relação entre o meio campo. Meter ordem naquilo. Acho que o João Palhinha devia ir para o Benfica.
1: Então, já que vocês estão aqui todos a falar de ordem, a verdade é que já temos também Langlet, a questão de Rafa, ou seja, num espaço de 6 meses chegaram jogadores muito experientes, pronto, com essa idade. O Benfica não devia apostar na formação?
3: Também devia apostar na formação, temos muitos bons jogadores, mesmo Gonçalo Moreira, um bom médio também, mas é preciso também experiência naquela equipa para pôr ali ordem no balneário, não havia... Para ver se somos campeões, João Marquês.
2: Acho que a aposta na formação deve ser gradual. É preciso termos um bom ambiente coletivo para os jovens jogadores poderem crescer. Acho que deve ser gradual a aposta do Marcos Silva nos jovens jogadores. E, acima de tudo, devemos ter um balneário unido e os adeptos unidos para fazermos a festa daqui a uns tempos no Marquês de Pombal.
3: Vai haver muitos jogos, pois. Vai haver muitos jogos também, taça.
1: Olhando, exatamente, e daí por estar a dizer há pouco, com tantos jogos, que o calendário está a apertar. Tu gostas do Palhinha? Conheces o Palhinha?
5: Conheço.
1: Nos tempos do quê? Do Sporting?
5: Sim.
1: Isso é um problema?
5: Quando ele estava no Sporting, ele disse que odiava o Benfica.
1: Bem, não vale a pena, houve aqui um empurrão, mas não vale a pena. Estás bem? Boa.
5: Quando ele estava no Sporting, ele disse que odiava o Benfica, mas desde que ele agora deu a garra toda dele pelo Benfica, está tudo bem.
1: E tu acreditas que vai ser um jogador importante no meio-campo do Benfica?
5: Ele, como já é muito experiente, tem que meter ordem naquele balneário.
1: Bem, aquilo que mais ouvi...

0: temos por aqui, Paulo, é que é preciso ordem no balneário do Benfica, até mesmo depois da saída de Otamendi. Queres falar sobre Palhinha, sobre o jogo? Eu estou sempre a perguntar isto porque, de facto, hoje toda a gente quer falar do Palhinha.
1: Claro que sim, claro que sim. A questão do Palhinha é quando nós não vemos aquilo que precisamos da nossa formação. Benfica! Benfica! Benfica! O presidente é muito à frente e vai à formação do Sporting, também é uma boa jogada. O Palhinha já é um bocado velho, já foi um valor muito elevado, mas há contratações que são para render no mercado e outras que são para render no museu. Eu espero que o Palhinha seja para render no museu. O jogo hoje entrámos bem, depois a segunda parte foi muito fraca, tínhamos a oportunidade de matar a eliminatória já, e agora temos que ir à segunda mão, não como na outra pré-eliminatória, temos que ir lá para entrar a ganhar, marcar logo 3 golos e arrumar a eliminatória.
0: Segunda mão do play-off, obrigada, que muitos dizem que vai ser complicada. Bem, gritavam todos pelo Benfica, agora ninguém quer falar. Afinal, então. Bem, querem falar sobre o resultado de hoje? Foi um resultado importante para o Benfica ou não?
2: Sim, foi. O Benfica é o maior. E estamos juntos.
0: E João Palhinha, vem para o Benfica, pelo menos, já está tudo a apontar para isso, por 14 milhões, mais 5 objetivos, é um bom negócio para o Benfica, para a Sado Rui Costa.
2: É uma grande contratação, Rubal 39.
0: Olhando também para esta contratação do Benfica, João Palhinha é um jogador importante.
3: Até não é.
0: Para colocar ordem no balneário, é o que os mais jovens têm dito.
3: É bom, é um jogador de categoria. Para nós é uma maravilha.
0: E não é um problema estarem a chegar só jogadores com mais de 30 anos, como Landé, como Rafa?
3: É duas, três épocas, é um espetáculo.
0: Então,
3: os novos não jogam nada, então...
0: Então, e João Palhinha, depois é capitão, é isso ou é já capitão?
4: Não, não sei, capitão.
5: O primeiro capitão vai ser o António, o miúdo.
0: António Silva já foi embora. O Tomás Araújo.
5: O Palhinha vai para a ordem nisto. Quando tu vês ele, pisa logo. É o Palhinha que vai governar aquilo agora, a tropa toda.
0: Bem, o tema Benfica está muito centrado aqui em Palhinha. É ou não um bom reforço? Boa noite.
6: Boa noite. O Palhinha vai ser um bom reforço, mas vai ser mais um dos nossos jogadores. Eu queria aqui salientar uma coisa. O Benfica hoje passou ao lado de uma outra goleada, porque íamos fazer ali 6-1, 7-1. Impensavelmente não concretizámos os golos. Na segunda parte, o nosso treinador insistiu em fazer todos os ataques pela esquerda. A situação não funcionou. Como também não funcionou o Sudakov jogar praticamente os 90 minutos. Jogou 80 minutos. Pelo segundo jogo consecutivo não está a funcionar o Sudakov jogar ali atrás do Pavlidis. Talvez tentasse uma outra solução, porque o Benfica está no bom caminho, está a golear, estamos a fazer excelentes exibições, o público e os sócios estão a sair daqui agradavelmente, e a gente quer o Benfica ganhador e o Palhinha, quando vier, que é uma boa aquisição, vai ser mais um para o Benfica.
0: Muito obrigada. E por acaso tocou aqui num aspecto importante, e Paulo, que eu vou frisar, que é a animação dos adeptos. Há muito tempo que provavelmente não via os adeptos tão animados, não sei se é de Marco Silva, não sei se é de Palhinha, mas sem dúvida de que estão todos muito entusiasmados, é isso?
7: É, eu acho que é bonito. Acho que é por causa também do início da época, também dá uma emoção inicial para também começar o ano bem, para acabar bem e estarmos em maio no Marquês Pombal.
0: E vocês conhecem o Palhinha?
8: Sim, já ouvi falar dele. Ainda me lembro na época que ele jogava no Sporting, e já agora é a minha primeira vez a ver o Benfica presencialmente.
0: Gostaste?
8: Gostei muito da atmosfera, os adeptos todos unidos, é tudo muito bom.
0: Bem, e pequenos adeptos também, já fala? Já fugiu, mas sem dúvida de que não tinha escrito Palhinha, tinha escrito Kiko, portanto vamos ver se encontramos alguém com João Palhinha na camisola. Algum de vocês tem?
9: Não.
0: João Palhinha na camisola, já tem?
10: Não temos João Palhinha, temos que acreditar que ele venha para jogar a bola, não para ser mais uma vedeta ou estrela, porque o Benfica ultimamente está farto de estrelas. A gente precisa de jogar a bola, de ter este entusiasmo de adeptos, e viva o Benfica, é o maior do mundo.
0: Muito obrigada. Estás feliz com o resultado?
9: Sim, muito.
0: Boa. Resto boa noite. Vamos continuar também por aqui a perceber essa animação dos adeptos. Paulo, eu volto a frisar, porque o primeiro jogo para o campeonato foi à porta fechada, sem adeptos aqui para o campeonato, frente ao Académico de Viseu, mas desde aí que sem dúvida que sento um clima dos adeptos do Benfica de festa, de entusiasmo. Eu acredito que seja do nome João Palhinha. Vamos ver se chega entretanto ao Benfica e se é mesmo oficializado.
11: Madalena Salles no Estádio da Luz, com os adeptos muito felizes com este triunfo sobre o Oros, 3-1, na primeira mão do play-off de acesso à Liga.

0: Europa e também muito satisfeitos com as notícias de hoje que dão conta da chegada iminente de João Palhinha ao Benfica. Vimos também ali a sala de imprensa onde daqui a pouco o Marco Silva vai falar também aos jornalistas com as suas impressões sobre aquilo que se passou nesta partida e também sobre o mercado que, ao que tudo indica, ainda não está fechado no Benfica em relação a entradas e saídas. Este jogo do Benfica é o primeiro tema para a conversa com os nossos comentadores desta noite, o José Nunes, o Jaime Antunes, o Carlos Barbosa da Cruz e o Nuno Encarnação. Boa noite para todos. Jaime, começo por ti. Esta euforia que já vemos não é um pouco extemporânea ainda, porque o Benfica ainda não começou a defrontar os adversários mais poderosos e a própria equipa ainda não está fechada, não é?
1: Antes de mais, boa noite aos nossos colegas de painel e aos telespectadores. Não, eu acho que não é euforia, eu acho que é alegria, não é? E a alegria é natural que aconteça. Verdadeiramente o Benfica tem estado a jogar com equipas ainda, enfim, relativamente fracas e, portanto, embora, no caso, o Aras seja campeão da Dinamarca, já, enfim, já, apesar de tudo, já não é assim tão fraco. Mas, de qualquer maneira, ainda não estamos numa situação em que as grandes equipas, que tenha jogos com grandes equipas, e, portanto, mas ganhar é sempre bom, evoluir ganhando é sempre bom, isso dá alegria. O Benfica hoje fez uma grande primeira parte, aliás, este resultado peca por escasso na primeira parte. O Benfica podia ter marcado mais 4 ou 5 golos à vontade, e na segunda parte já o jogo correu um pouco mais mastigado, já sem aquela verticalidade e aquela pressão que o Benfica fez na primeira. Mas, em todo o caso, é uma vitória, uma boa vitória. O Benfica tem todas as condições para passar esta eliminatória. Eu acho que sim, tem todas as condições para passar este eliminatório, tem inclusivamente condições e obrigação, de certa maneira, de ir à Dinamarca, tirar também um resultado positivo e por isso ter acesso, de facto, à Liga Europa, que é neste momento o objetivo mínimo alcançado por parte da equipa do Benfica, não há outra forma.
0: Nuno, como é que vês esta alegria, como lhe chama o Jaime, ou euforia, como muitos parecem olhar?
2: Boa noite, Paulo, boa noite a todos. Bom, as pré-épocas do Benfica são sempre assim. Se bem nos recordamos, mal haja um resultado fora da caixa, todas as declarações que são vistas na luz é que vamos ser campeões, que temos os melhores jogadores do mundo. Agora a euforia do Palhinha, que é uma coisa fantástica, parece que é, um avançado de elite, mas não, é apenas um jogador de meio campo e um bom jogador, obviamente. Mas o Benfica vive muito isto, quer dizer, a população benfiquista e os adeptos benfiquistas vivem isto de tal forma, que vivem de tal maneira e tão convictos que estão, que depois, passado um mês, quando há uma desilusão daquelas, é muito complicado gerir as emoções, porque há uma própria ilusão dos adeptos a jogar uma terceira pré-eliminatória da Liga Europa, para serem apurados para a Liga Europa, como se fosse, quer dizer, como se estivesse a jogar contra o Milan, contra o Barcelona, contra... Mas pronto, mas isto alimenta os benfiquistas, fala-os felizes, quer dizer, eles de certeza que eles vão para casa todos contentes, mas atenção que o campeonato está aí à porta e que os jogos estão diferentes. Temos o poderoso Académico Viseu, que viram bem quanto é que ficou na luz e não foram favas contadas. Por isso, adianto que há equipas que não são tão simples como o campeão da Dinamarca. Mas pronto, qual é o ponto agora do Benfica? É que o Benfica finalmente está-se a reforçar nas zonas deficitárias, como hoje fez uma grande contratação e como também parece que contratou um senhor que salta como os cangurus e que bate como os cangurus, não é? Porque diz que é mais violento, ele é meio agressivo e tal.
0: Não, não é isso, violento.
2: Disse agressivo. Agressivo. Agressivo. Os cangurus são agressivos, não são violentos também. Fazem aquelas coisas dos murros. Mas ele diz que salta como os cangurus, por isso também estou com enormes expectativas de ver esse canguru em ação e obviamente de ver o João Palhinha, que seguramente vai provocar muitas saudades ao Carlos Barbosa da Cruz, que, segundo sei, o João Palhinha era um sportinguista de primeira, e que, fruto das consequências e fruto da não decisão do Dr. Varandas em querer ficar com o João Palhinha, olha, virou-se para a luz, não é? Quer dizer, a culpa aqui é do Dr. Varandas, não é mais ninguém. Claro, podia tê-lo em Alvalade. Podia tê-lo em Alvalade e não quis.

0: O Carlos poderá falar sobre isso, mas não quis. Literalmente é esse, mas enfim, mas cá estaremos para comentar.
1: Sim, mas não, do Palhinha vamos ter a oportunidade de falar com mais detalhe. Em relação ainda à exibição do Benfica, ficou a dever assim mesmo mais golos, Carlos?
2: Boa noite, Paulo. Boa noite aos meus estimados colegas de painel e às pessoas que nos veem e ouvem lá em casa às quintas-feiras. Um grande abraço para todos. Eu acho que o Benfica teve aqui uma equipa ideal, como tem tido, uma equipa aberta, uma equipa macia.
3: Escolhida.
2: Desorganizada. Desorganizava defensivamente os golos do Benfica, pareciam golos de apanhados, não é? Pareciam golos de apanhados. Defesas que saltam nos cantos de braços abertos, portanto, bolas que andavam ali de carambola, portanto... O Benfica, claramente, teve uma equipa que daquelas equipas com quem gosta de jogar, uma equipa muito aberta, muito macia, com buracos defensivos que parecia um queijo gruyère, e mesmo assim, ainda conseguiu a proeza notável de sofrer um gol, também dos apanhados, não é? Portanto, esta é a primeira constatação que eu faço. Segunda constatação é que, efetivamente, não obstante todas as facilidades que o adversário lhe concedeu, eles jogaram o que podiam, e se calhar aquilo que podiam era pouco. Só marcou 3 golos e ficou realmente a dever a si, e também ao mérito do guarda-redes, mais meia dúzia de oportunidades flagrantes.
0: Este guarda-redes dava já até ao
2: Portanto, aquilo que eu acho... Paulo, no fundo, é aquilo que eu já venho a repetir há algumas semanas. Não está em causa, o Benfica vai-se qualificar para a fase de grupos da Liga Europa. Tal a diferença de valor entre o Benfica atual e os adversários com quem tem jogado, no meio disto tudo só é surpreendente a derrota em St. Gallen e o empate em Edimburgo. Esse realmente tal, digamos, a fraca qualidade dos seus adversários. Portanto, vai claramente, é uma questão de mais golo, menos golo, vai claramente qualificar-se. Agora, razões para embandeirar em arco, com toda a franqueza e amizade, eu para já não vejo. Mas, enfim, faz parte um bocadinho da coreografia de agosto. Eu acho que é um clássico, como as festas de Nossa Senhora da Agonia, digamos, o Benfica ser o campeão. O Benfica é sempre o campeão pré-época, não é? E, portanto, mais uma vez, entramos nesta euforia de que este ano é que é. E, portanto, acho que isto é mais do mesmo, mas, com toda a franqueza, há ali, acho que o Benfica se atrasou um bocadinho... No, digamos, nos reforços para a sua equipa, o que é compreensível, e também só entendo a lógica da venda do Dedic, que era claramente o titular do lado direito da defesa, por questões de necessidade financeira, não por questões estratégicas, porque claramente era um jogador estruturante do Benfica e que o Benfica terá que ir ao mercado mais uma vez substituir.
1: A questão de eficácia hoje volta a estar no topo das preocupações do treinador, ou não?
4: Boa noite. Boa noite a todos. Boa noite também aos espectadores da CMTV e aos ouvintes do Correio da Manhã Rádio. Sim, mas o Benfica, eu concordo com o Jaime, o Benfica fez uma primeira parte muito boa, uma dinâmica ofensiva muito boa. Percebes que a equipa está a criar, de facto... dinâmicas ofensivas com muita variabilidade e intensidade. A equipa está bem, há jogadores que estão em grande forma. Hoje Prestiani, por acaso, não fez um grande jogo, mas ele e Pavlidis claramente têm sido, na minha opinião, os destaques individuais desta equipa do Benfica. Hoje foi Rafa, faz uma belíssima partida, e Barreiro fez uma grande primeira parte também. O Benfica está a fazer aquilo que é a sua obrigação, que é chegar à fase do quarto da Liga Europa contra adversários que obviamente são relativamente acessíveis, ou mesmo bastante acessíveis, e portanto está a fazer o seu trabalho. Também concordo com o Jaime quando ele disse que o Benfica tem qualidade e já agora também obrigação de ir ganhar fora de casa a este Oros, porque foi algo que o Benfica não conseguiu fazer nem na segunda nem na terceira pré-eliminatória. Perdeu
1: com o Santo Galo,
4: com o Santo Galo.
1: E empatou
4: com o Hearts. Podia ter goleado outra vez, é verdade. Desperdiçou bastante, tens razão, Paulo. E voltou a mostrar algumas deficiências e fragilidades no momento defensivo. O gol era escusado, é uma perda de bola de Longley que quis ali adornar frente a dois, três adversários e depois ficou-se nas covas. Ainda recuperou, mas depois o Oros construiu a jogada com competência e conseguiu fazer o gol. Mas parece-me que Marco Silva, em pouco tempo, e após alguns jogos em que as coisas pareciam não estar a apontar para aquilo que se está a ver agora, parece-me que ele conseguiu imprimir, de facto, uma dinâmica nesta equipa do Benfica que me permite pensar que, do meio campo para a frente, o Benfica tem uma equipa bastante forte, com muitas opções. E, desse ponto de vista, acho que são boas notícias, evidentemente, para os adeptos do Benfica. Estas duas contratações, não vamos falar disso agora, mas só para completar esta minha análise, parecem-me ser aquelas que o Benfica precisava para equilibrar a equipa, um 3 e um 6, em relação a Ticardi. Vamos ter que esperar pelo seu desempenho, embora haja boas indicações, mas evidentemente que temos que esperar para o ver jogar e perceber que qualidade é que ele pode aportar à equipa do Benfica, particularmente do ponto de vista da contundência,
0: do salto que falta muito.
4: Só faltou dizeres que leva a bola na bolsa, mas é piada. Mas em relação ao Palhinha, acho que não é preciso ver nada, porque toda a gente sabe da qualidade que ele tem. E acho que é claramente o jogador que o Benfica precisava, não esta temporada, há bastante tempo a esta parte, num 6 com o perfil de João Palhinha. Desse ponto de vista, acho que é uma excelente notícia para Marco Silva e para a equipa. Portanto, eu diria que o Benfica, à partida, e não tendo construído um resultado muito dilatado, creio que fez o suficiente para se poder pensar que, na segunda mão, vai à mesma marcar vantagem sobre esta equipa do Oros. É, pelo menos, esta a minha presunção daquilo que vi, porque realmente há uma diferença qualitativa muito grande entre uma e outra equipa.
1: Já, o Marco Silva, já na zona de entrevistas rápidas ao canal que transmitiu a partida, já disse que a primeira parte foi muito positiva, a segunda, que foi para controlar, foi mais controlada, mas diz que ainda há realmente coisas a melhorar. Estes jogadores que estão agora a entrar, nomeadamente o capitão, o Osnes, os outros que vão chegar e que foram agora contratados, vão contribuir para uma melhoria muito significativa da equipa, sobretudo no aspecto defensivo?
3: Sim, eu parece-me que sim, porque, aliás, há uma das coisas que eu não percebo na estratégia de investimento do Benfica, não tenho percebido, enfim, com certeza terá uma lógica, que é, havia claramente duas posições no Benfica, no plantel do Benfica, que estavam carenciadas de reforços, sobretudo de jogadores com determinadas características.
4: Eu diria três.
3: O defesa central e a posição 6. Eu acho
0: ainda falta a terceira do Zé, que eu sei que é que ele dá a ver.
3: Se eu guarda-lhes, mas mas eu acredito que o Samuel Soares pode fazer, apesar de tudo, o lugar. E, portanto, o Benfica, esta semana, contratou o defesa central. Aparentemente, eu não o conheço, nunca ouvi jogar, mas aparentemente, pelas referências, é um central com as características que o Benfica precisa, um central mais forte fisicamente, com outra capacidade para jogar. Uma das coisas que o Benfica...
0: Um déficit
3: que o Benfica tem tido, na minha opinião, é o déficit no jogo aéreo, porque nas bolas defensivas altas, por exemplo, o Benfica tem sempre grandes dificuldades. E, portanto, um jogador com essas características é bem-vindo para reforçar a defesa do Benfica. para não sei quem é que vai, o que é que vai acontecer. Passamos a ter três centrais a disputar dois lugares e, portanto, vamos ver como é que o treinador Marco Silva vai organizar isso. Por outro lado, um 6, o Benfica há bastante tempo que não tem um 6, a sério. Quer dizer, de facto, um jogador de marcação, no meio campo, com grande capacidade de controle de bola.
4: E teve grandes trinques ao longo dos anos.
3: E teve grandes trinques ao

0: longo dos anos.
1: O Javi Garcia, o Matic,
0: o Enzo, que foi adaptado e acabou por fazer muito bem o lugar. E, portanto, já nestes últimos épocas sentia-se essa grande falta. E depois a defesa era sempre confrontada com a incapacidade de marcação do meio-campo do Benfica. Isso aconteceu nestas últimas épocas. O Palhinha, do ponto de vista desportivo, é indiscutível a sua adequação, digamos, para esta equipa do Benfica. Ou seja, não é um jogador que vem preencher uma lacuna no plantel, que tem características do ponto de vista desportivo que nenhum jogador do plantel do Benfica tem. E, portanto, aí a sua vinda é, do ponto de vista desportivo, de facto, uma mais-valia extraordinária, e isso não tenho dúvida nenhuma sobre isso. Podemos discutir, digamos, aos custos das coisas, e se o balanço do Benfica permite, digamos assim, este tipo de contratações, que, enfim, que tem acontecido em catadupa todos os anos, enfim, e apesar deste ano estar mais comedido, porque as necessidades financeiras também, de certa maneira, isso aconselham, mas, obviamente, que com o defesa central, mais o Palhinha, mais o regresso do Osnes e do Rios, e isso, o treinador tem muito mais opções, muito mais capacidade para fazer uma equipa fortemente competitiva.
2: Tu tens frisado muito a questão das declarações do Circati, mas este Benfica está diferente para melhor em relação à época passada ou não?
3: Vamos lá ver. Aquilo que o Jaime estava a dizer, que tinha um grande ataque, ou o Zé Nunes, já não sei se estava com um grande ataque, não sei o quê, é o mesmo ataque do ano passado, exatamente o mesmo.
1: Com o Durán.
3: O Durán entra ali a espaços, não é? Mas a base inicial é o mesmo ataque do ano passado.
1: Mais opções.
3: Sendo certo.
2: Mas o Sheldrup agora não
0: estava.
3: Sendo certo que o ano passado.
0: O Sheldrup e para este ano,
3: ataque
0: ano passado,
3: não tinha sido aproveitado pelos dois treinadores da forma como está a ser aproveitado este ano.
0: O Prestiano e o Sheldrup quase não.
3: Depois, eu acho que esta contratação do Palhinha. Esta contratação do Palhinha vai marcar um antes e depois do Benfica, com sinceridade. Acho que o Palhinha vai acrescentar aí muito. Não sei, mas é o que é que se vai passar nas costas do Palhinha. Mas o Palhinha vai ser, de facto, o jogador que sozinho pode dar conta daquele meio-campo do Benfica, como o Benfica já há muitos anos não vê ninguém dar conta daquele meio-campo. E por isso acho que esta contratação do Benfica vai marcar uma diferença de equilíbrio de meio-campo do Benfica e de maior agressividade do Benfica. Sendo certo que nas costas do Palhinha é que reside o problema, porque eu não sei se este senhor do canguru...
1: Mas ele está com espondilose.
3: Não sei.
1: Está com espondilose.
3: As costas do Palhinha. Não, deve ter espondilose alvalática, sabe qual é que é?
2: Já vais continuar, vamos ouvir o que é que Marco Silva tem a dizer na sala de imprensa do Estádio da Luz, depois deste triunfo sobre o Oros por 3-1.
4: Boa noite, Mister. Rui Cid, Benfica FM. Que análise é que faz ao jogo? O Benfica volta a entrar muito forte, com um golo muito cedo.
5: Uma vitória totalmente justa da nossa equipa e que teria que ser por números maiores, na minha opinião, com o nosso caudal ofensivo, com as oportunidades que criámos. Uma entrada muito forte, como queríamos, como pedimos aos jogadores para ter e conseguimos marcar muito cedo, por mérito nosso, da forma como conseguimos ser acutilantes desde o primeiro minuto e conseguimos marcar cedo, com boas, depois desse momento, com muito boas situações. A primeira parte é de muito, muito bom nível. Na minha opinião, uma primeira parte que só fica beliscada por praticamente 20 segundos em que perdemos o foco e acabámos por, não o foco, mas corremos riscos que não devíamos ter corrido a ganhar por 2-0, era só deixar a bola continuar a andar, continuarmos a fazer a bola andar rápido como tínhamos feito até então, porque fizemos 3 golos, uma grande exibição do guarda-redes adversário e com muito mais oportunidades para fazer mais golos durante a primeira parte, quer em jogo jogado, em jogo aberto, quer nas bolas paradas também, tivemos bem nesse momento e basicamente o resultado fica feito na primeira parte. Segunda parte um pouco diferente, o adversário praticamente abdicou sequer de nos pressionar na linha do meio-campo, baixou praticamente nos últimos 30 metros defensivos, a perder 3-1, jogou um pouco quis levar o jogo para o segundo jogo. Tivemos algumas oportunidades na segunda parte, mas não com aquela frescura com que jogámos a primeira parte, na minha opinião sentiu-se um pouco, temos jogado na última segunda-feira também. E depois algumas alterações que nós fomos colocando não sortiram tanto efeito, faz parte, em alguns momentos acabam por ter o efeito que nós queremos, noutros momentos nem tanto. Mais uma vez, grande atitude dos jogadores, uma atitude muito boa desde o primeiro minuto, a pressionar, a jogar, a ter qualidade, a ter uma reação ao nível daquilo que pretendíamos também. Aí uma segunda parte não tão boa, mas uma exibição de uma forma geral positiva, com uma primeira parte de grande nível.

0: jogo.
1: Boa noite, Nuno Vieira Rodrigues, o jogo. Hoje o Austin regressou, sendo depois de um jogo em que tanto o Enzo Barreneche como o Leandro Barreiros estiveram a um bom nível. Qual deles é que vai escolher para colocar no banco quando tiver de meter o Austin no 11? Isso vai ser uma decisão difícil de tomar.
2: Não, acho que disse tudo quando falou da exibição do Enzo e do Léo. Hoje no nosso momento defensivo alterámos um pouco o posicionamento do Léo, não em bloco muito alto, porque ele foi praticamente igual no nosso posicionamento inicial do 4-4-2 sem bola, mas num bloco mais médio alterámos um pouco o que era o posicionamento do Enzo, e taticamente ele fez um jogo de muito, muito bom nível. E depois com bola também teve ao nível que tem vindo a fazer, está a melhorar, a perceber claramente aquilo que pretendemos para a equipa, portanto um bom jogo. E como falou também do Leandro, um jogador que tem uma capacidade tática muito grande, e depois a capacidade de chegar à área, a capacidade de estar nos momentos decisivos quando a bola vem do corredor contrário ou quando perforamos pelo lado direito. Uma muito boa exibição dos dois, na minha opinião. O Leandro um pouco mais cansado já na segunda parte, já com o amarelo, e daí a alteração que fizemos um pouco mais cedo, porque havia o risco do cansaço. Ao intervalo falámos um pouco com ele e depois, já com o amarelo, não quisemos correr riscos nesse aspecto. Isso, vão ter que esperar qual será o 11 para a próxima quinta-feira, e assim sucessivamente. Não lhe vou estar a dizer o 11 hoje do que vai ser na quinta-feira.
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3: Ora viva, Mário Silva, Rafael Godinho, Jornal Record. O Circati já é oficial, descreveu-se como um jogador agressivo. Hoje voltou-se a ver, havia alguma menos agressividade naquele lance do gol do Aruz. Pergunta-se se o Circati tem condições para curto, médio prazo lutar pela titularidade com o Tomás Araújo e com o Vengue.
2: Dois pontos em relação ao Circati: se não tivesse qualidades para lutar por um lugar na equipa do Benfica, não estaria aqui. Nós, quando contratamos jogadores, temos isso como objetivo. Eu disse que era importante para nós contratarmos, para melhorarmos o que tínhamos, né? Óbvio que nós não tínhamos, estávamos a jogar temos vindo a jogar com o Tomás e com o Lenglet, e precisávamos de contratar um central, e um central que tivesse a qualidade para poder jogar na equipa do Benfica. Naturalmente vai ter o seu tempo de adaptação, estava num campeonato que normalmente é difícil, é um campeonato difícil para os defesas. As defesas normalmente são defesas que têm princípios e qualidades como defesa boas também, mas uma coisa é, com todo o respeito, é estar no Parma, outra coisa é estar no Sport Lisboa e Benfica, pela dimensão, independentemente de estar num campeonato que, na minha opinião, é físico e é complicado para os defesas, para os avançados também, e parece-nos a nós, e temos a confiança que ele se irá adaptar o mais rápido possível, e depois, estando adaptado, está aqui para lutar pelo seu espaço. Em relação à primeira parte da questão, eu sei que cometemos um erro, mas não me parece que aquele golo acontece por falta de agressividade. Se quiser, eu posso lhe descrever o golo e aquilo que é a minha opinião. É um momento que temos bola e que perdemos uma bola que não podemos perder, que não devemos perder, mas perder aquela bola... Falar daquela bola que perdemos depois com falta de agressividade não me parece que esteja muito a ver com isso. E depois há um corte infeliz dentro da área, talvez a situação do Tomás mais no corredor, podemos falar aí de agressividade. Agora, um momento perdemos a bola, não tem nada a ver com falta de agressividade, é um momento que nós temos que não correr aquele risco. E depois na área, né, é um cruzamento já a correr no sentido da baliza, em que tenta cortar a bola, e a bola acaba por ir para o adversário. Portanto, não parece que tenha sido tanto esse aspecto. Eu sei que tem que se falar muito, e é a análise que vocês fazem. Naquele momento não parece tanto que tenha acontecido isso.
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4: Aqui, boa noite, Mister David noite. Silva, mais futebol. Eu gostava de perguntar sobre a exibição de Sudakov. O que achou da exibição de Sudakov, e se o preocupa o facto de mais uma vez ele não acabar por assistir ou marcar num jogo em que o Benfica ganha até por 3-1, por bons números?
2: Entendo a questão dos números e ter impacto quando jogas não numa linha ofensiva, mas ele é o nosso terceiro médio, é o jogador do meio-campo que joga numa zona mais subida. Quando temos o caudal ofensivo que tivemos, ou que temos tido em praticamente todos os jogos, eu percebo a questão em relação aos números. Ele tem que, e ele sabe, eu tenho que ter mais impacto em termos de golos ou assistências. Essa é a sua função também. E nesse aspecto não há como não concordar com aquilo que me disse. Eu acho que ele fez um jogo positivo, sinceramente, não querendo estar muito só a falar de um jogador, a vincar aquilo que é um jogador. Eu sei que vocês têm conversado muito sobre a questão do Sudakov. Não há aqui lugares cativos para ninguém, não há nada disso. É um jogador que tem

0: características próprias e que para terceiro médio naquilo que nós queremos não temos muitos jogadores com aquelas características no nosso plantel e naturalmente é um jogador que precisa de confiança, mas esqueçam lá a questão do lugar cativo ou que irá jogar sempre aqui, tem a ver com exibições, tem a ver com rendimento a nível do treino e do jogo, mas eu hoje sinceramente, e já que me perguntou, eu considero a exibição dele positiva, sem bola em alguns momentos acabou por ser quase o segundo médio com a posição que eu falei há pouco do Enzo um pouco mais recuada, e por exemplo se tivermos Prestiano ou Rafa naquele posicionamento ali não são capazes de o fazer o que fizemos hoje com o Sudakov como segundo médio, portanto nós estamos aqui para usar os jogadores dentro daquilo que é o nosso plano para o jogo e daquilo que queremos para o jogo, em momentos que pressionamos normalmente em 4-4-2 naturalmente o Rafa faz e muito bem, por falar no Rafa, uma excelente exibição do Rafa esta noite, noutros jogos e hoje o plano era um pouco diferente do nosso posicionamento sem bola, e para termos um médio ofensivo e um segundo médio sem bola não temos muitos jogadores com essas características além do Sudakov ou do Fredrik, ou neste caso do Leandro que já fez também no passado.
1: Sport TV. Atenção.
2: Mister, boa noite, João Figueiredo.
1: Boa noite, Sport TV. Marco Silva, depois deste triunfo sobre o Oros por 3-1, já vamos voltar a este tema logo a seguir a uma curta pausa nesta Liga de Ouro. Até já.
3: Liga de Ouro com o Paulo Catarro a apresentar a edição desta quinta-feira e os comentários do Nuno Encarnação, do Carlos Barbosa da Cruz, o Jaime Antunes e o José Nunes. 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
3: Aproveitamos, como sempre, o intervalo da Liga de Ouro para cumprir um jornal. Vamos à atualidade com o Vítor Figueiredo. Boa noite.
5: Olá, boa noite. A reforma de segurança social e das pensões está em cima da mesa. Nos últimos dias, o Governo afastou a ideia, pede que não se assustem os portugueses, mas o Ministro da Presidência não afastou uma discussão pública da reforma em contexto anterior a uma campanha eleitoral.
6: Seja porque uns inventam papões, seja porque outros fazem propostas que põem em causa as pensões, nós rejeitamos ambos. Nem papões, nem perturbações no sistema de pensões. Venham das propostas de uns ou das invenções de outros. E, portanto, os portugueses podem estar tranquilos, estão mais informados, temos mais material para a discussão pública, para a reflexão coletiva, para serem tomadas decisões quando elas vierem a ter lugar, sendo que no nosso caso qualquer reforma estrutural, quaisquer medidas estruturais de alteração do sistema implicam para nós uma discussão eleitoral anterior que esperamos só ocorra daqui a 3 anos.
5: Ainda à compra das fragatas, o ENT Group diz que não participou nas reuniões finais do negócio do Ministério da Defesa sobre a aquisição das 3 fragatas Fram Evo para a Marinha Portuguesa, compradas à Itália. A empresa destacou que ainda não foi afastada, aliás, pelo governo português dessas reuniões, mas frisou que não reclama qualquer pagamento ao Estado português. Nos Açores, rabo de peixe, autêntica batalha campal entre populares e polícias. Foi na sequência do cumprimento de um mandado de busca. Os agentes da PSP foram cercados e atacados por uma multidão. Tiveram mesmo de efetuar disparos para o ar. O professor Rui Pereira deixa aqui notas sobre a moldura penal em que incorrem as dezenas de envolvidos no ataque.
7: Ora bem, o que é que estas pessoas que resistem estão a fazer? No caso menos grave, pode haver aqui crimes de desobediência, puníveis com pena de prisão até 1 ano, mediante combinação da própria polícia, ou nos casos agravados, quando a lei o prevê, com pena de prisão até 2 anos.
5: Outras notícias que marcam a atualidade: menina de 4 anos morreu afogada numa piscina em Vila Real. Não há suspeita de crime. A menina terá passado uma vedação e caído à piscina. Esta quinta-feira houve uma derrocada na Ilha da Madeira. Há 4 feridos a registar. Reportagem do jornalista Egídio Carreira.
8: Essa derrocada, que aconteceu ao início da tarde, cortou a estrada, atingiu mesmo 4 viaturas, sendo que 2 eram de rentacar e 2 de cidadãos naturais da região. Foram 4 feridos que foram transportados ao Hospital do Funchal. A estrada vai permanecer encerrada.

0: Ligada ao trânsito do automóvel até que se verifiquem as condições que permitam a operacionalidade desta estrada, que, como disse, é a ligação entre os concelhos de São Vicente e do Porto Nis.
1: A reportagem de Egídio Carreira, na Ilha da Madeira. Entretanto, pena de cadeia para o homem que manteve mulher em cativeiro para a roubar. Foi em Viena do Castelo. A vítima esteve sequestrada durante 3 dias. O suspeito fez pelo menos mais 2 vítimas. O mapa de incêndios é hoje bem mais calmo, quase tudo controlado e em fase de resolução. Mas há essa notícia que dá conta de 3 dos 4 bombeiros feridos em Arouca, que estão em estado crítico. Os bombeiros deslocavam-se para o incêndio quando sofreram um despiste e caíram numa ravina de 150 metros.
2: Os últimos fogos foram marcados pela presença de milhares de operacionais concentrados, sobretudo nos trabalhos de rescaldo e vigilância. Já ficaram feridos mais de 10 bombeiros. Em Arouca, chegou a haver várias frentes ativas, onde o fogo consumiu uma área equivalente a cerca de 1000 campos de futebol. Foi neste fogo que 4 bombeiros ficaram feridos durante a madrugada, depois de um despiste de uma viatura de combate ao fogo. 3 dos operacionais sofreram ferimentos graves e estão internados nos cuidados intensivos do Hospital de Santa Maria da Feira. Um dos 3 feridos graves apresenta uma particular gravidade, segundo a unidade local. O 4º ferido permanece no serviço de urgência com ferimentos ligeiros.
3: Nesta madrugada ocorreu, infelizmente, um incidente com 4 bombeiros e, portanto, que estão neste momento no Hospital da Feira em avaliação.
2: No incêndio em Botica, cerca de 70% da área foi destruída pelos fogos. Queimou pinhais, colmeias e pasto para animais. Já em Santo Tirso, os bombeiros mantiveram a vigilância devido à possibilidade de voltar a acender numa altura em que estão previstos ventos fortes. Em Torre de Moncorvo, depois de 5 dias, também entrou em fase de resolução. Desde o início do ano, cerca de 270 bombeiros ficaram feridos no combate às chamas em todo o país.
1: Entretanto, nas últimas horas deflagrou apenas um incêndio na zona de Chaves, perto da localidade de Seixo. Lá estão cerca de 90 operacionais e 25 viaturas. Nas zonas de floresta afetadas não pelos incêndios, mas pelo mau tempo no centro do país, já foi retirado 1 milhão de metros cúbicos de madeira. O ministro da Agricultura, José Manuel Fernandes, reconhece, no entanto, que ainda há muito trabalho pela frente.
4: Nós já retiramos, segundo as contas que estão feitas em termos de madeira deste território, com os privados e com todos, cerca de 1 milhão de metros cúbicos de madeira. Isso significa cerca de 20 mil caminhões de madeira. Mas ainda há muito trabalho a fazer. Portanto, nós e eu aqui na batalha agradeço o trabalho e a proatividade do Sr. Presidente da Câmara Municipal aqui da batalha. E esta proatividade é essencial para nós agora também avançarmos para os terrenos dos proprietários que ainda não retiraram.
1: Entretanto, o tempo pode mudar. Este fim de semana vem aí uma depressão típica de outono que pode trazer chuva e vento forte a partir de domingo. Mais detalhes com a meteorologista do Instituto de Português do Mar e da Atmosfera, Ângela Lourenço.
5: Chuva ou aguaceiros, por vezes poderão estar acompanhados também de trovoada. Vamos ter o aumento da intensidade do vento, zonas mais expostas, tipicamente o litoral e as terras altas, e esta situação irá perdurar no início da próxima semana, enquanto a depressão estiver a afetar aqui esta zona da Península Ibérica. Neste momento, com a informação disponível, tudo aponta para que a depressão ou as perturbações frontais associadas, portanto, enquanto essas perturbações estiverem a afetar aqui esta zona, será essencialmente até quarta, quinta-feira da próxima semana. Portanto, o início da próxima semana vai ser com mais chuva. Eu diria que amanhã, sexta e sábado, vão estar dias de sol, com um tempo até quente, alguma nebulosidade matinal, mas isso também é típico do nosso verão, mas calor. Portanto, eu diria que se a depressão não tiver um movimento diferente, ela só deverá chegar no domingo e, portanto, portanto o sábado ainda poderá ser um dia de praia.
1: Previsões do IPMA pela meteorologista Ângela Lourenço, ouvida esta tarde pelo jornalista Nuno Adães. Amanhã e sábado ainda poderá ter contar com dias típicos de verão e algum calor, mas no domingo a previsão passa a ser de chuva, que deve marcar presença no país pelo menos até meio da semana, até quarta-feira. No desporto de futebol tivemos há pouco a primeira mão da terceira ronda de play-off da Liga Europa. O Benfica

0: Venceu o Horus da Dinamarca por 3-1. Os golos foram de Rafa logo aos 2 minutos, Leandro Barreiro aos 31. O Horus reduziu para 30, por Jorgensen aos 35. Pavlidis fechou aos 45 mais 2, já muito perto do intervalo, de penalti. Na segunda parte não houve golos e no final da partida o Luís Pedro Sousa, chefe de redação do Jornal Record, disse que o Benfica podia ter saído com um resultado bem mais volumoso e que Marco Silva mexeu tarde na equipa.
1: Para mim, a ideia principal é que o Benfica mostrou ter possibilidade suficiente para sentenciar a eliminatória, e o Horus vai sair do Estádio da Luz vivo, ou seja, com dois golos de vantagem. Tudo pode acontecer. É uma vantagem demasiado curta para a diferença entre as duas equipas que nós podemos ver. Na primeira parte, essa supremacia foi mais evidente do Benfica, esbanjou oportunidades de golo em Cantadupa, e na segunda parte também esteve. A minha perspectiva, Marco Silva mexeu tarde na equipa. Tem potenciais titulares no banco, recorrentemente no banco, e está a dar-lhes poucos minutos quando a equipa já se percebia que já estava a ficar desligada, no fundo.
0: 3-1 é o resultado que o Benfica leva para a segunda mão na Dinamarca com esta equipa do Horus. Na Liga Conferência, a primeira mão do acesso ao play-off, o Braga bateu o Austria Viena por 2-0, com dois golos de Pau Vítor. A fechar esta nota insólita, quem tem galinhas poedeiras tem de as declarar no mês de setembro. Enfim. Ricardo, ficaste admirado. Tu que tens uma exploração com milhares de galinhas.
2: Mas eu nunca declarei nada. Não me arranjo problemas. Agora não, aqui em direto.
0: Duvido que tenhas. Mas é verdade.
2: Mas sei quem tenha.
0: É verdade que quem. Os aviários de grande dimensão, que produzem quase de uma forma industrial.
2: Ah.
0: Tem mesmo que fazer essa declaração. Abaixo de 350, se tiveres até 350, não precisas de as declarar. Também estão isentos quem tem criações de galinhas reprodutoras.
2: Portanto, isto é um imposto por cada galinha, imposto extra. O chamado imposto galinácio.
0: Talvez.
2: Não sei se.
0: Eu vou tentar investigar qual é a razão desta declaração. Também poderá ter a ver com doenças que possam surgir, não é?
2: Sim,
0: e que afetem os ovos, por exemplo. Agora uma grande epidemia de salmonela, penso que no Reino Unido. Mas pronto, o consumo do ovo agora terá aumentado, porque chegou-se à conclusão que afinal já não perturba os níveis de colesterol.
2: Isso é uma boa notícia, por sempre ouvi na minha infância, pois. Ficava assim com a consciência pesada quando comia mais que dois ovos, não é? Não se podia comer mais.
0: Não, um até. Era uma coisa um bocado dramática.
2: Então já estava morto.
0: Agora não. Já. Então, ovos mexidos que eu adoro.
2: Não, tenho as análises ótimas, não tenho nada disso.
0: Não, mas parece
2: ovos.
0: Que já se
2: tem
0: pode...
2: Tem boa proteína o ovo, antes pelo contrário, é bem saudável o ovo, o vinho cozido.
0: Exatamente, cozido, mexido, mal passado, estralado, bem passado, enfim.
2: Venham eles, é quase como o bacalhau. Tudo um prato, mas com ovos.
0: Há muitas receitas, não há 375 receitas, como o bacalhau.
2: Se calhar há 374.
0: Ainda esta noite vamos tentar saber isso.
2: É a temática da noite. Hoje, a noite temperada com ovos. Bem servidinhos. Ainda tenho de puxar aqui as informações de trânsito, porque há problemas em Lisboa, para além da saída do estádio, na envolvência do estádio de Benfica. O trânsito está algo difícil na segunda circular, direção ao aeroporto. Ainda por cima foi acontecer um acidente no nó de Telheiras. Está a afetar desde o estádio, não só a passagem pelo local, como há um outro lá mais à frente, depois do viaduto do Campo Grande. Portanto, todo este trajeto se faz agora para arranca na segunda circular. Está a afetar também a saída do eixo norte-sul, também para a segunda circular. E lá mais à frente, seguindo o eixo norte-sul, direção à ponte 25 de Abril, também um acidente na confluência com o acesso das Amoreiras, acesso das Amoreiras já com alguma fila, o eixo norte-sul desde atrás da estação de Campolide, para essa hora de ponta, depois do viaduto de Sete Rios à fila, acesso de Alcântara é uma boa alternativa, porque vai sair à frente deste acidente. E o da Pimenteira também está bom para aceder à Ponte 25 de Abril. Relembra no sentido Lisboa-Almada.
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3: Ligador, seguimos segunda parte, Paulo Catarro com o Nuno Encarnação, o Carlos Barbosa da Cruz, o Jaime Antunes e o José Nunes.
5: Já vamos continuar a ouvir a conferência de imprensa de Marco Silva, logo a seguir, uma curta pausa.
3: Saímos por breves instantes de novo da Ligador.
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13: E começamos já com o Sporting de Braga, que venceu a Áustria de Viena por 2-0 na primeira mão do play-off de acesso à fase de Liga, da Liga Conferência. Logo aos 23 minutos, aqui um jogador que cai na grande área do Áustria de Viena e o árbitro que assinala penalti a favor do Braga.
14: Poder reverter a decisão, há um contacto, não sei se foi ou não.
13: A conversão, Paulo Vítor desvia do guarda-redes e faz assim o 1-0.
15: 24 minutos da primeira parte.
14: Ainda sentiu a bola passar nos dedos, mas não conseguiu evitar.
13: Aos 48 minutos, grande oportunidade para o Áustria de Viena. Remate forte de Etver para uma boa defesa de Bernardo Fontes.
14: Ligar por destaque na forma muito rápida como o Áustria de Viena ligou esta saída para o ataque.
16: Sim, Etver é o jogador mais perigoso do Áustria de Viena.
13: Aos 82 minutos, Vítor Gomes é atingido por um adversário na área do Áustria de Viena e o árbitro apita para penal.
14: E desta,
17: com o braço esquerdo aqui, capitão.
18: Atinge bem.
13: Na conversão, Paulo Vítor não consegue levar a melhor no duelo com o guarda-redes e também na recarga também não é possível marcar.
19: Porque a bola bate no lado errado da baliza do Áustria de Viena.
13: Aos 88 minutos, grande lance individual que também consegue servir aqui Diego Rodrigues para fazer o 2-0.
20: Que jogada do Braga!
21: Porque ele quando arranca está sozinho, meio campo sozinho. Tinha que aguentar bem, esperar-se.
13: O Benfica venceu o Olhos por 3-1 na primeira mão do play-off de acesso à fase de Liga, da Liga Europa. Logo aos 2 minutos, o Benfica adianta-se no marcador através de uma jogada algo confusa. Rafa Silva consegue fazer 1-0.
14: Rafa Silva!
21: Há uma finalização do Internacional grego, a bola chega à Rafa, que à segunda.
13: Aos 14 minutos.

0: minutos. Recuperação de bola de Prestiani, que mete a bola nos pés de Rafa, mas o extremo atira para a defesa do guarda-redes. Aos 30 minutos, Rafa Silva fica a pedir penalti na sequência deste lance, onde se queixa de um empurrão. Na jogada seguinte, o Benfica chega ao 2-0, na sequência de um canto com Leandro Barreiro a marcar.
1: No canto a seguir, há um desvio.
0: Aos 36 minutos, o Oros reduz a desvantagem para 2-1. Em cima do intervalo, é assinalado o penalti a favor do Benfica por mão na bola de um adversário. Na conversão, Pavlidis não dá hipótese ao guarda-redes e aumenta a vantagem para 3-1. Na segunda parte, aos 84 minutos, Austin é lançado por Marco Silva e regressa assim à competição do Benfica. E agora voltamos a ti, Alcatarro.
2: E agora é tempo de ouvirmos o que falta da conferência de imprensa de Marco Silva após o Benfica 3, Oros 1.
3: Boa noite, João Figueiredo, para a Sport TV. Hoje voltou a sentir aqui a alegria dos adeptos, depois do jogo com o Académico, e sentiu-se que a luz está alegre novamente, que os adeptos jogam com a equipa, e sentiu-se. Perguntava-lhe, depois desta exibição e das exibições passadas, que entusiasmo os adeptos, estão confiantes, se acha também que o João Palhinha, depois deste jogo, ainda está mais entusiasmado para jogar ao serviço do Benfica?
4: Terá que lhe ligar a ele, não faço ideia. Se tiver o número dele, pode ligar, que eu não faço ideia como é que ele se está a sentir ou se sentiu. E como vocês sabem, não vou estar a falar de jogadores que não são do Benfica neste momento. Em relação aos adeptos, e isso é, ainda bem que perguntou, é o mais importante para nós. Nós temos que fazê-los acreditar, é a nossa obrigação fazê-los acreditar com resultados, que acaba de ser o mais importante no futebol. Sabemos que quando eles não estiveram connosco, infelizmente para nós, Benfica, e para este grupo de trabalho, porque mereciam ter o primeiro jogo do campeonato em casa e com o estádio da luz cheio, e o nosso adversário também merecia, sinceramente, neste caso o Académico Viseu. Não o tivemos e não foi por aí que não vencemos o jogo. Fizemos uma exibição muito boa e que merecia algo mais, e por erros nossos não o conseguimos fazer, mas isto é futebol. O futebol é assim, tem que ser assim jogado, com adeptos no estádio e com o estádio cheio. E agradecer-lhes mais uma vez. Agradecer-lhes, nós temos que os fazer acreditar, mas eu senti o estádio sempre com a equipa, mesmo em alguns momentos durante a segunda parte, em que o jogo não foi tão intenso da nossa parte. Compreenderam, puxaram a equipa, os últimos 10 minutos acreditaram outra vez que podíamos fazer o quarto gol e puxaram ainda mais pela equipa, e agradecer-lhes por isso, agradecer o ambiente que criaram novamente no Estádio da Luz. Jogamos para eles e, como disse também, envolvê-los no jogo e eles jogarem connosco, acho que é o mais importante para nós, porque, acima de tudo, eles são a alma deste clube e nós precisamos deles.
5: Sempre haverá.
6: Boa noite, Marco Silva, Madalena Salles, em direto para a CMTV. Antes da minha pergunta, tinha só uma curiosidade, porque reparei que chama Léo ao Leandro Barreiro. E Léo normalmente é para Leonardo, não sei se podemos começar também a chamar Léo da alcunha.
4: Não, chama-lhe Leandro Barreiro. Leandro Barreiro é melhor.
6: Ok, é peço só desculpa, para o Mister essa alcunha.
4: Não é para mim, é para mais o balneário, como lhe chama, e eu acabo por ir na conversa dos jogadores neste caso.
6: Ok, muito bem. A minha pergunta é, já sei que não está em condições de oficializar um outro reforço para além de Sirkati, mas de qualquer maneira, e sei que não gosta de falar de jogadores que ainda não são do Benfica, mas pode admitir que vai haver uma reformulação na hierarquia de capitães do Benfica se chegar um outro jogador, um outro reforço? Não estou a falar de Palhinha, a supor que eventualmente chega um outro reforço.
4: Não.
6: Não vai mexer mais na hierarquia de capitães,
4: não.
6: Então já agora, já que não vai continuar a responder, eu vou pegar na pergunta também de uma colega da Sport TV, porque estava lá fora a fazer a reportagem e de facto foram dezenas os adeptos que acabaram por ficar muito entusiasmados com este Benfica. Tem noção da esperança que está a dar aos adeptos benfiquistas?
4: Nós temos que fazê-los acreditar. Se não os fizermos acreditar que estamos no bom caminho, não estamos a fazer bem o nosso trabalho. Resultados são o mais importante, mas além dos resultados há outras coisas também que são fundamentais para eles reconhecerem na equipa e reconhecerem naquilo que é a nossa ambição, o nosso desejo de fazer as coisas bem, o nosso desejo de ganhar e de fazer com que o Benfica jogue um futebol e que tenha uma identidade clara. Essa é a nossa obrigação, não vai ser

ser sempre perfeito, não vai ser sempre eu gostaria, mas tão bom como foi a primeira parte, e eu reconheço isso, mas vamos tentar que seja sempre assim. Os adversários também jogam, o adversário de hoje colocou-nos algumas dificuldades diferentes dos outros dois adversários que jogámos na Liga Europa. Em alguns momentos praticamente abdicou, mesmo a perder 3-1, abdicou do que era jogar pelo menos em 50 metros, jogou em 30,

0: Any questions from the Danish press? Ok, obrigado. Boa noite.
1: Boa noite, boa noite.
2: Marco Silva, treinador do Benfica, depois deste triunfo sobre o Oros por 3-1 no Estádio da Luz. Benfica segue assim para a segunda mão dentro de uma semana na Dinamarca com esta vantagem de 2 golos. Também a sair desta conferência de imprensa a negativa repetida várias vezes, 6 mais concretamente, de Marco Silva sobre a possibilidade de a braçadeira de capitão ir parar a outro jogador, que não aqueles que já estão no lote dos capitães do Benfica. E isto, José Nunes, tem a ver com a possibilidade de Palhinha poder vir a integrar dentro de muito pouco tempo o lote de jogadores do Benfica e ser visto como uma forte possibilidade para ele também ser um dos capitães. Mas Marco Silva foi taxativo. Não, não, não, não, não, não. 6 vezes.
3: Repara, quer dizer, se ele... Para já é a convicção dele. Eu acho respeitável. Por outro lado, para seres líder ou até seres capitão, não precisas de abraçadeira. Às vezes depende do carisma dos jogadores e da liderança que eles têm em campo e da forma como se impõem perante o grupo. Olha, tens um exemplo do Porto. O Ednar é que não é capitão. E, no entanto, é visto como um capitão.
2: Mas é um dos capitães.
3: Certo,
2: mas faz o lote.
3: Ok, mas não. É verdade, mas não é o número 1.
2: Mas aqui estão 5.
3: Sim, 5.
2: E não.
3: Quer dizer, se ele não quis falar do Palhinha e até convidou a nossa Madalena a telefonar ao Palhinha para saber a resposta.
2: Não, isso foi na resposta anterior, não foi à nossa.
3: Ah, não foi à nossa Madalena. Ok, tudo bem. Obviamente que não iria abordar esse assunto, em qualquer caso. Claro que a resposta dele ficou dada e significa que para esta temporada, obviamente, Palhinha não estará nesse elenco de capitães.
2: Deixa-me só então recordar essas declarações de Marco Silva e essa reação tão rápida que ele teve perante essa possibilidade de Palhinha ser um dos capitães do Benfica.
4: Boa noite, Marco Silva, Madalena Salles, em direto para a CMTV. Antes da minha pergunta, tinha só uma curiosidade, porque reparei que chama Léo ao Leandro Barreiro. E Léo normalmente é para Leonardo, não sei se podemos começar também a chamar Léo da alcunha.
1: Não, chama-lhe Leandro Barreiro. Leandro Barreiro é melhor.
4: Ok, é peço só desculpa, para o Mister essa alcunha.
1: Não é para mim, é para mais o balneário como lhe chama e eu acabo por ir na conversa dos jogadores neste caso.
4: Ok, muito bem. A minha pergunta é, já sei que não está em condições de oficializar um outro reforço para além de Sirkati, mas de qualquer maneira, e sei que não gosta de falar dos jogadores que ainda não são do Benfica, mas pode admitir que vai haver uma reformulação na hierarquia de capitães do Benfica se chegar um outro jogador, um outro reforço?
1: Não.
4: Não estou a falar de Palhinha, estou a supor que eventualmente
1: não.
4: Chega um outro reforço.
1: Não.
4: Não. Não vai mexer mais na hierarquia de capitães?
1: Não.
2: Então. 6 vezes não a hipótese de Palhinha capitão. Isto diz que Marco Silva já tem decisões muito firmes em relação ao lote de jogadores e se sair, entretanto, um dos capitães vendido ainda durante este período, Palhinha não poderia ser um bom substituto?
5: Não, eu acho que a resposta do Marco Silva tem todo o sentido.
2: Claro.
5: Ou seja, não tem sentido, primeiro, estava a especular. Segundo, não pode falar sobre o Palhinha, uma vez que ele ainda não é oficialmente jogador do Benfica e, portanto, não poderia estar a equacionar o caso concreto.
3: E terceiro, acabou de escolher um lote de 5 capitães há pouco tempo.
5: Acabou de escolher um lote de capitães há pouco tempo. Agora chega ali ao pé de um deles e diz, agora tu sais fora para entrar este que vem, que chegou agora aqui. Enfim, isso seria introduzir um ruído no plantel que completamente não tem muito sentido.
2: Não há nada que diga que tem que ser só um lote de 5, pode ser.
5: Não, podem ser 6 ou 7 ou 10, né? Evidentemente. Mas, obviamente, que isso seria introduzir ruído numa altura da época que não tem muito sentido estar a fazer isso. Portanto, eu acho que o Marco Silva esteve muito bem. Não quer dizer que daqui a uns tempos ele não mude de ideias sobre essa matéria. Mas isso é outro problema. Agora,
3: não quer dizer que ele
5: há muitos jogadores
3: não seja
5: que são
3: um
5: líderes.
3: Líder sem braçadeira.
5: Há muitos jogadores que são líderes e que não são capitães. E podemos buscar exemplos por essa, enfim, Europa fora, nem sequer nos podemos cingir só a Portugal. E, portanto, eu acredito que sim. Eu lembro-me que olha, quando foi a nomeação do Otamendi capitão do Benfica, que na altura que ele criou uma série de questões, houve muita gente que questionou e tal, e depois as pessoas, enfim, adaptaram-se, ajustaram-se e até

0: Entenderam que ele
1: e
0: foi.
1: E não demorou muito tempo a ser capitão.
0: E que ele foi um grande capitão e não demorou muito tempo, exatamente. E portanto, isso eu acho que há para todos os gostos. E eu acho que aqui o treinador do Benfica fez muito bem em ser muito claro, dizer, não vou mexer nisso agora, ponto final. Não é um tema agora. Não é um tema, ponto final. E eu acho que isso é bom quando o treinador é claro nessa resposta, quando não deixa as portas abertas para especulação. Sim. E não sei o quê. Eu acho que ele caiu muito bem nisso.
2: O facto de Palhinha ingressar agora no Benfica deixou com alguma nostalgia?
3: Paulo, eu acho absolutamente extraordinário. Mas realmente há situações que mesmo só no Benfica é que se passam. Que é, o Palhinha ainda nem sequer é jogador do Benfica, já se anda a discutir se ele vai ser capitão. Mas isto realmente entra-se numa narrativa.
0: Não é responsabilidade do Benfica.
3: Entra-se numa.
0: Não, também sejamos justos nessa matéria.
1: Além do que era uma dupla desfeita ao Carlos, além do que
0: era uma
3: Mas
2: quando ele se falou que
3: ele ia para o Sporting.
2: Quando ele se falou que ia para o Sporting.
3: O Palhinha agora está arvorado em Salvador da Pátria.
2: Oh, Carlos,
3: mas Salvador da Nação.
2: Mas quando se falou que ele ia para o Sporting,
0: era capitão.
3: Vamos lá explicar, vamos lá por partes.
0: Sim.
3: Primeiro,
4: Doutor Varandas não quis.
0: Nunca teve que ir para o
3: Isso
0: Sporting.
3: Não é verdade.
0: Então.
3: Portanto, quando. Deixa-me lá acabar.
4: Qualquer paninha.
3: Não, eu agora vou fazer um intervalo, um parênteses na ironia com que normalmente nós aqui falamos, porque o assunto tem algum grau de seriedade para os clubes envolvidos e para os jogadores. Quando houve contactos entre o Sporting e o Palhinha, tanto quanto eu sei, o Palhinha informou que aguardava que o prazo para o Tottenham exercer o direito de opção se esgotasse. Ora, esse timing não era um timing que se compaginasse com o timing que o Sporting tinha estabelecido para a reestruturação da equipa. O Sporting queria ir para férias com a equipa, o essencial da equipa reestruturada. Portanto, esta foi, digamos, a razão, ou foi uma das razões pelas quais as partes não se acertaram. Segundo ponto, como é óbvio, já lá à frente direi, há a questão financeira, e a questão financeira no Sporting pesa.
1: Eu acho que essa foi a principal questão.
3: Noutros clubes, porventura não, mas pronto, houve...
0: O Salazar não teve esse problema financeiro.
3: Houve, não, não compare, não é?
1: Isso mesmo,
3: não compare em termos de idade. E naquela altura o Bayern estava a abrir bastante a boca relativamente à transferência do Palhinha.
1: Não era o mesmo valor de agora.
3: Isto tudo tem que ser, portanto, é aquela afirmação que o Nuno produz, que enfim, o Nuno tem uma obsessão pelo Doutor Varandas, que eu compreendo. O Doutor Varandas tem tido bastante sucesso desportivo e sim como.
1: E nessa altura,
3: segunda questão.
1: Nessa altura o Sporting também já estava embeçado pelo Altimira.
3: Pelo Altimira. Segunda questão.
4: Eu
3: julgo que terei sido a primeira pessoa a divulgar publicamente que as preferências clubísticas do Palhinha. Agora, outros o fizeram, mas da análise de todo este processo, para mim resulta claro que o Palhinha quis muito ir para o Benfica. Não foi só o Marco Silva que quis que o Palhinha fosse para o Benfica. O Palhinha recusou ofertas de clubes da Premier League.
2: Sim, mas isso...
1: Mas em primeira instância ele queria ir para o Sporting.
2: O facto de ele querer ir para o Benfica deixou-o surpreendido, não?
3: Não, quer dizer, vamos lá ver, o Palhinha que quer ir para o Benfica e o Benfica quer o Palhinha e o Palhinha quer jogar no clube que aparentemente, dizem, eu nunca falei com ele sobre esta matéria, não sou opinião, é o clube do seu coração.
1: Mas isso foi depois do Sporting ter fechado a porta.
3: O Sporting não fechou a porta.
1: É o que me consta.
3: Admito que a primeira opção fosse essa, não se proporcionou e o Palhinha sentiu-se livre para ir jogar no clube do seu coração e da sua preferência, onde tem um treinador com o qual está habituado a jogar.
2: Mas ele andou a negociar antes com outros clubes.
3: Pronto, portanto, mas isso é um problema do Palhinha, não surtiu efeito e o Palhinha...
2: Mas o Sporting que tinha um ex-jogador... que fez parte da formação, inclusivamente era anunciado como o futuro capitão.
3: Há aqui um por maior que eu acho que de alguma maneira é o pano de fundo.

0: Tudo isto. O Benfica vai pagar 15 milhões ao Bayern pelo Palhinha.
1: 14
0: mais 1. Fácil.
2: 14 mais 5 para o objetivo.
0: Para o objetivo.
1: 14 mais 5.
0: Pronto. Vai dar 1 milhão de prémio de assinatura.
2: Sim.
0: Vai dar 5 milhões de ordenado.
2: Anos. Sim.
0: 5 anos. Portanto, o Palhinha...
1: 4 anos.
0: 4 anos. O Palhinha custa 40 milhões ao Benfica.
1: Oh, Carlos, e quanto é que custa o Salazar ao Sporting?
0: Então, o problema não é esse. O problema não é esse, não compara.
3: Tá, compara.
0: Eu acho que em termos...
3: O Salazar, quando terminar o contrato de Sporting, tem 30 anos também.
0: Quando o Palhinha terminar o contrato, tem 30 e tal.
3: Está bem, mas
0: e em termos de
3: anos
0: perfil,
3: também.
0: Vamos lá ser claros, em termos de perfil, o Salazar, face à saída do Trincão, encaixava melhor no esquema tático do que o Palhinha.
1: Até o Palhinha faça a saída do Ilma.
0: Não, havia uma hipótese mais barata. Essa é que é a questão. Portanto, aqui não há crise nenhuma. Uma análise objetiva e completamente fria das todas as valências que estavam em cima da mesa chegou à seguinte conclusão. O timing não era bom, o dinheiro era talvez excessivo.
1: E havia alternativas.
0: E havia alternativas. Certo. E com base nestes três pressupostos.
1: Sim, não há drama nenhum.
0: O Sporting decidiu-se. O Sporting decidiu-se.
1: Claro.
0: E quando o Paulo me pergunta, com alguma malícia, se não. Eu me sinto entristecido.
2: Malícia.
0: Por ver. Sim,
4: nunca.
0: Ver, entristecido de ver o Palhinha jogar no Benfica. A minha resposta é só uma. O Palhinha é um profissional de futebol.
1: Claro.
0: O Palhinha, como profissional de futebol, tem o direito de ir jogar para onde bem lhe aprouver. E como tal, se o Palhinha acha que é feliz no Benfica, é uma opção dele, o futuro dirá se Benfica e Palhinha fizeram a opção certa. Para já, a única certeza que eu tenho é que é uma opção cara. Se é uma opção certa, o futuro dirá. Finalmente, para que fique claro, eu jamais, porque nunca fiz isso relativamente a nenhum jogador que passou pelo Sporting, jamais assobiarei o Palhinha quando ele for ao Alvalade. Porque sim, mas... o Palhinha, enquanto foi profissional do Sporting, e o Sporting nem sempre o tratou bem, o Sporting andou ali a fazer rodar o Palhinha pelo Moreirense, pelo Braga, até pelo Belenenses. Palhinha, do Sporting, teve sempre um comportamento que eu qualifico de exemplar. Isso, para mim, conta.
1: Mas tenho a ideia que o Carlos, na semana passada...
0: O que eu disse, quando eu disse a semana passada...
1: Que a ida dele para o Benfica teria sempre alguma polémica...
0: Ah, claro que vai ter.
2: Mas, Carlos, sem qualquer malícia,
0: bom,
2: para que todos percebam, o Sporting, quando fez essa opção... não quis pagar os 40 milhões ao longo desses 4 anos por...
0: Eu nem sei as condições que foram discutidas, Paulo.
2: Palhinha, e optou por pagar, grosso modo, 28, quase 30, por Altimira. E isso,
0: um jogador mais novo.
2: É um jogador de 24 anos.
0: Mais novo.
2: E que oferece mais garantias.
0: Paulo,
4: é como os melões, não sabemos o que é que vai dar.
0: O Sporting teve a preocupação, a meu ver bem, de fazer uma reestruturação completa e profunda no seu plantel. Foi uma
4: ainda não
0: uma,
4: está completo.
0: Foi, infelizmente, ao contrário do Porto,
4: eu não posso
0: o Sporting
4: dizer,
0: tem muitos pretendentes.
4: Eu não posso dizer quem, senão
0: os jogadores do Sporting têm muitos pretendentes. Não é? O Porto tem que vender...
3: O
0: único jogador para que tem ofertas. É diferente. Eu sei que isto incomoda
1: aquilo
0: também.
1: Mas acha
2: que esta ida do Palhinha, quando diz que é polémica, há franjas importantes de sócios e adeptos do Sporting que preferiam ter o Palhinha em vez do Altimira?
0: Não, eu acho que há franjas de sócios do Sporting, como há franja, quer dizer, eu nunca mais me esqueço quando o Jordão foi jogar para o Sporting, vindo não do Benfica, mas do Saragossa, a primeira vez que foi jogar ao Estádio da Luz, o Estado abanava de subir. Não é? Há aqui uma...
3: Mas é um bocado clássico.
0: Há uma cultura, que é uma cultura em que os jogadores que trocam o Sporting por outros clubes, ou o Benfica por outros clubes, são jogadores
1: Proscritos.
0: Proscritos. O Mário Jorge, aí o Carmo e a Trindade, infelizmente, com o Palhinha, ou provavelmente haverá sócios do Sporting que não lhe perdoam. Para mim, é claro que não tendo.
4: A culpa não é dele,
0: não tendo chegado. Enquanto que no caso do João Mário, eu penso que houve má fé do Benfica e do jogador. No caso do Palhinha, a situação não.
3: As instâncias competentes não disseram isso,
0: mas. Não, mas reconheceram que havia comportamentos atípicos e suspeitos. Não foram aprovados.
1: Mas não ficou com a ideia de que o Ruben Amorim também não estava muito entusiasmado com a continuidade do João Mário?
0: Eu fiquei com essa ideia. Com essa ideia. E foi isso que esteve na base de o Sporting estar ali um bocadinho a discutir.
4: Já está enrolado.
2: Portanto, em relação ao João Pedro,
0: voltando à questão. Não estou enrolado, estou a responder uma pergunta. Nuno, eu vivo de realidades e não de ficções. Infelizmente, não tenho a sua imaginação. Portanto, é assim.
4: Eu vou lá.
0: É assim. Os astros alinharam-se para que o Palhinha vá jogar para o Benfica e que eu acho que estão a pôr muito peso em cima dos ombros do Palhinha, logo se verá. A questão é muito clara, é uma opção que o Palhinha faz, é o tempo dirá.
2: Mas também foi uma opção do Sporting, não é?
0: Não,
4: sobretudo
0: Paulo, desculpe lá, eu não percebo essa sua insistência. Sporting não fez opção nenhuma. Sporting não optou, pura e simplesmente. Sporting entendeu que tinha, era melhor servido com outros jogadores.
3: Optou. Então aconteceu
2: essa é uma opção. Essa é uma opção.
0: Porquê é que não é uma opção do Sporting? Porque, aparentemente, quando o Sporting quis reestruturar a sua equipa, quis contratar a tempo e horas para poder preparar a sua equipa, o Palhinha não estava disponível.
3: Certo.
0: Este é que foi.
3: E o Sporting fez a opção contratar o Altimira.
0: Pronto, acha-me o que quiser, mas os astros alinharam-se neste momento para que o Palhinha arrumasse ao estado.
1: Porque, na verdade, Carlos, não se pode dizer que o Palhinha, entre Sporting e Benfica, escolheu o Benfica. Não foi isso que aconteceu.
0: Não, as coisas tiveram o seu desenvolvimento.
4: Claro. Eu tenho uma interpretação.
0: Frustrada a hipótese de ir para o Sporting.
4: Tenho uma interpretação.
0: O Palhinha
1: toda a sua vida
0: escolheu para o Benfica.
1: Sim,
0: e, claro. E é por isso que eu lhe digo e reafirmo que eu não desejo que o Palhinha tenha sucesso no Benfica, porque isso seria um insucesso no Sporting, mas jamais assumirei o Palhinha por ter feito esta opção desportiva.
2: Sim,
0: porque é um direito que lhe assiste.
2: Claro. Diz lá então qual é a tua interpretação de todo
4: este
2: processo.
4: Vejam bem qual é que é o discurso agora. Estão a pôr as culpas no Palhinha, que optou pelo Benfica, porque é um clube de coração. Mas vejam bem como é que se justifica o Palhinha não estar no Sporting. Começa-se por aqui logo. Sem qualquer malícia, isto é uma coisa normal, que é o TikTok do coração do Palhinha.
0: Ele andou ali. Eu disse que o Palhinha era Benfica muito antes dele ir para o Benfica.
4: Carlos, ele andou ali 6-7, qual é que eu vou escolher? E escolheu o Benfica. Porquê? Porque foi conduzido para isso. Ele já não tinha mais nenhuma saída, nem o Benfica tinha mais nenhuma saída para a posição que estava a 20 de agosto e já não tinha outra escolha que senão o Palhinha.
3: Não sabemos.
4: De quem é a primeira culpa do Palhinha não estar no Sporting, para toda a gente também ouvir lá em casa, uma outra versão, que não é a versão oficial. Uma outra
0: não
4: versão.
0: Não tenho versões oficiais, desculpe lá. Isso é que maneira nenhuma. Carlos, não dou versão. A minha versão oficial é a sua,
4: não,
0: normalmente.
4: Oficial,
0: claro.
4: Sporting, quer dizer, não tenho nada
0: a ver. Eu não tenho versões oficiais.
4: Posso dar a minha inside information do que é que se passou.
2: Então, de coisa. Inside information. Qual é o responsável?
4: Quando o Dr. Varandas perguntou ao João Palhinha se quer ir para o Sporting, e o Palhinha dá aquela resposta que não podia dar outra, tinha que perceber qual é que era a opção do Tottenham, custa muito a crer que o grande treinador Rui Borges e mesmo o Dr. Varandas não tivessem sempre com o Palhinha ali à espera do negócio para perceber o que é que se passava com o João Palhinha, porque o João Palhinha é um jogador certo, não vem à experiência, quer dizer, sabe-se o que é que se pode contar com ele. E não está velho, aos 30 anos, quer dizer, um jogador de meio campo na posição dele, é um jogador para durar 4 ou 5 anos sem problema nenhum e com rendimento apetecível. A verdade é esta. E por isso, o Sporting, que está carregado de dinheiro até à goela, carregadíssimo de dinheiro, que até podia hoje, a 20 de agosto, ter batido o dinheiro e ir buscar o João Palhinha como outra opção de campo que poderia ser útil, porque o Sporting não vai só jogar o campeonato com uma grande pressão de ser campeão, mas vai jogar a Liga dos Campeões onde quer fazer bem, como fez o ano passado. Por isso, há aqui outras, como o Porto também tem que ter reforços por causa da Liga dos Campeões, não é só por causa do campeonato.
5: Já lá iremos.

0: duas competições e onde a Liga dos Campeões se pode dar-se ao luxo de dar 70 milhões de euros. E sabemos que ninguém corre risco de não ir à Liga dos Campeões para o ano que vem. Por isso, há aqui outros fatores que podem pesar no investimento das equipas este ano. E o Sporting é que não quis, porque o Sporting tinha mais capacidade financeira que o Benfica, de longe, e do que o Porto este ano, porque tem vendido muito bem e vai continuar a vender. Há aí dois negócios em perspectiva onde podem encaixar mais 90 milhões de euros ou no mínimo 40 milhões, que é o Pote e o
1: Catam.
2: E o Jânio Catam.
0: Fora outros que podem ainda também ser conduzidos.
3: É.
0: E por isso, eu digo, sinceramente, falta que o Palhinha não está...
1: Falta a transferência do Paulinho.
0: O Palhinha não está no Sporting por responsabilidade do seu presidente. Não quis comprar o Palhinha porque tinha todas as condições financeiras e de histórico para o ter no...
2: E achas que em função disso o presidente do Sporting no final da época ainda pode vir a arrepender-se dessa decisão?
0: O Paulo, toda a gente se pode vir a arrepender aqueles que não ficarem em primeiro lugar. Quem não ficar em primeiro lugar pode-se arrepender. Imaginem, pode-se arrepender o Dr. Varandas não ter contratado Palhinha, pode-se arrepender o Sr. Farioli de ter deixado de sair uma hora, pode-se arrepender o Benfica de ter vendido o defesa direito. Isto agora vale o que vale, isso também acabou. Agora, no jogo jogado é que as equipas...
4: Este ano para a Liga dos Campeões é a barra aberta.
0: Não, no jogo jogado é que as equipas vão perceber quais é que são os seus déficits em campo, porque ninguém vai ser pleno de confiança. Aliás, as equipas estão muito repartidas naquilo que são as grandes posições. Por exemplo, eu acho que o Benfica tem a melhor opção de ataque, o Porto tem a melhor eixo defensivo, o Sporting tem interessantes opções de ataque, mas também não sabemos o que é que vai dar, porque comprou tanta gente nova e não sabemos o que é que aquele Sporting vai dar. E por isso só no decorrer do campeonato é que nós vamos perceber.
1: Não se preocupe.
0: Porque vai correr tudo bem.
1: Não, eu compreendo o seu desejo, de várias vezes manifestado, que toda a equipa de Sporting seja vendida para lhe dar alguma paz de alma.
0: Não, mas só...
1: mas eu devo dizer-lhe, imaginação,
0: não é
1: já põe no Dr. Varandas que não quis e outras coisas, que é típico,
0: Não, deixa-me dizer.
1: Eu compreendo que o Dr. Varandas seja uma pedra no sapato para si.
0: Não, deixa-me fazer um...
1: Mas você às vezes não seja tão evidente nem tão transparente.
0: O elogio do Dr. Varandas. O Dr. Varandas fez muito bem em ter despachado toda aquela rapaziada. E estes dois que aí estão a sair, fez muito bem do ponto de vista financeiro, do ponto de vista de reestruturação da equipa. Mas vai correr riscos, toda a gente sabe. Mas fez muito bem. Porque só com este movimento que fez, em que foi vender aquilo que já não interessava, porque já eram jogadores que estavam com a cabeça no além. Comprar jogadores novos para valorizar e poder abater passivo na ordem dos 50 ou 100 milhões de euros é evidente do ponto de vista estratégico, do ponto de vista financeiro é uma excelente opção.
2: Sim,
0: vamos ver o que é que dá.
2: Já vamos continuar que vocês vão gostar naturalmente de continuar esta conversa, este tema, e também vamos falar obviamente de Rodrigo Mora e de Luís Soares, que também promete uma boa conversa. Logo a seguir uma curta pausa. Até já.
5: Ligador já regressa com o Paulo Catarro, também com o Nuno Encarnação, o Carlos Barbosa da Cruz, o José Nunes e o Jaime Antunes. 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
5: Passa um minuto das 11h30. Vítor Figueiredo, atacamos as notícias.
7: Atacamos, e não é pelos ovos.
5: Talvez no fim.
7: A ver se temos ainda tempo de conversar sobre ovos, que é o tema da noite. Mas há outros temas, enfim, de maior importância, sem dúvida, como a questão da reforma da Segurança Social e das pensões. Um estudo de um grupo de trabalho que foi divulgado esta semana, de alguma forma, levantou essa lebre. O Governo afastou a ideia, pede que não se assustem os portugueses. O ministro da Presidência, Leitão Amaro, não afastou, contudo, uma discussão pública da reforma da Segurança Social e das pensões, mas num contexto anterior a uma campanha eleitoral.
8: Seja porque uns inventam papões, seja porque outros fazem propostas que põem em causa as pensões, nós rejeitamos ambos. Nem papões, nem perturbações no sistema de pensões. Venham das propostas de uns ou das invenções de outros. E, portanto, os portugueses podem estar tranquilos, estão mais informados, temos mais material para a discussão pública, para a reflexão coletiva, para serem tomadas decisões quando elas vierem a ter lugar, sendo que no nosso caso qualquer reforma estrutural, quaisquer medidas estruturais de alteração do sistema implicam para nós uma discussão eleitoral anterior que esperamos só ocorra daqui a 3 anos.
7: Entretanto, na questão da compra das fragatas para a Marinha Portuguesa, a Itália, voltou a ser notícia com o Antigroup a dizer que não participou nas reuniões finais do negócio sobre a aquisição das fragatas Fram Evo por Portugal e Itália. A empresa destacou ainda que não foi afastada pelo governo português das reuniões, frisando, no entanto, que não reclama qualquer pagamento ao Estado português. Nos Açores, em Rabo do Peixe, uma autêntica batalha campal entre populares e polícias aconteceu na sequência do cumprimento de um mandado de busca. Os agentes foram cercados, tiveram mesmo de efetuar disparos para o ar. O professor Rui Pereira deixa aqui notas sobre a moldura penal em que incorrem as dezenas de populares envolvidos neste ataque aos agentes da autoridade.
3: Ora bem, o que é que estas pessoas que resistem estão a fazer? No caso menos grave, pode haver aqui crimes de desobediência, puníveis com pena de prisão até 1 ano, mediante combinação da própria polícia, ou nos casos agravados, quando a lei o prevê, com pena de prisão até 2 anos.
7: Uma menina de 4 anos morreu afogada numa piscina particular em Vila Real. Não há suspeita de crime. A menina terá passado uma vedação e caído à piscina. A mãe que abandonou os 2 filhos menores de 3 a 15 anos durante 5 dias no apartamento da família em Braga afirmou que não tinha alternativa porque estava a trabalhar. A mulher de 37 anos deixou a filha de 15, responsável pelo irmão de apenas 3. Durante a ausência, manteve contacto com a adolescência e enviou-lhe até dinheiro por Mbway para os irmãos comprarem comida. O menino foi encontrado na madrugada de quarta-feira. A irmã, aliás, tinha saído de casa para comprar comida numa bomba de combustível que, entretanto, estava fechada. Os 2 menores foram depois transportados para o Hospital de Braga. Encontravam-se bem de saúde. A mãe foi a seguir localizada pela PSP e constituída arguída por suspeita do crime de exposição ou abandono. As crianças ficaram, entretanto, entregues à Segurança Social e o caso foi comunicado ao Ministério Público. Tribunal de Caminha mandou hoje para a cadeia o homem de 26 anos detido por sequestrar 3 pessoas para as roubar em Viana do Castelo. Uma das vítimas, uma mulher, esteve sequestrada durante 3 dias na casa do suspeito e foi violentamente agredida. Vamos desenvolver esta notícia daqui a pouco, à 12:30. Esta quinta-feira ainda derrocada na Ilha da Madeira, com 4 feridos a registar. Derrocada de pedras na estrada litoral para cima de viaturas. Obrigou ao transporte destes feridos para o hospital. Entretanto, o mapa de incêndios está hoje bem mais calmo, quase tudo controlado e em fase de resolução, mas há essa notícia que dá conta de 3 dos 4 bombeiros feridos no combate às chamas em Arouca que estão em estado crítico. Os bombeiros deslocavam-se para um incêndio quando sofreram um despiste e caíram numa ravina de 150 metros.
9: Os últimos fogos foram marcados pela presença de milhares de operacionais concentrados, sobretudo nos trabalhos de rescaldo e vigilância. Já ficaram feridos mais de 10 bombeiros. Em Arouca, chegou a haver várias frentes ativas, onde o fogo consumiu uma área equivalente a cerca de 1000 campos de futebol. Foi neste fogo que 4 bombeiros ficaram feridos durante a madrugada, depois de um despiste de uma viatura de combate ao fogo. 3 dos operacionais sofreram ferimentos graves e estão internados nos cuidados intensivos do Hospital de Santa Maria da Feira. Um dos 3 feridos graves apresenta uma particular gravidade, segundo a unidade local. O 4º ferido permanece no serviço de urgência com ferimentos ligeiros.
10: Nesta madrugada ocorreu, infelizmente, um incidente com 4 bombeiros e, portanto, que estão neste momento no Hospital da Feira em avaliação.
9: No incêndio em Botica, cerca de 70% da área foi destruída pelos fogos. Queimou pinhais, colmeias e pasto para animais. Já em Santo Tirso, os bombeiros mantiveram a vigilância devido à possibilidade de voltar a acender numa altura em que estão previstos ventos fortes. Em Torre de Moncorvo, depois de 5 dias, também entrou em fase de resolução. Desde o início do ano, cerca de 270 bombeiros ficaram feridos no combate às chamas em todo o país.
7: Entretanto, nas últimas horas deflagrou apenas um incêndio na zona de Chaves, perto da localidade de Seixo, onde estão uma centena de bombeiros e 25 viaturas. Entretanto, um outro incêndio, mas desta feita em contexto urbano, foi em Évora esta quarta-feira na sede do partido Chega. Não há registro de feridos. Um primeiro fogo afetou o quadro elétrico do prédio de três pisos, poupando a sede do Chega. Três horas depois deste fogo ter sido controlado pelos bombeiros, foi no primeiro piso que estava intacto que deflagraram as chamas. A reportagem é do jornalista Luís Pedro do Rosário.
11: Todos os objetos e bens que estavam no interior do espaço ficaram carbonizados.
12: Por mais estranho que pareça, quer dizer, mais dúvidas se adensam, é que é só na sede do Chega. Nem é no resto do chão, nem é no segundo andar.
11: Três horas antes tinha deflagrado um incêndio que atingiu o quadro elétrico geral de um prédio com três pisos, sem ter atingido o primeiro andar onde está localizada a sede do Chega. Os bombeiros foram chamados ao local e controlaram as chamas. Uma equipa da E-Redes desligou o fornecimento de energia em todo o edifício. O alerta para o segundo incêndio foi dado às 5h45. As autoridades estão agora a investigar as causas dos dois incêndios.
7: Agora, notícias do tempo que pode mudar este fim de semana. Vem aí uma depressão típica de outono, apesar de ainda estarmos a meio do verão. Esta depressão pode trazer chuva e vento forte a partir de domingo, conforme nos disse hoje a meteorologista do Instituto Português do Mar e da Atmosfera, o IPMA, Ângela Lourenço.
13: Chuva ou aguaceiros, por vezes poderão estar acompanhados também de trovoada. Vamos ter o aumento da intensidade do vento, zonas mais expostas, tipicamente o litoral e as terras altas, e esta situação irá perdurar no início da próxima semana, enquanto a depressão estiver a afetar aqui esta zona da Península Ibérica. Neste momento, com a informação disponível, tudo aponta para que a depressão ou as perturbações frontais associadas, portanto, enquanto essas perturbações estiverem a afetar aqui esta zona, será essencialmente até quarta, quinta-feira da próxima semana. Portanto, o início da próxima semana vai ser com mais chuva. Eu diria que amanhã, sexta e sábado, vão estar dias de sol, com um tempo até quente, alguma nebulosidade matinal, mas isso também é típico do nosso verão, mas calor. Portanto, eu diria que se a depressão não tiver um movimento diferente, ela só deverá chegar no domingo e, portanto, o sábado ainda poderá ser um dia de praia.
7: Sexta e sábado, praia. Domingo, se calhar já não. Uma previsão feita por Ângela Lourenço, meteorologista do IPMA, ouvida esta tarde pelo jornalista Nuno Adães. Desporto de futebol, há pouco, a primeira mão da terceira ronda de play-off da Liga Europa. O Benfica bateu o Aros da Dinamarca por 3-1. Ao intervalo, o resultado final já estava estabelecido, não houve hoje na segunda parte. Rafa abriu logo aos 2 minutos. Leandro Barreiro fez 2-0 aos 31, mas os dinamarqueses reduziram aos 35 por Jorgensen e Pavlidis de penalti fechou o resultado final 3-1 aos 45 mais 2 antes ainda do intervalo. No final da partida, o chefe de redação do Jornal Record, Luís Pedro Sousa, aqui precisamente durante o relato direto que tivemos na Correio da Manhã Rádio, disse-nos que o Benfica podia ter saído com um resultado mais volumoso e que Marco Silva mexeu tarde na equipa.
14: Para mim, a ideia principal é que o Benfica mostrou ter possibilidade suficiente para sentenciar a eliminatória e o Aros vai sair do Estádio da Luz vivo, ou seja, com dois golos de vantagem, tudo pode acontecer. É uma vantagem demasiado curta para a diferença entre as duas equipas que nós podemos ver. Na primeira parte, essa supremacia foi mais evidente do Benfica, esbanjou oportunidades de golo em Cantadupa e na segunda parte também esteve. A minha perspectiva, Marco Silva mexeu tarde na equipa, tem potenciais titulares no banco, recorrentemente no banco, e está a dar-lhes poucos minutos quando a equipa já se percebia que já estava a ficar desligada, no fundo.
7: O Benfica com pé na Liga Europa ganhou por 3-1, joga à segunda mão na Dinamarca no próximo dia 27, daqui a uma semana, pelas 7 da tarde. Na Liga Conferência, primeira mão do acesso ao play-off, o Braga bateu o Austria Viena por 2-1, golos de Paulo Vítor aos 25 e aos 88, e ainda se deu ao luxo de falhar um penalti. Entretanto, esta notícia, para terminar, que é curiosa, quem tem grandes explorações de galinhas para ovos, para a produção de ovos,

0: acima dos 350 animais, tem de as declarar em setembro, ou pelo menos até setembro. É o caso aqui do... Não é o caso aqui do Ricardo, já
1: não,
0: vou falar
1: admito,
0: sobre
1: admito.
0: Isso. Portanto, e depois acabámos há pouco de conversar um pouco sobre os ovos e o consumo dos ovos.
1: Tu descobriste algo que tem que ver com os chefes, não é? Dobras de chapéus de chef.
0: Sem receitas. Vamos a falar de que o ovo tinha sido despenalizado, digamos assim, descriminalizado. Porque era associado ao aumento do colesterol, não é? E entretanto parece que isso já
1: isso
0: não...
1: é uma boa notícia. Isso é uma boa notícia para quem ainda está agarrado a esse mito urbano, como se costuma dizer. Eu estava aqui a ver coisas engraçadas de ovos. E o que é que eu dei? Com o maior ovo de galinha que apareceu, não foi há muito tempo, em 2024, na Itália. Tendo em conta que o peso normal de um ovo varia ali entre 55 ou 65 gramas, imagina o peso deste ovo, 193 gramas.
0: Quase 200 gramas, isso é um ovo gigante.
1: São ovos, já para não falar, claro, há os ovos de avestruz e aqueles ovos de dinossauro, pronto, esses não contam para este campeonato, porque são realmente grandes. Agora, para uma galinha normal, pôr um ovo de 193 gramas e foi o ovo mais que se tivesse sabido, claro, o ovo maior do mundo até hoje. É recente.
0: E é provável que tivesse duas gemas. Eu lembro-me vagamente quando morava no campo.
1: Este tamanho até pode ter 5 ou 6. Mas estou-me a lembrar, também já me aconteceu assim, um ovo muito raro, muito raro.
0: Muito raro agora, sim. Ter, os ovos são pequeníssimos agora.
1: E ter, pois, além disso, pequenos e caros. E lembro-me de vez em quando, muito raramente, na capoeira da minha avó, abrir-se um ovo e ter duas gemas.
0: Há uma explicação qualquer para isso, tem a ver com...
1: Galinhazes todos.
0: Não, não. Acho que é um acidente hormonal, é qualquer coisa assim.
1: Ah, olha, lá está, não.
0: Mas eu lembro-me de quando era muito pequenito ir também pescar, eu adorava ir pescar os ovos das galinhas com a minha mãe e os ovos ainda vinham quentes, não é?
1: Sim. Pronto, e a minha avó podia-me para os marcar com lápis de. Com lápis, a data,
0: a
1: para
0: data?
1: Ela saber quais eram os mais
0: que
1: antigos.
0: Interessante. E lembro-me de facto de haver alguns com duas gemas. E era muito mais comum, agora que falaste nisso, nessa altura.
1: Agora nunca mais ouvi falar disso.
0: Não.
1: Conversa entre duas pessoas que já têm alguma experiência
0: de vida. Já iremos falar do chapéu dos chefes, porque tem a ver com as receitas de ovos. Parece que não há 365 receitas, como há para o bacalhau.
1: Fica no ar. Porque
0: mas há muitas.
1: Tenho mesmo de chá para abraçar a liga.
0: Fecha. Vamos
1: já,
0: lá passar
1: já.
0: Para o...
1: Depois da meia-noite e meia falamos disso.
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5: Estamos de volta com o Ligador. Estávamos a falar da situação de Palhinha, que será oficializado como jogador do Benfica dentro de poucos dias ou poucas horas, até depois de já existir acordo para que o jogador seja transferido do Bayern Munique para o Benfica. E, Jaime, daquilo que percebeste da intervenção do Carlos, o Benfica beneficiou do facto de João Palhinha ter algum afeto pelo Benfica nesta operação e o facto do Sporting também não se importar muito com isso?
6: Não, eu acho que não. Eu essas coisas, quando se diz que o jogador vem

0: para um determinado clube porque gosta muito do treinador ou porque tem não sei o quê e tal, tal. Eu acho que o primeiro fator de análise do jogador é a sua rentabilidade. O jogador é um profissional que vai vender o seu trabalho e, portanto, aí parece-me que isso é claro. Eu acho que o Benfica, se concretizar, se confirmar e se criar a viabilidade do Palhinha vir para o Benfica, é porque o Benfica teve alguma paciência de maneira a que as coisas em termos de mercado evoluíssem para que as questões viessem para um nível financeiro que, sendo caro, é sempre caro, mas dentro de níveis que o Benfica poderá, e fica, a direção entendeu que tem capacidade para pagar. E, portanto, o Benfica teve essa paciência, o Sporting não teve, ou seja, o Sporting quis antecipar a reestruturação do seu plantel e que definiu um timing para fazer essa definição de plantel e, portanto, fez uma opção de contratar o Altamira e, portanto, a partir desse momento...
1: Que dizem também, que é um grande jogador.
0: A partir desse momento já não tinha sentido estar a comprar o Palhinha para o mesmo lugar, para ter dois jogadores, enfim, daquele nível. E, portanto, eu acho que isso foi as condições de mercado que vieram criar, eventualmente, alguma condição para que o Palhinha venha para o Benfica. E se o Benfica teve essa paciência, nesse aspecto, é um mérito da parte da gestão que o Benfica fez deste dossiê. Agora, pronto, eu acho que é indiscutivelmente um grande jogador, é indiscutivelmente um jogador que tem sentido no plantel do Benfica, porque o Benfica não tem um 6 há bastante tempo, com a qualidade e com as características que o Palhinha tem. O Benfica tem um déficit de agressividade naqueles jogadores que tem no meio campo, tem jogadores de grande qualidade, mas com déficit de agressividade, de intervenção e de pressão sobre o adversário. O Palhinha tem isso tudo, não é? E, portanto, é um jogador que tem exercido uma liderança dentro do campo também, é um jogador da confiança do treinador que já trabalhou com ele, já o conhece muito bem, e, portanto, nesse sentido, do ponto de vista desportivo, nada a dizer. Do ponto de vista desportivo, parece-me uma opção completamente racional, esta opção do Benfica. O problema são, digamos, os outros jogadores que o Benfica, entretanto, lá tem e custaram, enfim, algum dinheiro e que provavelmente fica com soluções a mais no meio-campo e que vai ter que ir ao mercado, provavelmente vender um ou dois daqueles jogadores de meio-campo para não ter tanto um excesso, digamos, nessas posições, por um lado, não é? E, portanto, vamos ver se será fácil colocar no mercado jogadores que custaram determinados valores e que agora será difícil colocar, pelo menos por esses valores ou até por melhor. Mas, pronto, eu acho que aqui o Benfica tem esse mérito de ter tido essa paciência e de criar também as condições para viabilizar.
2: 40 milhões não o preocupa?
0: Preocupa, claro, preocupa. Porque o que acontece é o seguinte, quando se contrata um jogador jovem por 20 ou 30 milhões, esse jogador jovem pode dar retorno desportivo e ainda algum retorno financeiro, porque se for vendido passados 2 ou 3 anos, ainda rende com certeza alguma coisa, a não ser que seja um completo flop, não é?
1: Como ao Rios. Portanto,
0: agora, o que acontece é que o Palhinha não. O Palhinha é totalmente custo.
3: Mas aqui, mas aqui a opção é clara do Benfica.
0: Claramente, não há
3: performance. Eu já hoje dei o exemplo, aliás, num programa onde também estava o Paulo. O Rodri vai para o Barcelona, custa 76 milhões e meio ao Barcelona, com variáveis e objetivos. Estamos a falar do melhor trinco do mundo, não é? Mas tem 30 anos.
0: Claro.
3: O Barcelona não está a pensar no que é que vai ganhar com o Rodri daqui a 3 ou 4 anos.
1: E o Kane, quando foi para o Bayern de Munique, a mesma coisa.
3: Exatamente.
1: Foi com 30, não é?
3: Exatamente. Portanto, aquilo que está aqui em causa é que o Benfica está a comprar apenas rendimento e performance, e não mais do que isso, e assume que é isso que pretende do jogador.
2: Pronto. Bye bye, Seixal.
3: Diga?
2: Bye bye, Seixal.
0: Não é incompatível, não tem nada a ver. Contratar um jogador destes não significa que o Seixal.
2: O Seixal, neste momento, é uma miragem no Benfica.
0: Seixal é outro problema.
2: Como eu lhe disse,
0: o Benfica não tem.
3: Seixales.
2: Seixales. Fica lá longe.
1: Ainda está aberto o Seixal. Ainda tem lá a malta a jogar. Não.
0: As coisas não são incompatíveis.
1: Nunca mais produziram ninguém.
0: As coisas não são incompatíveis.
3: Tem lá dois minutos para voltar.
0: É evidente que o Benfica, nos últimos tempos, não tem lançado jogadores da formação. Isso é indiscutível. Não tem havido aposta nos jogadores da formação.
3: Infelizmente, para os laterais.
0: Este ano temos dois laterais que poderão.
2: Tem jogado imenso.
1: Aquilo quando começaram a crescer. Quando começaram a crescer ervas daninhas, segundo o Luís Filipe Vieira, que estava cheio de ervas daninhas, não sei o quê. Seixal, enfim, já, foi o que ele disse, não é? O presidente do Benfica, na altura, o ex-presidente do Benfica.
0: Não, se há coisa que não há no Seixal é ervas daninhas. O Seixal, se for lá, é um brinco, do ponto de vista de tratamento, do ponto de vista de paisagista, do ponto de vista paisagista, as instalações são.
1: É que fez essas declarações.

0: Não,
1: José Nunes, de qualquer forma, o Benfica faz uma boa operação, porque o Bayern Munique, desde as primeiras pretensões até agora, foi reduzindo bastante aquilo que
0: pretendia. Defesas.
2: Sim. Eu acho que o Benfica, em função daquilo que estava em cima da mesa, dos tais 25 milhões que o Bayern pretendia, não há dúvida que conseguiu fazer uma redução muito significativa do valor da aquisição de Palhinha. 14 milhões para mais 25, 5. Mais 5 para mais objetivos. 5. Estamos a falar de uma diferença muito grande. Aliás, vou saber que o Benfica teria um budget de 50 milhões para estas duas aquisições, central e trinco. E, na verdade, acabam por ser muito mais baratos, até em função do valor que este Cicardi custou comparativamente, por exemplo, a Howard Bellis, que era quase o dobro, não é? Pelo menos era aquilo que o Southampton pretendia, não é?
3: Mas a Benfica não contaria.
2: Claro, quer dizer, o Southampton falou em 30 milhões.
1: 35.
2: O Benfica compra este Cicardi por 18 milhões mais 2. Acho que, desse ponto de vista, conseguiu poupar alguma coisa.
0: Comprou caro, desculpe lá, quer dizer, no jogo do Parma. Teve parado, aquilo é um ato de fé, mas pronto.
4: Ele falta muito e é agressivo.
0: Eu já percebi, quer dizer,
2: ele é agressivo. O caro ou barato só se vê depois no rendimento.
0: Isto é assim.
2: Quer dizer,
0: todos os jogadores.
2: O Sporting contrata o Salazar por 30 milhões é um número que fere a sensibilidade no mercado nacional.
0: Mas
2: agora depende do rendimento que ele tiver, não é?
0: Todos os jogadores que vão jogar para o Benfica são sempre bons. Valem 100 milhões. Valem sempre o dinheiro. E depois há, enfim, infelizmente, há uns que é tipo aeroporto. Quando pousam, já estão a levantar. Aquilo que me faz alguma impressão, em termos de gestão, é que, epá, o Ivanovic não aqueceu. Já foi de vela. Quais são os jogadores que o Benfica está a falar em vender? O Quebáquio, Barreira Cheia e Rios.
2: Não está a falar.
0: Que justamente aqueles que o Benfica apostou e pagou
3: forte
0: o ano passado. Eu acho que isto quer dizer qualquer coisa. Isto quer dizer qualquer coisa relativamente àquilo que se entende que é uma gestão de um plantel que consiga conjugar o rendimento financeiro com o rendimento esportivo.
3: Alguma coisa está mal na gestão do futebol profissional do Benfica. Se nós olharmos para os jogadores mais caros que o Benfica contratou nos últimos 3, 4 anos...
4: Que não rendem.
3: À exceção do Pavlinho.
0: A grande contratação e a grande exceção disso.
3: A generalidade dos outros jogadores mais caros, o Cabral, o Coxus, etc., passaram pelo Benfica uma época a correr. E depois foram despachados. E portanto, há qualquer coisa. Quando se contrata um jogador no mercado português, para o mercado português, que custa entre 20 e 30 milhões, embora hoje as pessoas dizem que 20 milhões é nada, né? Quer dizer, que é uma coisa também que a mim custa muito.
2: Tem que haver alguma segurança no rendimento, não é? Mas a questão.
3: Portanto, e o que acontece
2: se nós
3: contratar um jogador de futebol é tudo menos seguro, não é? E isso acontece em todos os clubes. Há falhanças em todos os clubes.
2: Claro.
3: Agora, o problema é o seguinte: falhar sempre é que não pode ser.
4: Jaime,
3: e no Benfica, nos últimos anos, tem-se falhado de forma sistemática. Espero que este ano...
1: O Palhinha é uma boa aposta.
3: O Palhinha, do ponto de vista desportivo, é indiscutivelmente uma boa aposta. Agora, repare, outra coisa é, o Benfica, quando tentou recuperar jogadores, Draxler, não sei o quê, aquele jogador espanhol que era defesa esquerda, não me lembro o nome dele,
2: Bernat.
3: Era titular da seleção de Espanha, não sei o quê, veio para o Benfica, pá, desapareceu completamente da circulação. Depois o Renato Sanches e companhia, tem sido sempre um desastre, esse tipo de coisas. Portanto, há ali qualquer problema, que eu não consigo identificar, obviamente, só quem está lá dentro é que sabe
2: disso. No meio ambiente,
3: no departamento de futebol do Benfica, que não funciona. Na análise dos jogadores, no tipo de apostas que fazem, na sintonia entre os jogadores que são contratados e os treinadores do momento, porque depois, entretanto, são contratados jogadores, mas quando vêm, já o treinador é outro, e portanto já a coisa mudou a estratégia.

0: já é um jogador que se quer é outro perfil, já não
1: toda
0: sei
1: a razão.
0: É
1: para isso, o momento alto do que eu considero.
0: Funciona mal.
2: Já. Para concluir, Carlos.
1: A transferência do Arthur Coglu, que é efetivamente um caso típico de em que os critérios de conveniência sobrelevam os critérios desportivos. E o Arthur Coglu tinha todas as condições para permanecer no plantel de Benfica depois de uma época muito boa.
3: Mas é que nem financeiramente foi um bom negócio.
1: Nem foi bom.
2: Sim, mas depois ele também quis ir.
0: Depois foi vendido ponto para a Turquia. Muito tudo bem. Menos os clubes turcos são conhecidos por pagar.
2: Já vão continuar. Agora temos que conhecer os destaques do Jornal da Meia-Noite e da Noite das Estrelas. Começamos pela Noite das Estrelas com a Maia. A conhecida benfiquista, Maia, satisfeita, obviamente, com a chegada de Palhinha.
4: Claro que sim, sempre gostei muitíssimo de Palhinha e fico muito mais contente com ele do meu lado da segunda circular. Bom, muito se tem falado de uma relação entre Pedro Teixeira e Matilde Reimão. E afinal, há quem já soubesse deste romance antes de toda a gente. Cristina Ferreira reagiu ao namoro dos atores e, entre ironia e cumplicidade, deixou escapar que para ela não foi uma surpresa. A apresentadora diz que os dois ficam bem juntos e que, acima de tudo, quer vê-los felizes. Não há, pois, dúvidas sobre a relação. Só falta agora os atores posarem juntos. Fernanda Serrano diz que está solteira e não fechou a porta ao amor. A atriz admite que gostava de voltar a apaixonar-se e de encontrar alguém com quem possa partilhar a vida. Depois de alguns altos e baixos no coração, será que está finalmente preparada para assumir uma relação? O primeiro filho de Renato Sanches, isto é um exclusivo. O primeiro filho de Renato Sanches nasceu ontem em Lisboa. Renato Sanches, que ainda é jogador de Paris Saint-Germain, e a influencer Emily, de 22 anos, foram pais de um menino muito perfeitinho. Esta é uma notícia exclusiva, Noite das Estrelas Vidas, e sabemos que o casal não podia estar mais feliz. Vamos comentar este assunto. Bernardo Silva já está a ver uma nova vida em Madrid? A adaptação da família é agora ao centro das atenções. Longe de Inglaterra, o jogador começa a descobrir uma nova rotina ao lado de Inês e da filha Carlota, e também da gravidez. Entram novos hábitos noutros lugares e uma cidade que passa a ser casa. Nas redes sociais vão surgindo pistas desta nova fase e parece que a família está a desfrutar de Madrid, pois com certeza. E é a notícia que marca a atualidade no Reino Unido. 6 anos depois de terem deixado o país, os duques de Sussex vão voltar a viver em Inglaterra. Harry e Meghan preparam-se para mudar de novo para o Reino Unido, desta vez já com Archie e Lilibet, que já estão inscritos numa escola britânica. Um regresso inesperado que volta a colocar os Sussex no centro das atenções e marca também a aproximação à família real. Será toda a família real? Vamos perceber tudo isso na Noite das Estrelas, mas temos outros temas. À meia-noite 50, o nosso painel é constituído por Silvia Botelho, Ricardo Azedo, Duarte Ciopa e Daniel Nascimento e contamos consigo, porque a sua opinião interessa-nos muitíssimo. Paulo, à meia-noite 50, também conto contigo.
2: Até mais logo então, Maia, à meia-noite e 50 com a Noite das Estrelas. À meia-noite e meia temos o Jornal da Meia-Noite. Vamos também conhecer agora os principais títulos com a Diana Cardoso.
5: Muito boa noite e começamos já os destaques do Jornal da Meia-Noite com a notícia que faz a manchete do Correio da Manhã. É uma notícia que traz esperança, fala da vacina, que traz então aqui esta esperança no combate ao cancro. Os testes foram feitos com mais de 1.100 doentes. Os resultados são positivos num ensaio que foi feito contra o melanoma. Para saber mais sobre esta boa notícia, leia o Correio da Manhã, que vai estar nas bancas já dentro de poucas horas. E as festas do mar, né, em Cascais, começaram durante esta noite. O jornalista Nuno Deim está a acompanhar uma operação de fiscalização da GNR e também da Autoridade Nacional de Segurança Rodoviária. Muito boa noite, Nuno. E já há detidos.
6: Precisamente, Diana Cardoso, muito boa noite. Já detidos, 4 são as pessoas que já foram detidas nesta operação surpresa. Boa noite, estamos em direto para a CMTV. O secretário de Estado da Proteção Civil, Rui Rocha, pergunto-lhe, esta ação conjunta é surpreendente para os condutores, porquê?
7: Essa faz parte do nosso Plano Nacional de Fiscalização e, sobretudo, com este lema taxa zero ao volante, porque o álcool é um dos motivos que temos registado, ainda ontem com os dados do Instituto Nacional de Medicina Legal e Ciências Forenses, de que é um dos principais motivos dos acidentes e das vítimas mortais. E, portanto, faz parte do nosso Plano Nacional de Fiscalização e, desde o dia 18 até ao próximo dia 24, por todo o país vamos ter ações de fiscalização e de prevenção para sensibilizar para esta matéria.
6: Só perguntar muito rapidamente ao Major da Guarda Nacional Republicana, Rui Rocha, Rui Costa, da Unidade de Trânsito, além destes 4 detidos, quantas pessoas já foram multadas?
8: Sim, além desses 4 detidos, temos 5 contraordenações, também elas por excesso de álcool no sangue.
6: Muito bem, muito obrigado. Fica aqui um balanço da Guarda Nacional Republicana, também do Secretário de Estado da Proteção Civil. Esta operação de fiscalização está a decorrer por agora e vai continuar a decorrer nos próximos dias, Diana Cardoso.
5: Nadeios, aqui em direto de Cascais, onde já existem detidos durante esta noite. Uma menina de 4 anos morreu afogada numa piscina particular em Val de Nogueiras, localizada no concelho de Vila Real. Aconteceu durante esta tarde. De acordo com os bombeiros da Cruz Verde, a vítima estava em paragem cardiorrespiratória quando as equipas de socorro chegaram ao local. Foram realizadas manobras de reanimação, mas não foi possível reverter a situação clínica. Uma equipa da viatura médica de emergência e reanimação também foi acionada. O alerta foi dado perto das 5 da tarde desta quinta-feira. Este incidente aconteceu durante esta tarde numa piscina particular situada numa casa ao lado do local onde vivia esta menina. Segundo a GNR, não há suspeita de crime, pelo menos para já. Sabe-se que a menina terá passado uma vedação e terá caído à piscina. Para o local foi destacada uma equipa de psicólogos do INEM, também para dar assistência à família. Esta menina de 4 anos que acaba mesmo por morrer depois de ter caído nesta piscina. Aconteceu durante esta tarde. E 8 pessoas foram detidas no cumprimento de um mandato de busca em rabo de peixe nos Açores, que se transformou numa autêntica batalha campal, com os agentes da PSP serem fortemente atacados e cercados por uma multidão em fúria. Segundo vídeos a que a CMTV teve acesso, é possível vermos aqui dezenas de agentes fortemente armados. Quando os agentes estavam prestes a abandonar o local, várias pessoas atiraram pedras e barrotes de madeira contra os carros. 4 viaturas ficaram danificadas. Os agentes tiveram de efetuar 6 disparos para o ar para travar estes ataques brutais. Através do comunicado da PSP, a PSP informou então a detenção de 8 pessoas em flagrante delito por tráfico de droga durante a operação desta quinta-feira. A PSP prendeu mais de 900 doses de AX, mais de 1000 doses de cocaína e dinheiro em numerário. A PSP está a realizar todas as diligências para apurar a identificação dos suspeitos e localizá-los. A PSP já também identificou 2 dos suspeitos. Apesar da violência, não há feridos a registar. O português morto na Albânia tinha tentado impedir uma situação de assédio a uma mulher. A vítima é Lois Miguel Varela Mendes, de 20 anos. Os amigos dizem que se depararam com uma mulher a ser assediada na rua. Ele terá sido o primeiro a tentar travar o assédio. O principal suspeito do homicídio faria parte do grupo que incomodava esta mulher. A discussão entre albaneses e o grupo onde estava Luís Mendes continuou até à fila de entrada num resort da cidade. O jovem foi encontrado morto com sinais de esfaqueamento numa espreguiçadeira de praia. Três dos quatro bombeiros feridos num acidente durante o combate ao incêndio em Arouca permanecem nos cuidados intensivos em estado grave. Três feridos graves internados num hospital de Santa Maria da Feira apresenta particular gravidade, segundo a unidade local. O quarto ferido permanece no serviço de urgência, com ferimentos ligeiros e está sob acompanhamento da equipa de ortopedia. A mãe que abandonou os dois filhos menores de 3 e de 15 anos durante 5 dias no apartamento da

0: Braga, mas estão bem de saúde e, de acordo com o Jornal de Notícias, a mãe foi localizada horas depois pela PSP e constituída arguída por a suspeita do crime de exposição ou abandono. As crianças ficaram entregues à Segurança Social e o caso foi comunicado ao Ministério Público. O jovem que matou a mãe em Algés está num centro educativo em regime fechado desde a passada quinta-feira, onde tem de cumprir rotinas rigorosas. À chegada, teve de entregar toda a roupa que tinha no corpo e vestir roupa dada pelo centro para garantir que não entram estupefacientes ou objetos de corte no estabelecimento. No primeiro mês, é obrigatório recolher às 8 da noite, com a porta do quarto trancada. Nos primeiros dias, o jovem deve ter recebido uma avaliação psiquiátrica e psicológica. A partir do quarto, deve ter passado a integrar as atividades educativas. Amanhã é dedicada ao ensino escolar e, à tarde, à formação profissional. Em julho, estavam 157 jovens internados em centros educativos, dois deles por homicídio voluntário, aos quais se juntou então este rapaz de 15 anos que matou a mãe. O ministro da Administração Interna utiliza para fins pessoais um carro desportivo apreendido pela Polícia Judiciária. De acordo com a notícia da TVI, Luís Neves pediu para continuar a utilizar o Volkswagen Golf GTD depois de entrar para o governo. O governante já usava esta viatura quando era diretor nacional da Polícia Judiciária. No Ministério, Luís Neves tem à disposição vários carros oficiais topo de gama, dois motoristas e ainda quatro elementos de segurança. Ainda assim, prefere conduzir sozinho o Golf e dispensar a motorista e seguranças. O ministro garante que desta forma poupa dinheiro ao Estado. A investigação revela ainda que Luís Neves utiliza quatro viaturas, neste caso dois BMW, o Golf apreendido pela Judiciária e ainda o Mercedes. No que toca ao desporto, o Sporting Braga venceu o Áustria de Viena por 2-0 na primeira mão do play-off de acesso à fase de Liga da Liga Conferência.
1: Foi dado um passo em frente na pedreira pela equipa de Carlos Vicens. O Sporting Braga entrou todo o gás com o Zen Bazic a arrancar pela direita à procura de tirar um cruzamento, mas acabou derrubado na área do Áustria de Viena. O árbitro apontou para a marca de castigo máximo e Pau Víctor foi chamado à conversão na ausência de Ricardo Horta. O avançado espanhol não desiludiu e fez desta forma o primeiro gol do jogo. Nas bancadas estava o capitão do Sporting Braga, Ricardo Horta, de fora por lesão, que presenciou uma melhor entrada do Áustria de Viena na segunda parte. Boa desmarcação de Edver, que só não marcou porque Bernardo Fontes fechou a baliza a sete chaves e respondeu com uma enorme defesa. Aos 82 minutos, na sequência de um pontapé de canto, Victor Gomes é atingido por um braço de um adversário na grande área e o árbitro assinalou um novo penalti para o Braga. Pau Victor assumiu novamente a conversão, mas desta vez não conseguiu vencer o duelo com o guarda-redes do Áustria de Viena, que adivinhou o lado e travou o remate. Ainda assim, o Braga foi atrás do segundo golo nos minutos finais e, através de uma belíssima jogada de Dorgeles, Diego Rodrigues ficou bem servido e, com subtileza, picou a bola por cima do guarda-redes e fechou o resultado em 2-0. Vitória do Braga, que leva uma boa vantagem para a segunda mão.
0: O Benfica venceu o Aros por 3-1 na primeira mão do play-off de acesso à fase de Liga da Liga Europa. Logo aos 2 minutos, o Benfica adianta-se no marcador através de uma jogada algo confusa. Rafa Silva consegue fazer o 1-0.
2: Rafa Silva!
3: É que há uma finalização do Internacional grego. A bola chega à Rafa, que à segunda.
0: Aos 14 minutos, recuperação de bola de Prestiani, que mete a bola nos pés de Rafa, mas o extremo atira para a defesa do guarda-redes. Aos 30 minutos, Rafa Silva fica a pedir penalti na sequência deste lance, onde se queixa de um empurrão. Na jogada seguinte, o Benfica chega ao 2-0, na sequência de um canto com o Leandro Barreiro a marcar.
3: Canto a seguir, há um desvio na primeira posse.
0: Aos 36 minutos, o Aros reduz a desvantagem para 2-1 com este gol.
4: Marca
0: Em cima do intervalo, é assinalado o penalti a favor do Benfica por mão na bola. Um adversário.
2: É uma bola também.
0: Atenção, porque a confusão, Pavlidis, não dá.

0: hipóteses ao guarda-redes e aumenta a vantagem para 3-1. Na segunda parte, aos 84 minutos, Hostens é lançado por Marco Silva e regressa assim à competição no Benfica. Ficam aqui algumas das notícias em destaque no Jornal da Meia-Noite. Voltamos agora ao desporto com o Paulo Catarro.
1: Na parte final desta edição da Liga de Ouro, e quando, no dia em que foi anunciado que João Palhinha vai ser jogador do Benfica, já há um acordo total com o Bayern de Munique. O alemão aceitou a proposta do Benfica, paga 14 milhões de euros fixos, mais 5 milhões por objetivos, sendo que 3 milhões são de fácil concretização. Faltam apenas limar detalhes burocráticos para a transferência ser oficializada. Palhinha, no entanto, já não foge ao Benfica. O médio, 31 anos, assinará um contrato de 4 épocas, um salário de 2,5 milhões de euros líquidos por ano e também com mais 1 milhão de euros relativo a prémio de assinatura. É o reencontro do médio com Marco Silva, com quem trabalhou no Fulham, depois de ter saído do Sporting em 2022. Marco Silva garantiu esta noite que João Palhinha não será capitão do Benfica. Questionado pela CMTV sobre essa possibilidade, o treinador do Benfica respondeu 6 vezes não.
2: Boa noite, Marco Silva. Madalena Salles, em direto para a CMTV. Antes da minha pergunta, tinha só uma curiosidade, porque reparei que chama Léo ao Leandro Barreiro. E Léo normalmente é para Leonardo. Não sei se podemos começar também a chamar Léo da alcunha.
3: Chama-lhe Leandro Barreiro. Leandro Barreiro é melhor.
2: Ok, é peço só desculpa, para o Mister essa alcunha.
3: Não é para mim, é para mais o balneário, como lhe chama, e eu acabo por ir na conversa dos jogadores neste caso.
2: Ok, muito bem. A minha pergunta é, já sei que não está em condições de oficializar um outro reforço para além de Sirkati, mas de qualquer maneira, e sei que não gosta de falar dos jogadores que ainda não são do Benfica, mas pode admitir que vai haver uma reformulação na hierarquia de capitães do Benfica se chegar um outro jogador, um outro reforço?
3: Não
2: estou a falar de Palhinha, estou a supor que eventualmente chega um outro reforço.
3: Não.
2: Não vai mexer mais na hierarquia de capitães?
3: Não. Então.
1: Mas não será capitão da equipa do Benfica. Francisco Farioli fez pressão para Rodrigo Mora sair do Futebol Clube do Porto. Segundo escreve o Correio da Manhã, o treinador italiano colocou-se muito a favor da saída de Mora, com o objetivo de ter mais reforços no plantel. Na opinião de Farioli, o Porto tem posições para corrigir. Nesse sentido, era importante fazer uma venda de valor considerável para garantir liquidez para compras. Farioli está até desagradado com a falta de investimento, já que o próprio presidente do clube, André Vilas Boas, terá prometido mais reforços do que aqueles que já chegaram. Nuno, como se disse, este negócio foi bom para todos, mas especialmente bom para Farioli, que se viu livre deste problema de colocar ou não Rodrigo Mora?
4: Ninguém se viu livre de ninguém. A questão aqui era uma opção que o técnico tinha, que era uma terceira opção, até segundo o Dr. Luís Miguel Henrique, era uma terceira opção, segundo ele, e concretamente era um jogador menos utilizado do que era expectável. Provavelmente, com esse encaixe financeiro, resolverá dois problemas ao Sr. Farioli, que é contratar um ponta-de-lança para a frente e provavelmente ainda tentar resolver o problema do lado esquerdo da defesa. E por isso, se isso acontecer, eu acho que é uma troca que toda a gente compreende, que é importante para o Sr. Farioli, para o desempenho daquilo que é a sua ideia de jogo no Porto. Isso é um negócio que se percebe, quer dizer, percebe-se porque nem o jogador fica à espera de ser opção quando várias vezes nunca foi, nem o Sr. Farioli deixa de utilizar um jogador que não utilizava com recorrência e que provavelmente vai arranjar no mercado uma alternativa ou duas que precisa para outros setores e que provavelmente podem ser titulares, podem vir a ser titulares. Por isso percebe-se isto tudo, quer dizer, não, eu não sei qual é o broá que aqui está. O broá é sentimental, que é todo o adepto do Porto elegia Rodrigo Mora como o grande jogador do Porto e como a grande alma do Porto, e de facto qualquer jogador que entre em campo, não, eu também, eu gostava muito e gosto muito de Rodrigo Mora, mas compreendo estas opções quando numa casa onde não há dinheiro, onde não abunda dinheiro, como o Sporting, por exemplo, tem que haver opções.
5: Sim,
4: tem que
5: ser opções. Andou a roubar, claro.
4: E por isso, se o Porto o jogador que conseguiu vender por valores expressivos foi este, e que não era uma primeira opção do Sr. Farioli, verdade seja dita,

0: E com isto, se com isto consegue reequilibrar o plantel, como o Benfica tanto também precisava de reequilibrar o plantel em três posições, se o Porto conseguir reequilibrar o plantel em duas posições que necessita, está justificado.
1: Embora, neste momento, o Porto só tenha garantido já um encaixe 25 milhões mesmo.
2: Menos a
1: comissão, 25. Porque os outros 25...
0: É um negócio possível, é, Paulo. Os outros 25 vão ser batidos em 27 ou 28, mas vão ser batidos em 27 pois, ou 28. Mas... Isso é uma verdade. Mais os 2 milhões por objetivos, por aí fora que isto está.
2: Grande negócio. Isso... Opa, oh, Paulo.
1: Carlos, o que é que...
0: Carlos, agora é um negócio possível.
2: Não, mas esquecer. É a vida. Há aqui dois planos que... Há o plano da narrativa e o plano da realidade. A narrativa é aquela que o Nuno vendeu e que já ontem, também foi profusamente divulgada, que é uma venda oportunística de um suplente de 50 mil.
0: Não é suplente?
2: Este,
0: não era suplente?
2: Isto é a narrativa oficial.
0: Não era suplente?
2: A narrativa oficial. Já lá. Qual é a realidade? A realidade é diferente. A realidade é que, primeiro, para mim... O Porto tinha absoluta necessidade de vender um jogador. E como diz o Jaime, quem compra é que escolhe. Portanto, o Porto vendeu aquele jogador, aquele único jogador para o qual apareceram propostas.
3: No mercado.
2: Pronto. Segunda questão. O Roma faz um belíssimo negócio. O Roma compra um jogador a preço de saldo. A preço de saldo com o qual poderá fazer uma importante mais-valia. E, sobretudo, tentando desfazer o que eu considero que é o maior equívoco, é dizer, o treinador não contava com este jogador é suplente e, portanto, é uma venda que não faz...
0: Que era a realidade.
2: A realidade é outra. Deixe-me lá acabar.
0: 52 milhões de euros. Era a realidade, Carlos. Desculpe lá, mas é a realidade.
1: Tem que apelar à vossa capacidade de síntese.
2: O Porto vai jogar a Champions. E o Porto...
1: A Roma também.
2: Em meu entender, não vai jogar na Champions no estilo pugilístico em que tem jogado o campeonato interno. O Porto, para jogar a Champions, vai precisar de mais alguma coisa do que aquilo que tem mostrado no campeonato nacional. E, a meu ver, essa mais alguma coisa era justamente o valor acrescentado de Rodrigo Mora, mas agora subido às botas.
1: José... Este foi um caso que se resolveu contente de todos ou há aqui ainda pontas por resolver?
4: Sim, eu acho que todos lucraram com a situação, mas uns mais do que outros.
2: O Roma, sobretudo, não acha?
4: E para Mora também é uma bela saída, claro. Porque ele estava completamente fora das cogitações do treinador. Isso parece-me bastante claro. Eu já tive a oportunidade de o dizer, eu respeito esta opção do Porto, mas só a posso levar à conta de, como disse o Nuno, precisar de fazer um encaixe financeiro. Porque se fosse apenas e só para rentabilizar o jogador, então tê-lo ia emprestado se não tivesse, de facto, essa necessidade que todos os clubes têm e que é respeitável.
1: Aliás, e essa era a opção preferencial do jogador.
4: Sim, eu acho que, quer dizer, do ponto de vista da gestão desportiva, era a melhor opção. Quer dizer, o jogador não conta para o treinador, o treinador não gosta do jogador, não conta com ele, mas o jogador tem um potencial brutal como muito poucos jogadores em Portugal têm. Eu comparo esta situação do Rodrigo Mora à de Bernardo Silva. Eu acho que o Rodrigo Mora pode perfeitamente ter uma carreira semelhante à de Bernardo Silva. É se ele tem a sorte... Acho que foi parar a muito boas mãos. Gian Piero Gasperini é um treinador.
5: Grande treinador.
4: Pode extrair grande rendimento de Rodrigo Mora. Está a fazer um grande trabalho na Roma, como já tinha feito na Atalanta, foi terceiro classificado na Série A na época passada.
0: Mas o Bernardo foi vendido por 15 e este é vendido por 52.
4: Sim.
0: É uma diferença.
5: Mas o Bernardo não tem jogado na equipa original do Benfica sequer, não é?
4: Mas a diferença é verdade, mas também temos que considerar o delay temporal.
0: Mesmo assim, valorizava hoje em 18 milhões, concordo 19 contigo, milhões, em preços contigo. De agora.
4: No caso de Bernardo Silva, ele nem nunca tinha chegado à equipa principal do Benfica.
5: Jogou uma vez na
4: Taça de Portugal. Agora, eu não sei se a Roma pode ser o Mónaco do Rodrigo Mora. Agora, sei que eu, francamente, estou persuadido que ele vai ter uma carreira brilhante...

0: É um talento extraordinário. Sim. E para fechar a minha resposta, eu diria isto. O talento de um jogador como Mora não é descartável, não pode ser descartável. Eu não consigo entender a opção desportiva do Sr. Farel em ter colocado o Diego Mora à parte, à margem. É a minha opinião, como observador.
1: Mas ganhou o campeonato assim.
0: Sim, mas repara, mas a pergunta é esta. O futebol do Porto melhora sem Rodrigo Mora?
1: O futebol do Porto precisa de ganhar. E o Porto ganhou ao fim de 4 anos um campeonato que nem o cheirava. Lembras-te disso? Lembras-te disso? E deixa-te só dizer uma coisa.
0: Sim.
1: Investir 52 milhões de euros para um jogador de 19 anos, que é uma promessa que ainda não está firme, também é um risco grande.
0: Não,
1: oxalá que o Rodrigo
0: justamente
1: seja,
0: a Roma,
1: seja o melhor
0: justamente
1: jogador,
0: a Roma está a comprar.
1: Muito que
0: seja. A Roma está a comprar potencial.
1: Certeza que nenhum clube em Portugal investia 52 milhões de euros para um jogador de 19 anos.
2: Nenhum clube em Portugal venderia em circunstância nenhuma o Rodrigo Mora nas circunstâncias que o Porto vendeu.
3: Não é verdade, eu compreendo. Se não tem jeito nenhum reconhecer.
1: Desculpe lá, se não é opção.
3: Mas se não ser opção, é uma situação.
1: Isso não é racional.
3: É transitória.
1: Nem é racional. Não se podia ficar com o Rodrigo Mora à espera que o Sr. Farioli
3: saia
1: do Porto.
3: Tem desafios desportivos à sua frente, e essa é que é a grande hipocrisia. Tem grandes desafios, sobretudo a nível das Champions, em que a presença do Rodrigo Mora era claramente uma mais-valia.
1: É o maior desafio do Porto. O maior desafio do Porto nesta altura é arranjar um ponta de lança que marque golos todos os dias.
0: Sim. Mas agora, 5 segundos só para dizer isto. Eu acho que todos ganham e a seleção nacional portuguesa também vai ganhar a próxima.
4: Eu aqui até estou mais próximo da posição do Nuno. Eu compreendo que o Porto tem necessidade. Não tem capacidade financeira para fazer investimentos autónomos. Tem necessidade de vender. Quantos jogadores de 19 anos são transacionados no mundo fora por 50 milhões de euros? Quase nada.
5: Vendeu o Kenda por Kenda. 51 milhões.
4: Lá está, mas o Kenda também foi vendido nessa altura com a idade que tinha, 18 ou...
5: Mas ainda ficou a jogar mais um ano
4: ficou
5: no Sporting.
4: Ficou mais um ano a jogar no Sporting, mas isso são os negócios que são digamos, conjunturas que podem fazer num determinado momento. Nem todos acontece com todos assim, não é? Porque nem todos os clubes que compram também aceitam isso.
3: E não foi aos fecheiros.
4: A generalidade dos clubes não pagam a pronto ninguém, não é? Portanto, essa coisa de dizer, o Porto agora recebe 25 milhões e depois recebe os outros 25 milhões daqui a 2 anos, ou lá que é o normal no mercado. Ninguém paga a pronto.
3: Mas é que não são 50 milhões. Não. Você, para antecipar os outros 25, tem que pagar uma ata de dinheiro de juros.
4: Se quiser antecipar, tem as comissões e tem esse tipo de coisas ainda. Portanto, não é
0: possível. Se for a 2 anos, a operação de factoring ainda mais caro.
1: Eu espero, sinceramente, com 25 milhões, resolva o problema financeiro imediato do Porto.
5: Com 22,5,
1: que consiga ir buscar uma alternativa para a frente do ataque.
4: O problema é que a pressão de tesouraria sobre os clubes obriga normalmente a antecipar essas receitas. Sim. E depois, claro, há sempre o factoring que deu o custo disso.
3: Mas eu acho que o José Lu ainda vem, tem 36 anos, ainda vai ser uma perninha no Porto.
5: Antes de terminarmos.
3: E vem barato.
5: Gostava de vos ouvir muito rapidamente sobre o Luís Soares, que está com vontade de pagar a má imagem que deixou e voltar aos golos pelo Sporting. Segundo explica hoje o Correio da Manhã, um avançado colombiano quer reconquistar a confiança dos adeptos que o assobiaram no jogo frente ao Vitória de Guimarães. De acordo com esta notícia, Soares demonstra garra e determinação para voltar aos bons momentos no Sporting. Carlos, está confiante que isso vai acontecer?
1: É isso mesmo,
5: com
1: acho que
5: o Alves? Está tudo ultrapassado na paz dos anjos?
3: Não faço ideia.
4: É o único jogador do plantel que fica.
3: Não sei, sei que se o Soares...
1: E não só, há mais um que fica.
3: Sei que se o Soares quiser recuperar as boas graças dos adeptos e quiser limpar a imagem menos boa que tem deixado, tem que mostrar no campo. Tão simples quanto isto.
0: Soares es fija.
1: Não houve mais passagens bíblicas de agora?
5: Não, há 3 dias...
1: Nem da senhora Soares?
5: Há 3 dias que estamos sem passagens bíblicas.
1: É que o Soares tem dado mais dores de costas aos adeptos do Sporting do que provavelmente aqueles sofás novos que puseram naquele corner em Alvalade. Viram aqueles sofás?
3: Bem bons.
1: Já se sentou naquilo?
3: Não, sentei,

0: Ah, pois é que senta-se e não se consegue levantar.
1: Não,
0: aquilo não é para as tuas costas.
1: É. Aquilo é assim uma regueifa, em formato de regueifa verde. Não
2: mas quem
1: se
2: sente todos que aquilo é desconfortável.
3: Um goleador é baratinho. O Porto anda à procura de um jogador como Luís Suárez.
2: Tomara é ele.
3: O que é o Porto? O Porto anda à procura de um jogador como Luís Suárez.
1: O Porto anda à procura também.
2: Tomara ou Porto. É o Jiménez.
1: Seja mais uma alternativa para o ataque. Quem dera era ter o Luís Suárez do ano passado. E confias. Não é este das passagens bíblicas.
3: E confias que o Suárez poderá realmente voltar ao.
1: Paulo, quando fechar o mercadinho, as passagens bíblicas e a senhora Soares vão estar caladinhos na sua casinha a fazer crochê e a jogar bem futebol, que é o que eles têm que saber fazer.
3: Jaime?
4: Não. Eu acho que toda a história do Soares é uma história um bocado triste, né? Porque obviamente ele é claríssimo que o Soares tentou aqui uma jogada de sair do Sporting, porque quer ganhar mais para outro sítio qualquer, não é? Desde entrar naquela história, naquela rábula com o candidato turco e não sei o quê,
3: do até
4: ele, obviamente, o jogador estava envolvido naquilo, não é? Porque obviamente senão ele teria desmentido e desmarcado logo aquilo. E portanto, claramente o jogador fez aqui, enfim, teve um comportamento, na minha opinião, um pouco profissional na sua relação com o clube que lhe paga o ordenado. Agora, a partir do momento é que Rábolo não funcionou, o Sporting não lhe deu grande saída e, portanto, ele agora está, o remédio é começar a jogar se quiser, né? Se quiser daqui a um ano provavelmente sair para o outro lado.
3: Zé, cinco segundinhos.
5: 5 segundos?
3: tu consegues.
5: Não, eu acho que ele obviamente está a preparar a sua entrada em cena no jogo frente ao Alverca, onde eventualmente poderá ser titular, sempre e só se Ioannidis não estiver em condições para ir a jogo. Porque se for uma questão da opção técnica, eu acho que seria um erro monumental de Rui Borges, a partir do momento em que o grego tem estado a jogar e tem estado a jogar
3: bem. Marcar, sim. É assim que terminamos esta edição da Liga de Ouro. Já a seguir, daqui a poucos segundos, na CMTV, vem aí o Jornal da Meia-Noite.
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6: Meia-noite e meia é o último jornal oferecido pelo Vítor Figueiredo, hoje ou o primeiro de sexta-feira, como preferires. Não sei se estás de folga mais logo.
8: Não, logo, cá então, estarei. Não. E tu também, não
6: então,
8: é?
6: Então o primeiro de sexta-feira. Eu é que não estou.
8: Ah, não? Não estou. Não parece nada bem.
6: Agora só segunda.
8: Ah, bom.
6: Aqui umas mini férias.
8: Ok, muito bem. Pois, olha, podemos começar pela reforma estrutural da Segurança Social e das pensões. Estudo que surgiu nos últimos dias por um grupo de trabalho, um estudo pedido pelo Governo, e que tem vindo a causar alguma polémica devido ao facto de ter somado às pensões da Segurança Social as pensões da Caixa Geral de Aposentações de Funcionalismo Público. O Governo rejeitou, entretanto, a ideia desta reforma. Contudo, o Ministro da Presidência eleito, Amaro, não afastou uma discussão pública da reforma das pensões em contexto anterior a uma campanha eleitoral que poderá acontecer em 2029.
9: Seja porque uns inventam papões, seja porque outros fazem propostas que põem em causa as pensões, nós rejeitamos ambos. Nem papões, nem perturbações no sistema de pensões. Venham das propostas de uns ou das invenções de outros. E, portanto, os portugueses podem estar tranquilos, estão mais informados, temos mais material para a discussão pública, para a reflexão coletiva, para serem tomadas decisões quando elas vierem a ter lugar, sendo que no nosso caso, qualquer reforma estrutural, quaisquer medidas estruturais de alteração do sistema, implicam, para nós, uma discussão eleitoral anterior que, esperamos, só ocorra daqui a 3 anos.
8: Estaremos atentos. Nos Açores, rabo de peixe, autêntica batalha campal entre populares e agentes da PSP, depois de um cumprimento de um mandado de busca, os agentes da Polícia de Segurança Pública foram cercados e atacados por uma multidão, tiveram mesmo de efetuar alguns disparos para o ar,

0: O professor Rui Pereira, documentador da CMTV, deixa aqui notas sobre a moldura penal em que incorrem estes populares, dezenas deles envolvidos no ataque aos agentes da autoridade.
1: Ora bem, o que é que estas pessoas que resistem estão a fazer? No caso menos grave, pode haver aqui crimes de desobediência, puníveis com pena de prisão até um ano, mediante combinação da própria polícia, ou nos casos agravados, quando a lei o prevê, com pena de prisão até 2 anos.
0: Uma menina de 4 anos morreu afogada numa piscina privada em Vila Real. Não há suspeita de crime. A menina terá passado uma vedação e caído à piscina. A mãe que abandonou os 2 filhos menores de 13 e 15 anos durante 5 dias no apartamento da família em Braga afirmou que não tinha alternativa porque estava a trabalhar. A mulher de 37 anos deixou a filha de 15 responsável pelo irmão de apenas 3. Durante a ausência manteve-se em contacto com a adolescência por WhatsApp e enviou-lhe dinheiro por MBWay para os irmãos comprarem comida. O menino foi encontrado na madrugada de quarta-feira nas escadas do prédio onde vive. A irmã tinha saído de casa para comprar precisamente alimentos. Os 2 menores foram transportados depois para o Hospital de Braga, mas encontravam-se bem de saúde. A mãe foi localizada horas depois pela PSP, constituída arguída por suspeita de crime de exposição ou abandono, e as crianças foram entregues à Segurança Social. O caso foi, entretanto, comunicado ao Ministério Público. Mapa de incêndios bem mais calmo hoje, tudo controlado e em fase de resolução, mas há essa notícia que dá conta do estado de saúde de 3 dos 4 bombeiros feridos em Arouca. Estão em estado crítico, 3 deles. Os bombeiros deslocavam-se para um incêndio quando sofreram um despiste e caíram numa ravina de 150 metros.
2: Os últimos fogos foram marcados pela presença de milhares de operacionais concentrados, sobretudo nos trabalhos de rescaldo e vigilância. Já ficaram feridos mais de 10 bombeiros. Em Arouca, chegou a haver várias frentes ativas, onde o fogo consumiu uma área equivalente a cerca de 1000 campos de futebol. Foi neste fogo que 4 bombeiros ficaram feridos durante a madrugada, depois de um despiste de uma viatura de combate ao fogo. 3 dos operacionais sofreram ferimentos graves e estão internados nos cuidados intensivos do Hospital de Santa Maria da Feira. Um dos 3 feridos graves apresenta uma particular gravidade, segundo a unidade local. O 4º ferido permanece no serviço de urgência com ferimentos ligeiros.
3: Nesta madrugada ocorreu, infelizmente, um incidente com 4 bombeiros e, portanto, estão neste momento no Hospital da Feira em avaliação.
2: No incêndio em Botica, cerca de 70% da área foi destruída pelos fogos. Queimou pinhais, colmeias e pasto para animais. Já em Santo Tirso, os bombeiros mantiveram a vigilância devido à possibilidade de voltar a acender numa altura em que estão previstos ventos fortes. Em Torre de Moncorvo, depois de 5 dias, também entrou em fase de resolução. Desde o início do ano, cerca de 270 bombeiros ficaram feridos no combate às chamas em todo o país.
0: Entretanto, nas últimas horas, deflagrou apenas um incêndio, não foi na zona de Chaves, perto da localidade de Seixo. Foi combatido por 100 de operacionais e 30 viaturas e já está controlado. Um outro tipo de incêndio, deste efeito urbano, deflagrou hoje na sede do partido do Chega, em Évora. Não há registro de feridos. Um primeiro incêndio afetou o quadro elétrico do prédio de 3 pisos, poupando a sede do Chega, que fica no primeiro andar. Ficava no primeiro andar. 3 horas depois deste fogo ter sido controlado pelos bombeiros. Foi no primeiro piso que estava intacto que deflagraram as chamas. Reportagem de Luís Pedro do Rosário.
4: Todos os objetos e bens que estavam no interior do espaço ficaram carbonizados.
5: Por mais estranho que pareça, quer dizer, mais dúvidas se adensam, é que é só na sede do Chega. Nem é no chão, nem é no segundo andar.
4: 3 horas antes tinha deflagrado um incêndio que atingiu o quadro elétrico geral de um prédio com 3 pisos, sem ter atingido o primeiro andar onde está localizada a sede do Chega. Os bombeiros foram chamados ao local e controlaram as chamas. Uma equipa da E-Redes desligou o fornecimento de energia em todo o edifício. O alerta para o segundo incêndio foi dado às 5h45. As autoridades estão agora a investigar as causas dos 2 incêndios.
0: Vamos agora até ao Algarve. A zona nascente da Praia da Armação de Pedras esteve interdita há banhos devido à presença de uma bactéria. As causas da contaminação ainda estão a ser investigadas. Raquel Reis.
6: Muitos banhistas ficaram surpreendidos quando chegaram à praia de manhã e viram que estava hasteada a bandeira vermelha. A praia esteve interdita há banhos.

0: anos devido à contaminação microbiológica.
1: Muito desagradável, efetivamente, para quem tem um período de férias curtinho, o facto de não poder ir a banhos, para ir a banhos ter que se deslocar um pouco mais para a direita, é sempre incómodo, sem dúvida.
2: Muito chata, para quem quer ir à água é muito chata. Nós quando chegamos aqui não sabíamos, soubemos depois, não é? Podia a gente procurar outra zona, mas estamos habituadas a vir para aqui, senão não vinha-nos para aqui, ia-nos para outro lado, não é? Mas a gente não sabia, não estava preparada.
3: Nós estamos aqui de férias, portanto já há algum tempo, tem corrido tudo bem, nunca houve problema nenhum. E eu hoje, sinceramente, quando cheguei aqui achei estranha a bandeira vermelha, até porque o mar estava calmo. Eu acho que isto para os miúdos é que é trágico.
4: Absolutamente que é. Então, quem tem crianças, isso é complicado, ver tanta água e não poder ir lá para dentro.
0: As restrições à prática balnear foram levantadas ao início da tarde desta quinta-feira.
5: A gente acabou de receber a informação da Polícia Marítima que já se pode colocar a bandeira verde assim que os banhos e volta tudo à normalidade. E, bom, está resolvido já esse problema.
0: As causas da contaminação estão a ser investigadas pelas entidades competentes.
6: Entretanto, já reabriu esta zona nascente da Praia de Armação de Pera, no Algarve. Depois de novas análises, a água que nada detectaram já pode dar um mergulho. Pelo menos até sábado, porque no domingo chega o mau tempo. Vem uma depressão típica do outono que pode trazer chuva e vento forte. Mais detalhes com a meteorologista do IPMA, Ângela Lourenço.
7: Chuva ou aguaceiros, por vezes poderão estar acompanhados também de trovoada, vamos ter o aumento da intensidade do vento, zonas mais expostas, tipicamente o litoral e as terras altas, e esta situação irá perdurar no início da próxima semana, enquanto a depressão estiver a afetar aqui esta zona da Península Ibérica. Neste momento, com a informação disponível, tudo aponta para que a depressão ou as perturbações frontais associadas, portanto, enquanto essas perturbações estiverem a afetar aqui esta zona, será essencialmente até quarta, quinta-feira da próxima semana. Portanto, o início da próxima semana vai ser com mais chuva. Eu diria que amanhã, sexta e sábado, vão estar dias de sol, com um tempo até quente, alguma nebulosidade matinal, mas isso também é típico do nosso verão, mas calor. Portanto, eu diria que se a depressão não tiver um movimento diferente, ela só deverá chegar no domingo e, portanto, o sábado ainda poderá ser um dia de praia.
6: A previsão do IPMA pela meteorologista Ângela Lourenço, que foi ouvida esta tarde pelo jornalista Nuno 10. Amanhã e sábado pode então contar ainda com dias típicos de verão, pode ir à praia, mas no domingo a previsão passa a ser de chuva, pelo menos até a quarta-feira da semana que vem. No desporto, futebol, hoje foi dia de competições europeias, aqui no Estádio da Luz, em Lisboa. O Benfica ganhou aos dinamarqueses do Aarhus por 3-1, primeira mão da terceira ronda do play-off da Liga Europa. Os golos foram de Rafa aos 10 minutos, Leandro Barreiro aos 31, o Aarhus reduziu aos 35 por Jorgensen e Pavlidis de penalti fez o 3-1 final ainda antes do intervalo, aos 45 mais 2. Na segunda parte não houve golos. No final da partida, o Luís Pedro Sousa, chefe de redação do Jornal Record, aqui durante ainda o relato que fizemos integral e direto desse jogo, aqui no Correio da Manhã Rádio, Luís Pedro Sousa disse que o Benfica podia ter saído com um resultado mais volumoso, falhou muitos golos na primeira parte e que Marco Silva mexeu tarde na equipa.
8: Para mim, a ideia principal é que o Benfica mostrou ter possibilidade suficiente para sentenciar a eliminatória e o Aarhus vai sair do Estádio da Luz vivo, ou seja, com dois golos de vantagem, tudo pode acontecer. É uma vantagem demasiado curta para a diferença entre as duas equipas que nós podemos ver. Na primeira parte, essa supremacia foi mais evidente do Benfica, esbanjou oportunidades de gol em Cantadupa e na segunda parte também esteve. A minha perspectiva, Marco Silva mexeu tarde na equipa. Tem potenciais titulares no banco, recorrentemente no banco, e está a dar-lhes poucos minutos quando a equipa já se percebia que já estava a ficar desligada.
6: Apesar disto, o Benfica acabou por ganhar por 3-1 e tem um pé na Liga Europa, porque isto é apenas ainda o play-off, a terceira ronda. A equipa encarnada joga a segunda mão na Dinamarca daqui a uma semana, pelas 7 da tarde.

0: No final da partida, o técnico Marco Silva garantiu que João Palhinha não vai ser capitão do Benfica. Questionado pela CMTV sobre essa possibilidade, o treinador das Águias respondeu não por 6 vezes.
1: Pode admitir que vai haver uma reformulação na hierarquia de capitães do Benfica se chegar um outro jogador, um outro reforço?
2: Não.
1: Não estou a falar de Palhinha, estou
2: não.
1: a supor que eventualmente
2: não.
1: chega um outro reforço.
2: Não.
1: Não vai mexer mais na hierarquia de capitães,
2: não.
1: então?
0: 6 vezes não.
3: Contei. Confere.
0: Venha Palhinha ou não venha, o que é muito mais provável que venha nesta altura do campeonato. Um termo, uma frase que até é bem aplicada, porque estamos a falar de futebol.
3: Ora bem.
0: Ainda, competições europeias, Liga, Conferência, primeira mão de acesso ao play-off. O Braga esteve um excelente jogo frente ao Austria de Viena, em casa. Venceu por 2-0, com golos de Paulo Vítor aos 25 e aos 88. Ainda se deu ao luxo de falhar uma grande penalidade. Tem também um pé, então, nessa Liga, Conferência. Terminamos com uma notícia que fomos acompanhando ao longo da noite.
3: Falar ovos, até podíamos ficar pelo desporto. Não há uma coisa que é o frango no futebol?
0: É o frango, sim.
3: Portanto, até aqui dava para falar de ovos, mas vai lá culpar nós.
0: Sim, se bem que o frango vamos não põe ovos, como sabes.
3: Não, este não, antes do contrário.
0: Se bem que não sei, qualquer dia.
3: No caso, não põe mesmo na baliza, não é? Não é o ovo, é a bola.
0: Sim,
3: se é o caso, tem caso de frango.
0: No rugby, a bola é no formato de um
3: aí
0: ovo.
3: Aí é mais próximo.
0: De um melão, de um ovo, enfim.
3: Mas vamos lá a esse número mágico, 350. É o número mágico para declarar.
0: Se tu, de facto, tiveres mais de 350 galinhas na tua criação particular ou comercial, terás que as declarar em setembro ao Estado. Pronto.
3: Portanto, aproxima-se a data. É mais uma das coisas que se tem de declarar. Olha,
0: esta
3: mais
0: é uma daquelas notícias inesperadas que nós vamos apanhando por aqui e por ali, que depois servem um pouco como, enfim, pretexto para falar.
3: Para também brincarmos um bocadinho.
0: Os mais diversos
3: brincar
0: assuntos.
3: Com realidades, porque há ovos de várias cores, isso tem que ver com...
0: Várias cores,
3: sim. Cá, normalmente, é aquele acastanhadozinho
0: cor de café com leite.
3: Café com leite.
0: Meio de leite.
3: Nos Estados Unidos, aparece muito nos filmes, é aquele branco imaculado, homo.
0: Sim.
3: E na Tunísia, também fui lá, há pouco tempo, também era tal e qual. Mas, uma vez, mostraram-me um ovo, assim, verde água.
0: Verde água. Casca verde?
3: Sim, casca verde, que verde água.
0: Mas
3: e
0: não
3: disseram,
0: era...
3: olha, queres comer este ovo, é muito bom. Eu pensei, pá, este ovo está todo podre.
0: Não eram ovos verdes, que há uma receita que é ovos verdes.
3: Não, é a própria cor da casca do ovo.
0: Ok.
3: E eu pensei que estava completamente podre e que estavam a brincar comigo, não é? Estava ali um ovo prestes a explodir. Exato. Mas não, tem que mesmo que existem mesmo ovos verde água e assim um azul bebê, tem que ver com as galinhas, não é? Com, as,
0: tipo
3: com a raça das galinhas, sim, porque as galinhas também têm a raça. É a raça, são mais raras e eu julgava que, ou pelo menos na altura que mostraram esse ovo, acabei de tirar aqui mais um mito urbano, para além desse do colesterol.
0: Do colesterol, que afinal...
3: disseram, ai, mas estes ovos têm muito mais proteína, são muito mais ricos. E afinal, não. Acabei de ler
0: igual,
3: que é tudo igual ao litro.
0: Igual.
3: No caso, é igual à gema. Outra curiosidade, não sei se já tomaram atenção ao carimbo que está nos ovos, não só para ver a validade, mas tem lá umas coisinhas interessantes. Por exemplo, o número vai de 0 a 3 e indica a origem das galinhas proveniência desses ovos. Se tiver um 0, vem de galinhas criadas ao ar livre. Alimentação biológica.
0: Ah, chamada pica no chão.
3: Exato. Se tiver um, também pica no chão. São galinhas que vivem no interior, mas têm acesso a um terreno coberto com vegetação. Estas também. A 2 é galinhas do solo. Podem movimentar-se, mas normalmente têm cimento. E as 3 é aquelas coitadinhas. Estão lá...
0: Dos aviários
3: industriais. Dos aviários ali em gaiolas, coitaditas.
0: Às vezes é um espaço grande, mas a verdade é que elas estão muito acumuladas ali. É um bocadinho deprimente entrar nesses aviários.
3: É um bocadinho mais deprimente, portanto, se não quisermos apoiar essa criação, não comprem ovos com o dígito 3.
0: No carimbo.
3: Mas a nível de nutrientes também já havia tudo igual ao litro. Quer sejam biológicos, quer sejam de gaiolas, os nutrientes do ovo são os mesmos.
0: Tu agora deixaste-me, agora que me vou embora, e tu também
3: já estás com fome, ainda por cima não comeste nada durante a emissão.
0: Se não vou fazer
3: não
0: uns ovos.
3: Nada.
0: Uns ovos mexidos.
3: Olha, é saudável. Só tem proteína. Antes de deitar, eu acho que é uma boa recomendação.
0: Consta cá para aí umas 100 maneiras de fazer ovos. Portanto, escalfados, estrelados, mexidos, cozidos, para
3: a gemada. A minha avó dava muito
0: gemada. Ovos mexidos com açúcar.

0: Também comi muito disso quando era criança.
1: É uma bomba. Uma bomba.
0: E ovos rotos em Espanha, que é com batata frita e ovo estrelado, salvo erro.
1: Esse não sei. Tortilhas, bem, isso dava para um ano de programas. Aqui no final dos
0: E essas 100 receitas, por exemplo, o chapéu do chefe de cozinha tem 100 dobras, não é? Aquele chapéu branco do chefe.
1: Eu sei que aquilo tem umas dobras. Quantas são, não sei.
0: Tem a ver com isso. Um chefe de cozinha tem 100 dobras, um chapéu alto, porque representa uma forma diferente que o mestre de culinária deve dominar para confeccionar um ovo. Deve saber 100 receitas para fazer ovos.
1: Pois, costuma-se dizer que a quem não sabe cozinhar e não sabe nem estrelar um ovo. Eu acho uma das coisas mais difíceis de fazer.
0: Não.
1: Estrelar um ovo, não.
0: É para aquilo, um bocadinho de
1: para ficar a molhar a parte da gema e a parte branca não ficar com aquela coisa como é que se diz?
0: Não quer
1: dizer pastosa. Vem-me outra palavra à cabeça que não quer dizer aqui em rádio. Ficamos por aqui, já a seguir vem a Noite das Estrelas. Vítor, um grande abraço. Foi
0: outro,
1: um gosto.
0: Outro,
1: tchau, tchau.
0: Outro.
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1: Já começou a Noite das Estrelas. Tia Maia, boa noite.
3: De temas interessantes. Muito se tem falado de uma relação entre Pedro Teixeira e Matilde Reimão e, afinal, há quem já soubesse deste romance antes de toda a gente. Gina Ferreira reagiu ao namoro dos atores e, entre ironia e cumplicidade, deixou escapar que para ela não foi uma surpresa. A apresentadora diz que os dois ficam bem juntos e que, acima de tudo, quer vê-los felizes. Não há dúvidas sobre a relação, só que, até ao momento, os atores continuam sem uma fotografiazinha juntos. E, portanto, se não fosse tanta gente a dizer que sim, a dizer que sim, a dizer que sim, eu continuava a duvidar, Daniel.
4: Pois, agora parece eu.
3: Ah, é? Pois parece, não? É que eu realmente...
4: Toda a gente tem um dia de Daniel, pelo visto. Toda a gente tem um dia de Daniel.
3: Toda a gente tem.
4: Olha, eu em relação à Cristina, eu não sei se ela está a dizer que não está surpresa, simplesmente pelas razões que já aqui falamos, inclusive eu a dizer que também não estou surpreso porque eles estão os dois solteiros e é natural que dois solteiros trabalhando juntos se aproximem de alguma forma porque não devem nada a ninguém. Ou se não está surpresa porque efetivamente sabe de alguma coisa.
3: Claro.
4: Para mim sabe.
3: Pois.
4: Obviamente que sabe de alguma coisa, até porque ela conhece bem o Pedro.
3: Está em contacto permanente com ele.
4: E eles, eu não sei se vai existir uma fotografia, porque aqui o que me parece é que há uma relação daquelas de isto é verão e está tudo bem. Não me parece nada que o Pedro, agora nesta altura do campeonato, queira ter uma relação sólida com alguém.
3: Já está sozinha há tanto tempo.
4: Pois, e ela também acabou uma relação há relativamente pouco tempo. Pouco tempo também não me parece nada que ela queira ter uma relação assim séria. Acho que as pessoas às vezes aproximam-se e têm uma relação laissez-faire, laissez-passer. Que é, vamos ver no que é que dá.
5: A Maia começou e eu acabo. A Maia disse, essa, e eu digo, agora, essa agora.
3: Essa agora, não essa é? Agora. Porque não, tá, não há de ter uma relação.
5: Há tanto tempo que o Pedro está solteiro, há muito tempo.
4: Mas há pessoas que gostam de ficar solteiras durante muito tempo e até gostam de ficar sozinhas. Uma coisa é, nós queremos que essas pessoas estejam com alguém.
5: Não é uma relação que se fale já em casamento.
3: Não, claro.
4: Por isso,
3: mas a
4: Duarte,
3: verdade...
4: nunca te aconteceu tu estares com uma pessoa... Estás, não estamos, vamos estando.
3: Mas olha lá, o vamos estando é muito bonito, mas as informações que nós temos, sim, e temos informações diretamente do Algarve, a mim aquilo que me enerva é que toda a gente os viu, toda a gente não sei quem, não há uma fotografia. Pronto. Agora, nós temos fontes em quem confiamos, não
4: é?
3: Obviamente. Pronto, nos olhos de quem confiamos.
4: Eu não estou a dizer que eles não têm uma relação.
3: O que? Espera, mas deixa-me acabar. A verdade é que uma das nossas fontes refere que, inclusivamente, Matilde Reimão esteve com a filha mais velha de Pedro Teixeira e com o menino. Portanto, esteve com os filhos dele.

0: dele. Estiveram a dividir chapéu.
1: Então o que é que eles fazem aos filhos?
2: Não se introduz, está bem.
0: Não se introduz aos filhos.
2: Não introduz uma pessoa aos teus filhos se não tiveres ali.
1: Se calhar eles têm uma relação de amizade.
0: É aí que eu quero chegar. Não.
1: Já percebi o que é que tu queres.
0: Ai, Daniel, tu quando queres defender uma posição, és capaz de usar argumentos.
1: É por isso que eu estou aqui.
0: Mais falaciosos, sim. Mas uma amiga...
1: Ou tu convidaste-me para este programa para eu vir para aqui e não dizer o que penso.
0: Meu querido, não se convida um amigo ou uma amiga para ir para o chapéu, para estar ali o dia inteiro com os nossos filhos. Desculpa lá.
1: Se há pessoas que estão para se casar e de repente já não estão para casar e estavam muito apaixonadas, porquê é que duas pessoas que se conhecem não há um de querer ter uma relação sem que seja uma relação muito séria?
0: Mas porquê é que envolvem os filhos? Eu estou a falar
1: chinês
0: ou quê?
1: Mas isso é um problema deles, não é um problema meu.
0: É um problema dos filhos, desculpa.
1: Ah, pronto.
0: E então, Ricardo, falo que isto hoje eu estou...
2: Falo.
0: Estou assim.
1: Está nervosinha, deve ter sido ter saltado ontem para cima da mesa.
2: Falo, o que é que eu tenho para dizer sobre isto? Primeiro, que uma pessoa que está com a disponibilidade para assumir já um compromisso em que há filhos envolvidos é porque quando o relacionamento acabou já não estava tão segura daquilo que sentia por outra pessoa e não estava tão segura no momento da ruptura.
1: Exatamente.
2: Pronto.
0: Às vezes até é preciso que apareça alguém para as pessoas terem coragem.
2: Já vinha tremida de algum tempo.
1: Vais de encontro àquilo que eu estou a dizer.
2: Como dizíamos aqui o Adim, muito bem, um casamento que é marcado há 2 anos e não acontece, ali no espaço de um ano e meio... É porque a coisa não está bem. Isto foi até o Zé Gouveia que chamou a atenção.
0: Enche o balde, não vai com a noiva, já não vai.
1: Pois, exatamente. Em conta aquilo que eu estou a dizer.
2: Portanto, ela estará já disponível, sim. O Pedro está com certeza absoluta. E o Pedro, nós já ouvimos noutras relações duradouras, com filhos, não quer dizer que esta vá dar em filhos, mas o Pedro gosta de ter uma relação que dure. Quando está solteiro, está solteiro. Não vimos o Pedro assim... com esta, com aquela, com a outra, não quer dizer que ele não o tivesse feito. Agora, introduzir-lhe os filhos é um bocadinho diferente. Portanto, eu acho que isto... E depois do comentário da Cristina, isto se calhar está um bocadinho mais sério do que nós pensamos.
0: Pois, se calhar, Silvia.
3: Eu, quando ouvi esta notícia, fiquei muito contente com este suposto casal, ou com este alegado casal. Não sei se eles estão juntos, não faço a mínima ideia, mas fico contente se tiverem a pensar ter uma relação mais séria ou duradoura ou o que seja. Portanto, tenho muito carinho pelos dois, acho os dois excelentes pessoas e acho que até ficam muito bem os dois. Esta questão de estar com os filhos significa que pelo menos têm muito carinho, muito respeito e já estão, de certa forma, aqui a introduzir os filhos. Significa que pode até haver aqui uma suposta relação, como se está aqui a dizer. O facto dela ter terminado uma relação há relativamente pouco tempo, para nós, para eles, eu não sei como é que estava a relação, porque muitas vezes quando nós acabamos a relação, muitas vezes já há muito mais tempo do que aquilo que nós dizemos a toda a gente
0: não,
3: e que passamos cá para fora.
0: Caso, aqui não foi o caso. Aqui não foi o caso, eles tinham até projetos em comum para apresentar a breve trecho, portanto foi mesmo uma coisa que não se estava à espera.
3: Sim, mas mesmo assim às vezes as relações já começam a esfriar já há algum tempo, apesar de terem alguns projetos juntos e algo que estão a pensar cá para fora, mas dentro de quatro paredes. Eles dois já com certeza que já não estavam propriamente no mesmo caminho. Os dois, o percurso já era muito diferenciado e por isso é que pretenderam desligar-se os dois e acabar aqui os projetos, inclusive o casamento, estavam noivos. E muitas vezes nós quando ficamos a saber deste término das relações, já eles já estavam a pensar nisto há mais tempo e só avançam a posteriori.
0: Acho
3: que eles já estão completamente desligados um do outro, são livres, são solteiros, até ele também já está interessado noutra rapariga, se não estou em erro.
1: Eles não estão tão desligados porque ela disse que ele vai continuar na vida dele,
3: mas
1: dela.
3: Mas já não cega.
0: E até tinham férias
1: muito
0: juntos.
1: Presente.
0: Até tinham
1: uma
0: férias
1: coisa que eu também
0: juntos
1: acho
0: marcadas.
1: Curioso, mas pronto.
0: Tinham férias juntos marcadas que ele acabou por ir com o
2: isso
0: pai.
2: Isso é porque fica bem dizer,
0: lembram,
2: isso fica bem dizer,
0: portanto,
2: por isso é que ela disse isso.
0: Não era bem assim. Duarte, tu estás muito pensativo.
4: Não estou, e vou desconstruir tudo.
0: Ah,
4: primeiro.
0: Claro, embora.
4: Primeiro é assim, se eles tiverem uma relação... que eu acho que poderá haver com tantas notícias que saem, eu já li alguns sítios com pessoas que se viram eles a beijar, tudo bem. Agora, o Pedro merece ser feliz, porque é um excelente rapaz, todos nós gostamos dele, é uma pessoa que conquistou o público português e as pessoas querem-no ver bem. Por isso, pode perfeitamente haver uma relação. Depois, esta dos filhos é assim, o Pedro é separado, por isso ele está com os filhos, de férias, e pode dizer uma amiga ou um amigo, olha, estou aqui na praia, vem cá, ou podes passar férias aqui connosco, sem ter que aquela obrigação vou apresentar os filhos. Não, ela é uma colega de trabalho dele, por isso não quero dizer que ele agora já tivesse a apresentar os filhos.
0: Não estou a dizer o que é que ele disse aos filhos, estou a dizer é que ela estava lá ao pé dos filhos.

0: Até o que é que tem?
1: Então o que é que tem?
0: Tu não tiveste com o teu filho, não tiveste com o teu filho da praia, por exemplo, não aparecia eu, não apareceu o Daniel, não apareceu outra pessoa.
1: E vocês querem ver que se calhar eram bons para namorados. Olha,
2: quem desdenha quer comprar
3: para ti, posso não ser, mas posso-te dar uma lista.
1: Acredito que sim, mas claro que nem o Vasco acreditaria que eu queria namorar com algum de vocês, por amor de Deus.
0: Olha, era só
1: nem
0: do
1: vocês
0: Vasco.
1: Comigo.
0: Era
1: nem
0: só do Vasco. Comigo. E digo-te uma coisa, ainda tive um sonho que ele tratasse para o papai.
1: Papai. Não. Há coisas que são uma coisa e outra coisa é outra coisa. Nick Van Rupp, que era o noivo de Matilde Reimão.
0: Muito giro.
1: Continua a vida dele, é claro. Foi para férias com o pai e agora está em Bali a fazer uma competição de surf. Ele é surfista, como sabem, e bom. E tem feito umas provas absolutamente extraordinárias. Ele tem publicado vídeos ali a surfar, como manda a lei, e a ter uma belíssima prestação. Mas aí está ele, ali, isto é que é um homem. A surfar ali.
4: Os vídeos são fantásticos.
1: Olha que maravilha.
0: São lindos os vídeos.
1: Ele é muitíssimo bom. A verdade é que não estamos a falar de Nick Van Rupp para vos mostrar as proezas no surf, mas porque eles dizem que ele terá uma proximidade com uma argentina, Felicitas Villamil, que é instrutora de hot pilates. Alguém me quer explicar o que é hot pilates? Cheira-me uma coisa assim, ousada.
5: É um pilates assim, se calhar com um lado mais ou sensual ou sexual, se quiserem, não. Escolham. Não, hot pilates é o quê? É um pilates ainda
0: em... Pode ser um pilates, há vários... há vários estados de pilates.
5: Sim, por exemplo, este é homem-dia com o sol direto.
0: No ginásio há um tipo de pilates que não é com máquinas, há outro com máquinas. O hot pilates pode ser...
1: Feito a dois.
0: Não, pode ser mais... Então agora a mulher tem uma profissão que é pilates a dois. Não, o hot pilates é um
5: pilates. Não tem antes da palavra pilates.
0: Deve ser mais forte.
1: Ah, deve ser mais forte. Quem
3: é claro
1: mais
3: que é mais forte, então, mas ótimo.
1: Pode ser.
3: Tem o significado que tem. Que é ótimo, pilates.
0: Agora, não aparece a senhora com o embaixo a dizer, ora, como é que se diz? PT de hot pilates.
1: Hot pilates? PT de hot pilates. Curiosa, porque
0: está bem, mas porque pilates, é um termo. É um
1: agora,
0: termo.
1: Hot
0: já foram
1: pilates.
0: À net.
1: Não,
0: mas tem que vir para aqui preparados.
1: Eu não
0: preparados.
1: Sou interessada em praticar.
4: Então o que é
1: o
4: hot pilates? Não percebi.
0: Não percebi também.
1: Dá de ser um pilates um bocadinho mais puxado, que puxa assim mais pelo corpo.
0: Deve ser.
1: Deve ser.
0: Vês?
1: Então, diga lá o que é o hot pilates. Diga lá.
5: É uma modalidade de pilates praticada numa sala aquecida, geralmente entre os 30 e os 38
0: Vês?
5: Graus.
1: É para a pessoa suar.
5: Seguem os princípios do pilates tradicional... Controlo da respiração, postura e equilíbrio, mas o calor torna a aula mais intensa.
1: Ah.
0: A libertação de toxinas. Isso.
1: Libertação de toxinas.
0: Claro que é.
1: Senhor.
0: Mas como vocês estão a rir, filhos?
1: Mas é isso.
0: De mim?
3: Sim.
0: Eu corri de vocês, sabem o que é toxinas?
3: Não, estás a rir, porque tu estás a dizer o que estás a dizer.
5: Não, mas
3: é toxinas, não estás a dizer nada do outro mundo. Tem a graça da forma como estás a dizer.
0: Com certeza.
1: Eu estou a visuar a libertação das toxinas.
5: Também eu.
3: É 35 a 40 graus.
0: Pilates é muito bom. E ele está no caminho certo, pronto.
1: Mas o que eu acho é que ele se pode constipar, porque vai para a aula de pilates,
3: tem
1: para manter a sua imunidade, depois vai para o mar, já viram o problema que este rapaz está metido.
3: Ele é bom a surfar todo tipo de ondas.
1: É, pronto. Bom.
0: Mas se está confirmado.
3: Isto não me saiu.
1: Está confirmado, nós vimos um vídeo deles os dois, penso eu.
0: Ah, está bem, mas ele pode encontrar a pessoa lá. Olá,
1: olha, estás a ver, aí está ela. Estás a ver?
5: Bonita, ela é bonita.
1: Ela passou no bar.
3: Ela é bonita, não estás a ver a cara dela.
1: Cruzámos com uma sereia.
4: Ela é bonita.
1: Cruzámos com uma sereia.
5: Ah, está, ela é bonita. Muito bonita.
0: Ela é bonita, mas onde é que está ele e ela para dizerem que são namorados?
1: É ele que está a filmar.
5: Ninguém disse que eram namorados.
0: Eu quantas vezes não te filmei a ti, Maia, vamos ao mesmo.
5: Não dissemos que eram namorados.
3: Mas tem que haver uma foto.
1: Proximidade.
3: Mas eles conhecem-se.
5: Sim.
1: Sim.
3: E onde é que está?
1: É ele que está a filmar.
3: Mas como é que nós sabemos isso?
1: Na página dele.
5: Na página dele.
3: Está lá, eu pus lá o outro pilates.
1: É ele que diz. Ele é que diz. Cruzei-me com uma sereia. E está a filmá-la.
3: Se calhar fui um monstro, fotografou, mas não a conheço de lado nenhum.
1: Ai.
4: Não, mas ela também tem fotos
1: no mesmo
4: sítio.
1: Depois dela diz, passou de não sei o quê a capitão.
4: Sim.
1: Pronto, relativamente a ele. Pronto.
5: E agora vamos para o Pilates.
3: Ela passou de outro Pilates
1: Pronto, vamos
0: eu
1: seguir.
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